também uma criança excessivamente protegida, né, de qualquer perigo, de tomar uma queda. Então, quando essa criança não aprende a se defender, ela termina perdendo também um contato com esse conteúdo, então com todos os seus instintos que são normais e que também vão garantir a preservação da sua vida. Então, tudo isso, e principalmente, e na nossa sociedade isso é uma pena que a gente possa perceber isso, a criatividade é um conteúdo da sombra. E eu lembro muito quando eu era criança, e eu acredito que muitos de vocês vão lembrar também, que nós íamos fazer aqueles desenhos na sala, aquela pintura, né? E eu lembro de um episódio que eu vivi quando chegou um coelho, tinha um coelho para ser pintado. E eu sempre gostei, acho que meu nome é Iris por conta disso, eu gosto de cores. E então eu fiz o meu coelho todo colorido, igual o arco-íris. Ah, uma beleza, meu coelhinho. Com um laço de fita que não tinha, eu criei um laço, eu botei algumas flores. E depois de todo feito o meu coelhinho, o dedo estava doendo, porque a criança faz com muita força para pintar, né? A professora me devolveu. E ela olhou para mim e disse, você já viu um coelho colorido? O coelho é branco. E eu fiquei frustrada, porque o lápis branco não tem graça de pintar. Não tem o que pintar num papel branco com lápis branco. Então, é muito comum a gente perceber, na nossa faixa etária, né, nós adultos, que passamos por um processo de educação muito limitado e todo muito formal, que a nossa criatividade tenha ficado na sombra. Então é comum, eu percebo às vezes no trabalho com grupos, quando eu passo papel em branco e lápis de cor, as pessoas falam, é para desenhar? É? É para pintar? Eu não sei pintar. Justamente porque é um conteúdo que fica lá. E a gente está vendo isso em uma situação simples, de fazer um desenho, de ouvir uma música, mas o impulso criativo é visto por Jung como também um instinto. Então, a criatividade é essencial na nossa vida justamente para nos dar a capacidade de perceber outras alternativas em nossos problemas. A criatividade garante a mim uma possibilidade de ser flexível. Porque quando eu não utilizo da criatividade, eu me torno rígido. As coisas são daquele jeito e só pode ser assim. É a criatividade, é acessar esse conteúdo em mim que vai me possibilitar também ver que entre 8 e 80 existem muitos outros números. Que entre o branco e o preto tem várias tonalidades de cinza. E aí Joana nos traz que as experiências não vivenciadas, as circunstâncias ainda não conhecidas, constituem a sombra que se pode apresentar também do nosso ponto de vista como os insucessos, os abusos, os desgastes a que se entregou, fazendo-a densa porque necessitada de diluir-se através de outras atitudes compatíveis com as conquistas da inteligência e do sentimento. E é aqui nós começamos a ver a ponte desse processo psicológico com a doutrina espírita e com a importância, e qual a importância de trabalhar a sombra para a nossa evolução espiritual. Quando Joana vai trazendo que as experiências não vivenciadas, as circunstâncias ainda não conhecidas, também constituem a parte da sombra. E isso pode trazer assim, mas como é que pode ser sombra se eu ainda não vivi, se eu ainda não vivenciei? E aí nós vemos a questão do Espírito Eterno que somos. Então, todas as minhas experiências já vividas também compõem a minha sombra. Então, é por isso que a importância de trabalhar esses conteúdos nessa existência também favorece a evolução do Espírito. Mesmo que eu não lembre o que eu fui na outra vida, e não é esse o propósito, mas é saber que existem conteúdos lá que interferem ainda hoje na pessoa que sou. E aí a gente compreende por que os filhos são educados da mesma forma, são filhos do mesmo pai e da mesma mãe, e que muitas vezes, e na maioria das vezes, somos muito diferentes. Porque somos uma individualidade e que experienciamos, né, individualmente as nossas vidas. A estrada é feita para cada um. Então é aí que a gente vai percebendo a importância, né, desse trabalho. E isso faz e traz para a gente o sentido porque a mentora, em sua obra psicológica, ela vai pedir tanto, né, vai buscar tanto em nós esse aprimoramento
como seres humanos. Aí a importância do autodescobrimento, do autoconhecimento. E continuando com ela, ela ainda vai além, né? Do nosso ponto de vista, vem os insucessos, os abusos, os desgastes que se entregou, faz com que essa sombra vá se tornando densa. E a única forma de diluir é justamente quando você começa a modificar suas atitudes. E aí ela traz, com as conquistas da inteligência e do sentimento. Então, a partir de que momento nós fomos formando essa sombra? A partir do momento em que o homem foi dotado de razão. A partir do momento que o homem lá atrás começa a perceber-se como ser, e essa razão e essa inteligência começa a se manifestar no homem, a sombra também começa a se formar por uma questão natural de ser oposta àquilo que eu demonstro ser. E é justamente nesse aprimoramento da inteligência, ou seja, nas vidas sucessivas, e no aprimoramento do sentimento, é que eu vou diluindo cada vez mais essa densidade que faz parte também do ser que sou. Então, a própria personalidade, não poucas vezes apresentando-se fragilizada, fragmenta-se e dá surgimento a vários eus, que ora se sobrepõem ao ego, ora se caracterizam com identidade dominante. É interessante como ela vai chamando a atenção, e importante isso, né, para nós espíritas, justamente pela percepção dos vários eus. Quando ela vai chamar, e aí vocês lembram que eu falei há pouco do médico e do monstro, é essa dissociação da personalidade. Então, essa personalidade, não poucas vezes, vai se apresentando fragilizada. Por quê? A estrutura de um ego muito frágil lá atrás faz com que a minha persona cada vez mais se solidifique. Quanto mais frágil a minha estrutura de ego, maior minha necessidade de incorporar a persona na minha vida. E quanto mais eu incorporo a persona na minha vida, maior a chance que eu tenho de que um outro eu surja na minha vida. E aí essas várias personalidades, e que pode ser facilmente confundida na nossa vida com processos obsessivos. Então, muitas vezes, a manifestação que eu tenho de uma outra atitude não comum à minha consciência ou não comum ao meio que eu vivo, que pode ser confundida com obsessão e que muitas vezes pode ser também, é uma parte de mim que se fragmenta, é uma parte de mim não vivenciada e não aceita por mim, né? E aí a gente vai percebendo o quanto isso vai acontecer um momento ou outro da nossa vida, o que não é muito raro. E a gente pode perceber isso na nossa vida diária, por exemplo, você tem uma atividade profissional onde às vezes você precisa ser muito, ter uma liderança, exercer um trabalho com poder, com autoridade. E se isso não é parte da sua personalidade, se ao contrário, você se sente uma pessoa insegura na maioria das vezes e percebe que no trabalho funciona a autoridade, é possível que se naquele momento a sensação interna é agradável, eu comece a utilizar isso na minha vida. Então, essa outra parte minha, pouco trabalhada e desconhecida de mim, se me traz conforto, que é o contrário do que a insegurança pode me trazer, é muito possível sim que eu a utilize na minha vida, nas minhas outras relações. Ou quando não, eu posso perceber, e aí a gente entra nos vários eus, alguém que tem um comportamento dominador em um determinado campo da vida, em um outro campo, ser extremamente frágil e vulnerável. E a própria pessoa fica em conflito com isso, né? E quem vê, é possível que você encontre um amigo de trabalho em uma situação e que você olhe e diga, mas não é fulano, não é possível, né? Justamente por conta dessa fragilidade, dessa personalidade que vai sobrepor a identidade real que eu sou. E aí a gente volta para um questionamento. Se eu estou dividida em vários eus, como o meu processo de individuação, como o meu processo de conhecer a pessoa que eu sou pode acontecer se eu não tiver um momento de sentar e conciliar? Eu costumo dizer isso, vamos sentar e conversar com todas as nossas partes e vamos tentar fazer alguns acordos, né? Conversar com a nossa criança medrosa, conversar com a nossa parte insegura, conversar com a nossa parte autoritária, para que possamos
conhecer cada uma delas, porque em cada uma delas tem um valor necessário para o meu processo de evolução. E Joana continua em Despertar do Espírito. Nessa aparente dicotomia dos dois eus, a ocorrência se dá porque um não toma conhecimento do outro de forma consciente, podendo mesmo negar-se um ao outro. E aí fica bem o médico e o monstro, né? Um não conhece o outro. O eu, porém, é único, indivisível, manifestando-se, isto sim, em expressões diferentes de consciência e de autorrealização. E aí a gente vê a importância desse apresentar-se a si mesmo, né? Todas as vezes, aí a gente já vê isso no Livro dos Espíritos, fazer a reflexão diária. Perceber o que você fez, que não foi positivo naquele dia, que foi positivo, que pode ser alterado, que pode ser mudado, porque é desta forma que o processo de autoconhecimento vai se realizando. Eu preciso avaliar que naquele momento, aquela situação me deixou frágil e eu não tive reação. Mas por quê? Porque é muito pouco provável que eu reaja de determinada maneira agora por uma situação nova. Normalmente essa situação já me ocorreu em algum outro momento da vida. É como se nós fôssemos pensar que você viveu uma experiência de rejeição na infância. E essa experiência foi chocante, porque a pessoa que te rejeitou era uma pessoa importante. Vamos imaginar que uma criança vive com uma cuidadora, uma babá. E essa babá, que a criança aprende a amar, aprende a confiar, em determinado momento da vida dessa criança começa a ser agressivo com ela, a rejeitá-la ou a espancá-la. E essa criança vai registrando internamente de que ela não pode confiar nas pessoas, né? Então, nesse processo de construção, é muito possível que essa criança, quando se tornar adulta, ela rompa com algumas situações, principalmente quando ela se veja amando alguém. Por quê? Porque se ela ama alguém, o registro interno que ela tem, a reação que ela vai ter é automaticamente de se proteger. Porque a pessoa que eu amo não é confiável. Isso foi o que ela aprendeu lá atrás. Mas se esse sentimento for maior do que o que ela possa conter, e todo o instinto dela, todo o sentimento dela a leve para aproximar-se dessa pessoa, pode ocorrer dessa mulher hoje, ela entrar em choque, em briga com ela mesma. E aí tem a sensação de que são duas vivendo em mim. Como eu posso temer tudo isso e ao mesmo tempo querer viver aquilo que eu tenho? Então, essa é a importância, quando Joana vai chamar a atenção, para que eu possa conhecer essa outra parte. Então, eu preciso perceber que aquela situação que eu estou reagindo agora, aquele evento que está me causando insegurança, medo, ou seja, o que for, já aconteceu ou tem um registro interno. E eu preciso, então, sentar e perceber o que está registrado internamente, para que eu não tenha que reagir àquela situação ou àquela pessoa de uma forma inadequada, porque é isso que a sombra vai fazer. E aí Joana continua. Mergulhado em sombra, esse lado escuro da personalidade, esse que a gente não conhece, sobressai-se e impulsiona ações que estão destituídas da razão e da compaixão, desnaturadas nas bases e dominantes na essência, né? E aí a gente vai percebendo, imagine que essa outra parte, que é uma parte que eu não conheço, e que se o ego não conhece, ela vai correr o risco de que essa outra parte domine o ego e faça com que o ego fique fragilizado diante disso. Ele vai sobrepor, como ela coloca, né, essa personalidade, vai me impulsionar a ter ações que estão destituídas de razão e de compaixão. E aí nós vemos, às vezes, reações abruptas, né, que você vai dizer assim, não era eu, estava fora de mim. Que você é impiedoso com o outro, que você não consegue perdoar, não consegue perceber de fato a situação. Como a gente costuma dizer assim, agir na raiva é agir de forma cega, né? Você não consegue enxergar o todo. E aí ela continua, que isso tudo é decorrente justamente porque essa situação é desnaturada na base e dominante na essência. Qual é a base da nossa psique, né? Quando a gente pensa na consciência, se o intuito é tornar-se consciente, o ego
precisa estar estruturado. Ele é a ponte que vai me levar a fazer todo o meu processo de autoconhecimento, de autodescobrimento. É ele que vai fazer com que eu perceba, de fato, o ser que sou. Quando essa base, ela é frágil, o meu processo de percepção fica todo ele fragilizado. E aí eu corro o risco de deixar que ser dominada pela essência. E a essência, lá atrás, é instintiva. Então, por isso ela vai chamar a atenção que muitas vezes vamos agir sem o uso da razão, sem o uso da compaixão, que já são qualidades adquiridas no decorrer do processo do espírito. Quanto mais eu me aprimoro como ser, quanto mais eu aprimoro a inteligência e sentimentos, maior a minha capacidade de usar a razão e de ter compaixão. Então, nenhum de nós estamos livres de viver uma situação onde nos tenhamos a triste surpresa de ter uma reação que em algum momento tenhamos dito, eu jamais faria isso. Né? Porque se eu não conheço a pessoa que sou, se eu não conheço esse meu outro lado, eu sou sim capaz de fazer algo que possa me surpreender, tanto de forma positiva, como também de forma negativa. Então o ego está para a sombra, assim como a luz está para as trevas. Essa é a qualidade que nos torna humanos. Por mais que o queiramos negar, somos imperfeitos. E talvez seja naquilo que não aceitamos em nós mesmos, a nossa agressividade e vergonha, a nossa culpa e a nossa dor, que descobrimos a nossa humanidade. E por mais triste que possa parecer essa frase, é interessante, porque muitas vezes, quando nós estamos vivendo situações muito conflitantes, situações muito complicadas e que nos tira do nosso eixo, uma coisa que eu percebo, não só comigo, mas também com as pessoas, é que é nessa hora que a gente consegue descer do pedestal que ficamos. E Nietzsche, ele costumava dizer que o grande problema do homem é que ele pensa ser Deus. E quando ele descobre que não é Deus, ele fica extremamente decepcionado. E isso faz com que o homem sofra muito. Então, sempre, como a própria mentora propõe, veja o conflito como essa possibilidade de aprimoramento. Então, aquela situação complicada, aquela pessoa difícil, aquela parte de mim que é tão difícil para mim de aceitar, de perceber e de ver, quanto mais eu continuar negando isso, mais força eu dou a esse conteúdo. Então, eu preciso, dentro desse meu caminhar de tentativa de aprimoramento de ser e de aprender a amar, eu também preciso aprender a amar essa outra parte minha que até então eu nego. E é justamente nesse meu exercício de amar a pessoa que sou, na integridade que sou, com a minha luz, com a minha sombra, com a minha dor, com a minha vergonha, com as minhas culpas, mas também com todas as qualidades que possuo, é que eu vou me tornando cada vez mais um ser humano. Um ser humano na intensidade que precisa ser. E aí nós lembramos muito da passagem do Evangelho do homem de bem. Né? O homem de bem não é o homem perfeito. O homem de bem é aquele que está se esforçando a cada dia, a cada momento, para se tornar uma pessoa melhor. E se ele está fazendo esse esforço para se tornar uma pessoa melhor, significa que ele reconhece nele a sua outra natureza. Que ele sabe que existe nele ainda um outro lado que precisa ser aprimorado, acolhido e amado. E aí nós poderemos, com certeza, né, dizermos com muito orgulho que somos seres humanos, que somos pessoas de bem. Boa noite e até a próxima aula.

0: Olá, sejam muito bem-vindos. É uma alegria podermos estar aqui juntinhos, né, para mais um Evangelho no Lar. Gostaria de saudar já inicialmente os queridos amigos que estão nos acompanhando de todos os lugares. O seu comentário é muito importante, deixe um comentário aí. E eu passo agora a descrever, então, só aguardando um pouquinho. Então eu passo agora a descrever a nossa tela. Eu, André Carlos, estou dentro de uma tela com três quadros, né? Eu estou no canto superior esquerdo. Eu sou um homem de pele branca, de olhos claros, esverdeados, de cabelo castanho bem clarinho. Eu estou usando uma camiseta azul e atrás de mim uma estante com livros. No canto superior direito, nós temos a nossa intérprete de Libras, Ariane, querida, seja bem-vinda. Ela é uma mulher de morena clara, de pele bem clara, com o cabelo encaracolado e está preso hoje, na altura mais ou menos dos ombros, mas hoje está preso. E ela está usando uma camisa preta e ao fundo uma parede branca para facilitar a interpretação dos sinais. No canto inferior, só temos um quadro, no, na posição inferior, nós temos só um quadro, onde está o Douglas Galeno, querido amigo, que também lá de Pernambuco vai nos acompanhar nesse Evangelho no Lar. O Douglas é um homem moreno claro, com os cabelos um pouco grisalhos, está usando um fone tipo arco, uma camiseta vinho bem escura e atrás uma parede branca. A todos que estão nos acompanhando, então, nós hoje vamos falar sobre o mal e o remédio. Esse Evangelho no Lar, ele se destina ao nosso aprendizado sobre o mal e o remédio. Mas para a gente iniciar, então, esse encontro, nós vamos nos harmonizar com a prece. Douglas, por favor, nos conduza ao pensamento em prece.
1: Obrigado, meu amigo. Amigos internautas, nesse instante vamos elevar o nosso pensamento ao alto, buscarmos essa sintonia com o Pai, essa sintonia com Jesus, com os benfeitores da humanidade. Mestre amado Jesus, agradecemos, Senhor, por mais um dia, agradecemos, Senhor, pela oportunidade de conversarmos sobre os teus ensinamentos, pela oportunidade de levarmos reflexões positivas para todos os nossos irmãos que estarão sintonizados conosco. Fortalece, Senhor, nosso trabalho, fortalece, Senhor, os nossos irmãos que estão em seus lares para que eles recebam as melhores energias. Recebam, Senhor, o teu amor, a tua misericórdia, que ela seja, Senhor, derramada e envolva todos, todos que estão em seus lares. Te pedimos também, Jesus, que fortaleça os profissionais que estão trabalhando arduamente durante essa pandemia, que fortaleça, Senhor, a fé e a esperança de todos que estão vivenciando desafios e dificuldades. Mestre amado Jesus, muito obrigado. Muito obrigado pelo amparo e que a tua paz, que a tua luz esteja conosco nesta atividade.
0: Então, hoje nós vamos falar sobre o mal e o remédio, né? Eu vou trazer o texto para vocês. A gente vai trazer um pouco do texto, né? Ele é um pouco extenso hoje. Enquanto isso, a gente já pode trazer algumas reflexões. A qualquer momento, Douglas, você pode me interromper também para a gente fazer as reflexões. Então, o mal e o remédio. Então, vossa terra é um lugar de alegria, um paraíso de delícias? Então, a voz do profeta não mais ressoa em vossos ouvidos? Não apregoou que haveria choro e ranger de dentes para os que nascem neste vale de dores? Vós que viestes viver aqui, esperai as lágrimas pungentes e as penas amargas. E quanto mais agudas e profundas forem as vossas dores, olhai o céu e bendizei o Senhor por ter desejado provar-vos. Ó homens, só reconhecereis o poder do vosso Senhor quando ele tiver curado as chagas do vosso corpo e coroado vossos dias com a beatitude e alegria. Só reconhecereis seu amor quando ele tiver adornado vosso corpo com todas as glórias, e lhe der seu brilho, a sua brancura. Imitai aquele que vos foi dado como exemplo. Chegado ao último grau de abjeção e da miséria, estendido sobre o montouro, disse a Deus: Senhor, conheci todas as alegrias da opulência e me reduzistes à miséria mais profunda. Obrigado, obrigado, meu Deus, por me experimentar, vosso servidor, por querer experimentar vosso servidor. Até quando vossos olhares irão parar nos horizontes marcados pela morte? Quanto vossas almas desejará, enfim, se lançar além dos limites do túmulo? Mas, ainda se tivesses de chorar e sofrer toda uma vida, o que é que ao lado da eternidade e da glória reservada àquele que tiver passado a prova com fé, com amor, com resignação? Procurai consolações para os vossos males no futuro que Deus vos prepara, e a causa de vossos males no passado, a vós que sofreis mais, considerai-vos como os bem-aventurados da terra. Aqui já tem alguns elementos para nós refletirmos, né, Douglas? E depois eu quero convidar para você continuar o texto. Ele é um texto um pouco longo, por isso a gente vai fazer em duas etapas hoje, para entendermos, né, o mal e o remédio. Primeiro, que mal e que remédio estaria falando o Evangelho, né? Até esse ponto da leitura, a leitura nos convida a lembrarmos, né, que nós estamos num planeta de provas e expiações, e que aqui nós vamos passar por muitas provações, por muitas dificuldades, vamos ser desafiados, tanto a nível de família, como a nível social, como a nível profissional, né? E aqui a gente lembra da figura de Jó, né? Uma figura bíblica muito importante, que fez parte da construção e até do nosso imaginário, né? Aquele homem que tinha tudo, que foi provado com a miséria, com a perda das pessoas que ele amava, e ele continuou resoluto, né? Ele continuou firme, perseverante em sua fé, agradecendo a Deus tudo aquilo que havia acontecido com ele. Então aqui existe uma figura, um símbolo muito importante para a gente observar com Jó, que é o símbolo de passar pela dificuldade mesmo agradecendo. Passar por tudo que a gente passa na vida agradecendo. Então essa é uma questão que nos é sugerida pelo Evangelho segundo o Espiritismo e que nem sempre nós temos condições de realizar. Como é que fica, meu amigo? O que você pensa sobre essa questão? Nós estamos preparados a agradecer mesmo as coisas difíceis, mesmo as coisas desafiadoras da vida? Eu queria que tu trouxesse as tuas impressões.
1: Olha que coisa linda. Temos o Moisés hoje participando do estudo. Meu querido irmão e amigos internautas, graças ao Evangelho segundo o Espiritismo, graças a essas riquezas, esse tesouro que temos recebido, fica muito mais fácil a gente compreender o que Deus reservou para nós. Nós conseguimos entender a mensagem que Jesus trouxe. Porque, olha, quando Jesus fala: bem-aventurados os que choram. Como assim? Por quê? E nós temos essas mensagens para facilitarem a nossa compreensão e o nosso entendimento. Mas isso não quer dizer que a gente vá aceitá-las. Há uma distância. Nós sofremos, todos nós, uns mais, outros menos. E ninguém gosta de sofrer. A nossa diferença é termos a convicção, termos a certeza de que esse sofrimento, que parece interminável, ele é terminável sim. Ele é temporário, ele é passageiro e ele tem um objetivo. Nós entendemos que Deus não joga dados, como já falou um cientista, que Deus não é um sádico que fica se divertindo com o sofrimento das pessoas. Não. Estamos em um planeta onde o seu grau evolutivo ainda é mediano. E nós que aqui estamos, nós temos muitos desafios a superar e temos ainda muito a aprender. E ainda tem um detalhe, meu querido amigo. Depois que a gente aprende a lição, o que é que o mestre faz? Vamos fazer uma prova, André? Você está dizendo que você já aprendeu a lição, que você sabe exatamente como é que é para fazer. André, vamos fazer uma prova? E André diz, mestre, eu estou pronto, eu quero fazer a prova. E a prova vai chegar. E às vezes André vai descobrir, puxa vida, eu pensei que eu sabia, eu pensei que eu estava fortalecido, eu jurava que eu ia conseguir superar com muita tranquilidade. Oh, Jesus, agora eu percebo o quanto arrogante eu fui, achando que eu estava preparado. Eu ainda tenho muito que aprender. Então, as provas que aparecerão no nosso caminho, em muitas ocasiões, vão nos mostrar que ainda precisamos fazer muitos exercícios, temos que exercitar mais. E olha, o exercício ainda é da caridade, da compaixão, da humildade, da fraternidade, do respeito, da solidariedade, de todas essas etapas que vão nos preparar para alcançarmos aquele estágio de amar como Jesus amou. Então, meu querido, nós estamos, olha, estudando esse capítulo, bem-aventurados os que sofrem. Como assim? Nós vamos entender porque somos bem-aventurados, porque nós não estamos sofrendo em vão. Nós somos tutelados, acompanhados, amparados o tempo todo e sairemos vitoriosos se vencermos os defeitos que ainda encontramos em nós, se fizermos o exercício e se continuarmos em frente, confiantes de que essas provas que são colocadas, estes desafios, têm um objetivo maior, nos conduzir à felicidade real, à felicidade dos espíritos felizes, André, que a gente já tem escutado tanto e ficado tão envolvidos com essas energias maravilhosas desses que tiveram uma boa trajetória, se comportando da maneira que Jesus preconiza a todos nós.
0: É verdade, e querendo ou não, né, as provas elas surgirão, porque Deus é amor, e Ele nos amando, Ele sempre vai oferecer as provas para o nosso adiantamento, por mais que a gente não queira, né? A gente às vezes quer, às vezes a gente está preparado, acha que está e não está, como o Douglas comentou. Mas querendo ou não, estando preparado ou não, sempre há um nível de prova que vai ser oferecido, ofertado pelo Criador para nós, para nosso desenvolvimento. É o nosso crescimento e ninguém pode escapar dele, né? Todos nós somos
1: convidados
0: ao crescimento.
1: Oi? Deixa eu te interromper, porque eu sempre lembro, André, e eu já conversamos isso. Sabe aquela pessoa, eu sempre lembro disso, porque é tão comum as pessoas conversarem com a gente na nossa casa espírita, que recebe as pessoas para a gente ter uma conversa fraterna. E aí, aquela questão, meu amigo, meu Deus, eu não tenho paciência, meu Deus, me dá paciência. E Jesus, como um bom mestre, olha, puxa vida, André quer ter mais paciência. O que é que eu vou fazer? Rapaz, eu vou fazer umas tarefas para ele executar todos os dias, para ele aprender a ser paciente. Não é assim que o professor faz? Quando o aluno, mestre, eu queria aprender. Como é que eu faço para aprender mais álgebras? Deixe comigo, eu vou trazer uns exercícios para você exercitar e você vai ficar craque em álgebra. Então, com relação à paciência e outras questões, não se preocupem. O mestre amado Jesus vai mandar alguns exercícios caprichados para a gente ficar, ó, craque.
0: É verdade, amigo. É verdade. Nós vamos ficar cada vez melhores, né? E nós estamos aqui querendo melhorar, na verdade, aprendendo pelo Espiritismo, buscando do Espiritismo, mas tudo isso é teoria, né? Na prática é que a gente vê se a gente realmente está aprendendo, que é quando os desafios chegam e nós somos convidados a agir com cada vez mais maturidade. E é claro, né? A maturidade ela não se dá senão através da experiência. Né? Ninguém se torna ou acessa a sabedoria, ninguém se torna sábio ou acessa a sabedoria, senão pela experimentação, né, gente? Então todos nós seremos experimentados. Muitas vezes nós temos receio de ingressar numa experiência e se frustrar, que seja uma experiência doída, que seja uma experiência dolorosa, né? E aí a gente tem que lembrar do Evangelho, o mal e o remédio. Para todo mal há um remédio, e nesse curso nós vamos crescer, nós vamos nos tornar espíritos mais fortes, mais experimentados, mais preparados para a vida. A importância, né, de nós termos esse guia para a imortalidade, porque ele não vai servir só para nós como reencarnados, mas ele serve também para os desencarnados como guia de renovação interior. Né? E até poderia dizer que os desencarnados eles têm até um ponto de vista mais ampliado do que o nosso para entender as questões da vida, por estarem fora da matéria, né, e poderem, de alguma forma, já terem uma noção um pouco mais ampliada do plano espiritual. Mas vamos seguir a leitura, né, Douglas? Tu lembra que o parágrafo que a gente parou foi...
1: Continua agora, como desencarnados, não é isso?
0: Isso, exatamente, como desencarnados. Continua para nós a leitura, para a gente poder refletir, então.
1: Ok. Como desencarnados, quando vagueáveis no espaço, escolhestes a vossa prova. Por que vos consideráveis bastante forte para suportá-la? Por que murmurais agora? Vós que pedistes a fortuna e a glória, o fizestes para sustentar a luta com a tentação e vencê-la. Vós que pedistes para lutar de alma e corpo contra o mal moral e físico, sabias que quanto mais forte fosse a prova, mais gloriosa seria a vitória. E que, se saísseis triunfantes, mesmo que a vossa carne fosse lançada sobre o monturo, na ocasião da morte, ela deixaria escapar uma alma esplendente de alvura, purificada pelo batismo, da expiação e do sofrimento. Olha só, André, e a gente quando lê um trecho desse, se a gente não tem o conhecimento espírita, meu irmão, como é que a gente vai entender disso? Nós que somos espíritas, que sabemos da misericórdia e da bondade de Deus e de sua justiça, sabemos que teremos inúmeras oportunidades. A reencarnação é a maior prova da bondade, da justiça e do amor de Deus para todos nós. Estamos vivenciando apenas uma etapa. É igual ao aprendizado acadêmico. A gente passa de uma série para uma outra série, a gente vai aprendendo novas disciplinas e vamos crescendo com o nosso conhecimento intelectual. Mas as questões morais, elas também precisam crescer em nós. Nós precisamos despertar o anjo que existe em nós. E nós, em muitas ocasiões, quando estamos na erraticidade, na espiritualidade, nos preparando para mais uma vez reencarnar. A bondade de Deus é tão grande que teremos a oportunidade de conversar com os nossos amigos, com os benfeitores, para fazer alguns ajustes, algumas correções. A gente tem o direito até de escolher algumas disciplinas, digamos assim, né, falando metaforicamente, que a gente precisa trabalhar um pouquinho mais. Então, às vezes, amigo, a gente foi reprovado no orgulho. Olha só, puxa vida. Aí tem aquele colega que foi reprovado na agressividade. Eita, e agora? O outro foi reprovado no egoísmo. E agora? Meu irmão, eu fui reprovado no egoísmo, me ajude, eu vou precisar de um reforço, eu vou precisar fazer um intensivo, porque a minha turma toda foi embora na frente, minha família espiritual, todo mundo superou essas questões, eu fui reprovado em egoísmo. Ah, eu não quero ser reprovado mais não. Me ajudem. Eu quero, olha, eu quero ser colocado numa existência que eu deixe de ser egoísta. E o nosso pedido, a nossa súplica, porque naquele momento nós estamos, puxa vida, a gente não tem como mentir. Nós estamos expostos e aquele benfeitor nos olha com carinho e vê ali, puxa vida, nós sabemos que você teve algumas dificuldades, mas olha, a gente vai te ajudar. Dessa vez, você vai ver, você vai superar essa questão. Você vai aprender a ser a criatura mais caridosa que existe. E é disso que essa lição fala. Em muitas situações, nós pedimos, nós imploramos, nós suplicamos. Meu irmão, me ajude, eu não quero mais ficar para trás. Eu não quero ser reprovado de novo. E aí, a gente vai encontrar, puxa vida, as provas pelo caminho, não é isso?
0: Tu sabe que tu me lembrou, amigo? Tu me lembraste que muitos espíritos, eles querem continuar vivendo com seus amores, com as pessoas que foram parte das suas reencarnações, né? E aí, mas mesmo querendo estar próximo, eles não querem também progredir. E aí o que acontece? Eles vão ficando na retaguarda, vão ficando para trás. Isso gera um sofrimento muito grande. Então, nós não podemos deixar jamais de lembrar que nós estamos passando por um momento de transição. E a pandemia é um exemplo muito claro que nós estamos passando por um momento de turbulência, tanto no plano físico quanto no plano espiritual. Então, essa agitação toda que nós estamos presenciando, ela tem uma finalidade, né? Uma finalidade de renovar o planeta, de transformar o planeta em local melhor através da experimentação desses espíritos que somos nós, né? E assim também são experimentados os espíritos no plano espiritual que acompanham todo esse progresso que está acontecendo. Então, queridos amigos, e também agora eu falo, a minha fala vai aos desencarnados também, né? Em relação à questão do ficar para trás, né? Não vamos deixar passar essa oportunidade bendita de melhorar agora, aproveitar quando reencarnar, né? Quando reingressar no plano físico, aproveitar essa oportunidade, que pode ser a última oportunidade que você está tendo nesse planeta. E nós também que estamos aqui falando, né? São uma oportunidade bendita que nós não podemos jamais desconsiderar. Nós temos que aproveitar com o máximo essa oportunidade, porque nós queremos progredir e continuar com esses afetos que nós temos a possibilidade de conhecer nesta e em outras reencarnações. Então, se a gente não progride, a gente fica para trás. Se a gente fica para trás, a gente vai acabar se isolando, né? Então, melhorar, fazer o bem, construir a luz interior é uma forma da gente se manter, além de equilibrado e feliz, próximo às pessoas que a gente ama. Vamos pensar nessas coisas, amigos. Vamos pensar nesse remédio, né? Que agora nós vamos falar um pouquinho sobre o remédio. Vou pedir para tu continuar, Douglas, porque eu acho que nós já estamos ingressando na parte do remédio, que eu acho tão legal, né? A gente fala muito dos problemas, agora a gente vai ingressar na solução.
1: Isso. Que remédios, pois, poderíamos dar aos que foram atingidos por obsessões cruéis e males pungentes? Uma só e infalível: a fé. Voltar os olhos para o céu. Se no auge de vossos mais cruéis sofrimentos contardes em louvor ao Senhor, o anjo de vossa guarda vos mostrará o símbolo da salvação e o lugar que devereis ocupar um dia. A fé é o remédio certo para o sofrimento. Ele aponta sempre os horizontes do infinito, ante os quais se esvaem os poucos dias de sombras do presente. Não mais nos pergunteis, portanto, qual o remédio que curará tal úlcera ou tal chaga, esta tentação ou aquela prova. Lembrai-vos de que aquele que crê se fortalece com o remédio da fé, e aquele que duvida um segundo da sua eficácia é punido na mesma hora, porque sente imediatamente as angústias pungentes da aflição. Meus irmãos, eu só lembrei daquele trechinho, daquela mensagem que diz: se para aqueles que sofrem e têm esperança e a certeza de que Deus está no comando de nossas vidas, o sofrimento já dói, imagine para aquele que não acredita em Deus e não tem a fé, quanta dor não é, é muito maior. Eu volto a dizer, ninguém gosta de sofrer. Nós sofremos, nós sentimos, nós choramos, nós ficamos angustiados, mas nós respiramos fundo. Jesus, me dá bom ânimo. Fortalece, Jesus, as minhas pernas, os meus passos. Me ajuda, Jesus. Eu sei que esse momento difícil, ele vai passar. Eu confio nas tuas palavras, eu sei que Deus quer o nosso bem e eu vou seguir. Agora imagina, meu irmão, quem não tem fé, vai se agarrar em quê, meu amigo, no meio dessa tempestade? Qual vai ser o colete salva-vidas? Aquele que desistiu, que simplesmente brigou com Deus, o sofrimento vai ser muito maior. Nós sabemos que estamos sendo aparados, meu irmão. Nós sabemos que essa pandemia, os desafios que não deixaram de existir, nós tivemos terremotos recentemente, tivemos enchentes, tivemos geadas. Meus irmãos, esse planeta ainda não é o reino celestial que Jesus gostaria, mas nós estamos a caminho.
0: Douglas, enquanto tu comentava, eu estava analisando uma parte do texto aqui que fala o seguinte, né? Que a gente não terá menos angústias e menos aflições quando a gente tiver fé, uma fé verdadeira, né? E aí, me ocorreu o seguinte, olha só, seria então a fé um remédio para a ansiedade? Porque a gente fica muito no futuro, com medo do que pode acontecer. Enquanto que se nós tivéssemos fé, uma fé verdadeira, e nós estamos construindo isso, nós estamos trabalhando para essa construção, nós teremos menos angústias, menos aflições, ou seja, menos ansiedade, gente. Nós estamos falando o tempo inteiro, né? Poxa vida, hoje eu passei um dia muito ansioso, eu passei uma gastura, eu acho que isso é uma palavra que vocês falam mais aí, né? Está me dando uma gastura hoje, né? Como é que a gente se porta ante a aflição, né? Se com fé a gente consegue se aproximar dessa tranquilidade interior, né? Dessa harmonização, dessa confiança de que o que está acontecendo ou o que pode acontecer, muitas vezes aquilo que nos causa medo nem pode ser real. Pode ser que não aconteça, né? Então, essa aflição, essa angústia, essa ansiedade, ela não tem muita razão de ser. A fé nos coloca no momento presente, nos coloca no agora. Ela nos coloca na confiança e na conexão presente com Deus. É como se a gente esquecesse o que vai acontecer e dissesse, agora, Deus, é contigo, eu quero conversar contigo, face a face, para que a gente consiga resolver juntos isso, porque a gente não está sozinho. Em muitas situações a gente se desespera, né? Por pensar que estar sozinho, por pensar que o fardo é mais forte, e na verdade nós não estamos sozinhos, e o fardo não é mais forte ou mais pesado do que nós podemos suportar. Sempre vai ser no limite das nossas forças, do nosso aprendizado. E não podemos esquecer jamais daqueles que nos ajudam nessa trajetória, que são os espíritos que já são mais sábios e benevolentes, e estão nesse curso de educação da humanidade, pela ajuda que eles prestam, né? Mesmo que silenciosa, eles prestam a todos nós.
1: Ô André, eu estou falando demais, hein?
0: Puxa. Mas fica assim, meu amigo. Eu gosto.
1: André, eu não sei se você já ouviu essa historinha. A historinha de um homem que tinha fé em Deus, e que ele não tinha certeza de nada, mas ele tinha fé em Deus. André, a historinha é mais ou menos assim. É um cenário antigo, bastante tempo atrás, sabe? E ele morava numa zona rural. Ele, a esposa, uma filha menor e um filho adolescente, quase homem. E ele tinha, André, uma égua que o ajudava. Ajudava nas tarefas, ajudava para ele se deslocar até o povoado, que ficava mais próximo. E aí tinha uma comunidade, uma casa aqui, outra bem distante, né? Com aquele período lá atrás. E um dia, André, o que aconteceu? A égua dele fugiu. Quando amanheceu o dia, cadê a égua? Puxa vida, e ele saiu caminhando, e assim saiu falando com as pessoas que moravam perto, e as pessoas diziam, mas que azar, que azar. A única égua que tinha para ajudar e foi embora. Ele disse, olha, eu não sei se é azar, eu não sei se é sorte, eu não sei o dia de amanhã, mas eu confio no Senhor. E ele ficou por ali procurando e a história se espalhou e nada da égua aparecer. André, eis que um dia, quando amanhece, a égua, né, que voltou para a propriedade e trouxe um cavalo selvagem que veio atrás dela, André. Um cavalo jovem, bonitão, forte, olha só. E aí os vizinhos, que sorte, olha só. Puxa vida, ele, você tem muita sorte. E ele disse, olha, eu não sei se é sorte, eu não sei se é azar. Mas a minha fé no Senhor está sempre comigo. Eu confio no Senhor. André, e eis que ele pega a égua e vai para o povoado lá fazer alguma coisa. E o filho adolescente, com aquela impetuosidade do jovem, tentou fazer o quê? Tentou montar no cavalo, André. Cavalo selvagem, o menino inexperiente. Eis que o menino caiu e quebrou a perna. André, não é moleza, não. Se hoje é um trauma, imagina nessa época, que situação. Está lá o menino com a perna quebrada, aquela situação, corre, ajuda, socorro. E os vizinhos em solidariedade correram, foram vê-lo. Mas rapaz, que azar, teu filho, o homem que te ajuda, e agora com a perna quebrada. E ele dizia, André, eu não sei se é azar, eu não sei se é sorte, mas eu confio no Senhor. André, menos de um mês depois, André, estoura uma guerra entre o país que ele morava e um país vizinho. E todos os jovens foram requisitados para irem para a guerra. E o filho dele não foi. Por quê, André? Porque estava com a perna quebrada. E os vizinhos, que sorte! Olha a sorte dele, o filho dele não foi, o meu filho foi embora. E assim ele permanecia. Eu não sei se é sorte, eu não sei se é azar. André, ter fé em Deus é saber que a nossa vida foge do nosso controle. Aquele que quiser salvar a sua vida, perdê-la-á. Porque, na verdade, essa salvação material, esse egoísmo que faz com que as pessoas corram atrás de riqueza, atrás de fama, atrás de uma beleza corporal que é transitória. O nosso corpo tem prazo de validade, André. O nosso corpo já tem validade. A gente não pode ficar investindo numa coisa que tem prazo para acabar. Mas nós, espíritos, somos imortais, meu irmão. Deus nos criou, Jesus está conosco. Temos muitos e muitos amigos vibrando e trabalhando. E vamos com fé. E vamos em frente. Que a gente vai chegar lá.
0: E vamos em frente, então, mandar também um abraço todo especial para a Jane Claire, que está nos acompanhando, né? O José Valentim também. A Conceição, que está aqui com a gente também, acompanhando esse trabalho. Que Jesus ilumine os lares de vocês, viu, queridos? A Inês, no Rio de Janeiro. Aqui tem a nossa amiga Janete, que também está acompanhando. Boa noite, amigos, para o nosso Evangelho no Lar. Sejam todos bem-vindos a mais esse momento de oração e radiação. Muita alegria, querida amiga. Itanara Rodrigues de Bus, de Irene Fagundes. Deixando...

0: para aprendizagem. É verdade, querida amiga. Aline Bandeira, lá de Teresina, no Piauí. Que abraço especial queremos mandar aos irmãos de Piauí, né? Muita força, muita alegria, muita paz no coração de vocês. A Itaçuza ainda continua comentando aqui, ó. Temos que aprender e agradecer a cada lição difícil. E é isso que ainda aprendemos. Douglas.
1: A Angélica Bigoto. Boa noite, muita paz e que Deus abençoe a todos nessa sala de oração. Amém, minha irmã. Que Deus nos abençoe a todos nós. A Maria Andréa Portela Ribeiro. Boa noite. A Maria Andréa Portela Ribeiro continua. Não é fácil suportar as provas. É preciso muita resignação e fé. Só Jesus, minha irmã. Verdade. Para nos fortalecer.
0: A Silvana Silva também, nosso abraço. Muita alegria. O Jairo Bandeira, do Canal 2. Boa noite. Deus nos abençoe. Venceremos. Venceremos, querido amigo. Um grande abraço de todos nós aqui que estamos juntos, né? Juntinhos nesse Evangelho no Lar. Ao Valdir da Rosa também, nosso abraço, querido amigo de estudo. Estamos com saudade do Valdir e da Janete aqui com a gente também. A Itaçuza ainda comenta: gratidão por esse Evangelho maravilhoso. Como precisamos de auxílio no mundo espiritual para vencermos nossas mazelas. E logo, logo nós vamos entrar no momento de preces, né? Que nós nos fortalecemos. Douglas.
1: A Maria Andréa Portela Ribeiro, somos obrigados a reencarnar. Minha irmã, só vai para a escola quem ainda precisa aprender.
0: Verdade, amiga.
1: Quem é que vai para um hospital? Só vai para um hospital quem precisa de um tratamento médico, quem tem alguma doença. Quem é que vai ser confinado em um cárcere? Alguém que tenha infringido a lei. Então, minha irmã, essa escola planetária, ela também é um pouquinho de hospital. Ela também vai ser um cárcere para aqueles mais embrutecidos, aqueles que são mais, digamos assim, persistentes em fazer coisa errada. Porque na grande maioria, minha irmã, nós somos ignorantes, nós fazemos bobagens por ignorância. Mas nesse momento de transição que a gente está, o que está acontecendo e o que vai acontecer é o seguinte: aqueles espíritos que intencionalmente fazem o mal não mais vão reencarnar neste planeta, porque esse planeta vai mudar a frequência dele. A frequência dos alunos agora vai ser outra, vai ser aqueles alunos ignorantes e que querem aprender. Aqueles que vão intencionalmente para perturbar, olha, sinto muito, mas aqui não cabe mais você não, é o que vai acontecer. Então nós somos obrigados a reencarnar, só não precisa reencarnar quem já aprendeu, olha só. Mas enquanto tivermos algo a aprender, precisaremos ir para a escola, minha irmã. Eu sei que tem muitos que preferem ficar jogando videogame, assistindo série, ouvindo música. Mas a mãe vai chegar, o pai vai chegar, desliga o videogame, está na hora de ir para a escola. E vai resmungando, mas vai ter que ir.
0: É verdade, amigo. A Jane Claire Campodônico também, o nosso abraço. Que remédio maravilhoso. Amanda Dias nos trouxe aqui o seu recado. E ela fala também, a Jane Claire, né? Se tivéssemos fé do tamanho de um grão de mostarda, diríamos a montanha de desafios para se transportar e assim seria. Que alegria, viu? Ao Eduardo, nosso querido amigo da TV Web Luz também, já vou citar os parceiros que estão retransmitindo. Eduardo Gomes é um desses na TV Web Luz em São Paulo. Heloise, eu acho que é assim, Menezes, Heloise Menezes, a Terezinha Escobar, a Maria Elisandra de Souza, aqui... A Márcia Lopes, só um minutinho, a Márcia Lopes, consegui projetar. O Luiz Carlos Almeida, a Maria Portela Ribeiro, a todos esses, nosso abraço. E tem uma pergunta que já nós estamos em 40 minutos, mas eu acho que dá ainda para comentar um pouquinho, do Bruno Vieira. Qual é a conduta que deve ter quando há um choque entre a ciência, entre pesquisas das maiores autoridades da ciência mundial, e o conteúdo de uma mensagem mediúnica? Querido amigo, eu vou comentar de uma forma bem breve, porque esse é um assunto que daria aqui...

0: a gente falar 40 minutos, na verdade, né? Eu penso que deve imperar o bom senso, né? Enquanto que há coisas na ciência que às vezes ferem o bom senso, também há nas mensagens mediúnicas coisas que ferem o bom senso. Então, portanto, a gente é preciso passar pelo crivo da razão, é preciso se analisar com muita, muita cautela toda a mensagem mediúnica, o conteúdo, para que a gente possa ter mais segurança, né, nessa questão. Bom, aqui você não fala o exemplo em específico, mas é sempre muito importante essa análise, né, essa análise pela razão mesmo. E aqui tem mais uma mensagem de um amigo muito querido, que é mais um parceiro que já vamos citar, que é o Christian, lá da TV7, um grande amigo. Que Deus te abençoe, viu, meu irmão? Que possamos seguir firmes as nossas atividades. E eu vou convidar o
1: André?
0: Douglas para fazer.
1: André,
0: Sim, Douglas,
1: só um breve comentário. No que diz respeito a mensagens mediúnicas, uma característica importante que nós precisamos lembrar sempre é a universalidade da mensagem dos benfeitores. Uma mensagem mediúnica que vem por um único médium, trazendo algo que possa causar estranheza, assombro, espanto, é algo que merece questionamento. A mensagem que foi trazida para Kardec, ela veio de diversas partes, de diversos médiums diferentes. Nós temos aqui no nosso país alguns médiuns de respeito com um trabalho já sedimentado e que trazem mensagens. E o outro traz uma mensagem semelhante, mostrando que há uma consonância e um alinhamento do que está sendo trazido. No que diz respeito às pesquisas da ciência, precisamos lembrar que para desenvolvimento de pesquisas é necessário investimento, patrocínio, e nem todas as pesquisas recebem incentivo para serem realizadas. Então, existe sim um direcionamento para esta ou aquela pesquisa. E assim a gente vai ter ainda uma ciência capenga. Então, nós temos ainda um caminho a trilhar. Ainda existem várias pesquisas que são financiadas por determinados organismos, determinados laboratórios, determinadas empresas. E nós sabemos que quando um trabalho de pesquisa ele é submetido a uma análise, ela vai receber sim, um sim ou não. Determinadas pesquisas, elas vão receber um não, porque ninguém tem interesse que esse tipo de pesquisa prospere. Infelizmente, meu irmão, essa é a realidade do planeta em que habitamos. Existem ainda outros interesses que vão além do conhecimento científico. Existem interesses mercantis, mercadológicos, financeiros, royalties, várias e várias questões que ainda mexem com esse mundo que não é um mundo perfeito.
0: Muito bem, amigos. Então, agradecemos a todos os comentários. Enquanto nós estávamos aqui falando, surgiu mais um comentário da Maria Andréia e também da Maria Muniz. Então, que Jesus abençoe as suas famílias lá da Bahia, lá em Salvador. Jesus ilumine esse povo tão querido, né? O povo baiano. E eu convido a todos agora, então, para nós fazermos a nossa prece.

0: Senhor Jesus, te agradecemos por tu nos conceder a vida, Senhor. Queremos te agradecer também à família, aos amigos, aos desafios dessa reencarnação, que possamos seguir, Pai. Seguir todos os nossos planos, os nossos projetos contigo. E que esses desafios sejam superados na medida que vamos amadurecendo como espíritos. Portanto, Senhor, queremos te agradecer. Te agradecer por estar em nosso lar trazendo a luz, trazendo a regeneração, Senhor. Trazendo a possibilidade de nós encontrarmos no Espiritismo esse remédio que hoje tanto falamos. O remédio da fé, da esperança, da resignação em dias melhores. E hoje te rogamos, Senhor, por todos os lares onde há aflição, onde há o desentendimento, para que a tua bênção regeneradora, Senhor, possa trazer paz, possa trazer um momento de refrigério às almas, para que possamos renovarmos nos nossos relacionamentos e crescer contigo, Senhor, com a tua mensagem que nos foi colocada pelo amor de Jesus para a vida. Senhor Jesus, ajuda-nos a encontrar na fé verdadeira o sustentáculo para passar todos os nossos problemas e contigo viver a nossa vida de uma forma que cada dia represente um ato de bondade, um ato de amor, um ato de entrega de nossas almas. Que assim seja. Então, com essa prece, o meu agradecimento à Ariane pela interpretação de Libras, o meu agradecimento também ao Douglas, e muita gratidão a todos que estão nos acompanhando, né? Que possamos, são muitas pessoas, não podemos nomear todos aqui, mas todas essas pessoas que fizeram parte desse Evangelho no Lar, que uma estrela redentora possa iluminar o seu lar, né? Que as bênçãos do plano espiritual elas possam estar harmonizando a cada cantinho da sua casa, trazendo bênçãos nesse momento, fluidificando as águas e renovando o nosso olhar para a vida, para que tenhamos mais esperança. E eu quero convidar a todos para o próximo domingo, às 21 horas, nós estarmos ligados aqui de novo para mais um Evangelho no Lar, com muita esperança e alegria. Até o próximo domingo.
1: Tchau, pessoal. Até o próximo.

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0: Muito bem, internautas, ouvintes da nossa emissora do bem, a nossa web rádio Fraternidade. A gente está começando aqui mais uma edição do programa Pinga Fogo, edição número 74, dia 27 de setembro de 2021. A Divina já está chegando. Deixa eu chamar ele ali do outro lado. Muito boa noite, senhor Jorge.
1: Olá, Rubens. Boa noite para você. Hoje eu estou fazendo aniversário.
0: Tá, parabéns.
1: Faz um ano que eu quebrei o braço.
0: Nada como recordar essa data, né? Você atravessando aquele canteiro e de repente, tum, né? Te passar uma rasteira.
1: Quero aproveitar para agradecer a todos que oraram por mim. Sei que não foram poucas as pessoas. E dizer a vocês que as orações deram resultado. Meu
0: É, tô vendo que
1: fisioterapeuta.
0: o ombro tá no nível aí, ó.
1: É, o meu fisioterapeuta diz que a minha recuperação é acima do esperado para a complexidade da fratura, que quebrou o osso em quatro pedaços. Igual ele não ficou mais.
0: É.
1: Igual ele não ficou mais. Meus braços agora, no máximo, eles marcam 11 horas da manhã. Não marca mais do que 11 horas.
0: Aquele tanto de pino, né?
1: É, um ponteiro ficando 12, o outro só vai até o 11, se muito. Então, perdi algumas coisas, não perdi, mas, em termos de funcionalidade, eu consigo fazer as minhas questões com razoável liberdade. Então, não tive, assim, muita perda. Então, quero agradecer, aproveitar aqui para agradecer a todos os companheiros que, durante todo esse tempo, oraram. Eu sei que não foram poucas vezes, sei que não foram poucas as pessoas que me escreveram. Então, quero dizer agora que a gente está completando um ano disso, meu muito obrigado do fundo do meu coração por todos aqueles que acompanharam toda essa história que aconteceu comigo.
0: É um ano de recuperação, né? Que bacana,
1: Foi
0: né?
1: um ano de recuperação.
0: Um ano de recuperação, fisioterapia. Não vai! Vai! Força! Vamos lá!
1: É. O Paulo de Conchal que dizia: ah, uma vez eu tive um problema no joelho. Nossa, eu via estrelas. Digo: não, mas não vai doer o meu. Vê. Ele
0: Aí você
1: estranha
0: lembrava
1: depois.
0: dele, né? Toda vez que
1: É, aí
0: não ia,
1: depois
0: lembrava.
1: estranha. Você mentiu para mim porque você disse que você via estrelas. Você não viu estrelas? Não. Eu via estrela, planeta, nebulosa, cometa, eu via tudo. Mas no final você fica muito bem. A fisioterapia vai exigindo de você. Eu estou brincando, gente, que a gente sente muita dor. Não. Vai exigindo, né? Vai forçando. Mas o resultado foi muito bom. Eu estou muito satisfeito com o resultado que a gente chegou. E quero aproveitar exatamente para agradecer tudo isso.
0: Tá certo, e agradecer ao fisioterapeuta que teve muita paciência para lidar com o
1: Sim, o
0: Jorge.
1: meu fisioterapeuta foi espetacular tudo isso. Nossa, ele foi incrível.
0: Tá certo. Então, Jorge, a Divina está chegando aqui para acompanhar com a gente. Você tem que pegar seu computador lá, porque esse daqui estragou, está no conserto. Você vai ter que pegar o notebook. Então, quando a Divina pega lá para se preparar para a gente aqui, vamos fazer a nossa prece? Queria agradecer a Jesus, a esse divino amigo, que possa nos envolver neste nosso trabalho que se inicia. Vamos para a edição número 74, Senhor. Que o nosso querido irmão Jorge possa continuar sendo o teu instrumento, trazendo o esclarecimento, o consolo a tantos corações espalhados pelo mundo. Que ele possa ser inspirado pela tua equipe. E que aqueles irmãos nossos, onde estiverem, ao vivo, ou acompanhando em outro momento, também possam receber a assistência de ti, fortalecendo cada um para os embates da vida, para que consigam superar as adversidades e, com certeza, dar os passos de crescimento e de evolução. Sob o teu amparo, Senhor, e a tua proteção, nós vamos iniciar a nossa tarefa na noite de hoje. Antes da gente começar, eu queria aqui, né, Jorge, lembrar os nossos amigos que estão sempre nos auxiliando, né? Ajudando a gente a retransmitir esse nosso trabalho. Então vamos lá, os nossos amigos da FEB TV, pessoal da Rede Amigo Espírita, da TV 7, da Web Rádio Amigo Espiritual, pessoal do Espiritismo.net, pessoal do Portal da Luz, da TV Cercal, da Ed Luz e do Instituto IDEAC, o nosso carinho, a nossa gratidão por somarem conosco nessa tarefa. Pedi a Divina para dar o seu boa noite aqui para o pessoal também, Divina.
2: Olá, pessoal. Boa noite a todos. Me perdoe aí o atraso, mas tá feio o negócio aqui pro meu lado. Resolver estudar depois de velha é difícil, né? Mas tá bom. Então que a gente possa ter um momento especial, cheio de muitas perguntas e o Jorge com muitas respostas para todos nós. Tá bom?
0: As perguntas aqui estão muito boas. As que já chegaram, porque antes de começar o programa já tem um tanto de perguntas. Ô Jorge, o que, que a gente vai falar hoje?
1: Antes eu quero dar o meu boa noite para a Divina.
0: Dá uma boa noite para a Divina, então.
1: Boa noite, Divina! Boa noite para os nossos companheiros ligados do Brasil e do mundo, que estão conectados através da Web Rádio Fraternidade, a emissora do bem na internet, ajudando a construir um mundo melhor. Uma boa noite a todos que estão ligados conosco e quero mandar uma boa noite muito especial hoje para a Edith Nishikawa, que é de Brasília, que está nesse momento ligada na live. Boa noite, Edith, seja muito bem-vinda. Que Deus abençoe você e sua família, que abençoe os Esber, seus parentes de Porto Velho, que todos nós sejamos muito abençoados em cima desses conhecimentos que a doutrina espírita nos oferece. Uma boa noite para todos nós.
0: Então vamos lá. O que, que a gente refletiu, o que, que a gente vai refletir hoje no começo do programa?
1: Ah, Rubens, nós temos uma data importante para celebrar. Antes da segunda-feira, antes da semana que vem. Vai acontecer no domingo, no dia 3 de outubro, nesse nosso domingo, celebramos o aniversário de Allan Kardec. E é uma data que, não que ela em si seja importante, mas importante é a missão desenvolvida por Kardec durante a vida. Você já imaginou o que é recolher um conjunto de perguntas e respostas num mar caótico de informações e em um ano e meio conseguir organizar esse saber, confrontar todas as coisas, organizar esse conteúdo, disciplinar uma metodologia consistente para validar todo esse conhecimento? E depois de todas essas coisas, criar uma obra que tem um índice extremamente lógico para você localizar o que você quiser nesse emaranhado de dúvidas e de perguntas que temos? A genialidade só do índice do Livro dos Espíritos já seria suficiente para admirarmos a sabedoria de Kardec. Mas o dom de poder tratar esse conteúdo dentro de uma obra e criar uma metodologia para poder trabalhar esses conceitos é maravilhoso demais. Porque o trabalho dele, na verdade, é que conseguiu estruturar esse conjunto de verdades para que a gente tivesse um roteiro seguro para poder seguir. Ah, o que seria de nós se não tivéssemos um conjunto de literatura razoavelmente estruturado dentro da lógica, dentro dos conceitos que a nossa humanidade já tinha construído à época, para que nós pudéssemos hoje ter um roteiro seguro de informação. Uma informação que nos ajuda a entender o que somos, qual o propósito das nossas vidas, entender a razão das nossas dores, dos nossos sofrimentos, compreender o que é de fato estar entre as criaturas humanas, e, além de tudo, o destino de todos nós, o destino da humanidade. Trazer respostas que há tantos e tantos séculos e milênios a humanidade tateando no escuro tentava encontrar a saída. Então, essa obra magistral trazida por Allan Kardec, na verdade, é o grande edifício doutrinário através do qual nós conseguimos ler as nossas próprias vidas e encontrar as formas efetivas de entender a manifestação da vontade de Deus entre os homens. Então, nesta nossa noite de hoje, já que o nosso trabalho não ocorre no dia 3 de outubro, mas já que na semana que vem será 4 de outubro, então, nós vamos hoje aproveitar para dizer o nosso muito obrigado, porque, a bem da verdade, as coisas que temos discutido aqui ao longo dessas 74 semanas, elas surgem de uma única fonte, o conteúdo oferecido por Allan Kardec. Lives são muito boas. Assistir perguntas e respostas ao vivo pode ser muito bom, mas o conteúdo doutrinário da doutrina espírita não são as lives, são as obras seguras que garantem para nós o alicerce de conhecimento e de moral essencial para o entendimento da vida.
0: A codificação espírita, o estudo da codificação é a base, né, Jorge? A gente já falou que muitas vezes, né, o estudo dessas obras vão possibilitar a gente, ao ter acesso a qualquer outro conteúdo espírita, fazer o discernimento, né, Jorge?
1: É porque, de repente, aparece uma obra estranha e você diz, esse negócio não está meio estranho, como é que eu vou ter uma métrica para ver? Pega a obra básica. Se for consentâneo com a obra básica, pode ser verdadeiro, mas se ele colidir, desconfie. Pode ter alguma coisa que não está bem encaixada dentro de tudo isso.
0: Isso mesmo, então vamos ler as obras básicas. Salve Kardec, como tem uma música aí, né? Salve Kardec. Depois até se eu achar ela aqui, eu toco ela aqui na rádio. Jorge, tem uma primeira pergunta aqui, essa é boa, hein? Ainda bem que é você que vai responder. A pessoa pediu para não se identificar, vamos lá. Elahá, gostaria de ter a sua opinião. Vamos voltar a ter algumas palestras presenciais e também os grupos de estudos e mediúnicos. Nesses grupos de estudos e mediúnicos, a proximidade é muita e alguns companheiros não quiseram vacinar. Como procedermos diante dessa situação? Devemos ser fraternos, respeitando o livre-arbítrio, mas ao mesmo tempo estamos correndo riscos. A maioria é contra a aceitação na reunião de quem não tomou a vacina. Peço uma palavra sua, Elahá.
1: Bom, antes de qualquer coisa, eu quero dizer a todos, não é nenhuma palavra de pessimismo, mas a pandemia nunca vai acabar. Essa gripe, essa doença, ela é como a gripe H1N1. Todo ano a gente se vacina, por quê? Porque as mutações do vírus, ela vai acontecer. Nós vamos conviver com essa doença e a vacina vai ser um instrumento progressivo de organização da nossa sociedade dentro de uma nova realidade. Não estou dizendo com isso que a gente não vai poder voltar à vida de normalidade, assim chamada, que a gente tinha no ontem. Não. De repente, modelos mais eficazes de vacinação que vão garantir uma eficácia bem mais efetiva da que nós temos hoje, podemos ter em breve tempo. Isso é normal, porque as vacinas foram feitas dentro a toque de caixa para que a gente pudesse ter uma redução dos índices de óbitos que a gente estava tendo. E, evidentemente, que as pesquisas continuam e novas formas de aprimoramento dessas substâncias vão surgir, garantindo, certamente, num futuro próximo, uma vacinação com maior índice de acerto, tal como a gente tem hoje das vacinações contra a gripe, que possui uma condição bem mais elevada de expectativa. Então, nós não podemos imaginar que vai chegar um momento em que, pronto, tudo vai normalizar e ela vai desaparecer. Ela não vai desaparecer, ela vai continuar conosco. E aí, as vacinas mais eficazes vão garantir para nós uma imunidade maior. Nós vamos combinar, de repente, a vacinação, que pode não ter uma eficácia maravilhosa, mas ela reduz a gravosidade da doença, em que as pessoas podem ser acometidas, mas não vão a óbito. Elas adoecem de uma maneira mais branda e conseguem, com isso, atravessar sem muito trauma. E aí aumenta a quantidade de anticorpos, fazendo com que ela fique ainda mais resistente além daquela da vacinação que ela recebeu. Então, dentro dessa perspectiva, o que, é que vai acontecer do ponto de vista prático nas casas espíritas? O ideal é que nós tivéssemos um ambiente bem mais seguro para trabalhar, que nós, de fato, conseguíssemos ter um ambiente onde nós tivéssemos segurança absoluta que o retorno das atividades presenciais não ofereceria um risco às pessoas. Mas mesmo na condição da vacinação, a gente não está ainda com uma vacinação com absoluta capacidade de evitar com que as pessoas adoeçam. A gente tem visto, né? Houve uma queda da incidência, mas ainda existem pessoas que estão se infectando com menos intensidade, outras até estão tendo intensidade forte, porque a vacinação não é perfeita, ela possui seus níveis de sucesso, a gente sabe disso. Então, no retorno para as atividades presenciais, o ideal é que não fosse essa realidade. Mas a realidade é essa. O retorno das atividades, do ponto de vista presencial, ainda se dará com uma perspectiva de insucesso dentro disso. O que, se pode fazer, então, do ponto de vista prático? Ponto número um. Por decisão da Federação Espírita Brasileira, a FEB, ela vem orientando para que as atividades presenciais ainda não sejam retomadas. A Federação Espírita Brasileira sugere que a gente faça ainda um aguardar para uma decisão mais à frente. Mas as casas espíritas têm considerado a necessidade de retornar para atender, para recolher e tal. Que penso, aí já é uma opinião pessoal minha, e uma sugestão, eu penso que nós podemos, a título de prudência, retornar às nossas atividades com um pouco de cuidado na questão da proximidade física entre as pessoas. Reduzir o número de pessoas no salão, garantir um afastamento maior entre as cadeiras, não permitir com que os salões fiquem lotados, para que a gente não tenha a possibilidade de ser um vetor de contaminação. E nas reuniões mediúnicas, da mesma forma. Realizar as reuniões de maneira que não haja tanta proximidade. Se houver pessoas vacinadas ou não vacinadas no grupo, não é uma condição de absoluta segurança, porque mesmo que todos estejam vacinados, ainda assim eu não posso garantir que não haverá uma contaminação, porque eu pego na mão de uma pessoa que estava infectada. Eu estou vacinado. Eu não vou me infectar, por exemplo, mas a minha mão está com o vírus. Eu passo a transmitir como se fosse um objeto móvel que carrega o vírus. Aí eu chego em outro local, eu vou passar o vírus para outras pessoas, mesmo sendo vacinado. Ele está em mim, mas não como se eu tivesse infectado pela doença. E existirão os outros que, mesmo vacinados, apresentarão a doença, ainda que numa intensidade menor. Então, nem a vacinação de 100% do grupo é uma garantia absoluta de que isso não vai acontecer. Os não vacinados são outro problema, porque eles são vetores ainda mais insistentes nesse processo de contaminação. Mas se a gente considerar que alguns estarão não vacinados e outros estarão vacinados, os vacinados, em princípio, terão os anticorpos para reduzir a gravosidade da doença em si. Então, na prática, o que é que eu aconselharia? Que a gente conversasse com a nossa federativa para verificar quais são as orientações que a federativa tem. Do ponto de vista da FEB, a orientação é aguardar um pouco mais. Algumas federativas estão flexibilizando a abertura das casas. Então, a gente começa não com a intensidade que tínhamos antes, com maior afastamento nos salões, cuidando um pouco mais, e nas mediúnicas a mesma coisa, não facilitando com que todas as pessoas estejam tão próximas. A gente tenta criar um ambiente mais esparso, onde a comunicação possa se dar sem tanta proximidade física, uma doutrinação não tão colada no médium, um trabalho onde os médiums não fiquem tão próximos na mesa mediúnica, trabalhar em ambientes mais abertos, realizar as reuniões mediúnicas no ambiente, por exemplo, do salão de palestra, onde existe uma maior facilidade de afastamento das pessoas. Algumas medidas nesse sentido. Agora, se nós tivermos que conversar com as pessoas sobre isso, Eu aconselho que a gente leia a questão 841 de O Livro dos Espíritos, aonde diz o seguinte: o que fazer quando as pessoas pensam diferente de nós e você tem que dialogar com elas? Você deve ou não dizer para elas as coisas que você pensa e que divergem do pensamento do outro? Dizem os Espíritos: deve dizer, deve dizer. Mas tem que atentar para usar sempre brandura e mansidão nas palavras. Porque se há pretexto de falar o que eu tenho para dizer, na crença de que eu esteja certo e o outro errado, eu usar as palavras duras e agressivas e eu estabelecer um processo de contenda, eu perco a razão não pelo conteúdo, mas pelo método que eu estou usando para tentar levar essa informação para os outros. E assim, portanto, nós devemos trabalhar dentro das atividades espíritas. Se existe divergência de pensamento no grupo, utilizemos dessa ferramenta, questão 841 de O Livro dos Espíritos. E assim, organizemos o trabalho dentro do propósito do amor, da razoabilidade em termos da relação entre as pessoas, e não um espírito de contenda. E para fechar, a gente usa a questão 842, que é a questão seguinte, que diz o seguinte: entre os que contendem, qual é o que está certo? O que ama mais? O que perdoa mais, o que entende mais, o que entrega mais de si na direção do outro, que é uma pergunta do Livro dos Espíritos, e é a resposta de uma outra pergunta que está após a mensagem Os Bons Espíritas. Pergunta no livro, O Evangelho Segundo o Espiritismo. Entre os que se perfilaram no Espiritismo, alguns se desviaram. Como saber os que se encontram no bom caminho? A resposta é muito parecida com a resposta da 842. É os que amam mais, os que entendem mais, os que expressam mais amor naquilo que fazem. A verdade, portanto, pode se perder se ela for tratada com desamor e com violência.
0: Muito bem, Jorge. A Divina traz a próxima pergunta da noite. Vamos lá.
2: A próxima pergunta é de Monique Alano. O que acontece com quem morre crendo que após a morte apenas irá dormir sem nenhuma consciência até o juízo final?
1: Duas coisas podem acontecer. A depender das circunstâncias da evolução do espírito, ele pode, ao transferir-se para o mundo espiritual, naturalmente sentir o chamamento da vida, sentir a convocação do bem, e apesar das suas crenças com relação à questão do dormir para ir para o mundo espiritual, guardar um momento específico, ele pode se transferir e a alma tem tanto clamor dentro de si da necessidade do amor que isso supera as suas crenças pessoais, e apesar de ter esse tipo de verdade dentro de si, transfere-se para o mundo espiritual numa perspectiva positiva de alcançar o outro lado da vida já com uma visão diferente daquilo que eu acreditava antes de desencarnar, dizendo: nossa, não, eu estou me transferindo para outro lugar. Por quê? Porque antes do processo desencarnatório, a visita dos espíritos, realizando o desligamento do espírito do corpo, a presença dos entes queridos, esse envolvimento espiritual acaba levando o espírito a perceber uma nova dimensão em que ele não experimenta o adormecimento. E existe uma segunda situação, que ocorre naqueles que estão mais ligados aos aspectos dogmáticos de sua fé e não da vivência do amor, mas aqueles que se aferraram aos seus conceitos, mas que o coração acabou não tomando parte efetiva numa vivência verdadeiramente tomada do bem. Eu sou alguém muito mais dogmático, eu sou alguém muito mais fiel à igreja do que ao bem de maneira mais absoluta. Então, se eu tenho uma vocação para ser alguém que se consagra efetivamente para os aspectos exteriores da minha fé, eu sou alguém que me consagro a viver as doutrinas e as regras que a igreja apresenta, os costumes, doutrinas e costumes que as igrejas possam ter, possui uma tendência maior ao quando se avizinha o momento da morte, diz, me entrego nos braços do Senhor, e imediatamente cai num fenômeno interior no qual se tranca, permitindo a si próprio experimentar aquilo que acha que seja o correto e pode viver um período de apagamento de si próprio na expectativa de um julgamento posterior. É lógico que esses que ficam assim, mais tarde despertarão. Passarão por um período maior ou menor de adormecimento até que os envolvimentos dos mentores, a assistência espiritual que acontece sobre eles, pode promover o despertar. Muitas dessas almas estão aparentemente dormindo, mas suas mentes ainda estão vivas, fugindo da realidade, pensando no mal que fizeram, nos equívocos que cometeram. Então, são como se fossem múmias espirituais, mas por dentro estão completamente vivas. Um exemplo desse segundo caso, nós vamos encontrar nos capítulos 22, 23 e 24 da obra Os Mensageiros, aonde aparecem espíritos que dormem de maneira como que absoluta do ponto de vista externo, suas mentes vivendo as suas dificuldades emocionais, mas que muitos deles, mas não todos, decorrem desses que acreditaram que dormiriam após a morte, aguardando o chamamento do Senhor.
0: Muito bem, esse é o nosso Pinga Fogo, programa número 74. O Everson está acompanhando a gente, ele tem uma pergunta interessante, Jorge. Por que que Simão Pedro cortou a orelha do guarda que prendeu Jesus? E não a mão ou atingiu outra parte do corpo?
1: Ele deve ter tentado. É importante observar que os guardas que vieram prender Jesus não eram poucos. Eram muitos. Eles acreditavam que iria acontecer uma reação, uma revolta. Então, eles vieram cheios de guardas na expectativa de fazer a prisão de Jesus. Algumas traduções desse momento do Evangelho falam que veio uma coorte. Uma coorte são 500 homens. Então, teria havido uma quantidade muito grande, porque, de repente, vai que tivesse muita gente com Jesus. Ia ser um horror para prendê-lo, mas eles o encontram sozinho. Ele dialoga com os homens sozinhos, ele está próximo de alguns discípulos, que inclusive fogem. Tem um deles que é tomado no Evangelho de Marcos, ele é seguro pela roupa, e ele sai correndo nu e deixa a roupa na mão do guarda. Então cria-se um momento de tensão nessa hora. E Pedro, tirando a sua arma, ele, então, ataca Malco, que é o nome do sumo do servo do sumo sacerdote. O nome dele como Malco só aparece no Evangelho de Marcos. No Evangelho de Mateus, aparece só o servo do sumo sacerdote. E no Evangelho de Marcos aparece o nome Malco. Ele deve ter tentado acertar Malco em algum lugar. Na hora, acertou na orelha, mas a tentativa dele seria tentar fazer algo, mas era inútil, eram muitos homens. Eles eram poucos, eles não eram guerreiros, eles eram pescadores. Tentar fazer alguma coisa nesse sentido era uma bobagem. E é muito surpreendente que mesmo ele tendo atacado o servo do sumo sacerdote, não tenha acontecido da parte dos guardas uma reação de atacá-los de volta. Jesus, segundo a narrativa, vai no chão, pega a orelha de Malco e coloca no lugar. E muitos consideram isso um milagre extraordinário, porque ele cola a orelha de Malco e diz, Pedro, coloca a tua espada na bainha, não beberei eu porventura o cálice que meu pai me deu? E as pessoas dizem, nossa, que milagre incrível. Mas o milagre maior é a turba dos homens não terem atacado todos e terem matado os discípulos do Cristo. A autoridade moral dele se impõe nessa hora. Porque que dizem as narrativas? Que na hora que tudo isso se forma, o Cristo diz para eles, a quem buscais? Se é a mim que buscais, deixai-os livre. Ó, por quê? Porque na hora que acontece o incidente, A movimentação dos guardas é, lógico, conter a revolta, conter a tentativa de agressão dos homens. Senão, se é a mim que buscai, deixai-os livres. E, impressionantemente, soldados que são indivíduos treinados para reagir a um processo de agressão, não agridem os discípulos e eles conseguem sair. Isso é o que é o mais surpreendente. Então, você pergunta por que ele cortou a orelha, não foi a mão, não foi o pé, o pescoço? Ele deve ter tentado, mas na confusão do momento, sendo tantos homens e os discípulos tão poucos, o máximo que ele conseguiu foi cortar a orelha do outro.
0: Muito bem, edição 74 do Pinga Fogo, 27 de setembro de 2021. Divina, traz para a gente a próxima pergunta.
2: A próxima pergunta. Tenho pensado esses dias num problema que a pandemia trouxe. Foi o sentimento de culpa por ter transmitido o Covid. E houve até casos de pessoas que suicidaram pela grande culpa. A pergunta seria, como lidar com o sentimento de culpa por ter transmitido o Covid para outras pessoas?
1: A primeira observação que a gente tem que fazer é que ninguém tem garantia se foi ele o vetor da transmissão. Porque outros podem ter sido o transmissor da doença. Nós temos várias situações, não são poucas, de pessoas que dentro de uma família... Alguns pegaram e outros não pegaram. Olha como é que pode. Então, nós temos uma família, pai, mãe e duas filhas. Todo mundo pegou na casa, uma filha não pegou. Ué, não pegou? Não, não pegou. Então, isso significa dizer que, muitas vezes, a convivência no lar não determinou que alguém pegasse a doença. Meu caso particular. Sâmia pegou a doença. Sâmia pegou, mas... Eu e Daniel, nosso filho, que estávamos juntos na mesma casa, não fomos infectados. Só ela. Ela ficou isolada, se tratou, ficou bem. Então, se dentro de uma residência a família inteira se contamina, eu não posso determinar assim. Fui eu que peguei. Fui eu que transmiti. Essa pessoa pode ter tomado de outra situação. Porque... O que pode ter acontecido? Eu posso ter mais de um vetor em uma casa, então. Eu posso ter alguém pegou e outra pessoa da casa pegou de outro lugar, pegou no supermercado, pegou num ambiente, pegou no ônibus, pegou no trabalho, sei lá, no entregador que veio trazer comida, alguma coisa. Não foi de mim. Então, o primeiro elemento que a gente tem que considerar é eu posso não ter sido o vetor. Essa é a primeira coisa. Pode ter sido outro. E o segundo ponto a ser observado, que é mais importante do que o primeiro, é que a desencarnação não é uma obra do acaso. Se de repente uma pessoa pega uma doença qualquer que não é determinante para a sua existência, isso de repente não tem um ascendente espiritual. Eu fui no meu trabalho e peguei uma conjuntivite. Nossa! Ah, você pegou conjuntivite? Conjuntivite do passado. Não. Uma conjuntivite, fiquei uns dias com meus olhos ardendo, vermelho, comprou o colírio, passou, ficou bom. Aquilo não determina uma história para o futuro. Essa doença não alterou o curso da existência, portanto, ela não é significativa. Mas se alguém tem um acidente, se alguém experimenta uma doença ou algo que seja e... altera o curso da existência e deixa essa pessoa com graves sequelas ou, de repente, leva esta pessoa a óbito, isso não pode ser obra do acaso. Então, nós não podemos dizer assim, eu fui o culpado em trazer. Se não fosse eu, fulano não teria desencarnado. A gente não pode fazer esse raciocínio porque existem inúmeras formas das pessoas se contaminarem. Ah, mas a minha mãe não saía de casa, só eu que saía, então fui eu que trouxe. Ah, tem tanto caso de pessoas que não saíam de casa e que se contaminaram. Tantos, tantos casos de pessoas que fizeram todos os cuidados, mas a doença os atingiu. Outros até se expuseram e acabaram até nem se contaminando, mas houve gente que se preservou o máximo moravam sozinhos, fizeram tudo certinho, mas ainda assim acabaram se contaminando por algum motivo qualquer. Então, a gente não pode trazer para nós essa percepção de que se eu fui o vetor de transmissão, eu sou o culpado, porque o fenômeno da desencarnação é um fenômeno de forte ascendente espiritual e, portanto, não podemos desconsiderar que, na verdade, isso aconteceria com a minha participação ou não, com a minha presença ou não no fenômeno. Se era uma coisa que deveria se dar, mais cedo ou mais tarde, alguém seria o elemento transmissor. Porque estávamos e continuamos estando expostos a esse risco, a esse perigo, de diversas fontes distintas. Então, não dá para carregar esse peso, ainda mais considerando que a desencarnação não determina o fim da vida e que os nossos amores, os nossos amigos, os nossos amados, os nossos entes queridos vivem e aguardam o momento certo para o nosso reencontro, porque uma das mais extraordinárias notícias que a doutrina espírita nos traz é que somos almas imortais a caminho da felicidade e que o encontro com os nossos entes queridos já está marcado. Nós nos reencontraremos em momentos muito mais felizes para nos reencontrarmos e vivermos a plenitude da felicidade ao lado daqueles a quem amamos. A morte física não representa o fim de nada.
0: Muito bem, Jorge. Vamos seguindo com o programa. Nosso irmão Valmir faz uma pergunta que é a seguinte. Por favor, Jorge, não vemos fantasmas, vemos espíritos materializados, correto? Então, existe alguém doando ectoplasma? Você poderia falar um pouco sobre isso?
1: Não é exatamente assim. Não é que a gente veja espíritos materializados. A materialização não é a forma mais comum da percepção dos espíritos desencarnados. A percepção mais comum é a vidência. Existem dois fenômenos que são parecidos, mas eles têm um mecanismo distinto. Um se chama vidência e outro se chama materialização. Em todos os dois, é a capacidade de vermos os espíritos que estão desencarnados. Eu tenho um espírito no ambiente, não consigo vê-lo, e de repente alguém vê. É uma vidência? Pode ser uma vidência, pode ser uma materialização. Qual é a diferença? Na vidência, quem enxerga é só quem é médium vidente. Quem não é médium vidente não enxerga o espírito. Então, assim, estamos aqui no ambiente, entra uma entidade naquele local e das cinco pessoas que estão lá, duas são médiums videntes, os outros três não veem. Os médiums videntes que veem dizem assim, gente, entrou uma entidade aqui, eu estou sentindo a presença de um espírito. Os outros ficam olhando, meu Deus, não estou vendo nada. Ela entrou aqui pela essa porta, ela está em pé aqui e esse espírito está aqui e ela quer falar com alguém. O outro médium vidente, que de repente pode ter um pouco mais de habilidade na vidência, ele diz, é uma mulher, ela está aqui e ela tem os cabelos longos, compridos, usa um vestido assim, assim, assim, e começa a descrever o que ele está vendo. E um dos três, que não é médium, diz, é minha avó. Minha avó gostava de usar essas roupas e tinha exatamente esses traços físicos. Então, a vidência é uma característica onde não existe ectoplasma, não existe a possibilidade de você tocar no espírito, nem todos veem. Então, isso é o fenômeno da vidência. Como que ele se caracteriza? O médium possui o dom de doar uma espécie de fluido que se combina com o fluido do espírito e para ele, particularmente, ele se torna visível. Ele não vê com os olhos da carne, ele vê com os olhos da alma. Por isso que eu me enxergo mesmo de olho fechado. E a doação dos meus fluidos se combina com o fluido do outro e eu espiritualmente enxergo o espírito que está aqui e eu vejo a entidade que está na minha frente. Vidência, o fenômeno mais comum de percepção dos espíritos desencarnados. E há um segundo tipo de percepção de espírito desencarnado, materialização. Ah, esse é diferente. Nesse segundo fenômeno, as cinco pessoas estão no ambiente, dois são médiums dividência. Eles veem. Os outros três não veem nada. Mas tem um cara desses cinco que, embora não veja nada, ele tem o dom de doar o ectoplasma. Ah, é um outro tipo de mediunidade. De repente, o médium vidente não doa ectoplasma de maneira suficiente. Ele doa até um pouquinho, que não muda nada. Mas tem um desses que está na sala que, embora ele nem saiba que ele é médium, ele nunca viu, nunca ouviu, nunca sentiu nada, ele é doador de ectoplasma. Quando se percebe dele, começa a sair uma substância que, a depender da intensidade, pode ser bem visível. Ela fica parecida como se fosse um gás que saísse da pessoa, como se fosse uma fumaça que saísse dela. Em outros, quando é muito intensa, você vê muito intenso, você vê como se fossem cordões, como se fosse algodão misturado com chantilly, que vai saindo, geralmente sai do nariz, do ouvido, da boca das pessoas que são médiums. E quando é tem pouco, ele sai de maneira mais sutil, como se fosse uma fumaça, uma neblina que saísse da pessoa. E isso, então, o espírito se apropria dessa substância chamada ectoplasma e se torna visível. Quem vê? Todos cinco vê. Vê o médium que é de efeitos físicos, vê os dois que são médium de evidência e vê os outros dois que são iguais a mim. Não ouve, não enxerga, não vê, não arrepia, não sente nada. Todos cinco veem. Gente, tem um espírito aqui dentro. Ninguém precisa dizer. Está todo mundo vendo. Mas, meu Deus! Todo mundo vê. Ele se torna visível, não necessariamente tangível. Se você for tocar, pode ser que sua mão atravesse. Mas todo mundo consegue ver o espírito. E existem alguns casos de materialização em que eles não somente são visíveis, mas podem ser tocados, eles são tangíveis. Se de repente eles se tornam tangíveis, visíveis, há algumas materializações tão intensas, tão fortes nesse sentido, que eles dizem que se uma pessoa entrar no meio de uma materialização desse tipo, que não é muito comum, eles não são capazes de definir quem é o morto, quem é o vivo. Essa semana mesmo eu estava fazendo uma live com uma pessoa que disse, olha, eu já vivi a experiência de lidar... Luziane Bahia, estava fazendo uma live com ela e ela dizendo, eu já tive a experiência de participar de uma reunião de materialização. É uma coisa impressionante. O espírito materializou só o pedaço da mão. Então, a mão ficou materializada em um pedacinho do braço. Depois disso, não tinha nada. A mão é quentinha. A mão é igual uma mão de um vivo. Ela não é uma mão gelada. A gente acha, meu Deus, aquela mão gelada. Não. A mão é quente. A mão aperta, a mão funciona. A única coisa que causa estranheza é que quando você olha para o segmento do braço, não tem nada depois, só tem a mão. Depois da mão não tem nada. Igual aquele personagem lá da família Adams, o mãozinha, que só tem a mão e depois da mão não segue nada. Assim ocorre em alguns fenômenos de materialização, que é o que está, por exemplo, na Bíblia, quando aparece aquela mão que escreve no jantar de Baltazar. É só a mão e ela vai e escreve na parede. Mene, mene, tekel, facim. Então, esse recado escrito em hebraico na parede é de uma mão materializada. Portanto, não se deve dizer que todo fenômeno em que se percebe os espíritos pela visão seja um fenômeno motivado por ectoplasma. Se acontece isso, então é uma materialização, que não é tão comum. O mais comum seria uma vidência, em que a combinação dos fluidos torna o espírito visível para os médiuns videntes e não são percebidos pelos demais indivíduos que possam estar no ambiente, porque é uma mediunidade que não é de efeitos físicos, ou seja, nem todos do ambiente conseguem perceber.
0: Pode dar um recado que chegou para você aí.
1: Qual é o nome dele?
0: Não escreveu, então você fala assim, o filho do Otávio.
1: Tá bom. Quero aproveitar esse momento para mandar um abraço muito carinhoso para o filho do Otávio, que tem 9 anos de idade e gosta de assistir às nossas lives. Otavinho Júnior, Um abraço para você, meu querido. Um abraço muito, mas muito carinhoso para você. Fico muito, muito feliz com a sua presença com a gente. Desejo a você que você saia muito bem na escola, prestar atenção no que a professora está ensinando, obedecer seu pai, sua mãe, e que sua família, Otávio, seja muito feliz, que vocês sintam a presença da espiritualidade cada vez mais próxima de vocês e que haja muita harmonia e muito amor na relação entre todos vocês. Otavinho, um abraço carinhoso, meu querido, e um grande beijo.
0: O que eu achei mais legal, ele diz, não entende quase nada, mas assim mesmo eu gosto. Tem 9 anos. Vamos lá, Divina, próxima pergunta.
2: A próxima pergunta é da Maria das Graças Oliveira Gomes. Lá de São Gonçalo, do Amarante, Rio Grande do Norte. Kardec perguntou aos espíritos: quem são vocês? Resposta.

0: ao longo de muitos séculos, houve muita perseguição a todos os que se comunicavam com os espíritos. Isso foi criando em nós uma certa convicção de que espírito é uma coisa do mal. Falar com os espíritos é um negócio terrível. E muitas, muitas pessoas, em função dessas crenças religiosas, desenvolveram uma percepção da vida de tal maneira que tudo é bom, mas mexer com o espírito não é bom. Então, apesar de nós termos a leitura de que são as almas dos homens do lado de lá, tem muitas pessoas que têm medo dos espíritos, porque, como eles são seres invisíveis, eles podem fazer o que a gente não enxerga e nos prejudicarem. Mas quando a gente vai estudando a doutrina espírita e percebe que a vinculação dos chamados maus espíritos se dá pelo nosso pensamento e que não existe capacidade dos espíritos nos fazerem mal se nós não agasalharmos as suas ideias dentro de nós, nós começamos a perceber que se nós cultivarmos bons pensamentos, boas palavras, bons atos, o acesso dessas entidades perturbadoras a nós fica bastante restrito, então acaba não conseguindo sucesso. Então, o nosso medo que eles nos façam algo acaba diminuindo. E se eles perturbarem os nossos entes queridos e esses entes queridos se voltarem contra nós? Nós, se soubermos entender tudo isso, amaremos as pessoas, entenderemos os nossos entes queridos, faremos os nossos movimentos de aproximação e de amor para que, através desses recursos, a gente consiga dar bom andamento para as nossas vidas. Então, a razão pela qual tememos os espíritos é pelo ranço dos nossos atavismos religiosos que a gente veio cultivando durante todo o período da Inquisição. O medo de se comunicar com os espíritos acabou se cravando em nós. Alguns não têm essas amarras. Se comunicam com os espíritos sem o menor medo, tranquilo, sem nenhum temor. Mas muitos de nós ficamos sequelados emocionalmente por conta disso, e por essa razão temos hoje muitas dificuldades de nos desamarrar disso, porque tivemos uma educação religiosa de séculos dizendo exatamente o contrário. Então, o medo do desconhecido acabou deixando que nós ficássemos assim. É preciso reconsiderar todas as coisas e descobrir que é o nosso pensamento que comanda a proximidade ou não daqueles que nós queremos que estejam próximos de nós.
1: Muito bem, Jorge, ouvintes, internautas, o pessoal que está acompanhando a gente aí pelos canais do YouTube, do Facebook, o pessoal que está conosco ouvindo a transmissão também, que segue pela Web Rádio Fraternidade. Vamos fazer o seguinte, a próxima pergunta é da Ida Vânia. Jorge, poderia falar um pouco sobre depressão em crianças pequenas e se pode levar ao suicídio? Como os pais podem perceber os sinais? Vamos aproveitar o Setembro Amarelo para a gente falar sobre isso, viu, Jorge?
0: Esse fenômeno ele não era tão comum até bem pouco tempo. Nós não percebíamos com intensidade essa realidade do suicídio em crianças pequenas. E hoje ele está se tornando até com uma certa frequência. Não é a coisa assim que se possa dizer, nossa, está uma febre. Não, não está. Mas está acontecendo com mais intensidade do que acontecia há décadas atrás. Por que que isso acontece? Pela maneira como a nossa sociedade hoje ela está lidando. Nós estamos com uma redução do nosso contato do ponto de vista físico com as pessoas. Nós estamos lidando muito mais através das nossas redes sociais para falar com as pessoas. Você pode ver que as pessoas dão parabéns de feliz aniversário tudo pela rede, parabéns para ninguém, nem liga para as pessoas. Oi, fulano, parabéns, nem isso. Manda um parabéns pela rede social, pronto, já está dado parabéns. As pessoas se encontram menos. Então, nós temos um contato menor do ponto de vista físico. E isso está avançando para dentro das famílias. Isso também está acontecendo nos lares. Por quê? Porque os pais estão trabalhando muito e tendo pouco tempo para se dedicarem a seus filhos. Resultado: as crianças, elas estão se sentindo um pouco sozinhas. O que que acontece conosco? As crianças estão em casa, liga a televisão, bota no YouTube e deixa tocar aí os

0: os vídeos vão passando. Vídeo A, B, C, D, um vai chamando o outro, e as crianças passam horas assistindo aquilo, mas elas não têm um contato direto com os pais. Eu não estou culpando os pais, eu entendo que a gente tem a nossa vida profissional, a gente chega tarde em casa, tem todas essas dificuldades. Mas tem algumas pessoas que poderiam reduzir. Tem gente que não tem como reduzir. Eu não tenho como reduzir. Eu moro longe, acordo 4 horas da manhã, tenho que pegar o trem, depois pego o ônibus, chegar no trabalho, chego em casa já de noite. Convivo pouco, é a realidade social e profissional que eu tenho. Então, há pessoas que têm uma dificuldade maior, mas há outros que são profissionais liberais, que fazem seu horário e podem decidir, dizer assim, eu vou trabalhar menos para conviver mais. Tira um pouquinho mais do tempo para conviver olho no olho, não deixa o menino na TV. Coloca o menino para conversar com você, para interagir com você, para falar com você. Que às vezes você em casa estão assistindo televisão, opa, boa noite, boa noite, boa noite. Deixa os meninos aí, eu vou fazer aí uma mamadeira deles e volto. Aí chega lá, olha, a mamadeira está pronta. Aí dá para mamadeira com o menino e continua assistindo televisão. E você vai fazer uma coisa, vai resolver outra, depois volta, está na hora de dormir, bota para dormir. Então o contato acaba ficando pouco. E a gente não percebe as consequências desse distanciamento afetivo. Embora as crianças estejam muito estimuladas do ponto de vista tecnológico, há falta de alguma coisa que a gente tinha no passado de sentimento. Então, nossa geração atual está passando por um momento de muita fragilidade emocional. E isso não precisa nem ser um especialista para ver as nossas taxas de depressão, de suicídio e de fenômenos de vazio existencial nessa faixa mais jovem da nossa sociedade, demonstra nitidamente que tem alguma coisa que não está muito legal. Então, o que que a gente pode fazer? Lembrar que o que de repente pode estar faltando para os nossos filhos não são as coisas materiais. Nós temos muito a tendência de achar que a gente precisa trabalhar mais para dar mais conforto para os nossos filhos. Mas a gente pode dar mais do que conforto, oferecendo algo que o dinheiro não compra, que somos nós. Então, se a gente bem lembrar, as nossas lembranças de infância são coisas que o dinheiro não comprava. É correr na rua, é comer fruta no pé da árvore, subir na árvore, jogo de bola. São as coisas que a gente fez e que não tinha dinheiro envolvido. Era a presença de pessoas que fazia as coisas serem mais fantásticas. Então, na perspectiva de nós reduzirmos isso, o que fazemos? Conviver mais com os outros. Diminuir até um pouco mais daquilo que a gente pode ganhar para conviver mais, para interagir mais, para brincar mais, para que exista mais essa relação de afeto, para que eu me sinta amado, que eu me sinto assistido tecnologicamente, mas talvez eu não sinta a certeza de que minha mãe me ama. Ela passa e ela não me enxerga. E aqui vou deixar um relato que se fala da Segunda Guerra Mundial. Diz-se que na Segunda Guerra Mundial, após o final da Segunda Guerra, ficaram muitas crianças órfãs na Alemanha. Então, houve um trabalho para recolhimento desses órfãos. E o Estado, então, desenvolveu um trabalho de oferecer abrigo para os órfãos. E criou-se um grupo de enfermeiras que atendia essas crianças. Então elas trocavam a fralda no horário certo, davam a alimentação correta. Elas faziam tudo certinho como recomenda a eugenia. Mas elas não interagiam com as crianças do ponto de vista afetivo. Elas tiravam, lavavam, davam banho, coloca, dá de comer. E a taxa de mortalidade dessas crianças era altíssima. Até que começou-se a perceber o que é que a gente pode fazer isso. Vamos interagir mais, então brincar com as crianças. Tira do berço, brinca, interage, ri, movimenta a emoção delas e as taxas de mortalidade diminuíram. Nós somos carentes de amor, nós somos carentes de amor, amor, amor, amor. A gente dá tudo, mas não entrega aquilo que é mais importante. E isso era previsto. Há uma mensagem, se não me engano, do dia 25 de abril de 1866. Ela está em obras póstumas, e o nome dessa mensagem é a regeneração da humanidade. Uma mensagem longa. E tem um parágrafo na segunda folha da ponta de cima dela que diz que quando chegasse o final dos tempos, o processo de desconstrução das nossas vidas acabaram produzindo na criatura um processo de degradação do seu eu, de tal sorte que quando chegasse o final dos tempos, nós viríamos aumentar a taxa dos suicídios e que até as crianças seriam afetadas por esse mal. Na época, quando se leu, nossa, isso aqui é um escândalo. Hoje nós estamos vivendo isso. E o que é que a gente pode fazer? Amar mais. Tira a tecnologia e brinca, senta no chão e faz aquilo que é que dinheiro não compra, que é brincar com as pessoas e convencê-las de verdade que elas são amadas no fundo dos nossos corações, para que as nossas almas se preencham na certeza. Meu pai, minha mãe ou aqueles que nos cuidam nos amam profundamente. Nós somos importantes e por isso sacia, enche a taça e diminui a possibilidade da depressão tomar os nossos corações.
1: Muito bem, Jorge, ouvintes, internautas que estão nos acompanhando aí pelas diversas redes de divulgação da mensagem consoladora, a Divina vai para a próxima pergunta.
2: A próxima pergunta é de Berenice Menezes. Estou começando agora no Espiritismo, mas minha família não aceita. Não sei o que fazer. Boa noite a todos.
0: Eu não ouvi.
1: Perdão, repete.
0: Deu um
1: Perdeu um
0: treco.
1: probleminha.
0: Comi um pedaço da resposta, da pergunta.
2: Berenice Menezes.
0: Sei.
2: Estou começando agora no Espiritismo, mas minha família não aceita. Não sei o que fazer. Boa noite a todos.
0: Ô, Berenice, boa noite. Olha, esse problema é um problema muito comum. E isso não tem a ver com o espiritismo em si, mas todas as vezes que a gente tem uma família que pensa de um determinado jeito e nós começamos a pensar de outro, é até esperado que exista conflitos dessa natureza. É até esperado que a gente apresente algum tipo de dificuldade. Por quê? Porque a família está acostumada a ter um determinado tipo de comportamento. Aí vem uma pessoa com outro tipo de conduta. Isso é bem, bem amargo. Então a família às vezes não consegue trabalhar bem essa questão. Então o que que a gente precisa fazer? Primeiro, não contender. Não é vontade, não é proposta da doutrina espírita dividir a família. Existe uma frase no Evangelho que diz assim: que eu não vim trazer a paz, mas está no Evangelho de Mateus, no capítulo 11, se não me engano, é o versículo 34. Eu não vim trazer a paz, mas a espada, porque eu vim colocar o pai contra o filho contra o pai, a mãe contra o filho, etc. Um contra o outro dentro da família. Nossa, mas Jesus disse que ia trazer a espada e tal. Esse conflito é o conflito das ideias, porque o que eu penso é diferente do que o outro pensa. E aí, as dificuldades, porque a família quer uma verdade e nós queremos outra. Quando a gente lê as obras de Emmanuel, os personagens que se convertiam ao cristianismo, como eles eram vistos de maneira totalmente diferente pelos seus familiares, que não aceitavam a sua conversão ao cristianismo, tido como uma loucura na época. Então, a mesma coisa, em grau menor, acaba acontecendo. Mas, nossa irmã, agora está com esse negócio de espiritismo, isso é um negócio maluco. Nós nunca tivemos contato com isso. Vai mexer com o espírito? Aí vem aquela crença de que mexer com o espírito é uma coisa terrível, uma coisa errada. Então, o que que a gente deve fazer, Berenice? Entender que o objetivo que a doutrina espírita tem ao entrar nas nossas vidas é harmonizar o nosso lar, é harmonizar as nossas vidas, é promover em nós a capacidade de nós nos relacionarmos de maneira melhor com os nossos entes queridos. Então, o que que eu lhe aconselho a fazer? Não pregue espiritismo para ninguém. Não tente convencer ninguém com aquilo que você aprendeu. Leia para você. Se alguém lhe perguntar, diga: ah, isso aqui funciona assim. Mas não tenha como propósito. Vocês estão tudo errado. Isso aqui é que está sendo... Então me responde. Não brigue, não tente impor as verdades que você está tendo contato. Não faça nada disso. Conviva com as pessoas com serenidade. A mensagem chegou para você? Para você. Se alguém da sua família se interessar, ofereça. Mas não imponha aquilo que você acha que é correto para os outros que ainda não consideram que isso seja bom. Respeite cada um deles. Mas e aí como é que vai ficar? Convença-os pela sua conduta. Convença-os pela sua forma de viver. Quando você, diante de uma discussão, disser, não vou fazer isso. Nós não devemos fazer mal aos outros. Eu vou perdoar falando, você é louca de perdoar. É o certo a fazer. Mas você não pode fazer. Gente, é o certo. E aí eles vão ver, nossa, mas ela mudou. Então é pelos frutos que se conhecerá a árvore. Quando eles perceberam que você se tornou mais amorosa, mais amável, mais voltada para uma vida espiritual, e não está querendo converter ninguém, mas está vivendo de maneira normal, viver como os outros vivem, viver como as outras pessoas vivem, com as suas naturais dificuldades ou virtudes, mas ao mesmo tempo... em condições de poder apresentar uma conduta diferente, aí você mostra, nossa, ela ficou diferente depois que ela conheceu esse espiritismo. Então, a, entre aspas, propaganda que você fará do espiritismo é a sua conduta. Seja você o livro vivo daquilo que você conhece, para que os seus irmãos leiam em você o espiritismo. Não dê o livro para ele ler, não vai ler. Que eles leiam em você, que você seja a carta viva do Cristo, para que os seus irmãos reconheçam aquilo que você se transformou. Só para deixar um exemplo, há um capítulo no livro Boa Nova, um capítulo chamado Joana de Cusa. Joana de Cusa conhece Jesus e fica encantada com a sua doutrina e diz, Senhor, tenho uma família muito difícil, meu marido é uma pessoa intragável. Não aguento mais a convivência com ele. E descobri na tua doutrina tudo o que eu gostaria de viver. Quero te seguir, quero deixar para trás tudo aquilo que eu não gosto. E te seguir porque agora eu entendi o propósito da vida. Eu amo a mensagem que tu trouxeste. E quero me entregar inteiramente a essa mensagem nova que renovou a minha vida. E Jesus responde para Joana, se é verdade que entendeste o que eu prego e que amas a minha mensagem, então volta e socorre teu marido. Ele não aceita que ela a siga, mas a devolve para o lar, para que ela conviva ali, ajude o marido, que chamava-se Cusa, a se melhorar e que ela se libertasse do seu desamor, da sua dificuldade, e pudesse, assim, oferecer-se em sacrifício no processo de resgate do seu grupo familiar. Da mesma maneira, lhe digo, volte e ame seus familiares e não queira convertê-los, mas convença-os pela sua conduta e interprete nos seus dias tudo aquilo que você tiver a chance de conhecer.
1: Muito bem, Jorge, muito bem. Nós já são 22 horas e 7 minutos. Tem uma pergunta interessante aqui, Jorge. Na reunião mediúnica, por que alguns médiuns, ao dar comunicação a espíritos muito deformados, por exemplo, se deforma também? Aí ele dá um exemplo aqui. Ó. Ao dar a comunicação de um espírito corcunda, fica com o pescoço torto e corcunda também. Isso pode acontecer com todos os médiuns psicofônicos?
0: Isso é uma tendência, não é? Porque o processo de encaixe do espírito no médium é um fenômeno através do qual há uma conexão de perispírito com perispírito. O perispírito do espírito desencarnado vem e se acopla no perispírito do médium. E quando esses dois se vinculam e criam um laço de conexão, as impressões de um interferem no outro. Então, da mesma maneira que o espírito está interferindo no médium, o médium está também interferindo no espírito. Eles estão num processo que eu poderia chamar de uma hipnose, em que os dois, numa simbiose espiritual, as energias transitam de um para o outro. Então, eles acabam apresentando, sim, isso é bastante comum, as características físicas, entre aspas, que o espírito desencarnado possui. Então, se ele é um corcunda, o médium tem a tendência de se apresentar. Isso, você pergunta se vai acontecer com todos, isso é tanto mais frequente quanto mais inconsciente se dá a comunicação. Médiuns mais conscientes do transe mediúnico, ou seja, mais intuitivos do que propriamente mecânicos, pressentem a entidade, dominam a comunicação e comandam o trabalho, não permitindo uma conexão mais estreita. Então, eles percebem o espírito e eles se comunicam sem dar grandes sinais de alteração física. Os médiuns que são mais mecânicos, ou seja, mais tendentes a serem inconscientes, que têm essa mescla da intuição com a mecanicidade do fenômeno, eles têm uma tendência a terem uma maior representatividade física das características do espírito. E com isso, acaba promovendo, assim, uma vinculação muito mais estreita e você sente nitidamente determinadas características que o espírito possui. É o caso, por exemplo, de Bezerra de Menezes, que quando dá as comunicações através de Valdo, você percebe a alteração da voz, ou seja, a conexão se dá e há uma mudança na impostação de voz que ele apresenta. Tudo isso são fenômenos que vão variar, desde a mais forte presença do espírito sobre o médium até a menos forte em função da intuição. Vai depender do grau de intensidade da conexão do espírito com o médium relacionado com os aspectos que dizem respeito à inconsciência ou consciência do médium no fenômeno mediúnico. Capítulo 6 e capítulo 8, se não me engano, do livro Nos Domínios da Mediunidade pode ajudar a gente a entender essas duas realidades.
1: Muito bem, Jorge, ouvintes, internautas. A Divina vai fazer a próxima pergunta, deixa ela preparar aqui.
2: Que é da Aline Amaral. Estou numa relação onde sou obrigada a ficar no mesmo teto com uma pessoa. Vibração muito ruim dele e pouca empatia. Será que é um karma meu, castigo? Acordei muito tarde e com minha gravidez. Né? Ela está grávida, né? E descobriu isso agora.
0: Bom, então presumivelmente não é o pai, não é a mãe, não é um irmão, é um cônjuge que ela deve estar falando. Se a circunstância se circunscrevesse a um pai difícil, uma mãe difícil, eu recomendaria que ela trabalhasse um pouco mais a sua capacidade de aceitação desses fenômenos e fizesse, de fato, a possibilidade de tentar uma convivência de maneira mais efetiva com um pai, a mãe, o irmão, porque são laços indestrutíveis. Como a circunstância se refere não a um pai ou uma mãe, mas está se dando com relação a um cônjuge, então eu sugiro que ela faça uma reflexão se é isso que ela quer da vida mesmo, se é esse o objetivo que ela tem da vida. O que ela poderia fazer? Ela poderia, na verdade, ter um diálogo com ele, fazer uma conversa para verificar se é isso que ele quer. Porque às vezes as pessoas estão vivendo um processo de infelicidade, os dois juntos estão infelizes e eles não estão percebendo que em virtude das dores que eles estão fazendo, existe a possibilidade de cada um seguir o seu destino. Nem sempre as pessoas que estão vivendo os dramas que a vida oferece para nós estão também desejosos de continuar, estão por uma questão de acomodação. Valeria a pena aí um diálogo, uma conversa com esse rapaz, no caso, o cônjuge, para verificar se é isso mesmo que ele deseja, se é isso que ele quer, porque às vezes ocorre muito, a gente vai se acomodando numa relação e não para conversar. Então, senta, conversa, avalie a relação com ele, fala o que machuca você,
3: pode ser que ele até se corrija. Ou você já começa a sinalizar que não satisfaz você isso. E o fato de você estar grávida é um indicativo que existe da parte da espiritualidade o interesse de você ter alguém a mais participando da sua vida. Não necessariamente com esse companheiro, pode ser que seja com ele ou com não com ele. Mas é um sinal de que você não está só, de que os espíritos estão em redor da sua vida. Eu aconselharia você a sentar para bater um papo bem sério com ele e avaliar se vale a pena ficar ou não. Porque se a gente vive uma relação assim tão difícil, a gente pode até enfermar, pode ficar doente dentro de uma relação que não nos entrega nada e só retira de nós aquilo que a gente possa oferecer. Recomendo a você a leitura da questão 940 de O Livro dos Espíritos. Leia, reflita maduramente sobre ela. Depois pegue o Evangelho segundo o Espiritismo, o capítulo Não Separeis o que Deus Juntou. Analise, verifique todas essas perspectivas diante da sua vida e tome a decisão que você achar mais adequada. Mas dê ao outro todas as possibilidades que ele mude. Não tome a decisão intempestiva de sair sem antes oferecer ao companheiro todas as possibilidades de mudança. Faça pactos com ele. Vamos decidir assim? Não, eu vou mudar. Se você vai mudar, então mostre para ele que ele não está conseguindo mudar, se for o caso. Mas invista tudo o que você puder para que amanhã você não sinta remorso de não ter tentado tudo que você poderia, que você não poderia perceber. Então você vai fazendo tudo que você puder no sentido de tratar a relação. Quando você tiver dado várias oportunidades e nada daquilo foi cumprido, se isso acontecer, então você pode tomar a decisão de partir sozinho. E pode ser também que nessa tentativa de reconstruir, ele não queira perder você e possa promover as mudanças que você tanto sonha. E esse companheiro tão difícil do presente pode ser um grande cúmplice, um grande parceiro do amanhã, se a gente souber trabalhar e lapidar a nós e ao outro para termos uma relação melhor.
1: Muito bem, Jorge. Enquanto você toma uma aguinha aqui, deixa eu fazer a divulgação do evento aqui para os nossos amigos da TV Cercal. O pessoal está com a gente. 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Ô Jorge, tem uma pergunta muito boa aqui também, deixa eu recuperar ela aqui para você responder. Vamos lá, ó. Jorge, quando Jesus andou sobre as águas, ele estava materializado ou era ele com o corpo que andava sobre as águas? Pedro estava fisicamente sobre as águas quando Jesus o chama ou ele era sonâmbulo?
3: Bom, vamos lá. Este fenômeno acontece antes da crucificação de Jesus, portanto, ele estava num corpo carnal. Ele estava numa condição material. Pedro estava acordado quando Jesus o chama para a água, tanto que ele diz: Senhor, me ajuda, eu quero te seguir. E aí Jesus dá a mão a ele e ele anda sobre as águas, depois acaba não permanecendo e começando a afundar. Então, é um fenômeno material que estava acontecendo. Mas que fenômeno é esse? É o fenômeno de levitação. Não é um fenômeno desconhecido dos iogues. Não é um fenômeno desconhecido dos orientais. É um fenômeno muito comum. E nós tivemos um grande médium do século XIX, chamado Daniel Douglas Home, que foi um médium inglês impressionante, inclusive diferente de muitos médiums daquela época. Ele era um homem que, associado à mediunidade, tinha um coração grandiosíssimo. Ele associava à sua excelente mediunidade uma conduta irrepreensível. Há algumas pessoas que até comentam a possibilidade de que Daniel Douglas Home esteja reencarnado entre nós hoje, dentro do movimento espírita. Mas esse personagem tão importante do movimento espírita, ele era um exímio médium de levitação. Vários pesquisadores de sua época perceberam ele levitando muitas vezes. Ele começava a se concentrar e é como se ele negasse a lei da gravidade e começasse a subir. E ficava no alto, as pessoas embaixo, e ele conseguia ficar nessa condição. Na história da igreja, meu Deus, quantos são chamados de santos porque possuíam a capacidade de ter esse dom de se movimentarem no ar, subiam. E no Oriente, entre os hindus, entre os iogues, quantos e quantos são dotados do dom de levitarem, de conseguirem ficar acima da condição de onde eles estão sentados, exatamente pelo dom de concentração que possuem. É o fenômeno da levitação que fundamenta o fato de Jesus caminhar sobre as águas. Nós temos dentro da Bíblia fenômenos assemelhados no Velho Testamento, quando Eliseu coloca o machado em cima da água. Estavam cortando uma árvore e o machado escapou e caiu dentro do lago. E Eliseu então chamou o machado do fundo da água e o machado veio subindo, subindo e ficou na flor da água, pousando. Aí Eliseu foi e pegou o machado de volta. Então o fenômeno de levitação não é incomum. Muitos rabinos, como Baal Shem Tov, que é um grande rabino da história do judaísmo, também promovia fenômenos interessantes de levitação, semelhantes a esses. Então, dentro dessa perspectiva, a gente vai enxergar que a nossa leitura que o Espiritismo faz sobre o fenômeno de Jesus andar sobre as águas não é tido como uma coisa fora da lei da natureza. É um fenômeno extraordinário, mas nós temos diversos outros indivíduos que produziram fenômenos semelhantes. O que Jesus tinha de mais extraordinário não eram os fatos extraordinários que ele produzia, e sim a excelência da mensagem e a excelsitude da vivência de amor que ele fazia.
1: Muito bem, vamos seguindo aqui que a Divina vai fazer a próxima pergunta para a gente. Divina.
2: A próxima pergunta é de São José do Jacuípe, feito, pelo Ariel. Ele ouviu falar por um irmão dele, né, que quando ocorre um desencarne de uma criança antes dos 7 anos, a criança não se vê como criança. Deve ser no plano espiritual, né? Se vê como um adulto. Somente após os 7 anos que o espírito consegue discernir que estava como criança. Isso é verdade?
3: Bom, não existe na doutrina espírita essa marcação de 7 anos para isso. Mas o que se observa é que quanto mais tenra a idade, e aí eu não vou falar de 7 anos, vou falar de idade, quanto mais tenra, maior é a rapidez com que o espírito retoma a sua condição de adulto. Em que sentido? O espírito desencarnou tinha 1 mês de idade. Qual é o sentido que tem eu ficar com o espírito com 1 mês no mundo espiritual? Então ele mais prontamente retoma a sua condição adulta de forma mais rápida. Por quê? Porque ele não está ainda condicionado a se ver como uma criança. Ele ainda nem percebeu direito que ele reencarnou. Ele ainda tem 1 mêsinho de idade, 2 meses, 6 meses. Ele ainda nem entendeu direito o que está acontecendo. Ele está readaptando as suas condições espirituais ao novo corpo. Então, quanto mais cedo a criança desencarna, mais rápido espera-se que esse espírito retorne à condição adulta. Agora, quando você tem um espírito que ele já vai tendo um caminhar maior na condição da infância, ele já está criando condicionamentos. Eu sou uma criança, eu sou uma criança, eu sou uma criança. Ele pode, eu disse pode, desenvolver um processo de alguma espécie de resistência a retornar à condição adulta. Um espírito bastante evoluído que desencarna como criança, ele tem a tendência de também rapidamente retornar à idade adulta. Mas ele era criança, estava com 10 anos, mas ele tem tanta grandeza espiritual que quando ele desencarna, em pouquíssimo tempo, ele retorna à condição dele de natural percepção de como adulto. Agora, se você tem um espírito que tem uma determinada dificuldade, ele vem dentro de um padrão mediano de evolução, não é uma alma que já se resolveu em muitos aspectos, tem sim muitas dificuldades para se adaptar às realidades do espírito, então ele se condiciona de maneira muito mais intensa à vida física. Ele não se vê como espírito, se vê como matéria, ele se acha corpo, ele se acha espírito, perdão, se acha criança. Ele tem determinados pendores muito mais voltados para a materialidade da vida. Então, esse espírito é uma criança. Sim, é uma criança. Mas ele está tão tomado pelas ideias do materialismo, tão tomado pelos condicionamentos da infância dentro da vida dele, que quando ele desencarna, ele não tem a prontidão de retornar à condição de adulto. Então, ele passa um tempo maior, eu disse um tempo maior, para retornar à condição de adulto. Mas também vai voltar. É lógico, ele não vai ficar como criança o tempo todo. Ele vai retornar de maneira mais pronta à condição espiritual, porque ele é um espírito que, depois de um certo período de adaptação, ele vai retomando a sua condição de adulto e abandona a infância. Nós temos no livro Libertação um caso que vale para refletir sobre isso, que é a circunstância de um espírito que ele não completou a gestação e por isso ele tem ódio da mãe. Então ele se apresenta no mundo espiritual com a forma física que ele tinha quando a gestação foi interrompida, exatamente para chocar a mãe. Então ele se apresenta deformado, mas com as características ainda de uma criatura que vivesse dentro de um ventre, para impor culpa na mulher que ainda não havia se transformado. Eu estou colocando isso não para que todas as mulheres que viveram essa circunstância entendam que isso vai acontecer sempre com todas elas, mas aquelas que de alguma forma viveram essa experiência, mas que transformaram as suas vidas, reviram seus conceitos, hoje não fariam novamente isso, aconselham outras, estão envolvidas numa mudança de vida, elas não estão no estado psicológico que justifique serem cobradas na sua consciência, porque já despertaram. Essa circunstância se aplica àquelas que fizeram e que hoje dizem: fiz, faço de novo, não me arrependo do que fiz, aconselho que façam, porque é isso mesmo, tem que fazer. Então, para as almas cristalizadas e endurecidas, experiências mais dolorosas, mais candentes, aos que já mudaram seu psiquismo, a lei não possui mais essa forma tão rígida de promover o despertamento. Para essa mulher que era ainda bastante endurecida nessa proposta, a entidade se apresenta para culpabilizá-la ainda na forma de um ser em idade fetal. Então você vê que ele intencionalmente se preservou assim para impingir culpa à mulher. Então vai depender muito de cada caso e da condição espiritual que o espírito se apresente.
1: Vamos lá, Jorge, a próxima pergunta. Jorge, sou mulher, hétero, tenho 3 filhos. Sou avó, porém trago comigo um grande sofrimento. Desde que me conheço por gente, sou confundida com homem trans. Em minha jornada nessa existência, é comum eu ouvir: olha a bichinha, olha o traveco, olha o 24 e outros adjetivos pejorativos. Isso acontece em todos os lugares que eu vou: cinema, parques, no trabalho, em restaurante, na rua. E cada vez que eu ouço isso, meu coração se enche de tristeza. Hoje sou aposentado e raramente saio de casa. Sou espírita, mas quase não frequento a casa espírita por medo, porque também lá ouvi palavras desagradáveis. Sinto que estou aprisionando um espírito alegre, feliz, comunicativo, por causa dessa situação. O que que eu faço? Hoje sou separada, mas tive uma vida marcada por várias decepções amorosas, porque não soube fazer boas escolhas de parceiros. Isso pode ser obsessão? Há algum tempo, ao deitar-me, senti um corpo me abraçando por trás, tipo conchinha. Eu me ajoelhei e orei imediatamente. Isso não me aconteceu mais, graças a Deus. Mas fiquei muito preocupada. Se puder me ajudar...
3: Nada das nossas vidas pode ser considerado como algo determinístico, do ponto de vista de que se nós obrigatoriamente temos um corpo que é visto pelos outros como mais masculinizado, isso determina que nós sejamos alguém que viemos de uma experiência do ponto de vista da inversão sexual. Pode ser que não. Nós temos algumas pessoas, não posso dizer que raças, mas alguns povos do nosso planeta, em que as mulheres possuem algumas características mais dadas como masculinas, sem que elas tenham um conflito de sexualidade. Elas apresentam alguns traços fisionômicos e até de alguns pelos que podem levar as pessoas a dizer: ué, mas será que de repente essa pessoa não é um espírito invertido e por isso possui essa característica tão ambígua? De repente não, de repente isso tem a ver com o povo em que nós nascemos, a população na qual a gente nasceu. Existe também uma determinada característica que chama-se ovário polimicrocístico, que é um ovário que está coberto de uma série de cistos minúsculos decorrente de tentativas infrutíferas de ovulação. E essa característica do ovário polimicrocístico, ele também desenvolve nas mulheres algumas características que são bastante típicas do homem. Começam a aparecer pelos no rosto, algumas características mais masculinizantes, sem que isso seja obrigatoriamente algo que esteja relacionado necessariamente com uma inversão sexual, mas algumas outras questões que dizem respeito aos dramas que a sexualidade às vezes coloca para todos nós, né? Então, a primeira coisa a perceber é que você precisa retirar de você esse estigma que lhe foi colocado. Você precisa desenvolver a feminilidade que você tem. Precisa colocar essa feminilidade para fora. Eu aconselharia você a procurar um grupo de dança para você exercitar essa mulher alegre que tem dentro de você. Então, existem muitos lugares, eu não estou me referindo à dança de salão, estou me referindo à dança. Você desenvolver isso para você... Você já está aposentada, então entre num grupo para você exercitar, conhecer mulheres que vivem essa experiência para libertar a emoção, libertar a sua feminilidade, para você resgatar a ideia de você gostar de expressar esse espírito feminino que tem dentro de você. Eu conheço muitas mulheres que possuíam diversos bloqueios no sentido da expressão dos seus sentimentos e que essas experiências ajudaram muito para que elas pudessem se reorganizar do ponto de vista afetivo. E aí, você precisa resgatar em você também o dom de procurar a beleza que a vida possui. Você tem netos? Não deixe que a vida passe por entre seus dedos. Curta seus netos, vá para o parque, aproveite a vida. Não deixe que as pessoas roubem de você o dom de você viver as coisas belas que a vida tem. Às vezes nós nos colocamos dentro de uma caixa que os outros nos põem e nós aceitamos isso e permitimos que as pessoas nos lacrem dentro dessa caixa pelo lado de fora. Não faça isso com você. Se os outros dizem o que dizem, o problema é deles, não é seu. Não deixe que o desequilíbrio dos outros roube a sua felicidade, o dom de viver. Você tem coisas extraordinárias para oferecer à vida. Você tem experiências que ainda não foram vividas no sentido do amor na plenitude e precisa ser exercida. Seus netos precisam conhecer a avó que eles ainda não conhecem. Leve os meninos no parque, curta a vida com eles, saboreie o que significa ter novamente crianças perto de você. Não se permita cobrir-se de cinzas, porque as pessoas não aceitam algumas características que elas acham que você possui. Não deixe que elas conceituem você assim. Use, de repente, da sua capacidade de ser alguém que possa viver mais plenamente o sentido do amor. Aproxime-se mais de seus filhos, de suas filhas. Faça, de fato, fazer valer o tempo que a vida lhe concedeu e o conhecimento espírita que você possui. Lembre-se, o Espiritismo é uma doutrina consoladora. Então, exerça esse papel com você. Console-se das possibilidades que a vida pode lhe dar e não permita com que as chances que você possui de ajudar tantas pessoas se perca por conta do olhar dos outros. Entregue-se a fazer o que a vida lhe chama. Porque eu conheço muita, mas muita gente que pelos olhares equivocados que os outros lhe deitam, poderiam deixar de fazer muitas coisas, mas são trabalhadores valorosíssimos. Conheço muitas pessoas que não têm os conflitos, que têm conflitos que você não tem. Tem conflitos profundos que você não possui. E apesar de todos os conflitos que possuem, estão entregues ao trabalho espírita, estão fazendo o que tem para fazer. Então, coloque para fora essa máquina de amar. Coloque essa possibilidade de você ajudar tantas mães e outras avós que o movimento espírita acolhe e que muitas vezes possuem dores que não são vistas pelos outros, mas você, por trazer a alma apunhalada pelas suas experiências, tendo vivido as raladuras das experiências afetivas que não deram certo, tendo sofrido o descrédito, as piadinhas das pessoas, você está muito mais capacitada para ajudar os frágeis do que aqueles que se colocam dentro da redoma da aparente virtude, mas que não sabem conhecer o coração humano. Coloque para fora isso. Faça tudo o que você puder. E por último, nos mande notícias. Eu gostaria muito de saber como está andando o seu trabalho de redescoberta do seu eu mais profundo. Não deixe de nos mandar notícias de você.
1: Muito bem.
2: Muito boa resposta, né? A nossa irmã e tantos, né, Jorge, que sofrem, né? Outros preconceitos, né? Até mesmo, por exemplo, as pessoas que são homossexuais, né?
0: Então, que não é um problema dela.
2: E não é um problema dela, mas assim, quanto preconceito ainda tem, né?
0: E tem pessoas que têm isso, pessoas que não estão nem aí, estão vivendo, estão realizando trabalhos lindos.
2: Uhum.
1: A questão é não se preocupar com o outro, é se preocupar com o que fazer o melhor, né?
2: É difícil, Rubens, não é fácil, né? Porque é algo que machuca, né? Muito, muito mesmo. Eu queria, antes da minha pergunta, mandar um abraço bem grande para as nossas colaboradoras que têm somado com esse trabalho, né? Escondidas, né? Que recolhem as perguntas, colocam do YouTube para um grupo que a gente tem aqui. E uma também colaboradora que recolhe dos parceiros, né? E que também toma conta dos grupos, do Facebook da Web Rádio Fraternidade. Um abraço para a Gleice Leonda, para Naura. A Naura é lá do Sul.
1: Você tem que falar o nome de todo mundo. Você
2: e
1: começou?
2: A Marlene, né? Então, um beijão para vocês e muito, mas muito obrigada mesmo, tá? É muito importante esse trabalho. E eu queria agora fazer a pergunta, né, de uma pessoa que nos enviou. Marcelo Gomes. Maria de Magdala encontra Jesus após seu desencarne e diz: não me toques, pois ainda não fui a meu Pai que estás nos céus. Como interpretar esta fala de Jesus? Ele não podia ser tocado? Não estava com o Pai?
0: O que é que nós temos de informação sobre essa questão? Observe que ele encontra-se com Maria de Magdala e diz: não me toqueis, porque ainda não subi para o Pai. Mas quando você vai viver um segundo momento de aparição de Jesus com os 12 apóstolos, ao contrário, ele diz para Tomé: põe a tua mão na minha chaga, sente que sou eu. Não estavas com dúvida, sou eu? Então vem, me toca, coloca o dedo na minha chaga. Então, quando a gente tem a possibilidade de comparar essas duas passagens, você vê que numa ele diz: não me toque, e na outra ele diz: não, pode me tocar, eu quero que me toque. Então, o que demonstra que o fenômeno do primeiro caso parece estar bem diferente do segundo. No primeiro caso, quem está com ele? Apenas Maria de Magdala. Nós sabemos que, por aquilo que o Espiritismo nos diz, que o fenômeno da aparição de Jesus após a sua crucificação não era com o corpo físico. Não foi o corpo de Jesus que voltou à vida, mas o Espírito que se materializou. Tá, e cadê o corpo dele? Para nós pouco importa. Se roubaram, se enterraram, se Jesus desfez, isso é o que menos importa. Se algum dia o corpo de Jesus aparecer, vai gerar um problema seríssimo para o cristianismo clássico. Mas para o Espiritismo não gera problema nenhum. Não temos nenhum conflito com o corpo dele. Se um dia disser: olha, esse é o túmulo de Jesus. Ah, que legal, o túmulo dele. Bacana. Porque a ressurreição do Cristo, para a doutrina espírita, não se deu a partir do corpo físico. Que pode ter sido roubado, como diz o Evangelho, dizem que roubar. Pode ter desaparecido porque ele desintegrou o corpo. Pode, ele pode ter desaparecido. Ele pode estar sepultado num outro local. Sei lá, isso não é o que nos importa. O corpo do Cristo não é o mais importante. Então, a primeira das aparições, e a segunda, e a terceira, e a quarta, e a quinta, e todas as demais, foram aparições que se deram a partir do Espírito materializado. Na primeira circunstância, uma pessoa assiste à materialização. Na segunda, 11 discípulos estão reunidos quando ele aparece no meio deles. Então, a doação de fluido é diferente quando você tem uma pessoa e quando você tem várias pessoas. Ah, mas Jesus não poderia ter se materializado completamente? Poderia. Ele é o mago dos fluidos, poderia fazer o que ele quisesse. É o governador planetário. Mas quando ela vai para se aproximar dele, ele diz: não me toqueis, ainda não subi para o Pai. Ou seja, eu ainda não estou tangível. Vai ser esquisito demais se você quiser me tocar, porque a mão vai passar por mim. Quando ele está materializado entre os discípulos, ele quer dar demonstrações da materialidade dele. Para Maria, o objetivo não era demonstrar-se fisicamente, era demonstrar-se vivo. Ele aparece para ela vivo e a partir dali ela vai levar a notícia. Bastou ver, não precisava tocar. Quando ele se materializa para os discípulos, ele está físico e ele diz: toca em mim, e os discípulos colocam, Tomé mete o dedo na chaga dele. E quando ele vai aparecer depois, lá no final, na Galileia, ele faz uma coisa ainda mais impressionante. Ele senta com os discípulos e come peixe com eles. Ele come peixes para dizer: gente, não tenham medo da morte. A morte não existe. O ato de comer peixe é a demonstração de que eu não sou uma aparição após a morte. Eu vivo depois da morte, eu tenho vida. E isso é uma mudança de chave na cabeça dos apóstolos, porque todos os medos, os receios, os pavores que eles tinham desaparecem a partir dali. Por que temer a morte, se nós sabemos que ela não existe? Se o mestre voltou e disse que nós seríamos também imortais, por que temer o Império Romano? E se formos perceber, os 11 que ficaram, retirando Judas, desses 11, os 10 foram martirizados. O único que não foi martirizado foi João. Todos se entregaram a martírio, foram mortos de maneira violenta, porque, na verdade, haviam perdido o medo da morte em função das demonstrações de vida após a morte feita pelo próprio Cristo. Então, é um processo no qual ele primeiro aparece, mas não é tocável. Depois ele aparece, é tocável, é tangível, e depois dá ainda mais demonstrações da sua vida após a morte, comendo peixe com os discípulos na beira da praia. Esse é Jesus comprovando de maneira inequívoca que a vida continua para que ninguém tivesse mais medo da morte.
1: Muito bem, Jorge, ouvintes, internautas, acompanhando o nosso Pinga Fogo, a sua edição número 74. Jorge, tem uma mãe que nos escreveu aqui, ela pede preces, mas também pede ajuda. Tem um filho que está pedindo ajuda para se livrar do vício dos entorpecentes. O que você poderia dizer para essa nossa irmã? Ela também pede preces, né? Mas para que ela possa ajudar esse filho, pelo que ela nos disse, tem vontade de largar. E a gente sabe, que você já falou isso em alguns momentos, que não é fácil, né, Jorge?
3: Não é fácil essa circunstância. Eu não sei a idade do filho dela, não sei em que estágio as coisas estão, porque a idade é muito importante nesse processo, e também, além da idade, o nível de comprometimento que ele tem com relação às drogas. Porque existe uma circunstância quando você é adolescente, quando você já é um adulto jovem, e quando você já tem uma idade de mais de 40 anos e que ainda é filho e tem dificuldade com as drogas. Varia muito a forma de você lidar de acordo com a idade que o indivíduo possui. E também o nível de profundidade que essa droga hoje interfere nas nossas vidas. Tem alguns que já estão cometendo crimes, vendendo tudo que tem dentro de casa. Outros não estão nessa condição, mas não conseguem ter equilíbrio, têm recaídas frequentes e tudo isso é dificuldade. Outros têm um contato mais frágil com a droga, consegue ter menos dependência. Mas pelo caso que ela está colocando, dizendo que o menino está querendo ajuda, posso entender que ele está numa condição até bastante satisfatória, que é do desejo de sair. A coisa mais difícil para quem lida com alguém que está envolvido com as drogas é a pessoa dizer: eu preciso de ajuda. Porque é muito complicado você ser pai ou ser mãe de alguém que tem envolvimento com drogas e você assistir a pessoa se desconstruir, se destruir, se acabar, e mesmo com todas as dificuldades que você tem, todas as dores que você assiste, a pessoa diz: eu não preciso de ajuda, eu não preciso de ninguém, eu sei parar, a hora que eu quiser parar, eu paro. Então, quando você está diante de um cenário desse tipo, é bem mais difícil. Estar vivendo uma circunstância de drogas, nas quais o outro acena e diz: me socorre, é uma janela que abre poucas vezes na existência. Então, se a janela abriu, não deixe essa janela fechar. Aproveite a oportunidade que ele está dando e inicie um processo de auxílio efetivo para ele. O que fazer nessas horas? Nós, quando somos pais, que temos filhos nessas circunstâncias, achamos que, de repente, uma clínica de recuperação pode não ser necessário, porque, de repente, nós conseguimos fazer, mas é uma ilusão. As clínicas de recuperação possuem instrumentos que nós, como pais, temos muita dificuldade de oferecer aos nossos filhos difíceis. Então, qual é a proposta mais adequada? Se ele sinalizou para você que ele quer ajuda, entregue ajuda para ele. Como que a gente ajuda? Leve seu filho para um local onde ele possa ser atendido. Leve para uma clínica de recuperação. Ofereça esse tipo de recurso para ele. Vai ajudar muito a você e a ele. Ele vai ficar lá

0: um comportamento profundamente decepcionante. Eles mentem sistematicamente. Eles nos enganam. Eles nos manipulam. Eles mentem com tanto realismo que você cai todas as vezes achando que sempre é verdade. Então, a gente precisa aprender a separar nossos filhos da droga que ele utiliza. E nós, muitas vezes, iremos precisar de ajuda. Ajuda emocional para suportar isso, porque quando alguém da família se envolve com a questão das drogas, automaticamente o grupo familiar como um todo sofre a consequência desse processo. O que podemos fazer nessas circunstâncias? Procurar ajuda. Então você também vai precisar procurar ajuda. Pode procurar ajuda de um profissional ou pode procurar ajuda de um grupo de apoio. O que é um grupo de apoio? São os grupos formados por famílias que passam pela mesma dificuldade, que compartilham as suas experiências e se socorrem mutuamente. Grupos que você pode procurar: o Nalanon, que é o grupo da família dos narcóticos anônimos, e o outro grupo que está sempre ou frequentemente associado ao Nalanon, que é o grupo do amor exigente. É uma técnica para você conseguir ter resistência para tomar determinadas ações que você pode dizer: nossa, mas é duro. É duro, mas é assim. É exigente, mas é amor. Amor por um lado, exigência do outro. Então você aprender a ter resistências para poder dizer não, para poder manter a firmeza de sua palavra diante das circunstâncias, mas nunca esquecendo que o amor tem que ser a peça dominante do processo de resgate desses nossos filhos nessas condições. E aí, forrar-se de duplo ânimo. Porque nas circunstâncias em que a gente experimenta esse tipo de vivência, é muito comum a recaída. Então, seu filho pode melhorar, você dizer, agora ele ficou bem. E, de repente, lá na frente, ele pode ter uma recaída. Então, aprender a lidar com a frustração de não ver, de repente, ele livre de tudo isso. Mas a não desistência nossa é a grande chave para garantir o equilíbrio deles. Se você desistir dele, aí você vai perdê-lo, porque ele vai dizer: não tenho ninguém que me ame. Sou um imprestável e por isso, quando o fosso do sentimento de amor não estiver mais preenchido, ele cai no fundo desse fosso e se entrega às drogas de maneira que dificilmente a gente consegue tirar. Só o amor pode resgatar alguém do fosso. Esse amor pode ser um amor de mãe, um amor de uma mulher que vai buscá-lo, ou o amor de Deus quando ele se liga a um processo religioso. Mas em todas as circunstâncias, sempre o amor será o instrumento para resgatar os nossos filhos dessa experiência tão dolorosa. Não desista dele. Não desista. Saiba que vai ser um trabalho bastante doloroso. Demonstre sempre afeto e sempre diga para ele que o que ele faz não é necessário que ele faça. Mostre que ele é capaz de sair. Mostre que muitas pessoas já conseguiram se libertar, para que ele tenha sempre a esperança da possibilidade de se libertar disso. E se ele, por algum motivo, apresentar o desejo de seguir em alguma outra doutrina religiosa que não seja o Espiritismo, visite, vá na igreja dele. Não precisa você deixar o Espiritismo. Você continua espírita, mas não deixe de visitar a igreja, vá com ele, porque vai fazer muito bem ele sentir que a mãe, que é para ele uma representação do afeto, valida a opção religiosa que ele possa ter feito. Então você vai ler suas obras espíritas, vai no centro espírita, aí diz: hoje é quinta-feira. Hoje é dia de eu ir com meu filho na igreja dele. Vá, mas vá com o coração cheio de amor. Vá cheio de paz, cheio de paz, cheio de amor para acompanhá-lo nessa senda que ele pode estar experimentando e que de repente lá ele possa encontrar esse amor divino que pode resgatá-lo dessa experiência tão dolorosa chamada drogadição.
1: O Divino vai trazer a próxima pergunta, Jorge.
2: Antes de trazer a próxima pergunta, um recadinho para o Jorge, bem agradável. É da Lúcia Helena Carvalho da Silva. Jorge, é incrível como você passeia por todos

0: os temas da natureza humana com conteúdos e de profunda sabedoria para ajudar as pessoas. Você é sábio. Muito obrigada por essa iniciativa tão nobre.
1: Não, sou sábio, não. Sabe o que acontece? Eu sou velho, não sou sábio, eu sou velho. Então já tive a chance de conhecer muita coisa.
0: Bonito, lindo isso, esse recado para você, e é verdade. Não seja humilde. Olha só a pergunta. Elahá, em 2015, tive um aborto espontâneo no primeiro trimestre de gestação. Sofri muito, porém, não tentei mais engravidar por motivos pessoais e profissionais. Hoje, depois de 6 anos, meu marido e eu decidimos tentar e consegui engravidar, mas perdi há 15 dias atrás, no primeiro trimestre, né, de gestação. Tenho 39 anos e me culpo por essas perdas. Tenho medo de não conseguir mais engravidar ou perder de novo. Às vezes me pergunto se fiz algo em minhas encarnações passadas. Ou será que nessa vida não é para eu ser mãe?
2: Com você, Jorge.
1: Ah, a primeira coisa que você tem que ver é o seguinte: você quer ser mãe? Então não fique olhando se você pode ou não pode. Procure ser. Hoje a tecnologia está tão avançada, uma mulher de 39 anos, ainda que seja primípara, ou seja, aquela que vai ter a primeira vez que ela vai ter um parto, está ficando uma idade que não é mais tão estranha como no passado. Nossa, os 39 anos... Hoje a medicina tem tanto recurso para estimular a ovulação, você pode procurar uma ovulação assistida. Nossa, tem tanto recurso, mulheres acima de 50 anos, que através de uma questão hormonal, de uma reposição, engravidam, têm filhos. Então, não trabalhe a idade de 39 anos, já que você está na fronteira dos 40, como sendo isso um limite intransponível para a maternidade. Quem sabe não seja esse o objetivo dessas experiências? Quem sabe o objetivo de tudo isso não seja que você demonstre um ardente desejo de ser mãe? Quem sabe a vida não está querendo que você prove para si mesma que o desejo de ter uma criança se transpõe a todas essas dificuldades que você tenha? Porque se você desistir na metade e disser, já fiz 39, não vou tentar mais. Por que não? Continue tentando, continue avançando. De repente você pode dizer, não, eu não vou tentar, mas assim, vou tentar através de uma inseminação. É uma possibilidade, mas enquanto você tem condição de ter uma gestação natural, eu não estou dizendo que a gestação assistida não deva ser buscada, mas enquanto você tem aí a possibilidade da gestação natural, vá, procure um especialista que pode oferecer a você toda uma atividade de estímulo ao processo de ovulação para ajudar você a ter uma gravidez bem mais possível, bem mais provável. Descubra as possíveis causas que possam estar levando ao fenômeno do abortamento espontâneo e não se intimide por isso. Conheço tantas pessoas que tiveram aborto espontâneo 1, 2, 3, 4 vezes, mas engravidaram depois. Continue tentando, faça o que você puder. Isso é muito importante para que a gente se realize como pessoa. Não está na hora ainda de pensar em desistir daquilo que é os nossos sonhos. Mas se depois de todas as tentativas você não conseguir a gravidez e você já tiver esgotado as suas possibilidades, ou até mesmo antes de você esgotar essa possibilidade, se você quiser, você tem 2 outros caminhos que você pode buscar. Um é o apadrinhamento. O que é o apadrinhamento? Você tem uma criança que tem família, tem mãe, mas não está com dificuldade de manter economicamente o lar. Não pegue a criança para você. Não diga assim, ah, a mãe dela é pobre. Puxa, como é que pode, né? Ela é pobre, tem filho, eu que podia criar, não posso. E Deus deu, eu vou tirar dela. Me dê a criança, dê o menino para mim. Não se tira menino de mãe. Não se faz isso. Quando a gente tem desejo de ser mãe e não consegue ser pelas circunstâncias da maternidade, e a criança tem mãe, a gente apadrinha a criança. Você vira madrinha. No caso, não é apadrinhar, é amadrinhar. Amadrinhe a criança, apadrinhe. Procure a família e diz, eu vou cuidar do menino. Material escolar que ele precisar, roupinha eu vou trazer. E exerça esse papel de cuidar. Os psicólogos dizem que esse exercício de relaxamento do nosso eu, de acerenar-se diante do dom de poder ser mãe, ainda que seja através de uma outra família, é um instrumento muito positivo. O apadrinhamento pode ser um excelente instrumento para que você se realize caso as coisas não deem certo. Ou até mesmo antes disso acontecer, apadrinhe alguém. 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E além do apadrinhamento, existe a adoção, que você também pode ou não querer. Não, não quero adotar. Não quero. Quero ter um filho meu. Então pronto, não adote. Apadrine. Exercite isso. E se for adotar, adote crianças que não tenham vínculos parentais. Para que você não venha fazer algo que seja se inserindo na história familiar de alguém que, por você entender que seja frágil economicamente, você tem mais condição de criar e por isso você vai subtrair a criança do meio dela para trazer para o seu. Não é boa política. Nessas circunstâncias, o mais razoável é o apadrinhamento e não a adoção. Não adote. A adoção a gente faz para aqueles que estão órfãos, aqueles que realmente perderam a condição de terem alguém para lhes cuidar, e não pelo fato de serem frutos de famílias que são de baixa condição econômica. Faça esse exercício, ore com frequência, estabeleça o culto do Evangelho no lar, ore, peça a Deus que, se for da vontade de Deus, que você se transforme em mãe, e não deixe de ir atrás dos seus objetivos. E, fundamentalmente, não deixe que essas frustrações promovam feridas entre você e seu marido. Porque, às vezes, as frustrações das gravidezes podem gerar machucamento no casal. Então, aproxime-se ainda mais dele. Demonstre mais o seu amor. Prove o seu amor a ele e deixe que ele prove o seu amor a você. Estreitem ainda mais os laços. Criem um ninho de afeto no ambiente de vocês para que se tornem ainda mais dignos de receberem uma criança para vocês cuidarem com todo o amor. E aguarde pelos dias de amanhã. O Senhor, às vezes, nos traz respostas que nem imaginamos. Às vezes, nós aguardamos durante tanto tempo uma gestação e ela não ocorre. E, de repente, sem que estejamos pensando, ela surge como que do nada. Só para você ter noção, eu vou contar uma história. Acho que já contei até isso aqui. O Felipe Menezes, que foi durante muito tempo presidente da Federação Espírita do Amapá, o estado onde eu nasci, casado, depois de filhos, resolveu que não deveria ter mais e a mulher retirou as trompas. Não foi ligadura de trompa, ela tirou as trompas e jogou fora. Ela ficou sem trompas, só o ovário lá em cima e o útero aqui embaixo. 10 anos depois de haver tirado as trompas, ela engravidou. Como? Ninguém sabe dizer. Mas o óvulo saiu do ovário e veio nadando, nadando, nadando, nadando, nadando. Encontrou uma abertura no útero, não sei como, passou para dentro e ela ficou grávida. Se os espíritos são capazes de fazer uma mulher sem trompa engravidar, O que não farão por alguém que tem as duas trompas, que já engravidou duas vezes e que, de repente, Deus está aguardando mais uma oportunidade para encher o seu lar da bênção de um filho?
2: Pois é, seu Jorge. É bom, né? Mas tudo que é bom vai chegando ao final, né? São muitas perguntas aqui. A gente ainda tem assim um banco de perguntas que eu vou falar para você. Dá para a gente fazer até o programa 100 tranquilamente, viu? Vamos fazer o seguinte. Enquanto o Jorge prepara para fazer a prece para a gente, eu queria chamar o pessoal para conhecer o aplicativo da Rádio Fraternidade. O pessoal fez um vídeo muito bacana. 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Olha só.
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2: Parabéns, Henrique. Obrigado, viu, pela força aí de desenvolver. Desenvolver isso aí não é fácil, não. Jorge, faz a prece pra gente.
1: Ficou bem completo, não foi?
2: Foi. Ficou bem assim, tutorial mesmo. É com você, vamos lá. Vamos orar, como diz o Jorge.
1: Vamos orar. Senhor dos nossos corações, que o teu amor infinito se derrame por sobre toda a humanidade sofredora. Neste momento, Senhor, inúmeros corações clamam pela tua presença e muitas almas nesta hora buscam pela tua presença divina, na tentativa de assim encontrarem a serenidade para suas almas e conseguirem, enfim, harmonizar-se diante da vida. Almas inúmeras nesta hora, ignorando os caminhos que nos conduzem a ti, procuram através das drogas, procuram através da loucura que o mundo lhes sugere, a tentativa de serem felizes inutilmente. Socorre, Senhor, a todas as criaturas teus filhos, que, iludidos com aquilo que o materialismo nos oferece, perdem-se pelas esquinas da vida, na expectativa sombria de que a promiscuidade, a viciação, o desequilíbrio e a loucura moral possa silenciar os gritos que a alma hoje emite em função do desejo de encontrar a tua presença, Senhor. Somos todos teus filhos, que através das nossas condutas equivocadas, estamos como que gritando para a vida na expectativa de que tu nos ouças, através das nossas diversas formas equivocadas, e nos digas, Senhor, que somos amados. No fundo, todas as nossas tentativas frustradas de sermos felizes é porque nós não ainda conseguimos entender a tua presença divina. E por essa razão, nós estamos procurando nas portas equivocadas, cegos por aquilo que o mundo nos apontou como sendo a estratégia ideal para saciarmos as nossas almas. Mas a nossa humanidade se debate na depressão, no vazio existencial, nas angústias profundas que decorrem da percepção que esses caminhos não estão nos levando para a paz. É por isso que te pedimos, Senhor, assiste a nossa humanidade padecente. Socorre a nós e nos diz que nós não somos filhos do materialismo infeliz, não somos filhos da loucura do mundo. Dize-nos mais uma vez que somos os teus filhos. Acorda as nossas almas e nos fala mais uma vez que tu nos amas, Senhor. Que o teu amor infinito é capaz de nos buscar na furna mais sombria em que nos encontramos. Porque não existe para ti equívoco que possamos cometer, que possa nos afastar do teu amor. Que a tua presença divina, que já resgatou tantas almas das sombras, que já conseguiu realizar o processo de resgate de tantos espíritos às condições mais abjetas, que essa mesma misericórdia se estenda sobre toda a humanidade que padece. Auxilia-nos a rompermos essas algemas infelizes impostas por aqueles que querem negar a nós a nossa fração divina, aqueles que querem impedir que nós sintamos o teu amor. As almas infelizes como nós, que assim como nós, Senhor, também precisam das tuas bênçãos e da tua misericórdia. Por isso, neste momento que tu nos ofereces, para que sintamos a visita da luz na furna escura em que nos encontramos. Quando temos a oportunidade de sentir verdadeiramente uma réstia do teu amor a nos oferecer a esperança de que sim, podemos sim nos levantar diante da tua lei. Nós te rogamos, Senhor, que tu dividas essa misericórdia que sentimos com aqueles que nos acompanham. Que nesta prece que fazemos, em busca das tuas bênçãos sobre as nossas vidas, nós te rogamos, acolhe igualmente aqueles outros que estão ao nosso lado, equivocados com relação ao propósito da vida, e que são tão ou mais infelizes do que nós, e que apesar de não possuírem mais o corpo de carne que vestimos, ignoram o teu amor e as tuas bênçãos. Por isso, Senhor, apesar das nossas carências, apesar das nossas fragilidades, nós te pedimos por eles. Socorre os que nos perturbam. Assiste às entidades que nos enlouquecem. Derrama teu amor sobre aqueles que nos infelicitam. E auxilia, Senhor, a todas as almas que visitam as nossas mentes e que sugerem todas as espécies de perturbação. Porque eles, Senhor, assim como nós, precisam da tua misericórdia para que também se libertem dos processos dolorosos aos quais se condenaram e que estão sem forças para resistir. É por isso que te rogamos por eles. Senhor de misericórdia, atende a todos esses companheiros que agora sabemos que são nossos irmãos, que agora entendemos que não faz sentido lutar contra eles, que não faz mais sentido vê-los como nossos inimigos, mas te pedimos, Senhor, desce as tuas bênçãos de amor e desperta esses companheiros para que o teu amor incessante promova o espetáculo divino de ver quebrarem-se os grilhões que os prendem à vida material, assistir o esplendor que significa a descida da tua luz para o socorro das trevas em que nós todos nos encontramos. Vem, Senhor da misericórdia, vem, Senhor da luz infinita. Assiste os teus filhos frágeis. Nós somos tão frágeis, Senhor. Nós já fizemos tantos compromissos, mas hoje reconhecemos que precisamos de ti. E por isso te rogamos para que a tua presença divina venha e ilumine este ambiente, encha da tua luz de amor este lugar. E se dissolvam todas as vinculações infelizes. Que se derretam todas as tramas que se fizeram e que nos vinculam a essas entidades que nós estamos aprendendo a amar. E te pedir que os ajudes, assim como a nós. concede-nos assim a possibilidade de, neste momento, experimentarmos a paz que há tanto tempo não sentimos. Nos concede, nesse momento, sentir esse momento, Senhor, para que nos seja um estímulo para saber que Tu nos amas. Deixa-nos experimentar, por alguns segundos que seja, a sensação da libertação das nossas almas, para que consigamos relembrar desta hora, quando quisermos ter a certeza de que somos capazes de sermos livres. Que as nossas almas se sintam envolvidas e que os nossos companheiros espirituais possam realizar o trabalho de atendimento e socorro daqueles que estão conosco. Que eles sigam em paz sob a Tua proteção. Que as enfermarias do mundo espiritual possam se abrir para o recolhimento de todas essas almas, para que todos nós tenhamos dias melhores, Senhor. Hoje compreendemos que só o amor é capaz de dissolver as pesadas formas que nós criamos para nos agrilhoar àqueles que nos infelicitam. Por isso nós te rogamos por eles. Mãe Maria, recebe todos eles no teu seio. Protege a todas essas entidades. Exerce teu papel de mãe sobre eles também. E nos dá a certeza de que Tu nos segues, que Tu nos proteges durante toda a nossa existência. Que a força incomensurável que Tu possuis de nos demonstrar amor nos atinja nesse momento. E nós consigamos nos fortalecer nos propósitos superiores. Obrigado, Senhora, pelo acolhimento a todas essas entidades. E te pedimos, permanece conosco. Fortalece o nosso desejo de transformação. Ajuda-nos a acreditarmos em nós próprios. E concede-nos o dom divino de sentirmos verdadeiramente que não somos filhos da escuridão, que não somos filhos do erro. Não somos almas marcadas para o lodo, mas que somos filhos da luz, que somos filhos do amor. Que as Tuas bênçãos estejam conosco, que a Tua graça nos siga e que o Teu amor nos proteja, hoje e para todo sempre.
2: Muito bem. Obrigado, meu Jorge. Divina, seu boa noite.
0: Boa noite, Jorge. Boa noite, queridos irmãos. Muito obrigada, né, por mais esse momento.
2: Seu Jorge ficou legal, né? Boa noite para você também.
4: Uma boa noite para todos nós. Que Deus nos abençoe, nos proteja, nos dê condição, se a gente merecer, estarmos aqui para o 75º momento de reflexão.
2: A gente sempre diz que as lutas e os desafios estão com todos nós, mas ao mesmo tempo a mão amiga de Jesus é estendida para nos auxiliar nessa caminhada. Ele não pode fazer aquilo que nos cabe fazer, mas ele torce, vibra por cada vitória interior que a gente consegue alcançar. Eu, Jorge, a Divina, você aí. A gente está aqui para isso. A cada dia travar essa batalha interior e crescer. Fiquem todos com Deus. Não desista. Persista. Porque a gente está junto nessa caminhada. Tá bom? Fiquem com Deus, gente. Muita paz. E vamos que vamos. Tchau, tchau.
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10: Olá, queridos ouvintes, estudantes da doutrina espírita, estamos dando aqui continuidade a esse livro fantástico, ao estudo desse livro fantástico, que é o Livro dos Espíritos. Primeiro livro da codificação kardeciana. E nós estamos no capítulo 10, na segunda parte, onde Kardec e a espiritualidade vêm nos falar sobre ocupações e missões dos espíritos. Já devem ter percebido por aulas anteriores que aquele ditado "morreu, descansou" é uma fantasia que nós, ocidentais e oriundos, né, de uma educação judaico-cristã, a gente traz como atavismo de longas e longas reencarnações. Porque, querendo ou não, a gente tem um vício, né, uma predisposição a achar que felicidade é ócio. Vou ser feliz, não vou mais trabalhar, não vou mais me esforçar. Não vou mais me cansar. Vou descansar. E a gente chega e começa a estudar a doutrina espírita e descobre que não é nada disso. Embora a gente não vai dizer que a religião, os religiosos, né, desde o tempo de Moisés, nos passaram essa ideia com o intuito de mentir, de enganar, de ludibriar. Não foi nada disso, tá? Essa ideia nos foi passada com a melhor das intenções. Como até hoje. Quem acredita, acredita firmemente que nós vamos descansar. Mas a espiritualidade diz que não é isso, não. A gente até descansa, sim. No momento que a gente desencarna e é acolhido no plano espiritual. Acabou o período de refazimento, né, de tratar das feridas, do susto, da confusão mental, com certeza, o que mais nós podemos fazer é trabalhar. Mas não é trabalhar para ganhar dinheiro, não. é trabalhar para ganhar virtude, coisa imaterial. Dinheiro é algo material. E é nesse ganhar virtudes, desenvolver virtudes, é que a gente vai treinando a nossa caridade para com os outros. Se a gente já tem essa prática aqui na Terra, muito mais fácil quando chega do outro lado. Agora, se a gente não tem, é o momento certo de começar a desenvolver esse sentido da caridade, que é o amor em movimento, o amor ao próximo, como disse o mestre. E na questão 568, Kardec pergunta aos bons espíritos: os espíritos que têm missões a cumprir, as cumprem no estado errante ou no estado de encarnação? Bom, estado errante vocês já devem ter descoberto que é, né? Estado errante é o estado que o espírito se encontra entre uma e outra encarnação. Em outras palavras, o período que ele está no plano espiritual. Então, Kardec quer saber se as missões dos espíritos se dá no plano físico ou no plano extrafísico. Respondem os amigos espirituais: podem tê-la num e noutro estado. Para certos espíritos errantes, é uma grande ocupação. Isso aqui, a gente para pensar e descobre que, para quem sabe ler, um pingo é letra, né? Então, para certos espíritos errantes, quer dizer, desencarnados, é uma grande ocupação. Não? Na 569, em que consistem as missões que podem ser encarregados os espíritos errantes? Quer dizer, eles podem fazer o quê lá no plano espiritual? Olha as respostas. Elas, as missões, são variadas, são tão variadas que seria impossível descrevê-las. Aliás, há alguns que não podeis compreender. Os espíritos executam as vontades de Deus, que não podeis penetrar em todos os seus desígnios. Bom, vamos explicar isso aí. As missões são variadas, tão variadas como são os desígnios de Deus. Nós sabemos hoje em dia que quando a gente fala plano espiritual, plano físico, plano isso, plano aquilo, na verdade nós estamos falando de dimensões. Então, os antigos clérigos chamavam que Deus morava no sétimo céu. Era o estado puro de êxtase. Então, você para, se ele está no sétimo céu, é porque tem o primeiro, o segundo, o terceiro, o quarto, o quinto e o sexto. E cada um, né, dessas ideias de céu, podemos articular com dimensões. Então, como são várias dimensões no plano espiritual, várias são as missões. Mas vamos ficar aqui na primeira dimensão, mais ou menos aqui da que a gente viu o filme do Nosso Lar, ou a gente leu o livro Nosso Lar, que é um grande aprendizado. Ali na colônia de Nosso Lar, né, o nosso herói André Luiz tinha mil maneiras de começar a desenvolver sua missão. Porque ele era o típico espírito errante que não sabia fazer caridade. Não treinou a caridade. Ah, mas eu não gosto disso, eu não gosto daquilo outro, eu não gosto de sentir cheiro assim, eu não gosto de sentir cheiro assado, eu não gosto de ver pessoa suja, eu não gosto disso. você vai aprendendo. Você vai aprendendo aos poucos. Ó, tem mãezinhas de primeira vez que não conseguem nem limpar a fralda de fezes do seu filhinho num primeiro momento, porque ela nunca fez isso. Aí tem sempre alguém a ajudar, que é um bom espírito encarnado, e vem ajudar essa mãezinha a ter a prática. E aos pouquinhos, essa mãezinha vai tirando o asco, o nojo que ela sente daquele procedimento. E assim somos nós também no plano extrafísico, no estado errante. E ele diz, né, que pode ser dos dois jeitos. E os espíritos executam as vontades de Deus e não podeis penetrar em todos os seus desígnios. Por quê? Eles querem nos esconder dos desígnios de Deus? Não. Porque nós não temos ainda a capacidade mental, intelectual, para perceber o que acontece em outras dimensões. Então a gente tem que ficar restrito ao nosso. Nós somos seres que vivemos num planeta de provas e expiações muito materializado. É difícil, às vezes, a gente até abstrair alguma coisa fora do material. Quando Jesus falava, perdoai ao seu inimigo 70 vezes 7 vezes a mesma ofensa, ele não estava pedindo para você ir lá contar, não. Ele estava falando de um número imaginário, né? Um número longo, se referindo a muitos anos, e não importando quantas vezes se perderia essa contagem no processo de encaminhamento do tempo em que o perdão se faz necessário, tornando isso um exercício de perdão. Quando você chegasse lá, se você quiser contar, no 70 vezes 7 vezes, quando você chegasse no último, você já não teria nem mais mágoa da pessoa, de tanto que você já havia feito. Tudo a gente aprende. E nós estamos aprendendo como é o plano espiritual, né? E Kardec diz assim para a gente, porque Kardec, como professor, ele também, no Livro dos Espíritos, ele coloca a opinião dele, né? E ele põe a opinião dele como bom mestre que ele era, nos dizendo, nos explicando mais. As missões dos Espíritos têm sempre o bem por objetivo. Olha só, vou repetir. As missões dos Espíritos têm sempre o bem por objetivo. Então a gente pensa assim, então ninguém foi criado para fazer o mal? Não. E nós vamos falar um pouquinho disso mais tarde. Continuando. Quer como espírito, quer como homens. Nós não somos criados e nem nascemos para fazer o mal. Por enquanto, vamos refletir sobre isso e dar continuidade depois do intervalo.
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12: Olá, meus amigos. Quem vos fala é Luana novamente. Nós hoje iremos conversar sobre o período que Kardec chama de período diluviano, que faz parte do capítulo Esboço Geológico da Terra, né, do livro A Gênese. Então, para esclarecer, né, para deixar claro para todos nós, né, na escala do tempo geológico, corresponde à época Pleistoceno, no período quaternário da era Cenozoica, né? Que nós já estudamos anteriormente essa primeira parte da Era Cenozoica, né? Que ele chamou de Terciário. Então, é uma época bem distinta do Pleistoceno. Essa época corresponde ao período de 1,8 milhões de anos atrás até 11 mil anos atrás, né? Então, ela findou-se há 11.500 anos atrás. Então, nós temos esse período aí, o Pleistoceno, dito por Kardec, período diluviano. Então, Kardec ele começa a falar desse período diluviano, vulgo Pleistoceno na literatura atual, né, da escala do tempo geológico, com um período de grandes cataclismas, como, por exemplo, é um período de grande dilúvio mesmo, que dá o nome a esse período, né, que foi um período de deglaciação do planeta Terra, em que as águas invadiram os continentes, né? E tem até referências bíblicas sobre isso, sobre esse período. Mas para entender esse período diluviano com essas águas, a gente tem que entender de fazer um retrocesso no tempo geológico. Por que isso? Porque nos períodos anteriores teve um grande processo de glaciação, de extinção de espécies e grandes transformações do planeta Terra, que os nossos amigos já conversaram no período terciário, né? Que é a Era Cenozoica, né? Que foi uma era em que surgiu grandes mamíferos, que surgiu as plantas com flores. Foi nesse período anterior que se formou o Himalaia, né? A cordilheira do Himalaia, que a Índia se uniu à porção asiática, né? Que a formação do Colorado, né, na América, os grandes Alpes na Europa, formação dos Andes na América do Sul. Então, teve grandes surgimentos rochosos de montanhas e, com isso, colaborou também para esse grande período de glaciação. Esse período de glaciação, os cientistas também relacionam com a diminuição do CO2 na atmosfera e, com isso, a diminuição do efeito estufa. Outras teorias também explicam essa glaciação devido ao fato da alteração da inclinação do eixo da Terra. Então, depois, na Era Cenozoica, desse grande período de glaciação, deu-se início, nesse período diluviano conhecido como Pleistoceno, essa deglaciação, ou um período interglacial, que os cientistas chamam, em que todas essas calotas polares, todos esses icebergs e crostas de gelo derreteram, né, como a gente pode dizer na nomenclatura vulgar, né, descongelaram e tomou conta dos continentes. E Kardec ele fala sobre isso. Ele fala sobre a extinção das espécies. Inclusive, algumas se isolaram em certos pontos da Terra e não conseguiram mais se transportar, e ali elas ficaram, né? Como, por exemplo, algumas espécies da Austrália, que ali ficaram e não mais se desenvolveram no resto do planeta. Outras se extinguiram e teve esse grande avanço dos mares e tudo mais nesse período, né? E um dos traços mais marcantes, né, que a geologia, né, deixa sua marca dessa fase da história, né, do planeta Terra, são grandes blocos rochosos, né, que o Kardec até chama de blocos erráticos, né, faz referência como blocos erráticos, são blocos graníticos, blocos de rochas imensos, que estão em terrenos completamente sedimentares, quer dizer, litologias completamente diferentes que foram arrastadas, alavancadas pela grande extrema força das águas. Grandes estrias, né, nas rochas, mostrando arrastamentos. Então, como a gente já tinha falado anteriormente, as rochas são os livros que contam a história do nosso planeta. E esse período diluviano está referenciado nas rochas. Está, então, elas contam para nós que isso realmente aconteceu no nosso planeta, e Kardec também faz uma referência sobre isso, sobre esse fenômeno que aconteceu nesse período. E uma coisa que é muito interessante, né, que a gente, continuando, logo após o Kardec fala dessa grande invasão dos mares sobre os continentes, né, ele fala também, logo após, de um período que ele falou logo após assim do período de congelamento, em que o gelo avança, crosta de gelo avança. O que aconteceu? Depois desse dilúvio, aconteceu um outro período de glaciação. E o que, que a gente entende, como é que a gente vai entender isso? Essa é a característica desse período pleistocênico. Grandes variações do clima. De períodos de 10 mil anos a 100 mil anos, houve uma variação muito grande do clima. Então, é o que os cientistas chamam de glaciação e período interglacial. Então, sucessivos períodos, glaciação interglacial, glaciação interglacial. E como é que os cientistas viram isso? Pelas variações do nível do mar, pelo estudo da variação do nível do mar. Então, tem algumas características nas rochas que a gente observa que dão os indícios que um dia o mar estava ali e outro dia o mar não estava mais ali. Isso é consequência de alterações climáticas, de alterações da temperatura da Terra. Então, uma hora estava congelado, o mar recuou. Descongelou, o mar avançou. E aí, tem-se o registro disso nas rochas. E os cientistas estudam. Então, o período diluviano não foi só caracterizado por grande quantidade de água. Também foi caracterizado por grandes períodos de frio, de gelo, congelamento das calotas polares. Depois descongelava e congelava de novo. Uma coisa interessante a gente vê é que esses estudos de variação do nível do mar, você vê assim, bem no interior do continente a gente vê conchas, vê resquícios de animais marinhos, né, que estavam ali, né, e aí pegam-se essas carapaças, né, desses moluscos, dessas conchas, fazem datação por carbono 14 e descobrem idades de 10 mil anos, de 5 mil anos, e mais ou menos isso mostrando que o nível do mar estava naquela posição naquele período. Vale lembrar também, vou abrir um parênteses aqui, vou falar mais tarde sobre a evolução, né, dos primeiros hominídeos. Esses grupos de hominídeos, né, viviam na beira dos mares, acumulavam ossos, pedaços de pedra, objetos bem na beira do mar. E às vezes, e aí os arqueólogos encontram esses restos em regiões bem no interior do continente, que eles chamam esses sítios arqueológicos, eles denominam de sambaquis. Se vocês se interessarem, depois pesquisem sobre sambaquis, na região de Cabo Frio e na região de Arraial do Cabo, a gente tem esses sambaquis mostrando que naquela época o nível do mar era ali, bem no interior. Você vai andando, não na praia, mas para o interior, você vai ver, a água estava batendo ali e a água não bate mais ali. Então, também, não só por datação, por geocronologia, por arqueologia, também pode-se comprovar essa variação do nível do mar, mostrando que esse período foi um período de grandes transformações, né? Como o Kardec disse, cataclismos, mas de variações do nível do mar, de glaciações e interglaciações. E que a gente chama, né, da Era do Gelo, né? E se vocês forem ver, né, o próprio filme A Era do Gelo mostra isso, né? Essa é a referência que Kardec tem sobre esse período da Era do Gelo, né? Se o início do filme mostrava os bichinhos lá no sol, brincando, e de repente tudo foi tomado por gelo. Esse é o período pleistocênico, é uma característica marcante desse período, que a gente chama de Era do Gelo. Agora nós vamos parar um pouquinho para o intervalo e daremos continuidade sobre esse período pleistocênico, diluviano, segundo Kardec.

Boa noite. Hoje nós estamos começando uma nova aula, um novo módulo. E hoje, como a maioria das aulas, eu sempre começo com uma pergunta. Então, não seria diferente no módulo que vamos tentar entender, tentar compreender toda essa estrutura e esse que é o também chamado, né, conhecido como complexo, que é o ego. Então, nós falamos e ouvimos falar muitas coisas do ego. E eu me comprometi hoje com uma missão um pouco difícil. Eu tenho que redimir o ego, a imagem do ego. Porque falam tão mal do ego, eu vou tentar, pelo menos, mostrar a vocês que o ego não é o vilão da história. Que nem nas histórias onde alguém morre, o detetive sempre descobre que é o mordomo. E o ego é um pouco do mordomo da consciência. Então hoje eu vou tentar redimir, mostrar que nem sempre o mordomo é o culpado

disso é justamente o ego. Por conta do ego, nós dizemos o nosso nome, né? Sabemos quem somos. Mas quando tudo isso começa, eu vou voltar bastante no tempo agora, para imaginar mais ou menos o seguinte: quando de fato surgiu o ego? Existe um mito muito conhecido de todos nós, o mito da criação. Então, quanto ao mito que há muito tempo atrás, lá no começo de tudo, quando Deus começou a criar o mundo, ele criou então um homem e a partir desse homem ele criou a mulher, Adão e Eva. Então estavam Adão e Eva no paraíso com tudo que eles precisavam para ter uma vida tranquila, uma vida, né, calma, com uma condição. Existia uma árvore nesse lugar, nesse jardim, e que essa árvore não podia ser tocada. O fruto dessa árvore era um fruto proibido, que era a macieira. E aí todo mundo conhece essa história, eu não vou enriquecer muito, mas em um determinado momento, Eva, ela é convidada, tentada pela serpente para experimentar o fruto da árvore proibida. E Eva, como uma mulher inteligente que era, ela vai experimentar o fruto desta árvore. E convida Adão para que Adão também experimentasse do fruto desta árvore. Até esse ponto do mito, nós podemos dizer que a relação de Adão e Eva, esses seres mitológicos que fazem parte da nossa psique de alguma forma, eram completamente inconscientes de quem eles eram. Quando Eva experimenta da maçã e naquele momento Adão também, e Deus então expulsa os dois do paraíso porque eles quebraram a regra, eles desobedeceram a norma que existia, naquele exato momento a consciência começa a aparecer na história do ser humano. A maçã, o fruto, era o símbolo do bem e do mal. E comer desse fruto era tomar conhecimento do bem e do mal. Então, tomar conhecimento é, de certa forma, o desenvolvimento da consciência. Eu só começo a desenvolver culpa, eu só começo a desenvolver o discernimento a partir do momento que eu tenho consciência disso, das coisas. E se a consciência começa a surgir do inconsciente, o centro dessa consciência também começa a ter origem. E aí começa toda a história do ego. Mas a história do ego só começa a se concretizar a partir do momento em que os dois são expulsos do paraíso. E eles começam a partir dali a sofrerem, a passarem pelas dificuldades daquela vida agora longe da vida do paraíso. Então, Joana de Ângeles, em Triunfo Pessoal, ela vai nos dizer que a origem do ego e da consciência encontra-se mergulhada no conceito de que ambos estariam perdidos no mito da criação, quando não havia nada. Mergulhados no inconsciente predominante, surgem no mito, constituindo o nascimento do ego mediante o sofrimento que enfrentará. E a sua libertação somente será possível mediante as diferentes fases do seu desenvolvimento. Então é importante a gente perceber que o ego vai surgir a partir da consciência, porque ele é o centro da consciência, mas não é idêntico a ela. Então o ego é aquela parte da nossa psique que nos garante uma identidade. Quando eu sei o meu nome, quando a criança bem pequenininha, que está aprendendo a falar, ela começa a pronunciar o próprio nome, a gente já começa a vislumbrar ali a formação de um ego, a formação de uma identidade. Porque antes disso, a relação da criança com o meio que ela vive, com a mãe, com sua família, com seus pais, é completamente inconsciente. Os primeiros dias da criança, ela e a mãe são um único ser. Ela não percebe essa diferença. Então, a partir do momento que a criança começa a se dar conta das diferenças, de que quando ela chora, nem sempre as coisas acontecem, quando as frustrações começam a acontecer, essa criança também vai desenvolvendo ali o seu ego. E é isso que Joana nos traz, né? É a partir desse enfrentamento, é a partir do sofrimento que começa a ter uma libertação. Ou seja, essa consciência começa a se formar. E é também a partir disso que as fases de desenvolvimento vão contribuir para o amadurecimento, para o que a gente chama da

maturação do ego. Bem, no início da vida, o ego não está formado, né? Aquela fase bem inicial mesmo. Quando chegamos ao mundo, somos pequenos, frágeis e indefesos. Temos pouco ou nenhum controle sobre o nosso ambiente. Apenas a capacidade de chorar de dor ou de inspirar amor e cuidados com a nossa aparência graciosa, vulnerável e inocente. Isso é um bebê, somos nós, já fomos nós em algum momento. Então, nesse começo da vida, aquele comecinho mesmo, os primeiros dias de vida, esse ego ainda não está formado. O ego, no sentido maior da sua função, ainda não está formado. Mas ele começa a ser formado imediatamente ao nascimento. De que forma? No momento em que a criança é colocada ainda sobre a mãe começa a tocar na criança, esse primeiro contato físico, tátil, começa a dar ali já a formação do ego. Porque o ego, ele vai se estender além da psique no sentido interno, mas também, como centro da consciência, ele se estende também para o corpo. Então, todo o contato físico é importante nos primeiros dias da criança, porque ela também tem um sentir, e esse sentir também vai dando formação ao seu ego. Então, nesse comecinho da vida, a própria aparência frágil do bebê vai contribuir para que todo o cuidado que é dedicado a ele vá fortalecendo a formação dessa consciência e, é claro, do seu centro formador, que é o ego, do seu núcleo, né? Bem, eu trouxe eu vou chamar isso de gráfico, apesar de não ser um gráfico, para poder a gente entender bem o movimento, né, do ego, a função do ego. Então, acima vocês podem ver esse modelo que parece muito com o sol, que é o self. E o self tem uma linha que liga ao ego, que é justamente o que a gente chama do eixo ego-self. Isso serve para que a gente perceba que o ego não está solto na psique. Ele está sob o comando do self. Então, inicialmente, vamos imaginar que o ego, ali naquela criancinha, bem no começo da vida, esse ego em formação. Então, o primeiro ponto, né, do ego, a primeira função desse ego, vamos dizer assim, é o preenchimento das necessidades de sobrevivência. Então, esse é o começo e a função inicial do ego. É garantir para todos nós a nossa sobrevivência. Então, o primeiro passo é o quê? A segurança. Então, é necessário, naquele momento que o bebê chega, né, no mundo, que tudo é muito grande, tudo é muito assustador, tudo é desconhecido ainda para aquela criança, o primeiro passo vai ser sentir-se seguro. Por isso, o contato físico é tão importante para a criança. Então, a partir do momento em que essa segurança é dada ao bebê, esse ego começa também a estar atendendo, a preencher essa necessidade de sobrevivência do ser. Uma outra função é a de alimentação, né? Então, é função do ego também garantir isso. Por isso o bebê não fala, mas ele chora quando ele está com fome, né? Para que isso seja atendido. Passando um tempo nessa fase de nossa vida, depois que sai logo da primeira infância, dentro dessa necessidade de sobrevivência, vem também a satisfação pessoal. Bem, é interessante a gente perceber que, apesar de ter dividido em três, né, essas funções que o ego vai preencher, e a gente saber que isso começa muito na infância, não quer dizer que, mesmo na idade adulta, alguns de nós ainda não estejamos em busca dessas necessidades iniciais. Então, é possível, sim, chegar à idade adulta e ainda a necessidade de segurança ser algo muito importante, né? E a gente costuma ver, por exemplo, o que a gente vai chamar, em um que chamava da meia-idade, seria a segunda etapa da idade adulta. Então, depois dos 40 anos, mais ou menos, se a pessoa ainda está buscando segurança, ou seja, ela ainda está muito presa a essa questão inicial do ego, ela precisa, então, rever muitas coisas da primeira etapa da vida dela. Então, fazer toda uma revisão do próprio processo da infância. Então, se uma pessoa vai desenvolvendo naturalmente, ela vai sair dessas necessidades de sobrevivência e dar um passo além para as necessidades da identidade, que também é função do ego. Quais são essas? O pertencimento.
pertencimento. A função de pertencimento é aquela sensação de que nós estamos no lugar certo na hora certa, de que somos queridos, de que seremos acolhidos, de que somos esperados. É muito interessante essa sensação do pertencer, porque às vezes nós caminhamos pela vida com a sensação de que não temos raízes, ou de que nenhum lugar é o nosso lugar nesse mundo. E isso também é parte de uma desestruturação do ego. Então, num contexto, quando nós estamos trabalhando com uma pessoa, se a pessoa traz muitos relatos de uma sensação de que não está adequada, de que não se sente bem, que as pessoas não gostam dela, a gente pode também perceber que a função de pertencimento pode não ter sido bem estruturada também ainda na infância dessa pessoa. Uma outra necessidade que também preenche a de identidade é a autoestima, que também é função do ego fazer isso. Eu não estou falando de uma autoestima só no sentido do embelezar-se, né? Do buscar estar na moda, com os cabelos arrumados, não é isso. A autoestima vai além do físico, é o gostar de si como se é. E para isso a gente já começa a perceber que a partir dessa função, né, dessa etapa do desenvolvimento do ego, o trabalho com a sombra também é importante. E dentro também dessas necessidades de identidade, entra a necessidade de autorrealização. Então, aquela necessidade, aquela vontade nossa de buscar algo melhor, de ter um emprego melhor, de ter uma vida melhor, de buscar algo melhor, além do material, também é o ego que proporciona isso. E quando nós estamos nessa estrada e estamos caminhando bem, vem uma terceira necessidade, que também é uma necessidade do ego, que é uma necessidade transpessoal. É aí que entra a busca por Deus, por uma religião, por um entendimento maior da vida, a busca do sentido. E é por isso que eu falo que é importante a gente entender o ego, porque a gente fala tanto que o ego é o vilão da história, mas sem o ego, a própria evolução do espírito fica comprometida. Porque se o ego não buscar tudo isso nesse desenvolvimento da personalidade, o espírito também não tem como evoluir, porque a busca transpessoal não vai acontecer. Então o problema não é o ego, o problema são as nossas necessidades egóicas, as nossas necessidades imediatas, aquilo que eu construo como uma necessidade e que na verdade não é uma necessidade real. Esse sim é que é o problema e não o ego. Então, quando uma pessoa vai nessa estrutura de uma forma saudável, o caminhar dessa pessoa vai ser, em determinado momento, a busca transpessoal, né? Então, numa fase da vida, ela vai começar a buscar, de fato, compreender, de fato, o sentido existencial, o sentido da vida. Bem, embora ocupe uma pequena parte da psique total, o ego desempenha a função básica de vigia da consciência. Então, dentro daquele próprio conceito que a gente já conhece do ego, que ele é o centro da consciência, é importante que a gente perceba que ele é o vigia, né? Então, o ego está ali como um farol que o tempo todo vai estar pontuando para o navegador a direção a tomar, como um porteiro que vai estar sempre ali pronto para dizer quem entra e quem sai, mesmo ocupando uma parte muito pequena dessa consciência. O ego é extremamente importante dentro da função que ele tem que exercer ali. Sem essa função, sem essa estrutura, toda a consciência seria invadida pelo inconsciente. E é nessa invasão do inconsciente, primeiro, que a gente não aguentaria. É como você pensar que num imenso número de pensamentos que nós temos durante um dia, eu não vou nem colocar todos, vamos pensar que 100 pensamentos que brotam na sua cabeça que você não controla todos, né, normalmente. Pensa que todos eles vão invadir a consciência e vão ficar ocupando espaço na consciência durante todo o dia. No mínimo, no final do dia, estaríamos surtados, porque a consciência não dá conta de tudo isso. Né? Então o ego, ele tem essa função de filtrar. Ele vai filtrar o que é importante e o que não é importante. O que não é importante vai para o inconsciente, volta para o lugar de origem. O que é importante, se o ego já tiver condições de absorver essa informação, esse pensamento, essa ideia, isso que vier, esse conteúdo que vem, se torna agora
consciente. É por isso que a gente vai dizer que nem tudo que vem para a consciência se torna consciente. Só vai se tornar consciente se o ego absorver aquele conteúdo para si e transformá-lo. Então, o ego fornece a personalidade, identidade e continuidade, em vista da seleção e da eliminação do material psíquico que lhe permite manter uma qualidade contínua de coerência na personalidade individual. E aí a gente vai reforçar de novo a importância do ego. Graças ao ego, quando você acorda de manhã, você não acha que você é Luísa Brunet. Tudo bem que a gente até tem vontade, né, de pensar que é. Mas você não vai, a cada dia que acordar, dizer que é uma pessoa diferente. É graças ao ego que a gente consegue construir uma história contínua da nossa vida. Se alguém pergunta a você ou pede a você para falar da sua infância, você vai falar da sua infância, do que aconteceu em casa, você vai lembrar de relatos que aconteceram alguns anos atrás. Porque sem isso, você perderia como se fosse a cada dia um novo começo. Então, todos os dias de manhã, você teria que absorver todo o seu dia, né? Saber o que aconteceu, saber o nome do seu esposo, saber o nome dos seus filhos, saber se... Porque o ego é quem vai construir essa rede, é ele que vai dar isso. E isso nos faz crer que o ego é muito importante no nosso processo de individuação. Porque se o processo de individuação é a construção de uma personalidade sólida, sem o ego isso não é possível, né? Então é justamente ele que vai fornecer a nossa personalidade essa continuidade, essa possibilidade de construir uma história. Quando a pessoa, e nós vamos vendo muito nos casos das patologias, né, das psicopatologias, quando a pessoa vai perder justamente o senso de identidade. Então é comum que você veja os delírios, às vezes a pessoa acredita ser Jesus Cristo, acredita ser uma pessoa famosa, acredita que perdeu uma parte do corpo em algum lugar da casa, justamente porque esse ego foi desestruturado, né? A gente vai dizer assim, dissociou o ego. Então ele perde a função principal, que é fazer justamente a filtragem do conteúdo. Então é possível, principalmente em casos de esquizofrenia, por exemplo, a pessoa tem uma sensação que ela se mistura ao ambiente às vezes que ela vive. Eu lembro de um caso de um jovem que ele acreditava que a cadeira era uma parte do corpo dele. Então tinha uma cadeira na casa dele que não podia ser tirada do lugar, porque se tocasse na cadeira ele sentia dor física, né? Porque ele se confundia com o ambiente, esse ego que perde esse lugar de identidade. Então ele já é parte do todo, né? E esse ego fica desestruturado. Então, para dar um sentido à existência, é necessário estar consciente dela. Né? Só se tem sentido se você conhece, se você tem consciência. Por intermédio do ego, cada um tem a consciência de que existe e o sentido de ser idêntico a si mesmo. Essa identidade do ego consigo mesmo é baseada na consciência das percepções do próprio corpo. E aí nós vamos para essa outra dimensão do ego, que é a dimensão corpórea. Todo mundo aqui já ouviu em algum momento, ou porque recebeu esse diagnóstico, ou porque alguém falou que está com uma doença psicossomática. Ou então você vai no médico, está cheio de sintoma, está doendo tudo, e o médico olha para você e diz assim, isso é coisa da sua cabeça, né? E você fica se perguntando se você criou aquilo, se você está ficando louco, porque o médico não acha uma resposta orgânica para aquilo. Bem, essa é a dimensão corpórea do ego. De alguma forma, sendo o ego também uma estrutura psíquica, e a psique também vai se manifestar a partir do corpo, muito do que a gente acumula no inconsciente não é trabalhado, precisa se manifestar, ou seja, precisa mostrar ao ego ou precisa se tornar consciente. Então, quando o ego não deixa que aquilo venha da forma, vamos dizer, psíquica, ou seja, eu não tomo consciência de alguma situação, uma das formas de manifestação é no corpo. Então, eu adoeço. Eu começo a sentir uma dor que não passa, eu começo a sentir um mal-estar sempre que determinada situação vai acontecer na minha vida, porque o ego corpóreo começa também a mostrar, ou seja, me dizer que eu preciso tomar consciência daquele fato. Então é isso que é
a gente vai perceber que essa identidade também pode ser formada a partir do próprio corpo. Uma coisa que é interessante, tem um estudo que vai ver justamente o formato do corpo, vamos dizer, né? Então, assim, a estrutura corporal, às vezes, dita algumas patologias, algumas psicopatologias. E é interessante porque certa feita eu estava fazendo esse teste, né? Eu estava olhando algumas pessoas na rua e uma pessoa me chamou muito a atenção. Apesar de eu não ver o rosto, a face dessa mulher, eu observava só o caminhar. E ela caminhava de forma muito cambaleante. E eu ficava observando que não era só o fato de talvez estar sem o equilíbrio por qualquer problema do labirinto ou da coluna, qualquer coisa assim. Mas tinha algo que era muito volúvel naquele corpo, como se aquele corpo não tivesse um dono, vamos dizer assim. E eu comecei a me questionar qual seria a patologia daquela mulher. Não a conhecia. Então, passou mais um tempo, eu procurei encontrar com ela frente a frente e pude perceber que ela tinha justamente a esquizofrenia. E isso fez com que eu ficasse muito atenta a essa questão do corpo, da manifestação do ego também no corpo. E a questão é simples, se a gente for pensar assim. Bem, se o ego traz para o ser a ideia de identidade, se essa identidade está abalada, é natural que o corpo corresponda a isso, a esse abalo. Por isso, a questão da autoestima ser responsabilidade também do ego. É uma função do ego buscar isso. Né? A autoestima no sentido global do ser, de se compreender, de se conhecer e de se amar. Então, a gente começa a perceber, e por isso é um sinal também para todos nós, não só o profissional, mas todos nós, quando eu não cuido do corpo, alguma coisa pode estar acontecendo comigo em termos emocionais, psicológicos e espirituais também. Porque o meu corpo é, de fato, uma forma de manifestação da pessoa que sou. Eu estou habitando aquele corpo naquele momento. Então, o ser que sou também vai se mostrar a partir da vestimenta que eu estou usando, que é o meu corpo. Então, tudo está, de fato, interligado, né? Não dá para a gente isolar o ser humano. Por isso, hoje, é tão importante a gente ter uma ideia da própria medicina que vem avançando hoje, desse todo que é o ser humano. Não se pode só olhar as partes de um ser, né? É necessário, sim, hoje, olhar o ser como um ser completo. Então, se aquele corpo está manifestando alguma doença, algum desajuste, alguma sensação física, eu preciso sim me perguntar o que a minha psique precisa entender com aquilo. Que fator emocional pode estar atribuindo ao meu corpo aquele sintoma? Porque o ego também, a psique também vai se manifestar a partir disso. Bem, a primazia do ego, no entanto, e Joana traz isso em Atitudes Renovadas, é defluente da construção dos interesses pessoais imediatos, em detrimento daqueles de natureza geral, de maior amplitude social e humana. E aqui vem, talvez, o grande mito em torno do ego. Né? Sendo o ego, diante do que a gente está falando, essa importância dessa estrutura, da própria identidade, ele não poderia ser o vilão, ou seja, aquele que me impede de fazer o meu processo de individuação. Porque é função dele também fazer isso. Ele vai, naturalmente, assim como a fatalidade do ser é a plenitude, o ego não seria, então, um impedimento para que isso acontecesse. Então, Joana vai nos trazendo aqui que o que faz esse ego entrar nesse lugar de primazia é justamente por conta dos interesses imediatos que nós buscamos. E quando eu falo nós, eu estou não só englobando a questão do ego, da identidade que estamos ocupando no momento, mas do próprio espírito. Então, a pessoa que eu sou, a pessoa que nós somos, é que dita quais são os interesses e as minhas buscas nessa existência. Então, se o meu espírito, se o eu real que eu sou, se eu não o desenvolvo, se eu não busco fazer com que ele encontre também valores éticos e morais, é possível sim que os meus interesses sejam todos eles voltados para o imediatismo, para as questões materiais. As questões que vão satisfazer também o ego. Por quê? Porque no início da formação,
da pessoa, da psique, o ego também tem a função de garantir segurança, de me manter vivo, de me manter viva. Então, tudo aquilo que possa parecer seguro para o ego, lá no início da minha vida, se o meu espírito ainda estiver envolvido com isso, eu vou passar o resto da minha existência buscando segurança. Seja ela uma segurança no emprego, seja ela segurança no matrimônio, seja qual for a segurança, mas eu vou passar o resto da minha vida buscando isso. Mesmo que, aparentemente, essa segurança seja nobre. E o que é uma segurança nobre? Ah, eu tenho uma religião e eu sou uma pessoa boa e caridosa, mas eu estou fazendo isso porque eu quero bônus horas, para garantir que eu não vou para o umbral. E isso é busca de segurança. Então é importante que a gente perceba que o ego não é o vilão, mas o grande responsável pelas consequências do que eu vivo é o espírito. Então, mais do que nunca, a gente vai perceber aqui que nós exatamente vamos colher aquilo que plantamos o tempo inteiro. E nisso a gente volta logo para o começo do nosso estudo, quando a gente vai falar que o ego, ele está presente na nossa existência. Mas quando eu desencarno, esse ego também deixa, ele é desativado de novo, vamos dizer, como se fosse uma máquina que é desligada. Então tudo o que eu carrego, tudo o que eu construí, tudo o que eu aprendi, tudo o que eu fiz e o que eu deixei de fazer, vai comigo, acumulado na minha bagagem espiritual e perespiritual também. Mas o ego fica. Se eu reencarno, eu vou formando um novo ego, mas a partir de todas as experiências que eu já tive das outras encarnações e dessa nova existência que tenho. Então, não adianta a gente ficar dizendo que, ah, mas o ego, meu ego é terrível, porque eu escuto isso, ah, mas meu ego é terrível. E parece que o ego começa a substituir o obsessor. Já não é mais o obsessor agora é o ego, né? Então, meu ego é terrível, meu ego é teimoso, meu ego é preguiçoso. Então, o ego vai ganhando todas as culpas. E não é o ego, né? Claro que ele vai ter dentro dessa função, e a função dele é de vigia. Então, ele vai nos proteger, ele vai proteger a psique. É como se nós imaginássemos uma criança, ainda no início da vida, com esse ego muito frágil, e essa criança é maltratada, seja fisicamente ou seja psicologicamente, né, nos seus sentimentos profundos. Esse ego vai automaticamente proteger sim essa criança, vai fazer com que ela esqueça aquele evento. E aí às vezes você chega à fase adulta e você não lembra, tem um vago na história, você não consegue lembrar um trecho da sua vida. Ou então você tem um medo, mas você não consegue lembrar do que é, e a gente pensa que é de outra vida, e às vezes não, é um trauma de infância. Eu lembro muito de uma garota, que ela, quando era bebê, de 4 meses, ela, brincando pequena ainda, puxou o cobertor e ficou sufocada, porque ela jogou o cobertor no próprio rosto. E cresceu, a mãe sabia disso, mas não era algo que ficava contando para a criança o tempo todo. Na fase adulta, no dia do casamento, ela foi usar um véu que cobria o rosto. E ela, a partir daquele dia, entrou em pânico e desenvolveu a síndrome de pânico. E assim, ninguém conseguia imaginar o que era aquilo, né? E a ideia já, talvez, numa outra encarnação ela morreu sufocada. E não era. A questão é que, no momento, lá muito pequena, a sensação de morte que aquele bebê viveu foi tão forte que o ego se encarrega de proteger essa psique. Então, nada que lembre aquilo volta para a consciência, fica guardado, porque foi muito difícil para ela naquele momento. A sensação, a ideia da morte. Então, depois de um tempo, um novo evento pode trazer à tona aquilo. Mas por que traz à tona? Porque nós temos uma coisa chamada sombra. Então, o fato do ego não ter aceitado o conteúdo e ter jogado para o inconsciente não faz com que o conteúdo deixe de existir. O conteúdo existe e é sombra. Mas em algum momento essa sombra volta. Mas esse é capítulo para outro módulo, eu não posso ficar me adiantando ainda. Bem, em face da ilusão sobre a permanência do conjunto somático em que o espírito se movimenta na Terra, fixam-se equivocadas impressões de perenidade em torno de tudo quanto, afinal, é transitório. Aqui é o grande problema, né? Porque o que vai acontecendo?
O excesso de proteção que nós buscamos, aí nós vamos para aquela função bem primária do ego, que é a função de segurança, nós ficamos buscando isso o tempo todo. Então, qualquer mudança, e isso não só mudança externa, mas principalmente as mudanças internas, nos causam medo, nos causam pânico, porque para o ego a sensação é de morte, porque desestrutura todo o processo, né? Desestrutura a pessoa. Então, o que é que eu vou fazendo? Eu começo a me prender a tudo que é transitório. Então, agora o sentido da minha vida, que seria aquela função do ego de transpessoalidade, ela começa a ficar pequena, porque ela está presa à minha busca por segurança. Então, eu me apego à minha casa, eu me apego ao trabalho, eu me apego aos filhos, eu me apego ao marido. Eu vou me apegando a tudo. E esse ego, então, né, ele vai se iludindo e a pessoa vai passar todo o processo de uma existência voltada para tudo aquilo que é transitório. E aí ela não vai fazer o processo de transformação que é necessário, não vai fazer o mergulho que é fundamental no processo de individuação. Porque quando você está preso a essas questões, a própria conquista da identidade, da individualidade, não acontece. Porque toda a minha vida, ou seja, o sentido dela está voltado para fora. E quando eu estou voltada para fora, e aí a gente já começa a pensar na persona, que em breve a gente já vai estar falando dela, quando eu estou muito presa a essa personagem, a essa imagem, toda a minha outra parte, ou seja, todo um pedaço da minha identidade fica perdido, fica comprometido, porque eu desconheço. É como se eu estivesse vivendo... E eu usei esse exemplo há pouco tempo, é como se eu morasse em um castelo, ficasse dentro de um quarto e achasse que tudo aquilo era só o quarto, né? E não tenho o conhecimento do lugar que estou ou da pessoa que sou. Então, o fato, né, como Joana coloca, de ficar presa a essas questões, né, a ilusão que a pessoa vai criando faz com que esse espírito fique preso a um pedaço muito pequeno do que é a sua existência total, que seria a visão do próprio self. E aí a gente parte para uma coisa que é muito importante também, né? Que é essa consciência do ego, né? Que, não na consciência do ego no sentido do ego perceber, mas a nossa percepção, a percepção nossa, que precisa ser ampliada, né? Que quando eu vou percebendo isso, eu saio de uma superfície. Imagine que você está caminhando em uma estrada e que você está ainda... Pensa que essa estrada ela é aspiral. E você está lá no começo dessa estrada. Se uma pedra rolar lá de cima, você não tem como perceber isso, não é verdade? Mas se você estiver sobrevoando essa estrada e a pedra rolar lá em cima, você tem certeza de todo o percurso que essa pedra vai fazer e se ela vai atingir o carro ou não. Então é importante que a gente amplie a nossa consciência, porque se eu ficar na consciência pequena do ego, eu vou o tempo todo atritar com as questões da vida. Não que o atrito seja a parte ruim da história. O atrito é necessário. Mas se a minha consciência é muito limitada, o atrito vai ser sempre o atrito e não a possibilidade de um avanço. Então, Joana, em Busca da Verdade, ela traz que essa consciência do ego, a superfície da psique, sofre colisões contínuas que procedem das emoções habituais e das aspirações de, eu não estou conseguindo ler aqui, de libertação, auxiliando no seu desenvolvimento, alterando-lhe a estrutura e abrindo-lhe campo para mais amplas realizações. E é muito interessante porque, na maioria das vezes, todos nós vamos nos queixar de qualquer processo de sofrimento, de dor, de dificuldade. Mas é justamente essas questões que fazem com que o nosso ego amadureça. Uma vida vivida sem nenhuma dificuldade é garantia de imaturidade psicológica. É garantia de ego desestruturado. E aí eu volto para o começo da nossa aula de hoje. Uma vida que tudo é tranquilo, que nada acontece, que nenhuma colisão, que nenhum atrito acontece, é aquela vida do mito da criação, do início de Adão e Eva, onde todo mundo viveria num paraíso, onde tudo seria dado com muita facilidade, mas estaríamos todos vivendo de que forma? Inconscientes, né? Não teríamos nenhuma noção
da pessoa que somos nenhuma possibilidade de evoluir a partir da tomada desse conhecimento. Então, todo o processo de ampliar a nossa percepção, ou seja, a nossa consciência, é também uma possibilidade de compreendermos que a vida vai trazer, sim, dificuldades. Daí a importância do começo da nossa vida, na nossa educação em casa, de se ouvir aquela palavrinha mágica. Não. É extremamente importante. Porque se o ego não for frustrado, ele não desenvolve. A pessoa fica imatura. E toda vez que eu precisar evoluir, ir para o mundo externo, procurar um emprego, fazer qualquer coisa e que a vida dificulte para mim, a tendência vai ser que eu volte para casa e fique bem guardadinha no meu lugar de segurança. E aí a gente não sai da função básica do ego lá de trás, segurança. Então, eu sempre brinco e as pessoas ficam olhando para mim às vezes achando que eu sou um pouco louca quando eu digo isso. Mas um ego maduro não busca segurança. Não vai buscar isso. Porque a segurança no sentido do ousar. Toda vez que eu preciso mudar, eu preciso ousar. E a mudança já é sinônimo de que as coisas não são seguras. Porque eu não tenho que ter garantias. E isso é o que vai mostrar a maturidade psicológica. É o arriscar-se. E a gente não está falando aqui de fazer coisas loucas. Estamos falando aqui de viver a vida, de caminhar, de seguir adiante, de confrontar, de enfrentar o mundo inconsciente. Eu não posso ter um mapa dizendo a mim, olha, esse é o lugar certo do inconsciente, esse não é. Então, toda vez que eu perceber que eu estou resistente demais a qualquer mudança, é importante que a gente pare um pouquinho e veja se a gente não está buscando muita segurança, muitas certezas. Um ego maduro não controla nada. Eu sempre digo isso, perca o controle das coisas. Não queira saber se vai dar certo ou errado. Faça. A gente precisa viver, né? Sem, claro, dentro sempre do que é ético, do que é moral. Não estamos falando de outra coisa, senão viver a vida sem esse imediatismo que Joana nos chamou a atenção do ego. Sem querer o tempo todo que as coisas aconteçam do jeito que eu quero, na hora do que eu quero, na forma que eu quero. Quanto mais eu tentar controlar as coisas, mais inseguro, mais imaturo está o meu ego. Mas lá atrás, na necessidade de se sentir seguro, vai se encontrar o ego. Então, como diz Carlos Baiton, o ego maduro é aquele capaz de elaborar as suas próprias frustrações. Então, vamos todos fazer esse teste, vai ser um dever de casa para todo mundo, né? Vamos procurar frustrar. Então, comece a provocar situações, aí quando você se sentir bem frustrada, aí você fique bem, elabora essa frustração, você vai ver o quanto vai ser bom. Porque você vai se perceber assim tão maduro, tão mais livre, né? Tão mais perto da sua própria identidade. Mas, sem, tirando a brincadeira, a primeira frustração que o ego vai perceber, e a mais importante delas, é quando ele descobre, no caso, né? Vou colocar no lugar, quando você descobre, quando eu descubro que eu não sou aquilo que eu pensava. Ah, essa é uma parte tão frustrante, porque você vê que você não era tão boa assim, que não era essas coisas todas. Aí você fica mal, deprime uma semana, um mês às vezes. Mas depois é uma sensação boa, porque é uma permissão interna também para que você seja tudo aquilo que você achava também que não era bom. Então, é esse movimentar do ego. É esse estar conectado com o self, que vai permitir também que você conheça a sua sombra. E aí, para a gente fechar a fala, Joana vai trazer que o ego deve estruturar-se para adquirir consciência da sua realidade, não conflitando com o self que o direciona. Única maneira de libertar a sombra. Então, em vez de estar confrontando e pensando que é o dono da casa, o ego precisa de fato compreender que o self é quem está ali na estrutura, que vai me direcionar para a minha totalidade, mas que isso só vai acontecer se eu, de fato, confrontar com a minha sombra, se eu me frustrar, se eu me decepcionar com a imagem que eu construí de mim, para eu poder perceber que eu sou muito mais do que a pequena imagem que o ego construiu da pessoa que eu sou. Muita paz e até o próximo encontro.

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1: Amigos ouvintes, voltamos aqui ao nosso caso História de um Criado. Falávamos anteriormente que era um jovem, trabalhador, muito responsável e, a princípio, não teria nenhuma dificuldade nesta encarnação, já que ele, muito zeloso do seu trabalho, muito digno no que fazia, não tinha nenhuma característica de revolta ou de estar sofrendo nesta encarnação. E se nós estamos falando de expiações terrestres, o que teria acontecido para que ele estivesse passando um processo de expiação? O que ele estava expiando? Aí vem a explicação dele, já que ele foi evocado, mais tarde tivemos a ideia de evocar esse jovem, e eis o que ele nos disse. Em minha penúltima encarnação, eu era, como se diz na Terra, de muito boa família, mas arruinado pelos gastos exagerados de meu pai, fiquei órfão muito jovem e sem recursos. Um amigo de meu pai recebeu-me em sua casa, tratou-me como seu filho e fez com que eu recebesse uma ótima educação. Então, ele era um jovem de uma família rica, que o seu pai usou mal a sua riqueza, ele foi adotado por um amigo, esse amigo tratou-o como um filho, deu a ele uma ótima educação. Continuando, uma ótima educação da qual fiquei envaidecido. Aí está o motivo pelo qual ele precisou expiar na próxima encarnação. E quem seria esse amigo na próxima encarnação onde ele teria que expiar? O Senhor. O Senhor que ele servia com muita delicadeza, com muita educação, com muita responsabilidade. E ele sabia disso? Ele tinha essa noção? Não. Mas como é que... Aí a gente pergunta, como é que eu vou fazer um processo dele, sair com muita dignidade de um processo expiatório desse, se eu não tenho consciência do meu passado, se eu não tenho a certeza do que eu estou fazendo? Onde está esta possibilidade de acertar num processo expiatório, ou até numa prova? Na intuição. É o que ele diz aqui mais abaixo. Já que foi ao mesmo tempo uma prova da qual saí com proveito, já que tive forças para não me deixar corromper pelo contato com um meio quase sempre vicioso. Apesar de maus exemplos, conservei-me puro e por isso agradeço a Deus, porquanto fui recompensado pela felicidade de que desfruto. Então aqui ele está falando que ele já estava na espiritualidade, sendo recompensado por tudo aquilo que ele fez, já que ele expiou, tendo em vista as suas intuições, tendo em vista aquilo que a gente traz como lembranças do passado. Não precisamos fazer regressão de memória, também não é que nenhuma crítica, às vezes, por uma condição patológica, é possível, é viável, é aconselhável, sim, é sim, mas também não basta apenas saber a causa da minha dificuldade. O importante é que eu queira vencer aquela dificuldade. É muito bom eu saber quem é o meu inimigo. Mas o importante é que eu queira vencer essa dificuldade. Que eu queira transformar este inimigo num amigo, já que esta é uma das finalidades pela qual estamos encarnados. Então, realmente, ó, tive forças para não me deixar corromper pelo contato com o meio quase sempre vicioso. Porque ele, em uma situação abastada, de uma situação financeira boa, ele teve, como ele está falando, algumas possibilidades até de se deixar levar pela facilidade do dinheiro. Pela facilidade, não dele, mas de estar próximo de alguém que podia dar a ele essas condições. Já que ele tinha pelo seu senhor e vice-versa, um respeito, tudo que poderia fazer dele alguém que pudesse falhar nesta expiação. E ele, como venceu, estava agora muito feliz por isso. E mais embaixo, uma outra pergunta que os amigos que estavam agora evocando fazem. Como pudestes tirar proveito desta prova, já que não tinhas lembrança da causa que havia motivado? Já dissemos. Repetindo a pergunta. Como pudestes tirar proveito dessa prova, já que não tinhas lembrança da causa que a havia motivado? Ele não tinha uma lembrança perfeita da situação. E é uma misericórdia divina. Não temos lembranças perfeitas, porque se a tivéssemos, não teríamos condições, muitas vezes, de enfrentarmos ou de vencermos esta expiação. Com uma lembrança de um agressor, com uma lembrança, às vezes, muito doída de alguma situação, teríamos muita dificuldade para superarmos. Ficamos, então, com a intuição. E melhor ainda, ficamos com a intuição e com a grande oportunidade de corrigirmos, já que pela misericórdia divina, somos colocados no local certo, na hora certa. Se estamos aqui agora, é sim, como diz o poeta, o melhor lugar do mundo é aqui e agora. Como pudeste tirar proveito dessa prova? É a pergunta. E a resposta dele? Recebeste uma outra pergunta antes da resposta. Recebeste uma brilhante educação. Para que isso vos serviu em vossa última existência, já que não lembraste dos conhecimentos adquiridos? Sim, então ele perguntou primeiro, como é que você pôde tirar proveito se você não tinha lembrança? E agora, para que serviu isso tudo? Uma brilhante educação recebeste, para que isso vos serviu em vossa última existência, já que também não lembrava dos conhecimentos adquiridos? Aí ele está falando que na outra encarnação anterior a que ele foi esse servidor, ele teve uma boa educação, mas para que serviria se ele seria apenas um servo? Aí ele vai explicar, não, eu tinha instintivamente o gosto pelas coisas elevadas. Então, naquela encarnação anterior de servo, se ele teve uma boa educação, desenvolveu nele um gosto elevado, o que me inspirava repulsa pelos exemplos baixos e infames que tinha sob os meus olhos. Se ele teve na anterior bons exemplos, nesta que ele foi um simples servo, ele intuitivamente pôde lidar com as situações ruins com muita tranquilidade, fazendo desta encarnação enquanto servo um bom, um responsável trabalhador, expiando assim todo um processo, já que ele deveria expiar, porque ele recebeu na outra uma boa educação, mas teve também, como dissemos, a vaidade. Ele se deixou levar pela vaidade, mas estava agora feliz, porque conseguiu expiar como um bom servidor que foi, e estava gozando na espiritualidade das bem-aventuranças divinas. E para terminar, a gente vai falar aqui uma situação que também ele responde para a gente, onde a pergunta é: os exemplos de servidores devotados aos seus senhores até a abnegação tem como motivo relações anteriores, a pergunta é: tem a ver a sua vida agora com aquilo que você fez lá atrás? A resposta dele: certamente, não duvideis disso. Pelo menos é o caso mais comum. Então, senhores, 99% do nosso presente tem a ver com o passado e certamente também terá a ver com o futuro. Então, valorizemos o presente. Lembrando o nosso querido Chico Xavier, não modificamos o passado, não tem como, mas tem como nós, no presente, modificarmos o nosso futuro. Muito obrigado e até a próxima.
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0: 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Queridos companheiros, estamos aqui novamente para dar continuidade ao estudo do capítulo 6, que é o Cristo Consolador, nos itens 3 e 4, que nos falam do Consolador Prometido. Consolador Prometido por Jesus, né? Jesus fala para nós exatamente que ele nos enviaria. Aqui no texto, um texto anotado por João, Jesus diz o seguinte: se me amais, observai os meus mandamentos, e eu rogarei a meu Pai, e ele vos enviará um outro Consolador para que fique eternamente convosco, o Espírito de verdade, que o mundo não pôde receber porque não o vê e porque não o conhece. Vós, porém, o conhecereis porque ele ficará convosco e estará em vós. Mas o Consolador, que é o Santo Espírito que meu Pai enviará em meu nome, vos ensinará todas as coisas e vos fará recordar tudo o que vos tenho dito. Então, Kardec, né, ele analisa essas palavras de Jesus, essas anotações de João, essa anotação de João, né, e vai falando para nós exatamente dessa promessa de Jesus, porque à época nós não tínhamos condições de entender muito bem esses ensinamentos, apesar de Jesus falar por parábolas, né, contar histórias, porque as histórias, elas tornavam mais claras, mas mesmo assim, nós ainda não tínhamos amadurecimento suficiente, ainda não temos, né, estamos adquirindo, e até os Espíritos falam isso, né, que à medida que nós formos evoluindo, sob o ponto de vista moral, sob o ponto de vista intelectual, o véu irá se levantando. O véu da ignorância, né? Porque muitas coisas nós ainda não conseguimos entender exatamente por isso, pela nossa falta de amadurecimento moral e intelectual. Mas vamos lembrar dessa palavra, né? Essa palavra consolador. Lá no grego, eles usam a palavra parácletos ou paracletos, né? A pronúncia, alguns usam uma pronúncia, outros usam outra, que significa conselheiro.
6: significa mentor, advogado, ajudador. E no Evangelho de João, ele usa paráclito ou paracleto, né? Que é traduzida por consolador. Então, por que essa promessa? Exatamente por isso, né? Pela falta de entendimento, né? Porque há muito tempo que nós estamos sendo convocados, né? Para o esclarecimento, na verdade, com objetivo, com que objetivo? Para que o reino de Deus seja implantado na terra, né? É, às vezes a gente para assim, diante de tantos acontecimentos, né? Nós, na atualidade, nós estamos assim, passando por momentos difíceis, por situações muito comprometedoras, difíceis mesmo, situações que às vezes nós até duvidamos que estejam ocorrendo. E aí nos parece utópico essa questão da implantação do reino dos céus na terra. Mas isso é um projeto divino. É um projeto que o plano espiritual, né? É, logicamente, obedecendo a esse projeto divino, pensou, né, em implantar isso, claro, né, nesse projeto, desde a questão da doutrina espírita, essa implantação da doutrina espírita, os espíritos, eles falam muito sobre esse projeto, né, esse planejamento, até o Arthur Conan Doyle, ele fala que foi uma invasão planejada, né? A vinda da doutrina espírita foi uma invasão planejada, por conta dessa necessidade, é a lei de progresso que precisa realmente acontecer, e com certeza acontecerá, já está acontecendo, né? Mas é preciso que nós nos conscientizemos disso, né? Para quê? Para nós fazermos a nossa parte. E qual é a nossa parte? A nossa parte é exatamente a gente acelerar o passo. Nós sabemos que é difícil, né? Por conta da nossa da falta de aprimoramento, das nossas dificuldades, nossas imperfeições. Nós estamos num planeta de provas e expiações. Mas nós precisamos avançar. E aí, nós sempre dizemos, né? Quer dizer, dizemos porque a doutrina nos ensina isso, a importância do estudo, do trabalho no bem, a importância da prece. Nós até costumamos dizer que é o tripé da felicidade, porque é somente dessa forma que nós conseguiremos, né, avançar com passos mais rápidos. Mas ainda que os passos estejam lentos, o importante é nós não desistirmos, né? Nós continuarmos a nossa caminhada. Os Espíritos dizem para nós, né? Lá no capítulo, se não me engano, capítulo 10, não vou afirmar que agora me falha a memória, que fala sobre o perdão. Então, o Espírito nos diz o seguinte: se vos dizeis espíritas, cede-o, demonstrem que são espíritas, né? Como? Exatamente fazendo esse esforço, né? Os espíritos, eles olham para aquilo que a gente já consegue fazer. Então, é importante que nós façamos, né? O Arthur Conan Doyle, voltando a ele, né, no livro História do Espiritismo, ele fala dessas nuvens de espíritos que tocam a Terra. E que, na verdade, isso ocorreu, né, lá por volta de 1840, né, com os raps, né, os barulhos, as pancadas, né? E os espíritos trazendo mensagens, fazendo assim, todo esse batendo, né, daqui e dali, vamos dizer assim, para impactar, para chamar atenção, para dizer, olha, vocês despertem. Despertem porque, na verdade, é a era do espírito. E nós precisamos nos ver como tais, como espíritos. Precisamos nos voltar mais para as coisas espirituais, porque o que a gente está vendo é que essa questão do materialismo imperando, né? As pessoas muito preocupadas com o ter e não com o ser. Claro que já é todo um movimento em relação a essa questão do preconceito, né? De nós, na verdade, superarmos, né, essa questão da dificuldade de ver o outro, o diferente, ou as diferenças, né, e ver o diferente como irmão, e respeitar as diferenças, né? Que é o que nós precisamos e muito, como nos diz o nosso querido

será o que os homens fizerem dele. Então, vamos ver o que nós estamos fazendo com o Espiritismo, né? Kardec fala com muita propriedade, ele diz que a importância que nós damos aos bens materiais está sempre na razão inversa da fé na vida futura. Né? E a doutrina espírita, como consolador prometido, ela nos trouxe o esclarecimento. Então, cabe-nos redefinir os caminhos da educação, as normas da convivência, as regras do comportamento para suprimir os vícios e as imperfeições que ainda nos categorizam, que ainda nos caracterizam. Muito obrigada a todos, fiquem com Deus, Jesus nos abençoe.

Vamos dar continuidade à nossa aula sobre o sofrimento. Hoje nós vamos falar sobre a finalidade do sofrimento. Talvez seja difícil, no momento em que estamos sentindo ou estamos sofrendo, que possamos parar e nos perguntar qual a finalidade do nosso sofrimento. Jung já fazia uma proposta que, em momentos difíceis, nós não deveríamos nunca perguntar o porquê. Porque muitas vezes perguntar o porquê nos leva a muitas outras perguntas sem respostas. Mas aí ele propõe, para quê? Para que sofremos? E é nessa pergunta do para que sofremos que podemos entrar em contato com a verdadeira finalidade desse sofrer. Para a psicologia analítica, o sofrimento é um sintoma da alma. Aquela alma que se encontra machucada, que se encontra ferida, e por isso ela tem um sintoma, um efeito no sofrimento. Na sociedade que nós vivemos hoje, nessa sociedade moderna, nessa sociedade da tecnologia, nessa sociedade onde tudo é tão rápido e vivemos acelerados no mesmo ritmo quase da velocidade da informação e da comunicação, o sofrimento também vem tomando uma nova dimensão. Então, hoje, nós não sofremos só das questões físicas, orgânicas, mas também sofremos, e sofremos muito, e principalmente pelas questões emocionais e psíquicas. Mas por que isso acontece? Isso é decorrente também da mudança de necessidades, de desejos e de anseios. Hoje, é muito comum nós pegarmos uma criança ou até mesmo se pararmos um pouco para avaliar a nossa vida, as nossas necessidades mudaram. Então, a necessidade de um homem ou de uma mulher há 40, 50 anos atrás, um homem por volta de 30, 40 anos, há 50 anos atrás, as necessidades desse homem não se comparam nunca às necessidades do homem de 30, 40 anos do mundo moderno. Então, hoje, nós sofremos não só pelo desgaste orgânico, não só pelas nossas próprias questões do nosso mundo interno, mas também sofremos pelos nossos falsos desejos, por tudo aquilo que eu anseio, por tudo aquilo que o coletivo cobra de mim e que eu não consigo atender, ou que desejo, mas não consigo alcançar. Então, Joana de Ângeles, em plenitude, ela traz: o homem, desde as suas origens sociais, aprende a ter medo, a conservar mágoas, a desequilibrar-se por acontecimentos de só menos importância, desarticulando o seu sistema energético. Passa de um aborrecimento para outro, cultivando vírus emocionais que facultam a instalação dos outros, degenerativos, responsáveis pelo agravamento das suas doenças. Nunca foi tão comum hoje em dia chegarmos nos consultórios médicos e ouvirmos os médicos dizerem assim: virose. E aí nós temos sintomas, mas isso agora tem nome de virose. Então é muito comum você observar que de tempos em tempos a sociedade é tomada por essas viroses. E aí nós vamos adoecendo. Mas essas viroses só têm lugar hoje no indivíduo porque antes, como Joana afirma, nós abrimos espaço para uma outra virose, que é a virose emocional. Então, como ela vai trazendo, esse homem, hoje, que aprende desde muito cedo a ter medo.

Então hoje, as crianças elas já começam a ter uma preocupação que nós não tínhamos quando crianças. Eu ontem passeava, tinha ido fazer um remédio, e escutava uma criança conversando com a mãe. E ela estava muito nervosa. E a mãe pedia à criança, de mais ou menos 8 ou 9 anos, calma. E a fala do menino era: mãe, você não vê no jornal? A rua é muito perigosa. Então essa criança aqui com 8, 9 anos apresentava um sintoma de fobia, um sintoma quase de pânico, por conta dos noticiários e que provavelmente ele escuta em casa, o que vai deixando que ele se torne cada vez mais inseguro. Então, em uma sociedade onde nós aprendemos a não confiar no outro, a não ter mais uma relação social saudável, amável e significativa, essa sociedade começa então a adoecer. E esse adoecimento psíquico, emocional, esse afastamento também de uma relação saudável com o outro, também gera no ser humano sofrimento. E aí Joana continua, né? Nesse aprender a ter medo, nós começamos a conservar também mágoas. Porque muitas vezes, pelo verniz social, nós aprendemos também que não devemos fazer, ser ou ter determinadas atitudes e comportamentos. Então, nesse processo também de uma valorização excessiva da persona, a mágoa termina ganhando campo no ser humano. Quando eu não me percebo, quando eu não me relaciono intimamente comigo mesma, eu também vou abrindo campo para todos os gigantes da alma, né? A mágoa, o ressentimento, a culpa, tudo mais. Bem, e com isso, né, o que vai acontecer? Vai desequilibrando-se. E por estar desequilibrado internamente, ele começa agora a ir se envolvendo de um problema para outro. Então, muitas vezes, situações que poderiam passar tranquilamente, essa pessoa, por já estar afetada, né, seus complexos já estão ali atuando, essa pessoa começa a sofrer por situações que, como Joana coloca, de só menos importância. Então, tudo passa a ser muito grave, tudo passa a ser muito significativo, porque essa pessoa já está contaminada pelo vírus, né, emocional, pelo vírus psicológico. Então, a mentora continua. A frustração, por sua vez, responde por sofrimentos que seriam evitáveis, não fossem as exageradas esperanças do homem, as suas confusas ideias de automerecimento, que lhe infundem crenças falsas nas possibilidades que não lhe estão ao alcance. E aí nós vemos, quanto maior a expectativa, é o anseio por algo, maior é a minha frustração. É na mesma proporção. Claro que a grande questão aí, geradora do sofrimento, é: o ego, para amadurecer, precisa ser frustrado. Então, quanto mais as negativas acontecem na nossa vida, quanto mais eu digo ao meu filho e dou a ele os limites e ensino a ele a disciplina, mais eu possibilito a essa criança que no passar do tempo seu ego amadureça. Mas nesse processo, como ela vai afirmar, onde eu acredito merecer muito mais do que de fato mereço, esse ego vai se frustrando e, por não estar estruturado, por não estar maduro o suficiente, ele sofre. Então, o que nós vamos percebendo aí é que, nos meus desejos, que não são tão importantes, vamos dizer, as minhas necessidades são necessárias, na frustração, na decepção que esse ego sofre, o que vai acontecendo também, eu vou adquirindo uma nova qualidade ou quantidade de sofrimento. Então, hoje, além de todos os motivos importantes e necessários para o ser, que vai gerar sofrimento também, o que vai acontecendo é que eu sofro agora se eu não tenho o celular do momento, se eu não tenho aquela roupa, se eu não tenho aquele carro, se eu não moro naquele apartamento. Então, essa falsa necessidade também vai me gerando sofrimento. Mas o que é importante a gente perceber é que o sofrimento é percebido pelo ego. Então, toda vez que o meu ego é frustrado, eu sofro. Então, quando eu começo a perceber que toda vez que o meu ego é frustrado, o sofrimento aparece, eu também começo a perceber que o sofrimento tem uma finalidade. Ele é importante, porque o ego precisa ser frustrado para que ele amadureça. Então, se o sofrimento é gerado, é sentido como fruto de uma frustração, então é importante sim que eu pare e questione, avalie e me
perceba dentro daquela situação que me causa sofrimento. Porque se o meu ego se sentiu frustrado, provavelmente ele estava tentando impor ou estava querendo muito que algo fosse atendido para ele, né? Então, Joana vai continuar. Em alguns casos, o sofrimento em si mesmo ainda é a melhor terapia para o progresso humano. Enquanto sofre, o homem menos se compromete, demorando-se em reflexão, de onde partem as operações de reequilíbrio. É comum a mudança de comportamento para pior quando diminuem os fatores afligentes. E aqui a gente já começa a perceber a primeira importância desse momento do sofrimento. Muitas vezes a gente vai dizer à pessoa assim: olha, você está passando por isso agora, então viva isso, sinta isso. Porque no momento em que eu estou passando pela situação, onde meu ego está sendo frustrado, onde eu estou decepcionada, onde eu percebo que algo me impede de atuar narcisisticamente ou egoisticamente, é uma oportunidade para que eu possa não me comprometer tanto. É mais ou menos assim, de uma forma bem figurada. Já pensou se tudo que nós pedimos a Deus acontecesse? Ia ser uma tragédia, porque ia ter mar no lugar errado, ia ter deserto no lugar errado, ia ter carro demais na rua, ia ter rico demais na rua, ia ter gente desaparecendo do nada, porque de repente você olha para aquele sujeito que te incomoda, assim, mas meu Deus, mas nem para sumir, pum, a pessoa desaparecia. Então ia ser uma confusão, provavelmente o ser humano já estaria extinto. Então, quando isso não acontece, eu sou automaticamente frustrada. Então eu preciso entrar em contato com esse sofrimento, porque nesse momento que eu estou ali sofrendo, estou percebendo, como nós dizemos, estamos remoendo a situação, Joana coloca o quê? Nesse momento você não se compromete tanto, porque você está reavaliando a situação vivida. Então é muito comum a gente perceber, naqueles momentos onde estamos despreocupados, né, tranquilos, vamos dizer assim, estamos também invigilantes. E por estarmos invigilantes, nos comprometemos. E aí vamos gerar sofrimento. Às vezes a gente tem a sensação que precisamos viver no sofrimento justamente para ter a atenção devida no nosso processo. O que não é verdade, né? Senão seria um processo masoquista. A questão toda é: se alguma situação aconteceu na minha vida, e não precisa ser nada muito grave. Às vezes você se programa para chegar em determinado lugar em um período de hora e você pega um trânsito difícil. E isso é suficiente muitas vezes para te deixar angustiado, ansioso. Às vezes é um compromisso muito importante. Então você vai chegar no lugar, às vezes tem que se explicar. E isso gera um desconforto, uma frustração. Por que frustração? Porque o ego entende que tudo aquilo que ele deseja fazer, que ele anseia por realizar, quando não consegue, ele se sente frustrado. Então é preciso que em uma situação simples como essa, a gente possa parar um pouco e dizer: mas para que eu estou sentindo isso agora? Qual é a finalidade dessa situação agora na minha vida? E aí vamos tendo a possibilidade de encontrar nessa situação simples ou numa situação muito maior o significado e a importância para o nosso ego, para o nosso processo de individuação daquela situação de sofrimento. Então James Hollis traz: sem o sofrimento, que parece o requisito epifenomenal para o amadurecimento psicológico e espiritual, permaneceríamos inconscientes, infantis e dependentes. E é interessante pensar que sem isso ficaríamos então imaturos emocionalmente, psicologicamente e espiritualmente. Bem, sem o sofrimento, que parece, como ele vai dizer, um requisito epifenomenal, não cresceríamos. E não cresceríamos por quê? Bem, quando acontece um episódio na minha vida e eu me frustro e sofro, o sofrimento não é a causa maior. E nós ficamos todo o tempo parados e observando o sofrer. Por isso ele vai dizer que isso é um epifenômeno, é algo da superfície. O sofrimento é só uma consequência de uma causa muito maior. E aí nós voltamos para a proposta de Jung de perguntar: para que sofremos?
para que essa situação aconteceu agora na minha vida. É como se nós pudéssemos imaginar que colocamos uma peça no meio da sala, apagamos a luz e todas as pessoas que passam ali batem com a peça e machucam a perna. Não adianta eu ficar no escuro massageando a perna. Eu preciso acender a luz e ver o que está acontecendo naquele espaço e tirar a peça do caminho. Então o sofrimento termina sendo para nós como um tumor que sinaliza que algo maior está acontecendo no nosso organismo. Como uma febre que indica tem uma inflamação em algum lugar. Investigue. Então quando eu sinto aquela necessidade, aquela angústia, que muitas vezes me traz um vazio interior, se eu paro para ficar só presa no sofrimento, eu não cresço. Mas se eu começo a me adentrar e perceber por que é que eu estou sentindo toda aquela angústia, todo aquele vazio, o sofrimento agora passa a ter uma finalidade maior, que é a possibilidade de gerar para mim um crescimento emocional, psicológico e espiritual. Então eu começo agora a construir uma nova estrada na minha vida, porque aquela situação do sofrimento me gerou um aprendizado. É como dizer, sofrer ajuda você a crescer, mas só ajuda você a crescer se você de fato aprende com aquele sofrimento, porque senão você fica só sofrendo. E sofrendo a gente não consegue caminhar. É como você imaginar que você está com uma dor terrível e você não toma nada, não investiga o que é aquilo, mas acha que a dor vai estar purificando você para você chegar no mundo espiritual mais rápido. Vai porque vai morrer, né? Então vai chegar lá bem rápido. Mas você precisa cuidar, precisa ver a causa daquilo, porque senão a dor não vai te proporcionar nenhum crescimento. Bem, e aí Joana vai trazer que existir sem o contributo da luta, dos desafios contínuos, é permanecer em estágio automatista do processo da evolução, não alcançando o significado psicológico maduro que diferencia os indivíduos e os promove. Quando James Hollis traz que o sofrimento gera o crescimento, nós vamos ver em Joana, no Despertar do Espírito, que sem a luta não haveria evolução, sem a luta não haveria crescimento. E não podemos imaginar que um herói entra num campo de batalha e vai sair de lá ileso, sem sequer um arranhão. Então, nesse processo nosso, nessa jornada evolutiva, nesse processo nosso da vida, nós vamos viver, sim, situações difíceis, situações complicadas, situações kármicas também, porque somos espíritos comprometidos com nós mesmos. Somos espíritos que, em alguns momentos da nossa existência, causamos situações e, pela lei de causa e efeito, vamos sofrer também com essas consequências. Então, não existe vítima, né? Somos todos responsáveis pelos nossos atos, sejam eles da vida presente, sejam eles da vida passada. Face à sensibilidade de que é constituído o ser humano, também experimenta a purificação mediante a dor, que gera os sofrimentos psicológicos, físicos e morais, que o properem o aceleramento do esforço de sublimação na qual conseguirá a plenificação. Bem, como Joana vai colocar, nós vamos passar pelo processo, né, também de dor como forma purificadora. Claro que a dor vai gerar sofrimento, mas isso só acontece, como eu estava falando há pouco, porque somos seres comprometidos. E aí vale pararmos um pouco, muitas vezes eu diria, para refletirmos se não estamos muitas vezes valorizando em excesso situações que na realidade não merecem tanta atenção. Será que não estamos às vezes hipervalorizando situações na nossa vida que estão ali acontecendo para o nosso crescimento, para o nosso desenvolvimento, e que de repente passaria como mais uma lição a ser aprendida, e que muitas vezes eu interrompo todo o meu processo de crescimento porque eu fico valorizando uma situação, porque não quero aceitar que na minha vida possa aparecer uma situação difícil ou uma situação complicada. E pior do que isso, pior do que não perceber isso, é também construir situações que nos geram um sofrimento desnecessário.
Eu assisti a um documentário muito conhecido, Quem Somos Nós? E nesse documentário, em um determinado momento do trabalho, eles fazem uma pergunta. Então, os cientistas começam a mostrar lá todo o desenvolvimento do ser, todas as nossas conquistas e possibilidades. E a pergunta que eles geram é o seguinte: por que, diante de tantas possibilidades que temos, nós fazemos as mesmas escolhas, escolhemos os mesmos empregos, os mesmos relacionamentos, os mesmos problemas? E essa pergunta me ficou realmente na cabeça. Por que será que fazemos isso? Diante de tantas coisas que a vida nos traz, o universo nos oferece, diante de tantos conhecimentos que a própria doutrina espírita nos traz, por que ainda continuamos sofrendo pelas mesmas coisas? Por que ainda continuamos desejando as mesmas coisas que muitas vezes nos trazem sofrimento? Aí alguém pode dizer assim: ah, teimosia. Né? É porque a pessoa é perseverante, ela quer aquilo e não vai desistir nunca, porque ela é brasileira e não desiste, coisas desse tipo. Mas será que isso não nos mostra muitas vezes e nos aponta a nossa imaturidade? Né? A teimosia muitas vezes parece muito mais um comportamento de uma criança birrenta que não aceita o não. Então será que eu também não preciso gerar para mim mesma alguns nãos? E perceber que eu termino causando para mim situações desnecessárias e que não me levam à sublimação, não me levam ao meu processo de plenitude, de individuação. Pelo contrário, me prendem a uma situação e aí ficamos todo o tempo vivendo ainda na roda das reencarnações. Não que isso não seja importante e necessário, mas reencarnamos e reencarnamos às vezes para viver as mesmas histórias, para viver os mesmos problemas, onde poderíamos, até porque já temos recursos para isso, sair de uma situação muito mais maduros, muito mais crescidos, muito mais preparados para enfrentar uma nova vida, um novo desafio. O sofrimento, por outro lado, está vinculado à sensibilidade de cada um, variando, portanto, e adquirindo dimensões diversas. A dor do bruto apresenta-se selvajada e perturbadora, explodindo em agressividade e loucura. O sofrimento do esteta e do santo se expressa como anseio de libertação e crescimento íntimo. E Joana, quando chama a atenção para isso, é muito interessante. Porque quando eu pensava nessa diferença do sofrimento, né? Claro, nos comparando, e precisamos fazer sempre isso. Então eu imaginava o sofrimento do santo e me perguntava: talvez eu vendo o santo sofrendo, eu entenda como sofrimento. Mas será que o santo percebe o sofrimento como um sofrimento? Será que para ele, toda aquela situação onde o meu ego entenderia como sofrimento terrível, será que para ele ali não é mais uma situação que ele precisa passar para se purificar cada vez mais? E isso não é uma visão nem um desejo masoquista. É simplesmente uma compreensão muito mais ampla, uma consciência muito maior de que a vida nos traz situações para o nosso crescimento, para o nosso aprimoramento. É como você imaginar que passaria pela vida inteira como se estivéssemos de férias. Mas se pensarmos nas nossas férias, elas são tão tranquilas assim? Às vezes essas férias são períodos tão conturbados porque você vai viajar. Só em organizar uma viagem já é um transtorno muitas vezes. Se você vai de avião, então nem se compara, né? Porque tem um atraso e tudo aquilo. Então, será que a vida passaria para mim desta forma? Bem, a razão nos diz que não. Mas por que buscamos isso? Buscamos uma vida onde eu não teria que tomar nenhuma decisão, eu não teria que fazer nenhuma escolha, eu não teria que errar. As coisas aconteceriam para mim de uma forma extremamente positiva. Deus ia gostar mais de mim do que de todo mundo. Os bons espíritos estariam 24 horas comigo, me dando avisos, intuições, impedindo que o mal acontecesse comigo. Então, provavelmente, não se estaria vivo, não se estaria vivendo, né? Porque todo momento, a partir do momento em que eu acordo, eu preciso fazer escolhas. E nesse fazer escolhas, eu tenho a possibilidade de acertar 50% e de errar 50%. Se eu acertar, ótimo, mas isso também não é uma garantia que eu vou acertar sempre. E se eu erro, eu aprendi que esse caminho não é o bom e agora eu preciso fazer o outro caminho, preciso fazer uma outra
uma outra caminhada. Então, Joana vai chamar a atenção para isso, que o sofrimento está vinculado à sensibilidade de cada um. Então, se o sofrimento está vinculado à sensibilidade de cada um, começamos a perceber que o tamanho do meu sofrimento vai ser exatamente o tamanho que eu dou a ele. E para isso, algumas questões pessoais e individuais precisam estar atreladas. Então, às vezes, alguém te conta uma situação de ela estar sofrendo muito e você pode ouvir e dizer assim, não me parece que é tão grave assim. Mas para aquela pessoa, aquele sofrimento é muito grande, é muito doloroso. E aí eu vou mais profundamente. O sofrimento vai ter o tamanho e intensidade da maturidade do meu ego, da condição que o meu ego tem de perceber as coisas, da minha aceitação. Ou melhor, o sofrimento vai ter o tamanho e a dimensão conforme a minha capacidade de ir além do ego, de perceber muito mais do que isso. Então, quando aquela frustração aparece e eu me sinto extremamente injustiçada, eu preciso, de fato, perguntar, será que eu não estou me sentindo importante demais? Será que eu não acho que eu mereço muito? Será que eu não me coloco, muitas vezes, em uma condição... E nós espíritas, às vezes, nos comportamos assim, que achamos que os bons espíritos precisam estar à nossa disposição 24 horas por dia. Então, eu preciso, de fato, confrontar com a minha incapacidade de aceitar as minhas imperfeições. E aí nós voltamos para nosso trabalho de todos os dias, que é trabalhar a sombra. Reconhecer seus medos, reconhecer suas imperfeições, não valorizando, mas reconhecendo para que eu possa transformá-la. Toda vez que eu topar com uma situação e que eu me sinta ali injustiçada, eu me sinta ali desmerecida ou diminuída, antes de qualquer coisa eu preciso me perguntar se eu não estou querendo muito mais do que de fato eu mereço ou já posso suportar naquele momento. Então, a própria dor faz parte do processo que integra a criatura num contexto da sociedade, sem cujo contributo desapareceriam os esforços para o autoaprimoramento, a iluminação pessoal, o progresso geral. Então, Joana, em Amor Imbatível Amor, ela vai trazer a importância de se viver isso até num contexto social, né? Então, a própria dor possibilita que o ser humano se integre no contexto social. Por quê? Porque senão a nossa vontade seria todo o tempo, estaria para nós o tempo todo prevalecendo. Daí a gente perceber a importância da lei, da ética, da moral. Porque senão seríamos todos nós, como num jardim de infância, querendo que o meu brinquedo seja o melhor, que o brinquedo seja só meu. Então imagina só no trânsito, se nós pudéssemos agir livremente, seria uma loucura. Né? Porque passaríamos um por cima do outro, iremos passar por cima dos pedestres. Então, é essa dor, essa frustração que eu sinto também me ajuda no meu processo de integração ao espaço coletivo. Quando alguém me diz que eu não posso entrar em um casamento, participar de um evento social com trajes de banho, e eu queria muito fazer isso, aquela frustração que pode me causar um sofrimento tem uma importância. Porque faz com que a minha persona se aprimore nessa relação social. Quando a criança recebe um não e chora porque os pais estão impedindo que ela faça algo que ela queria muito, isso é um contributo para que a persona dessa criança que está em formação saiba agora conviver em sociedade. Que esse ego que vai se manifestar no mundo aprenda a lidar com todas as dificuldades que ele vai encontrar pela frente. E aí ela continua. Sem isso... esse contributo da dor, todos os nossos esforços de autoaprimoramento, de iluminação pessoal, provavelmente não ajudariam no progresso geral. E aí nós vemos por que o sofrimento tem uma finalidade. Aí nós vamos percebendo por que a lei de destruição é necessária. Por que tudo precisa, em um momento, ser destruído, deixar de existir, ser modificado. Toda vez que eu me confronto, que eu me defronto com uma situação impeditiva, esse é um momento, é uma oportunidade ímpar para que eu possa reavaliar todas as minhas questões e, provavelmente, e de preferência, transformá-las, sublimá-las, para que eu possa ser um ser humano melhor.
A dor, porém, não é uma punição, como pode parecer. Antes, revela-se um excelente mecanismo da vida a serviço da própria vida. Então, como pode parecer muitas vezes, e aí nós vamos, né, ouvir as pessoas muitas vezes queixando que Deus esqueceu de mim, que não é possível que alguém tenha que vir para a vida sofrendo tanto processo de dor física ou dor moral. Mas essa dor, como Joana traz na introdução do livro Plenitude, ela é um excelente mecanismo da vida a favor da própria vida. Quando nós estamos, às vezes, em contato com pessoas com sofrimento físico, né, eu vou trazer o sofrimento físico porque todos nós temos em um determinado momento. E aí eu lembro de uma experiência que eu vivi. Eu estava sentindo muita dor por conta do meu processo na coluna. E aí no meio dessa dor, era uma dor que a dor da coluna anda, né? Então cada hora estava doendo um lugar. E eu estava parada me perguntando por que eu tinha que ter tanta dor. Porque as pessoas normalmente vão, quando a gente comenta, aí fala assim, ai, na outra vida você deve ter sido terrível, você deve ter, né, batido em muita gente, quebrado a coluna. Já me disseram até que eu andei partindo gente no meio. Mas tudo bem. E aí eu fiquei me perguntando, tinha que fazer esse processo também. Mas será que eu saí partindo alguém no meio, meu Deus? O que será que eu fiz para essa coluna doer tanto? E aí estava lá, comecei a ficar com pena de mim mesma. Já estava me sentindo a pior da espécie, uma pessoa muito má. E parei, me lembrei de Jung. E eu disse, não, mas peraí, eu estou fazendo a pergunta errada, eu preciso perguntar para quê? E aí comecei, para que essa dor? E aí fiquei, passei um dia inteiro, uma semana inteira, e a coluna não parava de doer, ou para quê, para quê, para quê. Mas um certo momento, eu estava em uma situação que não tinha, não era consultório, nada, e aí eu conversava com uma senhora e dizendo a ela que eu estava com muita dor na coluna, né, e ela também com dor, e as duas começaram a fazer a lamúria uma da outra. Mas aí ela olhou para mim e fez assim, minha filha, mas tem uma coisa importante quando a gente tem uma dor como essa, a dor da coluna. Eu disse, e qual é, minha senhora? Ela disse, olha só, quando eu estou indo além do que eu posso, a minha coluna sinaliza. A minha coluna não me mostra só quando vai chover, não. Mas toda vez que eu estou fazendo algo, esforço físico ou emocional, que está além do que eu dou conta, ela trava. E aí é meu freio. E então eu fui para casa me perguntando se não seria também para a minha coluna um freio. Se não seria também a coluna uma forma de me mostrar assim, olha, você está indo muito além, está esticando a corda, como a gente diz, e a corda um dia pode partir. Desse dia em diante, toda vez que a coluna dói, eu vou lá e começo a questionar se eu não estou me esforçando demais, seja fisicamente ou emocionalmente, se eu não tenho que estar observando alguma outra questão que eu estou negligenciando. Coincidência ou não, a coluna tende a parar de doer. Tem um problema físico, que está lá instalado, que eu sei que não vai, né, não tem cura, mas as dores têm também um efeito emocional e psicológico, muitas vezes. Por quê? É o meu ponto fraco. Então, se eu tenho o meu ponto fraco no estômago, na cabeça, qualquer situação que acontece comigo emocional, qual é o ponto que dói? A cabeça, o estômago, as pernas. Então, o sofrimento, assim como a dor, favorece a melhora da vida. Todo conteúdo que é negligenciado, ele guarda energia, energia psíquica. E se eu chego lá e vou abrir aquele baú, abrir aquela gaveta que eu nunca abro, tem sempre uma tendência que eu encontre preciosidades ali dentro. Assim também é o sofrimento, assim também é a dor. Então, por extensão, pode-se dizer que o sofrimento não é imposto por Deus, constituindo-se a eleição de cada criatura, mesmo porque a sua intensidade e duração estão na razão direta da estrutura evolutiva das resistências morais características do seu estágio espiritual. Então não é Deus que nos castiga, né? Nos coloca assim, você vai sofrer bastante. Então eu já me convenci que eu não saí quebrando ninguém na outra vida. Né? Algum outro motivo fez com que a minha coluna doesse. A mesma coisa, e é interessante porque simplificamos muito as coisas às vezes. Então eu começo a ver tudo como karma. Então se eu tenho um problema de saúde, é karma.
Se eu tenho um problema familiar, é karma. E sofro isso, como se eu tivesse que sofrer o karma para poder me purificar. E não é o sofrer o karma, é crescer com o karma. Né? É passar por ele, aprendendo com ele. Assim eu vou estar evoluindo no meu processo existencial. Até porque eu não tenho certeza se eu realmente passei ou gerei alguma situação lá atrás, porque pode ser algo que eu me comprometi aqui, nessa existência, e não que eu tenha trazido de uma outra existência. Então, Joana vai chamar a atenção para isso. Primeiro, não é imposto por Deus. Então, se não é imposto por Deus, não é algo que ele, você tem que passar por isso, nós começamos, então, a voltar bem. Mas por que ele acontece? Por que acontece? Se não é imposto por Deus, por que é que eu sofro? Por que eu preciso passar pelo sofrimento? Para que o sofrimento existe na minha vida? Bem, primeiro nós temos o inconsciente. E no meu inconsciente coletivo está lá armazenado, impresso, guardado, tudo o que eu já vivi em todas as minhas existências. Tem lá um lugar. Quando eu reencarno, como tudo surge do inconsciente, o meu inconsciente pessoal, que está ali começando a trabalhar e desenvolvendo o meu ego e a minha persona, que vão sendo desenvolvidas nessa encarnação, vão acessar os conteúdos que eu já experienciei. Então, eles vêm, vão subindo. Bem, eu já vivi histórias, mas Deus não impõe a mim o sofrimento. E nessa existência, eu reencarno com um pai, com uma mãe, com familiares, que também já passaram por existências e que provavelmente já passaram por existências comigo. E que também, por conta dos seus inconscientes coletivos, pessoal, ego e persona, também têm atuação na vida, reagem à vida, agem de determinada maneira. E nesse processo de educação que eu vou passando, essas pessoas com suas deficiências morais, com suas questões pessoais, me educam. E ao me educarem, interferem no meu processo pessoal, que eu já vivi, no meu comprometimento. Então, quando eu vou desenvolvendo a consciência nessa existência, eu termino trazendo à tona questões que são minhas, que eu me comprometi com a lei divina. Não que Deus impôs, mas que eu me comprometi. E como a lei de Deus está na nossa consciência, então ela vem para que eu possa vivenciá-la e resgatá-la. Não como castigo, mas como um processo de crescimento e aprendizado. Então, o homem tem de lutar com o problema do sofrimento. O oriental quer livrar-se do sofrimento, expulsando. O ocidental procura suprimi-lo com remédios. Mas o sofrimento precisa ser superado. E o único meio de superá-lo é suportando. Aprendemos isso com ele, o Cristo. E Jung vai trazer essa frase, que é extremamente profunda e que serve muito para nossas reflexões. Bem, primeiro ele diz que precisamos, nós, homens e mulheres, precisamos lutar com o problema do sofrimento, não com o sofrimento, mas com o problema do sofrimento, com a causa e não com o sintoma. Se eu tenho uma dor de cabeça, não adianta tomar um analgésico, porque a dor de cabeça, se ela for causada por uma outra doença, ela volta. Então não adianta eu ficar medicando um sintoma, eu preciso achar a causa. Então ele já começa dizendo isso, precisamos lutar com o problema do sofrimento. Então ele vai avaliar, o homem oriental, ele quer livrar-se do sofrimento. Esse é o papel que muitas vezes a gente vai ver em todas as correntes orientais. Livrar do sofrimento, expulsando. E aí nós vamos ver o quê? Diminua os seus desejos, reavalie suas necessidades, deseje só o que realmente é importante, que a gente realmente vai perceber que isso é um gerador de muitos sofrimentos, quando eu desejo coisas que não são de fato importantes. O ocidental, que somos nós, procuramos suprimi-lo, tomando remédios. Não que Jung fosse contra as medicações, até porque ele era médico. A nossa questão toda é que hoje, se na farmácia vendesse pílula para felicidade, pílula para alegria, iríamos lá comprar com certeza. A coisa mais comum de se escutar em consultório, na casa espírita, no atendimento fraterno,
É a pessoa chegar e dizer assim, mas não tem uma coisinha para tirar esse sofrimento? Nem reza braba tira, né? Não adianta. Então, assim, se tivesse uma coisinha, tomaria, com certeza. Mas só que existe mesmo, de alguma forma, a ilusão de que as coisinhas vão sair se a gente toma medicação. Então, hoje, terminamos vivendo em uma sociedade onde sofre quem quer. A questão é, a gente só trata o sintoma. E a causa? Onde fica a causa desse sofrimento? Onde ficam as minhas mazelas morais, as feridas da minha alma? Porque o remédio não cura, ele só mascara. Faz uma maquiagem bonita e eu começo a acreditar que aquilo não existe. E aí Jung continua. Mas o sofrimento precisa ser superado. E o único meio de superá-lo é suportando. E nós aprendemos isso com ele, o Cristo. Então o sofrimento que está na minha existência hoje, as questões que me causam sofrimento, precisam ser superadas. E a única forma que eu tenho de superá-las é suportando-as. Não de forma masoquista, mas crescendo com elas. Buscando a finalidade desse sofrimento. Achando a causa e indo até a causa dessa angústia, dessa dor, dessa frustração que me causa. Tanta angústia e tanto sofrimento também. E provavelmente, ao mergulhar na causa, iremos encontrar ali as nossas resistências, a nossa rigidez, a nossa inflexibilidade, a nossa imaturidade de lidar com os problemas da vida. Então somos adultos, somos homens e mulheres crescidos, mas que muitas vezes nos comportamos e respondemos à vida como pequenas crianças, que não aceitam o não, não aceitam as dificuldades, não aceitam simplesmente que a nossa vontade prevaleça. Então precisamos, além de encontrarmos a finalidade do sofrimento, precisamos nos perguntar todos os dias, qual é o tamanho do meu egoísmo? Muita paz.

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1: Amigos, estamos aqui nós novamente falando sobre o Livro dos Médiuns. É muito bom quando a gente consegue, né, entrando assim na internet, encontrar possibilidades de estudo, né? Então, vamos nós, através desse estudo, na nossa web rádio, espiritismo.net, falar a continuidade do capítulo 10 do Livro dos Médiuns, que traz as orientações sobre os tipos de comunicações. Nós já falamos anteriormente, num programa passado, sobre a natureza das comunicações e sobre a diferença de manifestação e comunicação, e fizemos paralelos entre a escala espírita do Livro dos Espíritos, que começa lá na 100, né, e vai até a 113, com os tipos de, vamos dizer assim, de textos, de comunicações, de ideias passadas. Falamos sobre as comunicações grosseiras, que podem ser verdadeiras, mas grosseiras, e falamos sobre as comunicações frívolas, que sempre trazem assuntos sem veracidade, muitas vezes, ou às vezes com tanta leviandade, com tanta impropriedade, sem nenhuma pesquisa e certezas e fidelidade do assunto, que podem trazer muitas enganações, né? Para quem não pesquisa, para quem não tem um estudo, principalmente na questão da doutrina espírita. E hoje nós vamos falar sobre as comunicações sérias. E as instrutivas. Aí vocês vão dizer, uai, não, tem diferente? Tem diferença? Sim. As comunicações sérias podem ser simples, mas sérias. Ter fim útil e ser, assim, muito sério. Sério não é aquela coisa de, falar assim, né, de um jeito, vamos dizer assim, forçado de ser, nem de um jeito assim, sem nenhuma gracinha, sem nenhuma leveza. Não, a seriedade aí está no conteúdo, na finalidade. Pode ter até alguns erros, gente. Podem ter erros. A gente que estuda a Revista Espírita, aliás, se vocês não estudaram ainda, o Espiritismo.net tem essa programação, hein? Visitem lá o nosso portal e vejam os dias. Vá na Galeria Multimídia e ouçam algumas das aulas. A Revista Espírita traz o pensamento de Kardec, observando e analisando fenômenos que foram acontecendo, né, através dos tempos, vai de 1858 em diante. E observando muitas situações na própria Sociedade Espírita, né, de Paris. Lá a gente vê comunicações sérias e que hoje a gente observa alguns dados já estão meio ultrapassados pelo conhecimento da própria ciência, porque os espíritos também deram observaram ou foram, vamos dizer assim, avaliando diante do que eles traziam de conhecimento. Por isso que Kardec, com a sua didática, com a sua pesquisa, com as orientações dos espíritos de luz, só foi formatando o Pentateuco, depois de muitas pesquisas, de muitas experiências, e colocando os assuntos de forma bem séria, útil e com fidelidade. Então, existem várias comunicações que vocês vão ver lá, principalmente na de 1860, que não foram parar no Livro dos Médiuns. Porque no Livro dos Médiuns foram paradas com total seriedade, fidelidade e utilidade. As apócrifas foram colocadas lá no final só para a gente se atentar com relação a isso. mas com relação, inclusive, não só ao conteúdo, quanto à identidade, nem à identidade dos espíritos. Porque às vezes assina de um jeito e não é aquele espírito. Mas lá na Revista Espírita a gente vê várias comunicações, várias evocações, várias comunicações espontâneas analisadas por Kardec e pela equipe lá na Sociedade Espírita de Paris. Então, pode ter alguns erros, podem ser verdadeiros, mas podem ter limitações as comunicações sérias. E por que limitações? Vocês poderiam perguntar, né, André? André está aqui comigo de novo. É, o André é o nosso técnico espírita. Às vezes, a qualidade do espírito que se comunica é de um bom espírito, como está lá na escala. Mas ele é um espírito benévolo. A qualidade dele dominante é a bondade. Agrada-lhe prestar serviço aos homens, proteger, mas seu saber é limitado. O progresso deles efetuou-se mais nesse sentido moral do que no intelectual. As suas comunicações vão ser úteis, sérias? Vão. Mas vão trazer, são verdadeiras? São. Mas vão trazer limitações e aí podem trazer pequenos erros, que não trazem, assim, prejuízos. Podem ser espíritos eruditos, têm muito conhecimento, eles se preocupam menos com as questões morais do que com as científicas, para as quais têm maior aptidão. É séria, né? Entretanto, ele só encara a ciência do ponto de vista da utilidade. Não misturam paixões. Então, é límpida. Então, ela cai mais para a instrutiva, dependendo do que ela traz. Mas ela é séria, né? Nem toda séria é instrutiva, mas toda instrutiva é séria. É aí que eu quero chegar com vocês. Tem também aqueles espíritos sábios, qualidades morais, de ordem elevada, seu caráter é distinto, mas sem possuir conhecimentos ilimitados, gente. São dotados de capacidade intelectual, proporcionam julgamentos sensatos sobre o homem, sobre as coisas, mas não são Deus. E aí, nós teremos essas comunicações que são austeras, quando ao assunto é a forma. Exclui frivolidade, grosseria, possui esse fim útil, mesmo que haja um interesse particular. Mas nem sempre encontra-se isenta de erros. Nem todos os espíritos sérios são igualmente esclarecidos. Há coisas que ignoram, sobre as quais eles podem se enganar, mesmo de boa fé. Por isso que os espíritos verdadeiramente superiores, está lá no Livro dos Médiuns, recomendo incessantemente submeter todas as comunicações ao controle da razão e da lógica, severamente. É isso aí, gente, é claramente científico. Temos que ter as comunicações sérias distinguidas, as verdadeiras das falsas. E nem sempre isso é fácil, gente. Pois, por causa da, assim vamos dizer, da dignidade da linguagem de certos espíritos, eles são pseudo-sábios, presunçosos, falam bonito e enrolam a gente. A verdade é essa. Não tem aqueles companheiros que são tão envolventes, que a gente cai nele, cai na deles. Principalmente namorado, gente. Tem que ter um cuidado, faz aquele envolvimento, aquela coisa. Aí, pá, né? E essas qualidades desses espíritos, também tem, nessa hora da comunicação, também a gente entra aí a limitação do médium. E quando há o evocador, também do evocador. Então, ó, entra a limitação do evocador, a do médium e a do espírito. Já perceberam como não é tão fácil como a gente pensava distinguir as sérias? Nós vamos deixar vocês um pouco mais assim, com vontade, porque grosseiras e frívolas não foi tão difícil de distingui-las, né? Falando das instrutivas, nos aguardem. Nós vamos daqui a pouquinho fazer um pouco dessa distinção, mas não esqueçam, hein? Uma das maiores causas de fracasso da ciência prática está nessa dificuldade que a gente tem, né? Cuidado com os absurdos. Dar crédito e importância sem pesquisar, sem estudar, sem se aprofundar e sem ter o Pentateuco kardeciano como a base. Tem gente que acha que não precisa estudar mais, André. Ah, já estudei, já fiz o curso, e daí? Eu estou há 30 anos estudando, gente. Tem hora, cada hora eu descubro uma coisa nova no mesmo livro. Então, caros amigos, vamos ver daqui a pouco essa diferença? Até já.

Boa noite. Vamos fazer a nossa terceira aula do quinto módulo, que é o módulo da sombra. E hoje, vocês já estão acompanhando essa relação com a sombra, na verdade, hoje nós vamos falar justamente disso. Formas de se relacionar com a sombra, se é que isso é possível, né? Mas esse é o único caminho para que possamos, de fato, fazer o nosso processo de individuação. Então, eu queria começar hoje, como sempre começa na maioria das vezes, fazendo uma pergunta. Qual de nós temos o hábito de nos perguntarmos sobre aquelas questões que nós normalmente não ousamos pensar? Sabe aquelas coisas que aparecem de vez em quando na nossa cabeça, que a gente faz assim, depois eu penso nisso. E aí tem uma frase que é muito interessante, que diz assim: nós não somos conscientes do nosso inconsciente, o que é meio lógico, não é verdade? Mas é importante que tenhamos pelo menos uma ideia de que precisamos mergulhar. Muitas vezes nós falamos, lemos e vemos e ouvimos nas doutrinárias os palestrantes, os espíritos, sinalizarem sempre para nós a importância da reforma íntima, do autoconhecimento, do autodescobrimento. E ficamos todos ali ouvindo aquelas palavras e pensando e concordando com isso, porque sabemos, no fundo, que todas as questões que nos incomodam precisam ser resolvidas. Mas o primeiro passo é escutar todas essas palavras ou ler isso em algum livro e pensar assim, mas se fulano estivesse aqui, se fulano lesse esse livro, né? E não percebemos que tanto aquilo que foi escutado como aquilo que está escrito serve primeiramente para mim. Porque se não fosse assim, não estaria eu ali sentadinha assistindo uma palestra ou tendo a oportunidade de estar com aquele livro, com aquela informação em posse, nas minhas mãos. Então, é difícil para o ser humano lidar com a sombra, esse arquétipo que é tão poderoso, porque ele atinge diretamente o ego. Trabalhar a sombra exige de nós um esforço que nem sempre estamos dispostos, disponíveis para fazê-lo. Então, como diz Jung, a sombra é um problema moral que desafia a personalidade como um todo, pois ninguém é capaz de tomar consciência dela sem esforço moral considerável. Tornar-se consciente da sombra implica reconhecer os aspectos obscuros da personalidade como existem na realidade. E é interessante quando nós pensamos nisso, porque supondo que em momento nenhum tenhamos a disponibilidade de pensarmos na sombra. Então imagine aquela pessoa que não está disposta, nunca nem ouviu falar desse negócio de individuação, de inconsciente, e que vai levando a vida, né, meio deixa a vida me levar, a vida leva eu. E aí vai. Mas é impossível, pela própria condição da nossa fatalidade, que é a plenitude, que em algum momento não tenhamos um certo incômodo, uma sensação de vazio, uma sensação que alguma coisa não está correta, que alguma coisa está fora do lugar, que alguma coisa não está acontecendo, não está fluindo como deveria. Então é interessante perceber que o ego, esse que inicialmente pode ser um grande impedimento para o nosso processo, é também o veículo para o exame da sombra. Então, esse mesmo ego que muitas vezes me impede de investigar quais são as minhas mazelas, ele também começa a se sentir culpado. Então, existe em nós, quando nós deixamos essa sombra para lá, um certo incômodo que gera uma angústia, que gera uma culpa. E aí nós começamos, às vezes, a ter sintomas físicos, né? As doenças psicossomáticas, as doenças emocionais e psicológicas, geradas muitas vezes por uma culpa que não sabemos, de fato, explicar como surgiu e de onde vem.
Então, Jung começa e vai dizer isso, porque a sombra é problema moral. Eu sei, de alguma forma, que eu preciso fazer isso, mesmo que eu negue, mesmo que eu não queira. Então, sendo o trabalho da sombra uma questão moral, ele vai dizer o quê? Que isso, trabalhar a sombra, é um desafio à personalidade. E essa é a grande dificuldade inicial de fazer o trabalho com a sombra. Sendo a sombra um conteúdo formado, oposto ao que a persona mostra para o mundo externo, a primeira coisa que nós temos em mente é que trabalhar a sombra vai exigir de mim abrir mão da persona. A imagem que eu tenho de mim precisa ser desfeita. E isso é muito difícil. Imagine que alguém que tem imagem do bonzinho vai ter que abrir mão de ser bonzinho para mostrar o seu outro lado. E esse outro lado assusta, até porque se eu não conheço, eu não sei a dimensão nem a potencialidade desse outro eu que existe em mim. Então, quando Jung vai chamar a atenção, é justamente por isso, porque ninguém é capaz de tomar consciência dela, da sombra, sem esforço moral considerável. Por quê? Mexe com toda a estrutura da pessoa que eu sou e que eu não conheço ainda e da pessoa que penso que sou. Então é uma condição moral, até porque tudo aquilo que eu acredito, os meus valores, as minhas crenças, também precisam ser revistas. Muitas vezes o que me impede de fazer um mergulho profundo

nenhum trabalho simples, mas é um trabalho extremamente rico pela possibilidade de libertação. E todo o processo de individuação, todo o processo de autodescobrimento só acontece de fato se a sombra for trabalhada de forma consciente, de forma corajosa e, como Joana sugere muitas vezes, sem julgamento, sem culpa, mas sim com a disposição de descobrir-se, de revelar-se a pessoa que se é. Então existem basicamente quatro formas, se a gente puder resumir isso, de se relacionar com a sombra. Então eu já vou avisando de antemão que é possível que nos identifiquemos com essas formas, né? Então qualquer coincidência, né? Qualquer coisa não é pessoal. Bem, a primeira forma é ela, a sombra, permanece inconsciente, fazendo escolhas por nós. Então, eu não tomo conhecimento da minha sombra, eu não faço nenhum trabalho com ela, e aí faz de conta que, se eu não sei, ela não existe. Só que ela existe e vai ficar fazendo um monte de escolhas por nós. E aí o que a gente vai imaginando assim, mas como isso é possível? Se eu não a conheço, se eu não sei da existência dela, como essa sombra consegue fazer isso? Se ela está lá no inconsciente, quieta, né? A gente não vai mexer no que está quieto, deixa lá na gavetinha, guardado, a gente já trancou, jogou a chave fora. Só que ela escapole. E aí nós vamos vendo, nós já falamos aqui de complexos, nos complexos é um exemplo disso, né? Quando eu sou tomada por uma emoção, tomada por uma situação que me descontrola, me tira do meu eixo normal. Então isso é uma forma da manifestação da sombra. Aqueles relacionamentos que nós temos, que a gente tem a sensação que já viu esse filme em algum lugar, né? E que você fica naquela impressão assim, mas de novo isso? Não é possível, todo lugar que eu chego para trabalhar é a mesma coisa, todo relacionamento que eu me envolvo é a mesma coisa, é a sombra. É a sombra, porque como ela está inconsciente, ela vai se manifestando de uma outra forma. E aí eu lembro muito de um caso, de uma jovem, que ela tinha uma queixa muito grande, porque ela dizia que ela não tinha sorte com os amigos. E sempre ela relatava que os amigos a traíam, né, faziam fofoca, né, com o nome dela no trabalho. Tudo. Então sempre era a mesma história. Só que essa menina, ela não se dava conta que ela tinha uma relação de amizade e ela sufocava a pessoa. Então ela sugava até a última gota de sangue da pessoa. A pessoa tinha que dormir e acordar à disposição dela sempre, todo o tempo. Então era uma exigência, era algo tão intenso que ela fazia com a pessoa, que a pessoa, por se sentir sufocada e por perder a capacidade de ser ela mesma, porque essa amizade não permitia, escapulia, ia embora. E nisso que a pessoa saía, ela entendia como traição, né? E a pessoa, às vezes, chateada, falava algumas coisas. Então, sempre ela estava vivendo a mesma história, mas por não perceber que a condição dela, de não perceber a sombra, o mal que existia nela, as suas carências, os seus complexos, é que fazia com que ela vivesse a mesma história todo o tempo. E aí o que é que a gente vê também? A sombra, ela aparece muito nas nossas relações. O outro é o meu melhor espelho para mostrar o meu outro lado. Porque a pessoa por si só não percebe, né? É muito raro alguém olhar assim para o outro e dizer assim, nossa, mas fulano é um jeito tão estranho igual o meu. Ninguém diz isso, né? Então a gente só vê o jeito estranho do outro, não vê o jeito estranho do outro em mim. Então como a gente não faz isso por conta própria, você vai fazer isso na relação com o outro. Então, quando a minha sombra está nessa condição ainda, tão inconsciente, fazendo escolhas por mim, ela escolhe os meus amigos, ela escolhe os meus parceiros. E aí a gente vai entendendo porque às vezes os relacionamentos são tão complicados, né? Porque em vez de ser a pessoa consciente que escolhe, a sombra vai lá e traz a situação para a pessoa. E aí a pessoa chama depois de karma, né? Que é a cruz, é o karma. E não é nem cruz nem karma, é sombra. Que eu preciso reconhecer em mim a minha situação.

para que eu possa crescer e evoluir com isso. E aí Joana chama atenção em busca da verdade. Aquele que não consegue harmonizar os dois polos em uma totalidade, invariavelmente faz-se vítima das expressões desorganizadas do sentimento, induzindo as emoções fortes descontroladas. Veja a sutileza da mentora em falar da sombra sem sequer citar o nome. Porque o que ela vai dizendo aqui? Aquele que não consegue harmonizar os dois polos, o que ela está falando aqui? Os opostos, o bem e o mal, o que está na consciência e aquilo que está no inconsciente. Quando eu não faço isso, quando eu não harmonizo, na psicologia analítica, isso vai ser chamado de função transcendente. Eu não vou nem falar disso, porque senão eu vou dar um nó na cabeça de vocês. Mas seria mais ou menos a ideia de que entre um oposto e um outro oposto, quando você tenta juntar essas duas forças, vai nascer uma terceira possibilidade, que seria o ponto de equilíbrio. Quando a gente não faz esse exercício, que é justamente a partir disso que eu vou trabalhando a minha sombra, quando eu vou avaliando aquela minha boa intenção com o oposto dela e vou chegando no meio termo entre ser boazinha demais e ser má demais, se eu não consigo fazer isso, eu me torno vítima das expressões desorganizadas do sentimento. Ela está falando aqui dos complexos, né? Então, se eu estou polarizada, que é o termo que a gente costuma usar, então assim, ou eu sou 8, ou eu sou 80, ou eu sou preto, ou eu sou branco, eu fico à mercê dessas forças do inconsciente que invadem a minha consciência e que meu ego, por não conhecê-las, não saber lidar com elas, sucumbe a essa força. E aí eu fico à mercê dessas, como ela coloca, né, dessas expressões desorganizadas do sentimento que vão induzindo ser emoções fortes e descontroladas. Então, quando a gente chama a atenção na leitura da obra de Joana de Ângeles, é justamente por isso. Em um parágrafo, ela vai trazer o conceito, ela fala tanto da sombra, como ela fala do complexo, né? E como é importante a gente estar sempre pensando nessas duas medidas. Eu preciso perceber que a minha consciência traz um determinado conteúdo e que eu preciso avaliar isso, porque o movimento de crescimento é sempre esse, sempre a ponderação. Então, tudo que está em excesso no meu comportamento precisa ser avaliado. Sabe aquele ditado de boas intenções o inferno está cheio? É verdadeiro mesmo. Então, às vezes, a nossa melhor intenção não está sendo boa nem para nós, nem para o outro. Mas aí existe uma segunda forma de relacionamento com a sombra. Então vamos imaginar que nós já saímos, né, daquela fase onde a gente achava que não tinha sombra, que éramos perfeitos, quase anjos, e já começamos a perceber, né, que tem alguma coisinha estranha. Só que aí quando a gente vai para essa segunda fase, a coisinha estranha não está em nós, está no outro. Então, projetamos nos outros e repudiamos neles o que é intolerável tão perto de nós. E Freud tem uma frase muito interessante. Ele diz assim: quanto mais João fala de Pedro, mais eu conheço João. Não interessa? Então, cuidado quando vocês falarem dos outros, né? Porque se a pessoa foi freudiana, vai dizer, estou te conhecendo, né? E é justamente isso, é a projeção. Claro que nós não projetamos de forma consciente. Ninguém acorda de manhã, toma aquele banho, vai para o trabalho e fala assim, hoje eu vou projetar minha raiva em fulana, vou projetar meu medo, não é bem assim. Mas a projeção acontece todo o tempo. E é por conta da projeção que as relações também acontecem. A grande questão aqui é que quando estamos falando da sombra, nós estamos dizendo que eu vou repudiar no outro, eu vou querer que o outro fique longe de mim, porque ele ousa trazer para perto de mim aquilo que eu não aceito. Aquilo que é difícil demais para mim tolerar. Então, se nós fizermos uma rápida análise, vamos dizer assim, uma higiene mental, uma análise de consciência, nós vamos perceber o quanto temos conteúdos que não suportamos e que vemos no outro. E se a gente faz um apanhado na própria história,
né? Um passeio pela história da humanidade, nós vamos vendo vários exemplos disso. É quando nós vivemos o horror das guerras, o horror do Holocausto, tudo isso foi gerado muito por conta de uma condição de não suportar o mal que reside em mim. E aí eu vejo o mal no outro. Porque ver o mal no outro implica que eu não preciso me preocupar com ele, porque ele não está aqui, ele está lá. Só que a gente esquece de um detalhe, porque o outro, do outro, sou eu. Né? Então eu estou vendo o meu mal no outro, mas o outro está vendo o mal dele em mim. Então todos nós terminamos que viramos vítima de uma condição, de uma inconsciência e de uma incapacidade nossa de autoavaliação. Então o meu mal que não é trabalhado e não é reconhecido em mim, vai aparecer no mundo de alguma forma. Ele vai se manifestar fora e eu vou estar reconhecendo isso todo o tempo. Então, hoje, quando nós falamos de violência, né, nós falamos da fome e de tantas outras questões que são vistas como negativas, precisamos, em algum momento, parar e realmente refletir em mim onde reside esse assassino, onde reside esse assaltante. Certa feita, eu conversava e estávamos falando justamente desse assunto e aí alguém falava do assalto. E ela dizia assim, mas como é que você vai dizer que se eu fico indignada com a postura de um assaltante, por exemplo, que esse isso diz respeito a mim. E aí você fala, mas diz? Não diz, eu não sou assaltante. Eu não tenho nenhuma tendência a roubar. Eu disse, tem. Não tenho, mas eu vou te mostrar que tem. Ela disse, como? Eu disse, quantas vezes você já passou pela experiência de alguém te contar algo? Um projeto, uma ideia, um sonho. E você simplesmente corta isso da pessoa. Por uma palavra, né? Seja o que for, não vou nem dizer que é inveja. Aí ela disse assim, é, já aconteceu. Eu digo, pois é. E você acha que isso é o quê? Isso é assassinar o sonho de alguém. Isso é roubar a ideia do outro. A gente usa o texto e não põe o autor. Isso é o quê? Né? Alguém diz uma ideia e você vai para o chefe e diz que a ideia foi sua. Isso é assalto. Não é verdade? Eu não sei distinguir o que é assalto e o que é roubo, mas é um dos dois, com certeza. Então, fazemos isso. É como nós pararmos para pensar na própria história, né, em todo o horror que foi vivido, por exemplo, com os judeus. E tudo aquilo nos deixa horrorizados ver a história. Eu vejo ali, né, o que aquele povo que foi discriminado, os escravos e tantos outros que foram repudiados. Mas em nós, será que em nós não existe de fato isso? Será que em nós, em algum momento, não existe um senhor de escravos cruel e que quando está na rua e passa alguém, um negro, e você já segura a bolsa porque de repente ele pode ser um assaltante e depois a gente diz que não é preconceituoso nem racista? Né? Todos nós precisamos pensar nisso, porque isso é projetar a nossa sombra no outro. Certa feita eu ouvi um comentário muito carinhoso. Eu ainda não descobri se foi um defeito ou se foi um elogio, mas deixa para lá. Eu tinha feito uma palestra e aí uma mulher chegou para mim e fez, você, hein, surpreendeu. Aí eu disse, surpreendi. Bom ou ruim? Ela, não foi bom, porque quem olha para você para dizer que você é inteligente? E eu fiquei sem saber se era elogio ou se era. Também eu não quis prolongar a conversa. Encerrei aí. Mas são essas questões, né? Porque nós projetamos algumas questões que são nossas. E nós precisamos, de fato, estar avaliando isso. Porque o mal que eu repudio no outro pode, e na maioria das vezes, é um mal que reside em mim. Então, Joana, em busca da verdade, ela vai dizer, invariavelmente, o indivíduo busca superar esse eu opositor, frequente, adotando o comportamento castrador, por intermédio do esforço consciente para suprimi-lo, o que redunda em grande fracasso, porque o polo que orienta o outro eu permanece vivo, embora disfarçado pela aparência que se adquire. E é interessante esse capítulo 1 desse livro, porque ela aprofunda bastante essa análise. E o que, é que a mentora nos traz aqui? Não adianta você castrar esse outro lado, né? Vamos dizer assim, aí eu vou botar isso de lado e vou sublimar
esse sentimento, porque ele vai se manter vivo. E aquele outro comportamento que eu crio, porque na verdade eu não vou viver o oposto dele, eu vou criar uma imagem para suplantar aquele lado meu que é existente e que continua vivo e que, por incrível que pareça, continua alimentando a imagem que eu estou criando. Então não adianta, o que vai acontecer é que ela vai aparecer de uma forma ou de outra. Quem tiver o livro, lê esse capítulo, porque ela vai fazer uma análise até do nosso comportamento dentro do ambiente religioso, né? Quando ela vai trazer, né, chamar a nossa atenção para o comportamento, muitas vezes, de meu irmão, meu amigo, enquanto isso pode estar escondendo sombras nossas e que a gente precisa, de fato, estar olhando, vendo. E não tem outra forma, como a gente já disse aqui. A única forma de trabalhar a sombra é, primeiro, se conscientizando de que ela existe. Segundo, aceitando. Sem isso, a gente não consegue trabalhar. Porque senão, todo o tempo, eu vou estar fazendo isso. Eu vou estar projetando no outro, dando ao outro aquilo que é meu. E aí, James Hollis, para completar esse pensamento, ele traz que quanto mais despejamos nossos detritos nos outros, mas nos relacionamos com uma visão distorcida da realidade. Quanto mais eu projeto o meu lixo no outro, mais eu construo uma vida fora da realidade. Por que isso? Porque eu sou obrigada a lidar com a persona todo o tempo. Todo o tempo eu vou reforçando em mim uma imagem criada, uma imagem idealizada. Né? E aí eu vou construindo toda a minha vida com base nessa imagem. Então a minha realidade fica distorcida. E aí a tendência também é que eu fique o tempo todo nas minhas relações com o outro, percebendo as coisas de forma distorcida. Porque o mal está no outro, então o outro nunca vai ser confiável, né? O outro nunca vai ser o político. Eu estava pensando muito isso com relação à política, né? A nossa fala, muitas vezes, do político, que todo político é corrupto, todo Mas será que nós já paramos para pensar na nossa postura, né? Como aquele que elege? Então, tudo isso faz com que a gente vá ampliando muito esse olhar da nossa condição. Então, a sombra é um fato real que nós precisamos lidar com ela. Principalmente tirando o que é nosso do outro, pedindo de volta, né, e devolvendo para o outro também o que não é nosso, porque o outro também projeta em nós, e começar a ver a vida de uma forma real, para que a gente não possa mesmo, né, ficar vendo as coisas de forma distorcida. Mas aí a gente vai evoluindo, quer dizer, vai caminhando, e aí tem uma terceira forma de lidar, de se relacionar com a sombra. Nós nos identificamos com ela e a vivemos, não sendo capazes de uma autocrítica. Aí aqui tem aquela situação, vamos imaginar que a pessoa percebeu que projetou, tirou a projeção do outro, aí vai fazer assim, sabe? Eu sou uma pessoa orgulhosa, mas é meu jeito. Aí fica com a sombra, né? Em vez de trabalhar com a sombra, vai lidar com a situação de uma forma racional, vamos dizer assim. Então, isso eu estou dando um exemplo simples, mas aí nós vamos ver também alguns casos de comportamentos que você vai ver a pessoa vivendo a sombra, literalmente, né? Ela vai optar pelo lado sombrio dela. Mas em nós, né, que não estamos fazendo delitos muito graves, muitas vezes nós vamos nos identificando com a sombra. Aí eu vou fazer alguns testes com vocês para ver se isso já aconteceu com vocês. Bem, não sei se todo mundo aqui gosta de futebol. Né? Mas é um mal do brasileiro, infelizmente. Aí está todo mundo lá sentado, seja em casa, ou seja no estádio, está ali sentado, torcendo. Aí o juiz faz uma coisa lá errada, eu não entendo muito de futebol, então não vou nem me atrever aqui a falar os termos, mas aí o juiz faz alguma coisa lá que era para acontecer para o seu time e ele não deu. Uma falta, um pênalti, né? Que é a coisa mais assim. O pênalti o juiz não deu. E aí, de repente, você, que é uma pessoa tão espírita, né, que fala muita paz, meu irmão, na casa espírita, quando você pensa que não, você já está lá mandando a mãe do juiz para algum lugar, desejando que o juiz tenha uma morte bem, né, cruel, essas coisas. E aí você faz assim, nossa, mas deve
pensando no espírito obsessor, né? Que na hora baixou. Não é, é a sombra. Sabe? A sombra que fica lá guardada, ela aproveita dessas horas para sair. Quantos de nós aqui não já estivemos em alguma situação errados, sabíamos que estava errados, mas estávamos indignados porque alguém estava dizendo que estávamos errados? Porque a gente vai justificar porque estávamos com pressa, porque você tinha direito, mesmo que não tivesse. Então, tudo isso são formas de identificação com a sombra. Só que é tão rápido, às vezes, tão sutil, que a gente não percebe que naquele momento estamos vivendo a sombra. Uma outra forma também de identificação é quando nós trazemos questões, por exemplo, aí eu sou uma pessoa muito ansiosa. E aí você começa a se rotular com isso. Aí eu sou uma pessoa muito, como é que dizem aqui na Bahia, não levo desaforo para casa, né? Mesmo que não faça nada, mas é uma identificação com isso. O grande problema disso é que a pessoa fica isenta da autocrítica. Então ela vai se habituando a isso e ela vai encontrar uma justificativa lógica e confortável para não mudar a situação. Então, se eu estava lá assistindo o jogo e naquele momento eu dei um palavrão ou eu falei algum impropério, é porque é o jogo. É o jogo. Quando passa o jogo, não tem mais nenhum problema. Tem. Não é que tem um problema porque você falou, o juiz não ouviu, não tem. Realmente ele não sabe o que você disse. Mas tem uma questão ali que é sua e que saiu naquele momento. Alguém está caminhando na rua, escorrega e cai e você ri. Qual é a graça de alguém cair? Mas é a sombra, né? E na lógica não tem graça, outro caiu, se machucou. Mas são essas questões nossas que vão nos deixando muitas vezes cegos para detalhes, que são detalhes no início, mas que depois se tornam coisas grandes. E quando eu não me dou conta, eu estou sendo maliciosa na minha fala, eu estou sendo preconceituosa nas minhas atitudes, né? Eu não consigo lidar com as situações, porque eu fico sendo isenta de perceber que eu estou fazendo aquilo, que eu estou vivendo aquilo, e aquilo começa a parecer algo muito normal. Então, essa terceira forma de se relacionar é uma forma confortável para o ego. São pequenos delitos, a mentira branca. Eu nunca nem sabia, e tem até preconceito na mentira, né? A mentira branca é a boa, a mentira preta é a ruim, quer dizer, olha o racismo na mentira. Né? A inveja boa, inveja fraterna, eu já ouvi até isso. Né? Não tem isso, é inveja. É mentira, é inveja, né? Não tem essa coisa de tentar amenizar só para que a gente possa se sentir um pouquinho mais confortável. Então, Joana, em Amor Imbatível Amor, ela vai dizer: na fase adulta, o labor de renovação de valores é mais demorado, porque terá que substituir as constrições do ego e, através da reflexão, dos exercícios de meditação e avaliação da conduta, substituir os hábitos enraizados por novos comportamentos compensadores para o eu superior. E é interessante como a mentora chama a atenção, porque é na fase adulta que a gente vai se dando conta dessas questões. Né? Raramente uma criança vai parar para pensar na sombra, né? Até porque não deu tempo de formar tanta sombra ainda. Mas é justamente nessa fase que os nossos hábitos, sejam eles os bons ou os ruins, já estão bem enraizados. E por isso é tão difícil, porque a persona já está formada. Então, essa persona que já se construiu, muitas vezes a gente fica com a sensação que vai deixar de ser a pessoa que a gente conhece. Porque são tantas coisas que precisam ser alteradas, então ela vai chamar a atenção que demora, é um trabalho demorado. Por isso que a meditação ajuda, a reflexão diária, o parar todo dia, tirar um tempinho do seu dia para pensar no dia, nos seus atos, no que você falou, no que você não falou, no que você sentiu e principalmente no que você pensou. Porque às vezes a gente não diz nada, fica com aquela carinha de santo, mas o pensamento está ali, né? Arrancou os olhos da pessoa, as mãos, fez tudo o que não devia. Então, pensar em tudo isso justamente para que eu possa reconhecer aí a minha sombra, né? Para que eu possa, de fato, ter a dimensão do que eu preciso trabalhar em mim.
que eu preciso modificar em mim. E continuando com ela no mesmo livro, certamente nem todos os indivíduos conseguem de imediato uma mudança de conduta mental, portanto, emocional, da patologia e que se encarcera para viver a liberdade de ser feliz. Isso exige um esforço hercúleo, que normalmente o paciente não envida. É interessante, Jung chama a atenção para esse processo de mudança. Então, ele dizia assim, que nem todo mundo tem essa disponibilidade para fazer, porque precisa de três qualidades. A primeira delas, coragem. Né? A gente tem que ter coragem de mergulhar nesse mundo desconhecido que somos nós. A segunda, persistência. Porque é um caminho de ir e vir o tempo todo. Todo tempo você vai e volta. Aí às vezes você diz, ah, eu já estou livre disso. Quando você pensa que não, você é ali de novo. Por conta dos hábitos enraizados. E aí se não tiver persistência, a gente desiste. E a terceira, e mais importante, humildade. Porque sem isso, o ego ganha o espaço e aí você não consegue fazer o trabalho. Então, como ele mesmo compara em Jung, é como descascar uma cebola. Pensa que a gente vai pegar uma cebola e vai ficar tirando pelinha por pelinha daquela cebola. O que é que acontece quando a gente mexe com a cebola? Chora. Pois é. Então é um trabalho demorado, com muito choro, né? Dá vontade de desistir, mas a gente precisa chegar até lá o meinho, porque a gente vai plantar essa cebola, né? Para ela dar frutos. Mas é esse que é o processo. Então, se nós queremos, de fato, viver a sensação de liberdade e de felicidade, eu preciso saber que o esforço é heróico, né? Como verdadeiras sagas heróicas. Nós vamos passar por todo aquele processo, sair da inocência que nos encontramos, até que possamos, de fato, sermos uno com Deus. E aí vem a quarta forma, que é a forma mais plena, a mais positiva, que eu acredito que todo mundo aqui já está fazendo essa quarta forma, né? Admitimos que aquilo que não nos deixa confortáveis é, apesar de tudo, nosso. Então, crescemos em nossa capacidade de trabalhar com essas energias e assimilá-las de forma consciente. Todo mundo aqui já está fazendo isso. Sente aquele incômodo, aí olha para o outro e diz, não é seu, meu irmão, é meu. Né? Aí vai para casa, medita, faz assim, ai, como é bom conhecer a minha sombra, né? Trabalhar com ela. Mas essa é a única forma. Né? Então, se a gente tiver o hábito de ter essa atenção, né? Em tudo aquilo que me deixa desconfortável, tudo aquilo que me deixa com incômodo, tudo aquilo que parece que tira o meu fôlego, o meu eixo, e eu parar e dizer assim, bem, o que é isso? O que essa situação, essa pessoa, essa fala, essa atitude trouxe para mim? Sabe um comportamento antigo, e que se nós tivéssemos o hábito de fazer isso, nos ajudaria muito, é fazer diários. Se todos os dias nós tivéssemos o hábito de escrever sobre o nosso dia, o que sentimos, o que se fazia antes, né, na adolescência. E depois de um mês você pega aquele seu escrito e lê, você consegue perceber várias situações que batem da mesma forma. E é fácil da gente perceber o que é que me incomoda, quais são os meus complexos, onde a minha sombra reside. Então muitas vezes, até porque falamos da sombra e na maioria das vezes temos uma relação negativa com ela, é perceber também que atitudes positivas às vezes nos causam incômodo. Quantas vezes nós temos dificuldade de abraçar uma pessoa, de dizer que gostamos, de fazer um elogio? E isso não quer dizer que isso não é uma atitude ruim, mas isso está lá no meu inconsciente. É como pensando na frase que Joana trouxe dos opostos. Às vezes eu fui construindo uma vida tão racional que eu vou me afastando de tudo o que diz respeito ao sentimento. Então, demonstrar qualquer afeto, para mim, é ser fraco. Para mim, é ser uma pessoa, simples, uma pessoa, né, que não tem credibilidade. E aí eu não demonstro, porque eu tenho que ser dura, eu tenho que ser, né, importante, não vou mostrar fraqueza.
Então, eu preciso perceber que no oposto também pode existir algo positivo. Na sombra também pode ter o melhor que existe em mim. Né? O meu afeto, a minha criatividade, a minha sensibilidade. Tudo isso pode estar no, na minha sombra. É como pensar que é justamente na sombra também que tem o self, porque ele está no inconsciente. Então, o meu potencial de ser uma pessoa inteira é desconhecido de mim. Então, a pessoa que eu sou de fato ainda está na sombra. E é justamente essa pessoa que eu preciso encontrar. Então, fazer um trabalho, apesar de árduo, de difícil, também tem o ganho de você se encontrar lá. Porque a verdadeira, a nossa essência, que é desconhecida, ainda está lá. Então, Jung vai trazer que esse processo de entrarmos em acordo com o outro em nós é bem compensador. Porque nesse caminho, nós conhecemos aspectos de nossa natureza que não permitiríamos que ninguém nos apontasse e que nós nunca teríamos admitido. Porque se alguém disser um terço do que a gente descobre nesse trabalho com a sombra, alguém apontar para a gente, vira inimigo. Porque não, a gente não tem... o ego não suporta isso. Até para admitir para si mesmo. Se olhar no espelho e dizer assim, você não sai. É difícil. Né? Então, fazer esse trabalho é entrar em acordo. Né? É você poder conversar com essa outra parte sua, que precisa ser acolhida, que precisa ser ouvida. E quando eu faço isso, eu começo, então, não é uma questão só de revelar, mas é de transformar tudo que existe em mim. É pegar as forças opostas e trazer uma terceira possibilidade até que eu consiga encontrar o meu ponto de apoio e de equilíbrio. Então, eu quero encerrar a nossa fala hoje, na verdade, com uma reflexão de Jung, né, que resume tudo isso que foi o módulo da sombra. Então, Jung vai trazer no livro Ion: Cristo tomou nossos pecados sobre si mesmo. Ele nos mostrou o caminho. Precisamos agora carregar nossa própria cruz. Isso significa que precisamos beber da taça amarga de nossas imperfeições até a última gota. Precisamos aceitar e encarar nossas faltas, por menores que sejam, quando comparadas com as do nosso próximo. Não é suficiente reconhecer intelectualmente que temos fraquezas. Para que a transformação psíquica ocorra, nossos próprios ossos precisam sentir remorso. Nossas faltas se tornam, então, problema moral que desafia toda a personalidade ego. Né? Então, pensarmos justamente nesse ser que esteve conosco, esse ser humano que trouxe todo o exemplo de perfeição. Né? Jesus, que não tinha sombra, que não precisava construir uma persona, não precisou disso, e que viveu tudo o que viveu. Não por nós, mas para nós, para que fosse o modelo. Então, se ele carregou a sua cruz, é o nosso momento de carregar a nossa cruz. Então, é preciso que tenhamos a coragem, a humildade e a persistência de carregar a nossa cruz. Né? De ir com ela, porque, como ele mesmo disse, carrega a tua cruz e me siga. Ele não disse que tinha vindo para os perfeitos, mas para todos nós que estamos em busca da perfeição. Muita paz e até o próximo módulo.

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5: Olá, queridos amigos. Dando continuidade ao nosso estudo sobre o livro Obras Póstumas e falando especificamente sobre o tema Segunda Vista, e Kardec dá um subtítulo a esse capítulo, né? Conhecimento do futuro e previsões. Nós vamos então reunir os nossos pensamentos, nossos corações, sempre com grande alegria estarmos estudando a nossa tão amada doutrina espírita. Nesse texto, Kardec vai nos falar sobre a possibilidade da segunda vista, que nós sabemos fazer parte, não é, do composto do que o homem, quando encarna na Terra, vem com possibilidades da expansão do seu perispírito, da emancipação da alma, principalmente a emancipação da alma, e através desses recursos, a lei do amor de Deus lhe dá possibilidades de melhor viver no mundo conforme a utilização, a compreensão, o entendimento que ele tenha dessas possibilidades e que sabemos, a doutrina espírita, vindo à Terra através, não é, da revelação dos Espíritos, veio explicar ao homem bem melhor todos esses fenômenos. O nosso amado Kardec veio nos explicar que esse fenômeno do conhecimento do futuro e das previsões é um fenômeno anímico, ele está radicado na questão física, não é? Genética, até podemos dizer assim, e as pessoas, conforme dizíamos, que as têm, acham que as outras pessoas também têm. E se surpreendem quando, muitas vezes, conversam com aqueles que não tiveram a mesma percepção que elas tiveram, para elas é uma coisa inusitada. Mas você não percebeu isso? Mas você não percebeu que isso daria nesse fato, que esse fato teria como consequência, não é, mais adiante no futuro, esse outro fato? E interessante notar também que ele chama a atenção para todos nós, que em determinados lugares, né, países, existem pessoas com muito mais possibilidades de ter essa, na Escócia, em cita Escócia principalmente, essa possibilidade de ter o conhecimento do futuro e as previsões. Ele vem nos dizendo, então, o magnetismo, muitas vezes, vamos lembrar que na época de Kardec, muitas experiências se faziam nesse sentido, pode, digamos assim, agilizar o processo. Mas o processo é da pessoa física, digamos assim, do corpo físico. E não tem como, através do magnetismo, olhem bem, cada vez é bem claro isso, é importante guardarmos isso. Não tem como, através do magnetismo, quem não possua essa possibilidade, o magnetismo vir a provocar na pessoa a possibilidade de. Não existe isso, Kardec deixa bem claro. Então, a pessoa tem a possibilidade ou não tem. Ele vem nos dizendo, não é? E algumas pessoas descrevem que é como se elas vissem através de uma tela. Daí até, inicialmente, terem chamado de dupla vista. E tanto ela vê coisas que acontecem no momento, e no caso específico ele vai falar de pessoas que têm a possibilidade de previsão de futuro, como através de uma visão de uma tela, não é mesmo? Mas muitas vezes vem em seu pensamento. como se fosse uma forma de intuição. Alguns veem, a maioria das vezes, é visto como se fosse essa tela. Vamos imaginar, não é? Hoje em dia não é muito difícil para nós. Na época de Kardec seria bem mais difícil explicar. Hoje temos a tela do cinema, hoje temos a tela de um computador que nos faz ver imagens. Mas naquela época não existia essa forma de aparelhagem para se explicar essa visão que a pessoa que tem essa visão do futuro pode ter. E a tem realmente. E ele vem dizendo mais adiante para todos nós também. Vamos citar um caso que está lá no, que está na Revista Espírita de 1858. Kardec vai citar para a gente um fato de uma médium que está, não é bem uma médium, uma senhora que está desencarnando, ela é ligada a um senhor que era bem conhecido no meio espírita. E essa senhora está desencarnando, vamos dizer assim, e ela chama uma sobrinha, uma pequena sobrinha, que a ela dá um anel. Dá um anel a essa sobrinha e diz assim, que ela tomasse aquele anel, porque ela mesma, a sobrinha, levará o anel para ela. Tu o trarás, assim ela se expressa. E essa jovenzinha tinha ainda seus 12 anos. E acontece que bem adiante, já com os 18 anos, essa mesma menina vem ter uma doença física e realmente vem a desencarnar. Então, isso é analisado como um fato dessa previsão de futuro. Então, aquela pessoa que estava ali naquele estado de... quase não se usa mais essa expressão, não é? Moribundo, né? Moribunda, e desencarnando, ela tem então a possibilidade de perceber que logo aquela sobrinha também estaria desencarnando. E Kardec também vem nos lembrar que esses fenômenos geralmente acontecem em momentos em que um grupo, uma cidade, um grupo familiar, ou um país, digamos assim, vai passar por algum momento mais difícil. É comum as pessoas que têm essa possibilidade terem o mesmo tipo de previsão, o mesmo tipo de perceber que algo de difícil vai estar acontecendo ou com aquela família, ou com aquela cidade, ou com aquele país. E, geralmente, hoje em dia, com a mídia, isso ficaria mais fácil, não é mesmo? Quando as pessoas têm acesso a essas informações de pessoas que, no mesmo tempo, e não sabemos, não poderíamos citar agora, até por falta de pesquisa, nosso tempo de estarmos mais assistindo programas, mas esses programas que muitas vezes mostram o quando determinados fatos, depois que o fato acontece, várias pessoas começam a falar, se fala daqui, se fala dali, até chegar à mídia. Então, várias pessoas em diversos pontos tiveram como se fosse uma previsão de que o fato se daria. Ficou muito claro para todos nós não vimos pessoalmente, mas através de estudos feitos em nossa casa espírita, alguns dos nossos palestrantes nos trouxeram essa informação, de pesquisas que foram feitas, dada a passagem do tsunami, alguns anos atrás, o quanto pessoas daquela área, e é uma região onde esse processo da mediunidade não é tão valorizado, sabemos disso, do processo de dupla vista, seja o processo da previsão, não é valorizado. E ali muitas pessoas, depois do fato acontecido, depois de vários estudos feitos, as pessoas tinham a intuição, tinham, digamos assim, a previsão de que esse processo se daria. Então, nós precisamos, assim, observar o quanto a lei de Deus, e a gente está antecipando um pouco o raciocínio de Kardec, e ele vai trazer esse raciocínio mais no final do capítulo, o quanto a humanidade, o quanto o estudo, o quanto as pessoas, quanto mais se informam sobre determinados fatos, no caso, estudando a doutrina espírita, estudando o espiritismo, o quanto nos ajuda a melhor conduzir a nossa vida, conduzir, auxiliar as pessoas no seu dia a dia e estarmos atentos a esses processos. Ele vem dizendo para a gente assim, geralmente a pessoa que tem esse dom são aquelas pessoas que têm como se fosse assim uma visão antecipada, uma visão de futuro, no sentido do, seja no sentido de planejar projetos dentro da sua vida profissional, seja no sentido de dentro da própria família. É como se tivesse uma certa perspicácia em perceber as coisas, os fatos, as pessoas, não é? E tipo, vamos tentar dar um exemplo prático. Você trabalha em determinada empresa e você, conforme você tem contato com as pessoas, essas pessoas precisam passar por você para depois irem aos seus setores de trabalho, e você, sem saber, sem ter lido de antemão a ficha daquela pessoa, os dados sobre aquelas pessoas, a pessoa chega a você e você já sente na pessoa, vai ser um ótimo colaborador, é uma pessoa alegre, é uma pessoa que não é, vai poder muito ajudar no trabalho ou no determinado projeto. E você, conforme o tempo vai passando, tudo que você sentiu naquela pessoa vai acontecendo. Ela vai se mostrando tal qual é. E Kardec nos diz, ele usa, não é, a ideia, é a pessoa lê o perispírito, também dá o exemplo dessas senhoras que leem as mãos, não é? Ele explica o fato sobre as mulheres, não é? As pessoas que têm a faculdade de ler as mãos, e ele vai dizer, nós estamos fazendo apologia às pessoas que fazem, usam desse recurso para ganhar a vida. Mas é um fato. Algumas, não é, são verdadeiras, têm a possibilidade realmente de perceber o futuro. Nós vamos agora dar um pequeno intervalo, depois nós continuamos falando sobre o assunto.

falamos a respeito do sofrimento. E a nossa aula de hoje é a respeito da libertação do sofrimento. Quem não deseja se libertar do sofrimento? Quem é que, atingido por uma dor física, moral, espiritual, não deseja empreender todos os esforços, todos os meios ao alcance, para levar a cabo o processo doloroso e difícil que muitas vezes nós passamos? E vimos em nosso primeiro encontro a respeito da temática que Siddhartha Gautama, Buda, trilhando o caminho da autoiluminação, descobriu que a realidade da vida era o sofrimento. A dor, a doença, a dificuldade, a morte, esses caminhos passavam pela nossa trilha existencial e dele tínhamos que dar conta. Tínhamos que ter a lucidez da consciência para percebê-los em nossa estrada e escolher o caminho correto. Mas se o sofrimento era uma realidade, ele provinha de causas, o desejo, a cobiça, tudo que nos prendesse à realidade da matéria e nos afastasse da realidade do espírito, seriam causas a estabelecer o sofrimento em nossas vidas. Mas o próprio Siddhartha Gautama chegaria à conclusão: existe uma forma de trilhar o caminho da libertação do sofrimento. E ele nos apresenta o caminho óctuplo, 8 vertentes que, se seguidas por cada uma das pessoas, levaria à libertação do sofrimento. Analisando essa proposta de Siddhartha Gautama, Joana de Ângeles faz uma análise dessas 8 vertentes do caminho óctuplo que nos levam à libertação do sofrimento, conjugando o pensamento espírita com as doutrinas psicológicas. Ela analisa cada uma dessas propostas que chamaremos o caminho óctuplo da libertação do sofrimento. Na primeira delas, ela dirá: crer retamente. Crer retamente é direcionar o pensamento de forma positiva, edificante, firmando-o em propósitos saudáveis que favorecem a realização excelente dos postulados nos quais se crê. Muitas pessoas têm crença e o mundo vive com muitas crenças ao mesmo tempo. Mas é necessário questionar-se nesse momento: quais são as minhas crenças? Muitos dirão a respeito da sua religião, da sua confissão, da sua fé. Mas será que é isso exatamente que são as minhas crenças? As minhas crenças são aquelas que me sustentam nos momentos de desafio, nos momentos de dores, nos momentos de angústia. Isso, em última instância, é o que eu acredito. E muitas vezes esses momentos de dores nos tornam contraditórios com aquilo que dizemos crer, com aquilo que falamos, com aquilo que pensamos. Esses momentos mostram as nossas crenças efetivas, por isso a proposta de Buda, analisada por Joana de Ângeles, se contrapõe. Crer retamente. E o Espiritismo irá além. Crer aliado à razão, aliado à consciência, aliado à luz do discernimento, para que possamos não somente crer, mas estabelecer uma crença saudável, uma crença que caminhe com um pensamento positivo, edificante, firmado em propósitos saudáveis. Crer retamente é a primeira dessas propostas, e cabe reflexionar como andam minhas crenças. Avaliemos nos nossos momentos de dores quais são os nossos pilares de sustentação. Que tipo de fé eu carrego quando tudo não vai muito bem ou vai mal, como costumamos dizer? Que tipo de sustentação eu tiro do íntimo do meu ser, da alma, nesses momentos em que a vida me desafia e a vida nos desafia tantas vezes? Por isso, crer retamente, estabelecer patamares positivos dessa crença é o primeiro desses pilares para a libertação do sofrimento.
No segundo dos postulados do caminho óctuplo, Siddhartha Gautama propõe querer retamente, no que Joana de Ângeles elucida na obra Plenitude. Querer retamente propõe métodos compatíveis com os objetivos da crença anelada. Sem o uso dos meios correspondentes, as realizações perdem a qualidade de que se devem revestir. O que mesmo que eu quero para a minha existência? E quais os meios que utilizo para que esse querer se efetive? Porque muitas pessoas confundem, e aí até mesmo algumas propostas psicológicas trazem à tona dizendo, querer é poder. Realize tudo o que você deseja. E criam técnicas de persuasão que em muitos momentos são favoráveis, são positivas, mas aqui é uma instância além. Porque nos cabe perguntar acima de tudo, esse querer vem de onde? Em que lugar estão conectadas as forças, as fontes do meu querer? Porque se esse querer é do ego, está conectado somente a tudo aquilo que eu posso realizar em uma vida, mas que não se trata de uma realização mais ampla, esse querer ainda é superficial. O querer retamente pressupõe uma conexão maior com a alma, com o self, com o ser integral que nós somos, para direcionar esse querer de forma potente, com a energia positiva, mas voltada para meios que nos realizem plenamente. Quantas vezes nós queremos algo, mas esse algo, ele é temporário. Esse algo é ilusório. E mesmo que consigamos, porque muitas vezes realizamos os objetivos do ego, mas nos perguntamos, isso é satisfatório? Como aquele carro que eu desejo muito comprar um carro, e certa feita uma amiga minha me dizia isso, desejo muito ter aquele carro. E lutou, batalhou, trabalhou para conquistar, para comprar aquela máquina que ela tanto almejava. E conseguiu. Nada mais justo do que ficar feliz pela conquista. Mas passados apenas 2 meses, lá vinha ela com a queixa. Mas os impostos são muito caros. O seguro é caro demais do meu carro. As ruas não estão equipadas adequadamente para andar com minha máquina. Os buracos, as pessoas na rua. E nós vemos como um desejo que antes seria tudo o que ela almejaria se transforma num transtorno. Porque estava ainda associado ao ego. O ego pode ter o seu querer, o seu desejo, mas saibamos que isso tudo é muito transitório, e como é transitório, se a ele nos apegarmos, teremos o sofrimento. Por isso, Joana elucida, querer retamente é observar de onde provém esse querer e utilizar os meios adequados para consegui-lo. Porque se usamos meios antiéticos para alcançar os nossos desejos, estamos em conexão com a alma ou estamos nos perturbando mais ainda? Estamos nos afastando dessa essência que somos e perdendo o contato com o self, nos transtornando e criando ainda mais sofrimento para as nossas próprias existências. Portanto, o querer propõe métodos compatíveis com a crença anelada. É certo querer, podemos querer, podemos desejar, e a força do pensamento, sem dúvida alguma, auxilia na consecução desses objetivos. Melhor será ainda quando homens e mulheres tiverem esses objetivos sintonizados com a essência, com o self que nós somos. A partir desse ponto, chegamos ao terceiro item, falar retamente. Quando se crê e se quer retamente, fala-se com a mesma qualidade de intenção. O falar retamente fomenta o progresso, desenvolvendo as aspirações que se exteriorizam em ideais de liberdade e amor. Quanta energia nós desperdiçamos com a nossa fala, levando a conversação de maneira equivocada,
levando a má notícia adiante, não fazendo a reflexão daquilo que ouvimos e sendo simples meios de transporte de muitas vezes daquilo que é considerado uma notícia nefasta. Isso porque mal utilizamos ainda o crivo da consciência. Basta olhar os telejornais. Quando acordamos, ligamos normalmente a televisão ou lemos um jornal, uma notícia, normalmente as notícias impactantes, negativas, nos chamam mais atenção.

alienar do mundo em que vive, deve estar atento aos noticiários, aos jornais, mas deve ter sempre o crivo da razão. O crivo do discernimento para saber filtrar aquilo que lhe vem e aquilo que também sai de sua boca, porque contamina o ambiente em que vive. Que tipo de verbo estou levando às pessoas que convivem comigo? A minha fala, ela é cheia de quê? De alegria? De esperança? Ou é cheia de queixas? Cheia de lamentações? Cheia de dores? Cheia de notícias amargas? Porque é isso que muitas vezes está presente no meu psiquismo. E se eu não elaboro através da consciência, através do discernimento, essa fala sai sem nenhuma conexão com algo mais profundo da alma. Como é fácil, às vezes, falar somente aquilo que ouviu. Como é difícil, mas é importante, refletir naquilo que falamos. Refletir na forma, não somente naquilo, mas na forma, porque uma verdade pode ser dita de várias formas. E às vezes as pessoas dizem, fulano precisa escutar umas verdades minhas. Mas eu não percebo e não me dou conta muitas vezes se eu também gostaria de ouvir as verdades que eu preciso da mesma forma que digo para os outros. Então muitas vezes essa fala está movida de uma entonação que leva emoções amargas, que leva muitas vezes o desequilíbrio adiante e fomenta cada vez mais esse estado de coisas que nós vemos. Ao invés da discussão, buscar o diálogo. Mesmo que seja para resolver um problema, o diálogo, sentar-se junto à pessoa, esclarecer, colocar as coisas às claras, e muitas vezes vemos isso nos relacionamentos. A falta do falar retamente vai criando lacunas, muitas vezes que levam as relações à separação, ao divórcio, porque as pessoas deixam de se comunicar, de falar daquilo que o coração está cheio, mas de uma forma que o outro possa compreender. Porque quando essa fala sai de forma autoritária, sai na versão do poder distanciada do amor. E como é bom quando a gente ouve uma boa palavra, uma boa música, alguém com uma conversação agradável, com a emoção que vibre nessa entonação, porque isso nos envolve, isso nos traz esperança à alma e falta muito isso no nosso dia a dia. E nós podemos ser esses intermediários. Nós que buscamos uma mensagem de alegria, e é interessante percebermos que evangelho, traduzido do grego, quer dizer boa nova. Boa nova. E como deve ser traduzida uma boa nova? Se não de alegria, se não de entusiasmo. E essa palavra também, entusiasmo, quer dizer pleno de Deus, entous. Esse Deus que devemos estar plenos e que deve sair através da nossa fala. Por isso essa reflexão é importante, porque essa mesma fala mal utilizada pode ser fonte de sofrimento, enquanto que o falar retamente pode exteriorizar ideais de liberdade e de amor. Operar retamente é o passo seguinte, a quarta proposta do caminho óctuplo. Operar retamente é técnica de terapia preventiva quanto curadora para o sofrimento. Quem não atua errado não tem necessidade de repetir a experiência, refazer o caminho, ressarcir débitos. Tal ação, entretanto, começa nas pequenas decisões. Passamos do crer, passamos pela nossa fé, pelo nosso falar, por estabelecer um querer retamente e chegamos ao operar retamente. Levar adiante a ação correta, o empreender, que pode ser tanto técnica preventiva quanto curadora para o sofrimento. Quantas vezes temos que refazer as lições da vida? E assim também são os caminhos existenciais.

mais. Se não tivéssemos cometido aquele erro no passado, teríamos seguido por um caminho mais tranquilo. Mas aquele erro, aquele empecilho, aquela escolha indevida, foi resultado do sofrimento. Isso é muito natural, porque a vida nos traz a lei de ação e reação. Nos traz o retorno, somos hoje o resultado das nossas construções passadas e dessa existência até agora. Sabemos das nossas escolhas pelo resultado atual. Qual é o resultado atual? Qual é o resultado atual na minha consciência, nas minhas emoções? Fazendo o discernimento disso, eu posso projetar aquilo que desejo no futuro e começar a operar, a agir de maneira sintonizada, de maneira harmônica com os meus desejos. E quem é que vai discernir isso? À luz da nossa consciência, a nossa intuição, a nossa capacidade de pensar, de escolher entre o bem e o mal, capacidade que vamos adquirindo no caminhar das nossas reencarnações, quando a nossa inteligência vai sendo treinada, quando o nosso discernimento vai sendo mais equipado, quando as experiências negativas que já temos podem ser traduzidas em lições de vida. E isso também nos ensina a lidar com o sofrimento, porque o sofrimento é resultado desse operar de maneira equivocada. Bem, se eu agi daquela forma no passado e tive esse resultado, e se ele é negativo, certamente que minha ação deve ser consequentemente transformada a partir de agora. O meu operar deve ser mudado. Agora o que acontece é que muitas pessoas esperam um retorno imediato de tudo isso. E aí reclamam das religiões. Mas Cláudio, eu vou para o centro, eu oro, eu participo de doutrinária, participo de mediúnica, participo de desobsessão, participo de um monte de coisa. Mas minha vida não muda. Por que será que não muda? Porque muitas vezes os condicionamentos permanecem. Muitas vezes nós temos os vícios morais, os hábitos arraigados, como se fossem uma segunda natureza em nossa vida, e continuamos, mesmo participando de uma filosofia nova, de uma religião libertadora, de algo que proporcione uma renovação, continuamos com esses condicionamentos ainda por muito tempo. Imaginemos, levamos tantas vidas construindo determinados condicionamentos. É lógico que uma escolha pode renovar esse caminho, mas há um tempo de adaptação. Há um tempo para que esse operar retamente comece a render os seus frutos. E esse meio tempo em que isso acontece se chama esperança. Esperança é a sabedoria de saber esperar. Não aquele que espera passivamente para que as coisas aconteçam. Mas daquele que sabe esperar porque está agindo de maneira correta. Como eu estou agindo de maneira correta, eu irei esperar que as coisas melhorem. Eu irei esperar que tudo se transforme em nossa vida. Essa esperança passa a ser não mais uma esperança passiva, daquele que diz, ah, eu espero que Deus faça tudo por mim. Ou espero que os bons espíritos resolvam meus problemas. Não que a gente faça isso no centro espírita, ninguém faz isso, não é? Ninguém espera que os bons espíritos resolvam de maneira mágica. E essa esperança, muitas vezes, nos coloca na condição de crianças. Mantemos o comportamento infantil de aguardar que os outros resolvam, mesmo que seja espiritualidade. E às vezes nada fazemos, não operamos retamente e queremos transformar a nossa existência. Enquanto que o operar retamente é técnica de terapia tanto preventiva quanto curadora para o sofrimento. E decidindo-se por operar retamente, chegamos ao quinto passo: viver retamente. As ações que se sucedem transformam-se no modus operandi de cada indivíduo, que aí passa a ter o seu modus vivendi. Quem age retamente
vive retamente. Viver de maneira correta. Viver colocando os nossos objetivos existenciais em tudo aquilo que possa realizar a nossa alma. Viver anelando metas saudáveis. E muitas vezes quando falamos do viver, e Joana estabelece uma boa ponte em vida, desafios e soluções, todos, ou a maioria de nós, deseja viver bem. E aí perguntamos às pessoas, o que é viver bem? Ah, é ter uma vida tranquila, é ter um bom salário, é ter uma boa casa, uma família boa, é ter um bom carro, um status que possa garantir que eu pague minhas contas no final do mês e ainda sobre um pouco para o mês seguinte. É dar uma boa escola para os meus filhos, garantir uma herança que dê para minha família uma condição satisfatória de vida. E muitas vezes vamos elencando esse viver bem como uma vida pautada muito na consciência do ego. Uma vida que pode ser até mesmo uma vida condizente, uma vida ética, mas perguntamos, é uma vida profunda? É uma vida de ideais profundos que possa me transformar? Por isso Joana faz a ponte. O ideal não é somente buscar viver bem, no sentido de usufruir bens, no sentido egoico da palavra, mas bem viver. Bem viver que passa a ser uma meta existencial, passa a ser uma conduta de vida perante qualquer desafio. Eu passo a bem viver. Bem viver é saber que a vida tem um significado profundo, é saber que cada experiência traz uma lição para mim. Mesmo que seja uma experiência dolorosa, e muitos passamos por experiências dolorosas, fazem parte da vida, fazem parte das pessoas, faz parte do caminho existencial de cada um de nós, porque o ego precisa muitas vezes ser estimulado para saber sair da situação cômoda na qual se encontra. Muitas vezes esse viver bem traduz-se numa comodidade que vai levando à inação, que vai levando muitas vezes a pessoa a ficar estagnada, enquanto a vida é uma dinâmica profunda de mudanças, como já dizia o filósofo Heráclito de Éfeso. O pensamento de Heráclito de Éfeso é traduzido muitas vezes da seguinte forma. Ele dizia, em outras palavras, que seria impossível um homem tomar banho no mesmo rio duas vezes. Por quê? Perguntaram a ele. Bem, porque quando pela segunda vez o homem for mergulhar no rio, esse homem não será mais o mesmo. Ele terá se transformado. E também o rio já não terá as mesmas águas, já terá modificado o seu volume, as margens desse rio serão diferentes e toda a sua contextura. Porque o nosso corpo vai se transformando numa dinâmica que mal percebemos. Vamos modificando as células do corpo numa velocidade impressionante. Para nos tornarmos adolescentes, o corpo infantil morre, entre aspas, morre a criança que existe entre nós. E do jovem morre também para que nasça o adulto e assim sucessivamente na vida, porque a vida é essa eterna dinâmica, a dinâmica de mudança. Então viver bem tem que se adaptar a essa dinâmica de mudança constante, existencial. Esse bem viver deve fazer parte do nosso cardápio do dia a dia, para tudo o que enfrentemos, todas as coisas, todas as situações. Ter em mente sempre que a vida nos traz lições, desafios, propostas. A questão muitas vezes não é o que a vida me traz, mas a forma que eu respondo para a vida. A resposta emocional, a resposta espiritual, a forma como irei viver as experiências que a vida me traz, que são únicas, que são singulares, que são um presente de Deus para cada um de nós. Presentes às vezes dolorosos, mas é a forma que a vida encontra de nos despertar.
Por isso, o viver retamente se transforma num modo de viver ou modus vivendi, como traz Joana de Ângeles. Passa a ser a nossa forma de encarar a vida que vai nos conduzindo à libertação do sofrimento. E aí chegamos num sexto ponto: esforçar-se retamente. Esforçar-se retamente é saber aplicar a capacidade dos seus recursos naquilo que propicia felicidade real, duradoura, sem as aflições dos prazeres fugídios que necessitam de repetir-se sem cessar, não lhes aplacando a sede, antes aumentando-a perturbadoramente. Esforçar-se retamente. Muitas vezes eu quero me esforçar para me libertar de um sofrimento. Utilizo todas as minhas forças. Mas se essas forças não são canalizadas de maneira correta, de maneira ideal, será um dispêndio de forças que me trará ainda mais sofrimento. Esforçar-se retamente, por isso, é buscar aplicar os recursos naquilo que traz a felicidade real. O que é que me traz a felicidade real? Certa feita eu conversava com uma amiga que me dizia que fizeram com ela uma brincadeira de muito mau gosto. Ela havia jogado na loteria e havia sido feito um bolão no trabalho. E aí chega, quando ela chega no trabalho, a notícia: ganhamos no bolão. E aí aquela algazarra, aquela festa que se fez, porque eles tinham acertado os números, e todos eles ganhariam uma boa quantidade de dinheiro. Mas, depois de feita toda a festa, disseram que teria sido uma brincadeira. Não, é brincadeira, não ganhamos do bolão. E aí a frustração de não ter acertado aqueles números que muitas pessoas pensam que irão conduzir à felicidade plena. Alguns até fazem alguns objetivos meritórios. Ah, se eu ganhar na loteria, irei ajudar o centro. Irei dar muitas cestas básicas para as pessoas. Metade desse dinheiro, aí pensam melhor, bem, metade não, 40%, 30%, e vão diminuindo até ficar uma quantidade bem exígua daquilo. Mas eu perguntei para essa minha amiga: mas quando você soube, num primeiro momento, que tinha ganho na loto, o que você sentiu? Alegria? Ela parou para pensar e disse: não, não foi alegria, foi euforia. Porque no mesmo tempo que eu fiquei ansiosa, eufórica, eu comecei a pensar também: ah, meu Deus, meus parentes agora vão querer tudo, todos vão querer se aproximar de mim para pedir dinheiro, minha vida vai ser um inferno, vai ser uma dificuldade tremenda para lidar com essas pessoas e eu vou ser muito dura. E aí começou a pensar o que ela faria com o dinheiro, mas ela se deu conta que aquilo que pensava que ia ser a salvação, na verdade, ia trazer outros transtornos. Não que não se possa ganhar dinheiro e continuar uma pessoa nobre e feliz, mas é que antes é preciso ter sabedoria para lidar com os recursos que a vida coloca ao meu dispor. Isso que é o mais importante. Mesmo porque, à medida que nós nos capacitamos, a divindade vai colocando mais recursos às nossas mãos para que saibamos distribuí-los, para que saibamos bem aplicá-los, para que utilizemos não somente para o nosso bem, mas para um bem coletivo também. Porque a humanidade cresce não somente individualmente, mas coletivamente. Então todos esses recursos também são transitórios. E aquilo que a gente pensa que irá se transformar na felicidade existencial, muitas vezes é o motivo de transtorno. Por isso que mais importante do que essa felicidade da ilusão é esforçar-se retamente. Para onde eu canalizo a minha energia? O meu esforço de vencer na vida, para onde mesmo que ele está sendo canalizado? O meu querer, a minha vontade, a minha força, para onde ela está sendo destinada? Porque esse objetivo tem que ser nobre, tem que ser belo, tem que ser bom, para que possa
possa trazer para a alma a sensação de que vale a pena todo o esforço, vale a pena. Vale a pena me dedicar, me esforçar, utilizar minhas forças, gastar tempo, o que chamamos de sacrifício. E a palavra sacrifício vem de sacro, ofício, um ofício santo. E esse sacrifício tem que ser nobre para que essas energias sejam utilizadas no esforçar-se retamente, que também é um dos passos para a libertação do sofrimento. E nesse caminho todo nós somos chamados a uma sétima proposta de pensar retamente. Pensar retamente faculta harmonia psicológica e sintonia com os benfeitores da humanidade, em cuja convivência psíquica se aurem energias benéficas propiciadoras da saúde, que vão atuar nas causas dos sofrimentos, alterando-lhes a vigência e os efeitos. E aí nós perguntamos, como andam os seus pensamentos? Para onde eles te levam no dia a dia? Porque muitas vezes não somos nós que conduzimos os pensamentos, mas eles que nos conduzem. E como muitas vezes eles estão envolvidos nas teias dos nossos complexos, dos nossos conflitos, das nossas dores, esse pensamento negativo vai se imiscuindo nas nossas células. Como já dizia o médico indiano radicado nos Estados Unidos, Deepak Chopra, somos as únicas criaturas na Terra que podemos mudar a nossa fisiologia a partir do que nós pensamos. Complementa ele, as nossas células estão a todo momento bisbilhotando os nossos pensamentos. Se as nossas células estão bisbilhotando os nossos pensamentos, o que essas células encontram quando vasculham a nossa energia mental? Que tipo de pensamento é um pensamento voltado de forma positiva, de forma harmônica? Ou esses pensamentos estão cheios também de energias deletérias, das nossas viciações mentais que levam adiante a doença, que levam à desarmonia, ao desequilíbrio, consequentemente ao pensamento, ao sofrimento. Conduzem ao sofrimento, porque pensar de maneira desequilibrada nos conduz a sofrer muito. Quantas vezes nós sofremos por antecipação, por conta do pensamento? Temos o desafio, um encontro, uma prova que iremos fazer, algo que irá decidir algo importante para nós, uma reunião, e aí já começamos a pensar de forma negativa. Não vai dar certo. Ah, isso não vai dar certo. Eu não vou conseguir. Se fosse em outro tempo, se fosse em outras condições, e aí começamos a série de lamentações e queixas, pautadas numa baixa autoestima, pautadas nos nossos complexos, nas nossas dificuldades, quando o pensamento pode ser harmônico. Eu irei fazer o melhor que posso. Cheguei até aqui, irei dar conta, bem ou mal, irei tranquilo, de peito aberto, de mente aberta, porque o meu objetivo é nobre. E aí, a importância de ter os passos, todos aqueles passos já falados, para concretizar também no pensamento reto, no pensamento positivo, na postura de enfrentar os desafios. Bem, se a vida me coloca nessa situação, é porque eu posso enfrentá-la. Se a vida me traz isso, é porque eu posso conduzir da melhor maneira possível. Ir adiante com pensamento confiante, com pensamento trazendo uma conexão com a alma, o que muitas vezes não acontece. E aí a moderna psicologia já traz os ensinamentos, dizendo que nós temos em média 95 mil pensamentos por dia. Olha a quantidade absurda de conexões que nós fazemos. E a maioria desses pensamentos é um pensamento doentio. Por isso propõe Joana de Ângeles: quando sentir que o seu pensamento caminha pelas trilhas do negativismo, da desarmonia, da doença, substitua por uma onda saudável do pensamento.
Substitua, e para isso é necessário estar vigilante. Não é à toa que Jesus já propunha: vigiai e orai. Vigiar é estar atento à onda da nossa emissão mental, para onde ela está sendo canalizada. Ele estar atento aos nossos pensamentos, porque pensamento é força que constrói ou que destrói. Se está destruindo, eu tenho que transformar. Se está construindo, prosseguir nessa linha para que harmonize emoção, sentimento, a alma em torno de um pensamento saudável. E por fim, a oitava proposta: meditar retamente. Se o indivíduo permitir-se olhar para dentro, todo ele se torna uma só ideia visual ao captar a luz divina. Igualmente, todo ele se fará luminoso e nenhum sofrimento perturbará, graças à aquisição da saúde integral. Somos acostumados a olhar para fora, a sermos almejados pelos nossos sentidos externos. Por isso, já dizia Carl Gustav Jung: quem olha para fora, sonha. Quem olha para dentro, desperta. Aprender a olhar para dentro de si mesmo, observando todo esse mundo radiante que existe dentro de nós e muitas vezes nos passa despercebido. Nessa vida que se torna uma vida cada vez mais intensa na nossa civilização atual, é necessário, cada vez mais urgente, reservar alguns momentos para reflexão, para meditação, para autoanálise, que possa envolver todos esses postulados e nos fazer reverter o caminho existencial que trilhamos. Reverter o sofrimento que se abate sobre nós e não perguntamos o significado dele. E isso existe dentro de nós, esse mundo radiante, esse significado profundo que deve ser buscado através desse olhar mais profundo. A civilização constrói cada vez mais sondas poderosas que viajam na Terra, que viajam na Lua, viajam pelos orbes, pelas galáxias, nos trazem imagens de países, continentes distantes, nos trazem imagens do outro lado do universo, dos buracos negros, dos quasars e de tantas outras maravilhas que existem. Isso é muito importante para o desenvolvimento da humanidade. Mas se esse mesmo homem não consegue voltar-se para olhar para dentro e perceber a maravilha de que é feito, perceber que o seu próprio corpo é também partícula do universo, permaneceremos perdidos na teia do sofrimento. Por isso, conclui Joana de Ângeles: quem medita, crê, quer, fala, opera, vive, esforça-se e pensa com retidão, adquire os valores indispensáveis à salvação. Nesse estágio, a pessoa doa-se e já não mais vive, sendo Cristo quem vive nela. Liberta-se, por fim, do sofrimento. Esses passos são algumas dicas, são algumas luzes trazidas da espiritualidade, dos ensinamentos milenares de Siddhartha Gautama, o Buda que trilhou o caminho da iluminação ou da individuação. E esse é um convite para que cada um de nós também trilhe a sua busca. Qual é o sofrimento que se abate em minha vida nos dias atuais? Qual é o significado que esse sofrimento me traz? Quais são suas causas? Não somente o porquê, mas o para quê ele existe em minha existência? De que forma eu posso minorá-lo, transformá-lo, vivê-lo de forma mais profunda para que não mais precise dessas lições? E trilhando todos esses passos de uma crença, de uma meditação, de um pensar, de um agir e todas as outras propostas aneladas na consciência do Espírito, certamente estarei
dando o rumo correto, certo, para que me liberte, enfim, do sofrimento, descobrindo nele um profundo significado existencial. Aguardamos vocês até o nosso próximo encontro, e abaixo fica o nosso e-mail com o convite. Mande as suas perguntas, as suas questões, e oportunamente teremos um programa para esclarecer todas as suas dúvidas. Uma semana de muita paz.

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1: Bem, voltamos com o estudo do capítulo 5 da segunda parte do livro Céu e Inferno, que fala sobre os suicídios e o caso específico do pai e o conscrito, e que nós vemos na pergunta 6, Kardec fazer da seguinte forma: podeis prever o fim dos vossos sofrimentos? E o espírito desse pai responde que ele não sabe quando esse sofrimento irá acabar, mas diz ter a certeza de que acabarão, o que é um alívio para ele, pois só a percepção de que terá um fim, de que não será um castigo eterno, faz com que ele se sinta aliviado, tenha mais confiança em Deus. Ele diz: eu tenho certeza de que irá acabar. Né? Isso nos remete ao artigo 8º do Código Penal da Vida Futura, que fala o seguinte: a duração do castigo está subordinada à melhora do espírito culpado. Nenhuma condenação por um tempo determinado é pronunciada contra ele. O que Deus exige para colocar um fim aos sofrimentos é o arrependimento, a expiação e a reparação. Em uma palavra, uma melhora séria, efetiva e um retorno sincero ao bem. Esse espírito desse pai, ele já tem um certo progresso, ele não tem aquela inferioridade que faz com que ele não enxergue o término da sua situação. Tá? Ele já consegue prever um fim. Tá? Não prever do ponto de vista de uma duração efetiva. Olha, daqui a tanto tempo retornarei ao corpo físico para novas provas. Mas ele tem a certeza que irão acabar. E isso já é um alívio. Imagine você estar numa situação difícil, bem dolorosa, e que não consegue conceber um término para aquela situação. Daí a noção que alguns espíritos têm da eternidade da pena, de um castigo eterno. E isso faz com que seja mais doloroso o seu processo. Por quê? Falta um detalhe fundamental, tá? A esperança. Aquele espírito que, encarnado ou desencarnado, que se desespera, que não tem essa visão de futuro, essa confiança em Deus, já sofre, porque se sente condenado eternamente àquele fogo do eterno, do inferno, aquela concepção ao qual por séculos, milênios, fomos imersos e que ainda não conseguimos nos libertar por completo. Né? Então, quando o espírito faz a reflexão a respeito das suas escolhas, entra no processo de arrependimento, o efeito mais imediato que ele percebe é a percepção, né, a confiança de que tem uma duração e vê que está em suas próprias mãos definir qual é essa duração. Tá? Como disse Kardec lá no artigo 8, o que Deus quer é um retorno sincero ao bem. E na continuação desse artigo, no parágrafo seguinte desse mesmo artigo, Kardec escreve assim: o espírito é sempre o árbitro da sua própria sorte. Ele pode prolongar seus sofrimentos pela obstinação no mal, abrandá-los ou abreviá-los por seus esforços em fazer o bem. Esse pai, ele só fez mal a si mesmo quando deixou de cumprir o que mostra lá na 944. O homem não tem o direito de dispor de sua própria vida. Só Deus tem esse direito e ele sofre as consequências disso. Mas a sua intenção, o que o motivou a fazer essa escolha, é levado em consideração. A justiça dos homens age dessa forma também. Nós temos os diversos artigos do nosso Código Penal que regem a nossa vida encarnada, que tem os seus atenuantes e as suas agravantes em função da intenção, das circunstâncias que envolve o cometimento de algum delito. Deus, que é perfeito, faz isso com precisão perfeita. Ele sabe o que vai no interior dos nossos corações. Nós podemos enganar o irmão de caminhada. Nós podemos mostrar para o mundo uma coisa que nós ainda não somos, até mesmo estamos tentando ser, mas Deus sabe exatamente o que se passa em nosso coração, lá no fundo, em coisas que às vezes nós conseguimos ocultar até mesmo de nós, por nosso orgulho, é um véu que não permite que façamos uma avaliação precisa do que nós somos de fato, né? O orgulho, egoísmo, são as causas de diversos males, por nos enganar. No Livro dos Espíritos, tá, quando aborda o tema instinto, os Espíritos nos falam que se nós seguíssemos o que diz o nosso instinto, seria um guia confiável, tá? Porque o instinto nos mostra uma relação natural, uma escolha natural, e que ele é mascarado justamente pelo nosso orgulho, que faz com que no exercício do nosso livre-arbítrio nós escolhamos nem sempre o caminho que nos leva ao Pai. Né? Então, as escolhas instintivas, quando não mascarada pelo orgulho, são uma escolha correta, né? Então, temos que fazer essa avaliação, nos libertar o mais rápido possível dessa chaga que é o orgulho e o egoísmo, para que nosso progresso seja mais efetivo, né? E isso mostra que a duração, a condição a qual nós vivenciamos de aprendizado, ela dura em função das escolhas que fazemos. Jesus disse: a cada um segundo as suas obras. E as obras as quais fazemos são fruto das escolhas no exercício do nosso livre-arbítrio. Esse pai, infelizmente, fez a escolha mais difícil, mas ele está consciente de que essa escolha foi errada, ainda está se ajustando com a lei de Deus, mas ele já tem essa certeza de que aquela dificuldade é momentânea, faz parte do seu processo evolutivo, e ele segue assim a sua caminhada em direção ao Pai. Ao final seu diálogo, dessa sua comunicação, Kardec fala que há pouco ele não pôde escrever Deus e pergunta se ele poderia fazê-lo, né? E ele diz que poderia escrever com grandes esforços de arrependimento. E Kardec o incentiva a isso: pois bem, fazei grandes esforços e tratai de escrevê-lo. Estamos convencidos de que será um grande consolo para vós se o fizerdes. E ele consegue escrever depois de muito esforço, com letra irregular, tremendo, que Deus é muito bom. Olha, ele tem um alívio, né? E Kardec faz essa pergunta: sabemos que estás reconhecido por ter vindo ao nosso chamado e rogaremos a Deus, pediremos a sua misericórdia para vós. E ele pede: sim, por favor. São Luís, na sua avaliação a respeito estado desse espírito, tá? Ele finaliza mostrando a infinita bondade, justiça, misericórdia de Deus, a sua onisciência. Ele termina: Deus, que vê o fundo dos corações e que é justo, o pune apenas por suas obras. Então, meus irmãos, vamos procurar refletir acerca da o que tem sido as nossas obras. Vamos orar para que tenhamos uma escolha em sintonia com a justiça de Deus, para que possamos colher os bons frutos dessa escolha. Que sigamos em paz e sempre, sempre com a confiança de que não estamos sós e somos amparados. Sempre. Deus não abandona nenhum de seus filhos. 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

é o de refletir sobre o que é fatalidade e a sua relação com o livre-arbítrio. Feche os olhos, entre em contato com você mesmo em essência, buscando sentir-se um espírito imortal, filho de Deus, aprendiz da vida, capaz de fazer escolhas, responsabilizando-se por elas e arcando com as suas consequências. Como você tem utilizado o seu livre-arbítrio, levando em consideração as leis divinas que existem em sua consciência? Você tem exercitado a virtude do discernimento para fazer escolhas mais conscientes, de acordo com as leis? Deixe os seus pensamentos e sentimentos fluírem, evitando qualquer mascaramento num processo de auto-engano. Seja verdadeiro, verdadeira com você, analisando-se com autenticidade.

Gradualmente vamos retornando ao estado de vigília para iniciar as nossas reflexões doutrinárias. No nosso encontro passado, nós estudamos acerca do livre-arbítrio e as leis divinas, como que nós podemos, de acordo com as leis divinas na nossa consciência, conectarmos com todas elas no exercício de discernimento para bem cumprir as leis. O livre-arbítrio diz respeito a uma lei, que é a lei de liberdade, e que, para que nós possamos utilizá-la bem, é necessário que ela esteja sempre em sintonia com a lei de responsabilidade. Porque tudo aquilo que nós fazemos com as nossas escolhas, o nosso livre-arbítrio, nós somos responsáveis e arcaremos com as consequências. Então, nós temos visto ao longo de todo este módulo do nosso estudo reflexivo, o tempo todo, essas três leis: liberdade, responsabilidade, causa e efeito. Não há como separar essa tríade de leis. A separação é apenas didática quando nós estudamos uma, mas estamos sempre refletindo que toda e qualquer ação de liberdade vai gerar um ato responsável, que pode estar de acordo com a lei maior, a lei de amor, justiça e caridade, ou não. E como nós vimos no nosso encontro passado, quando está em harmonia com a lei maior de amor, justiça e caridade, que é a lei que resume praticamente todas as leis, quando está de acordo, a nossa escolha vai ter sempre uma consequência também amorosa, justa e caridosa conosco. Então é muito importante a reflexão acerca dessas questões da liberdade de escolha frente às demais leis divinas, para que nós não usemos apenas a lei de liberdade sem responsabilidade, consequentemente vamos ter consequências muito drásticas para nós. No nosso encontro de hoje, nós trabalharemos uma questão muito importante, que é a questão da fatalidade, que muitas pessoas ainda admitem que existe fatalidade, que existe o chamado destino. Nós vamos ver nas reflexões do Livro dos Espíritos que não existe propriamente fatalidade nem destino, que é a mesma coisa. Vamos começar com a questão 851. Kardec pergunta se haverá fatalidade nos acontecimentos da vida, conforme ao sentido que se dá a este vocábulo. Quer dizer, todos os acontecimentos são pré-determinados, e neste caso, que vem a ser do livre-arbítrio? Então vamos refletir primeiro na pergunta. A época de Kardec, e ainda hoje, muita gente diz que o nosso destino já está pré-determinado e que nascemos com destino A, B ou C, e que tudo que nós fizermos não vai mudar o nosso destino. Essa é uma ideia ainda corrente em pleno século XXI, que nos transformaria em quê, se ela fosse real? Em robôs, em autômatos.
que nós já nasceríamos com o destino traçado e não poderíamos fazer mais nada para mudar esse destino, porque ele já está traçado. Tem gente que ainda acredita em horóscopo, que as estrelas, conforme o dia que a pessoa nasceu, que os planetas estando assim ou assado, vai determinar a vida das pessoas. Tudo isso tem a ver com essa questão da fatalidade, do destino. Tudo está predestinado e pronto. É disso que nós vamos tratar no nosso encontro de hoje. Vamos começar, depois da pergunta de Kardec, vamos ver a resposta muito significativa que os benfeitores dão. A fatalidade existe unicamente pela escolha que o espírito fez ao encarnar desta ou daquela prova para sofrer. Escolhendo-a, institui para si mesmo uma espécie de destino, que é a consequência mesma da posição em que vem achar-se colocado. Falo das provas físicas, pois pelo que toca às provas morais e às tentações, o espírito, conservando o livre-arbítrio quanto ao bem e ao mal, é sempre senhor de ceder ou resistir. Então vejamos aqui a primeira parte da resposta, a colocação muito clara dos benfeitores diz respeito a quê? O que nós já estudamos nesse encontro sobre liberdade, responsabilidade, causa e efeito, essas três leis que eles estão abordando aqui? O planejamento reencarnatório, que diz respeito ao quê? Ao propósito existencial, programa existencial, que diz respeito ao quê? Na linguagem do Livro dos Espíritos, ao gênero de provas. Então, nós estudamos nos nossos primeiros encontros o gênero de provas, que tem a ver com o propósito existencial, o programa existencial. Então, uma vez escolhido pelo Espírito, a partir da necessidade dele, o propósito a ser realizado e o programa existencial, quando os benfeitores falam aqui das provas físicas, nós temos um gênero de provas, que é o propósito e o programa. O que seriam essas provas físicas? Seriam acidentes físicos que levassem, que gerassem algum problema para o nosso corpo físico? O que seria? Tudo que vem da providência divina no momento certo para nós. Então, profissão, a família que nós vamos nascer, as várias circunstâncias, as circunstâncias mais significativas que nós vamos passar, isso faz parte do programa ou não? Faz parte de um programa, de um planejamento prévio em que nós escolhemos o gênero de provas que iríamos passar para quê? Que serve tudo isso? Para o cumprimento do propósito. Vamos recordar o que é o propósito existencial? É a virtude que transmuta nossa principal dificuldade, o principal vício egóico que trazemos. Claro que junto com essa virtude, vem outras virtudes satélites acompanhando. E o que seria isso nesse texto? Só as provas morais? E as tentações, né? Então, as tentações o que são? Exatamente a nossa principal dificuldade moral constitui uma tentação em conjunto com várias outras que nós temos como propósito existencial. Nós já vimos em detalhes isso anteriormente, como propósito superar essas tentações que são internas. E as provas morais vão ser superadas a partir exatamente do desenvolvimento das virtudes, em que nós vamos fazer o quê em cada momento da nossa vida? Vamos fazer escolhas.
Então, as escolhas que os benfeitores colocam aqui, nada está pré-definido, predestinado, porque senão seríamos autômatos. Toda programação requer o quê? Do programador. Quem é o programador? Nós mesmos. Uma vez que reencarnamos, nós somos programadores da nossa vida. Antes de encarnar, nós recebemos auxílio do nosso anjo de guarda, dos benfeitores, que nos conhecem as necessidades de provação, de expiação, e vão traçar, como sábios, conhecedores do assunto, vão traçar com a nossa anuência, claro, ou com a nossa concordância direta, o programa a ser trabalhado, o propósito e o programa. Uma vez encarnado, o que vai acontecer com esses mentores que nos auxiliaram antes? Eles continuam auxiliando. E nós vamos ser convidados a quê? A efetivar a programação. Então, cabe a nós, para efetivar a programação, ceder ou resistir às tentações, produzindo aquilo que nós chamamos de propósito existencial, que é o desenvolvimento das virtudes, ou deixando de lado o propósito. Ao deixar de lado, nós estaremos cedendo às tentações. Ao resistir às tentações, estaremos trabalhando nas provas morais, sabendo que a providência divina vai providenciar os recursos todos, que os benfeitores chamam aqui de provas físicas, para as nossas necessidades. As circunstâncias que tem a ver com a nossa programação. Então, a família que vamos ter, a escola que vamos estudar, tudo isso não tem um programa no sentido de que qual escola, ou qual a família sim, mas as possibilidades que nós vamos ter, se vamos ter mais recursos financeiros, menos recursos financeiros, tudo isso diz respeito a essas questões físicas, que elas não são morais. São de acordo com a necessidade do espírito reencarnado. Ao vê-lo fraquejar, um bom espírito pode vir-lhe em auxílio, mas não pode influir sobre ele de maneira a dominar-lhe a vontade. Um espírito mau, isto é, inferior, mostrando-lhe, exagerando aos seus olhos um perigo físico, o poderá abalar e amedrontar. Nem por isso, entretanto, a vontade do espírito encarnado deixa de se conservar livre de quaisquer teias. Então aqui vem, na segunda parte da resposta, que colocamos aqui, muito claro todo o processo, né? Nós vamos ter tanto influências para nos auxiliar a cumprir o programa, o propósito, quanto vamos ter influências para não cumprir o programa e o propósito. A escolha vai ser sempre nossa, porque nem o bom espírito consegue dominar a nossa vontade, nem o espírito mau também, ou inferior, aquele que ainda traz o mal em si, pode dominar a nossa vontade. Mas aí alguém pode perguntar, mas e o caso das subjugações, ele não domina a vontade? Na subjugação domina, mas todo o processo de subjugação começa assim?

da pessoa ao processo subjugador. Então, o domínio da vontade é sempre nosso. E é sempre a escolha, como eles colocam aqui. O espírito encarnado, a vontade do espírito encarnado deixa, nem por isso, entretanto, a vontade do espírito encarnado deixa de se conservar livre de quaisquer peias. Então não há amarras, não há nunca um processo de cerceamento da vontade do espírito encarnado. Se momentaneamente a sua vontade foi cerceada, é porque aconteceu uma anuência em algum momento, ele anuiu ao cerceamento. E somente espíritos inferiores é que fazem esse cerceamento. Jamais um bom espírito vai dominar a vontade de um encarnado. Vai auxiliá-lo, se ele quiser, a trabalhar essas questões morais que nós falávamos agora há pouco. Vamos prosseguir nas reflexões aqui, agora com a questão 852. Há pessoas que parecem perseguidas por uma fatalidade, independente da maneira por que procedem. Não lhe estará no destino o infortúnio? E aí, não existem pessoas que fazem todos os esforços e mesmo assim não conseguem, por exemplo, progredir materialmente? Há outras que estão sempre com alguma dificuldade, outros com problemas de saúde. Não existem pessoas assim? É dessas pessoas que Kardec está perguntando. Não lhes estará no destino o infortúnio? Elas não nasceram para sofrer? Como uma predisposição, uma predestinação? É isso? Qualquer dificuldade é para que nós venhamos a superá-las e não simplesmente para nos acomodarmos a ela, né? Vamos ver aqui. São talvez provas que lhe caiba sofrer e que elas escolheram. Porém, ainda aqui lançais a conta do destino, o que as mais das vezes é apenas consequência de vossas próprias faltas. Trata de ter pura consciência em meio dos males que te afligem e já bastante consolado te sentirás. Então vamos refletir aqui que essa resposta é muito significativa. Se a pessoa realmente faz todos os esforços e não consegue deslanchar, podemos aventar, como eles dizem aqui, de ser uma prova que elas escolheram ou foram persuadidas a escolher pela necessidade no passado, antes de reencarnar, devido às próprias necessidades. Agora, como lhes coloco aqui, esses casos são minoria. O que nós já vimos também nesse módulo acerca dessa questão específica aqui? Causas anteriores e causas atuais das aflições, exatamente. A maior parte das aflições são anteriores ou são atuais, pelos que nós estudamos? A maioria são atuais, é o que eles falam na segunda parte da resposta. Lançais a conta do destino, que mais das vezes é apenas consequência de vossas próprias faltas. Mesmo que as causas são anteriores, somos nós os responsáveis pelas anteriores. Mas a maior parte das vezes é a forma como nós lidamos com as questões que seriam as causas atuais no sentido da encarnação atual, as próprias faltas que nós acabamos assimilando as consequências dessas faltas. E essa última frase, de que eles estão falando? Trata de ter pura consciência em meio dos males que te afligem e já bastante consolado te sentirás. De que eles estão falando aqui? A pessoa fazendo o esforço para desenvolver as virtudes. Ela desenvolver um processo de pureza

de propósitos, de sinceridade e pureza de propósito, fazendo esforços de mudança, de melhoria, pode, isso melhoraria a sua vida, mesmo em situações de expiações e de provações já escolhidas no passado, antes de encarnar? Sim. Então é exatamente disso que eles estão tratando aqui. Quando a pessoa se movimenta na direção das questões profundas da vida, ela própria se consola pelos esforços que faz. É esse o grande convite para todos nós. O convite para que nós estabeleçamos os esforços dentro daquilo que os benfeitores do Espiritismo têm nos colocado, da sinceridade e pureza de propósitos, para amenizar pelos nossos próprios esforços as nossas dores quando elas são inevitáveis, quando são da própria expiação. Porque a expiação, como nós vimos, é fruto dos problemas criados no passado espiritual. Então não tem como nos libertarmos das expiações, porque já a causa já é anterior. Nas provações, como as causas são atuais, nós podemos, mudando a nossa conduta, até cessar qualquer dor reprovacional que nós estejamos passando. Mas a dor expiacional não é possível se livrar. O que é possível? Com sinceridade e pureza de propósitos, compreender a causa da dor e suavizar essa dor. Quanto mais nós compreendemos a causa daquela dor e o sentido daquela dor frente à lei divina, maiores as condições para que nós minoremos as dores. É isso que os benfeitores estão colocando aqui. Esses males que nos afligem, nós já nos consolamos, e claro, somos consolados pelos próprios ensinos das leis e de como as leis funcionam em nossas vidas. E aí a pessoa vai utilizar o seu livre-arbítrio de que forma? Ela vai utilizar o seu livre-arbítrio com discernimento, em sintonia com a lei de amor, justiça e caridade. Todos nós podemos fazer isso, gente? Sem sombra de dúvida. Ao fazer isso, nós minoramos as nossas dores. Aqui temos um comentário de Kardec. As ideias exatas ou falsas que fazemos das coisas nos levam a ser bem ou mal sucedidos, de acordo com o nosso caráter, a nossa posição social. Achamos mais simples e menos humilhante para o nosso amor próprio atribuir antes à sorte ou ao destino os insucessos que experimentamos do que a nossa própria falta. É certo que para isso contribui algumas vezes a influência dos espíritos, mas também o é que podemos sempre forrar-nos a essa influência, repelindo as ideias que eles nos sugerem quando mais. Então aqui Kardec faz um resumo do que nós vimos até agora. Na maioria das vezes nós temos um movimento desculpista, colocando na própria conjuntura externa a responsabilidade pelos nossos insucessos. Se nós fizermos o exercício da sinceridade e pureza de propósitos, nós estaremos nesse movimento de realmente assumir a parte que nos cabe, né, e trabalhar em função de diminuir as nossas dores, as nossas aflições, as nossas dificuldades. E se houver alguma influência espiritual, como Kardec diz, nós mesmos é que vamos repelir as ideias dos espíritos que nos influenciarem para o mal. E não é de outra forma que isso vai acontecer. Vamos prosseguir com a questão 859. Com todos os acidentes que nos sobrevêm no curso da vida, se dá o mesmo
que com a morte, que não pode ser evitada quando tem que ocorrer? Então aqui Kardec pergunta se nos acidentes corriqueiros da vida acontece a mesma coisa que a morte. Porque há uma pergunta anterior a esta, que nós não colocamos exatamente para aprofundar nesta aqui, que fala que a morte sim é fatal, o momento da morte. É claro que o momento da morte é fatal dentro de um processo de generalidade, porque é importante sempre lembrar que o Livro dos Espíritos aborda a generalidade. Como é um livro de ensinamentos gerais, ele não entrou em abordagens específicas, que ficou para mais tarde. O próprio Allan Kardec coloca isso nas obras básicas. Hoje se sabe que existem as chamadas moratórias e que nem o momento da morte é fatal. Há situações em que o espírito pode até abreviar, antecipar o momento da morte, nos chamados suicídios indiretos, e pode o espírito também desencarnar posteriormente aquilo que foi programado, com as chamadas moratórias. A literatura, principalmente de André Luiz e Filomeno de Miranda, mostra isso, em detalhes, como funciona isso. Se os espíritos podem antecipar a desencarnação de uma pessoa por misericórdia, na literatura espírita nós temos no livro Entre Dois Mundos, de Filomeno de Miranda, um caso que é relatado que foi por misericórdia. Só que não entro em detalhes do caso. É de um vulto do Espiritismo, inclusive, que eles colocam lá. E um outro caso que é relatado em detalhes nessa obra, de um marido que estava prestes a assassinar a esposa com a cianureto para poder ficar com os haveres dela, e os benfeitores espirituais programam um acidente vascular cerebral que o levou à desencarnação. Então houve uma antecipação da desencarnação seria pela lei de misericórdia, sim, porque impediu ele de cometer um crime muito grave. E é claro que não houve não se tolheu o livre-arbítrio, porque a intenção de matar estava toda ali com ele. Mas o ato, não por ele em si, mas pela esposa, que não tinha na conta da vida dela um assassinato dessa forma, ela recebeu ajuda e na hora que ele ia entregar o copo com o veneno, ele teve o AVC e caiu fulminado. Então é possível isso, sim. Se ela pode ser antecipada pela negligência, quando o espírito não usa bem o livre-arbítrio, sim, sem sombra de dúvida. São chamados suicídios indiretos, em que a pessoa abrevia sem uma intenção direta de se matar, mas ela pode abreviar meses, anos, a própria desencarnação. A morte, né? Porque a desencarnação, nós já vimos no módulo específico, que ela nem sempre acontece na hora da morte. Vamos ver a resposta de Kardec aqui. São de ordinário coisas muito, muito insignificantes, de sorte que vós podeis prevenir deles e fazer que os eviteis algumas vezes, dirigindo o vosso pensamento, pois nos desagrada os sofrimentos materiais. Isso, porém, nenhuma importância tem na vida que escolhestes. A fatalidade verdadeiramente só existe quanto ao momento em que deveis aparecer e desaparecer deste mundo. O que eles falaram aqui nessa última frase? O momento do nascimento e da morte. Do nascimento, realmente, ele é já pré-definido, porque já tem toda uma programação prévia. O momento da morte, com essas ressalvas que nós acabamos de falar,
das chamadas moratórias, dos suicídios indiretos, eles... Porque o suicídio direto já é um atentado contra a vida deliberado, né? É uma desprogramação, mas mesmo o suicídio indireto pode se abreviar dias, meses e até anos da própria existência. Então, aqui eles falam que esses acidentes corriqueiros, nós podemos evitá-los muitas vezes. E que muitas vezes é por negligência que nós acabamos passando por isso. Vejamos a questão 859A. Haverá fatos que forçosamente devam dar-se e que os espíritos não possam conjurar, embora o queiram? Então haverá algum fato, alguma situação em que não se pode evitar de maneira alguma, embora os espíritos queiram evitar? Vejamos a resposta. A. Mas que tu viste e pressentiste quando no estado de espírito fizeste a tua escolha. Não creias, entretanto, que tudo que sucede esteja escrito, como costuma dizer. Um acontecimento qualquer pode ser consequência de um ato que praticaste por tua livre vontade, de tal sorte que, se não houvesses praticado, o acontecimento não seria dado. Imagina que queimas o dedo. Isso nada mais é senão resultado da tua imprudência e efeito da matéria. Só as grandes dores, os fatos importantes e capazes de influir no moral, Deus os prevê, porque são úteis à tua depuração e à tua instrução. De que os benfeitores falaram aqui, nessa segunda parte da resposta. E essas grandes dores, as chamadas expiações, por que elas são importantes e capazes de influir no moral? Vejamos, a expiação, as dores grandes, está dentro da questão física, que eles chamam de física, que vem por um fator que Deus prevê, né? Então, é da própria lei, mas é algo que acontece independente das questões de escolhas morais da pessoa naquele exato momento. Claro que tem a ver com questões morais, de escolhas morais do passado espiritual, porque ninguém expia nada sem ter uma dívida perante a própria consciência. Faz sentido isso, gente? Agora, por que que elas são importantes e capazes de influir no aspecto moral? Então, Mateus diz que a expiação, o próprio significado da palavra expiação, significa extrair a pureza. Agora vejamos, é a dor da expiação que extrai a pureza? Não é a dor que faz a pessoa expiar. Por isso que está aqui muito claro. Não é a dor que faz a pessoa expiar. A dor influencia, né, como eles dizem, importantes e capazes de influenciar para que a pessoa, fazendo uma boa escolha daquela questão dolorosa, possa desenvolver as virtudes do espírito que ela é. Por isso que eles falam, Deus os provê, porque são úteis a tua depuração e a tua instrução. Agora, a pessoa pode não se depurar e não se instruir? Pode. Quando ela recebe a dor, de que forma? Com rebeldia. Então, se ela recebe a dor com rebeldia e se mantém emocionalmente do mesmo jeito como ela estava no passado, a dor não gera a expiação. E aí ela reprova na expiação e vai repetir quantas vezes forem necessárias até que a depuração e a instrução se faça. Porque é da lei que nós sejamos o quê? Felizes. É da lei que nós sejamos felizes, custe o que custar. Exatamente. Pode o homem, pela sua vontade e por seus atos,
fazer que se não deem acontecimentos que deveriam verificar-se reciprocamente? Vamos refletir essa pergunta, porque ela tem uma das respostas mais significativas do Livro dos Espíritos, para nós entendermos uma série de questões da nossa vida em termos bem práticos. Kardec está perguntando aqui se nós, pela nossa vontade, nossos atos, nós podemos realizar ações que façam com que não se deem, não aconteçam determinadas situações que deveriam verificar, acontecer, porque nós temos débitos em relação àquilo, ou ao contrário, situações que não precisariam acontecer, né, e que nós, pelos nossos atos, acabamos fazendo com que aconteça? É possível? Sim. Agora tem uma nuance muito interessante aqui. Vamos refletir. Pode, se essa aparente mudança na ordem dos fatos tiver cabimento na sequência da vida que ele escolheu. Acresce que para fazer o bem como lhe cumpre, pois que isso constitui o objetivo único da vida, facultado lhe é impedir o mal, sobretudo aquele que possa concorrer para a produção de um mal maior. Vamos nos ater a esta resposta, porque ela é muito significativa e muitos de nós, mesmo no movimento espírita, devido ao processo de autoexigência muito comum entre nós, nós acabamos entrando em situações que poderíamos evitar processos de culpas e de auto-julgamento, autocondenação e autopunição muito sérios, se nós conseguíssemos compreender o sentido das leis divinas. E aqui tem uma resposta que mostra muito claramente como funcionam as leis. Vejamos a primeira parte da resposta. Então, podemos tanto evitar situações que pela programação deveria acontecer e não acontece pelos nossos esforços, quanto ter situações que não deveriam acontecer, mas que acontecem. Isso acontece principalmente, por exemplo, no livro Missionários da Luz tem um caso muito interessante, o caso do Segismundo. O caso do Segismundo, ele tinha na conta da vida dele um assassinato de um rival, apunhalando esse rival com um punhal no coração. Esse rival reencarnou com a própria mulher, que foi instrumento da briga que gerou a punhalada. O casal reencarnou, o rival seria o pai do Segismundo e a Raquel, a mãe dele. E ele renasceria pelo casal, e uma das dificuldades que ele teria seria uma cardiopatia. No momento específico da sua vida, que era mais ou menos 40 anos, que é a idade que o rival tinha na época, quando ele o assassinou, ele teria essa cardiopatia como um processo de expiatório, de depuração. André Luiz faz uma pergunta muito, muito interessante para Alexandre, que tem tudo a ver com essa resposta. Ele pergunta para Alexandre se seria fatal a cardiopatia de Segismundo. Ele não teria como se libertar disso. E a resposta de Alexandre é muito, muito clara. Dependeria dele. Ele poderia agravar a cardiopatia, poderia ter aquilo que estava sendo previsto, ou poderia minorar muito o problema de saúde dele. Iria depender da soma de bem que ele fizesse. Quanto mais ação do bem
É aquilo que Jesus ensina para Maria de Magdala. O amor cobre uma multidão de pecados. Pecado como erro, né? É o sinônimo de erro. É, sentido de erro, melhor dizendo. Então, quanto mais, maior a soma de bem Sigismundo produzisse, menor seriam as suas dores. Ele poderia minorar totalmente, talvez só ter algum distúrbio cardíaco e não ter a cardiopatia. Então, tem a ver com essa primeira parte aqui da resposta, né? Fazendo bem, a pessoa minora muitas dores. Mas quando os benfeitores falam da produção de um mal maior, evitar a produção de um mal maior, de que eles estão falando aqui também? Não se trata apenas de acontecimentos que deveriam verificar-se, como é o caso do Sigismundo, e que poderia acontecer ou não. Se trata também de situações que não deveriam acontecer e que acontecem devido ao movimento da pessoa. Agora, quando eles falam da produção de um mal maior, de que eles estão falando aqui? Se existe um mal maior, é porque existiria um mal menor, não é? Faz sentido ou não? Faz sentido, por quê? Se existe um mal maior, existe um mal menor. Existe um bem maior. No livro Significado das Leis Divinas em Nossas Vidas, quando nós abordamos o relacionamento conjugal, foi no módulo do estudo reflexivo, o Significado das Leis Divinas, que já está em livro, tem no site do Projeto Espiritizar, e tem em livro já, esse material. Nós falamos que numa relação conjugal em crise, há três possibilidades. Então, o bem maior, o mal menor e o mal maior. Então, vamos analisar isso à luz desta resposta, só como exemplo, mas serve para várias outras questões da vida. O que é? Vejamos. Os benfeitores dizem aqui que o objetivo único da vida é fazer o bem, né? É fazer o bem. Agora, diante de todas as experiências, desafio da nossa vida, nós fazemos o bem máximo? É possível no nosso nível evolutivo fazer o bem em todas as situações plenamente, 100%? Não, porque a Renata acabou de falar, nós temos ignorância, nós temos as nossas dificuldades. Então, voltando à relação conjugal, um casamento expiacional, por exemplo, ou mesmo provacional, o casal vai ter arestas, vão ter experiências de desafio a ser trabalhadas ou não? Vão ser muitas, muitas experiências de desafio. Nessas experiências de desafio, todas elas são convites a se fazer o bem, não é? E isso acontece 100% das experiências de desafio? Não. Tanto é verdade que muitos casamentos entram em crises muito graves. Essa crise nós chamamos no livro lá, no módulo Significado das Leis Divinas, de mal maior. É um momento em que o casamento se torna um ambiente tóxico. As pessoas envolvidas, seja só o casal, se não tiverem filhos, e se tiverem filhos, os filhos também são envolvidos, num ambiente tão tóxico, tão prejudicial, que nós usamos até uma semelhança de um câncer. Casamento torna-se uma doença como um câncer, em que ele vai irradiando, ele vai enraizando as suas toxinas para todos os envolvidos. E aí até os filhos sofrem a consequência do casamento dos seus pais. Esse é o mal maior. Não cabe a nós evitar sempre esse mal maior?
cabe, está aqui a resposta, ó, sobre todo aquele que possa concorrer para a produção de um mal maior. E qual seria o mal menor nessa situação? Uma separação, o divórcio. Tanto é que lá no Evangelho segundo o Espiritismo, fala que o divórcio não está contrário à lei divina. Por quê? A própria relação se tornou um mal maior. A separação é um mal menor, ela vai ser sempre um mal, porque está se adiando, uma, por exemplo, um casamento expiatório, ele vai ser adiado. Aquele casal vai se encontrar futuramente para um reajuste em comum. Mas, entre o mal maior e o mal menor, é preferível o mal menor. Claro, é óbvio. Então, o que, se recomenda, né? Como terapeutas, a gente recomenda separar enquanto pelo menos o pai, o casal ainda continuam sendo pais e mães amigos. Porque se continua o mal maior, cedo ou tarde eles vão se tornar inimigos um do outro. E se tem filhos em comum, vão ser inimigos se encontrando esporadicamente nas atividades que dizem respeito aos filhos. E aí cria uma situação muito delicada para os próprios filhos. Tem casais que começam um jogar o outro contra os próprios filhos, e aí cria uma confusão. No livro Jesus, Modelo e Guia da Família, a gente aborda isso, e nos 4 capítulos do livro Significado das Leis Divinas, trabalhamos isso. Não vamos adentrar em detalhes nessa questão. O que nós estamos refletindo aqui agora é essa questão do bem que se faz para evitar um mal maior. Às vezes o bem não é total, mas se ele for parcial e gerar um mal menor do que aquele maior, é preferível esse. O ideal não é nem o mal maior, nem o mal menor. Óbvio, é o bem maior. Agora, para produzir o bem maior, é preciso todo um esforço de superação dos 3 níveis de ignorância. Do não saber, do não sentir e do não vivenciar a verdade, como nós já vimos nos encontros anteriores. E o espírito nem sempre está com a total possibilidade de fazer isso. Aliás, na maioria das vezes, nós ainda não estamos. Isso significa que nós devamos nos julgar, nos condenar por não estar produzindo o bem na totalidade? Não é isso que os benfeitores estão colocando aqui. Eles estão colocando que fazer o bem, sim, é o único objetivo da vida, para impedir o mal. Agora, existem males maiores e males menores. Se não for possível o mal, a superação do mal na totalidade, que haja pelo menos o esforço para ser o maior soma de bem possível, mesmo que esse bem ainda não consiga anular totalmente o mal. Se há uma linha muito tênue entre a escolha do mal menor e a negligência, eu não vejo essa linha tênue, sabe por quê? Porque no mal menor há um esforço para realizar o bem, na negligência não. A negligência leva ao mal maior. Então, voltando à relação conjugal, a negligência do casal que tem filhos e que protelam decisões, porque é incômodo tomar decisões, adia-se. O que está acontecendo? Isso é um processo de negligência. A negligência sempre vai levar ao mal maior, em que a pessoa não está nem aí. Por quê? Existem, vamos pegar essa fala sua para analisar dentro das 3 possibilidades. Existe a exigência de perfeição,
a negligência do processo de aperfeiçoamento e o esforço de aperfeiçoamento, que é o equilíbrio entre a exigência de perfeição e a negligência do aperfeiçoamento. Existem as três possibilidades. Na exigência de perfeição, o que que acontece? O pseudo-bem. Gera o pseudo-bem. O pseudo-bem impede o mal? Ele não impede o mal. O pseudo-bem cria o pseudo-bem. Ele apenas tenta esconder o mal. Tentar esconder o mal é fazer o que com o mal? Produzir o mal maior. Só que ele fica escondidinho, embrulhadinho para presente. Em que a pessoa se auto-apresenteia no movimento de auto-engano. Tá? Isso é exigência. Vamos para a negligência. O que é a negligência do aperfeiçoamento? O que que ela gera? Estou nem aí. Nós somos imperfeitos mesmo, então nós temos mais é que viver a vida como ela é. Gera a irresponsabilidade. É o uso do livre-arbítrio de uma forma irresponsável que vai produzir o quê? O mal maior. Vai produzir o mal maior. Então vejamos, tanto na exigência de perfeição quanto na negligência, nós temos o mal maior. Onde que estará o bem? Somente em fazer o bem 100%? Se a pessoa, por exemplo, escolhe fazer algo para melhorar uma determinada questão que ela traz, mas ainda não é a totalidade desse processo, ela está produzindo um bem? Ela está, ao produzir esse bem, evitando o mal maior? Pode produzir alguma coisa de mal ainda, já que não é 100%? Pode. Agora, entre isso e os dois movimentos, tanto da exigência quanto da negligência, o que é melhor? Claro que é esse. Faz sentido? Então vejamos, não há como. É porque é uma questão de refletir o que acontece. Ou está acontecendo o mal maior, ou está acontecendo o bem. O bem, não na totalidade, não vai evitar completamente o mal. Mas o bem, mesmo que ele seja parcial, vai evitar o mal maior. A Beatriz fala aqui uma coisa bem interessante, que o casal que separa antes de se tornar inimigo um do outro e mantém uma certa amizade, já não deixa de ser uma preparação para o futuro, o reajuste futuro. Isso é verdade, porque existem casais que chegam até a criminalidade. Recentemente nós soubemos de uma companheira do movimento espírita que levou um casamento que ela forçava de alguma maneira a permanecer nesse casamento e que foi assassinada pelo próprio esposo. A única forma que ele achou de que ele conseguiu se livrar foi tirando a vida dela. Tal aquela postura de que o casamento é para sempre, né? Nós convivemos com ela um bom período da vida dela, depois ela mudou de cidade, mas acabou acontecendo isso. Então veja, uma tragédia desse tipo, porque é levado o processo até as últimas consequências. E tem um caso que André Luiz cita numa das obras dele, não estou recordando o nome, que os benfeitores intervieram porque o esposo estava prestes a assassinar a esposa, que era espírita, e não queria dar na época nem tinha divórcio, era desquite, porque ela estava insistindo que tinha que levar até o fim, né? Então, há o sofrimento para todo mundo. Isso é o mal maior. O Mateus faz um comentário em relação à questão do Livro dos Espíritos, que fala qual é
onde há virtude. E os benfeitores falam que quando há uma resistência voluntária ao arrastamento das tentações. E poderia, juntando uma questão com a outra, poderíamos dizer que há também virtude quando há uma resistência ao mal maior, sem sombra de dúvida. Entre um mal maior, em que você age com negligência total, e um esforço para realizar alguma soma de bem, seja para si mesmo, seja para o próximo ou para ambos, é preferível sempre o esforço, mesmo que ele seja o menor possível. Porque é uma questão de clareza, né? Porque a lei é de quê? Sobretudo de misericórdia, de amor, justiça e caridade. Não existe lei de condenação, não existe lei de punição. Então, quando o espírito faz um esforço, mesmo que esse esforço ainda não seja capaz de produzir o bem na totalidade, ele já está produzindo o bem. Já está começando o processo. É o que Jesus fala para Maria de Magdala: mulher, os teus pecados lhe são perdoados porque muito amou. Será que Jesus absolveu Maria de Magdala num processo unilateral naquele momento? Né? Isso foi criado um dogma, né? O dogma da absolvição, mas não tem nada a ver com isso. Não é uma visão teológica, é uma visão puramente da lei. Claro que Maria de Magdala não se transformou numa mulher pura simplesmente porque ela assistiu uma preleção de Jesus, se arrependeu de tudo que estava acontecendo e foi lá e lavou os pés dele com um perfume. Não foi isso que gerou pureza para ela. O que gerou pureza, todo o processo de purificação, foram várias encarnações a partir daquela, né? Até que ela se torna Teresa d'Ávila muito mais tarde e se torna aquele espírito já com característica de espírito superior muito mais tarde. Mas todo o esforço que começou naquele momento. Então, o que ela evitou naquele momento? O mal maior. O mal maior da prostituição. Será que ela, conhecendo o psiquismo humano, de uma hora para outra se livrou das viciações sexuais, das dificuldades que ela tinha num passe de mágica? Não é possível isso. Então, há todo um processo de transformação do espírito que é gradual. Se ele faz esforços para produzir o mal, o bem, qualquer que seja a soma desse bem, vai se evitar o mal maior. O alcance dessa resposta é muito grande. Por quê? Porque ainda há muitos processos, tanto de negligência quanto de exigência no nosso movimento espírita. As pessoas querem o tudo ou nada, como se fosse possível tudo ou nada. Não é. Não é, claro que não é. Não é possível. Né? Bem 100% virar puro de uma hora para outra, só porque conheceu os postulados espíritas. Aí vira o santo do pau oco, né? Toda aquela coisa falsa por fora, por dentro, cheio de podridão, é o túmulo caiado por fora, cheio de podridão por dentro, que Jesus ensina. Ou, já que nós não somos mesmos, estamos longe de ser espíritos superiores, né, vamos soltar a franga, vamos fazer tudo que tem direito, porque nós não somos espíritos superiores mesmo. E aí cai na negligência do desculpismo. Um é o culpismo totalmente inadequado e o outro movimento, desculpismo totalmente inadequado. No processo de gerar o bem, mesmo que seja parcial, não tem nada a ver com culpa nem com desculpa. A pessoa tem consciência de que ela ainda não está produzindo o bem na totalidade. Mas ao escutar a consciência, ela faz a pergunta: eu estou fazendo os esforços que eu já consigo fazer? Se a resposta for sim,
ela está dentro do processo de amor, justiça e caridade. Aí é importante lembrar aquela outra questão do Livro dos Espíritos, que fala que muito poucos de nós gostam de fazer esforços. Nós estamos partindo do pressuposto que a pessoa está fazendo esforços para realizar o bem. Ela não está fingindo para ela mesma. Ela não está no movimento da negligência. Por isso que a linha não é tênue, viu, Mateus? Tudo é uma questão consciencial. E quando é consciencial, o processo não é tênue. É tênue as nossas desculpas, as nossas racionalizações, as nossas máscaras. Aí nós vamos criando uma série de processos. No movimento do equilíbrio, é sempre uma questão consciencial do espírito com ele mesmo. Ele não vai se forçar uma perfeição, porque isso vai gerar apenas uma máscara. Ele não vai negligenciar o aperfeiçoamento, porque isso mantém no movimento na retaguarda. Ele vai fazer os esforços que ele já pode fazer. Ele já pode fazer os esforços de fazer o bem, impedindo o mal maior. Então ele faz dentro das possibilidades que ele traz dentro de si, sem se violentar e sem também entrar no processo desculpista de que tudo pode. Eu prefiro utilizar a palavra produzir o bem, que aí você, claro, se produziu o bem que evitou o mal maior, mas ainda há um mal, esse mal é menor. Mas é produzir o bem o máximo possível, sem exigir o bem total como um processo de obrigação. Eu tenho obrigação de ter ou bem total ou nada. Não é assim que funcionam as coisas. Sempre é aquela questão 642, realizar o bem no limite das forças. Quando nós queremos além das forças, aí nós criamos um mal maior até. Quando é aquém das forças também, nós vamos produzir um mal maior. Questão 861. Ao escolher a sua existência, o espírito daquele que comete um assassino sabia que viria a ser assassino? E aí? Não, isso não está dentro das leis divinas, senão haveria predestinação para o mal. Não, escolhendo uma vida de luta, sabe que terá ensejo de matar um de seus semelhantes, mas não sabe se o fará, visto que ao crime precederá quase sempre de sua parte a deliberação de praticá-lo. Ora, aquele que delibera sobre uma coisa é sempre livre de fazê-la, ou não. Se soubesse previamente que como homem teria que cometer um crime, o espírito estaria a isso predestinado. Ficai, porém, sabendo que a ninguém é predestinado ao crime e que todo crime, como qualquer outro ato, resulta sempre da vontade do livre-arbítrio. Demais, sempre confundis duas coisas muito distintas, os sucessos materiais e os atos da vida moral. A fatalidade que por algumas vezes há só existe com relação àqueles sucessos materiais, cuja causa reside fora de nós, de vós, e que independe de vossa vontade. Quanto aos da vida moral, esses emanam sempre do próprio homem, que por conseguinte tem sempre a liberdade de escolher. No tocante, pois, a esses atos, nunca há fatalidade. Então voltamos àquela questão inicial. Existem as questões de ordem física ou material. Aqui ele já coloca um termo material que é mais, fica mais claro, mas é a mesma aquelas questões físicas colocadas naquela resposta anterior, que não depende da nossa vontade. Tudo que é escolha de ordem moral vai passar pela nossa vontade, pelo nosso livre-arbítrio. Então, se houvesse predisposição, né, haveria o crime dentro da lei divina. Agora, existe o gênero de provas. Se a pessoa tem como gênero de provas desenvolver a honestidade como propósito existencial
e ela já cometeu muitos crimes no passado. Ela pode nascer entre pessoas predispostas ao crime? Nós vimos uma questão no Livro dos Espíritos que aborda exatamente isso, quando nós estudamos o gênero de provas. Então ela vai renascer naquele ambiente para resistir à tendência ao assassínio que ela já traz em si mesma. Mas ela não vai ser uma assassina por predestinação. Então sempre vai emanar, como eles dizem aqui, pela nossa liberdade de escolha. Nunca há fatalidade. Ficou claro, gente, principalmente esse conceito do mal maior, do evitar o mal maior, ficou claro? Porque ele é muito importante, significativo, e que muitas vezes nós percebemos que há muita autocobrança quando a pessoa não consegue a totalidade do bem. Mas é natural no nosso nível evolutivo ainda não conseguir a totalidade do bem. Cedo ou tarde nós vamos conseguir. Agora, se houver exigência para que essa totalidade aconteça, nós vamos ficar num processo de culpa totalmente incongruente com a lei divina, totalmente desnecessário, que só mina as nossas forças, e faz com que o bem que nós já poderíamos realizar não seja realizado, porque nós estamos tão preocupados num pseudo bem que nós criamos máscaras, e o mal muitas vezes acontece de uma forma que às vezes a gente nem se dá conta, ou se dá conta, não percebe que é porque nós estamos reprimindo o mal, criando um mal maior ainda e não realizando o bem. Vejamos que os benfeitores colocam aqui muito claro que é realizar o bem, não é reprimir o mal. Não é reprimir o mal maior, porque não é possível reprimir o mal. O que é possível é desenvolver o bem no limite das nossas forças. Vamos fazer a nossa avaliação reflexiva agora. Feche os olhos, entre em contato com você mesmo em essência, buscando sentir o conteúdo estudado neste encontro. O que você entendeu do conteúdo que se aplique à sua vida?

O conteúdo estudado mudou a forma como você entende o significado de fatalidade e a sua relação com o livre-arbítrio? Caso positivo, que mudança foi essa?

Neste encontro, refletimos sobre o fato de que não há propriamente fatalidade, e que o que parece fatalidade são as escolhas antes de reencarnar. Como você se sente em relação às suas escolhas? A responsabilização e o esforço que você tem feito para realizar o bem no limite das suas forças, evitando o mal maior. Você tem feito esforços nesse sentido? Ou você tem se exigido uma postura que leva ao pseudo-bem? Ou negligenciando as oportunidades que a vida lhe oferece? Como tem sido a sua vida em relação a essas questões? Reflita verdadeiramente o que você tem realizado na sua vida.

Como você sente a sua vida aplicando o conteúdo estudado? Você sente que ele pode melhorar a sua vida em sua busca de autotransformação e nas suas atividades na prática do bem?

sinta-se agora um espírito imortal, que traz em si mesmo a determinação divina de evoluir até a perfeição relativa, pelo conhecimento pleno e cumprimento das leis divinas, pela prática das virtudes e pela busca da unidade com Deus. Mergulhe profundamente nessa verdade espiritual. Sinta, veja-se cumprindo as leis divinas e desenvolvendo todas as virtudes essenciais da vida ao longo do tempo, sentindo plenamente o objetivo pelo qual você está reencarnado, dádiva para que você conquiste a perfeição.

Saudações a todas as amigas, todos os amigos aqui presentes, os que nos acompanham pela tvsei.com. Segue as nossas vibrações de paz. Hoje daremos continuidade aos conceitos que fazem parte da série psicológica da obra da benfeitora Joana de Ângeles. Porque o desenvolvimento da personalidade é um grande desafio para o ser. Fazer despertar as nossas potencialidades íntimas, fazer despertar o self de que somos formados, é o grande desafio que nos está colocado. Mas muitas vezes nessa trajetória nos deparamos com conflitos, nos deparamos com impulsos, nos deparamos com obstáculos. Esses obstáculos devem servir para as nossas reflexões profundas. Quais são os fatores que me fazem deter na marcha? Quais são os complexos, os conflitos, as forças conflitantes em minha personalidade que ainda fazem que, nada obstante eu deseje me transformar, me alterar, ainda permaneça preso nas paisagens sombrias do meu próprio psiquismo? É porque, como diz James Hollis, um analista junguiano, o eu que eu conheço é ainda muito pequeno para saber que desconhece a grande personalidade de que somos formados. E a benfeitora Joana de Ângeles, na obra Encontro com a Paz e a Saúde, ela diz que o desabrochar das potencialidades internas do ser fazem-se muito lentamente. Enquanto as vivências orgânicas da sobrevivência, da manutenção do corpo, do repouso e da reprodução

os homens e as mulheres da caverna, veremos que historicamente temos muito que ainda caminhar. Mas parece que o avanço tecnológico, o avanço da ciência, nos dá uma percepção equivocada do nosso desenvolvimento psíquico. Pensamos que somos senhores e senhoras do mundo, que podemos dominar tudo e todos. Mas se ainda não dominamos as nossas próprias emoções, se ainda não controlamos os nossos impulsos, os nossos desejos, as nossas paixões, será que somos tão senhor de nós mesmos quanto pensamos? Ou temos que, a pouco e pouco, verificar quais são essas vivências orgânicas que a benfeitora nos fala através da obra Encontro com a Paz e a Saúde? Quais são todas essas tendências de manutenção do corpo, do repouso? Quais são os instintos que ainda nos prendem muito à matéria? O que ainda nos faz reter no círculo estreito do ego, sem verificarmos a personalidade maior do que somos formado? Os nossos conflitos chamam a atenção para essa natureza. E Sigmund Freud, estudando a psique humana, ele acreditava que nós tínhamos certas pulsões, que ele estabelece como pulsões de morte e pulsões de vida. As pulsões de morte, diria ele, estão voltadas para a autodestruição da psique. Não sei se fica claro para cada um de nós aqueles momentos que nós temos impulsos destrutivos da nossa própria natureza. Mas, por outro lado, em outros momentos, somos tomados por forças harmoniosas, que são as pulsões de vida. E ele se utiliza de Eros e Thanatos, dois seres da mitologia grega, para estudar essas pulsões. Então, um dos conceitos que é utilizado na teoria freudiana é o conceito de id. Ele fala de id, dizendo que o id constitui o polo pulsional da personalidade. Os seus conteúdos, expressão psíquica das pulsões, são inconscientes, por um lado, hereditários e inatos, e por outro, recalcados e adquiridos. Então, imaginemos que nessa nossa natureza espiritual, nós contemos, por outro lado, uma natureza animal, instintiva, que traz e retrata todas essas pulsões estudadas por Freud. Jung pensava de maneira um pouco mais... Ele não usava essa terminologia de id, mas ele reconhecia que isso fazia parte também do mundo inconsciente, principalmente quando ele estuda a sombra. Na sombra estarão as manifestações também, que se tornam inconscientes e trazem todas essas pulsões. É por isso que esse homem, essa mulher de alta tecnologia, de alta ciência, vê as páginas dos jornais e se espanta com a violência, se espanta com a criminalidade, se espanta com o desregramento de que é formada a sociedade, porque desconhecemos os impulsos e as pulsões que nos habitam. Desconhecemos, na linguagem freudiana, o id que faz parte do nosso ser, o id que faz parte da nossa essência e que tentamos domar através do ego e do superego que iremos ver adiante. Tentamos domar essa natureza, mas se não existe um ego estruturado, se não existe um trabalho moral para a criatura humana, fazendo todo o esforço de transformação, fica difícil lidar com toda essa carga de conteúdos que nós desconhecemos. E nós podemos transformar aquilo que desconhecemos? É possível transformar aquilo que nós não conhecemos em nossa natureza? Certamente que não. Por isso que, reiteradamente, a doutrina espírita chama a atenção para a necessidade do processo do autoconhecimento. É a ferramenta que faz com que verifiquemos como anda mesmo a estruturação do ego. Como podemos lidar com essas forças?

pessoas, e tantas são as pulsões, tantos são os instintos que vêm à tona na nossa personalidade e nós não nos damos conta. Às vezes é até interessante observar que certas pessoas que têm um comportamento calmo, tranquilo, de uma hora para outra se transformam em bichos e desconhecem a si mesmo. Eu tenho uma colega de trabalho, ela parece uma freira, né? A voz mansa, calma, né? Ela mal fala, ela sussurra quando chega, dá um bom dia, você mal ouve. Mas um dia eu vi, né, a freirinha, como todos chamam no trabalho, a freirinha chegou muito agitada. E aí as pessoas logo perguntaram, mas o que houve, freirinha? Você sempre chega em paz, sempre chega muito tranquila, sempre chega dando um sorriso, um bom dia. E aí ela chegou ofegante naquele dia, ela disse que se desconheceu. Ela estava indo a caminho do trabalho, quando de repente se aproximou um assaltante. O assaltante pegou o braço dela e quando ia tomando o relógio dela, né, a freirinha simplesmente pegou a unha e cravou no braço dele e gritou alto para ele soltar o relógio dela. E o ladrão ficou tão espantado com aquele movimento que ele saiu correndo. E aí a freirinha caiu em si. Que foi que eu fiz? Desconhecemos muitas vezes esses impulsos da nossa natureza que nos levam a ações do homem e da mulher primitiva que habita em nós. Então, de certa forma, Freud tinha razão quando observava que em nossa natureza existem pulsões, existem conteúdos herdados do inconsciente, que ainda não estão sob o governo da psique, que ainda não estão sob o governo das leis morais que nós temos que abraçar para fazer a devida transformação. E Joana de Ângeles, em O Despertar do Espírito, a esse respeito irá dizer: o remanescente dos instintos, dos impulsos, do desejo e do prazer, que procedem do id, exteriorizando-se na forma do ego, permite o controle e a constatação consciente da realidade, como herança dos registros mais profundos da psique. Então, Joana, de certa forma, confirma toda essa trajetória dos instintos que fazem parte da nossa natureza, que se apoderam, às vezes, do ego. O ego tenta dominar. O ego tenta se mostrar diferente. Quantas vezes nós fazemos isso? Estamos com raiva, com muita raiva, e queremos negar a nossa natureza. Mas eu, uma pessoa tão tranquila, com raiva? Ou então nós dizemos, eu, espírita, com raiva, como se espírita não tivesse raiva. Como se não fosse uma emoção muito natural do psiquismo e que nós ainda sentimos. A diferença, o que faz a diferença não é ter ou não ter raiva. Todos temos raiva, mas é a maneira que canalizamos essa raiva. Se transformamos essa raiva numa indignação positiva, uma força de mudança, uma força de transformação, ela se transforma numa força positiva, porque vai estruturar tanto o nosso ego, como até mesmo a sociedade. Quantas e quantas mudanças são feitas a partir da raiva? Agora, se essa raiva eu canalizo de maneira sombria, ela se torna destrutiva, porque eu vou destruir tanto o outro como a mim mesmo, porque isso vai se transformando num veneno. Então, a diferença que faz é a forma como o ego constata essa realidade que Freud chama de id. Como eu lido com aqueles sentimentos controversos? Como lido com as forças que habitam em mim e que eu ainda não sei transformar? Se eu as nego, as recalco, as deixo escondidas embaixo de um tapete, aí fica muito difícil, porque o ego vai criando mecanismos conflitivos para lidar com algo que é muito natural da nossa essência, que faz parte da nossa essência. Imaginemos a nossa personalidade, a nossa psique como um todo, formada de energia. E que para se transformar, para se tornar pleno, nós temos que utilizar todas essas energias
que somos formados. Deixando parte dessa energia na sombra, conseguiremos ser plenos? Certamente que não, porque faltará parte. Então, se nós desconhecemos essas pulsões, desconhecemos nossos instintos e queremos simplesmente negá-los, parte dessa energia que deve ser colocada a serviço do todo, a serviço do self, não está sendo utilizada para o processo de individuação, que nós vamos ver daqui a pouco, o processo de transformação, essa essência que vai se transformando e que vai se realizando no ego. E ao lado do id, Freud se utilizou de um outro conceito. Ele vai chamar essa instância psíquica de superego. E ele diz o seguinte: o seu papel é assimilável ao de um juiz ou de um censor relativamente ao ego. Freud vê na consciência moral, na auto-observação, na formação de ideais, funções do superego. O superego, a parte que contraage ao id, representa os pensamentos morais e éticos. Então ele considerava o seguinte: bom, nós temos todas essas pulsões, esses instintos herdados que habitam o nosso mundo interno. Mas com o processo educacional, quando nós passamos a conviver em sociedade, quando somos educados na família, esses impulsos vão sendo contidos pela estrutura coletiva e pelo senso de direcionamento que o próprio ego vai formando. Bom, quando nós somos pequenos, muitas vezes mamãe e papai dizem: isso é bom, isso não é bom, assim você fica feio, assim não fica feio. Então imaginemos a criança formando a noção do que é positivo, do que é negativo, do que ela pode fazer, do que ela não pode fazer, de acordo com o contexto familiar, de acordo com o contexto social que ela vive. Então isso ajudaria a formar um sensor psíquico que controlaria, por outro lado, as pulsões do id, os instintos e pulsões. E tudo isso, quem faz o intermediário é o ego. O ego intermedia todo esse processo de lidar com suas pulsões e, ao mesmo tempo, verificar o que o sensor diria se eu fizesse isso. Então, nós vamos criando essa censura de acordo com as nossas atitudes. Mas o ideal é que essa censura não seja uma censura exacerbada, que não seja somente o esconder das nossas atitudes, mas principalmente uma postura educativa, não de castrar a personalidade, mas de treinar, de exercitar, de verificar onde as próprias pulsões necessitam ser treinadas, para que não precisemos exacerbar tanto a forma como o superego lida com a instância do ego. E Joana de Ângeles, continuando no Despertar do Espírito, irá dizer: o ego, predominando em a natureza humana, utiliza-se de muitos mecanismos para ocultar os seus conflitos, expressando-se como diversos tipos de fuga da realidade. Trata-se de uma exacerbação do superego para manter a sua identidade e permanecer soberano, impedindo as manifestações superiores do self. Então, o que acontece? Bem, de um lado nós temos as pulsões, de outra, toda essa atividade sensorial do superego. Mas quando o ego não lida bem com isso, ele cria mecanismos conflitivos, os chamados mecanismos de defesa, que nós vamos estudar no nosso próximo módulo. Os mecanismos conflitivos são aquelas forças que ainda não foram trabalhadas e que, de certa forma, a gente tenta esconder em nossa natureza. A gente tenta negar. Então, por exemplo, se eu não conheço o mal que existe em mim, é muito provável que esse mal eu veja em outra pessoa e me incomode quando outra pessoa muito parecida comigo surja e tem aquele tipo de atitude. É o que nós chamamos de projeção, que é um desses mecanismos. Ou seja,
Eu não lido com esse mal em mim. Quando ele se apresenta no outro, eu aponto, eu pontuo, eu me incomodo. É por isso que é comum ouvirmos em psicologia que quando a gente se incomoda demais com alguma pessoa, a gente deve voltar o olhar para nós mesmos, para verificar o incômodo, porque o incômodo é meu. Não quer dizer que eu seja igual à pessoa, não, eu não sou igual à pessoa, mas tem algo nela que é parecido em mim, que se encontra em minha sombra e que eu não lido bem, muitas vezes por conta de uma exacerbação do superego, aquele sensor. Então, quando eu critico demais a postura de alguém, devo ficar vigilante. Vocês conhecem alguém que incomoda vocês bastante? Tem alguma atitude dessa pessoa que causa o que os baianos chamam de gastura, causa gastura? Eu ouço muito isso. Pessoa inconveniente, pessoa inadequada, como é que faz isso? Então pegue esse incômodo, verifique em você a raiz desse incômodo. E muitas vezes nós encontramos na nossa sombra psíquica atitudes muito parecidas com a da pessoa ou natureza nossa que nós negamos por conta do processo educacional. Muitas vezes nós vamos sendo castrados nas nossas manifestações sem que sejamos educados para lidar com ela, o que é diferente. A castração não educa, não tira a força que existe em alguém, simplesmente vai moldando. Mas às vezes nesse molde nós não percebemos como esse sensor coletivo vai se transformando num grande algoz. Sabe por quê? Porque nós não nos damos conta das manifestações superiores do self. O self precisa se realizar como um todo. E para se realizar como um todo, não precisamos aceitar as forças que fazem parte da nossa natureza? Então, uma dica: peguem esse incômodo para vocês, tragam de volta a energia desse incômodo e usem essa força a serviço do próprio processo de individuação. E todo esse processo, ele trabalha o desenvolvimento da personalidade. Personalidade, dirá Carl Gustav Jung, é o conjunto de características psíquicas e modos de ser que formam um conjunto de particularidades do caráter e das atitudes. A personalidade se desenvolve no decorrer da vida, a partir de germes. Somente pela nossa ação é que se torna manifesto quem somos de verdade. Na linguagem popular, muitas vezes, é comum verificarmos algumas pessoas falando: mas fulano tem personalidade. Bom, de certa forma, todos temos características na nossa personalidade. Mas às vezes usamos inadequadamente a palavra personalidade, porque muitas vezes significa uma pessoa mal educada, uma pessoa embrutecida, que não sabe lidar com o outro e parece que tem personalidade. Um ponto importante nessa definição de Jung é que ele traz que tudo isso é um processo em desenvolvimento. Então, nós não temos uma personalidade estática. Temos características no nosso modo de ser que nós transformamos e que precisamos transformar, senão ficaríamos estagnados no nosso desenvolvimento psíquico. Precisamos transformar características que se encontram inadequadas na nossa forma de ser, na nossa forma de tratar o outro, na nossa forma de ver o mundo. É por isso que é positivo, sim, modificar certas características. Mas como já trazemos uma bagagem de outras vidas, então determinadas formas de ser vão ser mais difíceis de ser transformadas. Ou então já fazem parte da nossa essência, já fazem parte da nossa conquista. Então tudo isso vai sendo aprimorado ao longo do tempo. E é interessante quando ele traz que somente pela nossa ação é que se torna manifesto quem somos de verdade. Então não é necessária somente a reflexão. A reflexão
É um processo inicial. Mas se essa reflexão não se transforma em ação, em uma modificação, uma transformação na forma de ser, não há mudança de personalidade. E aí, muitas vezes, nós ficamos presos nos transtornos de personalidade. Como se vários eus habitassem o nosso mundo interno. Quando a gente não sabe quem é, qualquer imagem que nos derem serve. Aí Joana trabalha a chamada pessoa espelho. A pessoa espelho é aquela que reflete a conveniência dos outros. Como eu não sei quem sou, eu posso ser qualquer um. Então, qualquer ambiente, eu vou me moldando de acordo com as características do ambiente. Quando correto será desenvolver a personalidade, a individualidade, de acordo com as características que fazem parte da minha essência, sem estar muito preocupado com a opinião dos outros, sem estar muito preocupado com a expectativa que os outros fazem de mim, porque muitas vezes isso é um fator impeditivo do próprio desenvolvimento da personalidade. E Joana de Ângeles complementa em O Ser Consciente: a personalidade é transitória e assinala etapas reencarnacionistas, definidoras de experiências nos sexos, na cultura, na inteligência, na arte e no relacionamento interpessoal. Cada pessoa reencarna com as características herdadas das experiências anteriores e submete-se aos condicionamentos de cada fase, por ela transitando com seus sinais tipificadores. Olha como amplia a noção de personalidade a partir de um olhar transpessoal. A psicologia espírita, trazendo para si o conceito, o princípio da reencarnação, vai nos dizer: bem, personalidade não é somente a formação de uma vida. Eu não trago a educação somente que os meus pais e que a escola me deu nessa existência. Eu não trago somente as características que os próprios genes foram colocando na minha personalidade, na minha forma de ser, não. Eu trago uma bagagem mais ampla e que fica arquivada no meu inconsciente, pronta para agir, pronta para interagir à medida que eu me transformo. Então eu necessito verificar quais são mesmo essas características. Quais são as características que estão já inadequadas e eu preciso transformar? E olha que ela coloca outros elementos. Se eu tive uma experiência, por exemplo, em um outro sexo, eu trago também a bagagem. Como somos espíritos e em espírito não temos sexo, vamos adquirindo características tanto do masculino quanto do feminino no desenvolvimento da personalidade. Então, isso traz por água abaixo aquela imagem do homem embrutecido e da mulher totalmente frágil, porque nós vivenciamos também polaridades diversas, até mesmo para nos tornar seres completos, seres integrais. Isso é necessário para que observemos a outra polaridade e possamos construir o ser em individuação ao qual estamos destinados. E depois nós temos um outro conceito, que é o conceito do arquétipo de ânima e ânimos, que de certa forma complementa a questão do trânsito em sexos variados nas encarnações. Jung vai dizer o seguinte a respeito desses arquétipos que estão presentes na série psicológica. O arquétipo da ânima constitui o lado feminino da psique masculina. O arquétipo de ânimos compõe o lado masculino da psique feminina. São as qualidades do sexo oposto, não somente no sentido biológico, hormonal, mas também no sentido psicológico das atitudes e sentimentos. Então Jung, mesmo não acreditando na reencarnação, embora tivesse um olhar profundo a respeito da psique humana, ele observava que homens tinham no seu inconsciente determinadas características do feminino que lhe impulsionavam
Assim também as mulheres detinham características do masculino que eram impulsionadores. Isso funcionava como uma complementaridade para que o ser se tornasse um ser íntegro, um ser uno. Porque se estivéssemos somente contidos numa polaridade, seria difícil ter determinadas percepções. Então, o feminino, normalmente, é associado ao sentimento, à espiritualidade, à maternidade e a determinadas características que tipificam mais fortemente as mulheres, embora não lhes sejam exclusivas. Quantos e quantos homens nós vemos que trazem também uma carga profunda de sentimento, de espiritualidade e até mesmo uma atuação maternal no sentido de acolhimento. Por outro lado, quantas mulheres também nós conhecemos que são duras, enérgicas e que enfrentam situações como uma fera enfrenta? Mexa com uma mulher quando ela está com seu filho. Aquele sentimento de tanta ternura que a maternidade provoca, por um lado, traz também um componente masculino, o ânimos, que defende sua cria a todo custo. Não duvide de uma mulher, né? Principalmente mulher baixinha. Vocês já viram mulher mais ousada do que mulher baixinha? Né? Bota o peito adiante e aí marido sai de baixo. É. Então, nós verificamos essa força nas mulheres. Elas têm à disposição o ânimos. Normalmente, quem é que manda em casa, se não a mulher? Né? Os maridos, coitados, sofrem. Eu costumo brincar dizendo que vou fundar um sindicato dos maridos para protegê-los um pouco mais, porque eles sofrem na mão dessas mulheres. Mas essa força, ela fala do ânimos, a natureza masculina, que está associado normalmente a ir ao mundo do trabalho, o mundo do logos, o poder, o discernimento, normalmente são características associadas ao masculino, que não quer dizer que seja de homem e de mulher. Estamos falando de masculino e feminino, que são características psíquicas presentes em todos nós, sejamos homens ou mulheres, porque precisamos desenvolver todas essas características na nossa personalidade. E complementando os arquétipos de ânima e ânimos, Joana de Ângeles irá dizer: porque assexuado, o espírito mergulha no corpo físico, ora exercendo uma polaridade, e em ocasiões outras, diferente expressão anatômica, que caracteriza como feminino ou masculino. O comportamento vivenciado em cada anatomia e função sexual irá responder pelo arquétipo ânima, ânimos, ambos tornando-se parceiros invisíveis. É por isso que Jung enxergava essa presença psíquica, porque nós trazemos no arcabouço das nossas experiências também essas expressões reencarnatórias de homem e de mulher em outras oportunidades. E fomos desenvolvendo tanto o sentimento, quanto a coragem, a bravura, para que ao fim do nosso ciclo de individuação, possamos ter todas essas forças equilibradas no nosso mundo psíquico. É por isso que às vezes vemos conflitos, e é uma das explicações espirituais dos conflitos, dos transtornos de personalidade, quando não se aceita a polaridade em que reencarnamos. Quantas e quantas pessoas, desde pequeno, nascem numa polaridade, mas parece que estão encarnadas em um corpo diferente. Sentem dificuldade de expressão daquela natureza. É porque muitas vezes vivenciaram determinadas experiências em um sexo, e agora sentem dificuldade quando reencarnam num outro sexo. Tem dificuldade em observar o corpo masculino quando reencarnou reiteradas vezes num corpo feminino. Lógico que nem sempre é assim, porque isso é um processo natural da evolução. Isso é até mesmo necessário. Essa maneira conflitiva de lidar com isso mostra que a própria essência está em conflito e não sabe lidar ainda
com esse processo. Mas todos estamos aprendendo, todos precisamos aprender a lidar com a essência, tanto masculina quanto feminina, que habitam em nosso mundo íntimo. E também em nossa personalidade, um outro conceito muito importante na formação da personalidade, um outro arquétipo estudado por Jung, é o arquétipo da persona. A respeito da persona, Jung irá dizer o seguinte: a persona é um complicado sistema de relação entre a consciência individual e a sociedade. É uma espécie de máscara destinada, por um lado, a produzir um determinado efeito sobre os outros e, por outro lado, a ocultar a verdadeira natureza do indivíduo. Jung vai dizer o seguinte: o termo persona, ele foi retirado dos gregos, é um termo grego que simbolizava a máscara utilizada pelos atores para mostrar o personagem que eles estavam atuando. Jung vai dizer que nós temos persona e que, de certa forma, nós precisamos da persona. Mal, ruim, destrutivo não é ter persona. Se torna algo destrutivo quando nós pensamos que somos essa persona. Aí sim estamos num processo complexo. Porque para o trânsito na sociedade nós precisamos de determinadas máscaras, que ele chama de papéis. Então, por exemplo, se eu sou um médico, no meu consultório eu tenho que ter uma postura de médico. Imaginemos chegando a um consultório médico e lá chegando encontramos um médico de bermuda, né, de chinelão, de camiseta, fumando. Confiaríamos na postura desse médico? A maioria de nós não, né? Se tivermos um pouco de juízo, a gente sai correndo de lá quando abre a porta. Então, toda aquela atitude do médico que lhe impõe determinada veste, determinada forma de ser, é como a construção de uma persona. E isso é positivo para que a sociedade crie laços de confiança. Mas eu preciso ser médico, no caso do médico, ele precisa ser médico o tempo todo, estar vestido como médico, falando e fazendo consulta nas pessoas, onde quer que se encontre? Não, porque senão se torna inconveniente. Tragamos o exemplo do terapeuta. Por exemplo, eu sou terapeuta. Sou terapeuta no meu consultório, mas não saio por aí fazendo terapia nas pessoas a todo tempo. A pessoa vem conversar comigo e eu digo que ela está fazendo uma projeção dos conteúdos psicológicos da sombra, e aí não tem quem aguente o terapeuta 24 horas. Imaginemos então eu e Iris dentro de casa, dois terapeutas. Será que quando a gente conversa a gente vai estar analisando um ao outro? Não, não vamos ficar. Eu me permito ser uma pessoa normal dentro de casa também. Me permito ter os meus problemas também, como um ser humano comum. Então não é todo o tempo que eu tenho que usar aquela persona. E isso serve para outros papéis também. O papel de mãe, o papel de pai. Quantas pessoas querem ser mães de todo mundo? Querem cuidar, abraçar, trazer comida e ter um cuidado todo especial para todas as pessoas? Lógico que ser carinhoso, afetuoso é positivo, mas às vezes o excesso é patológico. Eu estou vestindo determinada persona para ser aceito e não porque isso faz parte da minha personalidade. Se trata de um conflito e que eu preciso cuidar. Então as personas servem para estabelecer um elo entre o eu que eu sou e a sociedade que precisa lidar com determinadas características. Funciona de certa forma também como um sensor. Se lembram do conceito de superego? A persona também funciona como um sensor. Porque vamos moldando às vezes a criança como se comportar. Olha, você já vai chegar na casa de fulano, vai ficar quietinho, só vai comer quando lhe oferecerem. E aí a mãe vai dando aquela lista de... Normalmente é a mãe, né? Eu falo da mãe, coitada, como se fosse a única culpada, né? Normalmente é a mãe que faz, mas os pais fazem. Então aquela lista de coisas que a criança tem que fazer, e a criança sim, sim, quando chega lá faz tudo diferente, né? Porque faz parte da essência, da natureza dela. Mas se for uma criança adaptável, vai condicionando determinadas características, formas de ser,
e se não tomar cuidado, se transforma numa persona rígida, numa pessoa sempre socialmente correta, polida, mas que muitas vezes não lida com seus próprios instintos, com seus próprios impulsos. E continuando, Joana de Ângeles irá dizer a respeito da persona. Sob a máscara da personalidade, encontram-se expressões insuspeitáveis da realidade, que somente a largo tempo e com o auxílio das lentes da percepção profunda consegue identificar. Aí fica a pergunta para você. Qual é a persona que você usa mais constantemente? Qual é a característica que você faz, questão que as pessoas percebam em sua natureza? Como é que você se define? Normalmente, a forma como nós nos definimos trazem algumas características da persona que nós vestimos. Ah, eu faço questão que as pessoas me vejam como alguém muito educado, muito polido, ou muito culto, muito intelectual. Normalmente são características formadas na persona. Mas que por trás da máscara, nós temos atitudes, pulsões, desejos, qualidades também, que às vezes nem imaginamos. Sequer nos damos conta de tão rígida que a persona vai ficando às vezes em nossa cara e nós não conseguimos tirar. É por isso que é necessário, com o auxílio das lentes, aprofundar a percepção de si mesmo. Modificando as nossas lentes, colocando lentes mais profundas no nosso psiquismo, vamos observando essa nossa natureza profunda. E todo esse processo de desenvolver o si mesmo se chama individuação. Individuação é um conceito que Carl Gustav Jung trouxe e ele vai dizer o seguinte a respeito desse conceito. O objetivo do processo de individuação é fazer o indivíduo tornar-se a pessoa que realmente é. É um processo de diferenciação, no qual o ser desliga-se dos complexos e dos padrões coletivos, das expectativas de papéis, daquilo que os outros esperam dele, para tornar-se um ser único. Imaginemos que em nossa essência habita o self. Somos regidos pelo self. Somos regidos por esse arquétipo, a imagem divina em nós, que quer fazer todo o processo de transformação. Mas que ao longo da nossa jornada nós vamos construindo ao redor da nossa personalidade complexos, vamos transformando a sombra densa, vamos tendo esses impulsos que fazem parte do id, vamos criando sensores, conflitos, mecanismos de defesa, vamos estabelecendo personas rígidas que criam como se fosse uma névoa em torno desse eu que sou. Então o ego não consegue perceber, por conta da sombra que faz parte da sua natureza, o eu que ele verdadeiramente é. E todo esse processo de transformação daquilo que eu sou em essência, para que venha a ter uma vivência efetiva no ego, se chama individuação. A individuação não é regida pelo ego, mas ela se concretiza através do ego. A individuação é um processo que se dá naturalmente ao longo das reencarnações. Quando vamos reencarnando em culturas diferentes, em sexos diferentes, em posições sociais diferenciadas, vamos adquirindo características, desenvolvendo potencialidades, vamos tirando o véu da sombra que faz parte da nossa natureza, ou seja, vamos nos individuando. E trazendo o conceito espiritual, Joana de Ângeles irá dizer a respeito da individuação. É o momento da conquista da consciência. Não a consciência enquanto aquele campo restrito do ego, mas a consciência maior. Do discernimento claro da conscientização do si mesmo. Si mesmo é sinônimo de self.
Então, muitas vezes nós vamos ver o nome si mesmo, outras vezes vamos ver o nome self. Esse processo pode dar-se naturalmente ao longo das encarnações ou através de cuidadosa psicoterapia. Graças a essa conquista, é possível separar a personalidade individual do coletivo. Ao tempo em que se adquire consciência de responsabilidade social e humana pelo coletivo. Então, quando trazemos à tona o olhar espiritual, nós vemos que o processo de individuação é possível, porque numa só existência não nos seria concedida a oportunidade de trazer à tona todos esses conteúdos. Jung percebia esse conceito, percebia esse processo, mas por não deter o olhar espiritual profundo, ele achava que isso se tratava de um movimento, quase um movimento para o qual a psique se direcionava, mas que nunca se concretizava. Mas em espírito sabemos, esse processo se concretiza. Se concretiza com a nossa vontade, com a determinação, com um alto olhar profundo, com um discernimento cada vez mais claro, nós podemos nos desvincular das estruturas coletivas. Ou seja, não é mais necessário olhar tanto a expectativa que temos do outro. Não é importante o que os outros achem de mim. O importante é que eu esteja nesse processo desenvolvendo as minhas características peculiares. O importante é que a cada passo eu verifique quais são as influências da estrutura coletiva em mim que já não tem mais espaço. E quando Joana fala de estruturas coletivas, ela fala de família, ela fala de cultura, ela fala de sociedade. Não é porque minha família toda faz de um jeito, gosta de determinada coisa, que eu tenho que gostar também. Eu tenho minhas próprias características. Não é porque todo mundo gosta de uma música ruim que eu preciso também gostar dessa música e achar normal porque faz parte do coletivo. Pode ser até normal, no sentido de ter muitas pessoas que fazem isso. Mas a questão que eu tenho que fazer para mim mesmo é a seguinte: é saudável? É saudável isso para mim? Por isso que o próprio Jesus já dizia: aquele que quer vir após mim, ou seja, aquele que quer me seguir, deve me amar mais do que pai e mãe. Em outro momento ele pergunta: quem são meus irmãos? Quem é minha mãe? Então esse processo de individuação também é um desvincular do coletivo para que a nossa participação seja mais efetiva ainda no coletivo. Desenvolvimento da personalidade. O eu que eu conhece muito pouco para saber do eu que eu sou efetivamente. Então, todo esse processo de individuação é um convite para nós. É um convite para a transformação. Todos esses conceitos não são apenas conceitos para serem lidos e entendidos, mas principalmente para serem vivenciados em nossa essência, para verificarmos os pontos que nós nos encontramos presos e fazer a trajetória da individuação que aguarda a todos nós. Abraços, votos de muita paz para todos vocês e até o nosso próximo encontro.

0: Meu dia nascer feliz. Bom dia mesmo, um dia maravilhoso para todos nós nessa terça-feira, 14 de maio de 2024. Começando aqui mais um programa 1320, com muita alegria nesse início de manhã. Aqui é Douglas Galeno, falando aqui de Recife, trabalhador voluntário do Centro Espírita Luz da Verdade. Comigo no estúdio, querido irmão, direto das terras capixabas, bom dia, Ernesto.
1: Bom dia, Douglas. Bom dia a todos que nos ouvem. Um dia abençoado para todos nós. São 20.320 manhãs ininterruptas de muita paz, de muita alegria, de muita informação. Sejamos abençoados nesse dia.
0: Maravilha. Nesse clima, nessa energia, a gente vai tocando aqui o programa. E a gente começa aqui fazendo a audiodescrição da imagem que temos na tela. Gente, olha só, uma árvore solitária, uma linda árvore, muitas folhas, muitas flores, um céu um pouco nublado. É uma pintura, gente, pintura mediúnica, óleo sobre tela, pintura feita aqui no Centro Espírita Luz da Verdade. E na imagem nós temos com letras brancas, pro dia nascer feliz. Com letras menores, bom dia mesmo, todos os dias às 6 horas, feliz terça. E tem aqui uma AD com duas ondinhas, que é o símbolo da audiodescrição. Lá embaixo, nós temos no rodapé as logomarcas. Produção é de luz, livros espíritas, gente, é aqui o Luz da Verdade. Web Rádio Amigo Espiritual. Apoio, retransmissão, TV7, Rai TV, Web Rádio Fraternidade, Rádio Portal da Luz e TV Secal. Canais, parceiros do movimento espírita, espalhando muitas mensagens pela internet. E é nesse clima, é nessa energia que nós vamos começando aqui e convidando a turma toda para acordar a alegria, o ânimo, a esperança, a disposição e esse olhar para enxergar um dia maravilhoso que temos pela frente. E a gente começa agradecendo e conectando no Wi-Fi divino. Ernesto, meu irmão, convida a turma aí, ó, para aquela prece que a gente começa aqui aquecendo nossos corações.
1: Com certeza, Douglas. Queremos convidar a todos que coloquem aí o seu copo com água, a sua garrafa d'água, mentalize a água que está na sua geladeira, na sua caixa d'água, todas as águas de sua casa. Que nesse instante que nós nos conectamos, que sejam colocadas sobre essas águas os remédios que nós tanto precisamos, que é a nossa paz interior, que é a nossa saúde, que é o nosso equilíbrio. Senhor, nessa manhã tão linda que começa, nós te pedimos, não deixe esmorecer em nós a nossa fé. Não deixe que forças ocultas, que pensamentos atrasados nos atinjam, tirando a nossa fé. Senhor, sabemos que a tua luz está presente em todo o planeta, porque o Senhor é o governador desse nosso planeta. Assim sendo, Senhor, nós te pedimos, fortalece a nossa fé, fortalece a nossa coragem, fortalece a nossa força para que a gente caminhe sempre na vossa direção. E vós disseste que onde estivesse uma ou duas pessoas reunidas em teu nome, tu estarias. É com essa certeza de que nós começamos o dia, que tu estás conosco, que tu não nos desampara nunca. E que com você, Jesus, nós somos fortes. Com a sua direção, com a sua luz, nós somos fortes, nós somos poderosos, fortes como a rocha. Que assim seja, Jesus nos abençoe esse dia maravilhoso.
0: Que assim seja e assim será. Que a força esteja com você, meu irmão. Que a força do bem, do amor, que a força de Jesus, a força do bem esteja com todos nós que aqui estamos iniciando essa manhã maravilhosa. E vamos lá, gente. E a gente começa aqui sempre dando uma olhadinha aqui, acompanhando essa turma querida que nos acompanha, que traz sua participação, seu carinho, sua mensagem. Nosso querido Beto Leite, sempre deixando aqui um bom dia. Bom dia, irmãos em Cristo. Que tenhamos uma ótima terça-feira, que as famílias orem e permaneçam unidas. Deixando aqui muitos arco-íris aí, ó, para enfeitar com muita alegria a nossa jornada. Gratidão, querido irmão, um abraço fraterno para você, para a turma toda que está em João Pessoa, nessa cidade maravilhosa, maravilinda. E é isso aí. quem também chega cedinho aqui, deixando aqui o seu bom dia aqui, nosso Ernesto. Vem aí. Opa, é a Georgia.
1: É a Georgia, é a Georgia.
0: Ela a deixando Georgia, aqui a paz, ó, que a paz e o bem esteja com todos nós. Manda um abraço para ela.
1: Ô, Georgia, aquele abraço, que haja muita luz em sua vida, na sua casa, na sua família, em seus locais de trabalho, por onde você passar, irradie essa luz maravilhosa que é você.
0: Maravilha, aquele abraço, aquele abraço, aquele abraço também para a nossa querida Cristiane Selle, deixando aqui um bom dia e colocando um girassol, gratidão, colocando aqui um coraçãozinho, olha aí, ó, abençoado seja nosso dia. Coloca aqui as mãozinhas para o alto, muitas estrelas, saúde e paz. E o resto a gente corre atrás. É desse jeito, muito mais gente chegando aqui com muito carinho. Regina Beatriz está na área aqui no chat, já deixou aqui um bom dia, um cafezinho, pão de queijo. Beth também, Leila Beatriz. Felipão e a turma lá de Feira de Santana. Viva, bonitona, cadê tu, Tatu? Nunca mais escutei sua voz. Deixou aqui uma mensagem que a gente vai trazer depois, a Selma Dutra. E muitos mais corações amigos escutando, acompanhando, fazendo aí, ó, o café da manhã, se arrumando para ir para o trabalho. E aqui a gente vai nessa vibração amorosa. Esse programa é para vocês, gente. É para vocês, é com vocês, é com todos nós, para que tenhamos um dia para lá de especial. Nossa gratidão pela presença, por essa vibração amorosa. E a gente vai seguindo. Nossa gratidão também a esse grupo amoroso, essa equipe amorosa que faz esse programa acontecer. Gente, 1.320 programas. Ô, delícia. E vamos lá, gente, vamos lá. E a gente começa esse bom dia com alegria e poesia. Isso mesmo. A gente começa aqui trazendo a luz gloriosa, uma poesia para aquecer aqui o nosso coração, despertar aqui maravilhosas emoções. Luz gloriosa. Poesia de Augusto dos Anjos, psicografia do querido Chico, que está lá no livro Lira Imortal. Luz gloriosa, houve um tempo em que a ciência positiva, na aridez de seu método ilusório, construía o castelo transitório da grande negação definitiva. Tudo era matéria primitiva, no centro do seu modus vibratório, impressionando o mundo do sensório na eterna vibração da força viva. Mas Kardec abre as últimas cortinas e sobre o mundo das cadaverinas apresenta a luz gloriosa e forte. Cai a muralha do materialismo e a fé, raciocinada, vence o abismo, transpondo a escuridão da própria morte. Uau! Nosso querido Augusto dos Anjos, deixando aqui uma poesia, trazendo aqui muitas, muitas emoções. E a gente já tem aqui uma dica de leitura. Lira, Lira Imortal, está aqui o Augusto dos Anjos, mais vivo do que nunca, trazendo sua mensagem, trazendo seu carinho, deixando aqui uma poesia encantadora para todos nós. Eita, que maravilha! Vamos seguindo, turma linda, vamos seguindo, tem mais gente chegando por aqui. Irani Fernandes acabou de chegar aqui, deixando aqui um bom dia. Quem começa o dia orando, termina o dia agradecendo a Deus as bênçãos. Olha, olha como ela correu inspirada, né, Ernesto? Manda um abraço para a querida Irani.
1: Muito, muito. Oi, Irani, bom dia. Assim mesmo, você, vejo que você está inspiradíssima aí. Nós também estamos aqui, cheios de alegria, cheios de boa vontade, cheios de ternura, para poder repartir, para poder levar para todos os lados, com muita vibração, com muita energia. Né? Vamos começar o dia com alegria.
0: Maravilha. Vamos lá, turma linda. Gente, a gente fica escutando essas poesias. Ernesto, eu fico pensando, não vai ficar pensando assim, gente, tem gente que nasceu para ser artista, o outro sabe tocar divinamente, o outro consegue escrever, cada um trazendo aí suas características, não é verdade? Um leva-jeito é assim, um leva-jeito para português, outro leva-jeito para matemática, mas está cada um no seu cantinho. E isso não é de hoje não, viu, meu irmão? Não é de hoje, olha, não.
1: E aí a gente... é de um tempo... Sim, e é de, desculpa te interromper aí, e é de um tempo que a gente não tinha tanto recurso assim, não. Era uma máquina de datilografia quando não era na mão mesmo, na caneta tinteiro. E essas coisas a gente fica imaginando. Eu fico imaginando esse irmão escrevendo essa poesia lá nos anos antigos, naquela escuridão que não tinha luz elétrica, naquele lugar que só chegava lamparina. Que coisa boa! E a gente imagina, é a presença de Deus em nós, e não adianta negar, não é mesmo, Douglas?
0: É desse jeito, mas olha, ao longo da história da humanidade, sempre se pensou que esses nossos irmãos eram privilegiados, né? Não, esse é privilegiado, esse aí Deus deu a ele o dom. E aí a gente vai aprendendo e a gente vai questionando, né? E aí a própria poesia falando de Kardec trazendo luz, trazendo com o seu trabalho aqui essas informações maravilhosas dos benfeitores. E a gente tem visitado aqui as obras básicas, a gente tem trazido aqui umas gotinhas doutrinárias. E a gente está trazendo hoje, justamente do Livro dos Espíritos aqui, um capítulozinho, um trechinho que fala das ideias inatas. Afinal de contas, existem seres que foram privilegiados por Deus ou ao longo de sua trajetória foram aprendendo, estudando, se esforçando? Eu vou aprender a tocar violão. Eu levo desencarnação, mas eu vou aprender a tocar e vai se esforçando. E chega lá, como será que acontece isso? Ernesto, vamos ver aqui umas perguntinhas. Tu consegue trazer aí, ó, a questão 218 do Livro dos Espíritos?
1: Com certeza. Kardec, na sua, né, na sua inteligência lá, ele perguntou: o espírito encarnado conserva algum traço das vitórias que obteve e dos conhecimentos que adquiriu nas existências anteriores? Olha só a resposta da espiritualidade. Resta-lhes uma vaga lembrança que lhes dá o que chamamos de ideias inatas. Na 218A, ele pergunta: a teoria das ideias inatas não é quimérica? Não, pois o conhecimento adquirido em cada existência não se perde. O espírito liberto da matéria sempre se recorda. Durante a encarnação, pode esquecê-lo em parte, momentaneamente, mas a intuição que ele fica ajuda o seu adiantamento. Sem isso, ele sempre teria de recomeçar. A cada nova existência, o espírito toma como ponto de partida aquele que se achava na precedente. Que coisa interessante, Douglas. Eu fico imaginando. Olha que hora que a gente vê umas ideias assim, você fala, mas onde é que eu tirei isso, meu Deus? Mas é isso aí, tá? A resposta está aí, 218, 218A. Isso é para a gente poder ficar curioso, Douglas, e a gente ir lá para buscar no Livro dos Espíritos, no Evangelho, nas obras de Kardec, que nós vamos encontrar a resposta para todas as nossas indagações, não é mesmo?
0: É desse jeito que a gente vai refletindo e aprendendo. E olha só, gente, a gente trouxe aqui a poesia do nosso querido irmão, falando do materialismo, falando aí da destruição, né, das ideias de Deus. E aqui vem os benfeitores, porque chegou a hora, né? Chegou a hora da revelação aparecer. Mas olha só, Augusto dos Anjos. Augusto dos Anjos, quando encarnado, o tipo de poesia que ele escrevia, gente, era um pouquinho diferente. Houve questionamentos, inclusive alguns amigos, né, pessoas que chegam para conversar, para trocar ideia. Gente, mas Vitor Hugo, os livros psicografados de Vitor Hugo, gente, não é o mesmo estilo que ele utilizava quando estava encarnado. É ele mesmo, tem certeza que é ele. E aí a gente precisa parar e pensar o seguinte: esse Ernesto Caldeira que eu estou conversando com ele é o mesmo de 40 anos atrás, Ernesto, ou é outro?
1: Não, olha, eu vou te falar de 40 anos atrás, Douglas. Eu queria buscar a juventude dos 40 anos atrás, mas eu com certeza já aprendi muito mais. A bagagem já tem muito mais coisa positiva, com certeza. O velho homem já está ficando lá para trás, está vendo coisa.

0: só, deixando para trás algumas atitudes, alguns comportamentos e assumindo outros. E os benfeitores, através de tantas informações, mostram: nosso aprendizado é constante. Aqui estamos aprendendo e colocando em prática e provando que a gente aprendeu. E na espiritualidade também existe preparação. Vamos assistir aí, ó, os missionários, os mensageiros, vamos ler as obras. Tem, gente. Aqui a gente vai ter oportunidade de refletir e perceber. Nós estamos, a cada dia que passa, melhores, muito melhores. Ô, maravilha, ô, gotinha linda, é uma gota doutrinária que aquece aqui o nosso coração. Que maravilha. Deixa eu dar uma olhadinha aqui no chat. Tem um pessoal chegando aqui com todo carinho. E deixa eu trazer aqui, porque a querida aqui, a Maria Geralda, deixou bom e abençoado dia, gente maravilhosa. Um excelente dia para todos nós. Que Deus continue abençoando nossas vidas e existência. Paz, luz e muito amor. Olha que carinho, Ernesto. A Maria Geralda deixou.
1: Não, mas eu estou aqui pensando, ela foi muito feliz aí nas colocações. Que coisa boa, Maria Geralda. Olha, a gente fica muito feliz com a presença sua, com a presença de todos do chat. É, vocês não estranham muitas das vezes eu não fazer a leitura do comentário que você deixa, porque eu estou falando através de um celular, eu estou transmitindo pelo celular, e às vezes isso fica com a missão impossível, né, Douglas?
0: É, só se
1: Mas.
0: tiver com os óculos do Thundercat aí para ter a visão além do alcance, né, meu irmão?
1: Não, mas a gente faz, a gente vê. Olha, a gente abraça cada pessoa do chat, a cada pessoa que está conosco. E a gente, eu penso assim, Douglas, que cada pessoa que a gente abraça, que cada pessoa, ela vai replicar esse abraço, essa mensagem de carinho, de amor, pelo ambiente onde ela passa. Eu tenho certeza disso. E a gente tem certeza que, mesmo as pessoas não assistindo, para o dia nascer feliz, acaba chegando a milhares de pessoas, né? E aproveitando o gancho, eu peço a vocês que compartilhem, que deixem o seu like, porque o canal da TV de Luz, gente, o YouTube tirou ele fora. E agora nós estamos com a nova plataforma, nós estamos aí com a Rede Luz Vivos Espíritas. E com isso, nós precisamos que todos deem o seu like para que o algoritmo aí entenda que o programa é bom e que tem pessoas que gostam de assistir e ele vá cada vez mais se fortalecendo. Viu? Fica aí o nosso pedido.
0: Maravilha, recadinho dado. Turma linda, fica aí o convite. 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Deixa aí o joinha e aproveita aí, ó. Depois procura aí, ó. É de Luz. É de Luz, Livros Espíritas. Inscreva-se aí no canal, é importante a gente aumentar aqui a quantidade de inscritos. Oh, coisa boa. Deixa eu trazer aqui, ó. Trazer aqui rapidinho aqui. Nádia Sabino deixando um abraço de sol lá de João Pessoa. Vanusca Santana, um abraço, querida irmã, um abraço fraterno para você, para a família toda. Terezinha Moreira, ansiedade. Ô, mulher ansiosa danada, ô, lindona, um abraço para tu. Patrícia Baixo está por aqui. Marisa Alice deixando aqui um dia de muita alegria, de muito amor, de muita saúde. O Marcos Moreira, bom dia, meu irmão, um abraço forte, um abraço fraterno para você e para a família toda. E a gente vai tocando aqui o programa e trazendo aqui essa participação amorosa dessa turma querida que vai chegando aqui. Mas eu estava olhando aqui e tem aqui, essa aqui a gente vai trazer com carinho para lá de especial, porque a gente vai aproveitar aqui, ó, para pedir um taquinho de bolo. A Terezinha está dizendo aqui, ó, gratidão por tudo. Hoje é aniversário da minha mana, a Rita, 70, olha só, 70
1: Oh,
0: votos em torno do
1: maravilha!
0: sol. Deus abençoe. Eita, que coisa boa! Feliz aniversário, abençoado aniversário para a querida Rita. Leve nosso abraço, querida Terezinha. Vai ser sim um dia para lá de especial, com muita festa, muito cheiro, muito docinho e um parabéns mesmo, abençoado para a turma que está completando hoje mais uma volta em torno do sol. Ô, festa boa, hein, Ernesto?
1: Nossa Senhora, eu já imagino, viu, Douglas? Eu imagino aquela mesa colorida, cheia de coisa boa, cheia daquele bolo. Ai, meu Deus do céu, fiquei com água na boca.
0: Bom demais, bom
1: Que
0: demais. E
1: maravilha.
0: aqui, ó, aqui no Luz da Verdade, a gente tem o aniversário do querido Ulisses, que coisa boa, um jovem, sabidão, estudioso. Um abraço, querido irmão. E aqui a gente vai, ó, tendo a oportunidade.

0: oportunidade de celebrar a vida em toda a sua plenitude, em toda a sua intensidade, aproveitando para agradecer a mamãe, a papai, agradecer a família e tantos, tantos colaboradores de nossa jornada evolutiva. Bom demais, gente. Bom demais celebrar a vida em toda a sua grandeza. E vamos seguindo aqui. Mais gente chegando. Beth Rezende está na área aqui com todo carinho, com toda alegria. Fátima Henrique deixando muitas flores, sempre aqui, ó, perfumando. Chat flores para todo mundo. A Patrícia deixando aquele parabéns aí a todos os aniversariantes do dia. Isso é bom demais mesmo. E Arlete Pereira chegando aqui, ó, bom dia, com alegria a todos nós. E uma foto linda, olha que paisagem bonita, o mar, desfrutando aí, ó, desse cenário maravilhoso. Um abraço fraterno, querida Arlete. Linda foto, leve seu sorriso, leve sua alegria por onde você passar. E vamos lá, gente, tocando aqui, senão a gente não dá conta do roteiro, a gente vai aqui, ó, pegar a máquina do tempo e visitar aqui as nossas efemérides espíritas, isso mesmo. A gente sempre dá uma voltinha no passado para lembrar, para agradecer muitos acontecimentos, muitos fatos, muitas personalidades que fizeram parte da trajetória do Espiritismo. A gente volta aqui, ó, para o dia 14 de maio, só que de 1853, a gente vai para a França, para as Europa. Olha aí, o jornal Illustration publica uma nota em que, olha só, é a nota de capa logo assim, ó. A Europa inteira, o mundo todo tem a cabeça transtornada por uma experiência que consiste em fazer girar uma mesa. Olha só. Gente, foi o período em que começaram as manifestações mediúnicas com bastante intensidade, gente. Começou devagarinho e, de repente, estava ali em ebulição. Por quê? Por que tudo isso? Por que aconteceu isso? Por que é que não acontece mais? Gente, tudo tem uma razão de ser. Chamou a atenção. E aqui as pessoas foram ver o que é isso. Algumas pessoas debocharam, ridicularizaram. Outros não estavam nem aí para isso. É brincadeira, isso é bobagem, né? Mas outros não, ficaram efetivamente curiosos, quiseram pesquisar com profundidade. E muitos encontraram aí os mortos. Que morto? Está Vivinho da Silva falando, exatamente. E aqui a notícia que chamando aí a atenção, essas mesas que dançavam, que pulavam, e é curioso, até no filme Kardec foi colocado isso, era diversão, era num café, era num teatro, era num bar, tinha sempre uma mesa lá dançando, e tinha também as de mentira, viu, Ernesto? Tinha gente assim que...
1: Tinha gente que fazia graça, fazia dança, fazia brincadeira, fazia pilheria, gozava, fazia. Teve gente que escarneceu esse tempo, né?
0: É, mas não foi somente isso, não. É mais ou menos assim, Ernesto. Imagina aquela rua lá que tem restaurantes, né? E lá, os restaurantes que tinha lá essa mesa, o teatro lá, lotado. E o camarada com a pizzariazinha dele, rapaz, ninguém vem comer aqui, rapaz, eu vou quebrar. Como é que eu vou levar a bolacha para casa para as crianças, né? Vou ter que arrumar aí uma mesa para pular, para dançar. E aí, ó, começava as fraudes. Na verdade, era quase que um truque de mágica, né? E era distração, era só para alegrar a turma toda. Mas tudo isso aconteceu. Aconteceram as manifestações sérias, sim. E aconteceu também, gente, as fraudes. Faz parte. O resultado, estamos aqui com o resultado, né? Onde foi que isso foi dar? E aí a gente vai para o dia 14 de maio de 1920, já demos um salto, nasce na cidade de Campinas de São Paulo, o Boanerges Vieira, que se transfere para a cidade de Castro, no Paraná, ali servindo ao movimento espírita por 52 anos. Gente, esse querido Boanerges foi mais um daqueles irmãos dedicados a fazer o bem. Gostava de fazer o bem, de ajudar, de estudar, de aprender, de incentivar o estudo, de fazer caridade, de mobilizar as pessoas para que juntos pudessem fazer o bem. Usou aí sua mediunidade da melhor maneira possível. A gente está lembrando desse querido irmão. 14 de maio de 1980, olha só, realizado o 8º Congresso Espírita Pan-Americano, isso mesmo, em Miami, nos Estados Unidos, tendo como principal orador o médium Divaldo Pereira Franco. E aqui, a gente olhando para trás, anos 80, Divaldo visitando Miami, e levando essa mensagem. E Divaldo, gente, mês passado, Divaldo estava novamente nos Estados Unidos, participando de um congresso espírita lá nos Estados Unidos, e estava ele, estava Alberto Almeida, e graças à internet a gente tem a oportunidade de assistir, de escutar o Divaldo, de escutar o Alberto Almeida. Chegamos a trazer aqui como dica cultural palestras desse encontro maravilhoso. E aqui a gente vai, ó, olhando para trás, agradecendo essa turma toda que fizeram bem, que deixaram aí sua marca registrada. Ô, delícia! Eita, tem mais gente aqui, tem bolo e tem docinho, Ernesto. Opa. Deixa eu ler aqui, tu não vai conseguir ler, não. Olha só a Vilma, hoje a alegria é dupla, meus sobrinhos, Arthur, completando 22 voltas, e Guilherme, 6 voltas ao redor do sol. Feliz aniversário, meninos! Saúde e paz, porque o resto a gente corre atrás. Ô, maravilha, Ernesto!
1: Que bênção, que bênção. Olha, nós abraçamos essas duas almas queridas com muito amor, com muita dedicação, que eles sejam felizes, que eles cumpram o seu roteiro com muita alegria, com muita força, com muita coragem. Que Jesus propicie a eles todas as benesses que eles necessitarem para poder cumprir a missão que eles vieram. E a família seja amparada, que a família seja fortificada, para que juntos possam fazer crescer essas crianças tão lindas que nós abraçamos agora, nesse momento.
0: Maravilha, um abraço forte para o Arthur, para o Guilherme, um bolo bem gostoso, docinhos. Eita, que maravilha, gente. É bom demais mesmo, né? E vamos seguindo, vamos seguindo, vamos seguindo. Gente, deixa eu aproveitar aqui que a Vilma está aqui na área e vamos trazer aqui a mensagem que a Vilma colocou aqui carinhosamente para a gente. Mensagens que ela traz aqui, ó, com todo carinho, né? Vou ler aqui para a gente, aqui, ó, mensagem da nossa querida Vilma, ela colocando aqui. Se andarmos na luz como ele está, temos comunhão uns com os outros. Olha só um texto que está lá em João, João capítulo 1, versículo 17. Não bastará, no entanto, que ela fulgure tão somente em nossa razão e pontos de vista. É necessário andarmos nela, assimilando-lhe os sagrados princípios, para que assinalemos em nós a presença da verdadeira caridade, a palavra divina, que por agora é a única força capaz de sustentar-nos em abençoada comunhão uns com os outros. Gente, que texto, hein? Está lá no livro Palavras de Vida Eterna, é a lição 41. Se andarmos na luz, se andarmos na luz e vamos andar na luz, nós já estamos no caminho da luz, já estamos aqui unidos, buscando essa luz, lentamente a gente vai incorporando essas atitudes, essas ações e sentindo a transformação em nós. Palavras de Vida Eterna, que livro maravilhoso, hein, Ernesto?
1: Sim, Douglas, esse livro é fantástico. Quem não teve a oportunidade de adquirir, adquira o livro, adquira, que vocês vão se extasiar com tanta coisa bonita que tem. Esse livro é fantástico também, viu, Douglas? Tá bem, já é uma dica de leitura aí, ó.
0: É, gente, essa jornada aí, eu gosto de lembrar, Ernesto, esse livro aqui, ó, a gente vê toda a sabedoria do Emmanuel. Aí vamos voltar para as ideias inatas, as ideias inatas. Emmanuel foi criado diferente, especial? Foi não, gente. Teve a caminhada dele, teve a trajetória dele. E a gente tem a oportunidade de saber, de conhecer um pouquinho da trajetória, porque ele, utilizando aí a mediunidade do Chico, essa dupla maravilhosa, ele trouxe um pouquinho de sua jornada. Há 2000 anos atrás, estava lá o senador. É, o senador é ele mesmo, gente. É ele, sim, o bonitão lá, o senador Públio Lentulus. E aí a gente conhece um pouquinho da trajetória deste irmão, que hoje continua trabalhando, espalhando bem e sendo um grande missionário da alegria, da fé, da esperança, da boa mensagem. Ô, maravilha! Obrigado, Vilma! Obrigado, lindona, pelo carinho. Regina Beatriz também aqui. Gratidão, Vilma! Ô, coisa boa! E a Fátima deixando aqui um parabéns aos preciosos Arthur e Guilherme. Eita, que coisa boa, gente, que maravilha. Vamos seguindo, gente. Vamos seguindo devagarinho. Ernesto, tá assistindo esse Pinga Fogo? Ontem eu nem assisti, meu irmão. Nem assisti Pinga Fogo.
1: Olha, eu não vi o Pinga Fogo, não, Douglas, mas eu com certeza eu vou ver hoje. Eu vou procurar um espaço aqui para poder ver, porque o Pinga Fogo é aquele, são aqueles programas que a gente sabe. Está lá na internet, a gente vai lá, se não deu para ver na hora, vê depois. Mas olha, o Jorge Larrá, gente, o Jorge Larrá, ele está num patamar assim que a gente fala, ô, gente, é muito bom o programa. É a equipe que faz o programa, né? A transmissão, é tudo muito leve, é tudo muito esclarecedor. É, convidamos as pessoas que não viram, que não deixem de ver. Assistam, tá lá no YouTube. O Douglas, você vai colocar aí no chat, Douglas? O...
0: Já tá no chat, para a turma pegar aí, ó.
1: Isso. Tá no chat já, ó. Então, vão lá, assistam Pinga Fogo, que é uma coisa fantástica. É uma aula, viu? É uma aula sobre a doutrina. É uma aula e que professor, hein?
0: Gente, com certeza você pode pegar qualquer programa, porque o programa de ontem foi o programa 210. Olha só quantos programas. Respondendo perguntas que as pessoas vão colocando ali no chat, e ele com todo carinho vai trazendo aqui explicações, vai sugerindo livros, apresentando obras onde a pessoa pode ter mais informações, e é uma alegria. E deixa eu falar uma coisa, Ernesto. Eu gosto bastante. Acabei de falar no Alberto Almeida, gente, que estava com o Divaldo lá nos Estados Unidos. Sim. Outro irmão, podem procurar Alberto Almeida, palestra espírita, congresso. Vocês vão achar, quando vocês virem a imagem dele, fica mais fácil de localizar outros vídeos de congresso, de seminário, muita, muita, muita coisa boa. Esse querido irmão várias vezes já esteve aqui em Recife, ele é do Pará. A gente já teve com ele até no Congresso Espírita lá em Alagoas. Gente, muita coisa boa o nosso querido Alberto Almeida trazendo para a gente. E olha só, o que é que eu quero falar? Tem muita gente que não sabe, mas Jorge Larrá, gente, foi da evangelização. Foi lá do grupo jovem de estudo lá. Lá, gente, do Jardim das Oliveiras, que é o centro do Alberto Almeida. E Alberto Almeida era o professor, Ernesto. Era o evangelizador lá de juventude, do grupo de jovens. E aí, veja só, a gente tem aqui o nosso querido, né, Alberto Almeida, como sendo um belo representante da doutrina espírita, trazendo seu conhecimento, trazendo seu carinho, trazendo livros, trazendo explanações. E a gente vê aí o Jorge, que um dia estava ali sentadinho, perguntando, querendo aprender, tendo aqui as dicas de leitura. E continuou, gente, nessa jornada de aprender e de estudar. A gente conversando com o Jorge, né, tomando um cafezinho, né, e falando, né, falando do movimento, falando dos estudos, das obras. Ele lê todo dia. Ele, como ele também é muito convidado, Ernesto, ele, gente, eu, quando eu sou convidado para abordar um assunto, eu vou revisitar, eu vou fazer aqui, eu faço um roteiro, eu estudo tudinho de novo, para levar uma boa mensagem. Então, a gente fica aqui muito feliz pelo trabalho do nosso querido aqui, Jorge Larrá, esteve conosco, né, semana passada no consultório de afeto, compartilhando os seus estudos, compartilhando aí o seu carinho. Está aqui, gente, a dica cultural, aprendendo cada vez mais. E a dica de leitura, né? Que a gente não para de trazer aqui livros maravilhosos, sugerindo aí para a turma estudar.
1: Vamos lá nas nossas dicas, né? Posso trazer aqui, Douglas?
0: Esses livros aqui, ó. Ô, maravilha!
1: Ô, Violetas na Janela, minha gente, é a nossa primeira sugestão. A Vera Lúcia Marinzec de Carvalho, a médium, né, nos traz através de Patrícia o Espírito. Patrícia desencarnou aos 19 anos. Recorda que despertou tranquilamente no plano espiritual, sentindo-se entre amigos. Feliz e acolhida, adaptou-se à nova vida, auxiliada por espíritos benfeitores que a receberam na colônia São Sebastião. Ela explica que a desencarnação e as belezas do mundo espiritual, onde não faltam trabalho, estudo e diversão. No início, estava cheia de dúvidas. Do que se alimentaria? O que vestiria? Sentiria as mesmas necessidades? Enfrentaria calor, o frio? Aos poucos, tudo se esclareceu ao conviver com outros jovens desencarnados. Mostra-nos do outro lado da vida como se deve proceder diante da morte de um ente querido e o que fazer para superar a separação e confortar aquele que partiu. De um jeito que nos encanta, exemplifica as lições aprendidas, relembrando inesquecível ajuda que recebeu de familiares espíritas. O nossa dica 2 é também ligada à nossa Patrícia. Daí, a Violeta de Patrícia, para você de Patrícia, este é um livro, é pequeno somente no tamanho, mas grande no conteúdo. É uma coletânea de frases dos quatro livros escritos pela Patrícia. Violetas na Janela, Vivendo no Mundo dos Espíritos, A Casa do Escritor e O Voo da Gaivota, verdadeiras pérolas literárias que enfeitam e perfumam nossa vida, além de alegrar a nossa alma. Que gostoso lê-las, de fato, é um presente para nós. Ô, Douglas, olha, é fantástico esses livros, minha gente, que coisa maravilhosa. Não é, Douglas?
0: Gente, a querida Patrícia, com esta obra, alcançou inúmeros corações e continua. É um sucesso de vendas. São livros que as pessoas sempre procuram, Ernesto, para dar de presente. Porque marcaram tanto a vida da pessoa, abriu a mente da pessoa para uma realidade que até então era desconhecida. E essa curiosidade de querer saber mais acabou trazendo muitas pessoas para o estudo e o conhecimento das obras espíritas, e várias acabaram abraçando a doutrina espírita. Livro que vai trazer com toda a simplicidade a visão de uma jovem, como está colocado aqui. Gente, onde é que eu estou? O que é isso? Que lugar é esse? E ela vai compartilhando. A gente tem aqui, olha, uma obra que trouxe e continua trazendo alegria, trazendo aqui, ó, esperança, conforto, para muitas pessoas. E esse trabalho que foi trazido recentemente, Violetas de Patrícia, também é uma proposta muito legal, porque a Patrícia, ela trouxe efetivamente essas obras, né? São quatro obras aí, bem legal, né? E olha só, A Casa do Escritor, ela chama a atenção nesta obra justamente para a preparação daquelas pessoas ali, ó, que terão oportunidade de se comunicar. A gente está aqui sempre aprendendo. Existe, gente, existe todo um trabalho na espiritualidade, o estudo para aqueles que serão aqueles médiuns que irão trazer as obras. A gente escuta, o próprio Chico comentou e trouxe também da preparação na espiritualidade de Chico e de Emmanuel para que pudessem trazer essa riqueza. Não é assim por acaso, não. Sabe aquela preparação? Ó, Ernesto vai ter uma missão lá em Santarém. Arruma aí duas pessoas, a gente já tem aqui mais três aqui que vão fazer parte dessa equipe e vocês vão ter que se preparar para essa missão. É desse jeito. Tinha uma missão ali para o Chico, tinha uma missão para o Emmanuel. Ó, a gente vai ajudar vocês, vamos dar todo o apoio aqui para que vocês executem a missão com toda a tranquilidade. E aí estava lá o Chico e o Emmanuel deixando esse tesouro para todos nós. Turma linda, a gente deixou aqui, ó, no chat o título dos livros e o telefone aqui do Centro Espírita Luz da Verdade. O telefone é esse aí, você pode fazer contato conosco, trazendo aí a sua pergunta, sua colaboração, sua dúvida, pode fazer contato através desse telefone. 81 981 17 41 10. Esse é o telefone, que tem o WhatsApp também, viu? Pode escrever, pode mandar um áudio. Manda um áudio. É, manda um áudio. Deixa eu colocar esse banner aqui, ó. 981 17 41 10. E aqui é um bannerzinho convidando a turma também a participar de uma campanha nossa aqui, uma campanha permanente, levando amor ao sertão. Quer ajudar? Toda contribuição é muito bem-vinda. Quer mais informações? Quer falar com Luz da Verdade? 981-17-4110. O código de área é o código aqui de Recife. Recadinho dado, gente. Vamos seguindo. Tem gente deixando aqui um bom dia direto da Bahia. Nossa Edna Guimarães aqui. Bom dia, queridos. Estou aqui em Salvador, na Bahia. Oh, coisa boa, que maravilha. Um abraço, lindona. Um dia para lá de especial aí, ó, para a turma da Bahia. Bom demais mesmo. E temos aqui outra baiana aqui deixando beijo aqui para todo mundo. Marlene Harenberg, um cheiro, lindona. Ô, maravilha, esse chat aqui, ó, pense numa turma carinhosa, pense. Ó, Ernesto, deixa eu trazer aqui, ó, o que a Beth está dizendo, Violeta na Janela? Tô lendo novamente, eu recomendo também, tá vendo, meu irmão? É desse jeito.
1: É desse jeito, Douglas, porque são obras que, assim, tem muita gente, Douglas, que acaba, quando lê essas obras, fala assim, ah, o negócio não é bicho sete cabeças igual eu pensava, não, tem muita leveza nisso aí, tem muita beleza, e é isso. A gente vai buscando, a gente vai conhecendo, e a gente cava os medos, conhecer a verdade tira o medo, a verdade sobrepõe o medo, não é isso?
0: É, e tem uma coisa, Ernesto, é impressionante isso. Tem tudo a ver com o que eu estava comentando aqui, a gente estava conversando aqui, falando que nós somos uma metamorfose ambulante, né? Amigo, aí eu, tudo bem, lá atrás eu li Nosso Lar, né? Aí, bicho, sei lá, 10, 12 anos depois, eu vou ler de novo. Rapaz, parece que é outro livro. Eu não lembro disso aqui, não. Isso aqui, eu li isso. Aí a gente fica na ansiedade de ler, querendo saber e agora o que é que vai acontecer e agora, e a gente não enxerga os detalhes, Ernesto. E depois Sim. A gente vai lendo e no grupo de estudo, não, a gente vai ler página por página e conversar, quem quiser falar alguma coisa e cada um trazendo as suas impressões. Olha só que riqueza. É bom demais, Sim. Ernesto.
1: É muito bom. É muito bom e ajuda a gente a esclarecer, né? Isso é fantástico, é uma coisa assim que a gente tem que procurar correr atrás.
0: Vamos seguindo, turma linda, vamos refletir mais um pouquinho, porque quem reflete brilha. Ernesto, meu mano, consegue trazer essa mensagem fantástica que temos aqui desse texto do Quem Reflete Brilha?
1: Com certeza, Douglas. E tendo medo, escondi na terra o teu talento. Mateus 25:25. Na parábola dos talentos, o servo negligente atribui ao medo a causa do insucesso em que se infelicita. Recebe mais reduzidas possibilidades de ganho. Receberá mais reduzidas possibilidades de ganho. Contará apenas com o talento que temer a lutar para valorizá-lo. Quando aconteceu o servidor invigilante da narrativa evangélica? Há muitas pessoas que se acusam pobres de recursos para transitar no mundo como desejariam. Transitar no mundo e recolherem-se à ociosidade, alegando medo da ação. Medo de trabalhar, medo de servir, medo de fazer amigos, medo de desapontar, medo de sofrer, medo de incompreensão, medo de alegria, medo da dor. E alcançam o fim do corpo, como sensitivas humanas, sem o mínimo esforço para enlouquecer a existência. Na vida, agarram-se ao medo da morte. Na morte, confessam o medo da vida e a pretexto de serem menos favorecidos pela natureza, transformam-se gradativamente em campeões da inutilidade, da preguiça. Se recebeste por mais rude tarefa no mundo, não te atemorizes à frente dos outros e faze dela o teu caminho de progresso e renovação. Por mais sombria que seja a estrada a que fostes conduzido pelas circunstâncias, enriquece com a luz do teu esforço e do próprio bem, porque o medo não serviu como justificativa aceitável no acerto de contas entre o servo e o senhor. Ô Douglas, essa mensagem aqui me tocou profundamente, porque eu tinha muito medo, sabe? Eu tinha muito medo. Agora, graças a Deus, a gente conhecendo, a gente buscando as palavras que vêm da doutrina, a gente vai se encorajando e a gente vai vendo que não é assim, não. E é tanto que eu consegui, e estou conseguindo vencer os meus medos, Douglas. E eu me emociono quando eu vejo essa mensagem.
0: Ô, meu irmão, é isso aí, sinceridade, abrindo o coração, reconhecendo o próprio medo. Isso é um exercício fantástico. Os benfeitores já disseram que o antigo na antiguidade, né, falou, né, conhece-te a ti mesmo. Precisamos frente a frente, reconhecer nossas fraquezas, mas também reconhecer as nossas virtudes, nossas qualidades. Então, é desse jeito. Nossas fraquezas, nossas fortalezas, nossas virtudes, nossos defeitos. Mas aqui, o convite é para a gente refletir. Refletir a respeito do trabalho, do servir, de fazer amigos, de desapontar, de sofrer, de ser compreendido. Gente, medo de alegria, mas tem gente que vive assim, achando que não pode ser alegre, que não pode ter momentos felizes, porque já fica imaginando que poderá advir depois uma grande tristeza. Gente, a vida é feita de altos e baixos. Então, olha, um dia ganha a bicicleta, é alegria? Poxa, é só alegria. Aí no outro dia cai da bicicleta e quebrou o braço. Gente, é a vida, né? Aqueles aí que com muito sacrifício conseguiram comprar o seu carrinho, aí bateu, foi dar um ré, bateu no poste, o poste parado, rapaz, sem fazer mal a ninguém, deu um ré, bateu, amassou o carro atrás. Então, ó, já fica aí triste, já fica chateado. Gente, são exemplos simples, mas a vida é feita de vivências. Um dia tem muito calor, outro dia tem frio. Então, olha, nós estamos aqui para experienciar inúmeras oportunidades, inúmeras, e nós vamos nos fortalecendo. Precisamos, sim, precisamos valorizar o aprendizado das situações em que vivemos. Toda experiência, seja ela agradável ou desagradável, devemos extrair uma lição. E aí, lembrando do Chico e do Emmanuel, lembrando de um momento aqui fantástico, fantástico, né? Um momento em que o Chico estava muito triste, muito aflito. Verdade, gente. Quem disse que Chico não ficou assim? Ficou, e não foi uma vez só, não. Mas ele estava muito angustiado, sofrendo. E aí o Emmanuel chega para ele e olha, o que foi, Chico? Você não sabe, você não está vendo o que está acontecendo comigo? Eu estou muito triste, eu estou assustado, estou com medo. Chico, isso vai passar. E aí, ó, Chico efetivamente refletiu, tirou uma lição do que tinha acontecido e a vida segue. E tem um outro momento que era só alegria e Chico estava pulando de alegria que não cabia em si de tanta felicidade. E aí Emmanuel aparece, olha para ele com todo carinho. Chico, isso também passa. Momentos de tristeza passam, momentos de alegria também passam. E vamos vivendo, gente, vivendo. A gente tem aqui momentos que o medo chega junto de nós e depois a gente vai tocando a vida aqui, ó, superando os desafios. É desse jeito no grande videogame da vida. Ernesto, meu irmão, você já fez coisas que você nem acreditou que iria fazer. Que medroso, que nada, o cabo é forte.
1: Ai, Douglas, ai, eu já fiz coisas. Ai, gente, eu fico pensando aqui, Douglas, quando eu tinha 18 anos, que eu entrei para a caserna, que eu fui para prestar o serviço militar. Gente, aquilo para mim tudo era um mundo novo, mas quanto que eu aprendi. Foram 6 anos ininterruptos de muito aprendizado, de muita valorização na minha vida. Foi assim, um despertar, foi assim, um abrir de cortinas à minha frente, e graças a Deus, aqui estamos, e aqui vamos e vamos.
0: Eita coisa boa, gente, aprendendo a cada dia. Gente, como o tempo passa rápido, 6h52, olha só, rapaz, é muito rápido, mas a gente ainda tem aqui uma gotinha doutrinária para a gente trazer, exatamente. E aqui, ó, a gente volta para revisitar aqui a questão das ideias inatas. Tem tudo a ver com o que a gente está conversando aqui, né? Vivendo e aprendendo. Traz para a gente aí, Ernesto, mais uma questão aí, a 219?
1: Sim. Qual é a origem das faculdades extraordinárias dos indivíduos que, sem estudo prévio, parecem ter a intuição de certos conhecimentos, como as línguas e o cálculo, e etc.? A lembrança do passado, progresso interior da alma, mas do qual ela mesma não tem consciência. De onde queres que elas venham? Os corpos mudam, mas o espírito não muda, embora troque de vestimenta. Olha só, o corpo troca de vestimenta, né? Nós trocamos de vestimenta, mas as ideias não se apagam, o espírito é imortal. A gente aprende, a gente vai, vamos dizer assim, é como aquela pedra bruta que está lá no cascalho, você pega aquela pedra e você vai limando, você vai burilando, e de lá surge um belo cristal, um belo diamante, não é isso, Douglas?
0: Desse jeito. A Geórgia está aqui conosco, ó. Estamos todos no mesmo barco. E Jesus no leme. É Jesus que está ao leme. Isso mesmo, né? Ela está colocando aqui também, ó. São provações e superações. Isso mesmo, lindona. É desse jeito. Vivendo e aprendendo. Vivendo e aprendendo a viver, gente. Nós vamos aqui, ó, assimilando aqui o conteúdo, o conhecimento, e aí a gente termina aqui, ó, a primeira série, passa para a segunda série. Terminou a segunda, passa para a terceira. Eita, fui reprovado na terceira série. Eita, e agora? Vai permanecer na terceira série, vai ter professor novo, professoras novas aí, olha que coisa boa. Talvez trocar de escola. Amiguinhos novos, mas o conteúdo é o conteúdo da terceira série. Ah, agora eu vou para a quarta série. E assim é a nossa jornada, a nossa caminhada. Assimilando, construindo, montando esse quebra-cabeça, nos tornando aqui cada vez mais pessoas melhores. Então, olha, essa é a bênção da vida, a riqueza da vida e a oportunidade de desfrutarmos dessas companhias amorosas. Desatando aquele nó cego do passado e construindo laços de amizade, laços de carinho. Gente, é a vida, em toda a sua plenitude. Ô, maravilha, ô, maravilha. Deixa eu trazer esse bonitão aqui, ó. Deixando aqui carinhosamente aqui. É o Valdeci, gente. É, bom dia e paz, povo bonito de Deus. Bendito seja Deus que no amor do Cristo nos permitiu este encontro favorável ao crescimento de todos nós. Eita, ele acordou inspiradíssimo, Ernesto.
1: Sim, o Valdeci agora, ele é novo membro aqui, mas ele já está conosco há algum tempo, mas ele agora, recentemente, é que ele postou, né, a mensagem dele. Mas a gente abraça esse amigo com muito carinho, porque as pessoas que se somam a nós, que se juntam a nós, para poder trazer alegria, para poder auxiliar na sua vibração, naquilo que ele tem de melhor, a gente fica muito feliz e a gente abraça esses amigos com muita ternura.
0: Ô, maravilha, turma linda. Gente, falou em turma linda, olha essa bonitona aqui, a Priscila, deixando aqui um bom dia, gente do bem, trazendo flores, ela com a turma toda. Oh, que coisa linda, que linda foto, querida. Deus abençoe, abençoe seu lar, abençoe aí sua jornada, que coisa boa. Gente, chegamos aqui ao finalzinho do programa, tanta coisa legal, né? A gente teve poesia, teve dica aqui de uma palestra, a gente teve dica de livro, a gente conversou um pouquinho, refletindo até a respeito da nossa caminhada, do nosso aprendizado, do nosso crescimento. E o nosso desejo, gente, não é outro. É celebrar a vida, é fazer o bem, é aprender, é olhar para a frente, enxergando tantas boas oportunidades. É acreditar e seguir nesse amparo que recebemos diariamente. É nessa jornada que vamos crescendo. É nessa jornada que nós aprendemos. E aprendemos juntos, juntos, em sociedade, em família, em grupo, um ajudando o outro. Vamos estender as mãos e vamos caminhar de cabeça erguida. Cada dia está aqui para ser vivido e vivenciar essa oportunidade maravilhosa. E aqui é muito bom compartilhar com vocês, estarmos aqui unidos. Nossa gratidão para essa turma toda. E mais uma vez, vou lembrar aí, ó, a turma que não está inscrita no canal aí, ó, inscreva-se, procura aí, ó, É de Luz, Livros Espíritas, inscreva-se no canal, que é importante para ajudar a divulgação desse trabalho. Chegando aqui, vamos desacelerando, desacelerando, porque a gente segue para o nosso momento de prece, o nosso momento de agradecer por mais um programa, o momento de buscarmos essa energia que vai nos acompanhar ao longo do dia. agradecer a presença desses benfeitores que nos assistem diariamente ao longo de nossa jornada, nosso anjo da guarda. E aqui a gente convida a turma, quem puder, quem desejar, pegar a sua água ou simplesmente mentalize sua água, seu copo, sua garrafinha, seu garrafão. Convide Jesus para estar nesse instante visitando os nossos lares, através desses anjos, desses mensageiros do bem. Jesus está conosco e ele vai justamente envolver a todos nós que aqui estamos, encarnados e desencarnados, trazendo essa energia que acerena nossas mentes, que fortalece o nosso corpo, que desperta em nós essa alegria de viver. Obrigado, Jesus. Obrigado pela tua presença viva em nossas vidas. Através desses anjos, através desses trabalhadores, nós te convidamos, Jesus, para estar conosco, para nos ajudar, nos fortalecer, nos abençoar. Abençoa, Senhor, todos nós que aqui estamos, cada lar que aqui está representado, nossos familiares, todos que aqui estão, encarnados e desencarnados. Que essa luz que se faz presente no meu lar se espalhe por toda esta comunidade, socorrendo, amparando, fortalecendo, trazendo ânimo e disposição para a vida. E nós sabemos, Senhor, que estaremos sempre contando com a tua força, nos trazendo ânimo e disposição para vencer os desafios da vida. Aquece, Senhor, aquele coração que está assustado, que está com medo, que está inseguro, para que ele possa sentir essa energia percorrendo todo o seu corpo, alimentando o seu espírito para este dia novinho que se inicia. Que tu possa, Jesus, permitir que nesta água que aqui está, nós recebamos os medicamentos, os fluidos, as energias necessárias para o equilíbrio do corpo e o equilíbrio de nossas emoções. Obrigado, obrigado, obrigado, Jesus, e que a tua paz, que a tua luz esteja com todos nós, hoje e sempre. Oh, maravilha, oh, maravilha. Assim, obrigado, sim. Turma linda. Ernesto, meu mano, tudo bem aí?
1: Tudo bem, um abraço, meus queridos, até amanhã. Em nome de Jesus, nós vamos estar aqui de novo, cheio de energia, cheio de coisas boas, e vamos viver o bem. O mal não tem vez, o mal já era, o mal vai bater em retirada, o bem vai vencer, e já venceu. Né? Um abraço.
0: Oh, maravilha, um abraço, querido Ernesto, um abraço, turma linda, meus amores, minhas amoras, um cheiro na alma, e até amanhã. Pro dia nascer feliz.

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1: Dando continuidade ao estudo do Evangelho, estamos no capítulo 9, que fala dos bem-aventurados os que são mansos e pacíficos, e vamos falar sobre a afabilidade e a doçura, né? E Lázaro começa o comentário desse item falando que a benevolência para com os semelhantes, veja bem, nos itens anteriores falávamos de injúrias e violências, né? Então ele agora fala assim, de um sentimento que é contrário à injúria e à violência. Ele fala da benevolência, a benevolência para com os semelhantes, fruto do amor ao próximo, produz a afabilidade e a doçura. Então, a afabilidade e a doçura são produtos do sentimento de benevolência. Então, assim, o que é ser benevolente, né? Benevolente é tolerante, benevolente é compreensivo, benevolente é aquele que está sempre pronto a dar uma chance para o outro mudar, né? Enxerga o erro, né? É interessante que Emmanuel, no livro Consolador, quando trata da questão do julgamento, e ele diz que nós não temos condições de julgar, né? O julgamento está no cabimento de Deus, não da gente. Mas ele não desconsidera que a gente precise analisar o mal cometido. Então ele diz que na condição que nós nos encontramos, o que é pertinente a nós fazermos é o discernimento sobre o erro, né? Então ele diz que é preciso discernir ao invés de julgar. Se a gente parar para analisar, é uma verdade, né? O discernimento é o estudo daquilo, do que aquilo representa, das consequências que aquilo vai gerar, no caso, né, um erro, né, uma violência cometida, quem comete a violência, né, o quanto aquilo repercute hoje, sabendo do sentido da lei de causa e efeito, da reencarnação, dessa coisa toda, mas quem comete o erro não pode ser julgado por nós, não é? Porque nós só poderíamos julgar se nós fôssemos isentos de cometer o mesmo erro. E nenhum de nós é isento de cometer o erro que o outro está cometendo, né? Porque o outro, às vezes, está cometendo aquele erro por uma simples ignorância, não é? Ou por um medo, por fome, por uma dificuldade moral que talvez, se a gente tivesse passando pela mesma dificuldade, cometeríamos o erro duas vezes maior. Então, assim, nenhum de nós tem condições de julgar o erro do outro, mas tem condições de discernir, pensar, meditar, refletir. E aí é sempre o convite fazer esse discernimento em cima do que o Evangelho nos informa, né? Então, esse sentimento de benevolência é esse entendimento, compreensão sobre o que o outro pode fazer de errado. Então, eu não preciso ser benevolente com aquele que é benevolente comigo. Porque, que razão eu teria para ser benevolente com alguém que está acertando? Então, o exercício da benevolência é com alguém que está errando, seja comigo, seja com meu semelhante. Então, e erro é o que não falta, né? Situações equivocadas, violentas, isso é o que não falta no mundo de prova e expiação, no mundo onde haverá prantos e ranger de dentes. Então, é um mundo que eu estou sendo convidado a todo instante a ser benevolente, né? A produzir como efeito, né, desse sentimento a afabilidade e a doçura. Então, na forma de eu tratar as pessoas, na forma de eu me conduzir na vida. E Lázaro chama atenção para uma coisa interessante, que nem sempre se deve confiar nas aparências. Olha que interessante, né? Às vezes, pelo verniz social, nós estamos com um semblante, né, com o rosto, né, com um belo sorriso. Mas o que, que vai dentro desse belo sorriso? O que está por trás dele, né? E é isso que o Lázaro chama atenção, que muitas vezes existem pessoas, ou até nós mesmos, né, que estamos agindo aparentemente com benevolência, ou seja, né, afavelmente ou docilmente, e na verdade o nosso coração está azedo. Como ele diz aqui, a educação e a vivência no mundo podem proporcionar o verniz dessas qualidades ao homem. Quantos há cuja fingida bondade e simplicidade é apenas uma máscara para o exterior, uma roupa suja, uma roupa cujo corte planejado dissimula as deformidades ocultas. E ele chama a atenção de que o mundo está cheio dessas pessoas, né, que têm um sorriso nos lábios e o veneno no coração. São brandos, desde que nada as incomode. Isso é muito interessante na nossa relação, né, profissional, onde nós lidamos, não é, com um grupo heterogêneo, com compreensões diferenciadas, crenças religiosas as mais diversas, e em função do trabalho, muitas vezes a gente se vê, né, detestando a atitude do outro ou o outro detestando a nossa atitude. Mas por conta, não é, de um verniz social ou de um interesse econômico, nós, não é, calamos muitas vezes, parecemos mansos, não é, agimos parecendo que somos benevolentes, mas na verdade não é porque isso é natural em nós, não é porque é da nossa natureza, porque somos assim. É porque existe um interesse por trás disso. Se eu não tratar o meu chefe, né, de forma cordial, mesmo ele fazendo o que faz comigo, se eu não o tratar de forma cordial, pode ser que no final do mês eu não tenha o meu salário depositado mais, que eu seja mandado embora. Então, como eu preciso trabalhar, quando eu preciso ganhar dinheiro, eu engulo esse sapo, conforme a gente comumente fala, né? E ele chama atenção que às vezes o que age assim, vejamos bem, né, estamos falando de nós próprios, aquele que age assim no trabalho, muitas vezes chega em casa e é o déspota do lar. Né? É aquele que não tolera de forma alguma alguma coisa que o desagrade. Então, por quê? Porque a família não vai despedir, a família não vai mandar embora, a família vai precisar ficar com ele. Então, ele se sente na autoridade, né, de poder agir azedamente, porque não vai sofrer represálias. Então, é um contrassenso, e é para isso que a gente precisa se analisar. Em que momento eu estou engolindo sapo por um interesse pessoal, econômico, financeiro? E no meu seio do lar, no ambiente da minha família, com aqueles que consanguinemente eu vim para acertar as arestas, né, saber conviver, saber amar, e eu me torno um tirano doméstico, um tirano do lar, né? incompreensível, intolerante, raivoso, alguém que é muito violento. É o que o Lázaro chama a atenção da gente. Porque ser benevolente é ser afável e dócil. Eu sou afável e dócil com a minha esposa? Eu tenho sido afável e dócil com o meu marido, com meus filhos, com minha mãe, com meu avô, com meus primos? É isso que a gente precisa refletir. Então, vamos seguir para mais um momento após o intervalo.
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2: Para concluirmos essa introdução 2, a gente vai ler aqui um trecho que nos fala assim: o princípio da concordância é ainda uma garantia contra as alterações que o Espiritismo poderia sofrer pelas seitas que quisessem apoderar-se dele e acomodá-lo à sua vontade. Então, essa concordância, se alguém chegar e der uma opinião, e isso não tiver dentro do conteúdo, o que nos vai garantir a veracidade desse conhecimento trazido? É a concordância universal, a concordância trazida de diversos pontos. Agora, passando para a introdução 3, onde nós vamos falar sobre as notícias históricas, né? E uma coisa muito importante que Kardec nos trouxe aqui, que para compreender melhor algumas passagens dos evangelhos, é necessário conhecer o valor de certas palavras que neles são empregadas frequentemente e que caracterizam a situação da sociedade judaica e dos costumes na época. Se nós não nos reportarmos à sociedade na época e se nós não reportarmos à linguagem da época, muitos conceitos nos parecerão estranhos. Por exemplo, essa situação que Jesus nos fala da passagem, que é mais fácil um camelo passar por uma agulha do que um rico ir para o reino dos céus. Isso, para nós, é contraditório. É como se ele dissesse, nenhum rico vai se salvar. Porque pela visão do camelo, da agulha que nós conhecemos hoje, não tem salvação para os ricos. Mas se nós nos reportarmos à época, camelo também dava um significado para a palavra cabo. Então, se usava a mesma palavra para cabo e para camelo. Então, a gente já começa a ter um outro critério de avaliação da mensagem do nosso Mestre Jesus. Com relação até a nós mesmos, né, quando nós usamos o nosso linguajar, nós observamos que tem certas palavras que, se nós

Ah, então, essa introdução é muito importante para que nós possamos reportar os conteúdos trazidos com maior clareza, né? E a gente vai ver que uma das coisas que a gente sempre fala é o bom samaritano. Ah, por que o bom samaritano? Por que que Jesus, na parábola do bom samaritano, colocou o samaritano para ajudar o judeu que estava caído? Na época, aos olhos do judeu, ortodoxos, o samaritano eram os heréticos. Então, Jesus quis mostrar para eles que o amor ao próximo é sem nenhuma distinção. Então o judeu perguntou: mas quem é meu próximo? E Jesus foi colocando. Um judeu caiu à beira do caminho. Passou um outro judeu, que era da fé, não abençoou, mas não ajudou. Mas foi justamente o samaritano, que era considerado herético, que foi ajudar o judeu caído. E aí ele pergunta: quem fez o ato de caridade? Né? Então, quem era o mais próximo? Era o samaritano, independente da classe dele, né? Independente, do que ele representava para a sociedade naquela época. Então, o samaritano teve o melhor sentimento. Então, Jesus, ele nos mostra que o amor ao próximo é sem distinção, sem raça. Então, o samaritano, que era considerado gente de má vida, foi o que Jesus pegou para representar o símbolo da caridade. E já na introdução 4, né, nós vamos falar um pouquinho de Sócrates e Platão, e vamos observar que Sócrates, na Grécia, já trazia a ideia de um Deus único. Ele, como Cristo, não escreveu nada. Quem trouxe, né, quem escreveu as palavras trazidas de Sócrates foi o seu discípulo Platão. Então, nós vamos observar que na doutrina de Sócrates tem muito a ver com o que a doutrina espírita nos traz e mesmo o nosso Mestre Jesus. Então, nós vamos destacar aqui alguns trechos para que a gente observe a semelhança, da doutrina de Sócrates com a doutrina espírita. Então, nos fala assim: a alma se extravia e se perturba quando se serve do corpo para estudar qualquer assunto. Tem vertigens, como se estivesse ébria, porque ela se liga a coisas que são, por sua natureza, sujeita a mudanças, ao passo que, quando contempla sua própria essência, ela se volta para o que é puro, eterno e imortal. E, sendo da mesma natureza, aí permanece ligada tanto tempo quanto possa. Então, findam-se as perturbações, porque ela está unida ao que é imutável, e a esse estado de alma é o que se chama sabedoria. Palavras de Sócrates, anotada por Platão. Olha como tem a ver com a nossa doutrina. Assim ilude-se o homem que considera as coisas por baixo, terra a terra, sob o ponto de vista material. Para apreciá-las com precisão, é preciso vê-las do alto, isto é, do ponto de vista espiritual. Portanto, o verdadeiro sábio deve, de algum modo, isolar a alma do corpo para ver com os olhos do espírito. É isso que o Espiritismo ensina. Nós vamos observar isso, esse ensinamento no Espiritismo, no Evangelho, capítulo 2, item 5. Então, meus irmãos, é importante que venhamos a estudar essa doutrina espírita, principalmente estudando os livros da codificação, para que depois nós possamos ver as outras obras, né, que venham acrescentar esse corpo de doutrina. Mas se nós não tivermos esse embasamento, essa base, nós poderemos nos perder com opiniões.
né? É, com

0: os nossos, com as nossas próprias conclusões. Por isso é importante nós estudarmos, nós abrirmos a mente para novos conteúdos. E como nos fala esse último item que nós lemos aqui, trabalhar a nossa sensibilidade de espírito imortal que somos, para sentirmos mais Deus em nossas vidas, para que possamos caminhar com Deus em nossos corações. O que seria isso? Cada dia observarmos as suas leis, observarmos o que podemos fazer para cumprir com um mandamento maior que o nosso Mestre Jesus nos ensinou, que é toda a base do Evangelho. Amar a Deus sobre todas as coisas e ao próximo como a si mesmo. Esperamos nos encontrar outras vezes para esse estudo, essa oportunidade, né, que os meios de comunicação nos favorecem, para que tenhamos mais oportunidade de abrirmos mais a nossa mente para conhecer essa doutrina que nos liberta, mas que principalmente nos traz muito consolo por nos mostrar a nossa responsabilidade conosco mesmo. Muito obrigada pela atenção.
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2: Olá, amigo ouvintes, dando continuidade aos nossos estudos sobre as obras de Allan Kardec, hoje falando sobre o livro Céu e Inferno, o capítulo 8, Expiações Terrestres. A pena de talião. Antes, gostaríamos de fazer aqui uma pequena explicação sobre o que vem a ser expiações, fazendo aí uma diferença entre expiações e provas, sendo que o motivo são três pelo qual reencarnamos: expiações, provas e missões. Em Paliano Júnior, no Dicionário da Filosofia Espírita, a explicação que encontramos para expiar: sofrer as consequências dos erros cometidos, sofrer, padecer, purificar-se de crimes ou pecados. Expiar e provar. Provação: ato ou efeito de provar. A provação geralmente é sofrida por alguém a fim de determinar se já possui condições de vencer as vicissitudes e percalços da vida. Então, a expiação tem a ver com algo sofrido, algo que eu preciso, numa próxima encarnação, passar, expiar, sofrer e vencer. Então, lembramos que expiar não é reclamando daquela situação vivida, falando assim: caramba, não vejo a hora disso terminar. Desta forma, não estaríamos vencendo esta expiação. Apenas suportar não basta. É preciso que a gente realmente supere aquele processo. Diferente de provar. Provar tem a ver com uma possibilidade de uma experiência, com uma experiência nova, adquirir um conhecimento novo. E normalmente falamos que toda expiação é uma prova, mas nem toda prova é uma expiação. Isso quer dizer que, quando estamos expiando, tendo em vista algo feito no passado, algo que precisamos corrigir do passado, aquilo também é uma prova, portanto, precisa ser vencida, precisa ser superada. E nem toda prova é uma expiação. A prova é algo novo que pode ser conquistado. Por isso, não tem a ver com algum débito do passado. Existe também a possibilidade expiação, prova e missão. A missão, rapidamente falando, são aquelas situações que nós somos colocados para, trazendo algo novo, trazendo uma tarefa, construirmos algo, como a paternidade, a maternidade. Existem missões grandes e missões pequenas. Não quer dizer que o missionário seja apenas aquele, eu tenho que abrir um centro espírita. Não, nós temos também pequenas missões, que não deixam de ser missões. Falando então agora sobre o nosso texto do dia, o nosso estudo do dia, que é a pena de talião. Gostaríamos também de explicar agora o que vem a ser a pena de talião. Hoje, onde se localiza o Iraque, aquela região que há um tempo atrás se chamava Mesopotâmia, existiu um império chamado Babilônia, o Império da Babilônia. Tínhamos lá um rei chamado Hammurabi, que estabeleceu um código, o Código de Hammurabi. A pena de talião era um desses itens do Código de Hammurabi. E talião, como pensamos muitas vezes, não é uma pessoa, não é um cidadão, não é um rei. Talião vem do termo, de um termo taliar, de um termo que significa fazer ao outro a mesma coisa que ele te fez. Então, usamos normalmente olho por olho, dente por dente. Se alguém me fere com a espada, eu teria o direito de feri-lo também com a espada. Aí, significado da pena de talião. O texto diz assim: o senhor Antônio B., escritor de mérito, estimado por seus concidadãos. Já estamos falando que era um senhor de autoestima, tendo exercido com distinção as suas funções públicas, e isso por volta de 1850. Sendo que, após um ataque de apoplexia, AVC, acidente vascular cerebral, caiu em um estado de morte aparente, que infelizmente foi considerada, como acontece muitas vezes, hoje não mais, mas antigamente, esse estado de apoplexia, que é o AVC, muitos eram considerados mortos sem estar ainda mortos realmente. Muitos foram enterrados. Hoje, com as novas técnicas da medicina, isso não acontece mais. O equívoco foi mais fácil ainda, porque se acreditou perceber no corpo sinais de decomposição. Está decompondo, então morreu realmente, vamos enterrá-lo. Só que, 15 dias após o enterro, uma circunstância imprevista determinou que a família pedisse a exumação. Foram exumar o corpo do senhor Antônio B. Tratava-se de um medalhão esquecido, alguma coisa que foi esquecida e que eles tinham que resgatar tendo em vista um processo, coisa desse tipo. E aí verificou-se que o corpo havia mudado de posição, que estava revirado. E coisa horrível, que uma das mãos fora parte comida pelo defunto. Tornou-se assim evidente que o infeliz havia sido enterrado vivo. Ele devia ter sucumbido sob os tormentos do desespero e da fome. Sim, companheiros, senhor Antônio B., estimado por seus concidadãos, tendo exercido com distinção e integridade funções públicas lá na Lombardia, por volta de 1850. Estamos falando de expiações terrestres. O que aconteceu com o senhor Antônio B. para que ele tivesse passado por uma dificuldade dessa? Para que ele tivesse passado por um processo expiatório de tamanha gravidade como essa que estamos falando? Lembrando ainda que o título é A Pena de Talião, olho por olho, dente por dente. O que aconteceu numa encarnação anterior que o senhor Antônio B. precisou passar por um processo desse? Faremos um intervalo e depois continuamos.
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3: Queridos companheiros, é com grande alegria que estamos novamente nos estúdios do Espiritismo.net, em mais uma apresentação do programa Gestos de Amor. E hoje, dando continuidade ao estudo do livro Céu e Inferno, estudaremos então a primeira parte, capítulo 12, itens de 1 a 7, que tem como título Da Proibição de Evocar os Mortos. Iniciando logo o item 1, Kardec já nos esclarece que a Igreja não nega a realidade das manifestações dos espíritos, mas atribui isto unicamente aos demônios. Então a gente pode observar, né? Isso é uma coisa boa, que já em verdade a Igreja, ela acredita, né? Ela aceita essa manifestação, mas unicamente dando a esses companheiros que para ela seriam exclusivamente destinados ao mal, que a doutrina espírita vem nos esclarecer que não é desta forma, né? Ninguém é destinado ao mal. Eles acreditam então que essas manifestações são atribuídas a esses companheiros. Então, as manifestações são aceitas, agora a maneira como é que a doutrina espírita vem nos esclarecer. Assim sendo, então, a gente vai observar que a Igreja, no conceito da Igreja, ao evocar alguém que já tenha desencarnado, seria o mesmo que chamar o demônio. Então, por isso que se ficou este conceito, né, de como eu vou evocar os mortos. Muitas pessoas até às vezes ficavam com medo de fazer a prece para os seus entes queridos dentro de casa, porque achavam, em função dessas ideias anteriores, que aquela criatura, por já ter desencarnado, que não deveria fazer a oração, né, fazer a prece para aquele irmão. Mas isso nós respeitamos os conceitos de outras doutrinas, mas sabemos que era dessa forma que ainda muitas vezes ainda se pensa. Agora a doutrina espírita vem nos esclarecer e nos trazer que todos os espíritos são criados por Deus simples e ignorantes, e que através das reencarnações, né, nós vamos evoluindo e chegaremos ao patamar de espírito puro, porque já que ninguém é destinado ao mal. Então, esse conceito é fundamental para que nós possamos entender e fazermos essa comparação com essa proibição feita por Moisés, né? E essa proibição de Moisés se origina com esse grande legislador hebreu que vinha cumprir uma grande tarefa na terra. Lembrando que naquela época aquele povo era indisciplinado, aquele povo ainda não tinha as regras, e esse companheiro veio naturalmente sendo ali guiado pelos benfeitores espirituais, por Jesus, o nosso grande governador na terra, com uma das grandes missões, Moisés, de trazer as leis, né? Principalmente ele veio trazer a lei de Deus. Mas essa lei que Moisés trouxe, nós temos duas partes distintas. Primeiro, a lei de Deus, como nós falamos, que são os 10 mandamentos, que foi promulgada lá no Monte Sinai. Essa lei é uma lei imutável, que é a lei divina, que é a lei de Deus, que Jesus depois vem acrescentar o amor a esta lei, e nós vemos lá no final do Livro dos Espíritos essas leis novamente trabalhadas, com entendimento mais amplo ainda, para que possamos estabelecer em todos os campos de nossa vida. E Moisés também trouxe para nós a lei civil, apropriada aos costumes e ao caráter daquele povo. Portanto, a lei civil civil, como nós observamos até mesmo hoje, como é bastante variável, né? Com as suas emendas, as suas considerações, as suas modificações. E naquela época de Moisés, a gente vai observar que os próprios legisladores antigos, para eles darem mais autoridade às suas leis, eles sempre diziam obtê-las de uma divindade. Porque o povo até tinha medo do que era sobrenatural, do que eles ainda não conseguiam explicar. E assim, lá no livro Deuteronômio, no capítulo 18, versículo 10 a 12, que está lá no Velho Testamento, Moisés nos descreve esta proibição de evocar os mortos, que nós vamos agora reler, para que nós possamos fazer mais alguns comentários. E então diz para nós Moisés, lá em Deuteronômio, que vai estar, vocês vão encontrar, né, no Velho Testamento, capítulo 18, versículo de 10 a 12. E Moisés diz assim: que não haja entre vós qualquer pessoa que consulte os adivinhos, ou que leve em consideração os sonhos e os augúrios, ou que use de malefícios, de sortilégios e de encantamentos, ou que consulte aqueles que têm o espírito Piton, e que pratiquem adivinhação, ou que interroguem os mortos para descobrir a verdade. Pois o Senhor abomina todas essas coisas, e destruirá a vossa chegada às nações que cometem esses crimes. Então, em função desta colocação, fica-se a proibição, né, de se evocar os mortos. E por que motivo Moisés coloca esta lei, né? Naturalmente que para o povo ele dizia que era uma lei de Deus, mas ele insere em função de várias situações que ocorriam naquela época. Então, os motivos que levaram Moisés a proibir a evocar os mortos tinham uma razão bem clara para aquele momento. Ele queria que aquele povo rompesse com todos os costumes já adquiridos no Egito, onde as evocações estavam ligadas às práticas da magia e da feitiçaria, e até acompanhado a sacrifícios humanos. Então, nós podemos ver de que forma, de que maneira, essa relação com o além-túmulo, né? Essa relação com os companheiros desencarnados eram feitas de maneira sem critério, de uma forma a saber ligado às guerras, a como poder alcançar outros povos, como poder destruir, e tão ligado à situação da maldade, sem nenhuma disciplina. Então, em função disso, é que ele vem com esta proibição. Essas práticas eram supersticiosas e foram perpetuaram até a Idade Média. Então, vamos ver a ponto que chegava até mesmo dos sacrifícios humanos, né? Que se tinham, e a mediunidade surge na Terra como homens. Surgiu no início que o homem reencarna na Terra, nas primeiras reencarnações, a mediunidade, a faculdade mediúnica já se estabelece, porque nesse contato direto com o plano espiritual. Então, como Moisés observa aquela situação que ali está e querendo romper, né, com os costumes adquiridos no Egito, ele coloca dessa maneira essa proibição de evocar os mortos. E hoje a doutrina espírita, então, veio mostrar o objetivo exclusivamente moral, consolador e religioso dessas evocações. Mostrando, né, que Moisés era adequado naquele momento que ele assim fizesse de proibir. Mas a doutrina espírita vem esclarecer. Tanto é que outras leis estabelecidas por Moisés naquele momento adequados, hoje em dia já não são mais seguidas. Mas também vemos que muitas criaturas se pegam a isso para contrapor a doutrina espírita, quando nós trabalhamos através da mediunidade esta relação com o plano espiritual, mas naturalmente que de uma outra maneira, havendo critérios, situações que não podemos perder de vista para que tenhamos esse tipo de relação com o plano espiritual, como nós vamos ver a seguir. Então, a gente vai observar, né, que a doutrina espírita vem com esse objetivo moral, consolador e religioso dessas evocações. Então, toda e qualquer evocação que são feitas nos centros espíritas, sempre voltada para o lado moral. Tem que haver um fundo moral para o que possamos, o que nós vamos aprender com aquela informação vinda do plano espiritual. Precisa ser uma informação consoladora, como observamos nos livros do nosso amado Chico Xavier, quando traz notícias dos companheiros desencarnados, trazendo essas notícias que nos consolam o coração. Mães que têm notícias dos seus filhos que já desencarnaram e ficam felizes por saber que esse filho continua vivo, né? E também o objetivo religioso, de nos religar novamente a Deus, de nos elevar com esse pensamento que a vida continua, que a vida é eterna e na fé na vida futura. Então, vamos verificar que a proibição de Moisés, profundamente adequada à época, de acordo com os abusos que ocorriam. Mas a doutrina espírita hoje vem trazer um outro ângulo, um outro pensamento. E aí a necessidade do estudo das obras básicas, principalmente do Livro dos Médiuns, que vai falar de maneira mais pontual referente a essas evocações. Mas agora, queridos companheiros, nós vamos dar uma pequena parada para que possamos refletir, tomar uma água e daqui a alguns minutinhos retornaremos para o segundo bloco, onde vamos complementar toda essa mensagem. Daqui a pouco, então, retornaremos.
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Bem-vindos a mais um encontro, na verdade, o nosso primeiro encontro, a nossa primeira aula desse ano de 2011. E vamos começar, então, a introdução do nosso curso da série psicológica, da série Joana de Ângeles. É muito interessante quando a gente começa a falar da proposta de uma série psicológica dentro da doutrina espírita. E é claro que o próprio Divaldo, logo no começo do trabalho, foi muito questionado. O primeiro livro, quando foi lançado, Jesus e a Atualidade, algumas pessoas questionavam a Divaldo porque o próprio Divaldo percebia uma diferença na forma da psicografia, na forma de escrever da mentora Joana de Ângeles. E aí ela foi escrevendo mais alguns livros e em um determinado momento toda a linguagem muda e passa a ter uma linguagem com um cunho muito psicológico. E ele foi muito questionado e o próprio Divaldo questionava por que aquela mudança naquela linguagem. E, claro que a maioria de nós, e por conta disso também, a própria obra da mentora passou a ser cercada de um mito de que Joana de Ângeles é muito difícil. A Joana de Ângeles escreve umas coisas que ninguém entende. Mas é porque a grande questão agora é que ela vai falar e ela vai trazendo para a gente nessa obra, na série psicológica, uma linguagem para a alma. Isso é o que a gente vai começar a entender um pouco, né? Porque a própria palavra, a psicologia, a palavra psique, vem de alma. Então, se vem de alma, nada mais natural que a doutrina espírita fale um pouco disso, porque de alma, pelo menos, a gente entende. Então, para começar, nós vamos trazendo Albert Einstein. E Einstein vai trazer um questionamento dentro de um apanhado de um estudo que ele fazia, e ele traz uma frase: a ciência sem religião é manca, a religião sem a ciência é cega. E é muito importante para todos nós que estamos começando um estudo profundo, um estudo dentro da doutrina espírita, dentro de uma doutrina religiosa, mas que vamos estar falando de um conteúdo científico, empírico, e que foi estudado e que vem sendo desenvolvido e, claro, ganhou um desenvolvimento maior no século XX, final de 19 para o século XX. Mas Einstein já dizia, ele como grande cientista, que a ciência sem a religião, ela era manca, faltava um pedaço. Ela era não totalmente compreendida se ficasse puramente na questão fria da ciência. Eu assisti um documentário há algum tempo de um cientista e eles estavam tentando comprovar alguma coisa que eu não entendi muito bem o que era. E aí ele vai dar um exemplo que eu achei muito interessante sobre o que é a ciência. Então ele pega um cone e põe um rato dentro do cone. E põe um gato solto no ambiente. E ele diz que sabe que o gato, que vai perceber que o rato está lá dentro daquele cone, ele vai entrar no cone. E isso o gato fez. O gato entra no cone. A partir do momento que o gato entra no cone onde está o rato, ninguém mais, os observadores, poderiam ver o que estava acontecendo lá dentro. Mas todos poderíamos deduzir o que estava acontecendo, porque o gato provavelmente pegou o rato. E aí ele vai dizer que isso é a ciência. A ciência é aquilo que eu imagino que vai acontecer a partir do momento que eu ponho um rato dentro do cone e um gato solto pela sala. Mas o que viria a ser a religião nesse caso? O que é a religião, ou qual seria o alcance da religião para que a gente possa começar a compreender qual o sentido de estudar psicologia ou estudar o desenvolvimento da pessoa, do ser, da alma, dentro de uma proposta que é religiosa. O primeiro ponto a se lembrar é que a doutrina espírita é uma religião com três pés: ciência, religião e filosofia. Então cabe dentro de uma doutrina como a doutrina espírita estudar a ciência. Mas lá voltando para o nosso cone com o nosso gato e o nosso rato, onde entra a religião e onde entra a filosofia nesse caso? Te poderia dizer que ficaríamos aqui a noite toda filosofando sobre as questões do gato pegar o rato e por que talvez do rato tentar fugir ou do rato ficar lá dentro e todas as questões filosóficas que levaria à atitude do gato. Mas a religião reside justamente
naquilo que a nossa razão ou a nossa objetividade não consegue responder. Esse é o âmbito da religião. Porque a religião, ela precisa ir além do que a minha razão possa compreender. Por isso que muitas vezes, quando estamos dentro das experiências religiosas, nós sabemos, mas não conseguimos fazer exatamente aquilo que dizemos saber ou dizemos conhecer. Porque o conhecimento religioso precisa além da razão, ele precisa transcender o ser. E essa é a grande proposta, quando ela vai trazer uma série psicológica, onde nós temos livros com mais de 20 anos editados e que agora eles estão tão atuais que a impressão que dá é que ela acabou de escrever. Agora ela traz, depois de 20, 23, 24 anos, alguns livros com uma linguagem que agora para nós é atual, quando ela vai trazer as propostas da psicologia analítica, da psicologia transpessoal. Então Kardec, na Gênese, ele vai, vamos dizer, complementa, ou Einstein complementa, porque vem após, um pouco depois, ele vai dizer, Kardec, Espiritismo e ciência se completam reciprocamente. A ciência, sem o Espiritismo, se acha na impossibilidade de explicar certos fenômenos só pelas leis da matéria. Ao Espiritismo, sem a ciência, faltariam apoio e comprovação. E quando nós começamos a pensar, e nós espíritas sabemos o quanto Kardec foi muito pontual com a questão de você ver a ciência e enquanto isso estivesse caminhando junto, a importância de você estar analisando de fato tanto a ciência quanto a própria proposta que a doutrina espírita traz, é que nós vamos percebendo hoje, principalmente para quem já estudou a fundo a Gênese ou o próprio Livro dos Espíritos, o quanto a física quântica, a tão moderna física quântica, traz agora respostas que a doutrina espírita já trazia há muito tempo. Né? Então agora a ciência, de fato, consegue comprovar, consegue chegar muito perto, muito próxima do que o Livro dos Espíritos, a Gênese, já apresentava, né, há mais de 150 anos. Então isso é a comprovação para todos nós dessa necessidade de uma relação de razão e emoção caminhando juntas o tempo inteiro. É interessante também quando a gente começa e volta um pouco no tempo, no próprio começo da doutrina espírita, que o berço da doutrina espírita é no berço da ciência. Ele vai surgir, vai se consolidar, vai ser codificado na França. Lá era o berço da ciência. Porque se não fosse assim, era possível que tivéssemos perdido muito da própria doutrina. Porque nessa época, século XVIII, XIX, a ciência era muito forte, tudo precisava ser comprovado fisicamente, matematicamente, filosoficamente. Sem essas comprovações, aquilo tudo perdia o valor. Porque houve, com o materialismo, com o cartesianismo, uma separação. E aquilo que era da religião era visto como místico, como fantasioso, como aquilo que não tinha muito valor, porque não tinha como ser comprovado cientificamente. Foi aí que a grande separação veio acontecer. Né? A ciência é uma coisa, a religião é outra, porque até então tudo estava muito misturado, até por conta da própria filosofia. Então o homem que ainda estava descobrindo, ele ainda estava muito envolvido nas questões mais subjetivas até do que objetivas, ele via a religião, a ciência, estava tudo muito junto. Mas aí vem o materialismo, vem toda aquela parte, Marx e tudo mais, e começa a consolidar e separa. Bem, agora a religião é vista como ópio da sociedade. Isso aqui vai fazer com que todo mundo fique alienado, então não é mais importante. E Deus sai do contexto da própria ciência. Então tudo agora é separado e Deus é simplesmente uma criação para que as pessoas se tornem pessoas obedientes e comportadas, e aquele coletivo vai sendo guiado por aí. Então, durante um tempo, e é mais ou menos um período de muita crise da própria religião e da ciência, que o Espiritismo começa a tomar uma forma no berço da ciência.
com um grupo que não eram pessoas leigas, não eram pessoas que estavam ali simplesmente envolvidos com a própria questão, só com a questão religiosa, mas cientistas, pessoas que estudavam a energia, estudavam o plano, estavam começando a compreender, e o próprio Kardec vai buscar a doutrina muito mais com o olhar curioso de um cientista do que com o olhar de alguém que acreditava que ali era meramente uma comunicação mágica dos espíritos. E aí, nesse contexto, quando a gente vai passeando um pouco, e poderíamos ficar aqui a noite toda até chegarmos de fato na psicologia, Joana vai trazer no Homem Integral, logo na introdução do livro, como é que mais ou menos essa psicologia também chega e vai tomar um formato, vai tomar uma postura dentro, né, da própria doutrina espírita. Então, a psicologia, que inicialmente confundia com a estrutura filosófica, de passo em passo libertou-se de seu jugo e, buscando estudar a psique, alcançou na atualidade expressão de relevo para a compreensão do homem, dos seus problemas e seus desafios psicológicos. Logo no começo, a psicologia não era vista como uma ciência. Como eu falei um pouco antes, ela estava misturada, ela estava envolvida com a própria filosofia. Se a gente voltar lá para trás, bem atrás, antes de Cristo até, a própria questão da psicologia, da palavra da psique, da alma, na época dos gregos, as sessões terapêuticas, vamos dizer assim, eram aqueles momentos que eram realizados com os deuses. Então, os deuses, eles se comunicavam com as pessoas para dar conselhos, para fazer com que as pessoas compreendessem os mitos e as próprias questões emocionais que os envolvia. Então, desde do tempo da Grécia, dos gregos, dos antigos gregos, dos primeiros filósofos, existia já aquele momento onde a alma era escutada, onde a alma era manifestada. E no sentido, quando eu falo alma, eu não estou falando questão do espírito, mas do ser que somos. Então, vai desenvolvendo a parte da própria Grécia, a filosofia, e todos nós sabemos aqui Sócrates e todo o seu método da maiêutica, onde ele tinha uma forma de abordagem, onde ele acreditava que todos nós tínhamos um saber que nascia já no ser, e que todas as nossas perguntas já tinham resposta em nós. E aí ele tinha aquele método onde ele dizia que ele nada sabia. Então ele perguntava, perguntava, perguntava, e a pessoa, sem se dar conta, ia trazendo as respostas. O que é muito parecido com o trabalho mesmo que a psicologia mais moderna, a partir da humanista, começa a desenvolver no seu trato direto com a pessoa. Então é esse o caminhar que a psicologia, que antes não tinha esse nome, ela estava envolvida mesmo com a filosofia, começa até o final do século XIX, quando Freud começa a sua investigação profunda e ele vai trazer para nós o inconsciente. E é essa descoberta do inconsciente, é esse contato inicial com o inconsciente que começa agora a trazer uma nova imagem do ser. Nós temos uma parte de nós que nós desconhecemos. E ele deu o nome de inconsciente. Então, a partir de Freud, alguns outros psicólogos, mas Joana trabalha muito com as ideias de Jung, vai trazer todo um estudo profundo do inconsciente, que nós vamos ver no decorrer do curso, principalmente esse primeiro ano, todos os conceitos, e vamos tentar destrinchar, de fato, o que é essa psique, compreender o que é tudo isso que reside em nós. E é interessante porque nós falamos assim, que está dentro, mas na verdade não está dentro, porque dentro tem o fígado, o estômago, o rim, né? É isso que está dentro. A psique está em torno de nós, então nós, como espíritos, sim, somos essa psique. Mas é para poder a gente entender melhor como o ego tem uma dificuldade muito grande de perceber qualquer coisa além dele, a gente pensa que está dentro, mas não está dentro. E é muito interessante quando a gente começa a pensar nisso, porque todos nós temos psique, todos, sem exceção. Nós, seres humanos, né? Para ninguém achar que o cãozinho de casa tem psique. Então, nós temos a psique, temos uma consciência de que somos uma pessoa, do que somos, temos uma identidade. E isso é tão nosso, desde que somos quem somos, desde o homem primitivo, que é muito complicado, às vezes, a gente compreender essa separação. E esse foi um grande dano
que quando a ciência e a religião vai sofrer uma cisão, vai causar um dano também no que hoje a gente conhece como psicologia. Porque psique, como eu falei no começo, significa alma. Então é o estudo da alma. E é difícil a gente pensar na ideia de psicologia sem um olhar profundo da alma. Não dá para a gente pensar em psicologia se eu olho para o outro e não consigo enxergar ali um ser além de um corpo. Além de uma pessoa que tem pai e mãe e tem conflitos com esses dois. Então é preciso que a gente tenha um olhar muito maior. E quando há um rompimento da ciência, e a ciência começa a dizer, não, a religião e Deus e tudo mais que seja, além do que eu consigo pegar, comprovar, não existe, é que o ego, essa instância que nós somos, que é tão dono de si em alguns momentos, começa a perceber a psique como um objeto separado dele. Então eu sou. A psique é alguma coisa que guarda lá todos os meus problemas. É como se a gente começasse a pensar assim, bem, se eu perguntasse ao peixe o que é água, ou quem descobriu a água, o peixe diria que era ele? Vocês acham que o peixe ia dizer que foi ele? Não, né? Por quê? Porque ele vive lá. Então, para ele, a água é o normal. Estranho é essas pessoas que vivem fora dela, mas não para ele. Então, provavelmente, a gente não vai descobrir quem descobriu a água, mas o peixe a gente sabe que não foi. Porque é o normal para ele. Então, é mais ou menos a ideia que nós temos do espírito, da psique, porque isso é nosso, somos nós. Só que quando a ciência se apodera disso, a gente começa a ver tudo isso como algo separado de nós. E aquilo que eu não conheço, aquilo que eu mantenho longe de mim, vai se tornando tão desconhecido de mim e que vai formar, então, um outro ser à parte da pessoa que sou. E aí a gente começa a perceber a grande importância do que Joana vai chamar de uma psicologia espírita. A ideia, lógico, para ela, não é construir uma nova ciência, não é trazer uma coisa nova. Nunca foi. A ideia é ter um olhar do espírito naquilo tudo que a ciência já conseguiu trazer da própria psicologia. Tudo que Freud, Jung, Moreno e tantos outros já conseguiram trazer e juntar, ela traz agora uma ampliação com o olhar do espírito. Então, a tarefa da psicologia espírita é tornar-se ponte entre os notáveis contributos dos estudos ancestrais dos eminentes psicólogos, oferecendo-lhes uma ponte com o pensamento espiritista, que ilumina os desvãos e os abismos do inconsciente individual e coletivo, os arquétipos, os impulsos e tendências, os conflitos e tormentos, as aspirações de beleza. Essa é a proposta. Então, quando a gente fala de um estudo da série psicológica, na verdade, a gente poder ampliar esse olhar. E nós, espíritas, principalmente, claro que não tem rótulo religioso, mas que possamos compreender de fato e viver como espíritos que somos. Conseguir perceber toda a intensidade da nossa psique, toda a riqueza do nosso mundo interno e toda a grandeza do que somos, para que possamos realizar a vida justamente dentro daquilo que nós nascemos para ser e que, por conta das questões da vida, nós vamos nos perdendo desse contexto. Então, as bases da série psicológica, durante os dois primeiros anos do curso, nós vamos trabalhar dentro dessas bases. Na verdade, foi uma forma mais didática, né, que eu e Cláudio juntamos a obra e fomos separando para que a gente possa desenvolver. Seria o que Jung chama de um processo de individuação. Né? Então, Jung vai trazer a proposta, né, do processo de individuação, que é esse processo de crescimento do ser. Então, dentro da obra, nós vamos separando, mais ou menos dentro de uma sequência, de todas aquelas questões que nós precisamos trabalhar e que Joana vai apresentar no decorrer de sua obra. Então, o primeiro ponto é aprender a se conhecer. Então, nós vamos levar um tempo desse estudo aprendendo a nos conhecer. Aí vai todo mundo chegar em casa, se olhar no espelho, se apresenta de novo, porque nós vamos tendo muitas surpresas no decorrer desse processo de autodescobrimento. É interessante porque ela usa muito na obra, e com o tempo vocês vão ficando bem íntimos dessa linguagem dela, que ela vai dizer, é importante que vocês se
autodescubra. É importante que você se conheça. E tem uma diferença, e vocês vão percebendo essa diferença no decorrer, né? Porque descobrir-se, se a gente imaginar que estamos todos com um pano, estamos tirando o pano, é o começo de tudo. Mas conhecer é aprofundar-se nesse processo de autodescobrimento, né? Então a gente vai estar fazendo isso nesse aprender a se conhecer. Então ela vai trazer em Um Homem Integral, que foi uma das obras onde a linguagem muda totalmente, né? Ela começa, mas em Um Homem Integral, ela começa a aprofundar muitos conceitos psicológicos. Então ela vai dizer que o grande desafio contemporâneo para o homem é o seu autodescobrimento. Não apenas identificação das suas necessidades, mas principalmente da sua realidade emocional, das suas aspirações legítimas e reações diante das ocorrências do cotidiano. O que é muito interessante, como eu falei há pouco, é que O Homem Integral foi escrito há 20 anos atrás. E quando ela vai trazer que o nosso grande desafio é justamente esse processo do autodescobrimento, nós vemos ainda a atualidade dessa obra, né? Porque esse é o nosso desafio. O homem moderno, ele se perde justamente na ânsia das coisas do cotidiano. Então nós temos uma vida muito corrida, uma vida cheia de atribulações, cheia de compromissos, e quando não os temos, inventamos. Então às vezes nós estamos numa pressa, numa agonia, e se você parar de fato para ver, você não está atrasado, você não tem que dar socorro a ninguém, você não tem que fazer realmente absolutamente nada, mas você já está naquele ritmo extremamente acelerado. Augusto Cury, ele disse que esse mal da sociedade moderna se chama spa. Não é porque a gente vai para o spa ficar magrinho e bonitinho. Na verdade, é a síndrome do pensamento acelerado. Então, tudo é muito rápido. Acho que o próprio hábito da internet, que você clica e você já tem a notícia do mundo em segundos, é mais ou menos assim o ritmo que a gente começa a dar à nossa vida. Então, isso vai fazendo com que esse desafio de autodescobrir-se vai se tornando realmente algo muito grande, porque não dá tempo. Isso é o que dizem as pessoas, né? Não dá tempo. Então, eu não tenho tempo de meditar, eu não tenho tempo de me concentrar, eu não tenho tempo de pensar nas coisas do Espírito. Talvez daqui a um tempo, mais tarde, quando eu estiver mais velho, eu faça isso. A questão é se vai dar tempo de chegar à velhice para pensar em tudo isso, né? Se vai dar tempo de estar lúcido para pensar nessas coisas. Então, nessa proposta do se conhecer, ela vai trazer justamente o grande ponto hoje. Então, hoje nós somos uma sociedade que sofremos de uma doença, que é a doença emocional. Todo o processo do próprio corpo, né, é uma somatização das nossas emoções mal canalizadas. Então nós não aprendemos durante o nosso processo de educação a cuidar das nossas emoções. Então a gente não sabe o que fazer com a nossa raiva, a gente não sabe o que fazer com os nossos medos, a gente não sabe fazer sequer, não sabe o que se faz sequer do nosso amor, do que nós sentimos. Então tudo isso vai sendo acumulado. Eu costumo sempre dizer que a gente guarda em sacolas. Então a gente vai botando as sacolinhas, sabe aquele quarto da casa? A mulher sabe o que eu estou falando, aquele canto, a gente vai dizer o quarto da bagunça. E aí a gente faz isso na psique. Então tudo aquilo que eu não sei o que fazer, eu vou botando lá no quarto da bagunça da psique. O problema é que chega uma hora que está tão cheio que a porta começa a empurrar, e quando você ousa abrir, tudo aquilo vem. Então esse é o nosso desafio, e esse é o convite que ela faz. Que a gente possa, de fato, aprender a lidar com tudo. E, principalmente, e uma coisa que uma dica que eu dou a vocês é, a obra, de fato, tem linguagem, tem termos que são, às vezes, complicados da gente entender. Principalmente porque ninguém tem a obrigação de conhecer termos psicológicos. Mas, quando a gente vai pegando a obra e vai lendo por parágrafo, a gente consegue ir na profundidade da obra, porque às vezes Joana coloca uma única palavra e naquela única palavra ela diz todo o texto. Então, não tenham pressa, somos eternos, temos o tempo inteiro para estudar essa obra. Então, no começo do curso, a gente pensava que o curso ia durar 2 anos, o curso já passou para 4, já passou para 6. Então, como somos eternos, a gente vai ficar estudando até conseguir entender e principalmente nos transformarmos com essa proposta.
Então ela vai trazer uma questão, um detalhe muito importante, porque ela vai dizer assim, é preciso, e principalmente, né, que na questão do homem enfrentar esse desafio, não é apenas identificar as suas necessidades, né, mas principalmente a realidade emocional e as suas aspirações legítimas. Porque muitas vezes a gente fala de necessidade e aí a gente começa a achar que ter um carro do ano é uma necessidade, que ter um celular ultramoderno é uma necessidade, mas o que ela está falando aqui é de aspirações legítimas. E o ser legítimo é o espírito. Então essa é a proposta, é se conhecer e se conhecer ao ponto de entrar em contato com o ser real que eu sou. Porque todas as outras questões passam. E eu não tenho que estar agoniada durante a vida por conta das questões que só são importantes para o ego. Mas eu preciso sim me comprometer com as questões que são importantes para a minha alma. Isso sim é a transformação que ela propõe. Depois nós vamos aprender a viver. Pense que isso tudo que eu falei é o começo, né? Depois a gente, disso tudo a gente vai aprender a viver. Aí vocês vão dizer assim, mas eu sei viver. Eu nasci, estou aqui, respiro, como, então eu vivo. Mas não é bem isso. Como diz o pessoal no interior, a gente vive às vezes. A proposta é viver. E Joana tem uma palavra que ela usa muito quando ela está se referindo a viver. Ela diz, viver é viver com dignidade, com autenticidade. E é essa a proposta. E a gente só consegue viver tanto com dignidade como com autenticidade quando nós somos nós de verdade. Quando eu me conheço com as minhas mazelas, com os meus medos, mas também com a minha luz, com a minha grandeza e que também é desconhecida de nós. Então ela vai pegar em vida desafios e soluções e vai dizer, não se creia equivocadamente que a finalidade primeira da conjuntura existencial seja viver bem. Isso ela já desmanchou um monte de coisa da cabeça da gente, né? No sentido de acumular recursos, fruir comodidades, gozar sensações. E é exatamente isso. Então, não pense que você reencarnou para viver bem. Aí dá uma sensação assim, ó, e foi para quê? Né? Não é para isso. Porque a questão não é satisfazer essas necessidades, como na frase anterior do se conhecer, não são as necessidades pequenas, são as grandes necessidades. São de fato aquilo que é importante para que eu me aprimore como uma pessoa, como ser que eu sou. Porque se a gente volta para a questão básica da doutrina, quando vamos pensar que todos nós estamos aqui, mas que já vivemos muitas outras experiências. E que vamos continuar vivendo tantas outras experiências. Então, qual seria o sentido real da reencarnação? Com certeza, ninguém nasce, vai ter todo esse trabalho da espiritualidade para programar o seu nascimento e tudo mais, para você chegar aqui, para a sua missão ser ter o carro do século. Já pensou? Missão? Ou então, para que eu seja a mulher mais bonita do universo. Não é essa a missão. Isso pode acontecer por questões, né, momentâneas da sua existência, da sua experiência na Terra. Mas a grande proposta é que você aprimore tudo aquilo que fez com que você precisasse de novo reencarnar. Essa é a grande questão. E às vezes as pessoas ficam assim, ah, eu vou fazer regressão. Porque espírita tem isso. Tudo do espírita é por causa da outra vida. Né? Porque a gente tem um álibi perfeito. A gente esqueceu. É uma maravilha isso, né? Esqueceu e sabe que viveu já. Então, assim, ah, é por causa da outra vida. Então, deixa tudo para a outra vida. E não faz nada nesta vida. E aí já começa a criar débitos para a próxima vida. Aí eu fico, gente, se a gente pode pagar à vista, para que vai pagar a prazo? Paga logo, ou paga pelo menos a maior parte das parcelas que já dê para pagar. Então, já paga agora. Então, essa é a proposta. Você reencarna para aprimorar tudo aquilo que eu não consegui fazer na outra. Mesmo que eu não consiga aprimorar, e não vai mesmo conseguir aprimorar 100%, mas se a gente consegue aprimorar 0,1% de cada coisinha dessa, na outra existência já tem uma melhora. É mais ou menos como funcionam as questões na psique. Às vezes a pessoa diz assim, mas Iris, é muito difícil mudar. Eu digo, eu sei, se fosse fácil,
Não ia ter um pingo de graça, não é verdade? Mas é, eu vou conseguir? Vai. Vai conseguir. Porque todo mundo aqui, eu acredito, já teve a experiência. Sabe aquelas correntinhas fininhas que a gente às vezes usa? Ou então linha que dá aquele nó. Mas é um nó que a gente olha e não consegue saber onde é que está o início daquilo. Isso acontece na psique. Só que aí, se a gente fica desesperado, não desata o nó. Então a gente tem que ter calma, paciência, e vai puxando pontinha por pontinha, e em um determinado momento

passar pequenininha, fraquinha e não vai atender de fato a sua capacidade total. Depois que você aprende a se conhecer, aprende a viver, a gente vai aprender a ser, que é diferente, né, do que a gente já falou. Então, Joana vai propor agora o aprender a ser. Então, ela traz em um homem integral. O homem deve ser educado para conviver consigo próprio, com a sua solidão, com os seus momentâneos limites e ansiedades, administrando-os em proveito pessoal, de modo a poder compartilhar emoções e reparti-las. Então, ela já começa a dizer que uma das propostas de você aprender a ser é que você aprenda a conviver com você. Porque se você não consegue conviver com a pessoa que você é, você não consegue conviver com mais ninguém. Mas se você não consegue conviver com a pessoa que você é, provavelmente você não é você. Você é um estereótipo, você é uma proposta, você é algo que foi formado por uma sociedade, mas que, de fato, a pessoa que você é, você também desconhece. E aí é o cúmulo da rebeldia quando você briga com você mesmo, né? Então, você está tão rebelde que você briga com você, deixa uma carta lá dizendo que vai embora. Né? Então, é importante que no nosso processo de autoeducação eu me proponha a viver comigo. E aí vem uma outra questão que a sociedade moderna vive muito hoje. Né? Além das nossas doenças emocionais, das depressões e tudo mais, nós temos a doença da solidão. Hoje, a sociedade vive de solidão. E eu não estou falando aqui dos solteiros, não é isso. Eu estou falando das pessoas que vivem casadas, com família, em grupo e que continuam se sentindo sozinhas. Sozinhas, às vezes, porque não se conhece o suficiente, se isolam do coletivo, ou sozinhas porque, de fato, não conseguem se integrar àquele coletivo por se sentirem, muitas vezes, um peixe fora d'água. Então, é importante que, nesse meu aprendizado de ser, eu também dedique momentos para viver comigo, para me escutar. E aí nós voltamos para uma proposta que no início eu já falei, que é parar um pouco até para meditar, ouvir a voz interior. Né? Escutar, porque muitas vezes a gente fica procurando respostas fora o tempo todo. Então eu quero que o médium me diga alguma coisa, eu quero que o médico me diga alguma coisa, que o terapeuta, que alguém me diga qualquer coisa. Mas todas as respostas, assim como Sócrates lá na antiguidade já dizia, todas as respostas estão ali naquele que pergunta. Porque o nosso ser sabe. Então eu só preciso me conectar com isso de novo. Daí a própria palavra religião, né, de religar, é ligar-se de novo. Não com Deus externo, mas com Deus interno. Então quando eu falo de religião, de religiosidade, eu estou falando de uma conexão com esse ser que sou eu, que Jung deu o nome de self, mas que a gente sabe que nós estamos falando do espírito que eu sou, onde reside, de fato, Deus em nós. Então é importante que eu me aprimore para viver a minha solidão, mas não a solidão sofrida, mas a solidão daquele espírito, daquele viajou, que sabe que tem que caminhar o seu caminho sozinho, porque o nosso processo é, de fato, solitário. E aí ela continua em um homem integral. A educação, a psicoterapia, a metodologia da convivência humana devem estruturar-se em uma consciência de ser antes de ter. De ser ao invés de poder. De ser embora sem a preocupação de parecer. Isso aqui daria um workshop, se a gente quisesse ficar aqui, não é? Então veja a sutileza e ao mesmo tempo a profundidade da proposta da mentora. Então ela vai dizer que o mais importante nisso tudo, né, quando você vai nesse aprimoramento de educação, nesse processo que ela vai chamar de psicoterapia, dessa metodologia de aprender a conviver, de aprender a ser, é estruturar a consciência de ser. Eu preciso saber que eu sou. O espírito que eu sou. Eu preciso conhecer isso antes de ter. E não é essa a educação que a gente recebe. Toda a nossa cultura é contrário a esse movimento. Nós crescemos e estudamos focados o tempo inteiro em ter as coisas. Você precisa estudar para ser alguém.

Mas ser alguém não significa ser o ser. É ser alguém que vai ter um trabalho, um bom emprego, uma boa casa, que vai ter dinheiro, que vai ter roupas caras. Essa é a ideia que a gente passa muitas vezes para as crianças do que é ser alguém. Que, na verdade, estamos educando para ter e não para ser. E aí ela segue adiante. Ao invés de poder. A ideia da consciência de ser ao invés de poder. E a gente vai poder ver muito isso mais adiante quando estivermos estudando os complexos. Né? Essa ânsia de ser o dono do mundo que muitas vezes nós temos. Por isso a gente vive tão acelerado. Né? Essa agonia toda, porque o que está por detrás disso é o complexo de poder. Então eu vou e acho que posso tudo. E vou deixando, porque toda vez que eu entro nessa ânsia do externo, o meu mundo interno é abandonado. E aí ela segue mais adiante. Embora sem a preocupação de parecer. Porque a construção tem que ser sólida, de ser e não de parecer ser. Porque aí muitas vezes a gente vai construindo uma ideia de que já chegamos em determinado patamar, estamos muito longe disso ainda. E aí tudo aquilo que eu penso que sou, eu não sou. Eu só pareço ser. E aí a gente vai percebendo o quanto é profundo, enquanto é profunda a proposta. E aí ela vai, depois que a gente se conhece, depois que a gente aprende a viver, aprende a ser, aprende agora a amar. E essa é uma proposta muito profunda, porque a gente vai dizer assim, mas amar? E aí ela vai, nos garante isso em Garimpo de Amor, que é necessário sim aprender a se amar. Portanto, o amor também se aprende. E é fato, porque o amor é um verbo. E como um verbo, a gente tem que aprender também a conjugá-lo. Então, o amor também se aprende. É necessário, sim, que tenhamos a disposição de desenvolver essa capacidade. Então, é importante que busquemos o aprender. Porque, muitas vezes, o que nós vamos perceber em nós é uma resistência. Nós somos seres muito resistentes à mudança. Então, se eu acho que o meu comportamento é correto, é muito mais fácil para mim modificar o outro, para que o outro faça exatamente aquilo que eu acho que é o certo, do que eu me modifique para. E aí, quando nós falamos em amor, nós vamos para uma crise. Não é que aqui no Centro Espírita de Salvador isso não acontece, né? Coisa lá de fora. A solteirice crônica, porque já está virando um transtorno isso, né? Então, processo quase psiquiátrico, quase médico. E aí as pessoas falam assim, ai, mas eu estou procurando o homem ideal, a mulher ideal, a pessoa ideal. Mas é procurando fora. São poucos aqueles que se colocam e se candidatam para se transformar na mulher ideal, no homem ideal. Sempre eu quero fora. Então é o outro que vai ter que ser. Eu não preciso ser, porque provavelmente ou eu já sou, ou outro, e aí às vezes a gente vai ouvir assim, quem gostar de mim tem que gostar de mim como eu sou. Né? E vamos ficando nessa rigidez e não entramos na proposta desse aprender a amar. Mas por que de fato é importante aprender a amar? E aí em Garimpo de Amor também ela vai colocar, o amor que se deve oferecer ao próximo é consequência natural do amor que se reserva a si mesmo, sem cuja presença muito difícil será a realização plena do objetivo da afetividade. O grande ponto é importante que eu aprenda a amar, porque se eu aprendo a amar a mim mesma, como eu sou, com as dificuldades que eu tenho, o meu amor para o outro é genuíno, é verdadeiro. Porque eu não estou amando no o outro aquilo que eu espero encontrar no outro, eu estou amando o outro de verdade, o ser que ele é. Então, nesse processo de aprendizado que a mentora nos traz, ela vai trazer na sua obra a importância do amor, de aprender a amar. Mas esse ponto só vai acontecer genuinamente se eu faço toda a minha trajetória e, principalmente, se eu consigo amar a mim, a pessoa que eu sou de fato. Nós vamos encerrar a nossa aula e até o próximo encontro, nesse mesmo horário.

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1: Saudações aos nossos amigos ouvintes da web rádio Espiritismo.net. Hoje estaremos estudando o Evangelho segundo o Espiritismo no seu capítulo 3º. Há muitas moradas na casa de meu pai. Os itens que vão do item 8 ao item 12. É baseado na instrução dos Espíritos. E esses itens, o item 8 ao item 12, vai falar para nós, mais precisamente, sobre os mundos superiores e os mundos inferiores. As instruções dos Espíritos são mensagens que Kardec seleciona e traz para nós, no dizer dos próprios Espíritos, o que eles têm a nos ensinar sobre essas condições. No caso aqui, vamos tratar dos mundos superiores e dos mundos inferiores. Começa assim o item 8. A qualificação de mundos inferiores e de mundos superiores é mais relativa que absoluta. Um mundo é inferior ou superior em relação àqueles que estão acima ou abaixo deles na escala progressiva. Então, vejam bem, meus queridos, dizer se um mundo é superior ou inferior é preciso que a gente primeiro conheça a condição dos espíritos que os habitam. Na escala progressiva dos mundos, é preciso que a gente entenda as características de cada um deles para podermos definir se um é superior ou inferior em relação ao outro. Vamos pegar a Terra como exemplo. Um outro mundo seria inferior a ela se trouxesse em si como habitantes seres mais atrasados intelectualmente e moralmente, apresentando modos rudimentares de vida, embora já tenham a forma humana. O sentimento de benevolência é algo que ainda precisaria ser trabalhado, e as noções de justiça ainda precisariam ser implantadas. Esses habitantes vivem basicamente para as sensações da vida material, empregando seus esforços na sobrevivência do ser. Mas nos assinalam os Espíritos, ainda no item 8. Entretanto, Deus não abandona nenhuma das suas criaturas. No íntimo de cada Espírito criado por Deus, existe latente uma intuição mais ou menos desenvolvida de um ser supremo. Isso quer dizer, meus amigos, que ao sermos criados por Deus, lá no íntimo de cada um de nós, bem lá no fundo de um pensamento mais íntimo que conhecemos como consciência, estão escritas as leis de Deus, as únicas e verdadeiras para que possamos ser felizes. Por isso, meus queridos, é preciso que a gente atenda a nossa intuição para o bem. Muitas das vezes, a nossa consciência fala mais alto. Muitas das vezes, entendemos que não estamos agindo corretamente. É a lei de Deus se fazendo presente dentro de nós. Desde que somos criados, temos no nosso íntimo a intuição de um ser superior, a qual chamamos Deus. Intuição essa que servirá para o nosso desabrochar de uma vida superior. Não é o que queremos? Não é o que tanto almejamos? Ser ou ter uma vida superior? E quando falamos em vida superior, não falamos da condição materializada, porque muitas das vezes confundimos a questão superior ou de superioridade, trazendo isso para a condição humana, terrena, dentro das paixões e das visões do espírito encarnado. Quando falamos da vida superior, falamos muitas vezes até de condições de extrema dificuldade dentro da vida material, porque entendemos que a vida além túmulo, ou para a vida além túmulo, não levamos nada, senão o nosso aprendizado moral, a nossa dignidade, o nosso sentimento de amor ao próximo. Isso nos torna espíritos superiores. É certo dizer que na distância que vai dos mundos inferiores aos mundos superiores, existe uma infinidade de graus que os caracterizam e os classificam na hierarquia dos mundos. E isso estará sempre diretamente ligado às condições dos seres que os habitam. Nos mundos que já atingiram um grau de superioridade, a vida moral e a vida material diferem e muito das condições de vida que encontramos no nosso planeta. Do ponto de vista físico, a constituição dos corpos permite um grau de leveza ao deslocamento do espírito ali encarnado, usando somente o esforço de sua própria vontade para se locomover. Os seres que ali habitam, esses mundos superiores, possuem a forma humana, porém mais aperfeiçoada, mais bela do que aquelas que aqui conhecemos na Terra. Seus corpos não estão sujeitos às necessidades, nem às doenças, nem às deteriorações geradas pela predominância da matéria. Seus sentidos são mais elevados. E vejam aqui, queridos, o que falam os espíritos no item 9. Os homens conservam, conforme sua vontade, os traços de suas existências passadas e aparecem aos seus amigos tal como eles os conheceram, mas iluminados por uma luz divina, transfigurados pelas impressões interiores que são sempre elevadas. Ah, meus queridos, como seria bom se já estivéssemos assim, não é verdade? Como seria bom se já estivéssemos na condição desses espíritos superiores? Mas é preciso que façamos esforços. E nos diz lá os espíritos, em O Livro dos Espíritos, que esses esforços, acreditem, são mínimos para que a gente atinja esse ponto de felicidade. Então, vamos nos esforçar. Vamos buscar dentro de nós essa vontade que Leon Denis nos ensina como uma das potências da alma, a vontade. É preciso buscar. que saibamos usar esse sentimento, essa potência, como alavanca para o nosso progresso espiritual. Mas, voltando a falar das condições dos espíritos que habitam os planetas superiores, é importante observarmos também o desenvolvimento de seus corpos. Vamos dar aqui uma paradinha e mais logo adiante estaremos falando sobre isso.

Boa noite. Vamos começar. Na verdade, vamos retomar mais uma aula na sequência das aulas da estruturação do ego, terceiro módulo. E hoje nós vamos falar da persona. Eu sempre gosto de começar as aulas contando algumas historinhas. E vou começar, claro, contando um pouco e falando um pouco até da origem do nome persona. Na antiga Grécia, no teatro grego, onde era muito comum, né, o teatro, as apresentações nos teatros, existia uma regra. Os participantes da peça, eles confeccionavam máscaras. A intenção era que aquela máscara representasse, com um simples olhar do espectador, quem era ou qual a índole daquele personagem. Então, mesmo que a atuação do ator fosse medíocre, só em olhar para aquela máscara seria possível perceber quem era o mocinho, quem era o vilão, quem era e quais eram as atitudes daqueles personagens. Foi a partir desse estudo que Jung vai trazer o nome, né, de personare para persona, a máscara. A ideia do... que só em olhar você pode perceber quem era o personagem, ou só de olhar você pode perceber de alguma forma quem é a pessoa. Então a persona vem, a origem da palavra persona, que significa máscara, vem da história do teatro grego. E a partir do próprio nome, a palavra personalidade também se deriva. Então é sobre essa persona, essa máscara, que nós vamos falar um pouco hoje. Bem, existe um poema de Álvaro de Campos e que eu quero também trazer isso como uma reflexão inicial para a gente desenvolver. Nesse poema, que se chama Tabacaria, ele coloca assim, bem, não sou nada, nunca serei nada, não posso querer ser nada. A parte disso, tenho em mim todos os sonhos do mundo. Que sei do que serei, eu que não sei quem sou. Sei o que penso, mas penso ser tanta coisa. Fiz de mim o que não soube, e o que podia fazer de mim, não fiz. Quando quis tirar a máscara, estava pregada a cara. Esse é um pedaço desse poema, que é maior, mas isso retrata muito a nossa relação com a persona. Então a persona, essa máscara que nós colocamos, às vezes ela fica tão impregnada que nós nos desconhecemos e perdemos a conexão com a pessoa que somos. Então, Álvaro de Campos, quando faz a pergunta, o que serei eu que não sei quem sou, nos traz muito e nos remete ao questionamento que, será que eu sei de fato quem sou? Ou eu penso ser tantas coisas e, na verdade, não sei quem sou. E aí, hoje, eu me lembrei de uma passagem do filme Alice. Quando Alice chega no País das Maravilhas e naquela correria, e Alice não sabe para onde está indo e está perdida, correndo atrás dos personagens, ela encontra com um personagem sui generis, a Senhora Lagarta. E aquela Senhora Lagarta olha para Alice e pergunta a ela, quem é você? E essa é uma forma um pouco intimidadora de se começar um diálogo, na verdade. E Alice, então, timidamente, confusa também, olha para a Senhora Lagarta e diz, eu? Bem, eu não sei. Eu sei ou eu sabia quem eu era até hoje de manhã quando eu acordei, mas eu agora já mudei tanto que já não sei mais quem sou. Então, essa é a ideia, né, do questionamento. A persona não é uma coisa negativa ou positiva, vamos colocar assim. Jung traz que a persona é o arquétipo da conformidade. E nós nos perguntamos, mas um arquétipo e um arquétipo de conformidade, sim. Porque há uma tendência em nós de desenvolver a persona. Há uma tendência em nós e necessária a adaptação ao mundo externo. Então, é um arquétipo da conformidade. Mas a grande questão da persona passa quando eu me identifico tanto com ela e ao me identificar tanto com a persona, eu perco a noção da pessoa que sou.
Eu me identifico, vamos dizer assim, com o ser real que sou. Mas, no conceito, Jung vai trazer que a persona é um complicado sistema de relação entre a consciência individual e a sociedade. É uma espécie de máscara destinada, por um lado, a produzir um determinado efeito sobre os outros e, por outro lado, a ocultar a verdadeira natureza do indivíduo. Então, vamos tentar entender o que Jung nos traz por partes. Bem, a persona, a máscara, é um complicado sistema de relação entre a consciência individual, a pessoa que sou, e a sociedade. Mas essa sociedade não é a sociedade que nós adultos começamos a nos relacionar. Essa sociedade começa na infância. Então, a partir da infância, a partir da relação da criança com os pais, essa persona começa a se formar. Porque essa criança precisa se adaptar àquela família que a acolhe. Quando essa criança sai do ambiente familiar e vai para a escola, por exemplo, ou para a creche, ela agora tem um novo ambiente com as professoras, com as tias da creche, com as outras crianças. Então, essa criança também precisa se adaptar a esse novo meio, a essa nova sociedade. E aí, essa persona também começa a tomar uma forma, porque ela precisa ser acolhida, ela precisa estar adaptada ao meio. E quando a gente fala adaptada, seria de uma forma bem simples a gente imaginar que ninguém vai a um casamento, a não ser que esse casamento seja na praia, de bermuda ou de blusa esportiva. Porque se você vai, até pode querer ir por dizer que não gosta de formalidades, mas se você vai, você fica completamente diferente do contexto do ambiente. E isso é, quando a pessoa insiste em viver dessa forma, isso é uma desadaptação, uma não adequação, é um problema na persona dessa pessoa. Então, Jung continua, que ela é uma espécie de máscara, a persona, destinada, por um lado, a produzir um determinado efeito sobre os outros, porque tem uma função de passar uma ideia para os outros da pessoa que sou. Nós podemos dizer que a persona é uma personalidade externa, é uma personalidade pública, é aquilo que eu posso mostrar para o outro. Então, eu vou mostrar uma imagem adaptada àquele meio, àquele ambiente. Então, quando você chega no ambiente de trabalho, com algumas exceções, é claro, mas você não vai entrar no ambiente de trabalho aos berros, gritando, saltitando, porque isso fica completamente inadequado. Então, mesmo que eu seja uma pessoa extremamente expansiva, calorosa, sinestésica, que gosta de abraços e beijos, é muito provável, se aquele ambiente de trabalho não me permite isso, que eu ali desenvolva e mostre uma imagem adaptada àquele meio. Quantas vezes nós encontramos colegas de trabalho, por exemplo, em um outro ambiente que não o ambiente do trabalho e desconhecemos a pessoa? Mas fulano é tão diferente. Ou então, em outras situações, a pessoa convive com você, uma pessoa alegre, expansiva, brincalhona, e quando você encontra, se for um homem com a esposa ou a mulher com o esposo, é uma pessoa diferente, séria, né? Então, você diz, nossa, mas que diferença, né? Pois é, a persona que faz esse papel. Então, com aquela pessoa ou naquele ambiente, eu me mostro dessa forma, porque essa é a forma aceita pelo ambiente. Essa é a forma esperada do ambiente daquele coletivo. Bem, e por outro lado, no caso, né, eu tenho o primeiro efeito, que é sobre os outros, e o segundo efeito, que é ocultar a minha verdadeira natureza, a verdadeira natureza do indivíduo. Seria mais ou menos imaginarmos que nós temos feridas, nós temos traumas, temos os nossos medos, as nossas vulnerabilidades. E a persona, de certa forma, nos protege. Imaginando no sentido literal, se você tem um machucado e você não põe um esparadrapo, um band-aid, algo que proteja esse machucado, você fica exposto aos micróbios, à poeira, a tudo que possa contaminar aquele lugar. E a persona tem essa função também. Então, a persona protege a verdadeira identidade daquele ser, para que naquele lugar, aquele ambiente que muitas vezes pode ser hostil, ele não seja machucado.
Por isso que a persona começa a se formar desde a infância. Então, muitas vezes, a forma como a criança começa a se moldar também é uma forma de sobreviver àquele ambiente que muitas vezes é pesado e é hostil para aquela criança. Então, é importante que a gente entenda no sentido global do que é a persona, até porque nós usamos muito esse termo. E às vezes, de uma forma muito inadequada, vamos dizer que a pessoa é mascarada. Nós somos todos, né? Todos nós usamos, sim. Então, é importante que a gente vá perceber que cada papel social que eu exerço, cada função social que eu exerço, tem uma persona, né? Tem uma máscara que precisa ser usada. É a mesma coisa de você se colocar. Bem, quando uma mulher se torna mãe, coletivamente tem uma ideia do papel que ela vai exercer. Então, se essa mulher faz qualquer coisa diferente do que é esperado socialmente do papel de mãe, toda a sociedade vai falar algo ou vai apontar algo dessa pessoa, né? Vai dizer assim, nossa, mas como pode? Toda vez que você casa, é esperado, a sociedade, de certa forma, coloca e dita uma regra de como deve ser o comportamento do casal. Então, toda vez que você assume um novo papel social, a sociedade, o coletivo, espera de você um comportamento. E é nessa tentativa de adequação que Jung vai chamar dessa relação, desse sistema complicado, dessa relação entre a consciência da pessoa que eu sou com a sociedade. Então, eu vou atender a expectativa da família, do coletivo, do ambiente de trabalho, mas isso é uma tendência natural, todos nós, de fazer. Por isso, isso também vai ser visto como um arquétipo. Então, James Hollis vai trazer que aquilo que podemos chamar de personalidade provisória é uma série de estratégias escolhidas pela frágil criança para lidar com a angústia existencial. Então, quando nós começamos, por exemplo, um processo terapêutico, um processo de autoconhecimento, uma das coisas que nós percebemos no decorrer do trabalho é que existe, ou nós desenvolvemos no decorrer da nossa existência, uma personalidade provisória. Então, por isso que a pergunta, desde da primeira aula desse módulo, as perguntas giram em torno do quem é você? Porque nós temos uma tendência a acreditarmos, a persona é tão poderosa muitas vezes que você passa a acreditar que você é a persona. Então é importante que a gente se faça essa pergunta. Porque quando você começa a se perguntar de fato, quem sou eu? Do que realmente eu gosto? Quais são as coisas que realmente eu espero e quero conquistar para a minha vida? Se a gente não faz essa reflexão, a gente tende às vezes a viver uma vida inteira ditando a nossa vida ou direcionando a nossa vida nessas escolhas que são contaminadas. Se a gente imagina que uma criança, né, desde muito bebezinha, ela vai crescendo dentro de um ambiente, e se pensarmos que os pais, pai e mãe, ou os educadores, são limitados emocionalmente, são pessoas que não sabem lidar com as emoções, que não demonstram os afetos, dificilmente nós vamos imaginar que essa criança vai se desenvolver sabendo lidar com as emoções. Porque dentro do contexto que ela cresceu, né, dentro daquele ambiente social que é a família, isso não é bem aceito. Então, toda vez que essa criança, se for uma menina, for muito dengosa, muito carinhosa, provavelmente ela vai ser reprimida nesse afeto. Se for um garoto, possivelmente ele vai ser mal interpretado toda vez que ele chorar ou toda vez que ele pedir colo ou qualquer outra coisa. Então, o que a gente vai percebendo é que essa emoção, isso que é do ser, ele simplesmente vai sendo reprimido e colocado no inconsciente. Então, essa criança, muito cedo, pela própria condição da criança, ela começa a entender que se eu for assim, papai ou mamãe não vão gostar de mim. Então, eu vou guardar isso. E aí a persona vai se formando. Muitas vezes é uma persona de uma pessoa fria, de uma pessoa distante, de uma pessoa agressiva, porque isso tudo vai depender também da história do ser. Então, essa pessoa vai desenvolver uma personalidade provisória. Aquela pessoa fria, aquela pessoa distante, aquela pessoa agressiva, não é a pessoa real.
E aí, muitas vezes, o que a gente vai perceber no processo terapêutico, ou a própria pessoa, quando começa a fazer o seu processo de autodescoberta, aí olha e diz assim, ai, mas eu estou tão chorão agora, né? Não está dando certo isso, está me deixando derretido, está me deixando fraco, está me deixando covarde. E, na verdade, não é isso, é porque a verdadeira personalidade agora começa a aparecer. A verdadeira pessoa que foi reprimida todo o tempo agora começa a se manifestar. Então, o que a criança vai fazer nessa fase inicial da vida, na verdade, é se proteger da hostilidade, da angústia que ela vivia. E qual é essa angústia? O desamor. A sensação de que se eu não fizer isso, ou se eu não for dessa forma, eu não serei amada pelos pais, que é, no começo da vida, as pessoas mais importantes para a criança. Então, a criança termina tendo uma tendência natural a se adaptar. Por isso que o próprio James Hollis, na sua proposta terapêutica, ele sugere o quê? Que é necessário tirar as lentes colocadas pela nossa família. Então, eu preciso, de fato, reavaliar tudo que eu acredito, tudo que eu entendo como sendo a pessoa que sou. E aí a gente vai ouvir a história do bode expiatório, né, da ovelha negra da família, porque termina tendo, dentro daquele ambiente familiar, o papel de cada um. Aquele é o mais inteligente, aquele é o mais carinhoso, aquele é o mais bonzinho, aquele é o rebelde, e que a gente vai, e muitas vezes, obedecendo a essa regra e se tornando exatamente aquilo que é esperado pelas pessoas por aquele ambiente. E continuando com James Hollis. Embora a persona seja uma superfície comum de contato necessária com o mundo exterior, temos a tendência não apenas de confundir a persona das outras pessoas com a verdade interior delas, mas também achar que nós também somos os nossos papéis. E aqui é o grande problema da persona, né? Se a gente pode dizer que existe uma parte positiva, uma parte negativa da persona, essa aqui seria a parte negativa e a grande dificuldade. Como nós, em grande maioria, não nos conhecemos, então temos uma tendência de fazer essa confusão. Então eu penso que sou o papel que eu exerço e, o pior, cobro do outro a imagem que ele me mostra. Então, quantas vezes nós conhecemos uma pessoa, uma relação de muito tempo, de amizade ou um casamento que dura muito tempo, e a pessoa, no seu processo de autodesenvolvimento, começa a modificar o seu pensamento, as suas atitudes, os seus valores, são reelaborados. E aí, aquilo que aquela pessoa me disse quando tinha 16 anos, e hoje, aos 40 anos, essa pessoa me diz uma outra coisa. E aí, como a gente tem uma tendência a cobrar, ah, mas você não era assim antes. Claro que não, porque no processo de mudança a pessoa realmente tem que reavaliar. Então há uma confusão. Quando não, eu acredito que a maioria de nós espíritas já passamos por isso. Você começa a entrar na doutrina, começa a estudar, e aí a família, principalmente porque são os mais próximos, quando você tem qualquer atitude um pouco mais, né, áspera ou qualquer outra coisa, aí olha para você e fala assim, mas você não é espírita? Né? Há automaticamente a cobrança do papel espírita. É claro que é uma chamada para a nossa consciência, muitas vezes, mas aí a gente vai vendo a dimensão disso. Então, há uma tendência, muitas vezes, a gente confundir. Então, como eu vejo no outro algo? Porque é o papel social do médico, e é interessante a gente falar das profissões. Porque quem é médico ou qualquer pessoa da área de saúde vai entender bem o que eu vou dizer agora. Médico é médico em qualquer lugar no mundo. A pessoa está conversando, você nem sabe a profissão da pessoa. E aí quando pergunta, você trabalha com o quê? E aí a pessoa diz, eu sou médico, na hora aparece uma dor. Ah, porque eu estou com uma dor. E aí quer fazer uma consulta na hora. E esquece, às vezes a pessoa está em uma festa, num ambiente bem descontraído, e naquele momento o médico não está presente, e sim o convidado, o irmão ou o padrinho, mas alguém sempre quer fazer uma consulta. Então, essa é a confusão que se faz muitas vezes com o papel. Então, eu começo a querer que o outro seja exatamente aquilo o tempo inteiro. Então, o palestrante espírita é palestrante espírita o tempo todo. Uma certa feita, uma pessoa me perguntou, eu estava em um seminário com o Cláudio, e aí uma pessoa veio perguntar, porque como casal, né, as pessoas começam a idealizar um monte de coisas.
E aí perguntaram assim: ah, deve ser uma maravilha vocês dois, né? Dois palestrantes, terapeutas. E eu já imaginando onde ia chegar a pergunta. Então, vocês não brigam, né? Como é isso dentro de casa? Assim, é, realmente. Eu acordo de manhã, Cláudio está lá sentado, eu faço uma palestra sobre a importância do café da manhã. Né? Qualquer situação, a gente faz uma palestra um para o outro. E quando não, é muita paz, meu irmão. E a pessoa ficou olhando e disse: mas é claro que isso não pode acontecer, né? Porque o palestrante fica no lugar que ele tem que ficar e o terapeuta fica no consultório. Depois disso, somos pessoas normais, somos um casal. Então, é esse o problema. Porque se em algum momento a pessoa passa por qualquer situação, o outro vai dizer: nossa, pura fachada, viu? Máscara. Mas é mesmo, é máscara. Né? Certa feita eu estava chateada com a situação, encontrei uma amiga, ela fez assim: você está com o rosto tão contraído, disse assim: ah, eu estou bem chateada. Eu disse: você está chateada? Eu disse: estou, por quê? Não posso? E ele disse: você é palestrante, espírita, terapeuta. Ele disse: ser humano também, minha filha, corre sangue na minha veia. Então eu tenho todo o direito do mundo de ficar chateada, claro que tenho. Então, nós temos também que ter o cuidado para que a confusão que a gente faz com o outro também não se torne uma confusão feita por mim. Então, eu tenho que saber que eu estou usando uma máscara, é um personagem naquele momento, e não confunda um personagem com algo vulgar e sem valor, não é isso, e que eu preciso também me desvincular disso. Então, se eu tenho uma profissão, se eu tenho um papel na sociedade, eu tenho que ter aquele momento importantíssimo de reflexionar quem eu sou, para que eu não me confunda. Porque senão eu começo a achar que eu já estou em um lugar que eu ainda não estou. E a decepção vai ser muito grande. Né? Por isso a gente vê tantas doenças psicossomáticas hoje, tanta depressão, porque as pessoas tendem a achar que já chegaram. E quando a persona gruda, que nem lá no poema, né, da tabacaria, quando essa persona gruda e você tenta tirar e não consegue, há uma tendência da pessoa achar que já está perfeito, sabe? Que não tem problemas, que não tem o que consertar, e realmente a gente não conserta o que não tem, o que não precisa ser consertado. E isso termina sendo um grande dano no processo da individuação. Né? Então, o meu processo de individuação, o meu processo de crescimento, de autodesenvolvimento, vai ficar comprometido se eu começo a achar que eu já estou perfeito, porque eu sou a palestrante, porque eu sou a terapeuta, porque eu sou o médico, ou seja o que for que eu escolhi ser. E aí Joana traz algo extremamente importante, né? No caleidoscópio do comportamento humano, há quase sempre uma grande preocupação por mais parecer do que ser, dando origem aos homens espelhos, àqueles que, não tendo identidade própria, refletem os modismos, as imposições, as opiniões alheias. Eles se tornam o que agrada às pessoas com quem convivem, o ambiente que no seu comportamento neurótico se instala. E é interessante ela chamar de homens espelhos. Todo mundo aqui já foi adolescente ou tem filhos adolescentes, né? Conhece adolescentes. É muito comum na adolescência a gente perceber isso, né? Então, assim, há uma tentativa de uma construção de uma identidade na adolescência, o que é normal, e o adolescente tende a procurar o seu grupo, que se veste, que usa o boné de um jeito, né? Tudo aquilo. Só que isso é uma fase da adolescência. Na fase adulta, isso já está inadequado. Então, quando Joana vai chamar a atenção, porque antes de qualquer coisa, é a tentativa de parecer ser o que não se é. Então, eu tento parecer ser algo que eu escolhi como sendo perfeito ou ideal, mas não sou. E quando eu faço isso, essa minha identidade fica perdida. E aí eu vou me tornando uma pessoa espelho. Então eu vou o tempo todo refletir o que o outro, ou o que eu acho que o outro espera de mim. E vou me perdendo de mim mesma. E aí eu lembro muito de há um tempo atrás, uma pessoa veio conversar comigo, uma mulher, e aí ela veio muito preocupada, porque ela se deu conta que ela tinha perdido a identidade dela. Mas a história era muito interessante, como ela descobriu isso. Porque ela estava fazendo um almoço em casa, e nesse almoço ela fez o prato predileto do marido, que era peixe. Então ela fez um almoço muito rico, muito bonito, convidou a sogra, convidou a mãe. Então assim, foi uma reunião familiar. A mãe não mora aqui, não convive com ela. E nesse encontro a mãe se surpreende de vê-la comer peixe.
porque ela nunca gostou de peixe. Então a mãe pergunta a ela isso: mas filha, você nunca gostou de peixe, que bom que agora você está comendo peixe. E a mãe, achando que estava fazendo um grande elogio, mas não sabia que tinha desencadeado ali um grande conflito. Porque é naquele momento que ela se deu conta que não gostava de peixe. Mas pelo fato do marido ser vegetariano e ela ficar com preguiça de fazer 2 pratos todos os dias, então ela só fazia peixe porque ele só comia peixe. E passou a comer peixe. Então ela disse que naquela noite ela não dormiu, porque ela começou a pensar que ela já não tinha mais amigos, que ela já não tinha mais, não saía mais para os lugares que ela gostava. Por exemplo, ela gostava de ir ao cinema, mas o marido dizia que cinema era lugar para dormir. Então que ela começou a deixar de fazer um monte de coisas. Mas o mais importante, e eu digo mais interessante da história, é que ela também se deu conta que ela não podia culpar o marido. Ela disse: eu não posso culpá-lo. Ele não é o vilão da história, porque ele, na verdade, nunca me pediu para fazer isso. Eu fiz porque eu achava que era o que ele esperava. Então é isso que Joana vai chamar de homem espelho. Eu vou refletindo o tempo todo aquilo que eu acredito, porque assim, o outro não me disse, mas eu acredito que o outro espera aquilo, e eu acredito que se eu fizer o que eu penso que ele quer que eu faça, ele vai me amar mais. Mas se a gente parar para pensar, tudo é dedução, porque eu não perguntei a outra pessoa se ele vai me amar mais ou menos, se eu comer carne, se eu comer coelho, pato, seja o que for. É pura dedução. Então a nossa ânsia, por conta de toda a lesão que nós vamos sofrendo desde a infância na nossa personalidade, vai fazer com que o tempo todo eu busque no outro a pessoa que eu sou, porque eu própria perdi a minha identidade. E aí nós vemos às vezes nos sonhos as pessoas chegarem no consultório e dizem: ah, eu sonhei que perdi minha carteira de identidade. Aí eu olho para a pessoa e digo: oh, por que será que você sonhou perdendo a carteira de identidade? Então eu preciso estar atenta, porque eu posso estar só querendo parecer ser a boa pessoa, a boa esposa, a boa mãe, mas não paro para me questionar se de fato eu, a pessoa que eu sou, estou feliz, estou adaptada, estou atendendo os anseios que a minha alma me pede para fazer, se estou cumprindo ou se estou caminhando a minha própria estrada. E continuando com Joana. Então ela traz que, buscando enganar sua realidade mediante a própria fantasia, o homem moderno procura a projeção da imagem sem o apoio da consciência. Evita a reflexão esclarecedora que o pode desalgemar dos problemas e permanece em contínuas tentativas de negar-se, mascarando a sua individualidade. O movimento da sociedade moderna, da sociedade atual, infelizmente, apesar de toda a transição que estamos vivendo e de tudo que estamos passando, ainda é de rejeição da individualidade. Então, toda pessoa que começa a fazer um trabalho de autodescobrimento, de diferenciação, ela é banida, ela é estranha, ela é esquisita, ela é metida, ela é qualquer coisa que faz com que a pessoa se sinta desamada, abandonada, rejeitada, e que normalmente vai mexer com a história nossa, do início da nossa existência. Então muitos, eu percebo que desistem do processo de autotransformação porque não lidam com a dor da rejeição, não lidam com a ideia de que aquelas pessoas podem passar a não me compreender mais e não me aceitarem mais. Então Joana vai chamar a atenção justamente para isso. Eu preciso parar e reflexionar a pessoa que sou. Quando Jung estava estudando os tipos psicológicos, né, a forma como nós percebemos o mundo, ele identificou 2 tipos, o extrovertido e o introvertido. Aquele que percebe o objeto pelo valor externo do objeto e aquele que percebe o objeto pelo valor interno que esse objeto passa para ele. Mas é impressionante nós notarmos que a maioria das pessoas mostram-se extrovertidas. Mas muitas pessoas que são extrovertidas, a pipoca da festa, né? Aquela coisa, a pessoa é uma festa ambulante, nem sempre é extrovertida. Muitas vezes aquela pessoa é introvertida. E toda vez que ela tenta mostrar-se extrovertida para as outras pessoas, para ser aceita, para ser agradável, para ser a melhor de todas, a melhor amiga, a melhor qualquer coisa, ela se agride.
Então, esse mundo interno vai chamando a pessoa todo o tempo. Então, a gente vai dizer assim, ela vai usar a persona de uma forma tão intensa, que o mundo interno fica completamente desconhecido para ela. Assim como a Alice, quando vai conversar com a Largata, com a senhora Largata. Eu não sei mais quem sou, porque a pessoa que acordou hoje eu conhecia, mas da manhã para cá eu mudei tanto que já não sei mais quem eu sou. Então, Joana vai chamar a atenção justamente porque vai se levando uma vida hoje no mundo moderno nas tentativas de negar-se, de não reflexionar. E aí nós vamos tendo as consequências de tudo isso. As consequências psicológicas, com a depressão e tantas outras doenças somáticas, mas também as consequências sociais. Porque toda vez que eu não trabalho os meus conteúdos, isso termina aparecendo de alguma forma. Porque tem também a projeção. Então eu preciso estar atenta para tudo isso, porque se eu não percebo isso, eu estou vivendo o auto-engano. Então eu começo a viver uma vida fantasiosa, uma vida muito frágil, como se constrói, como se simplesmente a gente construísse um castelo bem na beira do mar. Então a onda vai chegar e vai derrubar isso. Por isso, muitas vezes, nós nos perguntamos, mas não é possível, eu frequento a casa espírita, eu estudo tanto, eu leio Joana, eu estudo a obra, eu faço curso, assisto a TVC e continuo fazendo as mesmas coisas, né? É isso que a gente se pergunta muitas vezes, mas é justamente pela condição. O conteúdo chega assim à consciência, chega, até porque a lei de Deus está lá, pressa. Está lá na consciência, mas se o ego não se apropria disso, se o tempo todo eu me recuso a fazer o mergulho e deixo que a persona o tempo todo fique fazendo um papel de proteção excessiva, é como se a gente começasse a cada momento colocando mais uma peça de roupa, mais uma peça de roupa, mais uma peça de roupa, e quando eu vou me dar conta, eu estou vestida em uma armadura. Então eu não tenho como interagir com o mundo, nem externo, nem com o mundo interno. Então ninguém pode, e Jung vai trazer, que ninguém pode impunemente desembaraçar-se de si mesmo em troca de uma personalidade artificial. Até a tentativa de fazê-lo acarreta, nos casos comuns, reações inconscientes sob forma de mau humor, afetos, fobias, ideias obsessivas, vícios reincidentes e etc. Então é interessante a chamada de atenção que Jung traz, né? Ninguém pode impunemente desembaraçar-se de si mesmo. Quer dizer, eu até posso tentar a todo tempo tentar ser o que não sou, fingir, me desconectar e deixar para lá e não mergulhar nunca. Mas isso não vai acontecer de forma impune. Porque o self, o arquétipo da totalidade, vai fazer a função dele todo o tempo. Ele vai me puxar para a completude. Ele vai estar o tempo todo me mandando condições e conteúdos para que eu possa me integrar de novo, integrar essa personalidade que está desintegrada. E muitas vezes o que a gente vai perceber são essas reações na forma do mau humor, né? De repente muda o humor, isso fica bipolar, né? Nada de bipolar, né? Ou então é obsessor, não é obsessor também. É porque eu estou mentindo para mim mesma e a minha consciência me aponta isso. É, você está ali fazendo uma palestra, dizendo muita paz, meu irmão, com vontade de matar a pessoa. Então, vai ter, claro, um efeito, e quando você pensa que não, você está mal-humorada. Né? Poxa, eu estou tão incomodada e não sabe dizer bem onde vem. É esse incômodo. Quando não, os afetos, que são os complexos que constelam. Né? E aí quando você pensa que você está ali usando aquela máscara da pessoa boa, e aí o outro vai e esbarra em você, o urso lá de dentro sai, você voa no pescoço da pessoa, degola a pessoa e depois vai ficar sem entender o que foi que aconteceu. Então os complexos, as fobias, e aí nós vemos os medos, ansiedade, que é o mal, né, dessa sociedade que a gente vive hoje, a síndrome de pânico. Como se você começasse a desenvolver um medo de você mesmo. Um medo daquela sombra, de tudo aquilo que está lá, que você não entra em contato. E você começa a projetar no mundo lá fora. Então o mundo passa a ser um lugar muito perigoso, muito ameaçador. Mas não é o mundo externo, é o mundo interno. Só que como eu não entro em contato com isso, eu começo a ver tudo isso lá fora. Então eu fico dentro do meu quarto, trancada, e lá é o lugar mais seguro para se viver. Não preciso interagir com ninguém.
As ideias obsessivas, os toques, as compulsões, aquele pensamento que fica ali o tempo todo batendo na minha cabeça. E aí, mais uma vez, a gente diz que é o obsessor. Não que o obsessor, não que a obsessão não aproveite desse espaço para fazer a conexão, para acontecer. Mas a gente precisa sempre lembrar que o processo acontece comigo, começa em mim. Eu começo a ficar com aquela monoideia o tempo todo, porque se eu fico presa, por isso a gente vai ver a neurose, não no sentido patológico, mas aquele pensamento que fica ali me prendendo, eu não paro de pensar naquilo e eu fico só pensando naquilo, e aí eu começo a entrar também no processo obsessivo, literalmente. E os vícios? E aí vocês viram nos mecanismos de defesa do ego, aquele movimento de regressão, de regredir. Então, eu estou muito bem, deixo de fumar, deixo de beber, vou me liberando dos vícios, mas por conta da minha dificuldade de me conhecer, de me perceber, qualquer situação mais difícil que meu ego se sinta ameaçado, eu volto para um comportamento antigo que já tinha sido abandonado. E aí eu retomo os vícios, retomo as atitudes equivocadas. Mas vem uma outra parte, que essa é a grande proposta. Eu percebo tudo isso, percebo a importância de me conhecer, porque tudo isso tem uma única função, é a libertação do ego. Mas quando eu falo libertação do ego, eu não estou dizendo assim, aqui você agora vai pegar o ego e vai se libertar do ego. Não é isso. Eu já comecei esse módulo dizendo que o ego é nosso companheiro de viagem, extremamente importante. Mas é a libertação do ego das questões egóicas. As questões que nos prendem a tudo que é material, tudo aquilo que não tem tanta importância. Então, o ego, ele precisa transcender. Então, quando eu começo a me libertar de todas essas questões que prendem o ego na busca de um excesso de segurança, na busca de um excesso de questões pessoais, eu não consigo libertá-lo para que ele possa fazer, sim, o reconhecimento da necessidade de transição, de transpessoalidade. Então, Joana, no Despertar do Espírito, ela traz que sem o egocentrismo perturbador, o indivíduo descobre quanto lhe é significativa a existência, investindo em cada momento, de forma agradável e compensadora, esforços de autossuperação que se transformam em fonte geradora de felicidade. Então, o ponto principal é liberar-se do egocentrismo. Então, esse é o mal. O egocentrismo vem da ideia, se a gente fosse pensar em uma imagem simbólica, de alguém que olha para o próprio umbigo. Então, podemos dizer que é um comportamento doentio, patológico. Quando a pessoa acredita, por algum motivo, que ela é o centro do mundo, ela é o centro da existência de todas aquelas pessoas que vivem com ela. Então, tudo mais que acontecer, seja na família, seja no trabalho, precisa acontecer porque ela quer que aconteça, da forma que ela quer que aconteça, do jeito que ela acredita ser o certo, que ela acredita ser a verdade. Então, grande questão é libertar-se desse egocentrismo. Quando eu estou presa na atitude egocêntrica, que a criança vai viver isso em torno dos 3 anos de idade, porque ela ainda não aprendeu a se diferenciar, então é a partir da fase de crescimento natural da criança que ela vai aprendendo a perceber-se além dela mesma. Quando ela começa a perceber que naquele momento que ela quer muito comer, não é hora de comer. Então, ela começa a perceber que, bem, não, as coisas não são sempre como eu quero, da forma que eu quero, do jeito que eu quero. Então, a criança vai passar naturalmente por essa fase. Mas quando se torna um egocêntrico, quando adulto, nós começamos a perceber que há ali uma distorção, há um distúrbio no comportamento da pessoa. Então, esse ego, esse ser, essa individualidade, se torna tão individual que ela se prende em si mesma. Então, tudo, a vontade do outro, o pensamento do outro, não tem importância. O que importa é o que eu penso, o que eu acho, o

na nossa vida fases egocêntricas, momentos egocêntricos. Porque o ego está todo ele voltado para atender suas necessidades, como uma criança lá no início da vida que precisa sobreviver, que precisa ser atendida, que precisa ser acolhida. Quando eu começo a ir além disso e percebo que a vida tem um sentido muito maior, uma importância muito maior, um significado muito maior, eu liberto o ego para fazer a transição necessária, para fazer com que eu comece a me perceber muito além da persona. Porque quando eu me prendo à persona, eu me limito. Então eu sou só aquilo. E eu não sou só isso. Eu sou muito mais do que isso. E quando o Jonas chama a atenção desses recursos que todos nós possuímos e que ainda não são explorados, ela está falando da sombra. É lá que está todo o tesouro. É lá que existe a pessoa que sempre existiu e que eu desconheço. Então é necessário que eu faça esse mergulho, é necessário que eu faça essa conquista, porque aí sim o autodescobrimento começa a se revelar. É como nós imaginarmos na parábola dos talentos. Então todos nós temos e recebemos esse talento. Agora o que nós vamos fazer com eles é uma questão de escolha. E aí entra o nosso livre-arbítrio. Se eu vou enterrá-lo com medo de perdê-lo ou se eu vou fazer com que ele se multiplique, triplique, para que eu possa, então, me engrandecer. Então, sempre a gente vai voltar para o ponto da importância do trabalho da sombra. E aí, voltando lá no começo do conceito, a gente começa a pensar bem, se eu me identifico com a minha persona, e se a persona está em oposição à sombra, isso significa que quanto mais identificada com o papel social eu estiver, mais massificada eu estou e mais distante de mim mesma, mais distante da sombra eu me encontro. Então, o caminho sempre vai ser usar o papel, usar toda a necessidade que, sempre que é necessário usar a persona, porque vamos usar e usamos sempre, mas nunca esquecer que ali tem um ser real. Porque o ideal vai ser o dia em que estejamos nós vivendo o papel que for, a pessoa que eu sou, a individualidade que eu sou, possa ser identificado naquele papel. Naquilo que você escreve, naquilo que você fala, naquilo que você é, nas atitudes que você tem, as pessoas possam dizer, ah, é ele, é ela, com certeza. Porque a pessoa que você é, a pessoa real e que você conhece, já consegue também aparecer na persona. Essa personalidade que já está trabalhada, esses talentos, esses tesouros que nós possuímos e que a gente já pode estar trazendo à tona, porque você se conhece, você conhece os seus complexos, você conhece, de fato, a sua sombra. Mesmo sabendo que ela é inesgotável, mas sabendo também que a minha consciência, o ego, pode também se apropriar de muitas informações e que eu posso, sim, me descobrindo, assim fazendo um movimento contrário. Assim como eu coloquei um monte de roupa e comecei a usar uma armadura, eu posso também me despindo dessas roupas e usar simplesmente uma túnica que me proteja do que for necessário, mas que não sufoque o brilho e a pessoa que eu sou. Então, mantendo-se o ego em harmonia com o self, equilibra-se o eixo que os liga e a sombra cede espaço ao discernimento, liberando toda a energia para o processo de individuação que deve constituir a grande meta. Todos nós estamos vivendo um processo de individuação, todos. Mas a grande diferença é que uma minoria está fazendo esse processo de forma consciente. Então, quanto mais consciente eu me torno do processo, mais aproveitado vai ser esse processo, né? Mais rápido ele pode acontecer. Mas nunca esquecer exatamente que a proposta é o equilíbrio desse eixo. É aquele ego que vai se desenvolvendo, que vai se conhecendo, tanto que eu já consigo servir a um só Senhor. E aí a gente volta para o próprio Evangelho. Não se pode servir a Deus e a Mamom. E é essa a grande proposta que o Cristo nos traz. Não dá para servir ao ego e ao self ao mesmo tempo. É preciso que o ego entenda que o senhor da casa, o dono do espaço, é o self. E que ele atenda ao self para que a gente possa, de fato, se tornar o homem e as mulheres de bem, as pessoas que buscamos ser e que idealizamos ser, mas não só num sentido distante e idealizado, mas no sentido de fato real e vivenciado. Então, muita paz e até o nosso próximo encontro.

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Boa noite, nossas saudações nesse retorno, em que agradecemos pela vibração de vocês. Correu tudo muito bem, nossa jornada, nas nossas palestras, na viagem, no encontro que tivemos lá com o Divaldo. A receptividade da mensagem de Joana foi muito boa perante todas as pessoas lá na Suíça que mandaram um abraço para vocês. Então, sintam-se suissamente abraçados, ok? E hoje vamos dar continuidade aos módulos e hoje vamos trabalhar um mergulho no nosso inconsciente. Quanto da nossa vida permanece ignorada de nós mesmos? Aquilo que conhecemos de nós é muito pouco para efetivamente dizermos que sabemos quem somos. Carl Gustav Jung, certa feita, conversava com um amigo que narrava uma história muito interessante. O amigo dizia que, viajando de trem, ele viu uma placa escrita em russo e, a partir dali, começou a divagar, a viajar com a própria imaginação. Não se dava conta, o amigo, que àquela altura ele estava trazendo símbolos, imagens e fantasias do seu próprio mundo inconsciente. Quando falamos de inconsciente, é verdade que não foi Carl Gustav Jung quem descobriu o inconsciente, nem tampouco Sigmund Freud. Em verdade, a construção dos filósofos da antiguidade já nos fazia saber que parte da psique já nos era desconhecida. Mas somente quando a psicologia começou a ganhar corpo, e aí vem a importância dos estudos do pai da psicanálise, é que perceberam que o inconsciente tinha influência também sobre nossa vida consciente. E que deveríamos conhecer um pouco mais desse mundo que habita em nós e que muito pouco sabemos, para conhecer os nossos transtornos, nossas neuroses, nossas dificuldades e também não somente o que costumamos dar um teor negativo em sua essência, mas muitos aspectos positivos que se encontram nesse mundo interior e que nós não acessamos, às vezes por medo, às vezes por insegurança, por reprimir grande parte de nós que nos é desconhecida. E Joana de Ângeles, na obra Triunfo Pessoal, ela diz que as impressões armazenadas em camada abaixo da consciência constituem a área que Freud denominou como inconsciente, enquanto que Jung passou a nomeá-lo como inconsciente individual, com a finalidade de diferenciá-lo daquele que chamaria de coletivo. É que inicialmente Freud pensou que no inconsciente estariam apenas as lembranças daquilo que de alguma forma desejaríamos esquecer. Todo o material que reprimíamos do campo da consciência passaria a formar o inconsciente. Então a psicanálise tinha a função de promover a catarse, ou seja, o paciente chegava, falava e dava livre vazão às suas ideias, como forma de equilibrar o inconsciente com a consciência. E dessa forma, alguns dos transtornos neuróticos eram trabalhados. Mas quando Carl Gustav Jung começa a estudar o inconsciente, ele percebe que aquele inconsciente tinha algo muito maior do que somente as impressões esquecidas e reprimidas pela consciência. Havia algo de grandioso em que ele trazia, de certa forma, toda a trajetória da humanidade presente no mundo inconsciente. É por isso que Carl Gustav Jung diferencia o inconsciente entre inconsciente pessoal e inconsciente coletivo. Jung diz que o inconsciente descreve um estado de coisas extremamente fluido. Tudo o que eu sei, mas que no momento não estou pensando. Tudo aquilo de que antes eu tinha consciência, mas de que agora me esqueci. Tudo que é percebido pelos meus sentidos, mas que não foi notado pela minha mente consciente. Tudo aquilo que involuntariamente
e sem prestar atenção, sinto, penso, recordo, quero e faço. Não sei se já aconteceu com vocês de tentarem lembrar de algo que vocês sabem que lembram ou que sabem, mas que não vem à consciência de jeito algum. Isso acontece quase com todas as pessoas. É porque aquele fato, aquele evento, de certa forma saiu do campo da consciência e está gravado no inconsciente, normalmente no inconsciente próximo, mas que não aconteceu aquele estalo, aquele clique, para que tivéssemos a lembrança. Noutras feitas, acontece justamente ao contrário. Temos lembranças antigas a partir de determinados eventos e não sabemos por que aquilo ocorreu. É porque a mente funciona de maneira associativa. Por exemplo, passamos por um local e de repente sentimos um cheiro que nos remete a um outro, a uma outra instância. Um cheiro de café. E quem não lembra do café da vovó, aquele café gostoso com bolo de milho, né, que só de falar a gente fica com água na boca. E essas lembranças, essas associações, fazem parte de todo o material que se encontra inconsciente. Então, às vezes, ocorre também de escutarmos uma música e sermos remetidos ao passado, ouvindo aquelas músicas, como diz uma amiga minha, aquelas músicas de dor de cotovelo do passado, onde ela tem as recordações e traz à tona uma série de recordações, porque o inconsciente, em conjunto com a consciência, funciona também de maneira associativa. Certa feita, estudiosos fizeram uma pesquisa para perceber o quanto somos influenciados por essas mensagens subliminares que ficam gravadas no nosso inconsciente e que sequer nos damos conta. Esses estudiosos cercaram um caminho de duas pessoas que se colocaram à disposição da pesquisa. E durante o caminho, eles colocaram várias mensagens em outdoor, mensagens escritas, e no final eles pediam que as duas pessoas fizessem um desenho. E foi impressionante o resultado, porque eles fizeram um desenho trazendo várias das mensagens subliminares que eles receberam durante o caminho, demonstrando que, mesmo que a gente não se dê conta de tudo o que acontece ao nosso redor, o nosso inconsciente grava todas as coisas. Mesmo que a nossa mente consciente não perceba muito do que acontece em nossa vida, tudo vai ficando gravado em certa parte da nossa psique, a que damos o nome de inconsciente. E se esse material, essa energia, essa força, se encontra em desarmonia, isso prejudica também a forma como atuamos no mundo. É por isso que o grande desafio da nossa personalidade, o desafio do nosso caminho, é harmonizar as forças do inconsciente com a consciência. E existe uma maneira que o inconsciente se comunica com a consciência, que é através dos sonhos, das fantasias, da imaginação. Todo esse material funciona como um canal que vai fluindo do inconsciente para a consciência, para que conheçamos um pouco mais de nós mesmos. Acontece que, como a linguagem do inconsciente é simbólica, nem sempre nós entendemos. E aí, novamente, as pessoas se queixam: mas eu tive um sonho que não tem nem pé nem cabeça. E esses são os melhores sonhos, porque no trabalho terapêutico é justamente isso. Essa análise que fazemos, de tentar colocar um pouco mais, talvez não nem o pé nem a cabeça, mas mais dúvidas na cabeça do paciente. Porque paciente bom é aquele que sai com bastante dúvida, né? Ele chega no consultório terapêutico buscando respostas e os terapeutas colocam mais dúvida na cabeça para pensar um pouco mais a respeito da vida. Mas isso é até de certa forma saudável, porque é através dos questionamentos que nós vamos conhecendo um pouco mais desse mundo. Não necessariamente sabendo todas as coisas, porque o inconsciente é imenso perante a nossa consciência. Mas o trabalho principal é harmonizar. E aí adentramos naquilo que Jung chamou do equilíbrio entre o eixo do ego e do self.
O self, sendo a totalidade, ele contém também o inconsciente. O ego contém somente o campo da consciência, aquele campo pequeno. Então as duas instâncias têm que se harmonizar para que tenhamos também uma vida, de certa forma, equilibrada. E continua Jung dizendo que esquecer nesse sentido, ou seja, no sentido de que certos conteúdos não são recordados pela consciência, é normal e necessário para dar lugar a novas ideias e impressões na nossa consciência. Se tal não acontecesse, toda a nossa experiência permaneceria acima do limiar da consciência e nossas mentes ficariam insuportavelmente atravancadas. Então o ego, a consciência, funcionam de certa maneira com uma ordem seletiva. E esse ensinamento também nós vemos na doutrina espírita quando falamos do esquecimento das vidas passadas. Na nossa vida é colocado como se fosse um véu nas nossas lembranças e esquecemos da nossa vida de espírito, de tudo o que fomos no passado. De certa maneira, isso funciona como um ponto de equilíbrio para o ego. Será que daríamos conta de todas as lembranças na consciência? Às vezes a gente já fica com o juízo meio atrapalhado, somente das recordações do dia a dia, das tarefas que a gente tem que fazer. Imagina se tivéssemos que dar conta de todo o conteúdo do inconsciente. Funcionaríamos de maneira equilibrada? Então é por isso que Jung chama a atenção de que esquecer, nesse sentido, funciona para dar lugar a novas ideias na consciência, porque isso propicia também que o novo surja em nossa vida. Quantas coisas novas, quantas experiências vívidas vamos tendo, e tudo isso vai fazendo parte do nosso inconsciente. Arquivamos, e o ideal é que arquivemos de maneira equilibrada também esse conteúdo, para dar conta dos desafios existenciais. Isso só é feito quando também amadurecemos em nossa trajetória psicológica e espiritual. Quando passamos a saber distinguir aquilo que é importante do que não é importante para a minha jornada. Quando passamos a ter uma atitude equilibrada perante os desafios que a vida nos propõe. Isso vai fazendo com que não deixemos feridas abertas no nosso campo inconsciente. É por isso que muitas vezes temos que voltar para resgatar aquilo que não foi muito bem trabalhado, não foi digerido, não foi bem elaborado na nossa vida. E normalmente, na trajetória terapêutica, costumamos revisitar a nossa infância, a nossa vivência com o pai, com a mãe, com os familiares, porque isso vai deixando marcas. E como o espírito traz para a sua vivência as necessidades evolutivas e, de certa maneira, revive em sua infância, em seu contato social, aquilo que não foi harmonizado, equilibrado, revisitar essa vivência infantil significa, de certa forma, reelaborar também as questões do nosso passado espiritual. Por isso que, de certa forma, nem sempre é necessário que façamos uma terapia de vivências passadas, das experiências passadas no espírito, porque elas são retratadas também nessa vida. Elas recebem um certo reflexo nessa vida. E talvez, trazendo à tona aquele material do passado longínquo, não dessemos conta, não tivéssemos o equilíbrio necessário para o ego saber lidar com essas questões. Isso, de certa maneira, deve diminuir um pouco a curiosidade que se tem em se saber quem se foi mesmo no passado. Quem eu fui no passado? Nós podemos ter uma ideia disso. Basta conhecermos um pouco mais de quem somos, de que forma nós pensamos, quais são as nossas limitações, aonde se encontram nossos conflitos, a nossa insegurança. Por aí já sabemos um pouco das nossas vidas passadas. As nossas enfermidades também congênitas nos dizem um pouco do nosso passado. Eu me recordo que certa feita eu conversava com uma amiga que tem uma mediunidade muito ostensiva e ela disse que tinha tido uma visão
e que achava que o personagem que participava daquela visão era eu mesmo. E ela dizia: olha, Cláudio, foi interessante, porque eu te vi num ambiente, parecia um bar onde havia muita fumaça e você fumava compulsivamente, e eu via várias pessoas, parecia um local da antiguidade. E eu fiquei escutando atenciosamente o que ela falava. E fazendo uma associação com o que ela falava da imagem e com o que eu apresentava de enfermidade em minha infância, eu pude fazer uma conexão. Porque quando eu nasci, eu tinha crises de bronquite, graves crises de bronquite. E no momento que ela falou, eu associei, olha aí, o resultado do pulmão que fumava compulsivamente no passado e que agora traz a sua memória. Ou seja, não preciso resgatar tanto a vida passada para verificar quem eu fui no passado. Os efeitos da vida presente já mostram, de certa forma, tudo o que se encontra gravado no inconsciente. Então, através do estudo das formas que se apresentam a doença em mim, das minhas limitações, dos meus conflitos de hoje, eu posso conhecer um pouco mais de tudo o que se encontra esquecido no passado. E que, de certa forma, é uma bênção para as nossas existências, pois talvez não tivéssemos o equilíbrio necessário para lidar com todo esse contingente de informações. E Joana de Ângeles, em Busca da Verdade, propõe que a grande maioria dos atos e comportamentos humanos, na sua expressão mais volumosa, procede do inconsciente, sem a interferência da consciência lúcida. É como se tivéssemos nesse inconsciente um grande manancial de energia, energia psíquica. E nas próximas aulas vamos estudar um pouco mais dos complexos que formam essa carga afetiva que se encontra no nosso inconsciente. E como essas lembranças, elas possuem energia, força emocional, elas às vezes tomam conta do ego. É o inconsciente que não somente se aproxima, mas toma conta da pessoa que não sabe o que fazer com aquela energia do inconsciente. E quantas vezes vocês já ouviram dizer, ou mesmo já disseram, que estavam fora de si em determinadas atitudes, determinados comportamentos? É porque somos tomados por essa força do inconsciente e não conseguimos até mesmo equilibrar essa força quando não temos um ego estruturado, um ego saudável para lidar com todo esse conteúdo. E aí chama a atenção da necessidade de harmonizarmos com a consciência lúcida a força que provém do inconsciente. Quantas atitudes nossas são inconscientes? Quanto do meu comportamento vem à tona, por mais que eu treine, por mais que eu queira, por mais que eu exercite, e emoções tomam conta da minha atitude, por mais que eu tente permanecer equilibrado? E aí a gente pode prestar atenção, às vezes, principalmente nas situações de incômodo, como é difícil lidar de forma diferente com o mesmo problema. E muitas vezes as pessoas dizem: mas Cláudio, eu tento fazer diferente, mas não consigo. É porque o inconsciente, sem que percebamos, sem interferência da consciência lúcida, trabalha e envolve o nosso campo da consciência. E enquanto não conhecemos isso, não conhecemos mais esses campos, essas forças que nos afetam, permanecemos como reféns dos nossos próprios conflitos, da nossa própria força inconsciente, que chama a atenção não para punir, mas para que nos harmonizemos com ela cada vez mais. E toda vez que a mente consciente dá-se conta de que o inconsciente se encontra envolvendo-a, é tomada por certas expressões de deslumbramento ou choque, já que é a totalidade, o oceano, incluindo o iceberg, que vem à tona. E aí Joana de Ângeles se utiliza de uma imagem que o próprio Freud trouxe, de que o inconsciente e a consciência seriam como um iceberg. A parte à tona seria a consciência, mas a grande parte que está submersa
seria o inconsciente. De que forma eu me relaciono com essa força que ainda me causa espanto, que ainda me choca? De que forma eu consigo perceber a atuação disso em toda a minha vida? Como eu promovo cada vez mais um mergulho no inconsciente para não ser refém dessas forças que me fazem, às vezes, tomar atitudes que eu não desejo, que me fazem, às vezes, esquecer determinadas experiências pela dor que elas me trazem? E nós vemos aí a importância da estruturação do ego, como foi tratado nos módulos anteriores. Porque quando eu tenho um campo da consciência saudável, eu passo a não mais negar o que vem do inconsciente. Eu primeiro busco entender, busco aceitar, para depois me libertar. É assim que nós fazemos e possibilitamos uma ponte saudável com o inconsciente. Primeiro tendo uma atitude reflexiva. Reflexiva no sentido de perceber quais são as manifestações do inconsciente que ainda me afetam. Quais são as mensagens que trazem, por exemplo, sonhos e que me perturbam de certa forma e eu não sei lidar com essa energia. Pois não sei se já aconteceu com vocês de terem um sonho e aquele sonho modificar o humor do seu dia inteiro pela carga emocional que ele traz. Porque muitas vezes mantemos distantes da nossa consciência algo que nós não queremos lembrar, algo que foi doloroso no passado. E eu me recordo que certa feita eu lia num livro de análise junguiana a experiência de um jovem. Ele, com 40 anos de idade, ele se negava a cantar. Ele se negava, simplesmente. Dizia que não gostava de músicas, não gostava de cantar, e o terapeuta achou estranho aquele processo. E com o passar da análise, ele foi se recordando de certos eventos no passado. E certa feita, fazendo um trabalho de imaginação ativa, quando o terapeuta dá vazão a todo o campo do inconsciente, ele se recordou de um fato. Quando ele tinha 8 anos de idade, ele estava no banheiro cantando e a mãe chegou gritando com ele, dizendo que a voz dele era muito feia, que ele parasse de cantar. E naquele instante, ele, garoto, criança de 8 anos, prometeu a si mesmo que nunca mais cantaria. E ele não se recordava até então daquele fato. Aquilo ficou como uma força reprimida e foi para o campo do inconsciente, somente voltando a ser trabalhado aos 40 anos de idade. E a partir de então, ele pôde retomar uma coisa que lhe dava muito prazer. Não se transformou num cantor profissional, nem era necessário, mas pôde dar vazão a todo um conteúdo artístico que estava preso no inconsciente. Assim também nós vemos como a educação vai influenciando na relação que fazemos entre a consciência e o inconsciente. Quantas manifestações nossas, naturais da nossa alma, foram reprimidas pelos nossos pais, pelos educadores, que diziam que eram feias determinadas coisas, que diziam que nós éramos desajeitados, desengonçados, não tínhamos jeito para determinada perspectiva, determinada atitude, e nós fomos castrando em nós mesmos essas aptidões, essas pulsões, e tudo isso foi ficando arquivado no inconsciente. E quando volta ao campo da consciência, proporciona um choque, porque o ego rejeita. O ego não quer saber daquilo que pode trazer dor. É porque ficou gravado com a percepção infantil, a percepção de uma criança. E precisa da nossa elaboração consciente, da nossa permissão até mesmo, para que possa ser trabalhado, para que possa ser reintegrado em todo o material do campo da consciência. E Jung traz que o inconsciente tem também uma função compensatória, que busca regular a psique como um todo, através dos símbolos que aparecem nos sonhos e que não são conscientemente reconhecidos, ou os significados das situações
cotidianas que foram por nós ignoradas, ou conclusões a que não chegamos, ou afetos a que não foram por nós admitidos, ou críticas que deixamos de fazer a nós mesmos. Olha a quantidade de coisa que nós reprimimos na nossa vida consciente. A quantidade de energia que vai ficando guardada no inconsciente e que, enquanto não é trabalhada, não nos libera para o próprio caminho da individuação. Porque se a proposta espiritual é nos tornarmos seres integrais, nós podemos sermos homens e mulheres integrais enquanto não ativamos todas as energias do nosso campo psíquico? Seremos apenas parte. E não podemos ser parte. Temos que ser o todo para nos transformarmos em seres plenos, seres perfeitos, ou seres individuados, como propõe Carl Gustav Jung. Então, essa função compensatória significa que tudo aquilo que não é aceito no campo da consciência, tudo aquilo que é rejeitado por nós, de forma às vezes muito intensa, existe no nosso mundo inconsciente. Aquilo que você menos gosta, aquilo que você mais condena nos outros, existe também uma força muito similar no seu campo inconsciente. É por isso que nós temos que ficar atentos a tudo o que nos incomoda. Quais são as coisas que conseguem nos incomodar e nos tirar do lugar de conforto? Quando é que a gente fica e se sente como se estivesse fora do lugar, ou pisando em um lugar muito, muito sutil, muito frágil, e não conseguimos nos equilibrar? Quando é que nos sentimos na corda bamba e o nosso comportamento parece oscilar? Esses são, de certa forma, sinalizadores de que possuem forças no nosso inconsciente que não são aceitas pelo campo da consciência. Isso, de certa forma, significa que algumas situações da vida foram por nós ignoradas, reprimidas, não trabalhadas, e que, se não nos dermos conta, isso nos deixa e nos transforma em pessoas neuróticas. Precisamos perceber quais são as nossas neuroses, quais são os nossos distanciamentos do si mesmo, do self profundo que somos e que vamos deixando ao largo. Temos que trabalhar essas aptidões, essas possibilidades, para que a vida nos brinde com novas energias ao nosso dispor. E, relatando essa experiência a respeito do canto, eu me lembrei também de uma outra pessoa que também não cantava até os 60 anos de idade. E ela, num sonho, ela teve uma recordação. Ela se lembrou que, certa feita, que, cantando uma música, a mãe dela entendeu que ela estava falando um palavrão e lhe deu um tapa na boca, dizendo que ela nunca mais cantasse essa música. Essa pessoa passou anos, até os 60 anos, sem deixar que o canto viesse à tona. Cantarolava algumas músicas, mas não deixava que essa energia viesse da forma como deveria vir. E aos 60 anos de idade, ela começou a receber, através da intuição, músicas belíssimas que falam de paz, de espiritualidade, mostrando que toda essa energia estivera retida no inconsciente até o momento atual. E que somente agora, a partir do trabalho psicológico, trabalho espiritual, ela pôde liberar essa energia, ter a lembrança do passado, que ela não se lembrava também de forma consciente, e fazer com que essa compensação agora tivesse um ponto de equilíbrio. O inconsciente não precisava mais negar essa força. Aceitava a possibilidade até mesmo de errar, porque o que acontece? Como a pessoa foi reprimida, ela mesma passa a se criticar e se achar inadequada, se achar indevida, e que as suas manifestações não são muito boas. Nós vamos nos transformando nos nossos próprios algozes. Deixamos que os outros façam também isso, porque a nossa insegurança permite. E precisamos trabalhar a autoestima. Senão vamos deixando que invadam essas forças psíquicas
e que esse todo não venha à tona. Esse ser maravilhoso que somos, com inúmeras possibilidades, não manifeste a energia que existe em nosso inconsciente, porque não damos permissão para isso. Jung, então, vai trabalhar com uma nova instância do inconsciente. Certo, existia uma camada do inconsciente pessoal, chamado por Jung desta forma, que trazia as recordações da nossa vida, trazia tudo aquilo que foi negado, reprimido. Mas, além disso, Jung percebia algo mais. E ele diz que, além do inconsciente pessoal, encontram-se também no inconsciente propriedades que não foram adquiridas individualmente. Foram herdadas, assim como os instintos e os impulsos que levam à execução de ações comandadas por uma necessidade, mas não por uma motivação consciente. E é nesse ponto que Jung também diverge da teoria da psicanálise, da teoria freudiana. Porque para Freud, o inconsciente trazia essencialmente todo o material negado e reprimido da consciência. Jung vai dizer que não. Havia algo além no nosso inconsciente. Era como cada homem, cada mulher, herdasse toda a história da humanidade. Era como se manifestássemos em nossa psique todas as eras pelas quais passou a história. O homem primitivo, a mulher primitiva, se encontravam vivos dentro de nós também. E isso ele percebia através dos mitos. Muitos dos pacientes relatavam sonhos que traziam mitos da antiguidade, vividos milênios antes de Cristo, e que esses homens e mulheres não tiveram como ter acesso. E Jung passou a se questionar, como é possível que esses homens, às vezes sem nenhuma cultura, tivessem acesso a mitos tão antigos, se não tivessem dentro da sua própria estrutura inconsciente camadas que proporcionassem acesso a essa história. E aí convém recordar que Jung, embora muito aberto às ideias espiritualistas, ele não era espírita. Ele não tinha efetivamente a crença da reencarnação que lhe trouxesse a chave da percepção do inconsciente coletivo. Porque quando observamos com o olhar espiritual, é lógico que o espírito traz toda a trajetória da sua evolução. E aí nós vemos, como apresenta Joana de Ângeles, que é indispensável, porém, ter-se em mente a presença do espírito, que transcende aos efeitos e passa a exercer a sua função na condição de inconsciente, depósito real de todas as experiências no larguíssimo trajeto antropossociopsicológico de que se faz herdeiro nos sucessivos empreendimentos das reencarnações. Então, a ponte com a espiritualidade, a proposta da psicologia espírita, explica a ideia do inconsciente coletivo. Trazemos em nós mesmos a carga de homens e mulheres primitivos. E quantas vezes não agimos como tal? Quantas vezes o impulso desse homem, dessa mulher primitiva, vem à tona em nossa sociedade? E basta que olhemos os telejornais ou os jornais escritos para ver a barbaridade de que ainda a humanidade é capaz. Para vermos o primarismo que ainda nos encontramos. Questão que até Allan Kardec propõe aos espíritos, perguntando se fôramos mesmo esses homens e mulheres primitivas. E os espíritos respondem a ele: tu mesmo foste no passado, deixando a impressão de que a nossa vivência passava assim pelas eras primeiras e ia deixando marcas em nosso inconsciente, ia deixando arquivos e registros, fazendo com que nos tornássemos herdeiros de nós mesmos. Não trazemos à tona todas as lembranças de todas as pessoas, como poderia se supor através da percepção do inconsciente coletivo. Mas trazemos a nossa própria herança evolutiva, que de certa forma já imprime a trajetória da humanidade, porque passeamos enquanto centelha divina desde os minerais,
até os vegetais treinando a sensibilidade, o princípio da formação dos nossos sentidos. Depois, nos animais, treinamos os impulsos, os instintos, e aí vamos construindo sucessivamente toda a riqueza que somos nós. E o que fazemos dessa riqueza? O que temos feito da riqueza desse mundo inconsciente que habita em nós, a riqueza do nosso inconsciente pessoal com as suas experiências, a riqueza do inconsciente coletivo também, que nos traz grandes desafios, mas traz para nós também inúmeras possibilidades de transformação. Então, esse mundo inconsciente, ele é riquíssimo de novas possibilidades, mas nós temos que mergulhar mais profundamente nele. Esse é o nosso desafio. Não temer as manifestações do inconsciente, porque trata-se da nossa própria experiência. Não negar também as experiências dolorosas, porque são formas com que a vida nos treina para que o melhor de nós seja ativado, para que os recursos curadores que se encontram em nós venham à tona também na nossa personalidade. E isso a vida faz através de treinos. Somente que, enquanto não treinamos o ego, a consciência para isso, vamos deixando com que essas riquezas permaneçam mergulhadas no inconsciente. E enquanto o indivíduo não descobre a realidade do seu inconsciente, pode permanecer na condição de vítima de transtornos neuróticos, que decorrem da fragmentação, do vazio existencial, da falta de sentido psicológico, por identificar apenas uma pequena parte daquilo que denomina como realidade. Temos que mergulhar e descobrir cada vez mais esse inconsciente, porque senão, nos recorda Joana de Ângeles, seremos vítimas desses transtornos neuróticos. Eu acho que ninguém gosta de ser chamado de neurótico, não é mesmo? Mas, de certa forma, acho que para nos aliviar um pouco, Jung dizia que, enquanto estivermos dissociados do self de maneira profunda, teremos sim as nossas neuroses, porque neurose significa separação da nossa essência. Então, de certa forma, somos todos neuróticos, se é que isso dá alívio um pouco para a nossa mente. Somos neuróticos porque ainda não efetivamos a conexão com o todo que nós somos. Ainda não trouxemos à tona todas as qualidades, as aptidões, as possibilidades do espírito que nós somos. Enquanto não fizermos isso, as nossas neuroses vão se manifestando, as nossas fobias, os toques, as nossas compulsões, tudo aquilo que se distancia do comportamento que poderia ser considerado como ideal, significa que estamos afastados da nossa essência, ou em essência, estamos neuróticos. Então, até mesmo através das nossas neuroses, e aí cada um deve se estudar para saber qual é a minha neurose, onde é que eu me comporto de forma desequilibrada perante a vida? Onde é que o meu comportamento é atingido e eu saio do prumo, saio do equilíbrio? Esse ponto pode ser considerado o meu ponto de neurose. Certo, mas não fique preocupados ao descobrir o seu ponto de neurose. Ele será apenas um indicador da força que existe no inconsciente e que você ainda não integrou no campo da consciência. Qual é a sua neurose? E aí algumas pessoas me dirão, ah, eu tenho compulsão. Tenho compulsão por doce, tenho compulsão por compra. E recordando a compulsão, às vezes, por doce, né, que é muito comum nas pessoas, algumas associações revelam por que essa compulsão passa a se dar na criatura humana. O que nos recorda o doce? E aí muita gente vai se lembrar da infância, do contato da mãe com o avô, com os pais na infância, onde tinha muito doce, e de certa forma se associa à afeição. Então, todas as vezes, lógico que isso não é generalizado, todas as vezes que eu sinto um pouco a falta desse afeto, um vazio no sentimento, eu posso procurar compensar com a geladeira, onde está aquele pedaço de bolo,
aquele brigadeirozinho, aquele sorvete. E tudo isso vai se manifestando como uma neurose, uma compulsão, que me desvia do foco do problema. Eu penso que aquilo vai me aliviar, e aí como todo sorvete que tem na geladeira. Ou então chego no bolo, né, e devoro aquele bolo que se encontra à minha frente, como se isso fosse aplacar o meu vazio, a falta de afeto que eu sinto naquele momento. Enquanto que somente o trabalho consciente com aquela força irá proporcionar um equilíbrio para que eu não precise mais compensar em atitudes desequilibradas. É por isso que as compulsões também são ótimos sinalizadores do que falta no meu campo inconsciente. Se são compulsões por compra, eu preciso verificar aonde eu estou deixando de lado os meus próprios valores internos e tentando desviar com valores externos para compensar talvez uma baixa autoestima, um desvalor que eu sinto e que não consigo perceber em meu mundo íntimo. Reflexionando sobre isso, vamos conhecendo um pouco mais do nosso comportamento e percebendo as forças em desequilíbrio que se encontram no campo inconsciente. E aí Jung também irá trazer que, além de memórias de um passado consciente longínquo, também pensamentos inteiramente novos e ideias criadoras podem surgir do inconsciente. Ideias e pensamentos que nunca foram conscientes, como um lótus, nascem das escuras profundezas da mente para formar uma importante parte da nossa psique subliminar. Então não existem somente forças desconectadas no sentido de serem forças negativas. Existe muita riqueza em nosso mundo inconsciente. Mas enquanto negamos também a sombra, a parte densa, vamos negando também a sombra dourada, a parte luminosa desse inconsciente. E temos que aprender a lidar com tudo. E acredito e tenho percebido que a vivência na doutrina espírita, ela proporciona viver de forma saudável com o inconsciente. E temos que estar atento a isso. A busca de uma proposta religiosa não pode negar os nossos desejos, as nossas pulsões, para que a essência venha à tona. Não pode nos transformar em criaturas como se fossem robôs com um comportamento padronizado. Temos a nossa individualidade e temos que lidar com a riqueza de que somos, com o todo que somos, para trazer à tona o ser maravilhoso que nascemos para ser, mas que nós muitas vezes não deixamos vir à luz da consciência. Essas reflexões são um convite ao mergulho no nosso mundo inconsciente. São um convite a conhecermos um pouco mais desse mundo que faz parte da nossa essência, mas que nós, por não sabermos lidar com essas forças, por termos dificuldade muitas vezes com o que foi reprimido e negado, vamos deixando de lado. Mas para sermos seres integrais, temos que conhecer cada vez mais. É por isso que quando chegavam ao oráculo de Delfos buscando respostas, ali à frente do pórtico, o oráculo já apontava: homem, conhece-te a ti mesmo. E para conhecer a si mesmo, é necessário conhecer o nosso mundo inconsciente. Ficamos por aqui hoje, então, com as nossas reflexões, deixando votos de muita paz para todos e até o nosso próximo encontro.

Prosseguindo com o nosso estudo reflexivo, sistêmico das obras de Allan Kardec do Evangelho de Jesus, nós iniciamos o nosso encontro de hoje, o módulo 3, a presença amorosa de Jesus em nossas vidas. Vamos trabalhar na noite de hoje Jesus e as leis divinas. Nesse primeiro encontro, o objetivo é refletir sobre o papel de Jesus na revelação das leis divinas à humanidade. Vamos, como de hábito, fechar os olhos para meditar sobre a presença de Jesus em nossas vidas. Feche os olhos, entre em contato com você mesmo em essência, buscando sentir-se filho ou filha de Deus, tendo como guia e modelo Jesus. Como você sente essa realidade? Você a sente de modo a se entregar plenamente a Deus, às leis divinas e aos ensinamentos de Jesus?

Deixe fluir os seus pensamentos e sentimentos, evitando qualquer mascaramento num processo de auto-engano. Seja verdadeiro, verdadeira com você, analisando-se com autenticidade.

Lentamente vamos abrindo os olhos, voltando ao estado de vigília, com a mente bem atenta para as reflexões que faremos. Vamos começar as nossas reflexões recordando a questão 621 de O Livro dos Espíritos. Kardec pergunta: onde está escrita a lei de Deus? E a resposta, muito clara, na consciência. Então nós trazemos, todos nós, trazemos na consciência a lei divina. Nós estudamos amplamente sobre essa questão nos dois módulos anteriores e vamos fazer a reflexão nesse encontro sobre o que representa Jesus para nós nessa busca da autoconsciência, dessa consciência em que nós realmente conectamos com as leis divinas dentro de nós e nessa conexão profunda, intraconsciencial, nós fazemos um trabalho de ampliação do Cristo interno que somos, em sintonia com Cristo Jesus, o nosso modelo e guia. Na questão 621A, Kardec pergunta: visto que o homem traz em sua consciência a lei de Deus, que necessidade havia de lhe ser ela revelada? Uma pergunta muito inteligente, como é próprio de Kardec. Se os benfeitores colocaram que nós já trazemos em nossa consciência a lei de Deus, por que que é necessário que que ela seja revelada, se ela já existe na nossa consciência? Vejamos a resposta. Ele a esquecera e desprezara, quis então Deus lhe fosse lembrado. Então a razão, se nós formos lá na questão, na resposta da questão 115 de O Livro dos Espíritos, que nós já estudamos várias vezes em outros encontros, em estudo reflexivo, quando fala quando os benfeitores dizem que nós somos criados simples e ignorantes e que nós temos uma missão, que é o conhecimento da verdade para nos aproximarmos de Deus, eles dizem também que uns aceitam, submissos, se submetem a essa missão de realmente entrar em contato com a própria consciência, com as leis divinas na consciência e ir trabalhando gradualmente para a superação da ignorância. Muitos fazem esse trabalho de aceitar submisso e a maioria, muitos, né? Nós não podemos dizer que a maioria, mas muitos seguem outro caminho, que é da insubmissão, do murmúrio, de realmente tentar bloquear em si mesmo a consciência. E aí acontece isso, de nós, ao bloquearmos a consciência, fazermos essa tentativa, porque na verdade o espírito nunca vai conseguir bloquear totalmente a própria consciência, porque a consciência é o divino dentro de nós.

interior, o significado das leis divinas em nossas vidas, esse movimento de insubmissão. Em vez de nos submetermos à missão de superação da ignorância, nós, por rebeldia, aprofundamos na ignorância. E aí que entra o papel de Jesus em nossas vidas, para, de uma forma muito viva, muito intensa, nos lembrar dessa missão divina que todos nós trazemos na própria consciência. Continuemos aqui. Na questão 622, Kardec pergunta: confiou Deus a certos homens a missão de revelarem a sua lei? Então, existe pessoas específicas que vêm para revelar essa lei que nós desprezamos, que nós muitas vezes bloqueamos dentro de nós mesmos? Indubitavelmente, em todos os tempos houve homens que tiveram essa missão. São espíritos superiores que encarnam com o fim de fazer progredir a humanidade. Então nós tivemos, antes de Jesus, centenas de espíritos superiores que vieram em missão do próprio Cristo. Nós vamos entender bastante sobre isso nesse módulo em que vamos trabalhar a presença amorosa de Jesus em nossas vidas, que todos os espíritos superiores que estiveram encarnados na Terra, seja no Oriente, seja no Ocidente, vieram numa missão a partir da própria orientação do Cristo planetário, do Cristo Jesus. Todos, sem exceção, Buda, Lao Tse, Confúcio, Sócrates, Moisés, todos do Oriente e do Ocidente vieram com essa missão de auxiliar no progresso da humanidade. Esses espíritos superiores não são espíritos puros, são espíritos superiores, vieram fomentar, antes de Jesus, o progresso da humanidade, e depois de Jesus, muitos também reencarnaram com esse propósito. Na questão 624, Kardec pergunta: qual o caráter do verdadeiro profeta? Então são esses reveladores, os reveladores das leis divinas, antigamente eram chamados de profetas, aqueles que tinham aqueles espíritos superiores que tinham essa missão de revelar as leis divinas. Depois do advento do Cristo, foram chamados de santos, né? Aqueles espíritos superiores que reencarnaram com o objetivo de trazer também a mensagem cristã, ou espíritos que não eram superiores, mas que fizeram um esforço gigantesco e transformaram as suas vidas em um processo de santificação, como o caso de Paulo de Tarso. Então, qual é o caráter do verdadeiro profeta? Vejamos a resposta. O verdadeiro profeta é um homem de bem, inspirado por Deus. Podeis reconhecê-lo pelas suas palavras e pelos seus atos. Impossível é que Deus se sirva da boca do mentiroso para ensinar a verdade. Então, a característica do verdadeiro profeta é exatamente essa. É um homem de bem, uma mulher de bem, né? Homem no sentido genérico, que pelas suas palavras e pelos seus atos ensinam a verdade. Não é possível um verdadeiro profeta ensinando algo mentiroso. Esse profeta pode ensinar algo, a uma verdade parcial. É natural que com o processo da humanidade ser um processo de evolução lenta e gradativa, os profetas que nós tivemos anteriores a Jesus, eles não ensinaram toda a verdade, porque não tinham como ensinar toda a verdade, exatamente pelo nível evolutivo da humanidade.

0: o próprio nível deles e da humanidade na a época. É o caso de Moisés, que trouxe uma parte da verdade a partir principalmente dos 10 mandamentos e uma série de ações que eram mais uma lei civil transitória do que propriamente a verdade. Então, se nós formos lá no Velho Testamento, nós vamos ver uma série de ações dos chamados profetas, a começar do próprio Moisés, que são muito humanas, não são caracterizadas por essa verdade divina. São leis transitórias próprias para um povo inculto. Assim, no Oriente também, nós tivemos esses profetas que trouxeram parte da verdade. Somente com Jesus é que nós tivemos acesso à humanidade, chegou no nível de maturidade para que houvesse a possibilidade de nós tomarmos contato com a verdade profunda e total. Assim mesmo, apesar da maturidade da humanidade, ainda uma maturidade parcial. Por isso que Jesus não colocou a verdade de uma forma direta, mas indireta, alegórica. Parábolas, comparações, metáforas que ele utilizou durante toda a sua o seu messianato, colocando sim toda a verdade, mas de maneira simbólica. E nós vamos estudar também um dos encontros que nós vamos trabalhar a questão do Consolador, que é a doutrina espírita que vem aí sim trazer toda a verdade sem alegorias, sem nenhuma nada que puder que faça com que nós aleguemos que não que somos ignorantes das leis divinas. O Moisés é tão verdadeiro, essa parcialidade ainda, que ele mandou degolar os adoradores do bezerro de ouro, porque os hebreus eram escravos no Egito, e no Egito havia o hábito da adoração do bezerro de ouro, que era considerado um deus do Egito. E quando eles estavam já libertos por Moisés, muitos começaram a adorar o bezerro de ouro novamente. E ele mandou degolar essas pessoas, mostrando que ainda havia muito de humano, né, e não de divino nele próprio. Então ele é um profeta com uma humanidade ainda um tanto egóica. Né? É a mesma coisa que aconteceu com Elias. Elias também um dos profetas de Israel, que depois reencarna como João Batista, manda degolar os sacerdotes do deus Baal na Babilônia. Então ele reencarna como João Batista para preparar o advento de Jesus, já bastante bem mais evoluído, mas mesmo assim trouxe esse débito a tal ponto de espiar pela degola aquilo que ele havia feito no passado. Então são profetas que trouxeram parte da verdade, já eram espíritos bastante evoluídos comparado com os demais, mas não como Jesus. Jesus trouxe realmente toda a verdade pelo fato dele ser o único espírito crístico que encarnou no seio da humanidade terrestre. Não se tem notícia de outro espírito crístico que tenha encarnado entre nós, só Jesus. É o que vai nos dizer a questão 625. Qual o tipo mais perfeito que Deus tem oferecido ao homem para lhe servir de guia e modelo? Então, a resposta muito clara: Jesus. Então Jesus é o tipo mais perfeito que nós temos na humanidade inteira para nos servir de guia e modelo. Vejamos um comentário de Allan Kardec, muito claro também sobre essa questão. Para o homem, Jesus constitui o tipo da perfeição moral a que a humanidade pode aspirar na Terra. Deus nolo oferece como o mais perfeito modelo, e a doutrina que ensinou é a expressão mais pura da lei do Senhor. Porque sendo ele o mais puro de quantos tem aparecido na Terra, o Espírito Divino o animava. Então, aquilo que nós acabamos de falar. Jesus é o único Espírito puro que consta na história da humanidade que tem encarnado entre nós, com o objetivo de realmente trazer toda a verdade. As palavras de Jesus são consideradas palavras de vida eterna, exatamente por ele ter trazido toda a verdade, alegórica, simbólica. Nós vamos ver vários versículos nesse módulo, vários versículos do Evangelho de João que mostram toda a verdade de uma forma muito objetiva, mas alegórica. E que com o avanço da própria humanidade, com o avanço das ciências, hoje nós temos a psicologia transpessoal, com uma visão consciencial da vida, nos facilita muito o entendimento dessas verdades que Jesus nos trouxe, os símbolos que estão por trás disso tudo. Essa psicologia tem sido desenvolvida no mundo espiritual de uma forma bastante intensa, e coube à mentora Joana de Ângeles trazê-la para a Terra de uma forma mais direta nas suas obras, e o nosso mentor Honório do Projeto Espiritizar vem dando continuidade a esse trabalho da mentora Joana de Ângeles também. Quanto aos que, pretendendo instruir o homem na lei de Deus, o têm transviado, ensinando-lhes falsos princípios, isso aconteceu por haverem deixado que os dominassem sentimentos demasiado terrenos, e por terem confundido as leis que regulam as condições da vida da alma com as que regem a vida do corpo. Muitos hão apresentado como leis divinas simples leis humanas, estatuídas para servir às paixões e dominar os homens. É o que aconteceu com Moisés. Ele colocou como divino algo que era puramente humano. E as pessoas até hoje, não entendendo essa realidade, cultuam muitas vezes as orientações de Moisés, mesmo em muitas religiões cristãs hoje, elas são muito mais focadas no Velho Testamento do que no Novo Testamento, se nós formos refletir mais profundamente. E nessa visão mais humana que foi colocada como sendo divino. Até a proibição de comunicação com os chamados mortos, né, a comunicação com os desencarnados pela mediunidade, Moisés proibiu. Mas por que ele proibiu? Primeiro, porque ela existia, né, e muitos falam que não existe, não é possível. Segundo, além de existir, havia todo um abuso da comunicabilidade com os espíritos, que eram utilizados praticamente como se fossem espíritos que estivessem sob o comando dos encarnados para orientar-lhes em tudo o que eles precisavam fazer na vida. Então, como havia esse abuso, ele proibiu. E muitas religiões que se dizem cristãs até hoje abominam a comunicabilidade com os espíritos, exatamente porque a Moisés proibiu e colocou isso como sendo algo divino, e não algo humano para aquele povo inculto que estava, que tinha essa necessidade transitória de essa proibição. Tanto não é divino que ele próprio se comunicou com Jesus no Monte Tabor, quando ele vem juntamente com Elias e se comunica com o mestre diretamente, tendo Pedro e João como testemunhas desse fato. Se fosse algo divino, eles estariam cometendo um sacrilégio. Imagina Jesus, Moisés e Elias cometendo um ato contrário à lei divina. Inimaginável isso. Então, é o que Kardec coloca. Colocaram esses profetas parciais, colocaram muita coisa que era puramente humana como sendo divina. O único que realmente colocou toda a verdade divina foi Jesus. O que pode parecer estranho no Evangelho são interpolações posteriores ao Cristo, à vinda do Cristo, que aconteceram. Joana de Ângeles coloca isso claramente naquele livro Jesus e o Evangelho à Luz da Psicologia Profunda, que houve muitas interpolações no Evangelho. Então, aquilo que destoa das leis divinas no Evangelho de Jesus, ou é a alegoria que nós não entendemos, porque muita coisa nós não entendemos, ou é interpolação de fatos que não foram Jesus que pronunciou. No item 112, Kardec aborda a questão dos espíritos puros. Como Jesus é o único espírito puro que esteve encarnado entre nós, quais são os caracteres desses espíritos? Vejamos aqui. Nenhuma influência da matéria, superioridade intelectual e moral absoluta com relação aos espíritos das outras ordens. E na primeira classe, que é a classe única, Kardec continua falando das características desses espíritos. Os espíritos que a compõem percorreram todos os graus da escala e se despojaram de todas as impurezas da matéria, tendo alcançado a soma de perfeição de que é suscetível a criatura, não tem mais que sofrer provas nem expiações. Então vejamos aqui a clareza com que eles descrevem, que Kardec descreve a característica do espírito puro: superioridade intelectual e moral absoluta sobre ou os espíritos das outras ordens. E também uma coisa que é muito importante, que no processo que a humanidade tem feito de mitificar Jesus, muita gente crê que Jesus já foi criado puro, do jeito como ele é. Inclusive no movimento espírita tem pessoas que acreditam nessa falácia. E a colocação aqui de Kardec é muito clara. Os espíritos que a compõem percorreram todos os graus da escala e se despojaram de todas as impurezas da matéria. Reafirmando aquela questão do todos os espíritos serem criados simples e ignorantes, que vai ser colocada logo em seguida na questão 115. Todos foram criados simples e ignorantes e todos têm a missão de superar totalmente essa ignorância para se aproximar de Deus. Então Jesus, como todos, fez isso. Qual é a diferença de Jesus para nós? Nós vamos ver claramente no Evangelho de João, a partir do próximo encontro, que nós vamos adentrar mais profundamente no Evangelho de João. Qual é a diferença dele para nós? Que ele é muito mais velho do que nós. Então nós podemos dizer que Jesus é o nosso irmão mais velho, muito, muito mais velho. O próprio João Batista diz que quando Jesus já existia quando ele foi criado. Então, se João Batista dos nascidos de mulher, ele era o maior, significando que era o espírito mais evoluído da terra. E ele diz que Jesus, ele já era o espírito puro quando ele próprio foi criado. Então, significa o quê? Que Jesus é muito mais velho que nós, muito mais, criado muito mais anteriormente, e aí sim, ele alcançou o grau de pureza no processo natural da vida, como todos vamos alcançar, e a partir dessa condição de espírito puro, ele recebe a humanidade inteira, esta humanidade que nós fazemos parte, para tomar conta. Isso vai ficar muito claro quando nós estudarmos o Evangelho de João. Esse comentário dá de duas questões: a influência da matéria e as impurezas da matéria. A impureza faz parte do processo de evolução do espírito. Quando na questão 115 diz que todos os espíritos foram criados simples e ignorantes, e cada um tem uma missão de conhecer a verdade para se aproximar de Deus. Então, de onde vem a impureza? A impureza vem exatamente da ignorância que nos caracteriza no início do nosso processo evolutivo. Então, nós somos criados simples e ignorantes, e essa materialidade traz a própria impureza, porque a evolução no Livro dos Espíritos também coloca muito claro, não começa no reino nominal. Ele começa no mineral, passa pelo vegetal, pelo animal, até chegar no ser humano. Isso nós vimos no primeiro módulo do nosso estudo reflexivo, quando nós trabalhamos a questão da individuação do ser. A partir dessa reflexão de que a matéria traz essas impurezas que são gradualmente superadas, o que vai acontecer em relação à influência da matéria? O que gera a influência? O que vai gerar a própria influência, gente? As próprias imperfeições, as próprias impurezas da matéria gera a influência sobre o espírito. As impurezas da matéria, no caso, elas, do ponto de vista psicológico, o que elas geram? O que é essa impureza da matéria do ponto de vista psicológico? São sujidades que temos no perispírito? Hã? São os bloqueios de onde? Do ego, né? Do nosso ego. O ego é a ignorância ainda não superada. Então, esses sentimentos egóicos geram as impurezas em nós, que são bloqueios energéticos que ficam no nível do perispírito. Enquanto não houver a superação total do ego, o que vai acontecer com essas impurezas? Influenciam no espírito. Então, o espírito puro é aquele que se libertou de todas essas impurezas e a matéria não tem nenhuma influência sobre ele. Então, por isso ele é espírito puro. Então, Jesus, ela tem essa característica, que a matéria não tem nenhuma influência sobre ele. Então, essas cogitações que tem hoje em dia para ridicularizar Jesus e o Evangelho, colocando Jesus como amante de Maria de Magdala e outras coisas mais absurdas que se criam, como se ele fosse um ser como nós, do ponto de vista egóico do termo. Ele, claro, ele, quando encarnado entre nós, ele tinha um corpo como nós. Só que, como o espírito puro não recebe nenhuma influência da matéria, ele não tinha as influências dos hormônios que o ser humano ainda em evolução tem. A ponto de, por exemplo, quando nós temos os hormônios em ebulição, há todo um processo da libido, dos desejos sexual, que as pessoas, sem refletir toda essa questão de quem é o Cristo nas nossas vidas, colocam como se ele fosse um homem qualquer, que tivesse libido, que tivesse desejos, e aí fizesse sexo com Maria de Magdala, como tem muitas teorias que abordam isso hoje em dia, com o objetivo, é claro que são teorias da sombra, que provém da sombra, para ridicularizar Jesus e o Evangelho. Então, como ele não tem nenhuma influência da matéria, o estar no corpo é apenas estar com uma roupa para um espírito puro. Não há nenhuma influência do corpo no espírito. Ao contrário, o espírito comanda o corpo de uma forma que nós nem imaginamos como pode ser, porque estamos muito aquém dessa realidade. Isso aí tem a ver com o atributo de Deus, de ser Deus imaterial, que nós temos um compromisso de trabalhar para a nossa imaterialidade, exatamente isso. O que, que é se tornar imaterial? Não é imaterial do ponto de vista absoluto, que só o Criador é, mas é liberto de todas as impurezas da matéria e de toda a influência da matéria. Então, o espírito puro não tem nenhuma impureza na matéria, fruto do ego, e aí a matéria não gera nenhuma influência. Ao contrário, ele que domina totalmente a matéria, porque a matéria ela está sob a ação das leis físicas que regem o cosmos, o universo. O espírito puro, que ele alcança uma condição em que ele próprio domina as leis da matéria, as próprias leis divinas ele tem pleno domínio. Então, ele movimenta essas leis ao seu bel prazer. É o que vai explicar os milagres, entre aspas, atribuídos a Jesus, que não eram milagres. Eram, na verdade, todo um processo de movimentação das leis da matéria e que ele dominava de uma forma muito profunda. Até, por exemplo, as curas, por exemplo, a cura de um cego de nascença. Como que se dava isso? Hoje, com as pesquisas com células-tronco, dá para a gente entender muito bem isso. O que, que o Cristo fazia? Ele ia com seu psiquismo diretamente numa célula-tronco, na medula da pessoa, e fazia com que essas células, em frações de segundo, elas se diferenciassem e recompunha o nervo óptico de uma pessoa cega. Aparentemente é um milagre para quem desconhece as leis da matéria, mas para quem, como espírito crístico, plenamente consciente das leis da matéria, aquilo que hoje a medicina está engatinhando, ele, com o psiquismo dele, é capaz de produzir efeitos imediatos. Pela capacidade de movimentar a matéria. Mas a pergunta aqui, se é dessa forma que ele conseguiu recolocar a orelha do soldado que Pedro decepou a orelha, o Malco? É, exatamente. Por quê? Para regenerar um nervo óptico de um espírito, ele conseguia recompor a partir da célula-tronco. Agora imagine uma cartilagem, que é mais passível de regeneração do que um nervo. Então, essa recomposição da orelha, muito é assim. Para o espírito crístico deve ser muito fácil de fazer, né? Para nós é impossível, mas para um espírito crístico, muito mais fácil do que recompor um nervo óptico de alguém. E ele fez isso várias vezes. Os leprosos que tinham as suas carnes carcomidas, ele também, movimentando as próprias células, tronco, recompunha as células em fração de segundo. Então nada disso é milagroso. São processos próprios do espírito puro, que como ele não tem nenhuma influência da matéria, ele, ao contrário, ele movimenta de forma natural todas as leis que regem a matéria. A partir do momento que nós nos miramos no espírito puro, como modelo, é a partir daí que nós vamos aprender a nos libertar das doenças que são geradas pelo próprio ego. Exatamente isso, né? Porque se Jesus ele chegou nessa condição de nenhuma influência da matéria haver nele, liberto de todas as impurezas da matéria, e ele é o nosso modelo e guia, qual é o nosso compromisso? O compromisso de agir como ele agiria, para que gradualmente nós nos libertemos também dessas impurezas. Essas impurezas nós vamos nos libertar de que forma? As impurezas da matéria e a influência da matéria sobre nós, desenvolvendo as virtudes. Então, como que o espírito se purifica? Desenvolvendo virtudes. Então, Cristo planetário, ele é plenamente virtuoso. Nós somos convidados a desenvolver as virtudes, que ele é o nosso modelo e guia. A pergunta de que no movimento espírita tem uma corrente que diz que pelo fato de Jesus não ter nenhuma influência da matéria, ele teria tido uma vida aparente, que ele era aparentemente amamentado, que ele comia de forma aparente. Na verdade, é uma visão que Kardec rebate de uma forma muito clara no livro A Gênese, mostrando de uma forma muito lógica que o espírito puro, ele, quando encarna, ele não tem assim as influências da matéria, mas ele não derroga uma lei divina natural. Então essa visão é a visão de que Jesus seria um agênere e não que ele tivesse encarnado entre nós. O agênere seria uma aparição tangível. Ele teve apenas uma aparência de gestação, uma aparência, tudo seria aparente. E Kardec coloca de uma forma na questão moral, que seria indigno do Cristo planetário, desse espírito, fazer tudo na aparência. Tudo que ele fez seria fingimento e não algo realmente vivido. Inclusive a própria paixão na cruz, tudo seria simulado, porque ele não teve dor nenhuma, ele foi o sangue que saía era tudo forjado. Então tudo na sua vida seria artificial e forjado. Então Kardec coloca em A Gênese que isso seria indigno de qualquer até de um espírito superior, imagina de um espírito crístico. Então se nós formos refletir de uma forma bem madura, o espírito crístico, ele jamais ele vai derrogar uma lei divina natural. Como que ele iria encarnar entre nós já derrogando uma lei divina natural, que é a lei biológica da própria encarnação ou reencarnação? Jesus não reencarnou na Terra, ele encarnou, porque é o único espírito que não reencarnou, porque não passou mais do que uma vez aqui. Apenas uma. Então, ao encarnar, ele se submete às leis biológicas, como o próprio Kardec, em O Livro dos Médiuns, diz, como um nobre que, tirando a roupa de nobre, veste um traje de plebeu e não deixa de ser nobre. Quando Kardec fala de reencarnações de espíritos puros no Livro dos Médiuns, ele diz isso. Né? E é muito lógica, né? Um espírito puro não deixa de ser puro simplesmente porque está num corpo. Né? Essa visão dogmática do que existe em parte do movimento espírita é uma visão de que a matéria é pútrida, que o sexo é pecaminoso, é uma visão um pouco católica, né, um pouco dogmática da vida. Então, não corresponde à realidade que a doutrina espírita nos coloca. Então, jamais um espírito puro vai reencarnar derrogando leis naturais e vai viver uma vida toda derrogando as leis naturais, os anjos transformando o leite em sangue para que a própria mãe não percebesse, né, que isso tudo é colocado por essa corrente que nós não vamos adentrar nessa questão, mas só refletindo que jamais as leis divinas vão ser derrogadas, né, elas todas vão ser cumpridas. Como que o espírito puro pode ser exemplo se ele praticasse uma derrogação de uma lei divina natural, se ele é próprio exemplo de cumprimento, de amor e de cumprimento das leis divinas naturais? Então é isso que Jesus é para nós, aquele que cumpre todas as leis, sejam as leis físicas, sejam as leis morais. E ele é o nosso modelo e guia exatamente por isso, por cumprir todas as leis, né, por movimentar em si mesmo todas as leis. Então o que tinha dele de especial não era o corpo, era a capacidade de movimentar as leis divinas naturais ao seu bel prazer, no sentido de que ele estava sempre em sintonia com Deus, cumprindo as leis divinas naturais. Essa que era a diferença do espírito puro encarnado de um espírito qualquer. Mesmo o espírito superior, ele não tem essa capacidade. Já o espírito crístico tem. Tá? Se quando Jesus curava alguém, né, auxiliava na cura de alguém, nesse aparente milagre, ele movimentava as leis físicas e biológicas. Além dessas leis físicas e biológicas, ele movimentava também as leis morais. Exatamente, porque o espírito crístico, ele não movimenta apenas as leis físicas e biológicas, porque seria uma parcialidade. Todas aquelas pessoas, com exceção de um caso que tem no Evangelho muito claro, que era um cego de nascença, e os discípulos perguntam se era ele que havia pecado ou os pais, porque havia aquela crença de que se os pais pecassem, o filho também recebia, entre aspas, a punição relativa aos pais. Se era ele, porque também havia crença na reencarnação. E Jesus diz muito claro que nem ele havia pecado, nem os pais haviam pecado, mas que ele havia renascido para que cumprisse as profecias nas escrituras. Então, esse é o único caso em que a pessoa reencarnou, provavelmente foi um voluntário que se voluntariou a ser cego para que Jesus pudesse movimentar as células-tronco dele e restabelecesse a visão, mas não havia débitos morais. Nos outros casos, haviam débitos morais. E como que ele, por acréscimo de misericórdia, os curou? Principalmente alguns leprosos, que depois disso simplesmente voltaram para a vida de desequilíbrio, né? E que ele, uma vez, foi surpreendido chorando por Pedro, que o surpreendeu chorando, e Pedro pergunta isso na Amélia Rodrigues: por que ele estava chorando? Porque os leprosos que ele havia acabado de curar, um estava no lupanar, outro estava brigando com a família. Então, por que que havia toda essa questão de o Espírito Crístico propiciar esse tipo de cura? Movimentando a lei de causa e efeito, sob a ação da lei de misericórdia, ele, pelo fato de ser um espírito crístico e condutor de todos nós, sem exceção, naquele momento, ele propiciava para o espírito uma nova chance de evolução pelo puro amor. Era um convite a evoluir pelo amor. Por isso que todas as vezes que ele auxiliava alguém a se curar, ele dizia o quê? Tua fé te salvou, e o que mais? Vá e não tornes a errar ou a pecar, para que não lhe suceda algo pior. Então ele movimentava a lei de causa e efeito e ao mesmo tempo a lei de misericórdia, e dava uma nova chance, porque como ele é o condutor de todos nós, ele tem o poder para isso. Nós vamos ver bem claro isso no Evangelho de João, várias passagens do Evangelho de João. Então ele tem esse poder, né, essa onipotência relativa a toda a humanidade que ele conduz. E por ter essa onipotência relativa, ele dava a chance da pessoa recomeçar a evoluir pelo amor, não pela dor expiatória, né, que ela estava submetida naquele momento, com exceção desse caso que é dito muito claro lá no Evangelho. Então, era como se fosse a expiação descendo suspensa momentaneamente pela ação do Cristo. Aqueles que se renovaram moralmente seguiram avante no aspecto de provações, já sem a dor e o sofrimento. Os que não se renovaram, muito provavelmente se enfermaram logo em seguida e retornaram aos ciclos das expiações até que pudessem sair deles por si mesmos, né? Então essa é a característica do espírito puro, do espírito crístico, a capacidade de movimentar todas as leis, sejam físicas, biológicas, sejam as leis morais, sempre com objetivo útil, né? Porque não era uma leviandade do Cristo, jamais a gente deve pensar uma coisa dessa, de curar alguém que não merecia. Não havia mérito na maioria das criaturas, mas havia uma necessidade, e por misericórdia havia essa suspensão momentânea da expiação para convidar o espírito a se renovar em outras bases.
1: Pela reparação.
0: Pela reparação, pelo amor, né? Aqueles que se enveredassem pelo amor, ótimo para eles. Os que não se enveredaram pelo amor voltaram ao ciclo da dor normal, como todos, porque não há exceção. A misericórdia não gera privilegiados. O que ela gera são convites terapêuticos de melhoria. Se há melhoria, como Deus não quer a morte do pecador, mas a morte do pecado, o sofrimento já bastou. Mas para aqueles que o sofrimento não tinha bastado, eles voltaram ao sofrimento quantas vezes foram necessárias. É como se o Cristo, pelo poder que ele tem, a onipotência relativa, onisciência, onipresença relativa nas nossas vidas, ele tivesse condições naquele momento de propiciar para o espírito algo que viria numa outra existência, já naquela existência, exatamente isso. Então ele já propicia para o espírito, na mesma existência, a possibilidade de reparar os seus débitos pelo amor. Naquele momento, cessando a expiação, aconteceu com todos os leprosos, com todos os cegos, os paralíticos que foram curados. Naquele momento houve a suspensão do processo doloroso e do sofrimento, para que eles pudessem reparar pelo amor. Então aqueles que aproveitaram a oportunidade, como por exemplo a mulher hemorroíça, que aproveitou a oportunidade, nunca mais foi a mesma, né, e se renovou completamente, enquanto que outros voltaram logo em seguida às mesmas viciações de sempre. Então, elas, os que não aproveitaram, claro, como não existe lei de exceção, lei sucedeu algo pior, exatamente porque havia o estímulo ao bem, mas não a obrigação de realizar o bem. Porque no bem nunca vai ser obrigatório em nossas vidas. Ele vai ser sempre uma conquista do espírito autoconsciente. né? Ele autoconsciente, ele vai na direção do bem. Então nessa conquista, aí sim ele se renova. Mas havia o convite, e era o convite do Cristo planetário, né? do nosso modelo e guia, e desse condutor das nossas vidas. Então não era um convite qualquer, né? E o bem é uma decisão de vida, é exatamente isso. É quando Cristo, ele nos convida, seja naquela época histórica, seja até hoje, ao bem, ele está nos convidando a esse processo de renovação. Né? Nós vamos aceitar ou não, pelo uso adequado do nosso livre-arbítrio, ou inadequado. Se usarmos bem o livre-arbítrio, vamos aceitar o convite de bom grado e vamos seguir avante. Se não usarmos bem, vamos ainda passar por situações de sofrimento, de muito pranto e ranger de dentes, na linguagem dele próprio, né? Para que nós possamos aprender com os prantos e o ranger de dentes aquilo que deveríamos aprender pelo amor. Não estando mais sujeitos à reencarnação em corpos perecíveis, realizam a vida eterna no seio de Deus. Gozam de inalterável felicidade, porque não se acham submetidos às necessidades nem às vicissitudes da vida material. Essa felicidade, porém, não é ociosidade monótona, a transcorrer em perpétua contemplação. Eles são os mensageiros e os ministros de Deus, cujas ordens executo para a manutenção da harmonia universal. Então, esse que é um espírito crístico, né? Aquele que alcançou essa pureza e se torna um mensageiro e um ministro de Deus, diretamente. Por isso que nós vamos entender quando ele falou, eu e o Pai somos um. Todos os espíritos crísticos têm essa condição de ser uno com o Criador, na condição de ser um mensageiro e um ministro de Deus. Comando a todos os espíritos que lhes são inferiores, auxiliam-nos na obra de seu aperfeiçoamento e lhes designam as suas missões. Assistir os homens nas suas aflições, concitá-los ao bem ou à expiação das faltas que os conservem distanciados da suprema felicidade, constitui para eles ocupação gratíssima. São designados às vezes pelos nomes de anjos, arcanjos ou serafins, ou espíritos crísticos também, como o caso de Jesus. Então o compromisso deles que eles têm é de auxiliar a todos aqueles que estão numa condição ainda inferior a eles próprios. Ele conduz humanidades inteiras, como é o caso do Cristo cósmico. A diferença entre Estevão e Jesus, o Estevão nós podemos dizer que ele é um espírito superior. Ele não é um espírito puro, é um espírito superior, é um espírito que já tem uma evolução bastante acentuada, mas ainda está submetido às provas, não mais às expiações, mas ainda necessita de provar para superar determinadas impurezas e influência da matéria sobre ele. Tá? O espírito puro, ele só encarna em missão. O espírito superior ainda vai reencarnar, pode ser em missão, mas em processo de missão e evolução. Eles ainda necessitam evoluir para chegar na condição de espírito puro. Então, Estevão não é um espírito crístico. Né? O único que já passou pela face da Terra encarnado entre nós é Jesus. Claro que deve existir outros espíritos crísticos que assessoram Jesus no seu ministério, mas esses não encarnaram na Terra. Na questão 626, Kardec pergunta: só por Jesus foram reveladas as leis divinas e naturais? Antes do seu aparecimento, o conhecimento dessas leis só por intuição os homens o tiveram? Então, a pergunta é muito clara: só Jesus que realmente revelou essas leis ou não? Já não dissemos que elas estão escritas por toda parte? Desde os séculos mais longínquos, todos os que meditaram sobre a sabedoria hão podido compreendê-las e ensiná-las. Pelos ensinos, mesmo incompletos, que espalharam, preparar um terreno para receber a semente. Estando as leis divinas escritas no livro da natureza, possível foi ao homem conhecê-las, logo que as quis procurar. Por isso é que os preceitos que consagram foram, desde todos os tempos, proclamados pelos homens de bem, e também por isso é que elementos delas se encontram, se bem que incompletos ou adulterados pela ignorância, na doutrina moral de todos os povos saídos da barbárie. Então, aquilo que nós já comentamos, as leis foram ensinadas parcialmente antes de Jesus, depois dele. Elas existem na própria natureza, por exemplo, as ciências físicas, biológicas, são estudadas pelas nossas ciências na Terra. As leis morais são estudadas no âmbito da filosofia, da religião, mas todas estão aí para que sejam conhecidas por nós, agora mais do que conhecidas, amadas e praticadas em nossas vidas. A questão 627. Uma vez que Jesus ensinou as verdadeiras leis de Deus, qual a utilidade do ensino que os Espíritos dão? Terão que nos ensinar mais alguma coisa? Então, muito clara também as perguntas que Kardec faz aqui, né? Se Jesus já ensinou tudo, né, qual é a utilidade do ensino que os Espíritos vêm nos dando, principalmente depois do advento da doutrina espírita e no século XIX? Vejamos a resposta. Jesus empregava a miúde na sua linguagem alegorias e parábolas, porque falava de conformidade com os tempos e os lugares. Faz-se mistério agora que a verdade se torne inteligível para todo mundo. Muito necessário que aquelas leis sejam explicadas e desenvolvidas. Tão poucos são os que as compreendem e ainda menos os que as praticam. A nossa missão consiste em abrir os olhos e os ouvidos a todos, confundindo os orgulhosos e desmascarando os hipócritas, os que vestem a capa da virtude e da religião a fim de ocultarem suas torpezas. Então, a resposta muito clara é: os tempos são chegados. Do quê? De todas as alegorias serem estudadas de uma forma clara. Por isso, a mentora Joana de Ângeles vem trazendo cada vez mais essa visão psicológica na doutrina espírita. E o mentor Honório também vem nos ensinando e nos orientando nas suas obras e nas suas orientações diretas a respeito dessa questão. Tem a ver com isso aqui que ele coloca: nossa missão consiste em abrir os olhos e os ouvidos a todos, todos, sem exceção, não terem como pretextar ignorância das leis divinas. Elas serem claras, o próprio Evangelho de Jesus sendo estudado de uma forma psicológica, emocional, para que nós entendamos a proposta dele e utilizemos de uma maneira prática em nossas vidas. Superando completamente essa aparência de virtude, essas hipocrisias que ainda existem, inclusive, no nosso movimento espírita. O ensino dos Espíritos tem que ser claro e sem equívocos, para que ninguém possa pretextar ignorância e para que todos os possam julgar e apreciar com a razão. Estamos incumbidos de preparar o reino do bem que Jesus anunciou. Daí a necessidade de que a ninguém seja possível interpretar a lei de Deus a sabor de suas paixões, nem falsear o sentido de uma lei toda de amor e de caridade. Então, aqui eles concluem, né, o pensamento, essa questão de preparar o reino do bem que Jesus anunciou. É aquela fase que nós estamos iniciando, principalmente agora, que Kardec já falava, da transformação moral. Chegou o momento de que todo o conhecimento adquirido pela humanidade até agora seja utilizada efetivamente na nossa transformação moral. Se nós não fizermos isso, estaremos nesse rol daqueles que não poderemos pretextar ignorância, e aí o pranto e o ranger de dentes vai ser muito, muito doloroso. Como eles dizem aqui, daí a necessidade de que a ninguém seja possível interpretar a lei de Deus ao sabor de suas paixões, nem falsear o sentido de uma lei toda de amor e de caridade. Já foi o tempo do que o auto-engano era cultuado de uma forma muito ostensiva e as pessoas ficavam nesse auto-engano. Agora é o tempo da fidelidade consciencial, dessa fidelidade aos princípios morais de renovação que todos nós estamos sendo convidados, e que esse convite e convocação que Jesus coloca em várias das passagens do Evangelho, e que chegou realmente os tempos dessa transformação. Um comentário aqui bastante interessante a respeito da questão do falso profeta, que muitas pessoas alegam que foram enganadas por esses falsos profetas e que a responsabilidade não é delas, é do falso profeta, seja encarnado, seja desencarnado, né? Porque existem muitos falsos profetas no mundo espiritual, como diz o João Evangelista e o Evangelho segundo o Espiritismo. A questão do engano é uma questão de mão dupla. Se existe o enganador, existe também aquele que deseja ser enganado. Por quê? Normalmente, seja o profeta encarnado, seja o desencarnado, o que ele estimula nas pessoas? O ser essencial, as virtudes? Se nós formos observar bem, ou eles estimulam as pseudo-virtudes, ou movimentos egóicos ligados à vaidade, à presunção, ao orgulho, né? Principalmente os falsos profetas da erraticidade, como diz o apóstolo João, evangelista, no Evangelho segundo o Espiritismo, eles nos estimulam sempre a soberba, a presunção. Então, não é por causa dos externos, dos profetas de fora, que nós nos deixamos enganar. É pelas questões egóicas que nós não estamos dispostos a nos libertar, é que nós nos deixamos enganar, seja pelos encarnados, seja pelos desencarnados. Por isso que é muito significativo essa ligação com Cristo, que é o nosso modelo e guia, e fazer reflexões. Jesus agiria dessa forma, né? Para que nós possamos ver o que é um verdadeiro profeta. Nós acabamos de ver a pergunta: qual é a característica do verdadeiro profeta? Então, Jesus agiria dessa forma, seja um encarnado, seja um desencarnado. Se nós chegarmos à conclusão que Jesus não agiria dessa forma, é que nós estamos diante de um falso profeta, seja encarnado, seja desencarnado. Jesus nos ensinou as leis divinas em seu evangelho de amor. Como dizem os espíritos superiores da humanidade, ele é o nosso guia e modelo. Nós vamos agora aprofundar o significado desse preceito. Vejamos aqui. Vejamos o que significam as palavras guia e modelo segundo os dicionários. Guia é aquele ou aquilo que serve de diretriz, de modelo, que inspira uma pessoa. Então, o verdadeiro guia é aquele que inspira uma pessoa ao bem, ao bom, ao belo, ao amor, que é o caso de Jesus na nossa vida. Modelo, pessoa ou ato que, por sua importância ou perfeição, é digno de servir de exemplo. Exemplo dado por uma pessoa ou coisa que possui determinadas características em mais alto grau. Então, nós podemos dizer que Jesus é o espírito que tem maior grau na Terra de todas as virtudes que nos conduz a Deus, né? Que nos conduz a essa perfeição relativa. Então, é essa pessoa cuja importância e perfeição é digna de servir de exemplo. Ele é o nosso grande exemplo de desenvolvimento de virtudes. É isso que Jesus representa nas nossas vidas. Jesus é, portanto,

conduta nós possamos nos moldar da forma como ele agiria. Esse é o nosso grande objetivo. Hoje em dia, muitas pessoas que se dizem cristãs fazem uma imitação burlesca de Jesus. Mas são poucos os cristãos que verdadeiramente o modelam. Para modelar Jesus, são necessários esforços de autotransformação, inspirados na sua conduta, consoante a orientação do próprio Mestre em João 14, 12. Na verdade, vos digo que aquele que crê em mim também fará as obras que eu faço. Então, hoje existe todo um trabalho, um processo de mitificar Jesus. Porque é muito mais fácil dizer que nós seguimos o mito, e colocando o mito distante de nós, inclusive essa corrente do movimento espírita que o Nestor lembrou, mitifica Jesus exatamente para colocá-lo distante, e nós, como muito distante dele, incapacitados de seguir, porque ele é tão puro, ele é tão isso, tão assim, tão assado, que nós estamos distanciados dele, dessa humanidade. E, na verdade, é um trabalho da sombra exatamente para distanciar o Cristo cósmico das nossas vidas. E para modelar alguém, é preciso intimidade com esse alguém, e não distanciamento desse alguém. Se eu coloco esse alguém como tão especial, que até o corpo dele é diferente do meu, eu estou distanciado dessa pessoa e não próximo a ele. Então Jesus é próximo sim de todos nós. É o nosso modelo e esse referencial que tudo que ele faz, nós podemos também, como ele diz aqui em João 14, 12. Se nós realmente confiarmos que nós podemos, que nós somos realmente criaturas que estamos sob a influência dele. É muito comentário que foi feito, é a questão de nós nos distanciarmos de Jesus por uma falácia, criamos um sofisma. Não, mas isso é tão profundo que só Jesus faria. Né? É uma forma sutil de distanciamento, como se Jesus, que é especial, faz. Mas eu, coitado de mim, eu não tenho condições, né? Porque eu sou um relés mortal e Jesus é Jesus. Existe muita ainda mitificação e mistificação dos ensinamentos do Cristo, exatamente com um processo de desculpismo. Mas o desculpismo não nos vai afastar dos prantos e do ranger de dentes. Podemos nos desculpar a vida inteira e vamos sofrer as consequências desse desculpismo todo. Para modelarmos alguém, é necessário refletirmos sobre o significado dessa pessoa em nossa vida, sem mitificações do modelo e sem mistificar as suas orientações. Muitos cristãos que cultuam o menor esforço mitificam Jesus, crendo ser o bastante realizar determinados preceitos puramente formais. Pensam eles que fazendo isso tudo está resolvido, pois realizar o que é preconizado pela religião formalista que seguem. Com isso também mistificam os ensinamentos de Jesus, que jamais estimulou o menor esforço. É muito cômodo. Não, Jesus é Jesus, mas a gente bate palma e diz que ele é assim, é assado, pronto, está tudo resolvido. A gente paga o dízimo, faz isso, faz aquilo, está tudo resolvido. Aí, de uma forma simplista, tudo é resolvido. O Mestre, ao contrário, sempre estimulou o nosso movimento de autoiluminação, consoante a sua orientação em Mateus 7, 21. Nem todo o que me diz Senhor, Senhor, entrará no reino dos céus, mas aquele que faz a vontade de meu Pai que está nos céus. Então, aqui muito claro, não é dizendo Senhor, Senhor, batendo no peito, fazendo proposituras puramente formais que nós vamos construir o reino de Deus dentro de nós. O reino de Deus é nada mais é do que a nossa transformação moral.
e a transformação moral se faz

pela ação da vontade, em sintonia com a vontade do Cristo e em sintonia com a vontade de Deus para todos nós. A vontade do Pai é que nos aproximemos dele pelo esforço para conhecer a verdade, para vivenciar o amor e o bem em nós mesmos. Jesus é a nossa grande referência, como ensina em João 14, 6. Disse-lhe Jesus: eu sou o caminho e a verdade e a vida. Ninguém vem ao Pai senão por mim. Então, nesse versículo, que tem duas conotações, Jesus ele é o caminho e a verdade e a vida, no sentido de que ele traz em si mesmo todas as leis divinas vivenciadas plenamente. Então ele é o caminho que nos leva a Deus, e ao mesmo tempo ele é todo esse processo de nos ensinar a verdade, de nos ensinar o caminho da vida com V maiúsculo, que faz com que nós realmente adentremos na intimidade da verdade, tanto a verdade que existe dentro de nós, quanto a verdade universal, para nos transformarmos em pessoas melhores, indo até Deus a partir dele. Para que possamos transformar Jesus em nosso caminho da verdade e da vida, é necessário estudar os textos evangélicos, trazendo-os para a nossa intimidade, raciocinando e refletindo sobre o significado dos ensinamentos do Mestre em nossa vida. Assim poderemos senti-los em nosso coração e, consequentemente, vivenciá-los mudando de conduta. Esse é o nosso grande compromisso. Modelar Jesus significa disposição para desenvolver as virtudes cristãs, amando e cumprindo as leis divinas presentes em nossa consciência, aproximando-nos de Deus pela vivência dos seus atributos. Então, tudo aquilo que nós vimos nos dois módulos anteriores, nós vamos, nesse módulo, nos próximos encontros, fazer uma síntese para que nós realmente utilizemos Jesus como caminho, a verdade e a vida para nos conduzir a Deus, desenvolvendo esses atributos, os atributos divinos em nossas vidas. A partir do próximo encontro, nós vamos aprofundar em algumas questões do Evangelho de João, que aborda uma série de questões cósmicas da presença de Jesus em nossas vidas, o significado realmente de quem é esse Espírito em nossas vidas. João, de uma maneira muito intimista, que só o discípulo amado poderia desenvolver, ele nos coloca a Jesus de uma forma que nenhum dos outros três evangelistas coloca. Mateus, que também conviveu com Jesus, porque dos quatro evangelistas, só Mateus e João conviveram com Jesus. Marco nem Lucas não conviveram diretamente, colheram as falas de Jesus e outras pessoas. Mas João e Mateus conviveram de perto. Mateus traz Jesus de uma forma histórica, de uma forma mais filosófica, reflexiva, principalmente nos chamados sermões de Jesus, nas orientações diretas que Jesus coloca. E João vem e nos apresenta o Cristo numa intimidade muito grande e nos aproximando de Jesus de uma forma que nenhum outro fez. E a partir do próximo encontro nós vamos trabalhar vários versículos que realmente, em vez de nos distanciar de Jesus, nos aproxima intensamente dele. Desde questões que Jesus coloca a respeito da missão que Deus ofereceu a ele para nos conduzir,
Que a partir desde o momento que nós fomos criados, que Deus deu a ele para nos conduzir, até outras questões ligadas ao Consolador prometido e toda a tarefa que nos cabe como espíritas cristãos dentro desse caminho que somos convidados a trilhar. Como espíritas cristãos, próximos verdadeiramente de Jesus, trabalhando pelo Consolador. Primeiramente, esse Consolador adentrando profundamente em nossas vidas, para que possamos ser instrumentos do Consolador para outras vidas. É um convite muito significativo que todos nós temos, o fato de sermos espíritas, espíritas cristãos. Por enquanto, para todos nós é um convite, todos, porque são muitos os convidados, poucos são os escolhidos, porque quem escolhe não é quem convidou, é quem foi convidado, a consciência de quem foi convidado que nos escolhe, que escolhe no momento do juízo final, né, do momento da nossa desencarnação. Mas é um convite muito sério que Jesus nos oferece e que é fundamental que nós adentremos na essência desse convite de estarmos o Consolador. É o que nós vamos ver a partir do nosso próximo encontro. A pessoa que se sente distante de Jesus significa que Jesus está distante dela? Não. Um espírito crístico jamais estará distanciado da humanidade que ele tem um compromisso um a um. Como ele mesmo disse, das ovelhas que meu pai me confiou, nenhuma se perderá. E eu conheço todas elas uma a uma. Nós temos cerca de 7 bilhões de encarnados na Terra hoje e provavelmente devemos ter entre 20 a 30 bilhões de desencarnados. Imagina, o Espírito Cristo conhece um a um todos pelo nome. Para nós é inimaginável uma coisa dessa, né? Mas para o Espírito Cristo não dá para a gente comparar com o Espírito Cristo. E o Espírito Crístico, ele está próximo de todos nós, sem exceção. Quer estejamos desgarrados do aprisco, nós vamos ver a parábola do pastor e das ovelhas, que é uma parábola belíssima, a única parábola do Evangelho de João. Os outros evangelistas colocaram várias outras parábolas. João é o único que coloca essa, que não tem nos outros evangelhos. Vamos ver que a ovelha pode se afastar do aprisco, mas o pastor, ele vai estar sempre observando a ovelha. Quer ela esteja distante, quer ela esteja próxima do aprisco ou dentro do aprisco, como deveríamos estar. Agora, muitas vezes nós, por questões de menos-valia, de sentimento de culpa, processos egóicos que trazemos, acreditamos que estamos distantes do Cristo. É uma crença que nós trazemos, muitas vezes milenar, por questões atávicas de religiões que cultivamos no passado, né, que estivemos no passado de uma forma equivocada, que distanciamos Jesus das nossas vidas. Mais do que nunca, nós necessitamos ressignificar esse conceito e trazê-lo para dentro das nossas vidas. Ele já está, nós é que devemos ir até ele. Ele nunca esteve nem estará distanciado de nenhum de nós. Agora, nós acreditamos que podemos distanciar dele. Então, por isso é necessário a ressignificação e ir ao encontro desse Jesus cósmico, esse Jesus amigo, como João nos apresenta no seu Evangelho, que nós vamos refletir juntos durante todo esse módulo
deste do estudo reflexivo. Ok? Vamos para a nossa avaliação reflexiva final. Feche os olhos, entre em contato com você mesmo em essência, buscando sentir o conteúdo estudado neste encontro.

que você entendeu do conteúdo que se aplique à sua vida. O conteúdo estudado mudou a forma como você sente a presença de Jesus em sua vida? Caso positivo, que mudança foi essa?

nesse encontro, refletimos sobre o significado de ter Jesus como guia e modelo, de modo que nos esforcemos para desenvolver as virtudes cristãs. Busque sentir a possibilidade de desenvolver essas virtudes. Como você as sente? Como realizar esses esforços para você?

Você compreendeu a necessidade de fazer esforços para modelar Jesus, tornando o seu caminho para a verdade e para a vida, construindo o reino de Deus dentro de si mesmo?

Como você sente a sua vida aplicando esse conteúdo? Ele pode melhorar a sua vida em sua busca de autotransformação e nas suas atividades na prática do bem?

Sinta-se agora um espírito imortal que traz em si mesmo a determinação divina para evoluir até a perfeição relativa, pelo conhecimento pleno e cumprimento das leis divinas, pela prática das virtudes e pela busca da unidade com Deus. Mergulhe profundamente nessa verdade espiritual. Sinta-se, veja-se desenvolvendo todas as virtudes essenciais da vida ao longo do tempo, desenvolvendo também o poder real em si mesmo, sentindo a presença amorosa de Jesus.

Vamos agora adentrar no tabagismo, nas suas causas e consequências. Ainda no livro Conflitos Existenciais, no capítulo 13, Joana de Ângeles aponta as seguintes causas e consequências para o tabagismo. Os vícios decorrem da acomodação mental e moral a situações penosas e equivocadas, que exigem esforço para salutar direcionamento, mas que a falsa sensação de prazer transforma-se em desar ou aflição logo que fruída. Então aqui ela está falando dos vícios de modo geral, inclui também o alcoolismo e a drogadição. A pessoa tem uma necessidade, mas acomodada mental e moralmente, ela busca fugir daquela necessidade a partir da falsa sensação de prazer que depois logo se torna dor e sofrimento após fruído o prazer. Entre os denominados vícios sociais, destaca-se o tabagismo, de consequências danosas para o organismo físico do dependente da nicotina e dos demais conservadores do fumo, dos demais conservantes do fumo, bem como gerando transtorno de emoção. O cigarro, ele gera dois tipos de dependência: a dependência física, gerada pela nicotina e o alcatrão e outras drogas que conservam o fumo, e a dependência psicológica, que responde por esses transtornos da emoção que ela diz aqui. De duas ordens são as causas do tabagismo. A primeira delas, de natureza subjetiva, porque incita no emocional do indivíduo, apresentando-se sob variado elenco de manifestações, tais como a timidez e o medo, o complexo de inferioridade e insegurança, baixa estima pessoal e ansiedade, que resulta de processos anteriores da evolução ou que ressumam dos conteúdos psíquicos inconscientes, arcaicos e infantis do fumador. Então, da mesma forma que no álcool a pessoa entra para o alcoolismo para fugir de algumas questões emocionais dela própria, no tabagismo também ocorre a mesma coisa. Então, aquela pessoa tímida, medrosa, que se sente inferior, que se sente insegura, com uma baixa autoestima, entra no vício do álcool, entra no vício do tabaco, acreditando que aquilo vai ser uma válvula de escape para que ela se acalme, ela se acerene e não sofram tudo aquilo que essas limitações, na verdade, que são limitações do seu passado espiritual, que vem para que elas possam superar de uma forma nobre, de uma forma lúcida, muitos enveredam pelas dependências químicas, de um modo geral, tentando fugir de si mesmos. Nessa situação, é fácil a busca do pastão psicológico de sustentação, no caso em tela, o tabaco, para mascar ou fumar, mais genericamente em forma de cigarro, charuto ou cachimbo, que é queimado tendo tragado a sua fumaça. Então a pessoa usa o cigarro como uma bengala psicológica, como uma muleta para poder caminhar. Na juventude, o cigarro especialmente torna-se o consolo ante as incertezas, os desafios e o apoio psicológico para os temores de enfrentamento em relação à angústia, especialmente à solidão. Nesse período de incertezas da existência, o jovem experimenta muita ansiedade e sofre grave insegurança, acreditando que no fumo irá encontrar os valores que lhe faltam no momento, assim tombando no vício. Então, o jovem que está passando por aquela fase de transição, que tem todas essas dificuldades que a mentora enumera aqui, insegurança, ansiedade, acha que no fumo ele vai encontrar superação dessas deficiências,
e aí envereda pelo vício que vai fazer muito mal a ele próprio. A segunda é de natureza objetiva, social, externa, defluente da convivência com outros dependentes da nicotina, que finge haver adquirido a independência dos pais, dos familiares, dos mestres, afirmando a personalidade, adentrando-se na sociedade dos adultos igualmente viciados. Então, o jovem que busca, para se afirmar, copiar outros, ao ver outros fumando, ele também quer fumar para fazer parte daquele grupo social de pessoas que, teoricamente, está adquirindo a independência, mas que, na verdade, está criando uma dependência psíquica e física de uma substância química. Receando ser discriminado no grupo em que se movimenta por não proceder de maneira idêntica, relacionamentos espelho que os indivíduos refletem na conduta uns dos outros, o jovem ou mesmo o adulto permite-se a iniciação, nem sempre muito agradável, logo parecendo capaz de afirmar-se perante os demais, já que não tem convicção das próprias possibilidades, tornando-se dependente do vício. Como nós colocamos agora há pouco, se a iniciação no álcool já é desagradável, imagina a iniciação no tabaco, que é aquela fumaça fedorenta que entra queimando os pulmões, sai queimando as narinas, mas a pessoa fuma a primeira vez, não gosta, mas vai fumando a segunda, a terceira, daqui a pouco ela está viciada, porque ela quer ser igual aos demais. As pressões sociais e emocionais, os incontáveis embates do crescimento como ser inteligente, quando produzem ansiedade e geram inquietação, empurram o incauto para o recurso do bastão psicológico de apoio, com a finalidade enganosa de tranquilizar e inspirar soluções. Tem muita gente que acredita que o cigarro é realmente um objeto que gera tranquilidade, que quando ela está fumando ela consegue pensar com mais eficiência, e na verdade é a dependência psíquica do cigarro que gera esse estado, e a pessoa sem o cigarro acha que vai passar muito mal, e aí já fuma para se sentir bem, criando um círculo vicioso, e não gera bem-estar de fato. Também são sugeridas outras espécies de causas, como sejam a voluntária, pelo excesso de fumo ou de mastigação do tabaco, e a profissional, que atinge os trabalhadores dessa indústria perversa. No caso dos funcionários das indústrias de fumo, cigarro, só o contato com a folha do tabaco já gera dependência da nicotina, mesmo que a pessoa não coloque o cigarro na boca. Como ela diz também, o excesso de fumo ou mastigação do tabaco, tem aquelas pessoas, isso é mais pessoas antigas que tinham o hábito daqueles fumos de rolo de mastigar, hoje já está em desuso isso aí, não é fumado mas é mascado o cigarro. Antigamente tinha um rapé que também é feito de tabaco, só que é em pó para as pessoas aspirarem, também está em desuso. O que está em uso muito franco ainda é o fumo, mais de cigarro até do que de charuto e cachimbo. Dependentes das substâncias absorvidas pelo uso do tabaco, alguns desses tipos psicológicos frágeis creem que a ingestão do álcool, mesmo que em doses mínimas, propicia inspiração, qual ocorre no período da sesta, em favor da criatividade, e buscam esse estímulo morbífico. Todas as dependências estão associadas. A do tabaco está intimamente ligada a dependência do álcool e vice-versa. Existem as pessoas que só consomem um deles, mas normalmente o tabagista também utiliza o álcool, mas nem sempre o que utiliza o álcool utiliza o tabaco, mas há uma ligação
dos dois vícios muito de perto. A criatividade, a inspiração, o êxtase legítimo decorrem da perfeita lucidez, num período de bem-estar e de integração com o cosmos, após o esforço da busca para o encontro, facultando ao subconsciente ou ao pré-consciente o auxílio necessário e eficaz. Aqui a mentora diz o que gera realmente o êxtase legítimo, a serenidade, a paz, o bem-estar. É o movimento da criatura buscando o autoacolhimento amoroso, o autoencontro amoroso, e não esses processos químicos que são, na verdade, bengalas psicológicas que geram muita dor e sofrimento. Nesse comportamento atinge-se com realidade, relativa facilidade, o estado alterado de consciência, ao invés de mergulhar-se em estados de consciência alterada pela ingestão de substâncias alucinógenas, portadoras de danos imprevisíveis ao cérebro e aos respectivos departamentos emocional e psíquico do usuário. Então, a mentora coloca que entrar em estado de alterado de consciência, ou modificado de consciência, não é a mesma coisa que ter a consciência alterada. Todos os produtos químicos inalados ou ingeridos ou injetados, eles vão produzir uma alteração da consciência. Desde uma alteração leve, como o cigarro propicia, até verdadeiras alucinações, como geradas pelo LSD, pelo êxtase, pelo crack, heroína, morfina e outras drogas mais. E além do álcool. Então ela recomenda a busca do estado alterado de consciência, que é realizado a partir do movimento do espírito se autoacolher, se autoamar, para que ele não entre no movimento da dependência psicológica, nem fisiológica, produzindo danos ao cérebro. Assim, o êxtase deve ser alcançado mediante perfeita sintonia com as faixas sutis da vida, sem a intoxicação resultante de qualquer substância vegetal ou química. Então, o objetivo é manter a mente lúcida sem esses movimentos de fora para dentro. Inclui aí também aquelas drogas utilizadas em rituais religiosos, que é como o caso do ayahuasca, que é utilizado para a pessoa entrar em estado alterado de consciência e supostamente em contato com os espíritos, utilizado naquela seita Santo Daime, na seita no União do Vegetal. E alguns chegam ao desplante de dizer que é espiritismo, né? Que são práticas espíritas. Na verdade, são práticas puramente ritualísticas indígenas, no caso dessa erva, indígenas, de entrar no estado de alterado de consciência e comunicação com os espíritos, mas que de espiritismo não tem nada. Quando ocorre a transcendência temporária na dicotomia sujeito-objeto, dá-se o êxtase, sem qualquer conotação neurótica ou pejorativa, ou ainda regressão a serviço do ego. Então, a busca da transcendência é uma outra questão que é profunda, que beneficia o ser e não prejudica o ser. Será sempre nesse estado de perfeita afinidade que sucede, facultando o abandono do ego e suas injunções para a harmonia com o self, numa outra dimensão, espaço-tempo. Então, quando a pessoa quer ter a sua mente lúcida e esse contato profundo com o self, com o ser essencial, com a essência divina que somos, e experimentando essa entrada, né, da dimensão do êxtase,
em que desaparece a noção de espaço e tempo, isso tudo é feito a partir da concentração, da respiração e dessa busca do contato com o espírito em essência. Quando entra a substância química no meio, o resultado é sempre nocivo. Os vícios, sejam de qual constituição se apresentam, tornam-se cadeias escravizadoras de consequências lamentáveis para os seus aficionados. Iniciada a experiência desastrosa, sempre que haja qualquer tipo de conflito, de ansiedade, de insegurança, o paciente busca o recurso do tabaco, na vã ilusão de alcançar os resultados do bem-estar, da serenidade. Por isso que vai gerando a dependência psíquica e física. Qualquer problema, a pessoa corre no cigarro como se o cigarro fosse o companheiro que vai libertá-la do problema. E aí instala-se o ciclo vicioso. À medida que o organismo intoxica-se, aumenta o índice da necessidade, passando a dependência coercitiva e perturbadora. Simultaneamente aparecem os sinais que tipificam os danos causados ao organismo, que podem vir a sós ou associados uns aos outros. Então a pessoa vai se intoxicando e os danos não se fazem por esperar. O tabagismo é responsável, portanto, por diversas enfermidades, especialmente as do sistema nervoso central, como dos aparelhos cardiovascular, respiratório, digestivo e das glândulas endócrinas, com perturbações da fala, acidentes de estenocardia e dos vasos periféricos. Na sua fase aguda surgem as náuseas, vômitos, desmaios, dores de cabeça, fraquezas nas pernas, cialorreia. Então uma série de manifestações físicas vão acontecendo, desde distúrbios graves nos aparelhos cardiovascular, respiratório, digestivo, glândulas endócrinas, mas também problemas de estreitamento de artérias, que pode gerar infartos e derrames cerebrais, né? E esses estados com intoxicação aguda, as náuseas, vômitos, que normalmente, nas primeiras vezes que a pessoa usa, acontece esses fenômenos aqui do final. Mas com o hábito instalado, ela costuma tanto que já não acontece mais esses vômitos, esses desmaios. Na ocorrência da insuficiência coronária e bronquite crônica, nas dispepsias gástricas e biliar, diabetes, o tabagismo piora os quadros, levando a desenlaces dolorosos inevitáveis. Quando a pessoa já tem doença de base, como insuficiência coronária, bronquite e outras, o cigarro agrava e produz a morte prematura da criatura. O fumante pensa haver conseguido ganhos com hábito danoso, como, por exemplo, fazer parte do círculo de dependentes, sentindo-se aceito e idêntico, especialmente na fase das conquistas amorosas, quando o outro, masculino ou feminino, é viciado. Então isso acontece muito com os jovens. Se ele começa namoro com alguém e se não tiver firme a certeza de que não quer fumar, ele acaba se iniciando com vício, no vício com o companheiro ou a companheira. A ampla divulgação pela mídia de que o fumador é um indivíduo triunfante, conquistador invejável e realizador de façanhas poderosas contribui para que as personalidades conflitivas busquem o tabaco a fim de alcançarem realização semelhante. Infelizmente, a mídia não apresenta os seus modelos quando estão sendo devorados pelo câncer que resulta do hábito inveterado de absorver nicotina em altas doses. Felizmente, a propaganda de cigarro no país, no Brasil, foi proibida. Deveria ser proibida a do álcool também, mas a do cigarro já se conseguiu proibir. Só que não se proíbe o merchandising que acontece nos filmes e novelas de televisão, onde os artistas famosos aparecem fumando, e aí serve para estimular principalmente os jovens a
iniciarem no vício. Já existem dados estatísticos que mostram que o cigarro, ele só tem crescido em termos de número entre jovens. Os adultos, as pessoas mais velhas, adultos e pessoas mais idosas, estão fazendo esforços ingentes para parar de fumar. Tanto é que está diminuindo a quantidade de fumadores. Mas a quantidade de jovens ainda aumenta. Quanto mais pobre é o país, mais fumante tem. Quanto mais rico, menos fumante tem. Porque está havendo cada vez mais uma conscientização dos malefícios do cigarro, não só para quem fuma, mas também para aquele que fuma passivamente. Então, nos países mais desenvolvidos, não se pode fumar publicamente, em alguns casos, nem na rua. Em São Francisco, por exemplo, nem em parque público a pessoa pode fumar. Se ela quiser fumar, ela vai fumar dentro do seu carro, dentro do seu apartamento, só em lugares dela própria. Oi? Mas aqui no Brasil pode. Aqui você vai a qualquer parque, tem gente fumando lá, e você caminhando para respirar puro, e a pessoa está lá fumando. Aqui no Brasil, alguns estados, como São Paulo, em nenhum lugar público pode-se fumar. Inclusive em bares, em restaurantes, não se pode mais fumar. Até pouco tempo atrás se fumava, às vezes a pessoa estava do seu lado, ou seja, jantando, e as pessoas fumando do seu lado. Então, cada vez mais aperta o cerco. E aí, para onde que a indústria de tabaco está correndo? Para os jovens e para os países mais pobres. É vergonhosa e é vergonhoso uma indústria fazer isso. Mas hoje, na África e na Ásia, são os dois continentes, principalmente os países mais pobres. Os países árabes, que são os muçulmanos, de modo geral, não só os árabes, são os mais... que mais o fumo é progride. Porque como eles proíbem deliberadamente o álcool e as drogas ilícitas, o cigarro ganha campo assim assustador. Né? A Índia, por exemplo, é um dos países que mais se fuma no mundo. A China é outro que se fuma assim intensamente. E outros países da África, da Ásia, também vem aumentando o número de fumantes em todas as idades. Nos países mais desenvolvidos, no nosso não é tão desenvolvido assim, mas já é mais consciente, só tem aumentado entre os jovens. Sim, o narguile vem do Oriente, né? Que também é muito usado. O narguile nada mais é do que o tabaco fumado num aparelho que passa por dentro de uma... É pior do que o próprio cigarro. A ilusão proporcionada pelo tabagismo é paradoxal. Inicialmente parece que acalma, que dá vitalidade. No entanto, quanto mais a vítima se deixa arrastar pelo uso doentio, mais neurótica, mais insegura e mais instável apresenta-se. Então, qualquer droga sendo utilizada para resolver um problema que é do espírito somente agrava o problema desse espírito. O indivíduo farmacodependente atinge um nível de transtorno de tal monta que se sente incapaz de enfrentar qualquer tipo de atividade sem apoio do cigarro, muitas vezes mesmo antes de qualquer refeição a fim de iniciar o dia. Dá as boas-vindas ao dia com aquela coisa fedorenta que... A pessoa muitas vezes se delicia com aquela coisa, só que não é só ela sozinha, né? Nós vimos lá, tem o sugador que vai lá e suga diretamente do nariz e da boca dela a fumaça. Quando tenta evitar o uso e casualmente o anseio da ação não corresponde ao inesperado, logo supõe que a falta do cigarro que se faz responsável pelo que considera insucesso, e recolhe ao apoio, reabastecendo-se de ânimo e formando o círculo vicioso. Então ela fica, busca parar, né? Porque a campanha é acirrada para que se pare de fumar.
Mas qualquer coisa que acontece, ela atribui a falta de cigarro e volta a fumar. Hã? Sim, ganha peso porque o próprio cigarro, ele inibe o apetite e ele suga muito da energia vital da pessoa, que o próprio corpo utiliza muita energia para liberar as toxinas, para filtrar tudo aquilo. Então gasta-se mais caloria, e com a ausência do cigarro, menos calorias sendo menos calorias sendo gasta, e mais calorias sendo ingerida, porque ela passa a sentir gosto na comida, porque antes não sentia, porque o cigarro inibe, aí engorda. E quando engorda, preferível o cigarro, aí vai lá e se mata com o cigarro. Mesmo quando o dependente reconhece os danos que o vício vem lhe causando ao organismo, teme abandoná-lo, embora o deseje sem grande esforço, prosseguindo, porém, vitimado nas suas garras. Porque quando a pessoa deseja mudar realmente, se libertar, ela consegue. Só que a maioria quer, mas é como diz aquele seriado mexicano, é sem querer querendo. Né? Então ela sem querer querendo, ela quer parar, mas aí fica sem querer querendo e vai indo. Na verdade, é a dependência psicológica, porque se ela ficou 7 meses sem fumar, ela se libertou da dependência física, porque a nicotina não vai durar mais que algumas semanas. Mas a dependência psicológica é muito forte, e aí qualquer transtorno que acontece na pessoa, ela já sabe que ela tem uma bengala aqui, ali à disposição. Aí ela vai lá e usa a bengala. É o auto-engano, exatamente. O eminente psiquiatra Sigmund Freud denomina esse fenômeno como pulsão de morte, ou seja, a maneira mórbida como a pessoa deixa se arrastar pelas condutas doentias e destrutivas. Tem muita gente que tem essa pulsão de morte, que Freud descobriu que esse movimento, a pessoa fala que ela quer viver bem, mas todo o movimento dela é de se matar, não matar dando tiro na cabeça ou tomando veneno, matar-se gradualmente pelo uso de substâncias nocivas. O lamentável em todo esse processo é que, além dos males proporcionados pelo tabagismo, a vítima alcança as pessoas que ao seu lado se encontram, porque as obriga a aspirar o fumo perverso que espalha, intoxicando-as também. Não poucas vezes, aqueles que se expõem às emanações do cigarro ficam impregnados de tal forma que se enfermam, apresentando sintomas típicos de usuários do produto destrutivo. Tem gente que adquire enfisema pulmonar somente convivendo com fumante. Principalmente quando um cônjuge, por exemplo, é um fumante inveterado, a pessoa que convive com ele, principalmente esposa ou esposo, acaba desenvolvendo doenças graves como enfisema. Enfisema é aquela destruição que vai acontecendo nos alvéolos pulmonares de tanto a fumaça ser inalada. No caso, a pessoa fumante desenvolve e o parceiro também, quando não desenvolve câncer de pulmão e outros mais. Os danos causados quase sempre são irreversíveis, sendo alguns ainda início possivelmente diminuídos com a ausência da nicotina. Então, se a pessoa parar, alguma coisa pode recuperar, mas na maioria das vezes que foi destruído já só na próxima existência. Vejamos agora a ligação entre o tabagismo e a obsessão. Nós já vimos alguma coisa nesse sentido quando falamos da questão da aspiração dos vapores e da fumaça pelos desencarnados.
Também no livro Conflitos Existenciais, no capítulo 13, Joana aponta as ligações entre o tabagismo, como acontecem com outros vícios, e a obsessão. Fenômeno especial ocorre nessa, como em qualquer outra dependência viciosa, que é a presença de espíritos igualmente enfermiços, que se utilizam do paciente para convivência obsessiva, dando prosseguimento aos hábitos infelizes em que se compraziam e ora sentem falta, em face da ausência da organização física. Então, aquilo que nós já trabalhamos, o espírito que não pode fumar, o que ele vai fazer? Ele vai usar o outro como cachimbo dele, o encarnado. Assim estabelece-se ligações mórbidas, ensejando processos de vampirização que se fazem mais complexos quando utilizam dos vapores etílicos, das emanações do tabaco, das drogas, para continuarem comprazendo-se. Então, qualquer dependência química vai ter sempre processos obsessivos de espíritos utilizando das pessoas para continuar a se drogar. Essa ingerência mais agrava o estado do paciente físico, porque mesmo usando a bengala psicológica, prossegue frustrado em razão do desvio daquelas substâncias que lhe pareciam auxiliar quando em tormento. Como a maior parte da fumaça os espíritos absorvem, e por aquela justaposição como polvo eles sugam a substância, o que vai acontecer? A pessoa fuma, mas ela se sente também faltando alguma coisa, porque não é suficiente para dar conta da, entre aspas, da necessidade que ela tem. Por isso fuma-se muitas vezes um cigarro atrás do outro. Muitas vezes a pessoa bebe um trago atrás do outro, exatamente porque ela não está bebendo sozinha, ela não está fumando sozinha. Com relação às drogas ilícitas, a mesma coisa acontece. À medida que a parasitose espiritual mais se aprofunda no comportamento do encarnado, esse sente-se ainda mais enfraquecido, aturdido e infeliz, esvaziado de ideais de superior significação. Então, como todo processo de obsessão, o que ele vai fazendo? Ele vai minando as forças morais do encarnado. Ao mirar as forças morais do encarnado, a pessoa vai se sentindo cada vez mais enfraquecida, aturdida, infeliz, e vai se nivelando sempre por baixo, como Joana diz aqui, esvaziando os ideais de superior significação. Isso é comum em todo e qualquer processo obsessivo. A pessoa se sente, a menos-valia dela vai se aprofundando, ela se sente inútil e vai aprofundando nesses distúrbios de ordem psíquica. Toda vez quando pensa em abandonar o vício, tem a mente invadida por pavores e ameaças não verbalizadas que mais o afligem e o atiram no vazio existencial. Então vejamos, esse parágrafo é muito significativo. A pessoa está viciada, ela deseja superar o vício. O que os espíritos vão fazer? Até eles encontrarem outro caneco e outro cachimbo e conseguir afinidade fluídica, vai demorar um certo tempo. Então eles não querem perder nem o caneco nem o cachimbo. O que eles fazem? Vem com toda a carga e aí ameaça o encarnado, principalmente durante o sono, para que ele não deixe o vício. Por isso que, como nós sempre dizemos, prevenir é muito melhor do que superar um vício desse. Porque é tão complexo o processo, e o processo obsessivo é tão intrincado, que a pessoa, ela precisaria de um esforço enorme para primeiro vencer o processo da obsessão, para depois trabalhar gradualmente para se libertar do vício, da dependência química da substância.
É possível? É possível, mas com uma dificuldade muito grande. Por isso que a pessoa vai se afligindo cada vez mais e entrando num vazio existencial e uma desistência. Eu não dou conta, eu não consigo, eu não sou capaz. É mais forte do que eu. Nada do que nós fazemos é mais forte do que nós. Só que nós damos as forças a quem? Aos espíritos obsessores, no caso. Vejamos o tratamento do tabagismo. Joana de Ângeles, no livro Conflitos Existenciais, ela sugere uma série de ações para que haja cura do tabagismo. São ações muito efetivas que a mentora oferece. Vejamos aqui. Dando-se conta dos prejuízos que já experimenta expressiva massa de fumantes, muitos procuram fórmulas mágicas para libertar-se do vício e tentam os recursos de ocasião, que aparece com certa periodicidade, sem que de fato desejem pagar o alto preço pela abstinência do fumo. Isso acontece, é bem próprio do ser humano, ainda que não desenvolveu, que ainda não desenvolveu a maturidade do senso moral, achando que fórmula mágica resolve. Né? Tem gente que ganha milhões com essas fórmulas mágicas que não resolve, mas que seduz o incauto e aprofunda no vício. Isso serve para a questão das drogas, de um modo geral, para o cigarro, para o álcool. Sem pagar o preço pela abstinência, ninguém se liberta de nenhum vício. Quais as consequências do tabagismo no nível perispiritual? São semelhantes às que nós colocamos do álcool. Vai impregnando não apenas o corpo físico, mas o perispírito. Então, quando a pessoa inala a fumaça, ela não penetra apenas nos pulmões físicos, penetra também em substâncias ainda mais sutis nos pulmões do perispírito, nos brônquios, né? Todo o aparelho respiratório, a começar do nariz até os pulmões, sofre muito com isso, além de outros aparelhos do corpo físico, mas também o perispírito sofre. A única questão em relação às outras drogas é que o cigarro, ele produz uma dependência física e psíquica no nível cerebral, mas ele não tem uma ação psicotrópica a ponto de levar a alucinações, levar a processos mais graves no nível do cérebro. E aí os danos são menores do que, por exemplo, a maconha, do que o álcool, do que a cocaína e outras drogas mais. Mas gera também lesões, e gera lesões também nos chakras do perispírito. Todas as drogas, todas as substâncias químicas vão impregnar intensamente o perispírito, porque ele é muito sensível. O perispírito, ele é muito refinado. Então, qualquer substância que intoxica o corpo necessariamente vai alcançar o perispírito e gerar danos muito graves. Se a pessoa pode reencarnar com os problemas pulmonares da existência anterior, sim, sem sombra de dúvida. E hoje aumenta cada vez mais o nível de crianças com asma, com bronquite, com doenças muito difíceis de serem tratadas. O médico homeopata recebe muitos desses casos, que a homeopatia, ela tem uma ação muito efetiva, mas alguns casos são tão rebeldes que eu normalmente eu avento a possibilidade de ter sido uma pessoa ou tabagista ou drogadita no passado, né? Porque vai

um hábito nocivo deve ser substituído por um hábito saudável, não por outro nocivo. Então, recursos como a oração, como a meditação, recursos como a exercícios físicos auxiliam muito na criação desses hábitos novos e saudáveis. Mesmo que a pessoa entre naquela situação de conflito gerado pelas companhias espirituais, sim. Por quê? Apesar deles virem com toda a carga, ela só vai ceder se ela quiser. Ela cede porque, na verdade, uniforme com vontade de comer. Porque se ela estiver decidida a mudar, ela consegue superar não apenas o cigarro, mas outras dependências muito mais graves do que o cigarro. Tem gente que consegue se libertar de crack, de óxido, de drogas muito mais potentes, e a pessoa se liberta totalmente, e porque querem essa libertação. E aí não há espírito que consiga fazer com que ela permaneça no vício. A denominada compensação do fumante, apresentar a carteira de cigarros, retirá-la de coberturas de luxo, a postura exibicionista, cria dificuldade quando ele se resolve por abandonar o hábito. Naturalmente, a falta do mentiroso prazer que está arraigado no seu comportamento gera-lhe algumas perturbações que se prolongarão enquanto dura a intoxicação. Então, o cigarro tem todo um ritual, né? A pessoa vai lá, abre a carteira, tira o cigarro, põe entre os dedos, normalmente cruza as pernas, fica aquela posição de lorde inglês, de madame francesa, e aí a pessoa fica ali, acha tudo muito bonito, muito. Isso tudo psicologicamente influencia quando a pessoa vai parar. Porque de uma hora para outra ela não vai ter esses rituais todos que o cigarro gera. Por isso ela é uma droga que tem uma dependência psicológica muito grande também. Tão grande quanto a dependência química. Uma postura psicológica deve ser levada em conta inicialmente. A maneira como se vai libertar, a fim de ser um ex-fumante e não alguém que deixou de fumar. Uma forma de perda. Desejando realmente alcançar o êxito, porquanto ele já sabe que deve parar, a fim de que realmente deseje parar. Então vejamos aqui. Muitas vezes a pessoa, não, eu quero parar, mas ela vê aquilo como uma perda e não como um ganho para ela. Então é necessário trabalhar. Parece uma coisa muito sutil, né? Mas não é. Se a pessoa vê abstinência como uma perda de algo, ela vai ter grandes dificuldades de parar. Agora, se ela ver não a perda, mas os ganhos de saúde de se tornar um ex-fumante e não alguém que deixou alguma coisa e que perdeu alguma coisa, né, isso tudo é sutil, mas muito importante no exercício para poder superar o vício. Se os adesivos antifumo agem na dependência psicológica ou na física, eles agem na física, porque eles são emplastos de nicotina, só a nicotina que eles, mas toda essa ritualística, todo esse glamour também que o cigarro tem, né, que está deixando de ser um pouco mais glamouroso, mas ainda tem isso, aquele adesivo não atua. É necessário, desse modo, uma mudança de comportamento, na qual o paciente deve possuir uma clara percepção da sua ansiedade, aprendendo a superá-la, vencendo-a sem o uso do tabaco. Tomar consciência de que o tabaco não acalma ninguém, que a calma é trabalhada por ela mesma, pelo esforço de autotransformação, e não por uma substância química. Essa mudança de comportamento propõe várias etapas.

0: etapas nas quais o paciente vai se adaptando a cada uma delas no curso do seu processo de cura, evitando criar outros hábitos, como o uso de caramelos e pastilhas de substitutos substitutivos placebos. Então a pessoa às vezes usa outros instrumentos para se livrar do cigarro. Hoje tem um cigarro eletrônico, que a pessoa fica com ele como se fosse um cigarro, mas ele só aspira alguma coisa de nicotina. Né? Cocaína é outra droga. Até que ela se desacostume, mas na verdade ela vai substituir um hábito por outro. O desejo real deve ser mantido pelo pensamento radicado na lógica e no anelo de uma existência saudável, na qual os valores pessoais disponham-se a superar as dificuldades do estágio em que se encontra. Então a pessoa ter consciência do que ela quer para a vida dela e aí se libertar. A aplicação de tempo e de energia nessa mudança, que deverá ser durável, não lhe deve permitir recidivas experimentais, de que apenas uma só vez será bastante para acalmar-se quando em aflição, desse modo reiniciando o vício. Então é necessário esforço continuado, paciente e perseverante, para que a energia na ação de mudança seja durável, como diz a mentora aqui, para que ela permaneça desejando e trabalhando em função da superação, porque senão daqui a pouco ela estará de novo atendendo ao vício. Só então começam a surgir as vantagens, os resultados bons da decisão, quando a mente apresenta-se mais clara, o organismo, mesmo em fase de eliminação dos tóxicos, tem respostas melhores e mais rápidas, o sono faz-se mais tranquilo e o bem-estar instala-se a pouco e pouco. Então, isso que é importante, a pessoa focar os ganhos. Logo que ela para, esses ganhos não aparecem imediatamente, mas com o tempo eles vão aparecendo. Então, ela que tinha dificuldade de respirar, que dormia mal, passa a respirar com mais leveza, com mais suavidade, passa a dormir melhor, tudo vai se acalmando nela. E aí, isso pode gerar, se ela alimentar isso, um círculo virtuoso, em substituição ao ciclo vicioso que ela mantinha antes. Então ela vai obtendo os resultados, e essa obtenção dos resultados amplia as suas possibilidades de mudança. O estímulo para ser um ex-fumante contribui para ganhos emocionais e não perdas, alcançando um novo patamar de vida. O estímulo de uma vitória sobre si mesmo, a alegria de haver conseguido o que muitos outros ainda não se resolveram por alcançar, facultando vantagens psicológicas compensadoras. Então a pessoa vai se alimentando cada vez mais desses benefícios e se estimulando a permanecer, a continuar. Simultaneamente, a ajuda psicoterapêutica de um especialista a fim de acompanhar o procedimento que irá restituir a saúde e a paz, torna-se fator essencial para o êxito que se deseja conseguir. Então a pessoa vai ampliando cada vez mais, né, a possibilidade, se precisar, a ajuda de um psicoterapeuta pode ajudar a pessoa a se ajudar, nunca fazer por ela, como muitos buscam. Como corolário da decisão, o paciente deve buscar as fontes generosas da espiritualidade por intermédio da oração e da concentração, a fim de receber os fluxos de energia renovadora para a manutenção da estabilidade dos propósitos abraçados. Novamente, a mentora fala da importância da oração, que qualquer dependência química vai ser um instrumento para que a pessoa possa se auxiliar. Mantendo a vigilância de que é um paciente em contínuo tratamento, cabe-lhe evitar qualquer possibilidade de cedência ao vício, não lhe aceitando os desafios subliminais que atinge a todos que se encontram na fase de transformação. Então, o tempo todo trabalhando para evitar fumar uma única vez que seja, porque fumando ela pode retornar aquilo que foi colocado agora há pouco sobre a questão do álcool, que a pessoa também, com o primeiro gole, ela pode retomar o vício anterior. Vamos agora adentrar na questão da drogadição, que é, juntamente com o álcool, muito mais grave do que o tabagismo. Joana de Ângelis, no livro Conflitos Existenciais, no capítulo 12, reporta-se a drogadição nesses termos. A drogadição constitui, na atualidade, um dos mais graves problemas de saúde mental e orgânica em face das substâncias tóxicas que exercem sobre o sistema nervoso um predomínio perturbador. Nesse capítulo incluímos o alcoolismo e todas as suas lamentáveis consequências pessoais, familiares e sociais, arrastando milhões de vítimas aos abismos da loucura, do crime e do suicídio perverso. Então é um processo só, seja o álcool, droga lícita, sejam as demais drogas ilícitas, todas concorre para o mesmo desequilíbrio do ser. Se a pessoa que usa o álcool, ela pode chegar nas demais drogas, sim. O álcool é muito utilizado como uma droga de iniciação. A pessoa inicia com álcool, daqui a pouco ela está usando maconha, daqui a pouco ela está usando cocaína, exatamente por aquela... como ela nunca usa sozinha, ela é sugada, vampirizada pelos espíritos, fica faltando sempre alguma coisa, porque nós vamos ver amanhã nas causas profundas espirituais, que é o vazio interior que leva as pessoas a se drogarem ou se alcoolizarem. Então esse vazio interior, ele não é superado com qualquer quantidade de álcool, qualquer quantidade de drogas, mas a pessoa tem a ilusão de superar, então ela vai só ampliando, somente ampliando aí para o risco de uma overdose é muito grande. Vejamos agora alguns tipos de drogas. Além da droga mais perigosa devido à sua legalidade e aceitação pela maioria da sociedade, o álcool, conforme já estudamos, uma série de outras substâncias químicas são utilizadas na atualidade. As mais comuns são maconha, que é a droga mais popular depois do álcool. É usada inalada em cigarros artesanais chamados baseados. Então aqui nós temos a primeira figura, é uma folha de maconha e o cigarro feito da droga. A última figura aqui do lado direito é a maconha triturada, seca e triturada para se fazer o cigarro. E a folha, as folhas dela são dessa espécie aqui. Hoje tem gente que cultivando maconha até em apartamentos, né? Em terraços de apartamento, em vasos, as pessoas cultivam maconha. Então, se vocês verem uma plantinha desse jeitinho aqui, em algum lugar, vocês já vão ver que não é samambaia, é maconha. Recentemente, a Polícia Federal descobriu no Nordeste uma plantação de maconha no meio da caatinga, fazendo de conta que era de mandioca, né? Para todos os efeitos, pegava até financiamento público para plantar mandioca, e plantava maconha. Imagina, né, o lucro que a maconha dá e é o lucro que a mandioca dá, não dá para comparar. Hoje existe uma tentativa de glamourização da maconha, tal qual existe com o álcool. Muitos defendem a sua legalização como se fosse uma substância inofensiva. Então está havendo uma campanha acirrada de pessoas querendo fazendo tudo para que a maconha seja legalizada no nosso país, né? Porque alguns países já é legalizada, como Holanda, já é legalizada. Nos Estados Unidos é legalizada em alguns estados para uso terapêutico, na verdade pseudoterapêutico, que diminui, segundo algumas pesquisas, a dor do câncer, em alguns casos de câncer, mas há toda uma glamourização. Maconha não é droga, maconha não faz mal, maconha é a melhor coisa do mundo, né? Isso, existe essa tentativa de glamourização. Mas, pelos estudos psiquiátricos que existem, a maconha sim é uma droga. A maconha tira-se o THC, que é uma substância com poder alucinógeno e poder destrutivo do cérebro. Não chega a ser tão nocivo quanto o álcool, mas gera destruições do sistema nervoso central muito graves. No entanto, a realidade é outra. Ao inalar a fumaça da maconha, o THC vai diretamente para os pulmões, onde a droga é facilmente absorvida pelos alvéolos, chegando minutos depois de inalado, por meio da corrente sanguínea, no cérebro, onde existem alguns receptores canabinoides, que o nome científico da maconha é cannabis sativa. Esses receptores possuem efeitos em algumas atividades mentais e físicas, como memória de curto prazo, coordenação, aprendizado e soluções de problemas. Então, todas essas áreas ficam comprometidas. Memória, capacidade de coordenação, de aprendizado, e a pessoa fica meio embotada na questão da solução de problemas. Por isso, depois de consumir a cannabis, a pessoa pode apresentar memória prejudicada, confusão entre passado, presente e futuro, sentidos aguçados, pouco equilíbrio e força muscular, perda da coordenação, aumento dos batimentos cardíacos, percepção distorcida, ansiedade, olhos avermelhados por causa da dilatação dos vasos sanguíneos oculares, boca seca e dificuldade com pensamentos e solução de problemas. São os efeitos físicos. Os espirituais são os mesmos das drogas que nós já estudamos, o álcool e o tabaco. Vai haver a vampirização também, como das demais drogas. O André lembra aqui que tem estudos demonstrando que a maconha é mais cancerígena do que o cigarro. Sim, porque o cigarro tem toda uma fabricação que coloca filtros e tudo mais, já diminui muito a inalação de algumas substâncias nocivas. A maconha é queimada bruta naqueles cigarros artesanais, né, porque é proibida, ninguém vai fazer cigarro de maconha em indústria para todo mundo ver. E aí, as substâncias químicas, além do THC, o THC gera esse efeito alucinógeno, mas outras substâncias que são queimadas e inaladas vão produzir a possibilidade de câncer de pulmão, câncer de boca, de língua, de todos os órgãos que ficam em contato direto com a fumaça. Ela pode desencadear transtornos mentais, como a esquizofrenia. A pessoa que fuma o cigarro de maconha tem uma probabilidade maior de desenvolver surtos psicóticos. Isso é real também. A cocaína, ela atua no sistema nervoso central, provocando euforia e sensações de um falso bem-estar, facilitando a sociabilidade. Pelo fato de que nem sempre as pessoas conseguem ter tais sensações naturalmente, ela se permite utilizar essa substância para sentir euforia e desinibição, resvalando no vício. Então acontece muito a pessoa usar a cocaína, é a droga mais usada nesse sentido, da pessoa muito inibida, que precisa, entre aspas, de se desinibir, e usa a cocaína, às vezes até antes de provas, de coisas importantes, a pessoa vai lá e inala a cocaína. Aqui nós estamos vendo nas figuras como a cocaína normalmente é utilizada. As pessoas fazem carreiras com o pó e usando uma caneta ou uma seringa, elas sugam aquilo com a narina. E vai diretamente aqui na mucosa nasal, ele é muito sensível, as células são muito, absorvem as substâncias com muita facilidade. Ao entrar nas células, ela vai diretamente na circulação sanguínea, alcançando o cérebro em pouco tempo. E as pessoas buscam isso repetidas vezes, num estado de euforia, para buscar a euforia, esse prazer artificializado, e daqui a pouco estão viciadas numa substância que gera uma dependência muito grave. Os efeitos da cocaína são taquicardia, hipertensão, dilatação da pupila. O consumo de oxigênio aumenta, mas a capacidade de captá-lo diminui. Esse fator, juntamente com as arritmias que a substância provoca, predispõe a infarto do miocárdio, sendo a causa da morte de muitos usuários de cocaína. O uso frequente também provoca dores musculares, náuseas, calafrios e perda de apetite. Devido a essa função euforizante da cocaína, o que a pessoa faz? Ela inala, sente a euforia, daqui a pouco a euforia passa, ela inala de novo e vai inalando. Isso gera arritmias cardíacas muito graves, podendo gerar o infarto do miocárdio, que muitos dos cocainômanos têm as overdoses e morrem de infarto exatamente por isso, por essa compulsão que é gerada pelo, entre aspas, pelo prazer mórbido que elas usufruem usando a droga. Como a cocaína tende a produzir tolerância, o usuário tende a utilizar progressivamente doses mais altas, buscando obter de forma incessante e cada vez mais inconsequente os mesmos efeitos agradáveis que conseguiu no início do seu uso. Dosagens muito frequentes e excessivas provocam alucinações táteis, visuais e auditivas, ansiedades, delírios, agressividade e paranoia. Paranoia é um dos sintomas da esquizofrenia, também, que é desencadeada pela cocaína. Esse ciclo torna o cocainômano cada vez mais dependente, fazendo de tudo para conseguir a droga, resultando em problemas sérios, não só no que tange à saúde, mas também em suas relações interpessoais, como afastamento da família e amigos, e até mesmo a realização de furtos e roubos para obter a droga. A pessoa vai se tornando cada vez mais dependente, a ponto de fazer qualquer coisa pela droga. Se prostituir, furtar, roubar, tudo ela faz para obter a droga. O crack. O crack está se tornando uma verdadeira calamidade em nosso país. Em outros países também, mas em nosso país... Hoje o crack é muito mais utilizado que a própria cocaína. Por quê? Porque ele é pelo preço, ele é muito mais barato. Ele é extraído da mesma planta que gera a cocaína, é cerca de 5 vezes mais potente que esta, sendo também relativamente mais barata e acessível que as outras drogas. Por isso o crack tem sido cada vez mais utilizado, e não somente por pessoas de baixo poder aquisitivo e carcerários, como há alguns anos. Ele está hoje presente em todas as classes sociais, em diversas cidades do país. A televisão, a mídia, de um modo geral, de vez em quando vai lá e filma as chamadas cracolândias. Aqui em Cuiabá tem uma cracolândia, lá na região do Porto. Em São Paulo tem uma cracolândia enorme lá. É horrível de você observar aquilo na dimensão física, porque se nós fôssemos observar a dimensão espiritual, ficaríamos muito horrorizados com o que acontece. Então o crack nada mais é do que essas pedras de pasta base de cocaína, que tem esse nome crack porque eles são fumados nesse cachimbo que está sendo mostrado aí na figura. E na hora que está sendo fumado, ele faz esse barulho, crac, crac, crac, da substância sendo queimada. E como é uma droga 5 vezes mais potente que a cocaína, a viciação se dá em algumas em alguns dias, muitas vezes, em semanas, em outros casos, dependendo da quantidade que a pessoa usa, mas em pouquíssimo tempo a pessoa está francamente viciada no crack. A cocaína leva muitos meses para a pessoa ficar francamente viciada nela, já o crack não. É um subproduto da cocaína que é na fabricação da cocaína, a pasta básica é a cocaína antes de ser refinada. Então, por que ela é mais barata? Porque ela é mais bruta, tem mais outras substâncias químicas juntamente com a cocaína. A cocaína em pó já é a substância da coca mais refinada. Então, ela custa mais caro, né? Então, por isso que o crack vem se alastrando em todas as classes sociais, não apenas em pessoas pobres, mas entre os pobres está virando uma calamidade muito grave. Gera a mesma euforia que a cocaína, mas em uma intensidade muito maior. Então vejamos o poder destruidor. As pessoas usam a cocaína porque ela gera essa euforia, a pessoa fica se achando o rei da cocada preta. O crack faz com que ela se torne mais eufórica ainda. Perseguindo esse prazer, o indivíduo tende a utilizar a droga com maior frequência. Com o passar do tempo, o organismo vai ficando tolerante à substância, fazendo com que seja necessário o uso de quantidades maiores da droga para se obter os mesmos efeitos. Com todas as drogas acontece isso. A chamada o cérebro vai acostumando com a droga. Ao acostumar com a droga, precisa de uma quantidade maior para obter o mesmo efeito. E maior, e maior, e maior, aí o risco da overdose, em que o tronco cerebral é paralisado, é o que mais mata essas pessoas, porque elas vão ficando cada vez mais viciadas e cada vez quer mais droga e usa mais quantidade, a ponto de deprimir o próprio tronco encefálico que regula os batimentos cardíacos e a respiração. Apesar de causar problemas irreparáveis no cérebro, o viciado acredita que o prazer provocado pela droga compensa os males. Em pouco tempo torna-se seu escravo e fará de tudo para obtê-la. Por isso, a relação dessas pessoas com crime é muito maior do que em relação às outras drogas. Então, prostituição, furto, roubo, crimes de um modo geral para se obter o dinheiro é muito utilizado. Hoje é uma variante do crack chamado oxi, em que é usado querosene na sua fabricação, tornando-o mais barato que o crack e muito mais mortal. Então, a diferença do oxi é que ele é um crack marrom, né? O crack é branquinho, porque ele é mais purificado. Já o oxi é menos purificado. O êxtase é a droga que, dentro da classe média e média alta, que mais cresce o consumo, mais do que o crack, inclusive. Nos países ricos, ainda ontem nós estávamos olhando uma estatística da ONU dizendo que as drogas fabricadas em laboratório são as que mais crescem o seu consumo no mundo todo. Então, estas são pastilhas coloridas fabricadas em laboratórios e não são drogas naturais. Por exemplo, a cocaína extraída de uma planta, a maconha também extraída de uma planta. No caso do êxtase, é a combinação de várias substâncias que formam essa droga, com efeitos altamente destrutivos. E o ser humano, para utilizar a inteligência para o mal, é só querer, né, para o mal dos outros e para enriquecimento ilícito dos criadores, está se criando uma droga atrás da outra desse efeito semelhante ao êxtase, que são usados nas danceterias, para as pessoas entrarem numa situação muito grave para elas. Então, o seu consumo é realizado na forma de comprimidos, via oral. Então, a pessoa ingere juntamente com bebida alcoólica, é muito mais fácil do que fumar, do que inalar pelo nariz. Os usuários dessa droga sentem aumento do estado de alerta, maior interesse sexual, falsa sensação de bem-estar, impressão de aumento da capacidade física e mental, euforia e aumento da extroversão. Então, gera mais, entre aspas, benefícios do que a cocaína, né? Claro que não são benefícios, são falsos benefícios. Por isso é muito utilizada nas chamadas baladas e festas raves. Muitos, após dançar várias horas seguidas, movidos pela droga, podem sofrer desequilíbrio hidroeletrolítico e parada cardíaca. Tem muitos jovens aí desencarnando nas chamadas baladas ou nas festas raves. Para quem não sabe o que é uma festa rave, é uma festa que normalmente acontece numa casa de periferia, numa fazenda, num lugar mais retirado da cidade. Mas hoje, do jeito como as coisas estão tão lenientes e a polícia tão conivente e corrupta, que esse dia eu soube que houve uma festa rave numa casa aqui no bairro Santa Rosa, em Cuiabá. É uma festa que começa sexta-feira à noite, normalmente, e vai até segunda-feira de manhã. E para que as pessoas possam estar, entre aspas, inteiras na festa, o êxtase rola à solta. Né? Então as pessoas dançam num ritmo hipnótico. É aquela música que não é música, é um batido constante, parece batistaca, pam, pam, pam, pam. A música tem um ritmo hipnótico, a droga tem um ritmo, um estímulo hipnótico, e as pessoas ficam ali dançando horas a fio, entre aspas, sem se cansar. Né? Na verdade, o cansaço vai ser na segunda, na terça, na quarta, na quinta, até a próxima festa rave, que tem muita gente que fica viciado nesse tipo de festa, que são inspiradas com toda certeza nas trevas, mas que tem seduzido muitos jovens, muitos mesmo. E alguns não tão jovens assim, né? Tem o tal do adolescente hoje, que é o quarentão, o cinquentão, que se separa e vira adolescente sendo adulto, mas tem cabeça de adolescente, e que vão para as festas redes do mesmo jeito. Só que para eles é mais fácil, né? Como o corpo tem 40, 50 anos, é menos robusto do que o jovem de 18, de 20. Então, para ter um desequilíbrio hidroeletrolítico, uma parada cardíaca, é um passo. Existem muitas outras drogas lícitas e ilícitas sendo utilizadas por pessoas de todas as idades e de várias classes sociais, tais como o clorofórmio, a codeína, o chá de cogumelos, a cola de sapateiro que está em desuso, a heroína, o lança-perfume, o LSD, a merla, a morfina. A merla também é derivada da cocaína. A morfina, o ópio, as anfetaminas, o crack, os benzodiazepínicos, etc. Então, são várias outras drogas utilizadas, algumas dessas lícitas, compradas em farmácia, como os benzodiazepínicos e anfetaminas, mas que são desviadas do seu uso correto. Utilizadas com parcimônia em algumas situações, são úteis. Utilizadas repetidas vezes, se tornam drogas tão nocivas quanto as drogas ilícitas fabricadas em laboratório, que vão dopar as pessoas. Muitas vezes são misturadas com o álcool, tanto os benzodiazepínicos, que é o diazepam, Lorax, que mais, André, você quer... Alopata, eu não prescrevo essas... Hã? Clonazepam, né? Tudo que tem menian é dessa série aí. Quando misturadas em álcool, essas drogas podem gerar um risco sério de parada respiratória, porque eles deprimem o tronco encefálico. Né? Então, mas as pessoas usam as anfetaminas misturadas com álcool também. Por quê? A filosofia da pessoa que se droga é obter prazer a qualquer custo. Não importa o que vem depois. O importante é esse momento de prazer. Então não há um raciocínio. O que eu estou fazendo para a minha vida? Eu estou me destruindo, eu quero me destruir. Não há esse tipo de raciocínio. O que há é o desejo de obter prazer, aquele prazer momentâneo. Se fala em overdose, se fala, não, isso não acontece comigo, porque a tendência da pessoa é se ver como um super-homem, uma super-mulher, e que esse problema só acontece com o colega, com o vizinho, com a outra pessoa, com ele não ocorre. Por essa síndrome do super-homem ou da super mulher ou da super moça que os drogaditos costumam se auto-enganar. E aí, para entrar em processos muito graves de viciação, é um passo que eles dão em direção à própria destruição. Então são muitas e muitas drogas propiciando um cardápio enorme de uso de substâncias, algumas mais restritas a determinados núcleos. Por exemplo, a morfina é muito utilizada por médicos. Por incrível que pareça, existem muitos médicos morfinômanos. Pessoas que têm pleno conhecimento do que fazem. Porque como tem acesso à droga, a morfina ela é toda regulamentada, existe toda uma série de precauções na prescrição da morfina. É uma droga utilizada para gerar analgesia potente em casos graves, de dores muito graves, como câncer, terminais e tudo mais. A morfina pode ser muito útil. Mas quando é utilizada de uma forma incorreta, ela é uma droga que produz uma grave dependência física e psíquica que a pessoa leva muito tempo para se libertar. Nós vimos aquele caso do irmão Jacob, do livro Voltei, que nós vimos de manhã, era um morfinômano. Então, a pessoa viciada em morfina. No passado era mais comum, porque não havia essa precaução em relação à prescrição da droga. Mas hoje, como há esse consumo bem controlado, é mais comum entre os médicos a morfinomania. Já as drogas compradas ilicitamente, né, nos mercados afora, em todas as classes sociais, como no caso do crack e outras, nas classes média e alta, por exemplo, o êxtase chega a custar R$100 um comprimido, que normalmente vem da Holanda. Né? Então, o tráfico de drogas leva as drogas extraídas da cocaína e da maconha aqui da América do Sul para a Europa e traz as drogas produzidas em laboratório, especialmente na Holanda, que há uma leniência em relação às drogas, trazem aqui para a América do Sul e normalmente trocam, né, com os traficantes, que aí eles locupletam com o lucro de todos esses produtos aí. Não é injetada, ela é aí. Ela não é inalada, é ingerida, ela é injetada. Porque ela produz um efeito no cérebro extremamente potente. Não é só analgésico. Ela pode produzir até alucinações. Tá? Entra naquela chamada viagem. Né? Então a pessoa entra num mundo fantasioso movida pela morfina. Porque ela é derivada do ópio. O ópio é muito utilizado no Oriente, não é tão conhecido aqui no Ocidente, mas ele é utilizado para produzir estados alterados de consciência em que a pessoa entra no estado alienante. Né? Mas aquela alienação prazerosa, porque produz um prazer. Né? E aí a viciação se dá de maneira muito grave, porque ela gera uma dependência física enorme e uma dependência psíquica associada enorme. Para se libertar, normalmente a pessoa viciada em morfina, assim como no ópio, para se libertar, ela precisa de um esforço enorme, ela passa por dores horríveis para poder se desintoxicar primeiro, para depois fazer todo o esforço de não voltar à droga. E pessoas que têm conhecimento de causa, como os médicos, se injetam essas substâncias.
1: Mas o médico pode pagar um plantão que chega até a 36 horas. Agora, como que a gente consegue ter um contrapeso tão absurdo como
0: essa? São as inversões de valores de uma sociedade doente, né? Quando nós vivemos numa sociedade doente, não dá para justificar os arroubos de doença dessa sociedade. Os caminhoneiros, até pouco tempo atrás, eles tomavam as anfetaminas para poder ficar acordado, que é o chamado rebite, né? E aí, mas são anfetaminas que mantêm a pessoa acesa, mas ela chega a dormir de olhos abertos, sem perceber que está dormindo. Muitos acidentes nas estradas foram criados por isso.
2: Olá, meus queridos irmãos, é com muita alegria que chegamos agora ao nosso 162º Evangelho em áudio. Hoje está a cargo do grupo, que é o Amanhecer, que é um grupo que começou ainda no tempo da pandemia e hoje estamos aqui a estudar. Então esse grupo já fez Evangelho algumas vezes, já participou e agora está novamente colaborando. A abertura ficou com a nossa coleguinha Mariana, o Evangelho lido pela irmã Sheila, o comentário pela nossa irmã Silvana e o encerramento pelo nosso irmão Pedro. Que todos aproveitem bem esse lindo Evangelho de hoje. Que assim seja.
3: Os órfãos. Meus irmãos, amai os órfãos. Se soubesseis quanto é triste ser só e abandonado, sobretudo na infância. Deus permite que haja órfãos para nos exortar a lhes servirmos de pais. Que divina caridade ajudar uma pobre criança abandonada, impedi-la de sofrer fome e frio, dirigir sua alma a fim de que não se perca no vício. Quem estende a mão à criança abandonada é agradável a Deus, porque compreende e pratica sua lei. Pensai também que frequentemente a criança que socorreis vos foi cara numa outra encarnação, e se pudesseis vos lembrar, não seria mais caridade, mas um dever. Assim, pois, meus amigos, todo ser sofredor é vosso irmão e tem direito à vossa caridade, não essa caridade que fere o coração, não essa esmola que queima a mão que a recebe, porque vossos óbulos frequentemente são bem amargos. Quantas vezes eles seriam recusados se em casa a doença e a privação não os esperassem? Dai delicadamente, acrescentai ao benefício o mais precioso de todos os benefícios. Uma palavra, uma carícia, um sorriso amigo, evitai esse ar de proteção que fere de novo o coração que sangra e pensai que fazendo o bem trabalhais para vós e para os vossos. Um espírito familiar, Paris, 1860.
4: O Evangelho segundo o Espiritismo, capítulo 14, Piedade Filial, item 3. O mandamento, honrai a vosso pai e a vossa mãe, é um corolário da lei geral da caridade e do amor ao próximo, visto que não pode amar o seu próximo aquele que não ama o seu pai e a sua mãe. Mas o termo honrai encerra um dever a mais para com eles, o da piedade filial. Quis Deus mostrar por essa forma que ao amor se devem juntar o respeito as atenções, a submissão e a condescendência, o que envolve a obrigação de cumprir-se para com eles de modo ainda mais rigoroso tudo o que a caridade ordena relativamente ao próximo em geral. Esse dever se estende naturalmente às pessoas que fazem às vezes de pai e de mãe, as quais tanto maior mérito têm quanto menos obrigatório é para eles o devotamento. Deus pune sempre com rigor toda a violação desse mandamento. Honrar a seu pai e a sua mãe não consiste apenas em respeitá-los, é também assisti-los na necessidade, é proporcionar-lhes repouso na velhice, é cercá-los de cuidados como eles fizeram conosco na infância. Sobretudo para com os pais sem recursos, é que se demonstra a verdadeira piedade filial. Obedecem a esse mandamento os que julgam fazer grande coisa porque dão a seus pais o estritamente necessário para não morrerem de fome, enquanto eles de nada se privam atirando-os para os cômodos mais ínfimos da casa apenas por não os deixarem na rua, reservando para si o que há de melhor e de mais confortável? Ainda bem quando não o fazem de má vontade e não os obrigam a comprar caro o que lhes resta a viver, descarregando sobre eles o peso do governo da casa. Será então aos pais velhos e fracos que cabe servir a filhos jovens e fortes? Ter-se-lhes-á a mãe vendido o leite quando os amamentava? Contou porventura suas vigílias quando eles estavam doentes, os passos que deram para lhes obter o que necessitavam? Não, os filhos não devem a seus pais pobres só o estritamente necessário. Devem-lhes também, na medida do que puderem, os pequenos nada supérfluos, as solicitudes, os cuidados amáveis que são apenas o juro do que receberam, o pagamento de uma dívida sagrada. Unicamente essa é a piedade filial grata a Deus. Ai, pois, daqueles que ouvida o que deve aos que ampararam em sua fraqueza, que com a vida material lhe deram a vida moral, que muitas vezes se impuseram duras privações para lhes garantir o bem-estar. Ai do ingrato, será punido com a ingratidão e o abandono. Será ferido nas suas mais caras afeições, algumas vezes já na existência atual, mas com certeza noutra, em que sofrerá o que houver feito aos outros. Alguns pais, é certo, descuram de seus deveres e não são para os filhos o que deveriam ser, mas a Deus é que compete puni-los, e não a seus filhos. Não compete a este censurá-los, porque talvez hajam merecido que aqueles fossem quais se mostram. Se a lei da caridade manda que se pague o mal com o bem, se seja indulgente para as imperfeições de outrem, se não diga mal ao próximo, se lhe esqueçam e perdoem os agravos, se ame até os inimigos, quão maiores não hão de ser essas obrigações e se tratando de filhos para com os pais. Devem, pois, os filhos tomar como regra de conduta para com seus pais todos os preceitos de Jesus concernentes ao próximo e ter presente que todo procedimento censurável com relação aos estranhos ainda mais censurável se torna relativamente aos pais e que talvez não passe de simples falta no primeiro caso por ser considerado um crime no segundo, porque aqui a falta de caridade se junta à ingratidão.
5: O que devemos entender por piedade filial é a obrigação incondicional que temos perante nossos pais de cumprir para com eles os deveres impostos pela lei de caridade e amor, de modo mais rigoroso que demonstrado ao próximo em geral. Pais são apenas os que geram o corpo? Não necessariamente. Que razão nos leva a cumprir os deveres que abarcam a piedade filial? Nossos pais são nossos irmãos, a quem Deus nos confiou nessa existência terrena, como responsáveis importantes pela nossa atual fase evolutiva. Qual o nosso dever para com os pais pobres? Para com esses é que se demonstra a verdadeira piedade filial. O que ocorre com o mau filho? Isto é aquele que não cumpre os deveres da piedade filial, esquecendo os que amparam em sua infância, será punido com a ingratidão e o abandono. Os maus pais, que descuidam dos deveres que a sua condição impõe com relação aos filhos, como ficam? Cada qual deve cumprir o seu papel.
6: Então, meus irmãos, vamos elevar nosso pensamento a Deus, a Jesus, a espiritualidade de luz, com esses momentos do Evangelho. Então, vamos refletir, agradecer, pedir que essa luz de Jesus atinja todos aqueles irmãos que estão necessitando nesse momento. Pensemos em alguém, pensemos em nossa família, e levamos essa luz a todas as famílias, a toda a nossa comunidade, que a gente possa, então, desse modo, irradiar muita luz, muita fraternidade e muito amor. Que Jesus, que a espiritualidade de luz nos guie, oriente aqueles que estão perdidos, ilumine a todas as pessoas e que a gente possa, com essas palavras do Cristo, levar a luz dele, a luz de Deus e viver mais plenamente, com muita tranquilidade, com muito amor e com muita paz. Que assim seja.
7: Boa tarde, irmãos. Para iniciarmos a abertura do Evangelho dessa semana, vamos rezar a oração para o Arcanjo Miguel. Ó poderoso Arcanjo Miguel e vossa legião de anjos da proteção, com humildade e pureza de coração, vos peço que afasteis de nós todas as energias ruins que foram enviadas a nós por seres encarnados e desencarnados. Com vossa espada de luz, cortai tudo o que não vier de Deus. Cortai todas as maldades, os ciúmes, as invejas, as vinganças desta e de outras vidas, os assaltos, as traições, os acidentes. Protegei nossos corpos físicos e espirituais. Protegei nossas famílias, nossos negócios, nossas ideias e nossas amizades. Arcanjo Miguel, abre nossos caminhos para que possamos seguir em paz nossa jornada aqui na Terra. Agora, com o pensamento elevado a Deus nosso Pai, a Jesus nosso Mestre, aos nossos anjos de guarda, aos mentores espirituais, e com o coração cheio de gratidão, agradecemos a oportunidade de estarmos aprendendo mais um capítulo dessa doutrina maravilhosa, que é o Evangelho segundo o Espiritismo. Que assim seja.
8: Então, meus irmãos, vamos a mais uma leitura do Evangelho segundo o Espiritismo, capítulo 7, Bem-aventurados os pobres de espírito, item 7, Mistérios ocultos aos doutos e aos prudentes. Disse então Jesus essas palavras: graças te rendo, meu Pai, Senhor do céu e da terra, por haveres ocultado estas coisas aos doutos e aos prudentes, e por as teres revelado aos simples e aos pequenos. Pode parecer singular que Jesus renda graça a Deus por haver revelado estas coisas aos simples e aos pequenos, que são os pobres de espíritos, e por ter ocultado aos doutos e aos prudentes, mais aptos na aparência a compreendê-las. É que cumpre se entenda que os primeiros são os humildes, são os que se humilham diante de Deus e não se consideram superiores a toda a gente. Os segundos são os orgulhosos, envaidecidos do seu saber mundano, os quais se julgam prudentes porque negam e tratam a Deus de igual para igual, quando não se recusam a admiti-lo, porquanto, na antiguidade, douto era sinônimo de sábio. Por isso é que Deus lhes deixa a pesquisa dos segredos da terra e revela as do céu aos simples e aos humildes, que diante deles se prostram. Então, queridos irmãos, o que que essa mensagem nos traz? O que que essa parábola de Jesus, esses ensinamentos de Jesus nos traz? Que nós devemos ser humildes, né? Que não podemos nos achar superior a ninguém, muito menos a Deus. E as pessoas, às vezes, que têm maior conhecimento, são muito orgulhosos, se acham mais que os outros, inclusive nem acreditando a Deus. Inclusive se achando igual a Deus, né? Então, temos que ter a humildade, que é o principal para chegarmos até Deus. Muitos deles não acreditam porque se acham superiores a Ele. E até dá para dizer aqui que Deus poderia tocá-los se quisesse. Deus poderia mostrar para eles que ele existe. Mas e aí qual seria o mérito deles, né? Qual seria o mérito deles de descobrir Deus, de saber da existência de Deus? Isso a gente tem que sentir, né? E tem que vir do íntimo, tem que vir do coração. E eles se acham tão superiores que acham que não precisam disso. Então, a humildade é tudo, né? A humildade é tudo para nós chegarmos mais perto de Deus e cada vez enxergar mais o caminho dele. Também, Deus está ali pronto, sempre pronto para todos os filhos dele. Ele coloca no nosso inconsciente de todos a existência dele. Uns se tornam tão orgulhosos que não acreditam, mas Deus está sempre pronto para receber todos. E a maioria desses orgulhosos que não acreditam em Deus só vão conseguir isso através da dor, do sofrimento. Um momento de dor, de sofrimento, de perdas, de queridos ou de sofrimento mesmo, eles vão ver que Deus existe, né? Então acho que o que essa passagem do Evangelho quer dizer é isso aí. Principalmente que Deus está em todos os lugares, em todos os momentos da nossa vista, da nossa vida. Está sempre pronto para nos ajudar e sempre pronto para nós acreditar nele. Ele está sempre pronto e nos dá prova disso diariamente, no nosso dia a dia. Só não enxerga os que não têm humildade. Né? Deus nos mostra na natureza, nos mostra no nosso dia a dia, nas criações deles, inclusive na inteligência que esses mais orgulhosos têm. Isso tudo é fruto de Deus, tudo emana dele. Depende deles terem evoluído mais nessa parte intelectual do que na parte de caridade, de moral, né? Na parte moral. Então, acho que é mais ou menos isso que essa parábola, que essa passagem quer dizer para nós, né? Deus está em todos os lugares, basta nós querermos vê-lo.
9: Vamos agora dar início à última parte do nosso Evangelho de hoje. Que Deus, nosso Pai, Jesus, nosso Mestre, permaneça entre nós, nos dando a calma, a sabedoria, o entendimento, e que possamos, nesse momento, ser bons condutores de energias. Que possamos doar aquilo que de melhor temos em nosso coração. E assim, mantendo o nosso pensamento elevado, vamos mentalmente nos unir e vamos à nossa sociedade espírita, luz e caridade, nos colocando no centro do nosso salão e de lá vamos pedir que Deus preencha toda a nossa casa com uma energia gostosa, energia salutar, a energia da cura. E que essa energia tome conta do nosso ser e que nós possamos doar essa energia nesse momento a todos aqueles irmãos que lá estão sendo tratados no nosso pronto-socorro, aqueles irmãos que desencarnaram, que estão precisando nesse momento de atendimento. Que eles recebam de nós o nosso amor e o nosso carinho. E que possamos sempre ajudar no momento que eles precisarem de nós. E assim, mantendo a nossa mente elevada, vamos distribuir essa energia gostosa a toda a nossa cidade Palmeira das Missões. Nesse momento, ela está sendo abençoada por Deus, por Jesus e pela nossa força de amor. Que o nosso hospital também receba, que lá as pessoas que estão internadas doentes sejam nesse momento, recebam nesse momento a cura das suas dores. Que Deus, nosso Pai, permaneça sempre, iluminando aquele espaço para que todos possam se recuperar de suas doenças. E assim, mentalmente, vamos nos reportando aos nossos lares, desejando a todos os nossos familiares muita saúde, paz, harmonia, tranquilidade e principalmente a segurança de que dias melhores virão. E assim que possamos sempre estar junto a eles, fortalecendo a nossa fé e buscando a nossa melhoria no nosso dia a dia, em prol de nós e de nossa família. Que todos recebam a energia gostosa, curadora, restauradora de Deus e de Jesus. E assim também, com esse pensamento elevado, vamos nos ligar agora aos nossos irmãos espirituais.

0: E assim sendo, agradecemos a esses irmãos que estão sempre prontos a nos ajudar. Agradecemos sempre por esse apoio que nos dão e que possamos estar unidos na próxima quarta-feira para mais um Evangelho no Lar. Que Deus, Jesus, permaneça entre nós. Que assim seja.
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2: Olá, caros amigos e ouvintes do Espiritismo.net. Estamos aqui mais uma vez para estudar o livro A Gênese e hoje vamos tratar do capítulo 15, Os Milagres do Evangelho, mais precisamente os itens 24 a 25, do subitem As Curas, e falaremos sobre o cego de nascença. Essa passagem do cego de nascença se encontra no Evangelho e é bastante interessante, porque no final a passagem relata que Jesus e seus discípulos, eles estavam caminhando por uma passagem e se depararam com um homem que era cego desde que nascera, desde nascença. E então os discípulos perguntaram qual havia sido o pecado daquele homem para ele nascer cego, ou se foi daqueles que o puseram no mundo, isso é, seus pais. Que eles queriam saber qual foi a origem, a causa para que ele nascesse cego. A gente percebe que um conceito errôneo do castigo com relação ao pecado de alguém que poderia ser estendido até a terceira ou quarta geração consta no Velho Testamento. E como ainda não era muito bem conhecido essas questões e que o Espiritismo vem tão bem esclarecer, era uma crença comum que o pecado de alguém podia passar para até a terceira ou quarta geração, em que seus filhos e seus descendentes ainda estariam pagando pelas faltas que os progenitores cometeram. E nesse caso em questão, Jesus respondeu que não era pecado dele, não havia sido um pecado do homem, nem tampouco o pecado dos seus pais, daqueles que o puseram no mundo. Mas ele disse que aquele homem estava cego, ou nascera cego, para que nele se patenteasse as obras do poder de Deus. Então, quando a gente vai analisar a questão do cego que o texto se refere, nós precisamos considerar que ele é um espírito, ou era um espírito ainda, ligado ao mundo de expiações e provas. Como estava ligado ao mundo de expiações e provas, estava sujeito a todas as vicissitudes que todos nós, ainda ligados na Terra, também estamos sujeitos. Então, essa, não, como Jesus falou, que não era uma expiação decorrente das faltas cometidas por ele, significando durante aquela vida, e também não era dos seus pais, obviamente, porque nós não trazemos ou não vamos sofrer as consequências das faltas dos nossos progenitores, nós vamos precisar considerar que o motivo pelo qual ele nasceu cego estava atrelado a uma das suas vidas ou várias das suas vidas anteriores. Uma outra abordagem também é que poderíamos tratar essa questão como sendo uma provação para o espírito. Então vamos trabalhar essas duas questões detalhadamente. As faltas cometidas em outras existências, que todos nós também estamos sujeitos, é decorrentes de estados ou comportamentos recorrentes e que, devido ainda à nossa não capacidade de entendimento, podemos não ainda vivenciar as consequências dessas faltas no momento ou durante a encarnação, a existência que nós acometíamos, deixando então para o futuro, quando mais cientes da nossa realidade como espíritos imortais que somos, essas questões viriam à tona para que nós pudéssemos trabalhar. E na questão da aprovação, a gente precisa entender primeiramente a diferença entre expiação e aprovação.

0: A expiação, elas são situações normalmente desagradáveis e que são decorrentes de erros ou equívocos recorrentes. Os equívocos e erros, eles são naturais para o espírito, para nós, especialmente ainda espíritos engatinhando no processo evolutivo, decorrente da nossa ignorância. Então nós temos falta de conhecimento com relação a muitos pontos, a muitas questões. E por isso, os erros são inevitáveis. Agora, as expiações, elas vão estar atreladas a erros e equívocos recorrentes. Em outras palavras, a teimosia do espírito. Então, espíritos teimosos, necessariamente eles vão precisar vivenciar processos expiatórios para que entendam de uma forma mais profunda as consequências desses comportamentos arredios. Então, a expiação é decorrente de espíritos, desculpa, de equívocos recorrentes, que vai ser nessa encarnação ou até de outras encarnações, mas que não foram devidamente trabalhadas pelo espírito. Enquanto que provação são as situações que podem ser desagradáveis ou não, dependendo da situação, em que o espírito encarnado se utilizaria para progredir um pouco mais rapidamente, através, obviamente, de aprendizado. Essas provações seriam uma espécie do intensivo que nós temos nas escolas. Então, o indivíduo que faltou, o aluno que perdeu 1 ou 2 anos, ou 3, e ele tem o tempo para estudo muito curto, algumas escolas oferecem um intensivo, em que tem um estudo muito mais intenso durante um período mais curto para que o aluno possa, então, recuperar, vamos dizer assim, o tempo perdido. Outro processo também muito comum, relacionado com aprendizado é a imersão. Então, um exemplo é quando alguém gostaria de aprender um idioma mais rápido, ele faz uma imersão naquele idioma, significa vai vivenciar situações em que só se fale o idioma em questão. A aprovação é um tipo de intensivo, em que o espírito procura certas situações para que ele possa aprender mais rápido, porque vai estar vivenciando aquela situação no seu dia a dia. E esse cego de nascença, por exemplo, se nós considerarmos que ele poderia estar num processo de provação, em que nasceu cego e vivenciou a sua existência até o encontro com Jesus como cego, exatamente para poder ser curado ou ser curado pela ação fluídica do mestre. E assim, nele se patentearia as obras do poder de Deus e serviria então para exemplo a todos aqueles que observaram a sua cura e também para que Jesus pudesse, através da exemplificação, ir demonstrando as questões no seu dia a dia. E a sequência do estudo, então, é que Jesus misturou sua saliva com terra e passou nos olhos do cego, formando uma lama, e mandou então que ele fosse lavar os olhos. O cego então lavou os olhos e ele voltou a enxergar. Esse feito do cego de nascença ter voltado a enxergar, se espalhou rapidamente e criou grande comoção. E também, com isso, atraiu o interesse dos judeus da época, que ficaram indignados, porque, de um lado, não compreendiam como aquela cura havia se processado, e também não aceitavam aquele que promoveu a cura, significando, não aceitavam Jesus como tendo uma capacidade, como sendo um Messias, que viria demonstrar e realizar feitos para que pudesse, assim, divulgar o Evangelho. Agora nós vamos para um breve intervalo e retornaremos com a continuação do nosso estudo.
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2: Olá, queridos amigos do Espiritismo.net. É com muita alegria que nós estamos aqui mais uma vez e hoje para estudar a Gênese, os milagres e as predições segundo o Espiritismo. Particularmente estamos na última parte de a Gênese, que trata das predições do Evangelho, e nesse capítulo 17, dos itens 47 a 58, Kardec nos traz um texto que ele intitula Sinais Precursores. E aí nós percebemos nesse capítulo, e convidamos os irmãos a fazer a leitura, que certamente é insubstituível, que desde o item 47 até o item 53, Kardec ele traz alguns trechos do Evangelho, ora de Marcos, ora de João, ora de Mateus, sempre do Novo Testamento, né, como vai ficando claro, textos que vão apontar para um futuro de dores, para um futuro onde filhos serão contra pai e pais contra filhos, onde os falsos profetas se levantarão, onde dias de aflição de dia e de noite acontecerão, em que povo lutará contra povo, em que guerras, rumores, pestes, fome haverão na terra. E aí Kardec vai, a partir do item 54, comentar isso que ele chamou de um quadro do fim dos tempos. Esse quadro do final dos tempos é evidentemente alegórico, como a maioria dos que Jesus apresentava. As imagens que ele contém, pelo seu vigor, são de natureza a impressionar as inteligências mais rudes. Para tocar fortemente aquelas imaginações pouco sutis, eram necessárias pinturas vigorosas, de cores bem fortes. Jesus se dirigia principalmente ao povo, aos homens menos esclarecidos, incapazes de compreender as abstrações metafísicas e de captar a delicadeza das formas. Para chegar ao coração, era preciso falar aos olhos, com o auxílio de sinais materiais, e aos ouvidos pela força da linguagem. A gente vê num primeiro momento do comentário de Kardec que boa parte dessas anunciações elas usam de imagens muito fortes para dizer de algo que ainda não podia ser capturado pela média dos homens da Terra à época. O que não significa necessariamente, como por exemplo há uma das passagens aqui, lá de Marcos 13, o irmão entregará o irmão para a morte, os filhos se levantarão contra os pais, contra as mães, e os farão morrer, e sereis odiados por todo o mundo por causa do meu nome. Ele não está profetizando num sentido em que literalmente isso vai acontecer em todos os cantos do planeta, mas ele está usando de uma imagem forte que, segundo a crença daquela época, acabava manifestando o extraordinário, o sobrenatural, o impossível. E, utilizando-se dessas figuras, Jesus acabava trazendo o povo para si. Mas Kardec continua: o Filho do Homem, vindo sobre as nuvens do céu com grande majestade, cercado de seus anjos e ao som de trombetas, lhes parecia muito mais importante, ao povo da época, do que um ser investido apenas de poder moral. Por isso mesmo, os judeus que esperavam no Messias um rei terreno, mais poderoso do que todos os reis, destinado a colocar a sua nação à frente de todas as demais e a reerguer o trono de Davi e de Salomão, não quiseram reconhecê-lo no humilde filho do carpinteiro. A gente sabe que alguns cultos judeus, até hoje, eles não entendem Jesus como o Messias prometido pelo Velho Testamento. Eles aguardam ainda o advento do Messias, porque não reconhecem, e Kardec assim explica, naquele que viria salvar a humanidade, naquele que viria salvar o povo de Israel, como a profecia dizia, alguém simples, humilde, do povo, mas aguardavam ao contrário um rei que, trazendo uma espada, pudesse então defender o seu povo e fortalecer todo o domínio, né, que aconteceria, então, naquele momento ali, por força mesmo da opressão e da obrigatoriedade. Sem autoridade moral, tratado de louco por uns e de cúmplice de Satã por outros. Eles não podiam compreender um rei sem asilo e cujo reino não era deste mundo, o que é ainda mais destacável e estranho ao povo hebreu do século I. Alguém que dizia que era rei, mas que o seu reino não era deste mundo. Alguém que projetava para o espiritual as perspectivas de poder, de vitória, de soberania. Então, isso não combina, né, com aquele momento do aguardo do Messias por parte do povo judeu. E é por isso, quase sempre, que Jesus, de alguma forma compensando esse sentimento do povo, ele utilizava-se de imagens fortes, caracterizadas às vezes como milagres, por exemplo, porque, mesmo que indiretamente, isso denotava, aos olhos do povo, uma certa superioridade, um poder, uma certeza da vinda de Jesus por parte de Deus. No entanto, continua Kardec, esse pobre proletário da Judéia tornou-se o maior entre os grandes. Ele conquistou para sua soberania mais reinos do que os mais poderosos potentados. Apenas com a sua palavra e alguns miseráveis pescadores, revolucionou o mundo, e é a ele que os judeus deverão a sua reabilitação. Deve-se observar que entre os antigos, os tremores de terra e o obscurecimento do sol eram símbolos obrigatórios de todos os acontecimentos e presságios sinistros. Nós os encontramos na morte de Jesus, na de César e em uma infinidade de circunstâncias da história do paganismo. Se esses fenômenos tivessem ocorrido tão frequentemente como se relata, parece impossível que os homens não tivessem conservado a lembrança deles pela tradição. Acresça-se aqui as estrelas que caem do céu, como para testemunhar às gerações futuras, mais esclarecidas, que isso se trata de uma ficção, uma vez que se sabe agora que as estrelas não podem cair. E Kardec vai fortalecendo a ideia de que Jesus não narrava algo literal quando trazia assertivas, como por exemplo essa que está no item 52 do nosso texto e no capítulo 16 de João. Em verdade vos digo, vós chorareis e gemereis, e o mundo se rejubilará. Estareis tristes, mas a vossa tristeza se converterá em alegria. Uma mulher, quando dá à luz, está com dor, porque é chegada a sua hora. Mas depois que deu à luz um filho, não se lembra mais de todos os seus males, pela alegria de haver colocado um homem no mundo. É assim que estáis agora na tristeza, mas eu vos verei de novo, e o vosso coração se rejubilará, e ninguém arrebatará a vossa alegria. Então, se em alguns momentos ele torna muito subjetivo, em outros o texto fica bem objetivo, mostrando que as repercussões dos nossos atos e escolhas, eles influenciam para além do que a matéria que nós hoje estamos mergulhados. Talvez, e essa é uma das reflexões de Kardec, a principal reflexão desse texto seja a espiritualização do homem. Porque até, meus irmãos, até para entender o texto evangélico, é necessário que nos espiritualizemos um pouco. Porque se nós estamos ainda muito materializados e concentrados na visão que temos da matéria e das relações que o homem entretém com a matéria, a gente não consegue perceber o que o Evangelho diz. A gente não consegue capturar o que o Evangelho nos oferece. A gente não consegue enxergar mesmo aquilo que está por vir em termos de futuro espiritual. Então é preciso que nós tenhamos muita atenção, é preciso que nós tenhamos um certo grau de intuição para conseguirmos capturar no texto evangélico o que há por trás das imagens. O que é, por exemplo, a ideia do fim do mundo para o Senhor Jesus? Nós vamos conversar sobre isso no próximo bloco, mas reflitamos. O que é na Bíblia, o Novo Testamento só, se preferirmos, o fim do mundo. Porque não pode ser, da maneira como interpretamos há muito tempo, as imagens evangélicas ao pé da letra. Mas isso nós veremos no próximo bloco.
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Boa noite. Vamos começar então nosso sétimo módulo, Gigantes da Alma. Bem, a mentora Joana de Ângelis, quando começa a fazer a abordagem dos Gigantes da Alma, ela vai fazer todo o seu estudo com base também no estudo de Miriam Lopes. Mas, como o próprio olhar do Espiritismo possibilita, ela vai ampliar um pouco mais essa análise, essa abordagem. Então, para começar a nossa abordagem, Joana propõe que todos nós possamos analisar, avaliar, no caso, e reflexionar quanto às necessidades de valorização. O que vem a ser a necessidade de valorização? Então, Joana, em Um Ser Consciente, no capítulo 5, ela vai colocar que os destrutivos gigantes da alma, que exteriorizam os tormentos e a imaturidade do ego, de alguma forma, refletem um fenômeno psicológico, às vezes de procedência inconsciente, noutras ocasiões habilmente estabelecido, que é a necessidade da sua valorização. Os adolescentes normalmente costumam usar esse termo, quando encontra algum amigo ou algum companheiro, e vai dizer que tem necessidade de valorização, necessidade de aparecer. Quando nós falamos com relação ao ego, e, claro, associando aos destrutivos, como Joana chama, gigantes da alma, o que nós estamos aqui observando é que aquele ego imaturo, aquele ego que na sua estrutura ainda está muito preso às questões infantis e egocêntricas, egoicas, ele ainda vai, de alguma forma, buscar uma exacerbação, o que vai provocar no indivíduo uma necessidade exagerada de chamar a atenção ou de ser o centro da atenção. Seja isso de uma forma saudável, vamos dizer, positiva, ou de uma forma negativa. Como seria uma forma positiva? Aquela pessoa que, por algum motivo, que busca um trabalho, ela vai chamar a atenção, mas isso é no momento em que ela faz algo bom para o coletivo, quando ela está fazendo algo bom para a família. Mas que na intenção daquilo existe uma necessidade de ser valorizada. E de que forma negativa? Com todos os gigantes da alma. Então, quando Joana começa essa abordagem, o que nos chama a atenção é que muitas vezes, por trás de atitudes valorosas vistas por nós, por atitudes também ditas positivas, pode existir ali, por detrás daquela ação, daquela atitude, um gigante atuando em nossa alma. Porque esse ego que está nesse processo de valorização excessiva, de necessidade de reconhecimento, ele vai estar o tempo todo atuando ainda no egocentrismo, o que vai nos ligar na persona, o que faz com que a sombra cada vez mais ganhe uma dimensão e faça com que aquela pessoa se torne cega diante das suas próprias atitudes. Então, quando nós pensamos, e depois do módulo de emoções e sentimentos, nós começamos também a avaliar a importância de um olhar mais profundo também naquilo que está por detrás das minhas atitudes. E quando nós falamos do ego e pensamos nessa necessidade de valorização, surge em nós uma necessidade, me repetindo, de nos perguntarmos quais são as nossas verdadeiras intenções. O que reside por detrás das minhas melhores intenções? Bem, então continuando, Joana vai além. O ego que sente necessidade de valorização, de reconhecimento, sem o contributo do self em consonância, utiliza-se dos estímulos negativos e agressivos para compensar-se, sejam quais forem os resultados. O importante para o seu momento não é a qualidade da resposta estimuladora, mas a sua presença no proscênio onde se considera ausente. E aí, Joana vai chamando a atenção que esse ego, que ainda precisa da valorização, do reconhecimento,
ele nem sempre vai estar ligado ao self, né, na sua atitude. Então, nós poderemos pensar um exemplo disso. Quantas vezes o comportamento humilde é orgulhoso? Né? Quantas vezes nós nos vestimos de uma roupa de bondade, de caridade, e o que está por detrás de todo esse movimento é um movimento egoísta, é um movimento, é um ato de poder, de controle. Então, essa é a forma negativa, são os estímulos negativos que vão estar fazendo com que aquele ego faça ainda um movimento de valorização. Um exemplo disso. Imagine uma situação onde uma pessoa que tem um complexo de poder exacerbado, controlador, e dirige uma empresa ou uma família, está à frente de um trabalho na família. E essa pessoa, pela necessidade de reconhecimento do trabalho, por questões também de complexos e de sua história familiar, sua história de vida, essa pessoa gera em torno de si, sejam com os filhos ou com os funcionários, relação de dependência. Então, nunca dá autoridade suficiente aos funcionários, ou nunca dá liberdade ou autonomia suficiente aos filhos, e sempre, na empresa a gente às vezes vê isso com mais facilidade, sempre é necessário naquele lugar onde se encontra. Mesmo que essa pessoa, e na maioria das vezes, se queixa do excesso de atividades que precisa fazer. Então reclama e sofre e a pressão sobe, a pressão desce, passa mal, mas sempre está ali, envolvido em tudo. Então há uma necessidade nessa pessoa, nesse ego, de ser reconhecido. E por isso eu crio relações de dependência e reclamo que as pessoas são dependentes de mim. Então, nesse exemplo, a gente consegue perceber o que vem a ser essa necessidade de valorização. O que está por detrás dessa necessidade, provavelmente, é um desses gigantes. E aí entra o orgulho. Toda vez que essa pessoa é desafiada, vai aparecer um outro gigante, a raiva, a ira. Muitas vezes essa pessoa não cede o espaço por medo, e aí todos esses gigantes que vão aparecendo também. Por isso que a mentora vai começar, né, o olhar com relação aos gigantes da alma, chamando a nossa atenção que esses gigantes não surgem de uma hora para outra, mas que eles são decorrentes de uma necessidade ainda de ser valorizado, de ser reconhecido. E tudo isso nos remete sempre ao mesmo ponto. Se eu não me conheço o suficiente, se eu não reconheço em mim mesma o meu valor, eu vou estar buscando isso todo o tempo fora. Eu preciso que alguém reconheça o meu valor, seja porque o meu ato é grandioso, seja porque eu uso algo que chame a atenção, e todo o tempo eu vou estar vivendo para o externo, para um processo exterior. E aí o meu ego se exacerba, dando lugar à única manifestação que é da persona. Então, Joana vai continuar no mesmo capítulo. Quando o self assoma e governa o ser, os estímulos são sempre positivos, mesmo que tenham origem negativa ou agressiva, porque exteriorizam-se o bem-estar que ele é próprio. E aí a gente percebe uma mudança na atitude, no comportamento dessa pessoa. Quando o self em que está no comando, quando esse ego já compreende que ele não é o dono da casa, mas sim o mordomo, independente do estímulo externo que venha, a reação ou a ação disso, né, melhor dizendo, vai ser sempre positiva. Porque essa pessoa está sendo conduzida pelo self. No decorrer das nossas apresentações dos gigantes, isso vai ficando mais claro, né, como é essa troca. Porque muitas vezes nós vamos pensar como uma atitude que é originalmente negativa pode se transformar em algo positivo. Como eu posso imaginar, por exemplo, que a inveja possa se transformar em uma manifestação positiva se a inveja é, na maioria das vezes e no olhar de todos nós, negativa. Mas o que Joana vai chamar a atenção é que esta pessoa, esse indivíduo que começa a fazer um processo de autotransformação,
de autoconhecimento e que não se deixa mais guiar pelo self, pelo ego, e sim pelo self, mesmo que essas emoções, mesmo que esses sentimentos surjam, vai ter uma resposta agora positiva e não mais uma resposta negativa, porque quem está no comando não é o ego, e sim o self. Mas, já que estamos falando desses gigantes, e quando a gente pensa em gigante, pensa, claro, né, vai pensar no tamanho e na dimensão disso, nós vamos começar com aquele que não existe na casa espírita, espírita não tem isso, né, que é a inveja. A inveja que é antiga e tão antiga quanto o próprio homem. Porque se nós estivermos pensando, quando será que surgiu, né, tudo isso, e nós já conversamos aqui, já falamos dos arquétipos, e para a surpresa talvez de alguns de vocês, a inveja é arquetípica. E se a inveja é arquetípica, todos nós temos uma tendência a sentir, a ter a inveja, né? Mesmo que alguém diga que não tem, e aí eu vou lembrar em Jung, que Jung vai dizer que o problema e o perigo não é ter os complexos ou ter os conteúdos sombrios. É quando nós negamos que os temos, porque aí é que eles tomam conta da nossa vida. Então é melhor todo mundo pensar na inveja, né? Na minha inveja, e ver o tamanho para poder cuidar dela. Mas a inveja, ela já tem uma aparição, né, em um dos livros mais antigos, podemos dizer assim, ou provavelmente o mais lido, que é na própria Bíblia Sagrada. E lá nós temos um ato de inveja, porque no mito da criação, onde Adão e Eva casam e procriam, não sei se casam, na época acho que não tinha casamento, né, mas se unem e procriam, tem dois meninos. Né? Dois filhos, Caim e Abel, e todo mundo sabe dessa história. E Caim, porque estava muito incomodado com as virtudes de Abel, porque Deus gostava mais de Abel, Eva gostava mais de... Todo mundo gostava mais de Abel, né? As três pessoas que existiam no paraíso e Deus. Então Caim, tomado de inveja, mata Abel. E aí a inveja já aparece como esse conteúdo extremamente negativo do ser humano, que marca o ser humano com o ato cruel do assassinato. Na própria Bíblia, continuando, também tem um outro momento de inveja, que é Lúcifer. Né? Lúcifer tem inveja do amor que Deus tem pelos homens. E por conta disso ele cria uma guerra nos céus, e ele é expulso de lá, e aí vai habitar os infernos. E aí a inveja começa no nosso primeiro contato, né, nesse olhar do homem, vendo a inveja sempre como um conteúdo extremamente negativo. E como tudo que é negativo que está em nós, nós o negamos. Então, é muito difícil, eu diria quase raro, alguém dizer com toda a tranquilidade que tem inveja. Eu sou uma pessoa invejosa, né? As pessoas não vão dizer isso. Mas pesquisando no dicionário Aurélio, né, fui procurar o pai dos menos inteligentes, e lá tem bem claro que a inveja é desgosto ou pesar pelo bem ou felicidade de outrem. Desejo violento de possuir o bem alheio. E isso é inveja, né? Aurélio vai dizer, no dicionário vai estar lá bem claro, que é um desgosto, é um pesar pelo bem que o outro tem, que o outro possui. Eu quero, eu desejo violentamente possuir o que o outro tem. Então a inveja, que a primeiro momento nós percebemos ser arquetípica, existe em nós. E quando Joana vai chamar a atenção que é a valorização exagerada do ego que vai possibilitar a aparição dos gigantes da alma, nós começamos a pensar que um ego que necessita extremamente de ser valorizado, de ser reconhecido, é muito provável que esse gigante apareça, a inveja. Por quê? Porque toda vez que alguém mostre uma qualidade ou possua algo que para mim, que estou buscando ser valorizada,
pareça chamar mais a atenção do que eu chamo, eu vou ter o quê? Pesar, desgosto, desejo de possuir aquilo para mim. Porque se eu acho que o outro está tendo a atenção que eu acredito que eu mereço, então eu vou querer aquilo para mim. E aí começa a relação da inveja, né? Esse relacionamento do invejoso com o invejado. Bem, e aí Joana vai dizer que ao invés de empenhar-se na autovalorização, o paciente da inveja lamenta o triunfo alheio e não luta pelo seu. Egocêntrico, não saiu da infância psicológica e pretende ser o único centro de atenção, credor de todos os cultos e referências. E aí a gente pode perceber bem o movimento infantil, né? O comportamento de um ego altamente infantil. Então, ao invés de se empenhar na sua autovalorização, e aqui nós já começamos a ter um primeiro ponto de como trabalhar a inveja. A inveja, ela vai aparecer tanto maior quanto for o meu grau de desvalorização. Quanto menos eu reconheço em mim o meu valor, quanto menor for a minha autoestima, quanto menor for o meu autoamor, maior vai ser a possibilidade de que a minha inveja apareça. Por que isso? Vamos voltando nos conceitos. Nós, lá no comecinho da nossa formação, como pessoa, como gente, no início dos nossos relacionamentos, estamos aprendendo a ser uma pessoa que agrada os nossos pais. Nesse aprender a ser essa pessoa agradável aos nossos pais, partes nossas são rejeitadas por nós, porque os nossos pais, por algum motivo, não as aceitam. E aí quem começa a surgir? A persona. Então, nessa construção da persona, onde eu saio da minha casa, vou para a escola, vou para o trabalho, começo a me relacionar com as pessoas, a necessidade natural do ser humano de fazer parte de um grupo faz com que muitas vezes eu busque ser o que eu não sou, para agradar ao outro. E nesse processo que essa persona pode tomar uma proporção muito grande na minha vida, ganho uma valorização maior, porque é agradável estar fazendo parte daquele grupo, eu corro o risco de me tornar uma pessoa muito invejosa. Porque toda vez que eu reconhecer no outro aquilo que eu acredito ser de valor, eu vou então querer possuir. Então, o que vai acontecer no processo da inveja, que a gente vai perceber, é que o meu valor sempre vai estar em algum lugar onde eu não estou. Imagine uma situação, eu vou contar um caso de alguns anos atrás, de vizinha. Sabe que vizinha não tem inveja da outra vizinha, isso não acontece, né? Então, é um caso fictício. A vizinha tinha uma geladeira que gelava, porque a função da geladeira é gelar. Então, a geladeira dela gelava. E a outra vizinha também tinha uma geladeira que gelava, mas que estava muito velhinha. A outra vizinha da geladeira velhinha comprou uma geladeira. Mas ela comprou a geladeira. A geladeira dançava, rebolava, lavava os pratos, fazia tudo. Era top de linha. E aí a outra vizinha, que tinha uma geladeira que estava boa, gelando, ficou tomada de inveja. E então começou a falar mal da geladeira da vizinha. E pior do que isso, falou mal da vizinha. Porque a vizinha agora era uma pessoa extremamente antipática, porque tinha a geladeira que ela queria ter. Então ela ficou, claro, mulher não vai perturbar o juízo do marido quando quer as coisas, né? Então ela ficou conversando com o marido, dialogando com o marido, até que o marido não aguentou mais e comprou a geladeira. Igual, porque tem que ser igual à da vizinha. E agora que ela tem a geladeira igual à da vizinha, a vizinha agora passou a ser uma pessoa agradável. Porque tem uma geladeira igual à dela. Mas qual é o problema? É a vizinha? Porque o valor dessa mulher estava na geladeira. Então ela era alguém importante,
Porque na cabeça dela ter aquela geladeira era porque ela tinha status. Ela era uma pessoa que tinha uma geladeira top de linha. Então, o que nós vamos ver muito numa sociedade como a nossa, que se transforma em uma sociedade altamente consumista, é que se a gente vai colocar o nosso valor nessas coisas, vai ter que mudar de valor todos os dias. Então, todo dia você tem uma crise de inveja. Porque o celular muda todo dia, o computador muda todo dia, a moda muda todo dia. Então, quando nós estamos presos a todas essas questões, como Joana vai chamar a atenção, eu fico egocêntrico. Todo o tempo a minha vida vai girar em torno das questões pequenas do ego. Então, o meu valor é o carro que eu tenho, o meu valor é o perfume que eu uso, o meu valor é o lugar que eu moro. E toda vez que qualquer outra pessoa esteja alcançando isso que eu acredito ser valoroso, essa pessoa passa a ser agora o meu alvo de inveja. E dependendo do meu temperamento, dos meus complexos, essa ação ou reação à pessoa vai ser menor ou maior em grau de agressividade ou até mesmo de violência. Bem, então Ovídio, lá atrás, porque naquela época também as pessoas não eram invejosas, ele vai dizer que a inveja habita no fundo de um vale, onde jamais se vê o sol. E Ovídio, quando ele vai descrever isso, ele está falando, ele está mostrando como ele percebia o invejoso, né? Então, a inveja está naquele lugar onde o sol não aparece, onde não há vida, onde não há luz. Nenhum vento o atravessa, porque é sufocante. É assim que o invejoso fica, sufocado, né? Ali reinam a tristeza e o frio. Jamais se acende o fogo. Há sempre trevas espessas. Assiste com despeito aos sucessos dos homens. E este espetáculo a corrói. Ao dilacerar os outros, ela se dilacera a si mesma. E este é seu suplício. Quando nós pensamos na questão da inveja, e quando a pessoa se deixa tomar pela inveja, ser consumido pela inveja, todo o tempo, como Joana chamou a atenção na frase inicial, essa pessoa deixa de viver a própria vida. E a grande perda nesse momento é que a pessoa se desconecta do seu potencial criativo, do seu potencial criador, que também é um arquétipo. É como se nós pudéssemos pensar que no meio de uma imensidão de possibilidades, vamos imaginar um shopping, onde você pode chegar ali naquele lugar e pegar qualquer coisa. Qualquer coisa está ali a seu dispor. Mas como eu sou invejosa, eu quero exatamente aquilo que a outra pessoa pegou. Então eu tenho milhares de opções, mas eu sofro, eu me destruo, eu vou me corroendo por dentro porque eu quero exatamente aquilo que a outra pessoa já pegou e que eu não tenho mais como pegar para mim. Então, essa é a grande perda quando a gente se deixa envolver pela inveja. A gente perde a conexão com o nosso potencial de construir uma vida nova, de construir uma vida digna. Porque o que é que vai acontecendo aqui? Como eu fico presa, presa na persona, presa nas questões do ego, eu não consigo atender ao chamado do self. Então, tudo aquilo que pode acontecer de novo, todas as intuições, tudo que vem do self, eu não consigo me conectar. E aí a vida vai passando, né, no seu rio, no seu ciclo natural, e eu desconectada não consigo completar nem realizar as questões grandiosas da vida. Bem, mas aí Joana continua. Insidiosa, a inveja é resultado da indisciplina mental e moral, que não considera a vida como patrimônio divino para todos, senão para si apenas. E aí, quando Joana começa a chamar atenção, primeiro, para a indisciplina mental, ela está falando aqui dos nossos pensamentos, né? Que eu me deixo dominar pelo aquele pensamento, muitas vezes repetitivo, e que me leva o tempo todo a pensar no desejo
de querer ter ou de possuir aquilo que não é meu. Segundo, indisciplina moral. E aí ela vai chamando a nossa atenção para o egoísmo. Porque quando eu acredito que o outro não tem direito de ter o que eu quero ter, então eu começo a entrar no processo não só do egocentrismo, mas também agora do egoísmo. Então nós vamos percebendo aqui que a minha necessidade de reconhecimento e de valorização, que me prende a tudo isso, também é sequela ou consequência das minhas questões morais, do meu egoísmo, do meu orgulho, que eu não trabalho. E por conta disso, eu não vou querer que o outro também seja beneficiado, porque só eu sou digno de merecer aquilo. E aí nós vemos, muitas vezes, o comportamento, né, do excesso de lamentação, do excesso de queixas, o excesso de reclamação, porque a pessoa fica indignada com a condição que está vivendo e que muitas vezes, por detrás, pode ter um comportamento invejoso. Por que comigo e não com fulano? Quer dizer, o mal pode acontecer com o outro, mas comigo não, né? Por que eu não mereço ter? E parece muito, muitas vezes, um comportamento da própria criança, que não compreende por que não pode ter aquele brinquedo, por que não pode sair naquele determinado horário. Então, nós vamos, muitas vezes, levando a vida de uma forma extremamente infantil, se relacionando com Deus e com os outros também de forma infantil, querendo todo o tempo ser beneficiado. Até nas nossas preces e nos desejos que temos, muitas vezes, na relação com os espíritos, nós temos esse comportamento. Né? Porque eu quero ter, mas eu não me preocupo se o meu desejo vai prejudicar uma outra pessoa. Isso não importa. O que importa é o que eu quero, é o que eu desejo. Então, a inveja descarrega correntes mentais prejudiciais dirigidas às suas vítimas, que somente as alcançam se estiverem em sintonia, porém, cujos danos ocorrem no fulcro gerador, perturbando-lhe a atividade, o comportamento. E é muito interessante Joana chamar a atenção aqui, porque ela vai dizer bem, a inveja, e aí nós voltamos àquela frase anterior, quando ela vai chamar a atenção para a qualidade dos nossos pensamentos. Então, a inveja, por conta do pensamento, ela vai descarregar energia ao objeto invejoso, à pessoa que é invejada, que só vai receber isso se estiver na mesma sintonia. E às vezes eu acho interessante o comentário, né? E a pessoa dizer assim, ah, eu não vou para tal lugar ou eu não vou falar porque as pessoas têm muita inveja de mim. E eu sempre me pergunto por que a pessoa acha que ela é objeto de inveja. Porque se a pessoa acha que ela é invejada, provavelmente ela é orgulhosa. Né? Então, eu sou tão orgulhosa, eu sou tão valorosa que as pessoas morrem de inveja de mim. Então, essa pessoa que está nesse ponto, provavelmente ela vai receber a sintonia do invejoso, aquele pensamento que chega até ela. E aí, Joana continua, né? Que o prejuízo maior, caso o pensamento chegue ou não chegue, o prejuízo maior é naquele que é gerador da inveja. Esse fica com todo o seu comportamento altamente perturbado. E aí nós começamos a pensar nos filhos da inveja. Eu fiquei me perguntando quantos filhos a inveja deve ter. E aí me lembrei de alguns, mas tem um que eu acredito ser o filho primogênito e predileto da inveja, que também é uma coisa que não acontece. Eu vou falar, mas vocês sabem que eu falo coisas que não são nem sempre, né, reais na nossa vida, que é a fofoca. A fofoca é filha da inveja. Por que a fofoca é filha da inveja? Eu preciso diminuir o outro, eu preciso defamar o outro, destruir a imagem daquele que é o meu objeto de inveja. Quando eu faço isso, mesmo que eu não convença aos outros, mas a mim, convence. Então, aquela pessoa não é mais digna de receber aquilo que eu acredito e que eu gostaria de ter para mim. E quando nós vamos aprofundando nas questões psicológicas, por detrás
da inveja também reside em muitos complexos, e um deles é o complexo de poder. A minha necessidade de estar no poder, a minha ânsia de poder, que vai tirar de mim a capacidade de perceber o valor do outro. Por isso Jung chamava a nossa atenção que quando há ânsia de poder, ali não reside o amor. Porque o amor é esse sentimento que favorece, que possibilita que eu possa olhar para o outro e reconhecer nele todos os seus valores. O que não quer dizer que reconhecer o valor do outro tira ou diminui o meu valor. Porque o valor é pessoal, né? Então aí a gente volta para a questão da necessidade de se conhecer. Se eu de fato busco me conhecer, se eu de fato percebo a pessoa que sou e busco os meus valores, eu não preciso tirar, entre aspas, o valor do outro para poder me sentir mais confortável, para me sentir melhor. Então, Joana vai sugerir a terapia da inveja. A terapia para a inveja consiste inicialmente na cuidadosa reflexão do eu profundo em torno da sua destinação grandiosa, perceber esse filho de Deus, né? A partir do momento em que eu me conecto de novo com Deus, e aí nós voltamos para aquela primeira frase, quando eu me conecto com o self, eu percebo e reconheço automaticamente o valor que tenho já por ser filho de Deus, né? Bem, no futuro, avaliando os recursos de que dispõe e considerando que a sua realidade é única, individual, não podendo ser medida nem comparada com outras em razão do processo de evolução de cada um, né? Então, um ponto de cura, de tratamento, vamos usar melhor a palavra, para a inveja é perceber que cada um de nós somos uma individualidade e que não temos como nos comparar ao outro. Uma das coisas que causa a inveja é já na infância, quando as crianças são comparadas, né? Fulaninho é melhor do que você, fulaninho é mais inteligente do que você. E isso faz com que a criança sempre esteja se buscando em outro lugar, né? Sempre se comparando. Então, Joana vai chamar a atenção para que você perceba que, como filho de Deus, você está destinado à perfeição. E isso já é muito grande e importante para todos nós, né? Essa conexão com Deus. Segundo, não tem como comparar um ser com o outro por conta da sua história de vida. Não tem como eu dimensionar o que é qualidade ou defeito em uma pessoa sem conhecer toda a sua história. Então não adianta eu desejar o que o outro possui, porque talvez na história de vida dessa pessoa ela já tenha méritos para possuir aquilo, e falando de em questões materiais, aquilo que eu desejo e que eu ainda não tenho, por ter desprezado, por não soube fazer o uso necessário no momento, ou por não ter ainda oportunidade. E muitas vezes, né, a dificuldade de percepção do ego, pela limitação de visão do ego, nós não nos damos conta que um bem material muito grande poderia fazer com que eu perdesse toda a minha existência, porque os complexos que tenho, né, o mau hábito, as questões morais que ainda precisam ser trabalhadas, colocariam toda a minha existência a perder. E a misericórdia divina é tão grande que não me permite possuir o que eu gostaria de possuir. Então é nesse processo de conexão com Deus que o self começa a entrar em ação, e essa inveja, que é arquetípica, que vai aparecer na nossa vida, pode tomar uma nova dimensão e me conduzir para um processo de crescimento. Se nós pensarmos que, na maioria das vezes, o que a inveja faz e deseja são questões materiais e que estão ligadas ao ego ou de promoção da imagem, e se pensarmos que, será que se eu começar a desejar ardentemente ser igual ao outro na sua bondade, na sua verdadeira humildade, né, na sua simplicidade, será que a minha inveja não começaria aí a ser positiva? Será que se eu começar a querer ser tão bom quanto
aquele outro que faz a ação de caridade, de beneficência, será que o self não começaria a atuar na minha vida de uma outra forma, possibilitando a mim agora uma transformação na pessoa que sou e me ajudaria a sair do egocentrismo e sair do meu egoísmo? Então essa é a proposta que a gente também vai percebendo, que esse gigante da alma também pode, né, se transformar. E aí, como Miriam Lopes vai trazer, ele vai dizer assim: só o amor, que é um outro gigante da alma, é capaz de derrotar, de diminuir todos os outros gigantes. É quando eu começo também a me permitir entrar num processo de amorosidade, primeiro comigo, me amando, reconhecendo em mim os meus valores, mesmo que ainda pequenos, eu posso começar a transformar tudo isso em algo positivo e favorável sempre ao meu crescimento. Bem, então nós vamos pensando e refletindo. Eu vou deixar vocês com a questão da inveja, medindo, né? Toda vez agora que eu olhar aquela pessoa e dizer assim: olha, mas que coisa interessante. Mas sem o desejo do ego, mas sim com a vontade do self, né? Essa vontade da mudança, da modificação, do comprometimento com a vida, do comprometimento com Deus, com o compromisso com o nosso processo consciente de individuação. Até a próxima aula e boa noite.

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1: Então, continuando aqui o nosso estudo sobre a escala dos espíritos, como Kardec nos esclareceu bem lá, como ele fez essa escala, como ele montou essa divisão, lá na questão 100, no finalzinho ele ainda diz para nós: ressaltaremos, entretanto, que os espíritos não pertencem definitivamente a esta ou aquela classe. O progresso deles apenas gradualmente se efetua, e com frequência, mais num sentido do que no outro. Podem reunir os caracteres de várias categorias, o que é fácil apreciar pela linguagem deles e pelos seus atos. Então, aqui Kardec fez a subdivisão daquelas três classes principais, que era a base, a do meio e a do topo, dos espíritos imperfeitos, dos espíritos medianos e dos espíritos puros. Então, ele começa pela terceira ordem, como assim ele classifica, que são a dos espíritos imperfeitos. Então, na questão 101 do Livro dos Espíritos, ele coloca para nós os caracteres gerais de como são

espíritos imperfeitos. Então, são aqueles que ainda valorizam mais a matéria, vivem em função mais da matéria do que propriamente a vida espiritual. Ainda se comprazem no mal. Por quê? Porque neles, vamos dizer assim, as ideias, né, os sentimentos mais fortes são o do orgulho, o do egoísmo, né, as más paixões estão muito mais aguçadas, muito mais ainda vivenciadas do que as boas, os bons sentimentos. Isso até, como Kardec coloca mesmo aqui, em função da ignorância. Ele diz também que esses espíritos têm a intuição de Deus, mas não compreendem. Isso aí é claro, a gente entende por quê. Nós trazemos essa noção das leis de Deus na nossa consciência, todos nós temos. Sendo que em alguns, essa consciência, né, esse conhecimento, esse entendimento das leis já desabrocharam e outros ainda não. Tem a intuição, é como Kardec diz, sabem que existe Deus, mas eles não entendem o que é Deus, muito menos suas leis, e não estão ainda preocupados em vivenciá-los. Então Kardec diz, nem todos são essencialmente maus. Em alguns, há mais leviandade, inconsequência e malícia do que verdadeira maldade. Não são maus, eles estão ainda com propensão ao mal. E nem todos, Kardec está muito claro aqui, né? Ainda o que prevalece aí justamente em função da ignorância, o orgulho, o egoísmo, esses sentimentos negativos ainda estarem mais exaltados. E ele diz, uns não fazem o bem nem o mal, mas simplesmente por não fazerem o bem, denotam sua inferioridade. Outros, ao contrário, se comprazem no mal e ficam satisfeitos quando encontram oportunidade de praticá-lo. E a gente percebe isso muito claro, né? Não só nos espíritos desencarnados, como aqui no nosso meio mesmo de encarnados. Então, Kardec ainda coloca para nós, eles podem avaliar a inteligência, eles podem aliar a inteligência à maldade ou à malícia. Porém, qualquer que seja o seu desenvolvimento intelectual, suas ideias são pouco elevadas e seus sentimentos mais ou menos abjetos. O que que Kardec está colocando aqui para nós? Que o fato deles ainda se viverem valorizando mais a matéria, ligados mais a matérias, não significa que eles não sejam criaturas inteligentes. O desenvolvimento intelectual aqui, como ele está colocando, não tem nada a ver com desenvolvimento moral. E a gente vai perceber, através do estudo, através das informações que nos foram trazidas, que existem espíritos que estão nessa classificação, imperfeitos, mas que são inteligentes. Não é? O fato de serem inferiores, imperfeitos ainda, não significa que não tenham conhecimento intelectual. Isso é muito importante que a gente tenha essa informação e que foi muito bom Kardec ter colocado isso aqui. A criatura estar ainda lá se comprazendo no mal, não significa que ela não tenha conhecimento. E aí ele coloca, seus conhecimentos sobre as coisas do mundo espírita são limitados e o pouco que sabe se confunde com as ideias e os preconceitos da vida corporal. Porque eles valorizam mais a matéria, mais vamos dizer assim, para eles, né, as coisas boas que a matéria oferece. Estão mais ainda lá propensos na porta larga ainda que falou Jesus. E aí, desse mundo espírita, Kardec nos diz, só nos podem dar noções falsas e incompletas. Por isso que os espíritos nos colocam, Jesus já dizia isso, né? Cuidado com as informações que estão recebendo. Passe pelo crivo da razão, porque nem tudo que nos é dito, principalmente porque vieram dos espíritos, nós podemos dar crédito como sendo uma coisa real. Aqui está bem claro Kardec dizendo isso para nós. Eles não têm ainda o desenvolvimento dos valores morais, mas eles não são pouco inteligentes.

0: são inteligentes. E aí vem passar essas informações erradas, errôneas, pela falta do conhecimento do mundo espiritual. E aí Kardec frisa para nós, o observador atento encontra frequentemente nas suas comunicações, mesmo imperfeita, a confirmação das grandes verdades ensinadas pelos espíritos superiores, de maneira errônea, de maneira equivocada, que eles querem passar. Então é importante que a gente tenha esse conhecimento para poder analisar as mensagens, quando são trazidas, né, nas casas espíritas que fazem esse trabalho, porque eles vêm com a intenção mesmo até de brincar, de enganar, porque são espíritos zombeteiros também ali, brincalhões, que querem se divertir à nossa custa. Eles se comprazem em sugerir essas ideias negativas. E aí Kardec coloca para nós, seu caráter se revela através da sua linguagem, porque por mais que eles tentem nos enganar, em determinado ponto, nós vamos perceber que ali não está se tratando de um espírito superior, de um espírito elevado. Então, eles conservam a lembrança e a percepção dos sofrimentos da vida corporal. E esta impressão é muitas vezes mais penosa do que na realidade. E por eles sofrerem, eles também querem que todos que estão à sua volta sofram também. E Kardec então diz para nós, sofrem, portanto, verdadeiramente pelos males que suportaram e por aqueles que fizeram os outros suportar. E como sofrem por longo tempo, acreditam sofrer para sempre. Deus, para puni-los, quer que acreditem dessa forma. Mas nós sabemos e temos a certeza de que eles não ficarão eternamente nesse sofrimento. A bondade divina, Deus, que é o nosso Pai de amor, não vai permitir que seus filhos fiquem no sofrimento eterno. Então, vai chegar um determinado momento, vai chegar um determinado ponto em que eles vão acordar para a realidade, para a verdadeira vida que eles têm, que merecem e que todos nós vamos ter um dia, que é a vida de espírito puro, a vida de espírito feliz. Estamos ainda nesse nível aqui, nessa classificação aqui, mas não é isso a definição, não é definitivo isso na nossa vida. O nosso futuro, nós fomos criados para a felicidade, para sermos espíritos puros. E nós tivemos aqui o nosso guia, o nosso modelo, aquele a quem nós devemos ter como nossa meta, nosso destino, que é o nosso Mestre Jesus. Ele veio, trouxe a informação e disse que estaria nos esperando um dia para sermos todos felizes.
1: 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Meus amigos, vamos então dar continuidade ao nosso estudo. Estávamos falando do arrependimento. A expiação é aquela parte que geralmente as pessoas costumam dizer que a doutrina espírita valoriza em demasia, e não é verdade. Vamos colocá-la no seu devido lugar. O sofrimento decorrente de uma falta é pura e simplesmente um acontecimento natural e que nós não devemos supervalorizá-lo, porque a supervalorização do sofrimento, ou melhor dizendo, da dor, que é consequência daquela falta, nos traz a criação de um verdadeiro monstro. E esse monstro, que aí sim tem o nome de sofrimento, a dor em demasia, assim como a culpa, ela nos inviabiliza a caminhada. Então, não vamos transformar a dor, que é consequência natural de uma falta cometida, num sofrimento demasiado que nos inviabiliza. Nós temos uma história do Richard Simonetti que a consideramos muito apropriada. O adolescente vai até uma pecinha de teatro que ele faz. O adolescente vai, picha o muro do vizinho. Quando picha o muro do vizinho,
2: alguém vem passando pela calçada, ele, na ânsia de fugir e não ser descoberto, cai, se machuca, quebra a perna, vai para o hospital. O pai vai lá socorrer o filho, vê o que aconteceu, passa-se aquele período, perna quebrada, engessada, volta para casa, e aí os dois conversando, vejamos só, não é? Que sofrimento, que dor, em função de quê? Em função de ter se pichado o muro do vizinho, não se ter tido a coragem necessária de assumir a responsabilidade e ter se tentado fugir. O adolescente, então, diz ao pai, paguei bem caro. E o pai diz, mas não se quitou. Mas como eu não me quitei? Eu já não estou sofrendo bastante? E o pai argumenta, a dor da perna quebrada é a consequência natural do ato realizado. No entanto, seu vizinho continua com o muro pichado. É preciso pintar o muro. Então, vejamos, ter a perna quebrada, ou seja, a expiação, é a consequência natural do erro praticado. Aliás, dois erros, ter pichado o muro do vizinho e ter tentado fugir à responsabilidade. Isso pode ser dramatizado ao extremo e você pode sofrer imensamente por isso. Ou isso pode ser levado de uma maneira bem mais leve. Alguns adolescentes e até crianças fazem disso uma moda e um charme, onde se escreve no gesso e tudo mais. Então, como vamos lidar com essa dor? É a condição de cada espírito. Mas o que é inegável é que ela é consequência do ato praticado. E que ela, por si só, não nos torna quites com a lei. Ou seja, desarrumei, preciso arrumar. Quebrei, preciso consertar. Desequilibrei, preciso equilibrar. Esse é o terceiro passo. É o passo essencial. É aquele onde eu reparo o erro cometido. Sem a reparação, não voltamos ao equilíbrio. No caso lá do adolescente, o que que o pai diz? Agora você vai comprar as tintas e vai para os pincéis e vai pintar o muro do vizinho. E o adolescente diz, senhor, vai me dar o dinheiro, né? E o pai diz, não, eu vou adiantar o dinheiro, mas vou descontar da sua mesada. E o adolescente diz, puxa, pai, o senhor é bem meu amigo, né? E o pai diz, sou mesmo. Também assim é Deus. Deus nos adianta a mesada, mas não nos dá a tinta nem os pincéis. Ele nos diz assim, você vai ter outro dia com essa pessoa, você vai ter outra experiência com essa pessoa, você vai ter outra vida, outra encarnação com essas pessoas, a fim de reparar aqueles erros, aquelas faltas cometidas. É assim que ele nos empresta um novo corpo, um novo tempo, uma nova família, um novo trabalho, novas condições, novos recursos. Para quê? Para que possamos colocar a nossa vida no equilíbrio desejado. Vamos reparar as faltas que cometemos anteriormente. Vejamos bem a lógica, a beleza, a justiça e a misericórdia desses ensinamentos. Ninguém responde por ninguém. Cada um de nós assume os próprios erros. 2. Tudo aquilo que foi desorganizado por imaturidade ou má vontade nossa, que também faz parte da imaturidade, nós mesmos teremos que consertar, que reequilibrar, que refazer. 3. Tudo aquilo que fizermos tem uma consequência natural. É como Kardec abre o estudo. Qualquer imperfeição, qualquer valor, qualquer conquista, tudo tem uma consequência natural. É ação e reação. Tudo aquilo que acontece não é absoluto em si mesmo. Depende de como eu, Espírito Eterno, vou lidar com aquilo. Quebrei a perna. Fiquei sem o dinheiro. Desencarnei antes do tempo. Tenho dificuldades de saúde. Espíritos diferentes lidam com essas situações de maneiras diferentes. Então, é muito importante que eu, na minha necessidade de aprendizado, de arrependimento, de passar pela expiação e de reparar os meus erros, procure sempre o fortalecimento junto a Deus, junto a Jesus, junto à espiritualidade. Que eu procure o entendimento, não só de por que eu estou passando por essa dor, mas de para que eu estou passando por essa dor. O que Deus quer que eu aprenda com essa luta, com esse desafio que Ele colocou diante de mim? O que Ele espera que eu conserte? É a minha parte. Esse tipo de pensamento vai me ajudar, a estar associada de maneira positiva à espiritualidade que me sustenta. 2, vai mudar o meu ponto de vista, de maneira que eu lide com todas as experiências da vida terrena de uma maneira melhor. E isso significa qualidade de vida. Outro ponto importante que nós temos aqui no Código Penal. O sofrimento, ou melhor, a dor, ela tem uma duração proporcional à necessidade do espírito. À medida em que eu vou reparando, na medida em que eu vou consertando, eu vou superando essas dificuldades e muitas vezes aquilo que devia ser uma dor por muito tempo se torna por um tempo menor. Um caso que nós temos dentro de doutrina espírita é de um operário que passa por excelente pai, excelente amigo, excelente funcionário e um dia na fábrica ele perde 2 dedos. E todo mundo se constrange com aquela situação, justo ele, tão bom, passar por aquela dificuldade. Os patrões se apressam em socorrê-lo, os amigos querem saber dele. Ele era espírita. Ele mesmo fica entristecido porque aquilo aconteceu com ele. Mais tarde, no centro espírita a que ele era ligado, um dos companheiros do plano espiritual se apresentam e dizem a ele que, na verdade, ele mesmo havia pedido para, nessa encarnação, perder toda a mão. Porque, em vida passada, ele havia feito com que um companheiro que estava sob a sua tutela colocasse a mão numa máquina e perdesse a mão em virtude de uma falta que havia cometido. E aquilo pesava tanto na sua consciência que ele pediu para perder a mão também. No entanto, em função de todo o seu esforço, sua boa vontade, seu companheirismo, seu desejo de ajudar o próximo, ele não tinha necessidade daquilo. Ele perde 2 dedos. E perde 2 dedos de que maneira? Envolvido em amor, envolvido em compreensão, envolvido em assistência, na boa vontade de todos. O médico lhe deu 30 dias. No dia seguinte, ele estava no serviço. Porque ele não podia fazer tudo, mas ele podia fazer alguma coisa. Então, o trabalho, o esforço, a dedicação, a amizade, a compreensão, valiam a pena, valem a pena para todos nós. Esse trecho do livro Céu e Inferno precisa ser estudado com cuidado. O nosso tempo é pequenininho. Vale a pena estudá-lo todo. E ele termina para nós da seguinte maneira: a cada um segundo as suas obras, no céu como na terra. Tal é a lei da justiça divina. Assim Jesus nos ensinou, e que nós possamos aprender com ele e que possamos tirar proveito de todo esse recurso que a doutrina espírita nos dá. Que o Senhor Jesus nos abençoe sempre.

Boa noite. Hoje nós vamos terminar o nosso módulo dos gigantes da alma. E vamos falar de duas emoções que, como todas as outras, nós sentimos muito pouco. Mas hoje nós vamos começar a nossa conversa falando da raiva. Mas antes disso, eu queria voltar bastante no tempo e entrar no templo, no mundo da mitologia. Conta a mitologia grega que lá no reino de Hades, no inferno, existe e reside um cão. E esse cão tem três cabeças. É um cão imenso e que é muito difícil passar por ele. Já é muito difícil passar um mortal pelo próprio Hades. Mas atravessar o Hades, encontrar com Cérbero e passar por ele vivo é ainda mais difícil. Cérbero é esse cão de três cabeças, feroz, indomado. Mas segundo a mitologia, existe uma forma de passar por ele. É preciso levar pão. E você joga o pão, enquanto o Cérbero corre para pegar o pão, você passa e entra no Hades. Mas é necessário lembrar que é preciso trazer pão para a volta, porque normalmente ele sente o cheiro daquele que sai do Hades ainda vivo. Mas Cérbero, que é esse cão de três cabeças, como tudo na mitologia, tem uma simbologia. E esse cão imenso, se todos nós começarmos a pensar em um cão imenso, com três cabeças, com aquelas bocas imensas, e latindo e feroz, nós começamos a pensar que talvez este cão seja um cão conhecido de nós. Toda vez que nós estamos em um estado muito profundo, seja ele melancólico, seja ele depressivo, ou simplesmente porque estamos entrando em contato com as nossas questões profundas, nós nos deparamos com esse cão. E esse cão, Cérbero, se chama raiva. Segundo as análises, os analistas da psicologia junguiana, esse cão, cada cabeça, representa um tipo de raiva. E que todos nós sentimos essa raiva, seja ela numa dimensão ou noutra dimensão. A primeira cabeça, que seria essa cabeça do centro ou a cabeça principal, ela representa a raiva que Jung vai chamar de arquetípica, aquela raiva que todos nós sentimos. E essa raiva surge na nossa vida por conta da constrição. Seria tudo aquilo que, a partir do momento em que eu começo a crescer e a me desenvolver como pessoa humana, tudo aquilo que me é impedido, tudo aquilo que me é negado, tudo aquilo que me tira o espaço do ego, o espaço egocêntrico da criança, que causa uma constrição, geraria ali uma raiva. É como se nós pudéssemos imaginar que em nós, na nossa psique, tem umas sacolinhas, e eu gosto sempre de fazer a representação das sacolinhas, e lá tem uma sacolinha que tem o nome raiva. E tudo o que acontece na minha vida, desde o momento do meu nascimento, que contraria a minha formação, a minha vontade, o meu desejo, faz um volume na minha sacolinha de raiva. E essa raiva, Jung chama dessa raiva que todos nós vamos sentir de uma forma ou de outra, porque no nosso processo de amadurecimento psicológico, a constrição fará parte do caminhar. Joana, a psicologia espírita, vai trazer para nós que esta raiva é aquela raiva gerada da nossa ancestralidade, do espírito endividado que somos e que trazemos no decorrer da nossa história, situações que nos causaram constrangimento, que nos causaram limitações e que isso vai, na vida presente, trazer de novo e acender de novo, fazendo assim com que esta raiva, essa emoção primária, ressurja. A segunda cabeça representaria aquela raiva chamada ou originada de uma autoalienação. Então, podemos dizer que, a partir do momento em que todos nós somos constrangidos e contrariados no nosso processo de evolução, de crescimento, eu, por medo, por fuga, por conta dos meus complexos, por conta dos meus atavismos, começo a construir um mundo irreal, mais real para mim.
graças aos complexos, à persona, eu vou construindo toda uma autoimagem, toda uma situação que não é de fato real. E toda vez que algo aconteça que contraria essa minha realidade virtual, essa autoalienação, imposta, claro, por mim, gera uma raiva. E aí a terceira cabeça vai complementar tudo isso. A terceira cabeça é aquela raiva gerada por mim mesma. Então, quando eu passo pela raiva arquetípica, quando eu vou viver de novo uma raiva porque a minha vontade, o meu mundo irreal é invadido, eu me dou conta, por conta do processo de crescimento, que eu imponho a mim mesma condições e situações que também geram raiva. E aí esse cão de três cabeças, chamado Cérbero, esta raiva, tão indomável às vezes, é a nossa companheira também na caminhada e no crescimento evolutivo. Então, Joana de Ângeles, em Autodescobrimento, ela diz que a raiva é um fator de frequentes conflitos, que aparece repentinamente, provocando altas descargas de adrenalina na corrente sanguínea, alterando o equilíbrio orgânico e, sobretudo, o emocional. Essa raiva, que é esse fator que gera tantos conflitos, e seria impossível perguntar a alguém se já sentiu ou se não sentiu raiva, e a resposta automática sempre vai ser essa: já. Em algum momento da nossa vida, nós sentimos raiva, sim. Porque isso é da natureza humana. Então vamos sentir. Mas essa raiva, que, como Joana diz, vai aparecer repentinamente, ela é uma emoção primária. E como ela alimenta a maioria dos nossos complexos, ela vem, invade a consciência e praticamente tem vida autônoma. Por isso, a reação da raiva normalmente é contrária à nossa reação normal. Né? Aquela pessoa que muitas vezes é calminha e quando está com raiva, né, a gente desconhece a pessoa, desconhece aquilo que sai lá de dentro da pessoa. E com isso, claro, tem toda uma mudança orgânica, né? Um aumento da carga de adrenalina na corrente sanguínea, o que vai, com o tempo, com a repetição disso, vai gerar toda uma desorganização orgânica, física e, sobretudo, eu diria principalmente, emocional. Então, muitas vezes, por uma condição reativa, aquele impulso da raiva, até porque a raiva é uma emoção, que dificilmente ela é aceita, ou quase nunca ela é aceita. Então, uma criança ali, quando pequenininha, naquele processo de constranger que nós passamos, quando a criança manifesta qualquer coisa parecida com raiva, automaticamente ela é reprimida. É feio, mamãe não gosta, a pró não gosta, os amiguinhos não gostam. Então, principalmente hoje, onde a moda é ser politicamente correto e tudo muito enquadrado e bonitinho, a raiva não tem muito espaço. Então, isso vai gerando nesse vivenciar a raiva todo momento e não saber trabalhar com ela ou expressá-la da maneira mais adequada, vai criando um desconforto emocional que pode levar a danos psicológicos graves e principalmente orgânicos, daí todas as doenças, principalmente os cânceres, que são respostas do corpo a um excesso, muitas vezes, de raiva, né? E a gente vai vendo todas essas questões. O que é interessante a gente perceber, voltando à mitologia, é que só uma vez, segundo a história mitológica, Cérbero saiu do Hades. Só um único herói conseguiu lidar com Cérbero. Daí, o que vem para todos nós é que não é tão fácil assim lidar com a raiva, mas que é necessário fazer todo um esforço e um empenho heróico. E aí eu vou mais, Hercúleo, porque Hércules foi o único herói que conseguiu chegar lá. E ele conseguiu tirar Cérbero do Hades e trouxe Cérbero para tomar sol, a luz da consciência. E lá, agonizando, Cérbero então pôde se submeter à vontade do herói. Então esse é o exercício com a raiva, é trazer todo aquele conteúdo para a consciência, sabendo que esse conteúdo vai ter uma carga afetiva e emocional muito densa e muito forte, porque ela faz parte das nossas sacolas, dos complexos, das nossas deficiências e dos nossos medos.
Então, inerente a todos os animais, no ser humano, porque portador de vontade e discernimento, é responsável por transtornos que consegue obscurecer-lhe a razão e perturbar-lhe o equilíbrio, produzindo danos emocionais. Todos nós temos raiva, inclusive os animais. Isso aí nós conseguimos perceber, até porque a raiva vem do nosso estado primário ainda. Mas como nós somos, ou pelo menos deveríamos ser dotados de razão, essa raiva deveria passar por todo um processo de filtragem. Como isso é muito difícil, justamente como Joana afirma, obscurece a razão, assim como os complexos, essa raiva vem e nos tira do equilíbrio. E aí nós vemos todo o dano emocional causado pela raiva, não só emocional, como social também. Porque quando estamos levados e somos deixados levar pela raiva, muitas vezes nós temos reações e não ações inadequadas. Eu lembro de uma situação que aconteceu comigo há um tempo atrás, há mais ou menos 8 anos atrás, e em uma situação de trabalho, até porque nós não temos raiva no trabalho, né? Mas eu tive raiva no trabalho. E aí uma situação, né, bem complicada, e a pessoa me gerou um constrangimento. Não um constrangimento social, mas por todo um processo que estava em andamento. E aí no outro dia eu estava com muita raiva. Muita raiva mesmo. E eu acordei de manhã, olhei assim no espelho e disse, hoje eu vou ficar o dia todo com raiva. Eu estava com raiva. E fui para o trabalho. E aí a primeira pessoa, quando a gente está com raiva, é igual quem tem medo de barata. Está com raiva da pessoa, a primeira pessoa que você vai ver é a criatura. Então eu chego no trabalho e me deparo com a figura. E aí eu respirei, porque aí a adrenalina sobe, você se arrepia igual a bicho, né? Arrepia, a unha cresce, você já quer atacar o pescoço. Eu respirei fundo, aí lembrei de Joana de Ângeles, do Evangelho, e aí 70 vezes 7, haja contar, passei pela pessoa e não dei nem bom dia. E aí a pessoa, que normalmente quem faz não se dá conta do estrago, aí olhou para mim e disse, tem algum problema? Eu respirei fundo e disse, com quem? Aí travamos uma conversa amistosa, vocês imaginam, né? Assim, muito monossilábica praticamente. E aí a pessoa, era um homem, se deu conta de que eu estava com raiva. Aí olhou bem para mim e fez, você está com raiva de mim? Aí eu olhei bem nos olhos da pessoa e disse, estou com muita raiva. E se eu fosse você, eu não falava comigo mais nenhuma palavra, por segurança. E aí a pessoa ficou chocada. Disse, você é terapeuta e está com raiva? Eu disse, estou. Uma raiva espírita, com uma raiva terapêutica, com a raiva de tudo que você quiser. E aí a pessoa saiu, foi embora. Mas eu fiquei a pensar nesse questionamento do colega, né? Por que ele achava que eu não podia ter raiva? Eu não sei se ele não concordava com a minha raiva, no sentido geral, ou com a minha raiva direcionada à pessoa dele, né? E eu passei o resto do dia, depois que eu falei isso com ele, eu decidi que não ia passar mais o dia com raiva e a raiva passou. Mas isso nos leva muito a um questionamento. Como eu lido com a raiva? Porque a gente às vezes diz assim, ah, é preciso deixar. Se guarda, tem um treco, um infarto fulminante, morre lá duro. Se não guarda, voa no pescoço da pessoa. E aí, faz o que com essa raiva? E aí, o exercício da raiva, o lidar com a raiva, vai passar pelo mesmo exercício dos conflitos, dos complexos. Toda vez que eu sou tomada pela emoção da raiva, e aí a gente precisa evitar que aconteça exatamente o que Joana chama a atenção aí. Eu não posso deixar que a minha razão saia do comando. Então, eu preciso fazer aquilo que a dona de casa faz quando cata o feijão. Eu vou ter que separar o feijão bom do feijão ruim, as casquinhas, as pedrinhas, e ver naquele contexto geral o que é meu. Porque o que é meu precisa ser cuidado por mim. O que é do outro vai ficar com ele. O que não quer dizer que eu não vá sentir a raiva. Eu vou sentir a raiva. Eu só não tenho o direito de voar
no pescoço da pessoa, de arrancar os cílios, arrancar os olhos. Isso não, não nos cabe mais. Mas você vai sentir a raiva. A grande diferença agora é que essa reação é substituída agora por uma ação. Porque a minha razão me favorece isso agora. Então agora eu tenho condições de pensar, de avaliar, de reavaliar, de ressignificar, de chegar para a pessoa e propor uma conversa saudável, uma conversa adulta. Se necessário for, romper uma situação, romper essa situação sem acusações. Mas admitindo, não só para o outro, mas para si mesmo, que está sentindo raiva. Porque o grande problema, e o maior de todos eles, é quando você não assume para você a raiva. E aí a gente entra naquela segunda cabeça de Cérbero, a autoalienação. E aí eu começo a dizer que eu não tenho raiva, né? Que eu nunca senti raiva, está com algum problema muito sério. Né? Porque nunca sentiu raiva, está indiferente às coisas. E se está indiferente, a esquizofrenia pode ser uma grande companheira, porque quem não sente nada e tem embotamento afetivo, tem problemas psiquiátricos. Então, eu preciso assumir para mim que a raiva vai fazer parte do meu processo, vai fazer parte da minha caminhada, mas que a raiva não vai ser a minha condutora, e sim mais uma emoção que eu vou aprender a lidar e que vou reconhecer também como sendo minha. Então, a raiva instala-se com facilidade nas pessoas que perderam a autoestima e se comprazem no cuidado pela imagem que projetam e não pelo valor de si mesmas. E aí a gente vê bem a representação da segunda cabeça, né, dessa raiva gerada por um processo autoalienante. Então, essa pessoa que facilmente está irritada, tem pessoas que são irritáveis. Você tem a sensação, às vezes, quando as vê, que tem aquele negocinho da bomba, ela, e que a qualquer momento explode, né? Por conta da quantidade de frustrações, de insatisfações que vai guardando durante toda a vida, porque pretende manter uma autoimagem idealizada de uma pessoa muito boa, de uma pessoa muito pacífica. Não que a pessoa não seja ou não possa ser. Mas ninguém vai chegar, como Jung sempre coloca, ninguém vai chegar ao cume de uma montanha sem passar pelo sopé da mesma. Não adianta você imaginar, ter ideias ou imaginações de luz e achar que com isso a sua sombra, a sua treva vai se diluir. Então, para que eu seja pacífica, seja tolerante, seja pessoa bondosa, o homem e a mulher de bem que todos nós queremos ser, eu preciso reconhecer em mim todas as minhas emoções. E com isso, trabalhar, porque a baixa autoestima é uma grande colaboradora da raiva. Porque se eu não acredito em mim mesma, se eu não reconheço o meu valor em mim, tudo o que aconteça fora desse contexto vai atingir diretamente a mim, porque eu não tenho referencial. Então, se dizem que eu sou determinada coisa, eu acredito, porque se o meu valor não está comigo. E isso vai gerando toda uma situação que a gente volta para aquela raiva arquetípica da constrição. Se eu não posso me expandir e evoluir dentro do espaço que eu habito, eu estou sendo constrangida, apertada, sufocada. E isso vai gerando uma raiva que vem da nossa ancestralidade. Então, toda vez, como Joana vai chamar a atenção, que eu me perceba sendo um alvo fácil da raiva, é importante que eu reavalie a minha autoestima. Como está a minha relação comigo mesma? Como está o meu valor? Ou melhor, onde está o meu valor? Está em mim ou está naquilo que os outros dizem que eu sou? E aí eu me lembro muito de um caso de uma jovem chamada Joyce. E Joyce era aquela pessoa boa. Aquela pessoa que você podia contar com ela a qualquer momento, a qualquer hora do dia, para qualquer situação. Joyce era a típica pessoa que era a última da fila, sempre. E Joyce vivia, ela foi criada, na verdade, cresceu em um ambiente com pais alcoolistas. Joyce criou os irmãos, porque ela era a filha mais velha, e ela aprendeu desde muito cedo, desde muito jovem, a abrir mão da própria vida. Ela abriu mão da sua vida, abriu mão dos seus sonhos, abriu mão de tudo que ela queria, porque ela não tinha apoio emocional, segurança naquelas imagens primordiais para a formação da psique, o pai e a mãe. Então, Joyce vai assumir essa família
E esses irmãos crescem e, para seguir o modelo daquela constituição familiar, os irmãos também se tornam usuários de drogas. E Joyce, sempre muito simpática, feliz, sorridente, não havia problema nenhum, não existia problema para Joyce. Ela tinha um grande sonho na vida, que era ser enfermeira, mas não deu para fazer o curso de enfermagem, se torna assistente social. E vai fazer no trabalho aquilo que ela já estava bem prática em fazer em casa, né? Atender, ajudar, acolher, todo momento. Mas Joyce, essa pessoa extremamente sorridente, sempre feliz e que não tinha mágoa, não tinha rancor, não tinha raiva de absolutamente ninguém, depois de um determinado tempo, foi acometida de fortes dores de enxaqueca. A cabeça de Joyce só faltava explodir. E nesse período, quando ela buscou ajuda, ela não fazia ideia do que ia sair daquela cabeça que pulsava o dia inteiro. Então, no seu processo terapêutico, Joyce começa, então, a sua queixa da dor de cabeça. Não havia nenhum outro problema na vida de Joyce, a não ser a dor de cabeça. Mas, como ela foi escolher uma terapia profunda, no mergulhar dos seus processos, né, de sua vida, dos seus complexos, percebe-se uma coincidência da instalação da enxaqueca com a vida atual de Joyce. As dores de cabeça começam exatamente no período em que os pais de Joyce vão sair do interior e vão morar na sua casa. Então o terapeuta começa a desconfiar que existe alguma ligação entre a dor de cabeça insistente e o retorno desses pais, de certa forma, abusivos e negligentes durante toda a vida de Joyce. E para que eu possa encurtar a história, Joyce vai se dar conta que toda aquela sua dor de cabeça, aquela sua enxaqueca, era raiva. Era toda a raiva que Joyce tinha juntado durante toda a sua vida. Porque como ela construiu uma imagem, e aí a gente vai para a questão da autoalienação, como ela construiu uma imagem muito forte de uma pessoa boa, comportada, atenciosa e prestativa, ela não podia fazer mal a ninguém, a não ser a uma pessoa, a ela mesma. E aí ela se permitiu punir através das fortes dores de cabeça. Mas eu vou continuar com a história de Joyce, porque eu quero pegar um pouquinho aqui das frases. A raiva é uma legítima reação da alma ao seu ferimento. James Hollis. E essa Joyce, essa história que eu estou contando, foi uma paciente dele. Então, James Hollis, ao analisar a história de Joyce, ele vai perceber que a raiva era uma forma da alma mostrar onde estava a sua ferida. E que, por isso, a raiva deveria também ser respeitada. Deveria ser também acolhida e cuidada, para que ela pudesse se transformar. Mas para que Joyce passasse dessa situação de reconhecimento de uma raiva, de perceber que estava sentada em uma montanha de raiva e que estava fazendo mal à única pessoa que ela permitia fazer, precisava que ela passasse por uma outra etapa, e talvez a mais dolorosa de todas elas. Era reconhecer que todo aquele mal que ela vivia tinha sido causado por ela mesma. E aí a terceira cabeça de Cérbero, a raiva imposta por nós mesmos, aquela situação que eu crio para mim. E toda a questão de Joyce, no decorrer da história da sua terapia, é ela se dando conta não só da vida que ela escolheu viver, mas da vida que ela não viveu. De tudo que ela abriu mão, de tudo que ela poderia ser e não foi. De todas as experiências que ela poderia ter vivido e que ela não viveu, porque ela queria preservar a imagem que ela criou lá na infância, na esperança, inocente é claro, de ser amada, de ser reconhecida pelos pais. Então James Hollis continua: a raiva não é apenas parte do sistema de defesa da psique, como também uma intimação vital que, quando detectada, pode conduzir à cura da alma. E é muito importante, eu acho sempre muito importante chamar a atenção, que tudo que existe em nós, tanto aquilo que é reconhecido por nós como algo positivo, como aquilo que também é reconhecido não só por nós, mas também pela sociedade como algo negativo, nada disso é ruim para nós. Até a raiva, ela pode me conduzir a uma cura, não só, não física, mas uma cura da minha alma,
reconhecer as minhas feridas, saber exatamente onde naquele ponto, talvez em uma vida passada, ou mesmo nessa, mas também na outra, que eu possa ter falhado. Aquele ponto que em mim é assim como em Aquiles, aquele ponto no calcanhar onde é frágil, onde uma flecha pode de fato tirá-lo da vida, tirá-lo da história. E eu estava lendo, eu estou bem mitológico esses dias, e eu estava lendo sobre Aquiles, e Aquiles, a palavra Aquiles significa luto, né? Então a própria, esse próprio herói que trazia o luto, o herói do luto, que tem o seu ponto vulnerável, e que trazia por onde passava, por onde ele caminhava, ele gerava muita raiva, porque ele trazia a morte. Mas a morte, sempre num sentido mitológico e simbólico, é a transformação. É aquele processo que todos nós precisamos passar. Então a raiva, ela não só é uma forma de defesa, e aí nós vemos todo o nosso comportamento, muitas vezes, defensivo, irritável, mas é também uma possibilidade da cura da nossa alma. E aí James Hollis continua. Quando somos capazes de reconhecer a raiva, detectar suas origens, perceber seus efeitos sobre nosso eu imaginal, finalmente podemos nos libertar dos limites do passado. E aí ele vai nos mostrar que quando eu reconheço isso, quando eu percebo a sua origem e principalmente quando eu percebo o efeito disso no eu que eu imagino ser, na nossa persona, né, eu posso me libertar de tudo que me prende no meu passado. E isso foi o que aconteceu na história de Joyce. Quando Joyce pôde finalmente perceber que toda aquela imagem de bondade, de compreensão, de tolerância construída por ela era uma forma de defesa de toda a crueldade que a criança que ela foi viveu e sentia, ela pôde assim manifestar sua raiva, dizer da sua raiva, falar da sua raiva, falar dos seus medos. E aí ela pôde viver a cura. No caso dela, que tinha um sintoma, a cura também física, mas principalmente o ganho de uma autenticidade. E o passo que ela fez depois desse processo terapêutico foi conversar com os pais, conversar com os irmãos e pedir para eles que voltassem para a casa deles. E seguiu sua vida, mudando de apartamento, indo morando sozinha e viver o que ela acreditava agora ser a sua liberdade. Não no sentido de romper com a família, mas no sentido de permitir-se ser ela mesma, que foi o que Joyce conquistou. Mas quando a nossa raiva, que fica ali guardada e que eu não trabalho, que eu não coloco para fora, fica ali dentro, sabe, que igual a vaca remoendo, remoendo, remoendo, eu começo não só a sentir aquela situação do momento, mas eu começo a ressentir. E toda vez que essa raiva que não saiu e que ficou lá dentro e que eu revivo, revivo e ressinto, eu dou um passo agora para o ressentimento. Ressentimento, rancor, tudo é a mesma coisa. E aí nós nos perguntamos, será que é fácil para alguém dizer assim, ah, eu sou uma pessoa muito rancorosa? Ninguém diz isso, né? Ninguém vai dizer isso. Eu sou rancorosa, uma pessoa que fica ali remoendo a mesma coisa. Quem sou eu? Já esqueci, já perdoei, mas se fizer de novo, né? Ou então, melhor, perdoei, mas não esqueço, né? Tudo bem que a gente tem cérebro e não vai esquecer, mas toda vez que eu falo de uma situação, toda vez que o meu assunto gira em torno do mesmo tema, isso é uma demonstração de que eu estou ressentida. Eu estou ressentindo a situação. Então, eu estou magoada. É como uma ferida que a raiva abriu, mas que ainda está facilmente sendo inflamada, sendo atacada. Então, o ressentimento, como a própria palavra vai dizer, é o ressentir. Então, eu revivo aquilo ainda com a mesma intensidade da emoção. Certa feita, eu conversava com uma pessoa e a pessoa estava me contando um caso de uma discussão com um amigo. E aí a pessoa foi contando e ia se exaltando, começou a transpirar e a voz foi subindo e a veia foi inchando e aquilo tudo. E eu achando que aquela situação tinha acontecido há horas atrás. E aí quando a pessoa contou, aí eu falei assim, mas tem quanto tempo que isso aconteceu? Pasmem.
Eu vou dar ideia só para vocês sentirem o drama da situação. A pessoa que me contava o fato tem hoje 72 anos. O fato aconteceu aos 7. E tinha toda esta emoção, né? Sudorese, ficou vermelho, quase que a pressão subiu, quase a pessoa desencarnou, porque sentiu tudo de novo. E o mais interessante é que quando eu cheguei para a pessoa, eu disse assim, mas quanto rancor, mas eu não sou rancoroso, era um homem, né? Eu não sou rancoroso, eu só não esqueço o que me fizeram, né? Mas aí a gente consegue perceber a quantidade da emoção que ainda está envolvida ali. E isso significa que parte de mim está presa à situação. Parte de mim, os meus complexos, os meus medos estão ali presentes. E é por isso que quando eu revivo, a emoção me toma de novo e age em mim da mesma forma da primeira vez. Então, Joana vai dizer que a raiva não extravasada ou liberada, no mesmo nível da agressão recebida, torna-se cruel adversário do indivíduo, tomando a forma hostil de ressentimento, que descarrega vibrações vigorosas na corrente energética mantenedora do equilíbrio, desarmonizando o ciclo vital. E aí a gente vai percebendo que o dano que isso vai causando no próprio organismo, né? Porque é aquela descarga elétrica que é toda hora colocada. Pensa que quando você está ressentida, magoada com uma pessoa, toda vez que você encontra a pessoa, vem tudo, né? Aí muitas vezes, vocês lembram que quando eu falei da inveja, eu apresentei a filha predileta da inveja, que é a fofoca, né? O filho, a filha predileta do ressentimento, quem é? Aquilo que se dizem que se come frio, a vingança, né? Então, a vingança é o que vai aparecer muitas vezes nesse ressentir. Porque cada vez que você ressente, você coloca mais algum conteúdo. Outro conteúdo, que não é do outro, é seu. São suas questões que você não trabalha, são seus complexos, a sua sombra, que vai recheando a situação. E quando aquilo retorna, quando aquilo volta, muitas vezes volta na forma de uma vingança. É muito comum percebermos relacionamentos que toda a base do relacionamento é a vingança, né? A pessoa está magoada, está ressentida e aí se mantém unida a uma pessoa, seja afetivamente, amizade, o que for, muito mais agora alimentado pela vingança do que por um afeto, né? Por um sentimento nobre. Então, toda vez quando o indivíduo se sente defraudado, a sua ambição desmedida rebela-se, permitindo que o ego seja atingido e subestimado, gerando sentimentos controvertidos de ódio, de rancor, de ressentimento. É muito interessante que Joana vai nos chamar muito a atenção com relação ao ressentimento por conta da ânsia de poder. Então, o complexo de poder, o desejo de poder, é, muitas vezes, aquele alimento que vai dar a mim condições de criar o ressentimento, de manter o ressentimento, na verdade. Então, como eu quero, ou seja, a minha ânsia de poder deseja que as coisas aconteçam da forma que eu espero, da forma que eu quero, o ego inflado, quando atingido, vai gerar a raiva. E essa raiva não aceita por um ego imaturo, que não aceita ser frustrado nem decepcionado, vai ficar ali revivendo, remoendo e vai se sentir magoado. Aí aparece a vítima, aparece aquela pessoa queixosa, que acusa, que cobra. E aí ela vai chamar justamente a atenção para isso. Então, toda vez que eu me sentir defraudada, toda vez que o meu ego é atingido e eu me sinta subestimada, e aí a gente vê a questão da autoestima aparecendo, dos meus complexos de inferioridade, é possível que se instale em mim o ressentimento. Então, como é que eu posso avaliar isso toda vez que eu estou na queixa? Se eu estou me queixando demais, se eu não consigo perceber qual é a minha parte naquela situação, eu estou alimentando o ressentimento, né? Toda situação, e é muito comum às vezes nós percebermos isso, assim, há sempre uma queixa de que os outros me causam alguma situação. Nunca sou eu a causadora, sempre é o outro. Então, eu saio de trabalho, entro em trabalho, saio de casamento, entro em casamento, saio de relacionamento, entro em relacionamento,
e os outros sempre fazem algo em mim e eu nunca faço nada no outro. Então, sempre a minha queixa, a minha fala vai estar recheada pela vítima, né? Coitadinha de mim, eu sou uma pessoa tão boa, né? Eu não mereço isso, isso não é justo, porque logo comigo. E aí nós vamos vendo essa pessoa que vai levando a vida inteira ali alimentando esse processo de mágoa, e que muitas vezes, e eu diria talvez até na maioria das vezes, não se dá conta que faz com o outro exatamente aquilo que se queixa, por conta desse ego que se encontra inflado, fragilizado pela sua inocência e que o tempo todo se vê como vítima e por isso com direito de fazer o outro passar por aquilo que ele também passou. Então o ressentimento é fruto também da ausência de auto-amor, projeção inconsciente da sombra psicológica dos conflitos de cada qual. Então esse ressentimento que vem, assim como a raiva, fruto de uma ausência de amor próprio. E às vezes, e principalmente na nossa cultura, que o amor próprio é interpretado como egoísmo, é importante quando a gente fala de você ter o cuidado consigo mesmo, de auto-amar-se. E nós não estamos falando de uma questão de vaidade, de manter-se sempre muito bem vestido, arrumado e qualquer outra coisa parecida. Mas principalmente na sua base, quando falamos de amor, que é o auto-respeito. É o respeitar e aceitar a pessoa que se é. Esse é um princípio para que o auto-amor aconteça. Quando eu me aceito como sou, e falando em aceitar-se como é, estamos falando de aceitar as qualidades e aceitar os defeitos. O que não é uma posição de comodidade, ah, eu sou assim mesmo e pronto. Mas sim uma situação de reconhecer, de acolher, porque a gente não transforma aquilo que a gente não conhece. Eu só mudo aquilo que eu sei que existe. Eu só posso amar aquilo que eu conheço. Então, para que eu possa viver um processo de auto-amor, justamente para que isso não me leve a um processo de contato e confronto contínuo com a minha sombra, eu preciso amar tudo aquilo que eu sou, amar aquilo que eu fui e amar aquela que eu serei. Né? Esse é todo o processo, porque quando não, se eu desconheço tudo isso, e nós já falamos disso no nosso módulo de sombra, eu vou projetar o meu mal no outro. E como o outro ousa mostrar a mim aquilo que eu não quero ver, eu vou ter raiva do outro. Eu vou ficar ressentida com o outro, magoada com o outro. Eu vou ter rancor do outro e é muito provável que eu queira me vingar do outro. Porque ele insiste em mostrar aquilo que é meu e que eu estou fazendo questão de esconder. Então é importante que a gente entre em contato com isso, porque como dizia Shakespeare, guardar ressentimento é como tomar veneno e esperar que a outra pessoa morra. Né? Então você fica alimentando aquilo, olhando o outro, fuzilando e a pessoa lá límpida e serena, tranquila, não está sentindo nada, a não ser que esteja em uma sintonia igual à sua, e você ali esperando que a pessoa caia fulminada e ela não vai cair. Né? Então, como ele afirmava, ressentimento é veneno. E toda vez que nós guardamos isso em nós estamos nos envenenando. E daí nós vamos perceber depois toda uma situação orgânica, pressão alta, problemas gástricos, tumores, dores de cabeça, enxaquecas fortes. Tudo isso como fruto de uma situação do pensamento que eu fico criando para mim todo o tempo. E aí nós voltamos para a nossa questão da terceira cabeça de Cérbero. Quando eu simplesmente preciso reconhecer a raiva que eu gero, a raiva que eu sinto de mim por perceber que não faço o que é melhor para mim. E assim como Hércules, que possamos pegar esse Cérbero, levar até a luz da consciência e fazer com que ele sedento, né, por conta do sol, daquele asfixiante que é para ele acostumado às profundezas do inconsciente da sombra, possa submeter-se à minha vontade e eu possa conduzi-lo para onde eu quiser, da forma que eu quiser. Muita paz e até o nosso próximo encontro.

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1: Estamos de volta com o estudo do Livro dos Espíritos. Hoje falamos aqui sobre um trecho aqui do sonambulismo. É um assunto que é realmente muito interessante, nos provoca muitas dúvidas e muitos questionamentos. É muito comum na nossa família ter pelo menos algum caso de pessoas que têm sonambulismo ou conhecer alguém que passe por isso. E falamos que, de acordo com um ponto de vista espírita, o sonambulismo é uma expressão da emancipação da alma do espírito.

que estão intimamente ligadas com as leis divinas. Cada lei divina remete a uma ou mais virtudes a ser desenvolvidas. O tempo todo nós estamos lidando com isso. Então, o que é entrega às leis divinas? A entrega às leis divinas vai se dar pela ação em nós mesmos para desenvolver as virtudes. Então, colocar as ovelhas para fora, colocá-las para pastar, significa esse desenvolvimento das virtudes essenciais da vida. Então, o espírito que adquiriu o comportamento consciencial de se esforçar para desenvolver as virtudes está profundamente identificado com Jesus, o modelo e guia de toda a humanidade. Então, Jesus é a grande referência, por isso que ele é a porta das ovelhas. Não há para nós outro caminho que não seja ele. Por isso que ele disse: eu sou o caminho da verdade e da vida. Ninguém vai ao Pai senão por mim. Porque ele é o grande modelo. Todos os outros espíritos superiores que trabalham em sintonia com Jesus também o colocam como o grande modelo das suas vidas. Quer estejam encarnados, quer estejam desencarnados. Nos versículos 8 e 9, Jesus diz: todos quantos vieram antes de mim são ladrões e salteadores, mas as ovelhas não os ouviram. Eu sou a porta. Se alguém entrar por mim, salvar-se-á, e entrará, e sairá, e achará pastagens. O que ele está querendo dizer aqui, gente? Está complementando o versículo anterior e colocando as questões, explicitando que ele é o caminho. Além disso, tem mais uma coisa. Tem outras questões importantes. Tem a ver com a questão dos falsos profetas, né? De muitas pessoas que vinham antes dele colocaram de uma maneira falseada a verdade. Os próprios fariseus, à época de Jesus, que eram os intérpretes da lei, o que que eles faziam? Eles interpretavam conforme a verdade? Ou conforme os interesses? Então eles interpretavam como ladrões e salteadores, concordam? Como ladrões e salteadores. Se tem um líder religioso que falseia a verdade, os demais vão tender a fazer a mesma coisa ou não? De um modo geral, sim. Aí há todo um processo formal de religioso. Jesus estava sempre falando sobre isso, que o processo religioso não é algo formal. É um movimento de religação da criatura com o Criador. Qualquer movimento formal de religioso, sem espiritualidade e religiosidade, o que que gera? O fanatismo e a hipocrisia. A hipocrisia, tanto um quanto o outro, são os processos de quê? De mascaramento do ego, né? A hipocrisia é fingir uma perfeição, um estado de virtude que não é real, né? E o fanatismo, aquele movimento de acreditar cegamente numa determinada proposta. Por isso que Jesus fala: as ovelhas não os ouviram, porque não tem como ouvir. Não tem como, numa proposta falsa ou falseada, a pessoa desenvolver de fato as virtudes. Ela vai desenvolver pseudo-virtudes. E aí ele vem e diz: eu sou a porta. Se alguém entrar por mim, salvar-se-á. O que ele está dizendo aqui nesse primeiro verbo? Salvar-se-á. Significa que a gente basta dizer que Jesus é o nosso Salvador e tudo está resolvido? Não.

0: o que é a salvação? Para a salvação, ela vai acontecer como um processo ativo de fazer aquilo que ele fazia, né? Como ele mesmo ensinou: tudo que eu faço, vós podeis fazer, e até mais, se quiserdes. Então, o processo de salvação é de desenvolver em nós as virtudes essenciais da vida, que essas virtudes nos salva. Significa o quê? Nos transforma em pessoas melhores. Então, o conceito de salvação, dentro de uma visão profunda, não é algo fácil que a gente vai encontrar simplesmente dizendo que é adepto de Jesus e que ele já nos salvou. É um processo consciencial que se faz a partir do momento que nós colocamos as ovelhas para fora, a partir do momento que nós fazemos exercícios para desenvolver as virtudes. Aí a autotransformação acontece, que é o movimento chamado de salvação religiosamente. Os dois verbos que vêm em seguida do salvar-se-á e entrará e sairá. Né? Então, entrar é o quê? Entrar em quê? Entrar no movimento virtuoso. Então, é a ação que vai acontecer no espírito imortal, que entra numa proposta de exercitar as virtudes em si mesmo. Né? Sairá. Sairá de quê? É, quando tem a ver com a própria parábola. Nós não somos convidados a colocar as ovelhas para fora? Né? Então, nós entramos no movimento virtuoso para quê? Para que nós nos entreguemos às próprias leis divinas, ao próprio Criador. E de que forma que a gente se entrega às leis divinas e ao Criador? Mandando beijinho para Deus, olhando para o céu e mandando beijinho para Ele. E como que a gente pratica as virtudes? Indo ao encontro do outro, do próximo. Não é? Então, entra dentro de si, desenvolve as virtudes. Como que nós amamos a Deus? Além de amar as leis divinas, que é amar a Deus dentro de nós, nós somos convidados a fazer aos outros aquilo que gostaríamos que fosse feito a nós. Quem é que faz aos outros aquilo que gostaria que fosse feito a si? Não são somente as pessoas virtuosas? Porque as pessoas egoístas, egocêntricas, que estão focadas no ego, elas fazem aos outros aquilo que gostaria que os outros fizessem a ela? Ela faz aos outros aquilo que ela não gostaria que os outros fizessem para ela. Porque age de forma egoica, egoísta, egocêntrica. Somente a pessoa que está fazendo esforços de salvação, de autotransformação, desenvolvendo as virtudes, entra nesse processo virtuoso e sai de si mesmo e vai ao encontro do próximo e acha as pastagens. Então, esse acha as pastagens é o quê? O movimento de entrega e ação, que se entrega e dá entrega, que age. E vai encontrar o que no final? A pura e eterna felicidade. Começando numa felicidade relativa, que é desse movimento virtuoso, até alcançar a pura e eterna felicidade do Espírito Puro. Tá? Jesus é o grande modelo para que nós façamos esses esforços. Para chegar na condição crística como ele chegou. Se a salvação envolve autoconhecimento, autodomínio e autotransformação, é exatamente isso. Tá? Porque autotransformação é o final de um processo que começa no nível do autoconhecimento, como nos ensina a questão 919 do Livro dos Espíritos, nós entramos nesse movimento de conhecer a nós mesmos para quê? Para fazer as escolhas de, em vez de focar no ego, agindo como ladrão saboteador, que nós foquemos no ser essencial, desenvolvendo as virtudes. Autodomínio nada mais é do que esse movimento. Eu tenho um ego, mas eu não quero viver egoicamente. E aí eu escolho viver essencialmente. Esse movimento todo produz a autotransformação. Todo um processo gradativo, né? Que tem a ver com os verbos logo em seguida. Entra e sai. E acha pastagens. Um processo de ação virtuosa em si mesma e de entrega a Deus e às suas leis para que nós possamos agir como pessoas virtuosas, que fazem aos outros aquilo que gostaria que os outros fizessem a si mesmos. Quando Jesus fala, eu sou a porta, ele está fazendo referência ao sentimento essencial, sim. Em nós é o sentimento essencial. Nele é aquilo que estimula o sentimento essencial em nós. Entendeu? Porque ele é a porta que nos auxilia nesse movimento essencial do despertar. O processo de salvação, isto é, o desenvolvimento efetivo da individuação, não é algo fácil, como muita gente acredita ainda hoje, pensando que basta dizer que Jesus é o Salvador e seguir determinados preceitos formais que tudo estará resolvido. Esse, na realidade, é um processo de auto-engano, que é o movimento da religião sem religiosidade e espiritualidade, que é o que ele fala, que aqueles que vieram antes de mim são ladrões e salteadores, e muitos que vieram depois dele também continuam com essa postura de ladrão e salteador, dizendo que basta pagar não sei quantos e a pessoa já está salva, basta dizer tais palavras e a pessoa está salva. Então isso é um movimento enganoso. Tanto a pessoa que acredita nisso é auto-enganoso, quanto aqueles outros que fazem com que as pessoas acreditem, estão querendo enganar. A salvação não é um processo passivo, fácil. É algo trabalhoso, eminentemente ativo. Por quê? Ele tem a ver com a lei de trabalho e a lei do progresso. Por isso ele coloca, salvar-se-á, entrará, sairá e achará. São verbos que denotam todo um processo de ação, de trabalho efetivo no interior do espírito imortal. Antes de Jesus, com poucas exceções, a maioria das pessoas pregava as formalidades religiosas, como os fariseus, simbolizados pelos ladrões e salteadores, a que Jesus se reporta, porque estavam focalizados no parecer e não no ser. Não há como desenvolver as virtudes quando se está focado nas formalidades religiosas, em vez de centrado na espiritualidade e religiosidade. Todo o processo de salvação é espiritualidade, que é a ação de desenvolver as virtudes dentro de si, e a religiosidade de nos religarmos a Deus. Qualquer processo fora disso é um processo falseado em si mesmo, focado no parecer e não no ser. Por isso que Jesus fala dos ladrões e dos salteadores religiosos. Quando Jesus diz que ele é a porta e aquele que entra por essa porta salvar-se-á e achará pastagens, isso significa todo um compromisso do espírito com colocar as ovelhas para pastar, isto é, desenvolver ativamente as virtudes pelo saber, sentir e vivenciar em sintonia com as leis do trabalho e do progresso. Então, o tempo todo nós somos convidados a essa ação efetiva que envolve aquilo que nós sabemos da verdade, aquilo que nós sentimos para podermos vivenciar. Por isso que nós trabalhamos nos dois primeiros módulos, primeiramente Deus, segundo as leis divinas, porque é preciso saber como funciona o universo, como funciona as leis divinas, como é que Deus está em nossas vidas, né? Como que Ele se insere nas nossas vidas. Primeiro, a partir desse saber, nós somos convidados a sentir. Então, Jesus é o grande caminho para que nós possamos sentir e, consequentemente, vivenciar. Mas tudo isso vai ser feito a partir de muito trabalho para que haja progresso. Nunca será uma situação passiva em si mesmo. Nos versículos 10 e 11, Jesus diz: o ladrão não vem senão a roubar, a matar e a destruir. Eu vim para que tenham vida e a tenham com abundância. Eu sou o bom pastor. O bom pastor dá a sua vida pelas ovelhas. E aí, gente, o que Jesus está querendo dizer aqui? Novamente ele coloca três verbos, né? Bem diferente daqueles anteriores, dos versículos anteriores. O ladrão não vem senão a roubar, a matar e a destruir. Se o ladrão é o ego, ou aqueles que agem egoicamente, o que o ladrão rouba, o que o ladrão mata e o que o ladrão destrói? O roubar nós já vimos na parábola na semana passada, né? No nosso encontro passado. O que é roubar as ovelhas? Tentar possuí-las à força, não é? Entrando, lembra que nós vimos que em vez de entrar pela porta, ele pula o muro para roubar as ovelhas. Isso significa o quê? Desenvolver pseudo-virtudes. Então, isso é o roubar. E o matar? Vamos lembrar de uma outra parábola do Evangelho para nós entendermos, para não ser um jogo de adivinhação. Quando o filho pródigo volta para a casa do pai, o que o pai diz para ele? Estava perdido e se achou. Estava morto e reviveu. Mas ele não morreu, ele foi para terras longínquas e depois voltou para a casa do pai. Então essa morte que o pai fala para ele, que tipo de morte é? É morte biológica? Morte do quê? É o distanciamento de Deus. Mas esse distanciamento significa o quê na existência do espírito imortal? Tem a ver com o propósito existencial. Mas matar as oportunidades que a vida nos oferece para evoluir. Em cada existência, nós não temos uma série de oportunidades que a vida nos oferece? Se eu estou em terras longínquas, eu estou matando essas oportunidades. Se eu estou tentando possuir as ovelhas para a força, eu estou matando essas possibilidades. Faz sentido, gente? E o destruir? Se eu permaneço no movimento egóico mascarado. Vejamos, o filho mais novo estava morto e reviveu, estava perdido e se encontrou. O filho mais velho, o que ele fez? Ele questiona o pai, ele afronta o pai, se sente injustiçado. Isso é o quê? A destruição. Por quê? O ego mascarado, porque o ego evidente mata as oportunidades. O ego mascarado, ele faz um processo mais grave ainda. porque ele estagna o ser. Então ele estagna as oportunidades evolutivas, tá? Porque a pessoa acredita que está virtuosa. Então ele destrói com muito mais profundidade. Tanto é que na parábola do filho pródigo, Jesus não coloca o despertar do filho mais velho. Por que será? Tudo que Jesus falava tinha um sentido profundo. Por que que ele não coloca o despertar do filho mais velho? Porque vai demorar muito mais tempo. Vai, porque ele destrói em si mesmo os valores mais profundos, transitoriamente falando. Claro que ele não adentra o ser essencial para destruir as virtudes, porque as virtudes estão em latência. Mas as oportunidades que a vida oferece é mais do que matar. Matar é quando a pessoa fica lá no egocentrismo, no egoísmo. Logo ela sofre as consequências, que aconteceu com o filho mais novo. Quando ele entra no movimento mascarado e vitaliza as máscaras a ponto de afrontar as leis divinas, o que que acontece? É pior ou não? É pior. Por isso que é o movimento mais destrutivo ainda. E as eternidades vão ser maiores para o espírito que faz esse movimento, tá? Que passa a ser aquele ladrão contumaz que está o tempo todo tentando falsear as virtudes. Enquanto ele está no movimento de falsear as virtudes, o que que ele está fazendo com ele mesmo? Não está destruindo a oportunidade de colocar as ovelhas para pastar? Não está? Está fazendo exatamente isso. Então, tanto nessa parábola quanto na parábola do filho pródigo, é a postura lá do falseada no nível extremo do irmão mais velho, da parábola do filho pródigo, e do ladrão aqui dessa parábola. Aí ele diz: eu vim para que tenham vida e a tenham com abundância. O que ele está querendo dizer aqui? Aproveitar todas as oportunidades que a vida nos oferece para vivê-las em abundância. Esse é o nosso grande compromisso. Nem agir como aquele que está alimentando o ego evidente, nem agir como aquele que alimenta o ego mascarado, mas buscar viver com abundância. Qual a única forma de viver com abundância? Entrando pela porta que Jesus é. É o versículo anterior que nós acabamos de estudar. Eu sou a porta das ovelhas. Né? E aí ele diz: eu sou o bom pastor. Vejamos que aqui o pastor está em P maiúsculo. O pastor com P minúsculo é o ser essencial. E o pastor com P maiúsculo é ele próprio. Né? O bom pastor dá a sua vida pelas ovelhas. O que ele está querendo dizer aqui? Essas ovelhas aqui são as mesmas ovelhas da parábola? Não. Somos nós. Todos nós somos as ovelhas dele. Nós, pastor com P minúsculo, que é o ser essencial, temos as ovelhas para colocar para pastar, que são as virtudes que nós somos convidados a desenvolver. Né? Agora, o bom pastor, que é a referência, ele dá a sua vida de exemplo para que nós possamos desenvolver as virtudes. Porque ele é a grande referência para todos nós. Quando ficamos focados na forma e não na essência, o que acontece? O mascaramento pela vitalização do ego mascarado. Com essa atitude, o que roubamos de nós mesmos? Roubamos de nós a oportunidade de evoluir. Podemos fazer isso existências inteiras, matando as oportunidades sagradas de evolução pelo mau uso do livre-arbítrio. Então são as oportunidades que a vida nos oferece que a gente mata, que a gente destrói. Vai depender da intensidade que nós vamos vivenciar o ego. Quanto mais intenso, mais destruição. Quanto menos intenso, um processo menor, é claro, e que é mais rápido a gente desperta para a realidade. Jesus diz que ele veio para que tenhamos vida, mas vida com abundância. Isto é, a vida com V maiúsculo, daquele que se tornou um ser consciencial, evoluindo na vertical da vida em direção ao bom pastor. Então, qual é o sentido disto? A partir do momento que nós tomamos consciência, nós adquirimos essa condição de ser um ser consciencial. Um ser essencial que se tornou ser consciencial, tem consciência plena de si, para evoluir na vertical da vida. Porque existem dois tipos de evolução: a evolução na horizontal e a evolução na vertical. A evolução na horizontal se dá pelo automatismo das próprias leis divinas. Não existe ninguém que fica totalmente estagnado. Aí voltando ao conceito de destruição que nós vimos agora há pouco. Não, por que que não fica totalmente estagnado? Porque não é possível destruir o divino em nós. Se fosse possível destruir o divino em nós, seria possível nos autodescriar. Não é possível. Mas quando a pessoa está nesse movimento do matar as oportunidades, do destruir as oportunidades, o que que ela faz? Ela entra num processo de estagnação que ela vai evoluindo assim, muito lentamente na horizontal da vida. Então o tempo vai passando, ela nunca vai ser a mesma pessoa ao longo do tempo, mas ela vai, usando a metáfora da evolução horizontal, vai subindo assim imperceptivelmente. Seja ela estando fora do corpo, seja ela estando no corpo, ela vai, no mecanismo das próprias leis divinas, sendo convidada, estimulada a evoluir. Jesus é o grande modelo para que nós possamos tomar consciência para evoluir na vertical da vida. A evolução na vertical não se dá por um processo automático, se dá pela escolha consciente do Espírito. Eu quero transformar Jesus em meu modelo e guia. Então, se eu quero, eu vou mirar no exemplo dele e fazer todos os esforços que ele fez para se tornar um espírito crístico. Aí o processo da vida em abundância acontece em nossas vidas. Ficou claro, gente? Faz sentido? Então, essa é a evolução na vertical, da vida em abundância. Nesse versículo, João usa o termo pastor com inicial maiúscula, pois o espírito que despertou para a essência da vida vitaliza o pastor com P minúsculo, ser essencial, para que possa conduzir as ovelhas para fora, desenvolvimento das virtudes, mirando-se no exemplo do bom pastor que é Jesus. Então essa é a referência e o sentido de Jesus na nossa vida. No versículo 12 e 13, Jesus diz: mas o mercenário que não é pastor, de quem não são as ovelhas, vê vir o lobo e deixa as ovelhas e foge, e o lobo as arrebata e dispersa. Ora, o mercenário foge porque é mercenário e não tem cuidado das ovelhas. O que ele está querendo dizer aqui? O mercenário nós já sabemos quem é. Quem é o mercenário? Nós vimos no encontro passado. Hã? Quem é o mercenário, gente? O mercenário é o ladrão que sobe pela outra parte. É o ego quê? Mascarado. Então, o mercenário é o ego mascarado, que não é pastor de quem não são as ovelhas. Porque as ovelhas são o quê? Não são as virtudes? As virtudes são do ser essencial, não nunca vai ser do ego mascarado, que entra num processo de pseudo-virtudes e não de virtudes. ver vira o lobo. Quem é o lobo? O ego evidente, exatamente. Não tem aquela fala, o lobo vestido com pele de cordeiro? Ou pele de ovelha? Então, o lobo é o ego evidente. Quando ele está vestido com pele de cordeiro ou de ovelha, o que, que ele está fazendo? Disfarçando, mascarando o ego evidente. Então, quando vê o lobo, o que, que o mercenário faz? Ele foge. Porque ele não tem o cuidado com as ovelhas. O que ele tem é o movimento de parecer que ele tem as ovelhas. Né? Então, como Jesus diz, ora, o mercenário foge porque é mercenário e não tem cuidado das ovelhas. Quem tem cuidado das ovelhas é o pastor, o ser essencial. Né? Então, o lobo as arrebata e dispersa. Por que, que o lobo arrebata e dispersa as ovelhas? Então, o lobo, que é o ego evidente, o que, que ele faz? Quando a pessoa está focada no ego evidente, ela entra num movimento de negligência da vida. Quando ela está focada no ego mascarado, ela tem o quê? Uma exigência de perfeição. Daí entra a questão das virtudes falseadas. É o processo farisaico. O fariseu, ela é obrigado a ter uma série de preceitos, sim, até uma lista de preceitos, que ele era obrigado a fazer. Então, uma exigência, e aí acaba produzindo o quê? As pseudo-virtudes, as pseudo-ovelhas, que é o lobo disfarçado de ovelhas. Já o lobo arrebata e dispersa imediatamente. Ele não finge que tem virtude. Ele tem um movimento de realmente negligenciar a prática das virtudes. Por isso que é um movimento que logo gera sofrimento. E gera o movimento da pessoa querer reviver. Que estava perdido, se encontrar. Que estava morto, reviver. Já o movimento do ego mascarado, ele é mais destrutivo, porque ele vai mais tempo no processo negativo, no processo malévolo para consigo mesmo. Então, continuemos aqui. Simbolicamente, o mercenário é o ego mascarado, que cultua as pseudo-virtudes, e o lobo, o ego evidente. O pastor é o ser essencial, a quem as ovelhas pertencem. Na hora que surge o lobo, o mercenário foge e o lobo arrebata e dispersa as ovelhas. Jesus simboliza com esse versículo de uma forma magistral o que acontece com o espírito quando vitaliza o ego. Chega um momento em que o movimento mascarado não se sustenta e o ego evidente se mostra tal qual é. Lobo. Tá? Então, voltando lá à parábola do filho pródigo. O filho mais velho vai ficar eternamente daquele jeito? Jesus não coloca o despertar dele, mas esse despertar vai acontecer cedo ou tarde. Quando ele perceber que ele é um lobo em pele de cordeiro, o que que acontece? É o movimento de tomar contato com o ego evidente que foi mascarado. Esse é um movimento muito doloroso para o espírito, porque dói profundamente no orgulho que foi fantasiado de humildade. O irmão mais velho não parece muito humilde? Nem um cabrito eu ganho. Ele que ganha tudo, ele que isso, ele que aquilo, eu estou aqui servindo, fazendo tudo de bom e nem um cabritinho eu ganho. Não é isso que ele diz? Não parece humildade? Mas é o lobo disfarçado de cordeiro. Ali é tudo pseudo-virtude. Cedo ou tarde vai cair o manto da da ovelha de cima do lobo. Por isso o lobo arrebata e dispersa as ovelhas, porque não eram ovelhas de fato, eram pseudo-ovelhas, eram pseudo-virtudes. E aí a pessoa toma contato com o ego evidente. Então é como se ela tirasse a máscara e a ferida purulenta, cheia de mau cheiro e de pus, tivesse ali para ele curar. E ele só mascarava. Então isso gera muita dor para o espírito. Por quê? Porque ele vitalizou durante muito tempo o orgulho. Por que que muita gente foge do autoconhecimento? Por que, gente, que muita gente foge do autoconhecimento?
1: Tem medo de se conhecer.
0: Sim, a fuga é o medo de se conhecer. Mas por quê?
2: Porque é trabalho.
0: Não apenas pelo trabalho. Que mais?
2: É mais fácil viver na...
0: É exatamente o que Jesus está dizendo aqui. A pessoa que vitaliza o ego mascarado, o que que ela faz? Ela entra nesse movimento falseado. O autoconhecimento, o que que vai gerar? Conhecer que é o lobo está disfarçado de ovelha. O autoconhecimento produz isso. Por que que muita gente foge? Foge exatamente desse contato consigo mesmo. Se eu não conhecer, não acontece nada, né? É exatamente como a criança que fecha os olhos e o perigo desaparece, né? Então, quando Jesus coloca aqui a questão do lobo, do mercenário e de tudo isso, ele está chamando a atenção para nós, para que nós nos conheçamos. Porque ele é o modelo, ele é o bom pastor. Para que nós tenhamos vida em abundância, é preciso que nós nos conheçamos, nós trabalhemos a escolha amorosa de seguir na direção essencial, para que haja gradualmente a transformação, tá? Por isso que o autoconhecimento, ao final do processo, ele liberta. Mas não é o autoconhecimento que liberta. O autoconhecimento é a ferramenta que vai produzir a libertação. Se a pessoa tem que ter cuidado para não entrar no processo de culpa, a culpa nada mais é do que o orgulho que estava evidente, que se torna ferido. Então, aquele orgulho evidente, só que orgulho evidente. O orgulho mascarado, né, que se torna machucado, e aí a pessoa, mas como eu não podia ter agido assim, né? Mas como que não podia se agiu? Né? A culpa é resultado desse movimento, né? Se a pessoa, em vez de entrar no movimento de fugir do autoconhecimento ou querer ainda a perfeição dela, entrar no movimento da vida e abundância, como ensina Jesus, de colocar as ovelhas para pastar, não vai acontecer a culpa, tá? A culpa é comum acontecer exatamente por quê? Porque a pessoa ainda fica na exigência de perfeição. Ela se descobre extremamente imperfeita, mas ainda se exige. Só que o orgulho mascarado se torna muito... A ferida fica muito viva, então dói muito, né? E aí ela sente vergonha, sente culpa, sente uma série de coisas que não deveria sentir. Por isso que Jesus veio, para que todos tenhamos vida e vida em abundância. Como as suas ovelhas, são as virtudes, não foram cuidadas, o que o espírito desenvolveu foram as pseudo-virtudes. As virtudes reais estão dispersas fora do aprisco, sem o cuidado do pastor, que é o ser essencial. O mercenário, que é o ego mascarado, não tem cuidado com as ovelhas, que são as virtudes, porque elas não lhe pertencem. Por isso, na hora do testemunho real, a postura egóica mascarada não se sustenta. Então, no caso do irmão mais velho, quando o seu irmão mais novo, ele que estava numa zona de conforto psicológico, quando o irmão mais novo volta, o que que aparece? O ego evidente. Só que ele não percebe isso. O pai percebe, o irmão percebe, todas as pessoas à volta percebem, ele não percebe. Por isso que o movimento é extremamente destrutivo. Então, ele não tem o cuidado com as ovelhas. Então, as ovelhas ficam fora do aprisco. Então, normalmente, a pessoa alterna entre o lobo e o mercenário. Ego mascarado e ego evidente. Porque o movimento do ego mascarado pura e simplesmente não existe. Porque não tem como acobertar o ego evidente, de fato. Só que a própria pessoa que está tentando acobertar não percebe. Na hora que o irmão mais novo volta, fica evidente a cobiça, a inveja, o ciúme, o despeito em relação ao irmão, tudo isso fica evidente ali. Mas ele mesmo continua achando que ele é extremamente virtuoso. Não é o que acontecia com os fariseus também à época de Jesus? Eles estavam prontos para apedrejar Jesus. Daqui a pouco nós vamos ver um versículo sobre isso. Ali estava claro o ego evidente. Mas eles não se sentiam virtuosos ao apedrejar os outros? Não se sentiu, gente? Sentiu. Mas o ego evidente estava ali. Estava ali solto como lobo. Nos versículos 14 e 15, Jesus volta a dizer: eu sou o bom pastor e conheço as minhas ovelhas, e das minhas ovelhas sou conhecido. Assim como o Pai me conhece a mim, também eu conheço o Pai e dou a minha vida pelas ovelhas. O que que ele está dizendo aqui, gente? Ele conhece todos nós, sem exceção, pelo nome. Todos, sem exceção. Os 7 bilhões e poucos de encarnado e mais os 20 e poucos... de desencarnado, bilhões, né? Do planeta Terra, né? Estamos falando deste aprisco. Tem outros apriscos, mas ele mesmo disse: existem outras ovelhas que não são deste aprisco, deste planeta. Né? Mas desse planeta são esses quase 30 bilhões de pessoas. E ele conhece uma a uma. Aí ele diz: das minhas sou conhecido. Não é estranha essa fala? Não é. Não é? A gente já sabe que Jesus nunca falava nada estranho. Tem um objetivo. Se ele conhece as ovelhas e das minhas sou... Não tinha gente que desconhecia Jesus? Os próprios fariseus não desconheciam? No nível essencial, todos nós temos a referência do modelo e guia. Porque nós não estamos na vida de Jesus. Aliás, Jesus não está na nossa vida desde o momento que nós alcançamos o reino nominal. Então nós já trazemos íncito em nós que teremos um modelo e guia até a plenitude do ser. Esse conhecido aqui não necessariamente é um conhecido consciente, mas sempre será um conhecido, mesmo que seja no nível subconsciente. Porque o espírito imortal sabe que tem essa referência, porque é o divino dentro dele. Porque sem essa referência ele não chega ao Pai no sentido de conhecer toda a verdade para se aproximar do Pai. Aí vem a segunda parte do versículo. Aliás, o versículo 15: assim como o Pai me conhece a mim, também eu conheço o Pai e dou a minha vida pelas ovelhas. Então, a plena sintonia entre ele e Deus, e entre Deus e ele. Né? E ele dá toda a referência para quem? Para todos nós, para que possamos colocar as ovelhas para pastar. No versículos 27 e 28, ele fala algo semelhante. As minhas ovelhas ouvem a minha voz, e eu conheço-as, e elas me seguem, e dou-lhes a vida eterna, e nunca hão de perecer, e ninguém as arrebatará das minhas mãos. O que ele está querendo dizer aqui? Como que ele podia ter essa certeza plena? Claro que ele, como espírito crístico, ele já sabe, ele movimenta as leis divinas ao seu bel prazer. Então ele tem o conhecimento. Mas por que que ele, além de dizer isso por conhecimento de causa, existe um outro fator ao seu
1: o
0: bel prazer é um termo meio egóico, né? Que nós usamos muito de qualquer jeito. Ao seu cônscio prazer,
1: dever.
0: Tá. Gostei da sugestão do Alcionário. Ou seu cônscio dever. Tá, ok. Então ele movimenta as leis divinas consciencialmente, porque é o dever dele como espírito crístico nas nossas vidas. Tá? Mas ao mesmo tempo, existe algo em nós que faz com que ele tenha plena certeza, que tem a ver com o que nós comentamos anteriormente. Os conhecimentos das leis, ele sabe que não existe nenhum espírito que vai permanecer estacionário. Mas, ao mesmo tempo, existe algo em nós que também nós não vamos ser arrebatados das mãos dele. A própria essência divina, porque quando ele fala que das minhas sou conhecido, significa o quê? Que essencialmente existe aqui dentro de nós uma marca do Cristo. Que é essa conexão com ele. Nós estamos falando de espírito com espírito. Deu para entender a questão? É um espírito crístico que nós fomos dados a ele para que ele cuide de nós até a plenitude do ser, até a nossa cristificação. Então, se existe algo, ele tem todo esse poder de dar a vida em abundância para nós. Ao mesmo tempo, nós temos um tropismo com ele. Faz sentido? Por isso que ele diz que nós o conhecemos, independente da pessoa ser cristã ou não. Está íncito em nós uma marca do Cristo. Tá? E nunca hão de perecer e ninguém as arrebatará das minhas mãos. Porque quer o Espírito queira, por exemplo, quem participa de reuniões mediúnicas vê espíritos empedernidos no mal que estão há séculos nas dimensões inferiores, com ódio enorme de Jesus, porque em algum momento foi ferido pelo falso cristianismo e alguma coisa aconteceu e que eles passaram a ter ódio de Jesus. Esses continuam com a marca do Cristo dentro de si mesmo e não terão como ser arrebatado das mãos dele, porque trazem em si essa referência do Espírito Crístico para a eternidade. No livro do nosso mentor Honório, Dias Felizes, tem uma mensagem que ele fala: aliança imperecível. Mesmo quando nós formos espíritos crísticos, nós continuamos com a referência do Cristo Mestre. Então, essa ligação é para toda a eternidade, gente. Não é uma ligação apenas, agora cada um é espírito crístico, cada um vai para um lado. Não, é para a eternidade a vinculação com Cristo Mestre, por causa dessa marca desse espírito na nossa vida e nós na vida dele. se esses espíritos empedernidos do mal querem que a vontade deles seja feita, na verdade eles querem que Deus faça a vontade deles, né? E que eles consigam destruir o Cristo que eles têm dentro de si, a referência crística do modelo e guia dentro de si. Por isso o ódio quanto mais. Mas como isso é impossível de acontecer, quando ele diz aqui, elas me seguem, eu e dou-lhes a vida eterna. Tem todo esse movimento. Quer nós queiramos, quer nós não queiramos, nós o seguimos. Quando nós estamos, aí vamos voltar à evolução horizontal e à evolução na vertical da vida. Quando nós estamos rechaçando essa referência, nós evoluímos na horizontal, muito devagar. Isso gera grandes sofrimentos para o espírito, essa evolução na horizontal. Chega um momento que ele cansa de sofrer, aí ele desperta para a vertical, e aí ele vai em busca da vida em abundância que o Espírito Crístico sempre esteve disponível para oferecer a ele, mas que ele rechaçava dentro de si. Mas a marca está ali. Por isso que ele diz, eu conheço-as e elas me seguem. Independente de haver vontade própria ou do processo automatista oferecido pelo próprio Criador. Tá? É importante que a gente veja isso, gente, lá na nossa origem, no início do reino nominal em nós. Quando nós saímos do reino animal, entramos no reino nominal, o espírito guia está marcado dentro de nós. A referência para todo sempre. Por isso que elas me seguem independente de qualquer coisa. E a vida eterna ele dá e nunca onde perecer e ninguém as arrebatará das minhas mãos. Ficou claro, gente, isso? É um conceito muito profundo que nós estudamos, que tem a ver com aquela mensagem psicofônica que nós estudamos no terceiro encontro do espírito amigo ou do espírito protetor que nos ofereceu aquela mensagem, e com o versículo que ele fala que Deus nos deu, o Pai nos deu, né? Nos deu a ele para que ele nos conduza. No versículo 29 ele diz, meu Pai que mais deu, né? Aqui ele volta ao conceito que nós fomos dados a ele, é maior do que todos, e ninguém pode arrebatá-las das mãos de meu Pai. Nós fomos criados por Deus e dados a Jesus para que ele nos conduza à vida eterna, que é a condição do Espírito Crístico, que não precisa mais reencarnar. Jesus é o caminho para a verdade e para a vida, para que verdadeiramente cheguemos ao Pai. Para que alcancemos a condição de seres conscienciais, é fundamental que nos tornemos verdadeiros discípulos dele, como pastores de ovelhas seguindo o bom pastor, e não como mercenários seguindo propostas auto-enganosas. Então o convite é para a vida em abundância. Nós só conquistamos a vida em abundância evoluindo na vertical da vida. Qualquer processo horizontal vai ser o processo do mercenário, né? De falsear a verdade, acreditando que aquela falsidade é verdadeira. No versículo 30, ele diz, eu e o Pai somos um. Então, por haver uma plena sintonia entre Deus e ele, ele é o nosso grande condutor ao Pai. Os judeus, no 31 ele diz, os judeus pegaram então outra vez em pedras para o apedrejarem. Aqui entra o movimento farisaico, do pseudo em detrimento do verdadeiro. No 32, respondeu-lhe Jesus, tenho-vos mostrado muitas obras boas procedentes de meu Pai, por qual dessas obras me apedrejais? Jesus era é extremamente autêntico, era historicamente, quando ele colocava de uma forma autêntica, veraz, viril, toda a questão para que o outro refletisse. Ele nunca foi passivo diante de uma situação desse tipo. Eles pegaram em pedras para o apedrejar, e ele vem e devolve. Por qual dessas obras me apedrejais? Vejamos a resposta dos judeus ali, dos fariseus. Os judeus responderam dizendo-lhe: não te apedrejamos por alguma obra boa, mas pela blasfêmia, porque sendo tu homem, te fazes Deus a ti mesmo. Quando ele diz: eu e o Pai somos um, então ele está dizendo que ele é Deus. Mas Jesus nunca disse isso. Ele está dizendo que ele está em plena sintonia com Deus. Então eles colocam aquilo como uma blasfêmia. Vejamos o que Jesus responde. Respondeu-lhe Jesus: não está escrito na vossa lei: eu disse, sois deuses. Então aqui ele faz uma referência lá do Velho Testamento. Sois deuses. Deus com D minúsculo, não Deus com D maiúsculo. Porque é o que nós somos. Nós não somos criados à imagem e semelhança de Deus. Está lá no livro de Gênesis, da Bíblia. Então, nós somos deuses com D minúsculo. Deuses em miniatura ou em essência. Né? No sentido de que somos espíritos crísticos em potenciais, que passam a ser uno com Deus, não se tornam Deus, mas estão em sintonia plena com Deus. No 35 e 36, ele pois se a lei chamou deuses aqueles a quem a palavra de Deus foi dirigida, e a escritura não pode ser anulada, aquele a quem o Pai santificou e enviou ao mundo, vós dizeis blasfemas porque disse: sou filho de Deus? Aqui ele explicita melhor, mais intenso, né? Eu sou filho de Deus. Eu e o Pai somos um, é apenas uma figura que se reporta a essa unidade de pensamento. O que, que ele está querendo dizer aqui, gente, na totalidade? Nós já vimos o conceito de escritura aqui, né? Vamos ler, recordar? Que escritura é essa que ele está falando aqui? As leis divinas inscritas na nossa consciência. Pode ser anulada essas leis? De forma nenhuma. As escrituras, do ponto de vista histórico, são passageiras. É próprias para um povo em uma determinada época. Agora, a escritura no espírito imortal, nas leis que estão assinadas na nossa consciência, é transitória ou é permanente? É permanente, né? Então, quando ele diz: a quem a palavra de Deus foi dirigida, a escritura não pode ser anulada, aquele a quem o Pai santificou e enviou ao mundo, vós dizeis blasfemas, porque disse: sou filho de Deus. O que, que ele está se referindo aqui? A escritura são as leis divinas dentro de nós. O que, que ele veio fazer? Qual que é a essência do que Jesus veio fazer? Ele veio nos ensinar a cumprir as leis. Ele é o mestre. Ele não diz: aprendei comigo que sou manso e humilde de coração. Ele veio nos ensinar a cumprir as leis. Porque ele já cumpre as leis consciencialmente, por ser um espírito crístico. Nós não. Ele veio para despertar as escrituras em nós, as leis divinas em nós, né? Auxiliar-nos a despertar para essas leis que já estão na nossa consciência. Por isso que ele diz que nenhuma das ovelhas se perderá, porque trazemos na consciência as leis. No 37 ele diz: se não faço as obras de meu Pai, não me acrediteis. Ele está falando com os judeus, né? Então ele fazia tudo aquilo para que o Pai se revelasse através dele. No 38, mas se as faces não credes em mim, credes nas obras, para que conheçais e acrediteis que o Pai está em mim e eu nele. O que ele está querendo dizer aqui?

a partir do movimento de viver as leis divinas em nós, amando-as e cumprindo-as. Faz sentido, gente? Então, essas são as principais obras que ele veio nos ensinar. Por isso que o Pai está em mim e eu nele, porque veio auxiliar no despertar dessa realidade essencial que já está íncita em nós. Então voltemos ao esquema aqui: eu, espírito imortal, leis divinas e Deus, entrega e ação. Nós vimos nessa parábola e com o complemento que Jesus nos traz, todo o movimento relacionado tanto à entrega quanto à ação. O que Jesus veio fazer é auxiliar a todos nós a compreender essa realidade, para que verdadeiramente nos entreguemos e ajamos. Nos entreguemos a Deus, às leis divinas, a Ele que é esse Espírito que foi nos nós fomos dados desde o instante da nossa do início da nossa evolução no reino nominal, para que nos conduza a Deus. E isso nós vamos fazer agindo no espírito imortal que somos, desenvolvendo as virtudes. E aí vamos voltar à pergunta que nós estamos trabalhando em todos os nossos encontros. A partir das reflexões realizadas nos versículos estudados, quais as virtudes podemos somar às que já refletimos? Neste encontro, qual é a virtude mais essencial que nós podemos dizer que sem essa não é possível ser verdadeiro discípulo de Jesus? O amor à verdade. Porque quando nós estamos no movimento do ego mascarado ou do ego evidente, nós temos amor à verdade? Quando nós colocamos as ovelhas para pastar seguindo o bom pastor, só é possível com amor à verdade. Não é o que Jesus é na nossa vida? Eu sou o caminho, a verdade e a vida. Então, a verdade, se não houvermos, não houver em nós um amor à verdade, para que haja vida em abundância, nós vamos ficar titubeando entre o ego mascarado e o ego evidente, enquanto não despertarmos para esse amor à verdade. Faz sentido, gente? O que é a verdade são as leis divinas presentes na nossa consciência. Isso é a verdade. Então, é o amor àquilo que nós trazemos na nossa própria consciência, que Jesus veio nos ensinar. Então, essa verdade, somos convidados a amá-la profundamente para nos tornarmos discípulos do Mestre. Entre a negligência e a exigência, qual é o equilíbrio? Autoconsciência. Porque na autoconsciência, o espírito se conecta com a sua realidade essencial e faz a escolha por viver a vida em abundância, se libertando tanto do mercenário quanto do lobo. A exigência do mercenário, a negligência do lobo. Ego mascarado, ego evidente. E ele entra no movimento essencial de vida. Então, resumindo, é fundamental o desenvolvimento das virtudes do amor à verdade e do amor ao bem, para que haja uma conexão profunda com o nosso Cristo interno e nessa conexão estejamos em sintonia plena com o Cristo consciencial, de modo a que possamos realizar o desenvolvimento intraconsciencial de nosso Cristo interno, em plena comunhão com Cristo Jesus e com Deus. Então, a essência do que nós trabalhamos neste

encontro. Vamos fechar os olhos para fazer a nossa avaliação reflexiva. Entre em contato com você mesmo em essência, buscando sentir o conteúdo estudado neste encontro.

que você entendeu do conteúdo que se aplique à sua vida. O conteúdo estudado mudou a forma como você sente a presença de Jesus em sua vida? Caso positivo, que mudança foi essa?

Neste encontro, refletimos sobre a plena comunhão de Jesus com Deus e o significado dessa comunhão para todos nós, de modo que nos esforcemos para desenvolver as virtudes do amor à verdade e do amor ao bem maior. Busque sentir a possibilidade de desenvolver essas virtudes. Como você a sente? Como realizar esses esforços para você?

Você compreendeu a necessidade de fazer esforços para modelar Jesus, tornando o seu caminho para a verdade e para a vida, construindo o reino de Deus dentro de si mesmo?

Sinta-se agora um espírito imortal que traz em si mesmo a determinação divina de evoluir até a perfeição relativa pelo conhecimento pleno e cumprimento das leis divinas, pela prática das virtudes e pela busca da unidade com Deus. Mergulhe profundamente nessa verdade espiritual. Sinta, veja-se, desenvolvendo todas as virtudes essenciais da vida ao longo do tempo, desenvolvendo o poder real em si mesmo, sentindo a presença amorosa de Jesus em sua vida.

Boa noite, amigos e amigas que estão conosco hoje no programa Prece pela Vida. Esse programa que todos os dias nos liga aos Espíritos amigos, a Jesus, ao Pai, à Virgem Santíssima, aos nossos mentores. Que bom estarmos aqui novamente para estudar, para orar, para agradecer. E assim, eu gostaria, em princípio, de lembrar a vocês, todo aquele que desejar colocar um copo de água, uma jarra para ser fluidificada, recebendo as boas energias do alto, sintam-se à vontade. E eu agora descreverei as telas para que todos que estão conosco possam se entrosar ao nosso trabalho. Do lado esquerdo estou eu, Idalésia, eu sou plantonista do SOS Preces em Belo Horizonte. Eu estou com uma camisa com flores estampadas, estou usando um óculos de cor azul, tenho fones de ouvido e atrás de mim tem uma parede branca, eu tenho uma janela e tenho uma Bíblia aberta. Do meu lado direito, nós temos a nossa amiga Regina, que vai nos auxiliar com os sinais, para que todos possam compreender essa beleza de texto que Joana de Ângeles traz para nós hoje. Regina é uma mulher morena, de cabelos curtos, com um cachinho muito lindo do lado direito. E atrás de Regina, nós temos uma parede, uma cortina, desculpem, uma cortina branca. E ela está de blusa preta para facilitar a leitura dos sinais. Então, já colocados esses pontos para todos, iniciaremos a leitura de hoje, que é do livro Episódios Diários, de Joana de Ângeles e Divaldo Franco. O texto se chama Programa Evolutivo. O delinquente primário, diante das leis humanas, não raro, tem o direito de responder ao processo em clima de liberdade. E mesmo quando condenado, faz jus a vários recursos que lhe amenizam a pena. Criminoso renitente pela circunstância da conduta, encontra-se em curso nas penalidades severas e experimentará o isolamento em educandários de segurança, não fruindo de maior consideração. Assim também ocorre com o espírito. Quando seus erros e delitos são de pequena monta, reencarna-se sob provações reparadoras, enfrentando as disciplinas que o reeducarão para depois gozar de paz e liberdade. Os calcetas e empedernidos, os refratários ao amor e os que se arrojaram aos despenhadeiros do suicídio, do homicídio, recomeçam na terra, encarcerados nas expiações lenificadoras. A provação é oportunidade para o espírito renovar-se. A expiação constitui-lhe corretivo severo. Provado, o espírito se sente estimulado a conquistas novas, enquanto resgata débitos anteriores. Expiando, recupera-se e aprende sem alternativa, enjaulado no processo de depuração. A provação, ela é solicitada. A expiação é imposta. Na primeira, há liberdade de ação. Na segunda, desaparece a livre opção ante o impositivo estabelecido.
Sob prova ou expiação, estás colocado no dispositivo da evolução, de que necessitas e que é melhor para o teu progresso. Aplica a razão e o sentimento lúcidos nesse programa evolutivo e ergue-te na posição em que te encontres, alcançando o triunfo da tua reencarnação. Esse texto, meus amigos, ele é um pouco difícil, né? Porque a Joana vem nos fazer refletir sobre a questão do nosso processo evolutivo e ela vai fazer uma comparação. Ela vai comparar aquelas pessoas que são delinquentes primárias, né? Diante das nossas leis humanas, elas vão receber recursos para que amenizem as suas penas e também podem até responder a esse processo em liberdade, que o juiz vai dar a ele essa oportunidade. O criminoso renitente, aquele que tem as penas mais severas, ele vai experimentar o isolamento em educandários seguros com as disciplinas que se forem necessárias para que ele se reajuste. E a Joana diz para nós que com o espírito imortal acontece a mesma coisa. Quando o erro desse espírito, ele é pequeno, ele reencarna em provações reparadoras com uma disciplina que vai ensinar a ele a se reeducar para que ele alcance a paz e a liberdade. Já os espíritos empedernidos, né, aqueles que praticaram o autoextermínio, aqueles que são assassinos, aqueles que são refratários ao amor, eles vão ficar presos

Leiamos um texto edificante. Vamos ouvir uma palestra. Vamos participar do Prece pela Vida, nos encontrando nesse momento de energias tão maravilhosas vindo do alto para todos nós. E assim possamos compreender, de reencarnação em reencarnação, as provas e as expiações, que são misericórdia do Pai. Esse Pai que nos ama e nos traz a oportunidade para sermos melhores, para passarmos de degraus a degraus, sempre na nossa melhora evolutiva. E assim, observando toda essa questão das provas e expiações, eu convido para que nós possamos orar. Fechemos nossos olhos e peçamos ao nosso Pai Criador muita clareza, muita reflexão em todos os momentos de nossa vida, Pai. Que nós possamos buscar sempre soluções de amor, soluções sensatas, para que possamos resolver os nossos problemas. Que não caiamos em termos raiva, revolta daquilo que passamos, pois tudo nos é dado de acordo com o nosso merecimento e a necessidade da nossa libertação, nosso amadurecimento. Que o Mestre Jesus abençoe todos os irmãos que nesses momentos de hoje, de ontem, de amanhã, passam por provas e expiações. Que eles possam ter a segurança, a perseverança e a coragem para vencerem essas dificuldades. E assim, lá na frente, tenho a grande gratidão por terem conseguido lutar, perseverar e vencer. Pedimos, Mestre Jesus, a proteção para o nosso planeta Terra, que nesse momento apresenta tantas dificuldades, mas o nosso coração bate forte, pois sabemos que Tu, Pai amado, está conosco, e o Teu Filho, nosso irmão Jesus, nos aproxima cada vez mais do amor, da caridade, da indulgência, da paciência, para vencermos os momentos difíceis e agradecermos sempre que os bons momentos surgirem em nossas vidas. Agradecemos a todos que oram conosco, a todos os voluntários que trabalham em prol de secar lágrimas, de acolher corações sofridos. Agradecemos e pedimos que o nosso exercício diário seja o da compreensão, do amor ao próximo e da gratidão. Que assim seja, graças a Deus. Agradecemos muito a todos vocês, pois juntos formamos uma união só, um único coração, uma energia do bem que leva a todos os lares aqui representados o conforto, o lenitivo para os nossos dias e nossas ações. 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E logo ao acordarem pela manhã, já com o dia maravilhoso, com sol ou com chuva, que nós possamos ouvir o programa Pro Dia Nascer Feliz, para que esse programa nos envolva em energia de otimismo, de força, de coragem, e possamos caminhar com lucidez, com clareza e gratidão a tudo que recebemos dos nossos amigos espirituais,

0: do plano superior. Obrigada, Regina, pela sua presença, a Clara, a todos os companheiros que estão conosco. Que o Mestre Jesus ilumine a todos nós. Que assim seja, graças a Deus.
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3: Olá, amigos e amigas do Espiritismo.net. Mais uma vez estamos comentando o capítulo 15. Fora da Caridade não há salvação. E agora nos itens 6 e 7, ou seja, a necessidade da caridade, segundo São Paulo. E aí nós vamos começar com a leitura do item 6. E diz Paulo: ainda que eu fale todas as línguas dos homens, e mesmo a língua dos anjos, se não tiver caridade, sou apenas como um bronze que soa ou o símbolo que retine. E se eu tivesse o dom da profecia e penetrasse em todos os mistérios e tivesse uma perfeita ciência de todas as coisas, e ainda que eu tivesse toda a fé possível, até a de transportar montanhas, se eu não tiver caridade, nada sou. E quando eu houvesse distribuído os meus bens para alimentar os pobres e entregado o meu corpo para ser queimado, se não tiver caridade, isso de nada me servirá. A caridade é paciente, eterna, é beneficente. A caridade não é invejosa, não é temerária, nem precipitada. Não se enche de orgulho, não é desdenhosa, não procura seus próprios interesses, não se vangloria, nem se irrita com nada, não faz mais suposições, não se alegra com a injustiça, mas sim com a verdade. Ela tudo suporta, tudo crê, tudo espera. E tudo sofre. Agora, estas três virtudes, a fé, a esperança e a caridade, permanecem, mas entre elas, a principal é a caridade. Paulo, 1 Epístola aos Coríntios, capítulo 13, de 1 a 7 e 13, os versículos. E aí nós vemos, temos aí as três virtudes colocadas pelo apóstolo Paulo de Tarso. A primeira, a fé. A segunda, a esperança. E a terceira, a caridade, onde a principal é a caridade. E se observarmos a caridade, é colocada como virtude que suplanta a fé, ou seja, independe de qualquer fé religiosa. Depende, sim, da vontade, da potência da alma, que está ao alcance de todas as pessoas. Fazer a caridade? A necessidade da caridade? Por que é esse título, A Necessidade da Caridade, segundo São Paulo? Esse é o nosso contexto. Essa é a questão da solidariedade de um para com o outro. Essa é a questão do companheirismo, essa é a questão do vermos o outro inserido em nossas vidas. Esse é o contexto da humildade, esse é o contexto da paciência, esse é o contexto do amor. Vamos relembrar as narrativas evangélicas? Vamos ver. Vemos em Coríntios 1, 16, 14. Todas as vossas coisas sejam feitas com a caridade. É importante que seja observado que o antissemitismo, tão comum na diáspora, era particularmente forte em Corinto. Vemos aí uma razão de ser o poema A Caridade, endereçado a essa comunidade. A caridade constitui a verdade primeira a resplandecer nas epístolas paulinas, a mensagem do Evangelho que chega até nós como ensinamento para a vivência do amor fraterno e na qual Paulo de Tarso se identifica como autêntico precursor do Espiritismo. As epístolas de Paulo são coerentes com a mensagem do Evangelho, segundo a qual amarás o teu próximo como a ti mesmo. Todos os nossos atos na vida devem ter o suporte do amor pelo que fazemos e para quem fazemos. A prática da caridade constitui, pois, no pensamento de Paulo, a própria essência do cristianismo, a mensagem que revela a supremacia do amor entre os homens na forma de vivência pacífica. Fora da caridade, não há salvação. Fora da caridade, não há o verdadeiro espírito. Nas instituições dos espíritos desse mesmo capítulo, capítulo 15, a mensagem de Paulo Apóstolo, em Paris, 1860. Vamos ver o que ele nos diz. Submetei todas as vossas ações ao controle da caridade, e a vossa consciência não somente vos impedirá de fazer o mal, mas vos fará praticar o bem, porque não é suficiente uma virtude negativa. É preciso uma virtude ativa. Para fazer o bem, necessita-se sempre da ação da vontade. Para deixar de fazer o mal, basta, muitas vezes, o não fazer nada, a indiferença. Meus filhos, na afirmativa fora da caridade não há salvação, e aí o Paulo continua falando, encerram-se os destinos dos homens na terra, e no céu, na terra porque, à sombra desse estandarte, eles viverão em paz. No céu, porque aqueles que a houverem praticado encontrarão graça diante do Senhor. E aí a gente vê, vamos nos reportar ao livro Paulo Estevão, onde o Emmanuel nos diz, Paulo de Tarso foi um homem intrépido e sincero, caminhando entre as sombras do mundo, ao encontro do Mestre que se fizera ouvir nas encruzilhadas da vida. Foi muito mais que um predestinado, foi um realizador que trabalhou diariamente para a luz. Está em breve notícia do livro Paulo Estevão. Então, observando a vida desse apóstolo, nós vemos as lutas acerbas que ele teve para remover todas aquelas paixões, toda aquela, digamos, arrogância, aquele orgulho da raça que ele tinha. e de repente ele teve que se trabalhar para chegar a esse belo poema, esse poema da caridade. E nós, como estamos de lutas? Como está a nossa aproximação com o Mestre? Sim, porque é preciso que a moral do Cristo esteja em nós, para que possamos dar margem à caridade, à compaixão, à humildade. Será que conseguimos? Sim, conseguimos, já estamos nesse nível. Mas é preciso mais. É preciso que nós coloquemos ela, a caridade, como sendo aquela que irá, em nossa vida futura, ser a luz dos nossos espíritos. Vamos fazer um intervalo e daqui a pouco estaremos de volta.

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1: Olá, estamos novamente para mais uma videoaula. Desta vez, trabalharemos o tema cura espiritual da depressão, o tema depressão e suicídio. Há uma conexão direta entre depressão e suicídio, porque nem todo suicida é depressivo, mas todo depressivo tem uma tendência ao suicídio. Como nós vimos em videoaulas anteriores, o que caracteriza a pessoa depressiva é uma falta de vontade de viver, ela tem uma dificuldade de sentir prazer frente à vida. E muitas vezes ela tem uma vontade de morrer também, acompanhada da falta de vontade de viver. E quando surge essa vontade de morrer, muitas vezes a pessoa tende ao suicídio. Tanto o suicídio direto quanto o suicídio indireto. O suicídio direto é aquele suicídio em que a pessoa, ela atenta contra a própria vida, utilizando diversos métodos, envenenamento, enforcamento, queda de alturas, ou se jogar embaixo de um veículo, de um trem, de um carro, alguma coisa assim. Esses são suicídios diretos. Os suicídios indiretos são aqueles que a pessoa se entrega a uma morte e fica praticamente como se ela tivesse morta viva e às vezes recusa a comer direito, ela recusa a fazer higiene e vai aos poucos adoecendo até que a morte acontece. Esses são chamados suicídios indiretos, ou quando a pessoa abusa de determinadas práticas que acabam fazendo com que ela se mate ao longo do tempo. Então nós vemos que há uma ligação direta entre o suicídio e a depressão. Por que que isso acontece? Nós vimos também em videoaulas anteriores que a depressão era causada por um movimento de rebeldia frente à vida. O suicídio é o auge do estado de rebeldia que a criatura pode se entregar. É o extremo de um processo, porque o rebelde visa a punição máxima. E como visa a punição máxima? Qual é a maior punição, se não a da própria vida? Então o suicídio tem essa característica. A pessoa se lavra uma sentença da punição máxima contra si mesmo e contra todos aqueles que estão à sua volta. E a punição máxima, claro, é a pena capital, a pena da própria morte. Então o auge da rebeldia que a pessoa chega, negando Deus, negando a vida em si mesma, faz com que ela vá para essa falsa solução que é o suicídio. O que acontece com a pessoa? Ela pune a si mesma, os familiares e a sociedade, porque acredita que todos devem estar à disposição dele para satisfazer os seus caprichos. E como não estão, ele pune matando-se. Então esse processo é extremamente masoquista, em que a pessoa pune pelo sofrimento, tanto o alto sofrimento quanto o sofrimento das pessoas à sua volta, dos seus amigos, dos seus familiares, dos seus colegas de trabalho, que direto ou indiretamente vão sofrer as consequências daquele suicídio. Existem atenuantes e agravantes a esse gesto suicida, mas sempre encontraremos a rebeldia por trás dessa atitude. Muitas vezes a pessoa se mata por fatores muito graves que ela está vivendo, que a podem acabar gerando atenuantes, por exemplo, uma obsessão ferrenha em que o suicídio é considerado quase que um assassinato, na dimensão espiritual, mas não deixa de haver a participação dele próprio se rebelando contra a vida. Existem agravantes, que é o suicídio, por questões às vezes simples demais. Por exemplo, uma pessoa que briga com o namorado se mata porque brigou com o namorado, mostrando uma profunda rebeldia frente à vida. Então nós vamos ter sempre a rebeldia, mesmo quando há atenuantes e principalmente quando há agravantes do próprio suicídio. Então nós podemos dizer que o suicídio, ele é gerado pela ausência de sentido na vida, causada pela rebeldia e negativismo, que por sua vez produz uma inibição das energias nos chakras, especialmente nos chakras da segurança, do prazer, do poder e do amor. Primeiro chakra, segundo chakra, o terceiro e o quarto, respectivamente. São chakras que são fundamentais para que a pessoa possa se sentir segura e sentir prazer de viver, poder de realizar a própria vida, o amor pela vida. Quando a pessoa tende a essa rebeldia, a esse processo de negar a vida, ela inibe as energias desses chakras, que se tornam intensamente comprometidos. Aquilo que é importante refletir nessa questão, aquilo que o apóstolo Paulo sempre colocou, principalmente nas suas epístolas: tudo nos é lícito, mas nem tudo nos convém. Todas as coisas não são lícitas, mas nem todas edificam. Todas as vezes que a pessoa entra nesse processo de rebeldia, de negativismo, ela acaba por inibir as energias do próprio perispírito, ela inibe as energias que provêm da essência divina que ela é. E ao fazer isso, ela pode aprofundar estados que muitas vezes culminam no suicídio. A pessoa vai cultivando os pensamentos depressivos, que se tornam cada vez mais negativos e pessimistas, gerando sentimentos de menos-valia e revolta cada vez mais diante da vida. É claro que é o mau uso do livre-arbítrio que leva a isso tudo, que ninguém foi criado para esse sentimento de menos-valia, essa rebeldia frente à vida. É uma opção cômoda que muitas vezes a pessoa se lança, mas que acaba por infelicitá-la profundamente. O que vai acontecer é que chega um momento em que essa revolta se torna tão intensa que o depressivo deseja a morte, deseja o auto-aniquilamento. Nesse momento, na verdade, ele está expressando uma revolta consciente ou subconsciente em relação a Deus que o criou. É como se a pessoa quisesse se descriar, como se isso fosse possível. Na verdade, muitas vezes a pessoa nem acredita em Deus, é materialista, acredita que morreu, acabou, mas lá no fundo, no nível subconsciente, o espírito sempre sabe que ele é imortal, lá no nível mais profundo do ser. E é uma tendência a negar essa condição divina, essa condição de imortalidade. E aí a pessoa deseja se auto-aniquilar, se matando. Então vamos reflitamos que quando uma pessoa tem esse potencial suicida e tem uma crença em Deus, ela muitas vezes se pergunta: por que Deus a criou? Por que ele não acaba logo com a sua vida? Muitos passam a viver dessa forma, inconformados com a vida, promovendo para si mesmo um suicídio lento, pois a pessoa não o consuma diretamente, mas de uma forma indireta, na qual o estado depressivo se aprofunda cada vez mais até a morte, geralmente produzida por uma doença somática secundária à depressão. Esses são aqueles casos que nós dissemos de suicídios indiretos, em que a pessoa vai negando a vida em si mesma e muitas vezes produz doenças como câncer, doenças autoimunes, que fazem com que ela se mate lentamente. É suicídio também. Em sua maioria, porém, os depressivos têm uma profunda descrença em si mesmos, na vida, em Deus. Muitos entendem que matando o corpo, tudo vai se acabar. E mesmo aqueles que acreditam na vida após a morte, acham que depois tudo vai ser diferente. O sofrimento vai acabar após a morte. Inclusive, muitos espíritas, às vezes, nos relatam que acreditam que depois que morre as coisas vão ficar melhores, numa auto-ilusão, num processo de auto-engano muito sério para si mesmas. Porque quanto mais conhecimento a pessoa tem da realidade da vida após a morte, maiores serão as agravantes em relação ao próprio suicídio. Então é muito importante que nós reflitamos que morrer não significa solução de problemas, muito pelo contrário. Como os problemas são do espírito, a morte simplesmente vai mudar de dimensão os problemas. Aquilo que estava acontecendo na dimensão física vai acontecer na dimensão espiritual, porque os problemas são do espírito imortal, não são do corpo. O corpo apenas reflete aquilo que é a condição do espírito. Então, ao matar o corpo, com as atenuantes ou agravantes de cada caso, a pessoa torna o seu sofrimento acerbo, pois os seus problemas não residem no corpo, mas no espírito que ela é. Como o espírito continua vivo após a morte do corpo, além dos problemas que já trazia, somam-se aqueles provocados pela morte prematura do corpo. Então é o que acontece com o suicida. Ele mata o corpo, acreditando que ao matar o corpo, tudo vai acabar. E, tudo acabando, o seu sofrimento desaparece. Ilusão muito intensa, auto-engano muito intenso. Por quê? A própria ciência já tem demonstrado, através de várias pesquisas, vários cientistas têm demonstrado que a morte não existe. Já não é mais um assunto religioso apenas. É um assunto científico que está em voga em várias pesquisas pelo mundo afora. Então, a morte não existe. O que morre é o corpo. O espírito permanece. E ao permanecer, permanecerão todas as dificuldades que são do espírito e não do corpo. Agora, analisando dentro de uma perspectiva psicológica mais profunda, o que acontece com o suicida? Na verdade, o suicida não quer se auto-aniquilar. Tampouco ele quer matar o corpo, mas matar o sofrimento que é gerado por ele mesmo. É isso que o suicida quer, matar o sofrimento. Como ele tem um movimento de rebeldia muito grande e ele há uma tendência de acreditar que o sofrimento está vindo de razões externas, de situações que não diz respeito a ele próprio, ele acredita que matando o corpo, todo aquele sofrimento vai desaparecer. Tanto como nós vimos, tanto os materialistas, que acham que morreu, acabou, até pessoas espiritualistas e até espíritas, que acreditam erroneamente que ao se matar, aquele sofrimento vai desaparecer. Então, na verdade, é aquilo que falamos, o auge da rebeldia. A pessoa, em vez de fazer esforços para transmutar, para transformar as causas do sofrimento, ela simplesmente confunde o sofrimento do espírito com o corpo e quer matar o corpo para acabar com o sofrimento de uma forma simplista, mas, na verdade, criando graves problemas para si mesmo. Por quê? Os problemas do espírito vão se somar aos problemas causados pela morte violenta do corpo. Então, essa morte violenta produz dificuldades no nível do perispírito, que o espírito desencarnado vai sofrer durante mais ou menos tempo, dependendo das agravantes e das atenuantes do próprio suicídio. O grande problema do suicida nessa área é que ele tenta acabar com o sofrimento de uma forma equivocada, criando mais revolta dentro e em torno de si. Com isso, somente amplia o sofrimento, até chegar a níveis inimaginados por ele mesmo. Então o sofrimento vai se tornando cada vez maior, situações que ele nem imagina que pode acontecer de sofrimento. Nós vamos trabalhar isso em futuras videoaulas, o suicídio como um processo de uma falsa solução para os problemas humanos. Então, muitas vezes, a pessoa que tinha um sofrimento relativo, que poderia minimizar esse sofrimento com esforços, com dedicação, passa a ter um sofrimento muito maior. Sofrimento que ele nem imagina que pode acontecer, mas que surge pelo fato dele estar no movimento contrário às leis divinas. Nós podemos até tentar contrariar as leis divinas, mas elas são impossíveis de ser contrariadas. Nós tentamos num esforço vão, criando problemas graves para nós a partir dessa tentativa. Então, refletindo sobre a questão do sofrimento do suicida, ele persistirá até o momento no qual ele toma consciência dos seus atos. Nesse instante, ele compreende que é ele próprio a causa do sofrimento e que esse sofrimento é causado pelo seu orgulho, onipotência e prepotência. Momento no qual é convidado pela vida a desenvolver o poder real de realização e de transformação, com o intuito de melhorar a sua vida a partir de seus próprios esforços, aceitando com humildade e mansidão as contingências da vida, que ele não pode mudar, e modificando gradativamente aquilo que é da sua alçada. Então vejamos que o problema maior do suicida é esse movimento de prepotência, de onipotência. Ele quer sempre uma vida agradável, uma vida tranquila, uma vida em que todos estejam à sua disposição para que ele faça aquilo que ele acredita ser o melhor para ele. Como a vida não se digna a isso, o que acontece? Ele entra numa revolta surda, fruto dessa prepotência, dessa onipotência, e a partir dessa revolta acaba se matando, produzindo muito mais sofrimento para si próprio. Então é fundamental que o suicida em potencial, que nós estamos falando com pessoas que podem pensar que a morte é a solução, reflitamos, a morte não é a solução para nada, muito pelo contrário. Somente a morte natural, quando se extingue os fluidos vitais da criatura e ela cumpriu o seu dever até o final da existência, é que ela realmente é uma passagem natural para uma outra dimensão em que a pessoa vai continuar tendo, após a morte, aquilo que realizou durante a vida. Isso é o que significa a morte. Quando nós não cumprimos com o nosso dever consciencial, quando nós nos rebelamos contra a vida, a morte jamais será a solução. Muito menos quando nós atentamos contra a nossa vida. Então é fundamental que a pessoa depressiva, com tendência suicida, aprenda de uma vez por todas a cultivar os sentimentos de amor, de mansidão e de humildade de coração, como nos ensina o grande mestre dos mestres, o nosso Mestre Jesus, quando ele diz: aprendei comigo que sou manso e humilde de coração, tomai sobre vós o meu jugo, vinde a mim. São convites que Jesus faz a todos nós, quer estejamos bem no corpo, quer estejamos mal, e principalmente para aqueles que estão mal, quando ele diz: vinde a mim todos os que estáis cansados, oprimidos, aflitos, e eu vos aliviarei. É fundamental que a pessoa depressiva, com tendência suicida, vá ao encontro de Jesus. Não batendo no peito, simplesmente dizendo que Jesus é meu Salvador, porque isso não é da vida. Isso é um movimento de auto-engano. Ir ao encontro do amor que Jesus representa. Jesus é o modelo de amor, é o exemplo maior de amor. E o suicídio é um ato de desamor por si mesmo. Não vale a pena praticar esse ato de desamor, porque a pessoa vai se arrepender muito, vai necessitar retomar tudo novamente, aquilo que gerou o próprio suicídio, essa revolta contra a vida. Os problemas que ocasionaram essa revolta vão retornar tudo numa nova existência. Então, se a pessoa pode fazer hoje, por que deixar para uma próxima existência, depois de passar por muito sofrimento até chegar nessa nova existência? Então, ir ao encontro de Jesus é fundamental para aprender com Ele, para aprender a aceitar a vida como ela é. As contingências da vida como ela é. Isso só vai ser possível quando a pessoa aceita o convite de tomar o jugo dele e aprender com ele, que é manso e humilde de coração. Então Jesus diz: tomai o meu jugo e aprendei comigo. Então o suicida cabe a despertar para realidade da vida antes de cometer o ato ignóbil, antes de ir ao encontro dessa morte que não é a solução. Morre-se o corpo e permanece vivo de uma forma extremamente sofrida, de uma forma extremamente infeliz. Então, o que nós podemos realizar? Matar as causas de sofrimento que estão dentro de nós. Quais são as principais causas de sofrimento nesse aspecto? O desamor, a rebeldia e o orgulho. Como que nós vamos matar, entre aspas, o desamor, a rebeldia e o orgulho? Assumindo o compromisso como aprendizes da vida, desenvolvendo o amor, a mansidão e a humildade de coração, fazendo exercícios, mínimos que sejam. Na nossa próxima videoaula, nós vamos trabalhar como fazer exercício para superar a depressão, superar a tendência depressiva. Agora, é importante fazer exercícios, porque Jesus diz muito claro: existe um jugo a ser criado, existe um fardo a ser carregado. Não é possível passar por um planeta de expiações e provas sem um fardo a ser carregado. O problema da pessoa depressiva, suicida, em potencial, é que ela não quer carregar fardo algum. Não é possível. Então é necessário fazer esforços mínimos inicialmente e ampliando esses esforços. fazendo exercícios de amor, de mansidão e de humildade de coração para matar verdadeiramente, dentro desse aspecto simbólico de morte que nós estamos falando, matar a causa da tendência suicida, o desamor, a rebeldia e o orgulho. Fazendo isso, o que vai acontecer? O jugo é suave, a diretriz de vida, a nossa vida se torna suave, o fardo se torna leve de carregar. Se o seu fardo está pesado, se o jugo está perverso, reflita, não é da vida o jugo perverso, nem o fardo pesado. É da forma como você está se conduzindo diante da vida. Então, faça esforços para fazer exercícios de amor, de mansidão e de humildade para poder transformar a sua vida numa vida mais saudável e mais feliz. No próximo bloco, nós trabalharemos a questão da depressão relacionada à família.
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0: 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Continuamos agora com a Lírio de Cerqueira Filho.
1: Vejamos agora a depressão e as relações familiares. Devido às características do seu movimento psicológico, o depressivo exige muito da sua família e dos amigos próximos. Então, todos aqueles que são o círculo íntimo das pessoas depressivas devem tomar muito cuidado para não adoecer junto com o parente, com o familiar ou com o amigo depressivo. Tomar cuidado para estar com ele sem entrar no jogo psicológico extremamente infeliz que as pessoas depressivas, principalmente as suicidas, como nós vimos no bloco anterior, tem a tendência de punição, tanto de si mesma quanto dos outros. Então, a pessoa depressiva, ela tem um movimento oposto ao amor e à felicidade. Ela entra numa antítese do movimento natural do amor e da busca da felicidade e tenta subtrair dos outros, consciente ou subconscientemente, o prazer de ser feliz. Então, como a pessoa tende a esse movimento oposto à felicidade, ela tende ao processo punitivo. E aí, ela não quer apenas se punir, ela quer punir todos os que estão à sua volta, de uma forma consciente ou subconscientemente. Na maioria das vezes, a pessoa nem se dá conta desse processo. Mas muitas vezes ela tem até consciência disso e sente prazer, um prazer mórbido. Quer ela tenha, ela faça isso de uma forma automática ou não, de qualquer maneira, o espírito sempre é senhor de si mesmo. E ela realiza essas ações e que os parentes próximos, os amigos próximos devem tomar muito cuidado, como nós já dissemos. Muitos somente encontram prazer ao alcançar esse objetivo de fazer os outros infelizes. Muitas pessoas estão ainda focadas nesse tipo de movimento. Gostam de gastar energia com esforços vãos. Em vez de fazer esforços na direção da vida, na direção do bem, do bom e do belo, elas gastam energia com esforços vãos, esforços punitivos tanto de si mesmas ponto dos outros. O depressivo gosta de chamar atenção para si mesmo, por meio desse tipo de esforço improdutivo. Ele coloca-se como um coitado, que está sofrendo muito, para receber migalhas de atenção das pessoas ao seu redor. Ele se fixa nesse ganho secundário, ocasionado pela atenção especial que a família e os amigos lhe oferecem em decorrência do seu problema. Então a família tende a paparicar o depressivo. E isso gera um prazer mórbido para ele. Quanto mais coitado ele se sentir, e quanto mais os outros o tratarem como um coitado, como uma pessoa vítima das circunstâncias, mais prazer mórbido ele vai sentir e vai alimentar esse processo. Por isso, muito cuidado, jamais tratar o depressivo como um coitado, mas como uma pessoa que tem todo o potencial dentro de si e que pode usar esse potencial a seu favor e não contra si mesmo, como ele está fazendo. O depressivo chama atenção pelo negativismo e, ao mesmo tempo, gera culpa nos familiares para ganhar alguma coisa baseada nessa culpa. Com esse movimento, ele subliminarmente pune a família com seu estado de depressão. Então, o depressivo ele está sempre nesse processo negativista, e como ele está nesse processo negativista, o que vai acontecer? Isso produz sentimento de culpas, tanto nele quanto em outras pessoas, nos familiares próximos. Quanto mais culpadas estiverem as pessoas, maior a tendência de tratá-lo como vítima das circunstâncias, alimentando esse jogo pernicioso de culpa, de punição, que não auxilia ninguém. Então, à medida que amplia punições na família, todo o grupo vai adoecendo junto com o depressivo. Quando isso acontece, ele se autopune ainda mais, criando-se um círculo vicioso de auto e alopunição de difícil superação. Então são processos muito mórbidos, mas que a realidade da vida tem mostrado isso. A psicologia transpessoal trabalha com essas questões, analisando as questões dentro de uma visão espiritual profunda. Então, muito cuidado para não adoecer junto com os nossos parentes depressivos, nossos amigos depressivos, que a tendência é todo o grupo familiar começar a adoecer junto. Então, focados na punição, ele se pune os outros e vai criando esse círculo vicioso. O depressivo desenvolve muitos esquemas de sofrimento. É preciso que os familiares estejam atentos e não entrem nesses esquemas de sofrimento, porque se de nada vai adiantar eles adoecerem junto com o familiar deprimido. Ao entrar no esquema, eles vão dificultar a ajuda que poderiam prestar. Então, se nós adoecermos juntos com os nossos parentes depressivos, quem é que vai cuidar uns dos outros, se todos adoecerem em conjunto com aquele familiar? Então, de nada vai adiantar esse processo. Por isso que nós devemos fazer exercícios de desidentificação dos problemas que não nos pertencem. Desidentificação não significa indiferença aos problemas do depressivo. Muito pelo contrário. Significa você estar disposto a auxiliá-lo a se ajudar, mas nunca sofrendo junto com ele, no sentido de ficar doente junto com ele para ser solidário a ele. Isso não é solidariedade, isso é sentimentalismo. Nós temos diante da vida sempre três balizas, duas extremistas e uma equilibrada. Nós temos a indiferença, o sentimentalismo e a solidariedade, a compaixão. O depressivo merece solidariedade e compaixão. Jamais indiferença e jamais o sentimentalismo que gera o sentimento de dó, de pena, em que nós passamos a sofrer junto com o outro. Na indiferença, nós queremos alijar o outro da nossa companhia. Já na compaixão e na solidariedade, nós somos convidados a ajudar o outro a se ajudar. Isso que é fundamental para a pessoa, tanto depressiva quanto aqueles que têm uma tendência ao suicídio. Como o depressivo se pune e se vitima todo o tempo, ele assume várias situações na qual se coloca como vítima. Muitas vezes os familiares entram nesse jogo e se submetem às exigências do familiar depressivo, a um movimento de satisfazer todas as suas vontades e caprichos. Muitas vezes a família faz até coisas que não poderiam fazer financeiramente, que estão tendo dificuldades para satisfazer o familiar depressivo, mas que só piora os problemas. Outras vezes a paciência dos familiares se esgota e se torna intolerante com o depressivo e o pune com admoestações e outras sanções, fato que amplia o sentimento de culpa que traz em relação a ele. Então, o que acontece? Quando há uma tendência ao sentimentalismo, como ele não é vitalizador, o que acontece? Isso gera um desgaste. Quando há o desgaste, a tendência às pessoas caírem na indiferença ou, pior ainda, na intolerância, na crueldade com o depressivo. Por quê? Porque exageraram na dose. O equilíbrio sempre é compaixão e solidariedade. Jamais exagerar na dose de uma forma sentimentalista, muito menos cair no processo de intolerância. Tanto uma situação quanto outra só faz piorar os esquemas de sofrimento, porque o depressivo vai se satisfazer subconscientemente com essas situações, se punindo ainda mais, aprofundando o círculo vicioso, tanto na intolerância quanto em nós sentirmos dó dele. Ele vai cada vez mais se punindo mais e punindo os familiares. Muitas vezes, nessas ocasiões, ele tem as seguintes falas: além de eu ser um problema, causo problema a todos. Eu sou um estorvo para todos. Acho que seria melhor se eu morresse. Seria um alívio para todos. Eu sou tão infeliz que a minha infelicidade contagia todos os meus. Quem observa essas falas, a impressão que o depressivo está sendo humilde, que ele está reconhecendo a sua condição. Na verdade, é um movimento masoquista de menos-valia para produzir mais dó, mais pena nos familiares e perpetuar esse estado de culpa, de punição, de sofrimento, extremamente vãos. É fundamental que todos os familiares de pessoas depressivas não entrem num processo de servidão do depressivo, mesmo quando ele tem uma tendência suicida. Muitas vezes coloca-se parentes de pessoas suicidas em potencial, praticamente fazendo uma vigilância 24 horas por dia. A pessoa não entra nem no banheiro sozinhos. Isso não é prontidão, é escravidão. O que vai acontecer? Gradualmente, aquele familiar que fica ali escravo da pessoa depressiva, suicida, vai adoecer junto com ele. Então é fundamental que os familiares estejam de prontidão para auxiliá-lo, mas não escravizados a ele. É importante estar de prontidão para ajudá-lo a se ajudar, mas sem entrar nos esquemas de sofrimento criados por ele mesmo. Quando os familiares abrem mão de suas próprias vidas para viver a do depressivo, estão em servidão e não em prontidão. Então é muito importante esse conceito, estarmos prontos para ajudá-lo a se ajudar. nunca se tornar escravo do depressivo, porque isso aumenta aquele prazer mórbido, aquela tendência punidora dele, que vai piorar tanto o seu estado quanto o estado dos seus familiares. É muito importante estar de prontidão, especialmente nos casos graves de depressão, quando há risco de suicídio. Estar em prontidão é estar a postos para atender às necessidades profundas da criatura. Significa estar pronto a ajudá-la a se ajudar. Agora, uma pergunta que nós poderíamos nos fazer. Como os familiares devem se comportar com relação aos seus familiares depressivos, especialmente os que demonstram comportamentos suicidas? É muito importante refletir o seguinte: o depressivo dá muitas pistas, principalmente o depressivo suicida. O seu movimento, na verdade, é de chamar atenção e punir a si mesmo e aos outros com o ato suicida. Portanto, ele não conseguiria fazê-lo sem dar pistas, porque senão ele não alcançaria êxito no seu tentame, que é a punição máxima. Ele vai dando muitas pistas, por isso é fundamental que os familiares estejam em estado de prontidão para ler as pistas. Então ele dá pistas exatamente porque o processo é punitivo dele e punitivo de todos os demais. Por isso que, com raras exceções, os suicidas não deixam cartas colocando culpados pelas ações que eles tiveram. Eles escrevem as cartas colocando culpas para punirem aqueles que estão à sua volta. Então ele dá muitas pistas mostrando que ele vai se matar, no caso. Então, como que o familiar deve se portar nessas condições? Vejamos. Quando percebermos as pistas, nós espíritas principalmente, devemos ser muito tranquilos com os nossos parentes depressivos. É muito importante para nós espíritas, porque muitas vezes a gente fica horrorizado de ver que o outro vai se matar, vai usar o seu livre-arbítrio de uma forma equivocada, e muitas vezes os familiares ficam se sentindo culpados.

dar um sinal. Nós estamos aqui vivendo as nossas vidas, mas ao dar um sinal, estaremos aqui prontos para o ajudar a superar essa dificuldade momentânea. Mas se o fizer, nós, de corações partidos, vamos orar por você para o ajudar em sua nova situação. Mas você não precisa sair do corpo para que possamos ajudar. É isso que todo familiar de pessoas com tendência suicida deve colocar. Não necessariamente nessas palavras, mas próximo a isso. Mostrar para ele que ele não precisa se matar e que a morte não existe. Que ele vai matar o corpo, mas vai continuar vivo. Nós vamos continuar levando as nossas vidas, porque não é justo nós ficarmos escravos dele, da sua tendência de querer se matar. Nós iremos lamentar a sua decisão, se assim acontecer. Com certeza nós sentiremos tudo isso, mas refaremos a nossa vida como todas as pessoas refazem as próprias vidas. Só que o sofrimento dele permanecerá de uma forma indefinida. Então, façamos a nossa parte. É importante que os familiares digam claramente que a morte pelo suicídio não vai resolver nada, e sim agravar os problemas dele, e não dos familiares, que vão sentir a dor da sua morte prematura, mas que essa dor vai passar, enquanto que a dele vai prosseguir indefinidamente. Isso deve ficar muito claro para todos nós que temos pessoas com tendência ao suicídio. Muito importante que todos valorizemos a vida, nós e aqueles que estão passando por um processo depressivo qualquer. Valorizar a vida é ir ao encontro dela, ir ao encontro do amor, ir ao encontro do verdadeiro sentido da vida. E o verdadeiro sentido da vida é aprendermos sempre. Para exemplificar e melhor entendimento de todo esse processo, para que não haja confusão, vamos refletir sobre um caso de uma pessoa que tinha um familiar com um processo de suicídio. Essa pessoa, com uma depressão muito intensa, buscou, por intercessão de uma familiar dela, um atendimento terapêutico. Nesse atendimento terapêutico, fizemos tudo que foi possível para o atendimento dessa pessoa. Uma senhora com dificuldades na área sexual, e devido a essa dificuldade na área sexual, que ela tinha uma inversão da polaridade sexual, era uma moça que tinha uma tendência a homossexualismo e que ela rejeitava profundamente aquilo e ao mesmo tempo dava vazão a essa sexualidade homossexual. Com o passar do tempo, ela entrou numa profunda depressão, porque ela não aceitava a vida dela dessa maneira. Depressiva, o tempo todo ela pensava em se matar. A familiar dela, muito vigilante, consciente das dificuldades dessa sua familiar, buscou ajuda terapêutica. Na ajuda terapêutica, foi explicado para ela a forma de atuar com relação à pessoa.

0: sempre colocando que a morte não existe, que a pessoa vai simplesmente transferir a dificuldade desse momento de vida para uma outra dimensão de vida, que aqueles problemas que ela passava eram problemas do espírito que ela é e não do corpo que ela tinha, e que a familiar estava disposta a auxiliá-la de todas as maneiras, mas que não poderia viver a vida por ela. A familiar assim fez, através da nossa orientação. Ajudou a sobrinha de todas as maneiras possíveis. Mesmo assim, num momento em que a sua tia saiu do apartamento para fazer alguns afazeres, realizar alguns afazeres na rua, deixou a sobrinha por meia hora com a sua secretária doméstica. Não estava sozinha. E a sua sobrinha, durante aquele período, rasgou, usando uma faca, a proteção da tela, da janela do seu quarto, e se jogou do apartamento, do oitavo andar, vindo a se esfacelar no solo. A tia, com todas as orientações, já sabia dessa possibilidade. E nesse caso, como agir? O suicida que perpetra uma ação que desse tipo, matando o seu corpo e permanecendo vivo, vai necessitar de muitas orações. Muitas orações mesmo. Porque a morte vai matar o seu corpo. Aquele ato mata o seu corpo, mas não mata a vida. Então, todo aquele drama sexual, todos aqueles problemas que ela tinha, permanecerão. Cabe ao familiar aceitar resignadamente o livre-arbítrio do outro. Para essa senhora que ajudou a sua sobrinha, nós sempre dissemos a ela: jamais se culpe. Você fez tudo aquilo que foi necessário, mas infelizmente ela usou dessa forma o livre-arbítrio, apesar de todas as orientações, apesar de todo o processo terapêutico, do atendimento psiquiátrico que ela estava fazendo, ela usou o livre-arbítrio dessa maneira. Deus nos criou com o livre-arbítrio, e se Ele nos criou com o livre-arbítrio, até esse ato está previsto como uma infração à lei, mas como uma possibilidade do espírito fazer. Então, como não há morte, cedo ou tarde ela vai se recuperar. Então, nesse caso, em todos os casos em que não se obtém sucesso na ajuda da pessoa depressiva, que ela chega realmente ao suicídio, cabe aos familiares se resignarem à decisão dele, porque isso é da lei divina. Se Deus respeita o nosso livre-arbítrio até nessas condições, quem somos nós para não respeitarmos o livre-arbítrio do nosso familiar, dos nossos amigos, dos nossos entes queridos? Vamos dar sempre o melhor que nós possamos para eles, sem nos escravizar a eles, dando o melhor que podemos. Agora, caso eles realmente concluam aquilo que desejam, que é a morte, mesmo sabendo que a morte não existe, estejamos com a consciência tranquila, claro, desde que tenhamos agido com compaixão, com amor, com solidariedade. Estejamos com consciência tranquila e passemos a orar, assim como nós já orávamos quando ele estava encarnado. Continuemos a orar agora que eles estão desencarnados, para poder essas orações, que são muito úteis para eles, essas energias da oração, um dia vão auxiliá-los na superação. Nossa mensagem é sempre de otimismo, de amor. Nunca cessa os movimentos de amor na direção da criatura. Cada um só é possível fazer a sua parte. Eu faço por mim, você faz por você, você pode auxiliar os demais a fazer o mesmo, mas nunca fazer por pelo outro. Muita paz a todos.
1: Agradecemos a sua companhia e até a nossa próxima videoaula. 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
1: Vamos lá então, dando continuidade ao nosso estudo da obra O Grande Enigma, de Léon Denis. Capítulo 7, A Ideia de Deus e a Experimentação Psíquica. No parágrafo que Léon Denis nos fala o seguinte, ele começa com uma pergunta. O que é feito da ciência do passado? As ondas do esquecimento a fizeram submergir como farão submergir a do nosso tempo. O que será dos métodos, das teorias daqui a 20 séculos? Os nomes dos grandes missionários, ao contrário, sobreviveram através dos tempos. O que sobrevive a tudo, no desastre das civilizações, é o que eleva a alma humana acima de si mesma para um objetivo sublime, para Deus.
2: É, 20 séculos é até muito tempo, né? Do jeito que a ciência aprimora seus métodos, seu arsenal de instrumentação e de teorização, e que vão encarnando espíritos com mais conhecimento, mais inteligência, as mudanças são muito rápidas. 20 séculos realmente. Agora, 20 séculos, eu não sou boa em matemática, não. É o quê? 200 ou 2000?
1: 2000 anos.
2: Né? Com esse tempo, sobrevivem poucos mesmo nomes, né?
1: É verdade.
2: Sobrevivem poucos nomes.
1: Uhum.
2: Né? Da ciência, sei lá, Galileu, não sei se. Não, Galileu não tem esse tempo todo.
1: Não.
2: Não. Arquimedes. Não. Talvez. Né? Da ciência sobrevivem muito, muito poucos mesmo.
1: É verdade.
2: Porque foram, assim, embora as teorias que eles trouxessem fossem ultrapassadas, foram degraus para outras teorias que trouxeram outras, outras, né? Mas o ensino de Jesus, por exemplo, é o mesmo.
1: É.
2: Válido para aquele tempo e válido para hoje.
1: Exato.
3: É interessante isso, né? Que continua, né? Não se acaba. É tão atual.
2: Então a gente lembra de alguns nomes da ciência, do passado da ciência, como a alquimia, por exemplo. Você tem registros, né, históricos e tal, mas foram passos que vieram servir de apoio para os próximos passos. De modo algum está se propondo fazer hoje o que esses, né, homens de ciência da época propuseram, né?
1: Uhum.
2: Agora, no campo de vista moral, não muda, né? Jesus, Buda, da Índia, não.
3: Qual?
2: Da China.
1: Lao Tse.
2: São ensinamentos que você lê os pensamentos e qualquer pessoa, hoje em dia, sábia, né, proporia o mesmo ensinamento, né? Enfim, realmente a ciência, ela é... Eu, no meu caso, que sou médica, né, ao longo da faculdade, dos anos de experiência, me foram ensinadas várias condutas que, com o passar do tempo, passaram a ser condenadas e eram tidas como consenso, né, absoluto.
1: Em alguns momentos, até certas normas da ciência são o suprassumo, né? E depois elas são execradas.
2: Né? Exatamente. E não se passaram 20 séculos.
1: Não.
2: Né? Uma coisa que era muito curiosa, né? Como é que as pessoas faziam esse tipo de coisa, mas era o que o raciocínio da época propunha, né? Que se a pessoa estivesse muito doente, a doença dela estava no sangue. Então abriam as veias da pessoa para o sangue sair e levar a doença junto. Só que levava o doente também. Será que não notavam que as pessoas morriam? Né? Mas as sangrias, elas foram utilizadas historicamente até pouco tempo. Não tem 20 séculos, não. Uhum. As ventosas, que era uma forma de você puxar o sangue para a superfície da pele, trazer era para tirar a doença da pessoa, porque não se tinha conhecimento de bactérias, nada disso, né? É. Então, você imagina uma pessoa já debilitada por uma infecção, ainda abrirem as veias da pessoa para a pessoa sangrar, para a doença sair, né? Troço de louco. Isso era professado de maneira tradicional pela medicina da época, né? Negócio estranhíssimo.
1: Exato.
2: A Florence Nightingale teve maior trabalho para convencer os médicos de deixar abrir a janela do hospital, lavar as mãos. Você vê fotos de cirurgias no início no século XIX, antes do Pasteur, e antes das descobertas do Pasteur serem acreditadas, né, levadas a sério, que os médicos operavam os pacientes, todos eles de terno e gravata, abaixava a calça do paciente assim, né, e operava, quer dizer, pouco tempo, né? E eram os luminares, os grandes cirurgiões, enfim, hoje nós temos nomes muito respeitáveis, mas com certeza na velocidade que vai a evolução da ciência, acho que com muito menos de 20 séculos isso tudo vai estar totalmente ultrapassado.
1: Uhum. Você me fez lembrar na revista super interessante, muito no início, quando ela foi lançada lá na década de 80, se eu não me engano. Tinha uma sessãozinha em que se falava dos micos da ciência, vamos dizer assim. Então, o que era lei em um determinado momento e que depois foi colocado por terra. E tem uma coisa que me ficou muito... Não sei por que isso ficou viva na minha mente e que eu ri pra caramba na época, né? E aí tinham outros. E era assim. Lá de um determinado cientista dizendo que seria impossível para o homem andar num veículo que tivesse velocidade maior do que 36 km por hora, porque senão, nessa velocidade, o seu cérebro explodiria.
2: Olha só. Pois é. Nossa. Hoje em dia também, mas é de impaciência.
1: Se for menos de 36 por hora, que
2: história. Ninguém aguenta andar 36. Explode o cérebro. Ah, esse troço não anda.
1: Pois é. E aí tinham outras citaçõezinhas. Assim, quer dizer, o que se diz hoje?
2: É o mais pesado que o ar, não pode voar. Mas como é que uma coisa mais pesada que o ar vai voar? Né? E a gente que não entende exatamente como é que funciona a questão do avião, da aviação, né? Você vê aquele negócio enorme, levantado, chão, parece um milagre. Parece um grande fenômeno, né? Levantar e se manter, né? No ar. E atravessar continente.
1: Se trouxessem pessoas de alguns séculos atrás aqui, é todo mundo ajoelhar, reverenciar ou então fugir desesperado.
3: Porque é uma das duas coisas.
2: Porque a gente desencarna, reencarna, porque somos nós mesmos,
1: isso,
2: né?
1: Isso.
2: Mas aí a gente já vai fazendo o aprendizado da época, mas a arrogância da ciência realmente é algo espantoso. Né? Porque ninguém mais do que a ciência conhece a história da ciência. E sabe que é essa coisa de alcançar o arco-íris. Né? Quando você chega num ponto, ele anda para frente. Você chega num ponto, ele anda para frente. Mas realmente, hoje em dia, a ciência ainda é a crença. Né? A crença inquestionável. Se você disser que tal coisa foi a ciência que disse, dificilmente alguém porá em dúvida. Né? Inverteu. Antes era a religião, agora é a ciência.
1: Interessante. Outra coisa também que foi numa orientação espiritual para o Congresso de Estudos Espíritas, no relacionado ao estudo da tecnologia e o espiritismo. E o Dr. Herman, espírito, né, falando sobre as questões da tecnologia, porque na realidade o que importa com todo esse desenvolvimento, né? é o que fica para a melhoria da condição de vida da humanidade. Isso é o que deveria ser valorizado, né?
2: Uhum.
1: E aí ele citava, não o meio em si em que isso acontecia. Então, por exemplo, a gente estava gravando lá com um aparelhinho digital. E ele citou, esse aparelho, por exemplo. Daqui a alguns anos, ninguém mais vai usar isso. Já vai ser uma outra coisa muito mais desenvolvida. Mas o que vai importar do uso dele foi o que ficou de registro da informação, o que vocês conseguiram absorver e o que vocês conseguiram refletir, concluir e com isso crescer.
2: Uhum.
1: Né? Então,
2: uhum,
1: ele falando que às vezes a gente supervaloriza o meio.
2: Uhum.
1: E esquece que o importante é a finalidade da, uhum, utilização,
3: porque...
1: daquilo tudo. Né?
2: Uhum.
1: Então, achei muito interessante essa questão.
2: É essa mensagem, né, é que sobreviverá os séculos e não os meios.
1: Exato.
3: É.
1: Muito, exatamente.
2: Muito legal.
3: É verdade.
2: Nem um pouquinho, Graça.
3: Vamos lá.
2: Há uma coisa... Ah, tá sem óculos?
3: Ah, mas pode dar devagarzinho, dá.
2: Então vai.
3: Tá sem óculos. Há uma outra coisa ainda. Mesmo nos... isolando no terreno do estudo experimental, existe uma consideração capital na qual devemos nos inspirar. É a natureza das relações que existe entre os homens e o mundo dos espíritos. É o estudo das condições a cumprir para tirar dessas relações os melhores efeitos.
2: É, porque se pensava, né, na experimentação pela experimentação.
1: É mais ou menos o que a gente comentou.
2: É.
1: O meio, né?
2: É. O fenômeno da ciência espírita é a comunicação com o mundo espiritual.
3: É.
2: E esse,
3: exato,
2: fenômeno, ele tem leis únicas, próprias. Né? Uma reação química, você vai para o laboratório e a produz, e a repete, e a modifica a hora que você quiser, e bem entende. Agora, quando o fenômeno que você está estudando depende de uma outra inteligência, não dá para reproduzir nessas condições.
1: Uhum.
2: Ela vai acontecer dependendo também da situação do espírito, né? Dos espíritos envolvidos. Porque o grande problema de você retirar do espiritismo a parte moral, a parte filosófica, e ficar só com a experimentação, que é isso que está se discutindo aí nesse capítulo, que era proposta, né, de muita gente dessa época, né, que Leon Denis polemizava com eles, é que o fenômeno espírita você não reproduz a hora que você quer, do jeito que você quer, com você, como você quer. Digamos que nós quiséssemos agora, né, uma manifestação da presença de Caribachuto aqui.
1: Uhum.
2: Né? Ia depender de Caribachuto eu querer.
1: Exato.
2: Sim. Ou não. Ia depender de termos nós aqui alguma condição mediúnica de doação de fluido com um efeito físico.
1: Isso.
3: Uhum.
2: Não tendo essas condições, Caribachuto quer, tem mais o que fazer.

0: escancaram as vias que fazem comunicar o nosso mundo e o mundo dos espíritos.
1: É, então assim, ele está falando de experimentadores imprudentes e imprevidentes.
0: Isso,
1: né? Essas pessoas que se expõem, né, a fazer essas sessões de copo, né? Ou de qualquer outra proposta, sem o cuidado moral, né? Sem a preocupação moral. Então, você imagina que, né, eu acho que quase todo mundo já viveu essa experiência.
0: Já vivi essa experiência.
1: Um grupo de adolescentes, né? Um grupo de adolescentes, cheios de fluido, né? Com o pensamento totalmente desalinhado, né? E oferecer ali, fazer uma corrente de pensamento e oferecer ali um meio para a comunicação de um espírito. Então, acontecem umas coisas aí, né? Como era de se esperar. Né? Como era de se esperar.
0: Exatamente.
1: Então, quando você leva em conta a qualidade do mundo dos espíritos desencarnados, na sua maioria, é só olhar os encarnados na sua maioria, você sabe quais são os desencarnados na sua maioria, né, que estão à nossa volta. Não são de espíritos luminosos, né?
2: Uhum.
1: Então, se você abre uma sintonia sem um cuidado...
0: Exato.
1: Né? Sem um cuidado seu, pessoal, uma busca de aprimoramento, sem buscar uma proteção espiritual para aquele acontecimento, sem ter um ambiente preparado, né? É um negócio de doido mesmo. Imagina o que não deve ter acontecido lá na França, naquela época em que a distração era levantar a mesa, né?
2: É.
1: Deve ter ficado muita gente obsidiada, deve ter sido um negócio de doido.
2: Fora o susto que muitos levaram, né?
1: Não, imagina, aquele pessoal estava lá reunido, comendo, bebendo, conversando, conversas...
2: As banalidades da vida.
1: As banalidades e leviandades e outras cositas mais, né? E depois, agora vamos nos sentar aqui e evocar os espíritos. Olha só, que manjar.
0: Como distração, né?
1: Né? Que manjar, né? Para espíritos totalmente perturbados. Aquilo acontecia mesmo com tanta frequência que chamou atenção, né? Eu acredito, bom, então a espiritualidade aproveitou aquilo ali para chamar atenção. Mas não é uma prática recomendável, de modo algum,
0: não.
1: Né? Então, assim, aqueles que foram imprevidentes, né? Que não levaram as advertências a sério, porque as advertências certamente vieram, né? Que não buscavam um cuidado com o seu dia a dia, né? Porque imagina só que maluquice, não tinha uma casa organizada, né? Uma instrução própria, né? Que a gente tem na casa espírita. Você faz os cursos, você estuda,
0: né?
1: Você vai trabalhar na desobsessão, só olha, nem precisaria, mas você tem as recomendações, né?
0: Sim.
1: Vigia seu pensamento nesse dia, não usa bebida alcoólica, né? Vigia alimentação, né? Procura, né, evitar certas coisas, né? procura manter o pensamento elevado. Por quê? Porque você vai sentar numa mesa, você vai abrir o pensamento e entre você e um espírito superior, e um guia espiritual, e um amigo que seja, tem uma nuvem de espíritos que desencarnaram, inconscientes, perturbados, cheios de ódio, cheios de raiva, que estão revoltados na situação em que estão, querendo se comunicar.
0: Exato.
2: E você me fez lembrar uma coisa que uma vez um amigo meu, de um centro espírita ali na Tijuca, ele comentou. Interessante, né? Porque os espíritos, eles dão todas essas orientações pra gente nos dias das reuniões mediúnicas, pra gente se preocupar mais com os nossos pensamentos, até mesmo com cuidado com o corpo e

0: tal, e a gente nem se toca que a gente devia buscar isso durante a vida toda, né? Em todos os momentos.
1: Sim,
2: e é facilitar bem o trabalho. Mas pelo menos nesse
0: dia. Pelo menos nesse dia, meu filho. Eu sei que você não consegue, é exigir demais.
2: Você chega com uma psicosfera mais leve, né?
0: Uhum.
2: E mesmo assim a gente às vezes não consegue. E como eu me lembro uma vez que eu trabalhava na cura. E foi um dia que... seria meu aniversário naquela semana. Então, lá no meu trabalho, o pessoal comprou bolo e compraram vinho e compraram martini, sei lá o quê. Eu tomei aquilo. Eu não sou de beber, mas aquele dia eu tomei ali e tal. Aí, quando eu me lembrei, era dia da cura. Aí eu fui na sala de cura avisar a dirigente, que era a Cidinha, que eu não ia poder trabalhar. Aí ela mandou ficar ali, que quando o pai João chegasse, ele ia dar um jeito. E assim
1: tempo
2: foi,
1: bom, né?
2: Entendeu? Eu fiquei lá, pensei que eu ia ficar lá só pra ficar lá, né? Aí o pai João veio, deve ter me dado um bom do dispersivo, né? Tirado aquelas emanações, desligado os espíritos, ainda falou assim, agora pode trabalhar, minha filha. Agora pode trabalhar. Então, mesmo nesses casos, né, eles ainda conseguem. Mas eu fico pensando o que, que essa gente dos primórdios do espiritismo queria fazer. As pessoas queriam evocar em casa o espírito da vovó. Né? Agora, você imagina, a pessoa passou o dia fazendo Deus sabe o quê, pensando Deus sabe o quê, né? Vai sentar sozinho na sua casa, sem fazer uma prece, sem nada, pegar um papel e... Vovó? Minha vovó, né? Que estiver à disposição. Vovó metralha, vovó... Sei lá que vovó.
0: Vovó metralha é hoje.
2: Não tem uma vovó metralha?
1: Tem.
2: Enfim. Mas eu fico pensando, gente, como é que essas pessoas... Porque para Leon Denis precisar escrever isso, isso hoje nos parece óbvio do óbvio do óbvio, né? Você sai na rua, a grande maioria de pessoas que você encontra são as pessoas fechadas em si mesmo, dificilmente você encontra uma pessoa que olhe, que sorria, que se mostre fraternal, né? Você às vezes precisa... De um socorro, às vezes é difícil de achar, né? Você às vezes tem dificuldade de ter uma conversa, né? Num nível mais elevado. Então, o mundo espiritual é a maioria é isso aí.
0: É o resultado disso. Porque somos nós que vamos passar pro lado de lá.
2: Somos nós mesmos, né? Então ele fala aí, o entorno do nosso planeta atrasado, uma vida poderosa flutua invisível, onde dominam espíritos levianos e zombeteiros, aos quais se misturam espíritos perversos e malfeitores, apaixonados, viciosos, criminosos, né? Que deixaram a Terra com a alma cheia de ódio, né, o pensamento alterado pela vingança. E aí você vai querer ir para um laboratório, botar um jaleco branco, né, e fazer uma evocação para que eles demonstrem ali a existência do mundo espiritual. É muito doido, né?
1: Para a gente trabalhar na sexta-feira, nós às vezes já começamos a ficar ligado com os espíritos na quarta-feira.
2: Olha só.
1: Tem médico que passa a mão na quarta, já passa a mão na quinta, já sentindo a presença dos espíritos.
2: Pois é.
1: Olha,
2: então, esse capítulo aí que Leon Denis está fazendo é uma refutação aos que queriam
1: fazer
2: e continuam querendo, né, fazer uma experimentação psíquica, quer dizer, experimentação de fenômenos espirituais, sem a ideia de Deus, quer dizer, sem a religiosidade, sem a questão da ética, da moral, do nada, a ciência pela ciência, né? Até na ciência,
1: né?
2: Até na ciência, o cientista com uma moral complicada vai fazer o quê?
0: Que resultado vai obter?
2: Que,
0: né?
2: Exato, né? É complicado.
0: Mais um parágrafo?
2: Sim.
0: Agora sou eu que leio?
1: É.
0: Então vamos lá. É desse meio que nos vêm as mistificações inumeráveis, as enganações audaciosas, as manobras que os espíritas experimentados conhecem bem, manobras pérfidas que, em certos casos, conduzem os médiuns à obsessão, à possessão, à perda de suas mais belas faculdades. A tal ponto que alguns críticos, fazendo a listagem das vítimas desses fatos, enumerando todos os abusos que decorrem de uma prática inconsiderada e frívola do espiritismo, questionaram se não haveria aí uma fonte de perigos, de misérias, uma nova causa de decadência para a humanidade.
2: É a mesma coisa que você dizer que porque é possível fabricar venenos, é melhor a gente não fazer remédio.
0: É, exato. E olha que essa questão da, e olha que a questão da mistificação já é uma coisa até mais complicada do que um fenômeno que acontece sem controle, mas que até é real. Né?
1: Uhum, exato.
0: Então você tem duas situações aí, né?
1: É.
0: Então, você dando margem a fazer sem nenhuma preparação, sem nenhuma organização, fica mais fácil dos mistificadores penetrarem nesse meio.
2: É. Em geral, o mistificador é um médium, né? Só que ele se encanta por aquela admiração, por aquele sucesso, e os bons espíritos não estão à disposição dele para produzir aquilo. Então, quando ele não consegue a comunicação, ele vai aprendendo técnicas de enganar, né, como aconteceu, acho que com o Eusápio Paladino e outros médiuns famosos aí, né, que eram médiuns, e médiuns poderosos. Mas os espíritos superiores não estão ali à disposição para toda hora que ele quiser, né, produzir fenômenos dessa ou daquela natureza. E outra coisa que eu vi acontecer algumas vezes lá no Leon Denis, chegarem pessoas com calhamaços de psicografia, né, seguras de que foram receber aquelas mensagens de altos instrutores, né, querendo que aquilo fosse publicado, ou que aquilo fosse, ou que eles tivessem um espaço para divulgar aquilo, né, deixando lá aqueles conteúdos para serem analisados e ficando muito bravos quando vai estudar mais um pouco, não é? As pessoas ficam seduzidas porque o espírito vem dizendo que ela é uma pessoa especial, que mereceu aquela ser médium daquela ideia, né? Então isso aí eu já vi acontecer assim, né? E a gente sabe qual é o resultado final, né?
0: Por isso que o bom é estudar, né?
1: Com certeza,
0: estudar,
1: né?
0: Estudar num local que seja sério, né? Que você saiba que tem uma prática da doutrina espírita que é feita de forma segura. Porque aí você se previne de um monte de coisa. Né? Não que não vá acontecer, né? Eu me lembro que a Márcia Cordeiro costuma sempre lembrar, né, que está lá no Livro dos Médiuns, né, como é que é o bom médium? É aquele que menos se engana. Então, em algum momento, ele até vai se enganar, né, porque ninguém está isento. Quem é perfeito que vai estar isento de um erro, um engano aqui e ali, né? Mas se você está num ambiente onde você se premune de certas coisas, aí você vai tender a ser um bom médium, ou seja, as suas falhas vão ser menores.
2: Né? Você vai ter autocrítica, né? Você não vai ser facilmente iludido com
0: por qualquer um
2: conteúdo, até nível de pensamento, às vezes, né? Às vezes você não escreve, não psicografa, mas você pensa, né? Pensa em você mesmo, em termos de superioridade em relação aos outros, né? Aquilo começa muito sutil, né? E você vai acreditando, e daqui a pouco você está querendo mudar o trabalho porque o trabalho não está bem conduzido, e daqui a pouco você não é aceito naquele grupo porque não querem mudar, porque você falou e você sai falando mal daquele trabalho para todo mundo. Exato. Alguns embarcam, vem as dissidências, né? Às vezes os grupos sobrevivem às dissidências. Eu acredito que os espíritos que provocaram isso devam ficar bem frustrados. Porque em vez de acabar, eles multiplicam. Deve dar uma raiva danada. Mas isso é exceção, né? Em geral, as dissidências enfraquecem os grupos e, às vezes, trabalhos muito bons acabam terminando por causa dessa coisa que começou, assim, imperceptível na cabeça de alguém que começou a olhar uma coisa e achar que sabia mais, que era a pessoa mais indicada para fazer, que estava mais qualificado e que tinha mais condições do que o outro, e aí começa a querer impor o seu pensamento ali, e aí como não consegue, vai buscar aliados e tem que ter muita vigilância mesmo. A gente estava conversando isso no lanche. Às vezes, do nada, você está num lugar, num ônibus, no trânsito, e vem um pensamento na sua cabeça, assim. Você pensa, que pensamento é esse? Isso não me pertence.
0: Eu me lembro daquele encontro de Leon Denis que ensinou a borracha.
2: A borracha porque o pensamento é muito rápido, né? Pensamento é muito rápido, quando você vê, já pensou. E aí já pensou, já construiu. Aí você vai e apaga, diminui, minimiza. Ao invés de ficar enriquecendo a ideia, né? Enfim, a gente precisa de muita atenção mesmo. De maneira alguma, o espiritismo pode ser estudado na parte prática, na parte da mediunidade, sem o suporte moral, sem a ideia de Deus, né?
0: Com certeza. E que assim seja.
2: Amém.
1: Amém.
0: Semana que vem tem mais.
2: Se Deus quiser.

Boa noite. Vamos hoje fazer mais uma aula do nosso módulo de Etapas da Vida, a segunda metade da vida. E vivemos hoje em um processo social, um processo cultural até, e que perdemos algo de muito interessante e que as tribos antigas, os povos antigos cultuavam com muita veneração. Nessa época, entre esses povos, o mais velho, o ancião, a anciã, eram venerados na tribo. Eles eram tidos como pessoas de grande sabedoria. Mas hoje o homem e a mulher modernos, a cultura da sociedade moderna, a velhice é um tema que é sempre colocado de lado. É sempre visto como um momento de dificuldade da vida, um momento das doenças, um momento onde se perde o vigor, se perde a beleza. Mas falar do envelhecer, para Carl Gustav Jung, é também poder falar do momento de maior possibilidade de encontro com o self. Jung direcionou muito do seu trabalho terapêutico para a vida adulta. E como consequência disso, também o aprimoramento dessa segunda metade. Esse momento onde o homem e a mulher se aproximam com muito mais propriedade do seu self. Jung chega a comparar a velhice à mesma experiência da infância. A diferença é que a infância, toda a psique começa a ressurgir do inconsciente. E na velhice, todo o nosso processo volta para o inconsciente, onde temos uma condição muito maior de buscar o conhecimento já adquirido e vivido e restabelecer a nossa conexão de forma mais profunda com o self. Bem, Joana vai trazer no Despertar do Espírito um pensamento de Marco Túlio Cícero, de 103 a.C. Marco Túlio Cícero afirmava que havia quatro razões para que muitos achassem a velhice detestável. E interessante porque tantos anos antes de Cristo, se pensarmos hoje, 2000 anos, um pouco mais depois de Cristo, é bem provável que essas quatro questões ainda sejam muito fortes. A primeira delas que Marco Túlio vai trazer é o distanciamento da vida ativa. Então, para ele, a velhice trazia uma dificuldade de você estar na vida ativa, de locomoção, de mobilidade física, de mobilidade corporal, porque o envelhecer traria também uma limitação para o corpo físico, um enrijecimento dos músculos, um desgaste das rótulas, né, toda uma perda óssea que traria, então, uma dificuldade. E para ele, as pessoas tinham medo e temiam a velhice porque deixariam ou estariam ausentes dessa possibilidade de uma vida ativa. A segunda questão é o enfraquecimento das forças orgânicas. Decorrente do desgaste da idade, o corpo fica debilitado. E por medo das doenças, as pessoas também temeriam a velhice, porque os órgãos desgastados estaria, claro, como consequência da primeira situação desse corpo que não é mais ativo. E aí, as forças orgânicas, a debilidade física, traria também esse medo, essa dificuldade, esse não querer envelhecer. A terceira seria a privação dos provocantes prazeres, também decorrentes do desgaste orgânico. Então, como os hormônios, há toda uma mudança da atividade química, também do cérebro, então os prazeres, os prazeres, como ele chama, né, provocantes, seriam privados dessa idade também, né, dessa aproximação com a velhice. E por último, ele destaca a proximidade da morte. Então a velhice traria junto com ela todo esse processo e que faria com que ela fosse muito temida. Porque imaginando que você vive todas as etapas da vida, da infância, à adolescência, à adultez, e que, por algum motivo, se imagina que a morte não se aproxima dessas fases, mas que a velhice é, de fato, a última etapa. Todas as outras trariam para nós a esperança de viver a próxima. Mas a próxima etapa da velhice é a morte. E isso é o suficiente para que ela seja temida. E isso muito antes, como eu falei, de Cristo. Mas se pararmos hoje
né, com o mundo da medicina avançada, da tecnologia, da cirurgia plástica, do botox e de tudo mais. É, por que será então que as pessoas, nós ainda, continuamos com tanto medo do envelhecer? Né? Qual dessas questões, ou seriam outras questões, outras razões hoje, que nos faz temer tanto a velhice, ou a tentativa de adiarmos tanto a velhice? Porque é interessante, nesse mundo da cirurgia plástica, onde todo mundo fica aos 30 anos e não sai disso nunca mais, que há também um esquecimento de que não se faz plástica do coração, não se faz plástica do fígado, não se faz plástica dos órgãos internos. Então somos garotinhos e garotinhas de 30 anos com um coração de 80. E qual é o processo, então? O que é que nos impede, de fato, de entrar em contato com essa outra etapa da vida que, de fato, nos aproxima da morte? Porque só não morre para não morrer, né? Assim, eu diria que... Eu lembro de uma senhora no asilo e que ela dizia sempre para mim assim: não sei por que as pessoas temem ficar velhos. A única alternativa de não ficar velho é morrer jovem. Mas ninguém quer morrer jovem. Então eu me pergunto se o problema é envelhecer ou se o medo é de morrer. Né? Porque se a questão é o envelhecer, então morre-se jovem. Essa é de fato uma alternativa. Mas se você pergunta e você quer morrer jovem, ah não, não quero. Então eu me pergunto se a tentativa seria de vivermos para sempre. Né? Esticaríamos todo o nosso rosto e ficaríamos com 200 anos, né, vivendo como na mitologia, quando há uma escolha em determinado momento pela vida eterna, viver para sempre. Só que há o esquecimento de pedir que o corpo não envelhecesse. Então, vira-se uma massa, né, envelhecida, sem nenhuma funcionalidade e vivo para sempre. Mas Joana vai continuar em Despertar do Espírito, que em uma análise psicológica honesta, somente distancia-se alguém da vida ativa quando perde o contato à alegria de viver. E o deperecimento de forças não lhe permite pensar. Então ela começa a trazer para nós que aquelas questões vistas por Marco Túlio, ela não é necessariamente vivida só e exclusivamente na velhice. Quantas vezes vemos pessoas muito jovens e que perderam a alegria de viver? Que para elas não há mais nenhum sentido em estar vivos. E para isso não precisa já estar muito mais velho ou com uma idade muito avançada. Basta que a vida tenha de fato perdido o seu sentido e o seu significado. Então, começamos a perceber que num olhar muito mais profundo, um olhar psicológico e o olhar do espírito, a idade do corpo é o que menos interfere, de fato, nessa relação nossa com o estar jovem ou com o estar velho. Existe aí um fator psíquico. Existe um olhar muito mais próximo do ego. O que nos faz sofrer com a ideia do envelhecer é o ego. O medo de deixar de ser. O medo de deixar de existir. Então, quando o ego teme a sua não permanência e a sua não presença no ser, no existir, quando ele está apegado a isso, o medo de envelhecer se torna muito crescente. Então, começamos a analisar que quanto mais eu aproveito a vida e vivo a vida no seu sentido mais profundo, melhor vai ser a minha relação com essa última etapa da vida. E é interessante porque mesmo nós, espíritas, e que acreditamos na continuidade da vida, tememos a velhice. Dizemos não temer a morte, mas não queremos ficar velhos, porque temos medo de que o corpo fique estranho e fique mais fraco. E entramos naquele processo que Marco Túlio vai trazer, né, da falta de forças, debilidade orgânica. Mas como Joana já chama a atenção, o problema não vai estar no corpo, mas no espírito que momentaneamente habita aquele corpo. A minha relação com a vida, e eu digo a vida durante todas as etapas vividas, vai ditar qual vai ser a qualidade da minha última etapa, da minha velhice. Muitas vezes entramos numa idade avançada e começamos a lamentar a vida não vivida. Então, muitas vezes, por estarmos vivendo a vida no momento futuro e não no presente, mais adiante, no futuro, no caso,
vamos estar lamentando o passado. Mas não porque vivemos coisas muito boas, mas porque não vivemos o que tínhamos que viver. E aí Joana continua. Não se trata, portanto, de uma resultante da idade, mas na disposição interior de viver e de participar dos desafios humanos. Então, quando entramos no barco da vida e começamos a nossa jornada nessa existência, precisamos dessa vontade interior de estar conectados com o Self, que me coloque disponível e disposto para que eu possa me aventurar em todos os desafios humanos. Mas começamos a envelhecer não porque chegamos a uma idade X, mas começamos a envelhecer quando começamos a abrir mão dos desafios da nossa própria existência. E isso não tem idade. Isso pode acontecer aos 12 anos, aos 15 anos, aos 30, aos 60, aos 80 anos. Enquanto eu tenho vontade de viver, eu sou jovem. Jovem porque jovem, o jovem no sentido do puer na psique, significa a sede pelo novo, a busca pelo novo, a vontade de descobrir sempre algo novo. E essa é uma característica da adolescência. O adolescente acredita com toda a força que ele pode mudar o mundo. E ele vai às ruas, ele vai batalhar pelo que quer, ele reivindica a lei do pai, a ordem das coisas. Então, enquanto conseguimos manter acesa em nós essa vontade de continuarmos jovens, não no sentido externo, mas no sentido psíquico, não vivendo uma adolescência tardia, mas uma busca pelo novo, por explorar a própria vida, mantemos-nos jovens. Jovens no sentido de uma ânsia e de uma sede pela vida. Então, Jung, em uma entrevista, que questionam, né, para ele sobre a questão da velhice e da própria morte, e nessa entrevista Jung faz um comentário interessante, porque ele vai em análise, depois de muito tempo de trabalho, ele percebe que todos os seus pacientes, depois dos 35 anos, eles começam a ter uma necessidade muito grande de uma nova conexão na vida. Então ele vai dizer assim, depois de uma idade onde as questões do ego, na maioria das vezes, já foram atendidas, é necessário ao homem voltar para dentro de si. E aí ele começa a perceber que é uma busca muito grande, também por um significado maior, por uma transcendência, por uma conexão maior com Deus. E aí ele começa a perceber também, e faz uma crítica interessante, quando ele diz, bem, existem escolas para crianças e para adolescentes. Mas depois que o homem e a mulher completam 40, 45 anos, não existem mais escolas para ensinar essas pessoas a viver essa nova etapa da vida. Então, preparamos o tempo todo as nossas crianças e os nossos jovens para se tornarem adultos atuantes, adultos produtivos, mas não nos preparamos para sermos idosos vivos, idosos que querem morrer porque estão vivos. E na maioria das vezes o que Jung percebia é que continuávamos, ou que as pessoas continuavam, no caso, vivas biologicamente, mas mortas afetivamente. Né? Então ele vai responder a pergunta sobre a questão da velhice. A vida se comporta como se fosse prosseguir. Assim, acho melhor que uma pessoa de idade viva na expectativa do dia seguinte, como se tivesse que passar anos. Então ela viverá adequadamente. Mas, se ela tiver medo, se não tiver expectativas, ela olhará para trás e ficará petrificada, rígida e morrerá antes do tempo. Então a proposta que Jung fazia é que se vivesse cada dia como se aquele dia fosse um ano. E isso significa viver intensamente cada dia. E é muito interessante porque nós sabemos disso, nós falamos disso, a doutrina espírita nos fala do viver o agora, do estar presente. Mas na correria que nós nos colocamos, nós estamos vivendo hoje, pensando já daqui a um ano. E aí todos os detalhes que passam muitas vezes pela nossa vida hoje, nós não percebemos. E aí entramos naquele processo, e é interessante porque há bem pouco tempo, eu conversava com uma jovem de 23 anos, e no meio da conversa eu citei um programa de TV que passava, e ela me olhou com aquela interrogação, aí disse, mas isso não é do seu tempo, é do meu tempo.
e me dei conta que eu estava falando do meu tempo e fiquei em uma crise momentânea. Mas é interessante porque a gente começa a se dar conta que os anos passam e passam muito rápido. E ela riu bastante, ela disse, ah, mas já tem programas do meu tempo que o meu sobrinho também não assistiu mais. Então, quando nós não estamos, muitas vezes, e abrimos mão de viver o presente, viver o agora, nós entramos naquele processo de nostalgia. E começamos a lembrar dos velhos tempos. Ah, no meu tempo é que era bom. A música do meu tempo era boa. As crianças do meu tempo eram muito mais educadas. E tudo no meu tempo era melhor. O que é interessante é que se voltarmos atrás no nosso tempo, é muito provável que no momento do nosso tempo nós não estivéssemos lá. E estivéssemos vivendo qualquer coisa, provavelmente com a cabeça no futuro. E aí eu fiquei pensando muito nessa questão da nostalgia. E que às vezes dizemos que a nostalgia é característico da idade, né, do idoso, e que a nostalgia é muito mais do que a saudade. Se fosse uma casa de andares, a nostalgia seria lá o porão, aquele lugar muito escuro, e a saudade ficaria um pouco acima desse nível. Mas a palavra nostalgia é interessante porque ela é composta de duas outras palavras gregas, nosto e algia. E aí eu fui pesquisar a etimologia dessas palavras. E nosto significa regressar, voltar. E algia é dor, sofrimento. Então, nostalgia é a dor do regresso, é o sofrimento da volta. Por isso é tão difícil, é tão doloroso o processo nostálgico. Normalmente ele vem acompanhado de uma melancolia, e quando isso se prolonga por muito tempo, até às vezes de uma depressão. E que nós dizemos, ah, é a depressão senil. Mas essa saudade, e que parece muitas vezes ser a saudade da vida passada, mas é na maioria das vezes, e tristemente constatar isso, é a saudade da vida que não foi vivida. E sentir saudade daquilo que não se viveu é muito mais triste e doloroso do que sentir saudade daquilo que foi vivido, porque pelo menos é uma boa lembrança. Mas quando eu tenho uma lembrança daquilo que eu poderia ter feito e que não fiz, isso termina trazendo, junto com a nostalgia, uma grande sensação de angústia. Então, Joana vai nos dizer que a compreensão dos valores existenciais e as possibilidades de utilizá-los a benefício próprio ou de outrem, diminui o medo da morte, porque o tempo desaparece na sua convenção para significar alegria e luta, trabalho e compensação afetiva. É muito interessante esse processo porque junto com o medo ou a dificuldade de se chegar próximo à velhice, vai trazer, na grande maioria das vezes, o medo da morte. Né? E eu diria, claro, uma opinião muito particular, que não é de fato o medo da morte em si. Porque psiquicamente a morte para a psique é mais uma etapa da própria vida. A psique entende isso claramente. Para o ego, você perder peso e você sofrer um acidente, às vezes tem o mesmo impacto, porque a sensação para ele é de não permanência, de não estar ali mais, né? De estar perdendo algo que é a própria identidade dele. Mas quando Joana vai chamando a nossa atenção, para que possamos perceber de fato e compreender o que é valoroso, o que é importante, o que é essencial, isso não é um convite para ser feito só no momento da velhice. Então ela começa a chamar a nossa atenção para que durante toda a minha vida eu possa estar fazendo esse movimento. Eu possa estar de fato vendo o que é importante, o que eu tenho de valor, para que isso possa dar significado à minha vida e à vida de uma outra pessoa, das outras pessoas. Para que eu possa estar diminuindo o medo da morte, porque a morte é uma etapa da vida. E sendo uma etapa da vida, ela pode acontecer a qualquer momento. Ela tanto pode acontecer de fato na velhice, que seria a lei natural, como ela pode também acontecer muito no começo da vida carnal, dessa nova encarnação. Então, se ela pode acontecer a qualquer momento, é preciso que eu esteja preparada para isso. Não que eu vou ficar pensando todo dia, hoje pode ser o meu último dia. Mas é que eu possa estar me preparando como espírito que sou,
para que quando eu chegue do outro lado, na continuidade da minha existência, eu possa olhar para trás sem nostalgia. Que eu possa olhar para trás e dizer assim, cumpri mais uma etapa. E agora vou me preparar para uma outra etapa quando tiver que começar. Então, essa proposta que Joana nos faz é justamente que eu possa dar significado à minha existência. Que eu possa dar significado a cada luta, a cada dificuldade que eu encontre na minha atual existência. O grande problema para nós é a dificuldade de aceitar, como nós já vimos, o sofrimento como uma parte importante, integrante da minha experiência na carne. Então, tudo aquilo que possa mostrar para mim que eu vá sofrer, que eu vá sentir dor, que eu esteja limitado, traz para mim esse medo e essa dificuldade. Então, nós devemos nos perguntar sempre se o meu medo ou a minha dificuldade na ideia de envelhecer é porque eu não consigo imaginar que vou morrer, ou na verdade é ainda uma condição do ego que está extremamente forte e cristalizado e que me mostra o quanto eu estou apegada. Não só apegada ao corpo, mas apegada a toda a condição que eu acredito está presente nessa existência. Por exemplo, será que quando eu penso na ideia da velhice, eu penso que eu vou viver também a perda, entre aspas, é claro, das pessoas queridas? Será que eu fico imaginando que eu vou sofrer com toda essa situação? Será que eu penso que talvez eu já não seja tão bonito, o corpo já não seja tão atlético, que o meu vigor já não seja o mesmo, ou que talvez eu não tenha o respeito das pessoas, porque há um culto à juventude, um culto ao belo? Será que não é isso que fica rondando quando eu penso no envelhecer? Ou será de fato que quando eu chegar na idade mais avançada, quando eu estiver idoso, será que eu não vou olhar para trás e me arrepender de tudo o que eu fiz ou talvez de tudo o que eu não fiz? Então, para que a gente não precise entrar nesse processo doloroso, o que Joana nos propõe é que possamos fazer isso todos os dias. Todos os dias tenhamos o hábito de parar um pouco e reavaliar tudo aquilo que nos é importante, tudo aquilo que achamos que é necessário. E que eu possa ir me desapegando de tudo isso para que a minha vida seja de fato plena. E que quando eu chegue na velhice, todas as etapas e tudo que ela vai trazer, como aposentadoria, saída dos filhos de casa, chegada dos netos, para quem não tem filhos, a solidão fica talvez mais evidente, porque os amigos às vezes se afastam, morrem, a viuvez, tudo isso que pode chegar junto com a velhice, eu esteja bem. Mas esteja bem porque eu estou bem comigo mesma. Porque eu fui me preparando durante toda a minha existência para o momento de chegada a esse processo mais profundo, a essa conexão mais intensa. Bem, então o importante não é viver muito, mas viver significativamente cada momento e a todos os instantes. Eu lembro muito de uma experiência que eu tive, um atendimento a idoso, e um homem, ele muito espirituoso, ele certa feita, no momento da terapia, ele chegou e disse assim, eu tinha muito medo da morte. Ele já devia estar com uns 75, 76 anos, mais ou menos. E ele disse, eu tinha muito medo de morrer. Mas agora eu não tenho mais medo de morrer. E aí eu perguntei ele, mas perdeu o medo de morrer por quê? Porque ele não era espírita, não tinha religião, ele se denominava ateu, graças a Deus. E aí, nesse processo dele, que não era religioso, então eu perguntei, mas perdeu o medo de morrer por quê? Ele disse, porque tem uma coisa interessante, sabe, Iris? Eu antes pensava na morte e imaginava que eu ia ficar o resto da eternidade debaixo da terra. E eu lá debaixo da terra pensaria, imagine ele morto pensando, né? Pensaria, mas meu Deus, ateu, mas meu Deus, eu estou aqui, poderia estar fazendo tanta coisa que não fiz. Mas agora eu penso assim, que quando eu estiver lá debaixo da terra, eu vou pensar, mas Deus, eu deixei de fazer um monte de coisas durante muitos anos. Mas o último ano da minha vida valeu por todos os outros anos, porque eu vivi intensamente. Então eu não tenho mais medo de morrer. Então é essa visão de um homem que não era um homem religioso, né, segundo ele,
que não acreditava na outra vida, na vida espiritual, ele consegue perceber que aquele ano da vida dele tinha sido o ano mais importante, porque de fato ele tinha vivido plenamente aquele ano. Então não importa se eu vou viver 100 anos, se eu vou viver 10 anos, o que importa é que essa vida tenha sido significativa para mim. Não importa se aquele meu ano, e é interessante porque às vezes vamos chegando no final do ano, que é representado por um velhinho, né, que vai se arrastando, e aquele bebezinho vai chegando representando um novo ano, né? Então não importa se nesse envelhecer do ano eu tive um ano difícil, um ano de muitas dificuldades, mas se eu consegui pelo menos uma hora daquele ano, onde eu senti que eu estava conectada de fato comigo, então o ano valeu a pena. Né? Então precisamos ter o hábito, e como Joana mais uma vez nos propõe, viver significativamente cada momento, a todos os instantes. Se eu estou feliz, que eu esteja feliz. Se eu estou triste, que eu esteja triste. Mas que eu viva e me permita viver intensamente esses momentos. Porque, como já dizia um filósofo, e eu vou parafrasear porque não lembro totalmente, que a única coisa que nós temos de garantia na velhice, além da morte, é a solidão. Então, nessa possibilidade de ficarmos, de fato, sozinhos, que possamos ter boas lembranças e bons momentos, não nostálgicos, mas que possamos nos realimentar com a alegria da vida que foi vivida, e não com a tristeza da vida não vivida. Então, Jung vai dizer, somos como o sol, que alimenta a terra e produz tudo o que há de belo, de estranho e mal. De início, não sabemos o que está contido em nós, que efeitos sublimes ou que crimes, que espécie de bem ou mal. Somente o outono revela o que a primavera produziu, e somente a tarde manifesta o que o amanhã iniciou. E de uma forma extremamente poética, Jung vai falar dessa importância dessa segunda metade da vida. É na segunda metade da vida que vamos colher os frutos que plantamos durante todo o início da nossa existência. Né? Quando ele vai comparar exatamente com a chegada desse outono. Né? É só o outono que vai revelar o que foi produzido pela primavera da vida. Então, esse momento onde as folhas começam a cair, nesse momento em que o sol começa a se pôr, é um momento extremamente importante para nós. Porque o começo da nossa vida, nós não sabemos absolutamente nada do que somos. Que crimes, ou que bondades, ou que grandes feitos poderemos fazer. Mas nesse final da vida que a velhice nos traz, nós já temos todo o conhecimento da estrada percorrida. Então é importante que tenhamos toda a atenção no caminhar e a cada passo que estejamos dando, porque é lá que eu vou colher todos os frutos disso, é lá que eu vou ter todo o resultado disso, é lá que a sombra da vida que eu vivi, mas não a sombra no sentido negativo, mas no sentido positivo, daquele filme que eu vou rever da minha vida, vai fazer toda a diferença na qualidade da minha morte. Porque, como já diz a tanatologia, morremos como vivemos. Então, se nós tivemos uma vida boa, morreremos bem. Mas se tivemos uma vida muito ruim, morreremos também dessa forma. Se eu passei a minha vida inteira com medo de viver, muito provavelmente eu terei medo de morrer. Mas se eu vivi a minha vida inteira prestando serviço à vida, com certeza a morte vai ser só mais uma companheira nessa jornada. Então, é importante que tenhamos essa conexão com o sol da vida. Então, na segunda metade da vida, deveríamos deixar mais tempo para o que chamamos de ócio criativo. Prestar mais atenção aos processos internos e observar mais nossas fantasias, sonhos e desejos não satisfeitos até então. Uma das propostas de Elizabeth Kubler-Ross, quando ela trabalhava com pacientes terminais, era justamente poder resgatar dessas pessoas os seus últimos desejos, aquilo que não foi realizado. Né? Então, um dos princípios e a ideia justamente dela era que aquela pessoa pudesse partir para essa nova etapa, que seria a morte, mas com algum sonho e algum desejo realizado. Então, quando nós vamos analisando hoje a nossa realidade como sociedade, muitas vezes nós vemos hoje os pais e as mães
que já chegam naquela idade que poderiam estar parando de fato de ter a obrigação do trabalho, né, da questão do financeiro, para viver uma vida como a proposta do Glauco, de você ter um ócio criativo, e essas pessoas ainda continuam trabalhando, continuam vivendo num processo de tentativa de manutenção de um padrão de vida, porque muitas vezes ou estão apegadas a esse padrão de vida, ou não conseguem mais se ver em uma condição de não estar trabalhando porque deprimem, ou pior, porque os filhos não estão prontos para viver a vida adulta. E aí esses homens e mulheres que já poderiam estar entrando em uma nova etapa, em uma busca muito mais profunda de si mesmo, continuam fazendo, na idade adulta dos filhos, aquilo que eles fizeram durante toda a vida dos filhos. Sacrificando os seus sonhos, sacrificando sua vida, sacrificando a oportunidade de ter uma vida plena. E aí a gente volta para o que nós já falamos no próprio módulo da infância e nas questões paternas e maternas. Até que ponto vai valer a pena, de fato, para nós abrirmos mão da nossa vida, né? Onde a nossa vida é nossa vida. E que precisamos ter em mente que a maior herança que se pode deixar para um filho é o ensinamento dele de que se precisa e que se deve viver a vida. O apartamento, o carro, tudo isso passa. Porque ele pode, se ele não tiver condições de sustentar isso, perder tudo. Mas a qualidade da vida, os momentos felizes com o pai e com a mãe, o que ele vai aprender da importância da existência, isso não se perde nunca. Então precisamos repensar isso para que também nessa chegada da velhice não estejamos arrependidos dos frutos, no caso dos filhos, que vamos deixar para o mundo, né? Desses frutos que vão estar aí dando continuidade, né? Porque serão pais também e que vão estar fazendo e dando continuidade a um processo deficiente que começou conosco. Então, na segunda metade da vida, traços que tinham desaparecido desde a infância começam a vir à superfície. Toda a vida não vivida foi acumulada conforme nos aproximamos do limiar do envelhecimento, que somos surpreendidos por necessidades insatisfeitas e olhares furtivos em direção ao passado. O que é que vai acontecendo aqui? Uma coisa que a gente percebe na criança, por exemplo, e que quem é pai e é mãe já passou por várias situações dessa, a criança ela não tem freios, né, por causa da estrutura dela que está começando a se formar. Então, quantas vezes você não já disse a uma criança, você não diga isso, e ela vai dizer justamente a pessoa que você não queria que ela dissesse aquela situação, né? E você diz no telefone, diga que não estou, e a criança diz, meu pai mandou dizer que não está. Porque a criança está nesse processo de construção, né? Ela não tem esse filtro. Na velhice, isso volta a acontecer. Então, o que é que vai acontecendo na velhice? A gente, de novo, perde a censura, perde o freio. E isso não vai só trazer situações, às vezes, constrangedoras, né, no ambiente em que vivemos. Mas traz, é como se aquela água parada, que guarda ali embaixo um monte de cascalho, o cascalho começa a vir para a superfície. Então, por isso, a velhice vai trazer o que nós falamos há pouco, essa nostalgia, uma saudade do passado, lembranças. Mas, junto com isso, questões nossas, questões pessoais não trabalhadas, vêm à superfície e invadem a consciência. Então, por isso, muitas vezes, a velhice também vai trazer uma dificuldade muito grande de temperamento. Aquele temperamento difícil, aquela natureza difícil de lidar, aquela pessoa extremamente exigente, às vezes piora, vamos dizer assim, na velhice, porque tudo isso vem à superfície, vem à tona. Então, essa vida não vivida, que se acumulou durante anos, ela vem e bate à nossa porta e cobra o lugar dela de direito. Então, isso termina sendo um processo muito difícil quando eu não tenho o cuidado de cuidar disso antes. É como se nós pensássemos em uma casa. Então, durante todo o ano, eu vou deixando
as coisas acumulando. Eu não passo, não varro, eu não limpo, eu deixo os pratos acumulando. E em um único dia eu quero fazer toda a faxina, porque vai chegar a visita. E muito provavelmente não vai dar tempo. Eu vou ter que fazer algum arranjo, colocar as coisas por debaixo do tapete e não vai dar tempo. É isso que acontece. Então, se nós passamos a vida inteira abandonando e deixando à margem questões nossas importantes para serem trabalhadas, na velhice nem sempre dá tempo, porque isso invade a consciência. E aí somos tomados por complexos, tomados por medos, somos assaltados por nossas sombras, por nossas questões não resolvidas. Então, envelhecer, continuando, voltando para a Joana, é uma arte e uma ciência que devem ser tomadas a sério, exercitando-as a cada instante, pois que todo momento que passa conduz à senectude, caso não advenha a morte. Então, envelhecer é uma arte. É uma arte e é uma ciência. E eu diria, uma arte difícil de se aprender nessa sociedade que cultua o novo, que cultua o jovem. É não só no sentido da pessoa, do ser humano, mas no sentido da, como eu vou dizer, da não permanência de mais nada, né? Então, hoje em dia, tudo é descartável. As coisas são descartáveis, as relações são descartáveis, as pessoas são descartáveis. Então, envelhecer em uma sociedade que cultua a troca imediata, de fato, é uma arte e uma ciência. E que precisamos retomar, voltar ao tempo passado, não no sentido nostálgico, mas de valorizar a sabedoria do viver. É valorizar cada experiência da nossa vida para que, daqui a alguns anos, todo o meu conhecimento hoje, teórico, possa ser prático. E eu possa voltar ao chamado velho e velha sábias, né? Aqueles que são respeitados na tribo, aquele que é visto na sua aldeia como aquele que sabe a palavra, sabe interpretar o sonho, sabe entender o pensamento. Que eu possa estar voltando a isso na minha própria vida, construindo desde já essa capacidade de envelhecer, de compreender e de olhar para o corpo e perceber ali a beleza que cada etapa da vida traz. Que cada ruga possa ser vista também como um processo de sabedoria e não um desespero para sair correndo para o dermatologista para fazer alguma cirurgia ou colocar alguma coisa no lugar. Então, que a velhice não nos surpreenda com mais rugas na alma do que no corpo. E eu acho que essa deve ser a nossa proposta, o nosso desafio. Que a velhice possa chegar e encontrar em mim a jovialidade da alma, a sede por viver, a vontade de estar presente na minha vida, preenchendo cada instante dessa existência com o significado e importância que ela pede. E que as rugas do corpo sejam só mais um processo da etapa da vida. Então ficamos por aqui, até o nosso próximo encontro. Muita paz.

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Prosseguindo com o nosso estudo reflexivo, sistêmico, das obras de Allan Kardec do Evangelho de Jesus, nós continuaremos trabalhando o módulo 6, o significado da lei da reencarnação em nossas vidas. Vamos trabalhar a segunda parte no nosso encontro de hoje, segunda parte do tema reencarnação e evolução espiritual. O objetivo desse encontro é refletir sobre a reencarnação como instrumento para a efetivação da lei de evolução. Vamos, como de costume, meditar sobre a reencarnação em nossas vidas. Feche os olhos, entre em contato com você mesmo em essência, buscando sentir-se um espírito imortal, momentaneamente encarnado em um corpo físico. Qual é para você o significado de saber-se um espírito imortal em evolução, momentaneamente reencarnado para poder evoluir?

Como você sente essa realidade em sua vida? Você a sente no coração? Como é isso para você? Deixe os seus pensamentos e sentimentos fluírem, evitando qualquer mascaramento num processo de auto-engano. Seja verdadeiro ou verdadeira com você, analisando-se com autenticidade.